0: comentarista batendo uma bola sobre o jogo que acabou de acontecer, no caso desse vídeo que o Prats gravou agora com o Oscar Ulisses lá na cabine da CBN, na sala de imprensa Osmar Santos do Allianz Parque, Palmeiras 4, Júnior Barranquilla 1. Mas é isso, Prates. Aquele Palmeiras dominante que aparecia em 3 ou 4 jogos da fase de grupos, dessa vez apareceu no último jogo, mas ainda em tempo na fase de grupos, Prates.
1: E foi um domínio do Palmeiras assim, quase que o tempo todo, né, Dai? Chamava a atenção como o Júnior Barranquilla tentou realmente um jogo de marcação mais na saída de bola do Palmeiras, muitos duelos individuais, né? De zagueiros perseguindo ali, o trio Arias de um lado, o Flaco Lopes pelo centro, o Alan pela direita. Mas a perseguição do Júnior foi facilmente batida pelo Palmeiras, pela inteligência do Palmeiras para jogar e pela atuação inspiradíssima do Flaco Lopes, né? Que levou vantagem sobre todo mundo da defesa do Júnior Barranquilla, né? Então, assim, driblou Pestanha, driblou Penha, driblou Monzon, o Júnior jogava com 3 zagueiros, né? Depois eles foram mudando de posição, o Penha virou até o lateral direito no primeiro tempo, no lance do gol que o Muriel empatou para o Júnior Barranquilla. Mas o Lopes, muito inspirado, começou a criar muitas jogadas, porque ele levava vantagem, girava em cima dos zagueiros do Júnior. E aí o Arias apareceu para fazer 2 gols, o Alan apareceu para fazer o gol quando o Palmeiras tomou um empate, né? O Arias abriu o placar, o Muriel empatou, para mim, num erro do Carlos Miguel, que não foi bem na bola embaixo, passou embaixo do corpo dele ali no empate do Júnior. Mas depois o Lopes faz uma jogadaça para o Alan fazer 2-1, o Lopes faz uma jogadaça, o Arias faz 3-1. E o 3-1 para o Palmeiras já era confortável para o intervalo, para o segundo tempo, né? No segundo tempo o jogo ficou até mais aberto, o Júnior veio com um zagueiro a menos e um atacante a mais, que é o Cantimbo pela direita. E aí teve espaço para o Palmeiras também aproveitar. Andreas Pereira fez um bonito gol de fora da área, 4-1. Paulinho quase fez gol, Felipe Anderson quase fez gol e o Júnior no final também quase fez gol, né? O Castrilhão acertou a trave. Então, assim, depois dos 25, 30 minutos, daí o jogo ficou assim com mais espaço, mais relaxado, o vencedor já era conhecido. E aí o Palmeiras perdeu chances, o Júnior Barranquilla perdeu chances também. Mas o jogo, assim, mais pegado, no 0-0, depois do 1-1, Palmeiras foi bem. Lopes já ajudou muito com uma atuação inspirada. Palmeiras faz 4-1, jogando bem, com boa impressão, antes de chegar às oitavas de final da Libertadores, depois da Copa do Mundo. Dai.
0: Palmeiras venceu o Júnior Barranquilla por 4-1 no Allianz Parque. Aqui no youtube.com/CBN, o Ney já disse que está esperando o Coquim Bonito na próxima fase da Libertadores. Então, vou fazer o seguinte, eu quero a sua participação, você palmeirense que nos escuta. Pode ser pelo youtube.com/CBN ou também pelo WhatsApp 11999119981, 11999119981. Quero saber quem você, palmeirense, quer pegar aí nas oitavas de final da Libertadores. Só repetindo rapidamente aqui as possibilidades, né? LDU e Independiente Del Valle do Equador, Corinthians e Flamengo do Brasil, Coquim Bonito do Chile, Independiente Rivadavia da Argentina, Cerro Porteño do Paraguai e aí a gente tem ainda um adversário que a gente não sabe qual vai ser, né? Assim, uma possibilidade que a gente ainda não sabe qual vai ser, porque vai depender do grupo que começa a terminar, né? Cujos jogos começam agora às 9:30 e que pode ser ou o Cruzeiro ou o Boca Juniors ou a Universidade Católica. Então são 10 possibilidades para o Palmeiras nesse momento. Até o final da noite ficarão só as 8 que vão estar mesmo no sorteio de amanhã, 12:00. Participe no WhatsApp 11999119981, 11999119981 e também pelo youtube.com/CBN. E se você for corintiano e estiver ouvindo, também pode falar qual é o seu adversário preferido. Aí o Corinthians como primeiro colocado, né, vai enfrentar um dos segundos colocados e tem como adversários possíveis o Estudiantes da Argentina, o Deportes Tolima da Colômbia, o Flamengo, o Platense da Argentina, o Palmeiras, o Mirassol e também o Rosário Central, além do segundo colocado desse grupo do Cruzeiro que termina a partir das 9:30, né? E que pode ser também o Cruzeiro, o Boca Juniors ou a Universidade Católica do Chile. 9:07, antes de voltar a falar com o Rafael Prati sobre a vitória do Palmeiras e a classificação para as oitavas de final da Libertadores com a vitória por 4-1 sobre o Júnior Barranquilla, deixa eu só fazer uma pausa aqui no futebol para repetir uma informação que a gente já trouxe aqui na programação da CBN, mas que pela relevância da informação é importante a gente repetir, porque hoje mais cedo o governo dos Estados Unidos anunciou que vai classificar o PCC e o Comando Vermelho como organizações terroristas. O Departamento de Estado americano classifica, numa publicação feita no seu site, essas facções como duas das organizações criminosas mais violentas do Brasil. E diz que juntos o PCC e o Comando Vermelho comandam milhares de membros e orquestram ataques brutais contra policiais brasileiros, autoridades públicas e civis. E que a influência e as redes ilícitas desses grupos se estendem muito além das fronteiras do Brasil. O governo Lula estava atuando para tentar impedir que os Estados Unidos adotassem essa medida, porque a avaliação no Palácio do Planalto é de que essa classificação como grupo terrorista abrirá margem para ações mais duras dos Estados Unidos. E num cenário extremo, poderia levar os Estados Unidos a usar esse argumento de que o PCC e o Comando Vermelho são agora oficialmente organizações terroristas, segundo o Estado americano. Isso poderia ser um argumento para que os Estados Unidos conduzissem uma operação militar em território brasileiro, como já aconteceu em outros países. 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Já já às 10 da noite vem aí o CBN Noite Total com a Tânia Morales, depois o CBN Madrugada, amanhã no Jornal da CBN, toda a repercussão também dessa notícia importante que veio dos Estados Unidos, mas que tem tudo a ver, evidentemente, com a nossa vida aqui no Brasil. 9:09, o Palmeiras venceu o Júnior da Colômbia por 4-1, está classificado para as oitavas de final da Libertadores. Rafael Prates, no fim das contas, o saldo, não vou dizer final, porque tem jogo no fim de semana ainda, mas de uma hora para outra, a temporada do Palmeiras já voltou para os trilhos, assim, muito rapidamente, e não é a primeira vez que acontece, né, Prates? Essa coisa do Palmeiras tá mal, depois tá bem, mal, tá bem, e o mal é sempre um mal que a gente pondera que seria o muito bem de muitos outros clubes, mas que, pelo nível de exigência que o Palmeiras construiu, pelo futebol recente que apresentou, acaba sendo um mal para os padrões do Palmeiras, Prates.
1: Que é um padrão alto de grande exigência, né, daí ouvintes da CBN. A gente pontuou aqui, olha, o Palmeiras teve atuações realmente fracas ou abaixo da condição que o elenco tem, mas é um time que perde pouquíssimo, né? Hoje, se não me engano, é uma derrota em 20 jogos. Então, assim, mesmo quando o Palmeiras não vai bem, e não foi bem algumas semanas em alguns jogos, o time perdeu pouquíssimas vezes, foi derrotado uma vez pelo Cerro Porteño semana passada aqui. Custou a liderança do grupo, é verdade. O Cerro passou em primeiro, o Palmeiras em segundo nessa chave da Grupo F da Copa Libertadores da América. Mas é um nível, de maneira geral, muito alto, um time extremamente competitivo, um time que tem, e teve alteração do Abel Ferreira, assim, talvez chame mais a atenção, Andreas Pereira virando um camisa 10, ora o segundo atacante próximo do Flaco Lopes, né, porque ele não teve esse 10. O Maurício foi em algum momento, depois teve uma queda. Ele não tem, talvez, um outro tipo de meia assim, né, para curto prazo. O Andreas Pereira me parece que deu uma boa resposta como camisa 10, mais jogador de armação, muito próximo do Flaco Lopes. Às vezes, para o Andreas entrar muito na área mesmo. E aí, com Marlon e Emiliano Martins, ele teve suporte de dois jogadores que marcam mais para liberar realmente o Andreas Pereira para jogar. Então, assim, de maneira geral, Dai, o Palmeiras vai fechar um primeiro semestre. Tem um jogo contra a Chapecoense domingo, que obviamente vale para conservar, no mínimo, a vantagem de 7 pontos sobre o Flamengo, de 8 sobre o Fluminense na ponta do Brasileiro, mas é um primeiro semestre, para mim, positivo. Né? O segundo lugar da Libertadores é uma surpresa? É uma surpresa. O Palmeiras tem a condição de ser o líder da chave. É um time superior a Cerro, Cristal e Junior Barranquilla. Mas perdeu do Cerro Porteño aqui semana passada. Estava no contexto aí, essa derrota aí teve um peso para o time perder a liderança. Mas, de maneira geral, ganhando o Campeonato Paulista como ganhou, que hoje para o Palmeiras é até um campeonato menor em relação aos outros. A campanha que faz um brasileiro líder do Brasileiro. Vem Copa do Brasil aí, depois a Copa do Mundo também, para jogar contra o Fortaleza, que é um time que está jogando a Série B nesse momento, é um saldo positivo. Né? Tem o Alexandre Barbosa, que vai ser um jogador importante para estar no grupo de jogadores, um zagueiro que vai chegar, talvez chegue mais um ou outro jogador na parada para a Copa do Mundo. Saldo positivo e uma perspectiva interessante para seguir bem na Libertadores, independentemente do sorteio de amanhã, para saber quem o Palmeiras vai pegar, seguir bem no Brasileiro, que já tem uma vantagem interessante na liderança do campeonato, e também pensar em coisa grande na Copa do Brasil, viu, Dai?
0: 9-12, o Palmeiras venceu o Júnior da Colômbia por 4-1. E, Prates, tem uma coisa curiosa sobre esse sorteio, que é o seguinte, né? O Palmeiras classificando-se em segundo lugar, o Palmeiras já mais ou menos sabe que tem uma chance maior de enfrentar um time mais forte, né? Para quem passou em primeiro, e isso vai desde o mais modesto Coquimbo Unido até o mais forte, o Flamengo, se você falar um time que eles não querem pegar no sorteio de amanhã, é o Palmeiras, né? Porque basicamente deve vir do grupo do Cruzeiro um time bom também, o Estudiantes é um time com credenciais, o Rosário Central, mas o Palmeiras é outra história em comparação com os outros segundos colocados aí, né, Prates?
1: Sim, dos segundos colocados é a equipe mais forte, né, Dai? Quando a gente fala isso, não quer dizer que os outros sejam fracos, não é isso? O Fluminense é um time que merece muito respeito nas oitavas de final, pela maneira que passou, foi mal, mas passou. E agora e eu acredito muito em outro campeonato, a partir do mata-mata.
0: Não, muda tudo.
1: O Fluminense,
0: né?
1: É um bom time. É bom time. É muito tempo, você falou, né? Muito bem. O Central também é um bom time, enfim. Mas o Palmeiras, dos segundos colocados, é o mais forte. No papel e no campo. Então, assim como a gente está falando aqui de uma projeção que, olha, pode pegar Flamengo, pode pegar Corinthians, talvez pegue, se o Cruzeiro for o líder, pode pegar o Cruzeiro, né? Pegar o Independiente Rivadavia, que é um time argentino que fez uma campanha muito boa. Mas desses times aqui que foram os primeiros colocados, certamente, um time para eliminar, um time que você não queria pegar nas oitavas de final de cara. Se não todos, a maioria falaria Palmeiras, porque realmente é uma equipe muito habituada à Copa Libertadores da América. Na era Abel Ferreira é um time de muita chegada na Libertadores, e é um time que a gente vê no campo, tem uma força que poucos têm na América do Sul. Então, assim como o Palmeiras talvez não queira um clássico nacional, ou um clássico logo de cara nas oitavas, do outro lado, eu acho que quase ninguém quer pegar o Palmeiras logo de cara, não, se tiver o Palmeiras mais à frente. Nas oitavas de final, é carne de pescoço, assim, naquelas carnes duríssimas de enfrentar.
0: Palmeiras venceu o Júnior da Colômbia por 4-1 no Allianz Parque. Deixa eu ver como é que tá aqui o humor da turma no youtube.com/CBN com essas possíveis, com esses possíveis confrontos, né, das oitavas de final. O Mauro Rubinato, que é o Flamengo, e diz vai Verdão. O Hélio Gonçalves Viana diz aqui que é Corinthians ou Flamengo, que venha um gigante aqui, diz ele. Nivaldo Simplício, obrigado pelos elogios. Ney também. O Pedro Francisco diz que venha quem vier, o Palmeiras está pronto. Está aqui o Ambrósio Becker, que diz que não tem o que escolher. Se for para enfrentar lá na frente, então já é melhor pegar logo o Flamengo ou o Corinthians. Aqui no 11-999-119981, a brisa já é das minhas. Ela quer o coquinho bonito do Chile. Eu com o Brasil na Copa do Mundo, eu sou assim também. Ah, quem você quer pegar na segunda fase? Ah, a Suécia, que é o pior lá do grupo que cruza com o do Brasil. E nas oitavas de final, a Nova Zelândia. E na final, o Haiti. Eu por mim, assim.
1: E você tem, Dai, algum podcast, algum papo para me indicar sobre Copa do Mundo? Que eu queria encontrar as 48 seleções em detalhes. Tem alguma coisa para me oferecer?
0: Você é bom, Rafael Prates. Tem raio-x das seleções na praça aí. Amanhã já sai o oitavo... Agora tem que lembrar as letras, que agora é muito grupo na Copa, né? Mas amanhã sai, o nono episódio do Raio-X das Seleções. Não, que nono, nada. Tô viajando aqui. Amanhã sai o 12, 11, 10, 9... Amanhã sai o sétimo episódio do Raio-X das Seleções, falando do Grupo G. É um episódio para cada grupo. A gente vai publicando aí as segundas, quartas e sextas-feiras no youtube.com/CBN, também no seu agregador de podcasts preferido, em formato de videocast, né, que é podcast com vídeo, e também no cbn.com.br. Raio-X das seleções aí na pista, já para você ir se preparando aí para a Copa do Mundo. O Patrick Santana quer enfrentar a Universidade Católica ou Rivadavia na próxima fase da Libertadores. O Roger quer o Flamengo para repetir os 3-0 do Campeonato Brasileiro. O Tony está aqui dizendo que... Eu vou fazer o seguinte, eu vou dar uma resetada aqui no celular, porque é muita mensagem, o celular está um pouco confuso. Vou resetar um pouco aqui o WhatsApp.
1: E, viu, Dai?
0: E daqui a pouco eu mando para o ar as mensagens de vocês aqui. Fala, Prates!
1: Não, enquanto você tá aí reiniciando o aparelho móvel, é só para aproveitar, porque muita gente que está acompanhando o programa fica mandando mensagem pedindo um alô e os cumprimentos. Sim. E um abraço também. Um abraço a Eduardo de Menezes.
0: Opa!
1: Que vira e mexe está aqui no Allianz Parque, coincidentemente vem acompanhar. É um historiador, né? Vem acompanhar futebol, gosta de acompanhar os jogos. Também está ouvindo Central da Bola na CBN e também está te mandando um abraço, viu, Dai?
0: Não, além de mandar um grande abraço para o Eduardo de Menezes, uma boa noite, satisfação pela audiência, eu quero dizer um muito obrigado para o Eduardo de Menezes. Pelas produções que tem conseguido levar para o ar.
1: Aí você já está exagerando um pouco,
0: não,
1: né?
0: Não, eu tenho aí muito a agradecer.
1: Você já aumentou.
0: Olha, o que Eduardo de Menezes já gerou de figurinha para o meu WhatsApp, assim, é uma grandeza, é um espetáculo. Todo dia pinta uma nova com o showman comentarista Rafael Prates, que ele tem todas as tardes, ou em muitas tardes, né? O programa todas as tardes, o Rafael Prates em muitas tardes lá na TV, lá na ESPN. Grande Eduardo de Menezes, obrigado pela audiência aqui nesse Central da Bola, que repercute a vitória do Palmeiras 4-1 sobre o Júnior Barranquilla no Allianz Parque. Prates, hoje uma atuação de gala, né, do José Manuel Lopes, que tá levinho, né, tá voando pelo Palmeiras nesse momento. E aí fica sempre aquela questão, Prates, ótimo jogador pro futebol brasileiro, para Libertadores... Ótimo jogador também, para uma Copa do Mundo. O homem foi convocado hoje. Evidentemente, perto aí de Julian Álvarez, Lautaro Martínez, a gente sabe que é um outro grupo de jogadores. Mas o Julian Álvarez está aí meio lesionado, a Copa do Mundo é longa, a Argentina tem um grupo fácil, pode ser que na última rodada aí poupe bastante gente, porque eventualmente já vai ter duas vitórias e tal. José Manuel Lopes, para uma Copa do Mundo, Prates, ajuda?
1: Pode ajudar, sim. Pode ajudar, Dai, porque assim, o Scaloni teve um contato com o Lopes nessa reta final de convocação antes da Copa do Mundo, né? E o Scaloni, que talvez tenha visto o Lopes aparecer no Lanús, o Lopes de hoje é um Lopes mais completo. O Lopes do Lanús era um jogador mais de área, um jogador de finalização, um jogador que ajudava muito na bola pelo alto,

0: Eu acho que os jogadores têm mais experiência até europeia, para outro nível, talvez, de jogo, contra grandes seleções da Copa do Mundo.
1: E na própria Copa, né?
0: Mas também. Mas para estar no grupo de 26, um jogador que pode ser 9, pode ser 10, pode ser um segundo atacante, pode ajudar na bola aérea para determinadas situações de um jogo de mata-mata, por exemplo, eu considero absolutamente compreensível e justa a convocação do Flaco Lopes. Ele é um dos melhores jogadores do Brasil, convocado pela seleção da Argentina. Acho difícil vai ser um titular logo de cara, assim, para largar como titular, mas para ser utilizado em determinadas situações, para dar opção para o time do meio para frente, o Lopes é um nome muito interessante que a Argentina leva para a Copa do Mundo, para a gente observar a partir das próximas semanas.
1: Eu sei que as características são diferentes, mas só para comparar reserva com reserva. Flaco Lopes ou Igor Thiago, Rafael Prates?
0: Flaco Lopes. Eu acho que o Flaco Lopes tem mais qualidades, tem mais recursos. Igor Thiago, a gente pensa muito como o 9.
1: Sim.
0: Como jogador mais de área, né? O Igor Thiago pode oferecer, como ele ofereceu no Brentford, até nesse amistoso recentemente do Brasil contra a Croácia. Pode ser, às vezes, para um campo, para um espaço mais... com mais espaço para jogar, ele pode ser o atacante que serve para algum companheiro aproveitar, mas o Igor Thiago é um jogador mais de área, mais de 1-2 toques na bola para definir, para fazer o gol, para aproveitar cruzamento, jogada trabalhada. O Flaco Lopes eu acho que vai além disso. Ele pode ser jogador de área, mas é um jogador que sai muito bem da área. O Igor Thiago já não sai tão bem da área assim. O Brentford teve momentos bons fora da área, mas é um jogador mais de finalizar, de terminar a jogada. O Lopes vai além disso. E parece que tem mais recurso o Flaco Lopes comparado ao Igor Thiago, por exemplo.
1: Antes de continuar aqui, o Palmeiras venceu o Júnior por 4-1, eu só dei aqui todo o agradecimento e esqueci de mencionar, dar o nome do santo, né? F-Show, onde Rafael Prates brilha nas telinhas da ESPN também. Você não pode perder na ESPN, não tem ESPN, vai lá no YouTube que tem.
0: E vai devagar.
1: Não.
0: Você começa a elogiar muito o programa, o apresentador começa a acreditar que está achando que está tudo muito bom, muito bem.
1: 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Palmeiras venceu o Júnior por 4-1. Na Libertadores, está classificado para as oitavas de final. Deixa eu mandar abraços aqui para a turma. Agora eu consegui colocar o WhatsApp de volta no ar. Para a turma que está mandando as suas projeções aqui do que quer para o Palmeiras na sequência da Libertadores. O Tony de Campos do Jordão, independente de quem vier, a Libertadores é nossa. Abraçando aqui a família Ferretti também. O Miguel Ferretti está ouvindo a gente e pede um abraço para a gente. Tião Coelho, no Espírito Santo, obrigado pela audiência, pela mensagem aqui. Acabou de sair do cinema, assistindo o ótimo Boleiros do Hugo Giorgetti, o Edu Mancini. Rapaz, me surpreende saber que tem algum cinema que está passando Boleiros nesse momento, mas é um dos filmes que eu mais assisti na vida. Eu assisto esse filme uma vez por semana, sou apaixonado. O que o Gabriel Dudziak me soprou aqui? Ah, tá. O Gabriel Dudziak tá tentando decifrar aqui o enigma também, mas eu imagino que seja alguma campanha, algum...
0: Mande um abraço ao Gabriel Dudziak, uma referência.
1: Um abraço, Gabriel Dudziak.
0: Da Copa, ele tá arrebentando no Raio X da Copa. Eu tô marcando todas as opiniões dos meus companheiros, Dai.
1: Tá.
0: Porque quase como todo mau geminiano, rancoroso como sou, vou cobrá-los no dia 19 de julho. Deixa chegar o dia pra você ver.
1: Eita, Jesus. O Equador e o Japão. Se o Equador e o Japão não forem bem na Copa, a gente tá na... Dá uma pausa, Gabriel Dudziak. Um abraço! Você conseguiu ouvir, Prates?
0: Ouvi, muito obrigado.
1: Tá, ele mandou um abraço, caso você, ouvinte, não tenha ouvido, o Gabriel Dudziak mandou à distância um abraço para o Rafael Prates também. Luiz Abreu está aqui mandando mensagem para a gente, está aqui também o Maicon Félix, do Paraná. Ele quer saber se o Rafael Prates é irmão gêmeo do Gabriel Dudziak. Não. A corintiana Dolores não quer o Palmeiras nas oitavas de final. Jardim Patente está ouvindo a gente. Palmeiras e Coquimbo Unido, Corinthians e Rosário Central, Flamengo e Boca Juniors. É o desejo do Peterson. Boca ainda tem que brigar pela classificação hoje. O nosso ouvinte aqui está empolgado. Ó, quer saber que horas é o sorteio amanhã? Amanhã, meio-dia. E vem o que vier, o Palmeiras está forte. É o Marcel Coraza que está dizendo que o Lopes vai colocar o Messi no banco. Ah, o Natanael, em Nerópolis, Goiás, diz que vai dar Palmeiras. A Elizabeth na Serra, que é o Cerro Portenho. Que venha o Corinthians, diz aqui o Douglas Lustosa em Goiânia. O Felipe

0: da cidade de Miranda. Manda aqui parabéns para o nosso Oscar Ulisses pela narração. Obrigado. E que é o Corinthians. Quem quer ser campeão não escolhe adversário. Então que venha um Coquim Bonito, Rivadavia, LDU, até mesmo o próprio Cerro Porteño, diz aqui o Arnaldo Reis. E tem aqui a pergunta que o Leôncio Vieira Filho faz, ela é importante para a gente esclarecer uma coisa. Ele pergunta assim, ele queria que viesse o Flamengo ou o Corinthians, né? Ele está lá em São José dos Pinhais, ele pergunta assim, se o Palmeiras pegar o Corinthians, quem decide em casa? Porque o Palmeiras teve melhor campanha do que o Corinthians. Na verdade, o que manda é a classificação em primeiro ou em segundo lugar. Então, mesmo que o Palmeiras tenha feito os mesmos 11 pontos que o Corinthians, com um saldo de gols melhor do que o do Timão, o Corinthians, por ter se classificado em primeiro, leva vantagem. Então, o Corinthians decide em casa contra o Palmeiras, se esses times se enfrentarem nas oitavas de final, nas quartas ou na semifinal da Libertadores, porque a final é em jogo único. Abraço aqui também para o Adalberto Moraes, de Franca, que diz que está em festa lá e que é o Rivadavia como adversário. Quem me chamou foi o Rafael Prates.
1: Isso, não, só para falar também para o nosso ouvinte que está perguntando sobre o sorteio de amanhã ao meio-dia, né?
0: Sim.
1: Na sede da Conmebol, no Paraguai. Diferentemente daquele sorteio, que tem toda uma cerimônia, da fase de grupos, qual vai ser a chave, Amanhã é um sorteio mais rápido, né? Então, assim, já tem a repescagem da Sul-Americana definida, a gente vai saber hoje à noite quem vai pegar quem na repescagem da Sul-Americana, que é o segundo da Sul-Americana com o terceiro da Libertadores. Aí tem um sorteio de Sul-Americana para saber desse vencedor da repescagem quem enfrenta quem nas oitavas de final, e logo depois sorteio da Libertadores com os jogos das oitavas e até o final chaveamento, né? Copa do Brasil, que tem as oitavas agora, tem outro sorteio para quarta, semifinal. Libertadores e Sul-Americana, não. Amanhã você vai saber quem seu time vai enfrentar, qual vai ser o caminho dele até chegar à final para tentar ser campeão.
0: Boa, boa. E só para explicar, o Edu Mancini, que assistiu o Boleiros aqui, está falando que é uma amostra ao Hugo Giorgetti, grande cineasta brasileiro, né? Então tem uma amostra do CIB Petrobras, na qual foi exibido hoje o filme Boleiros. Então foi lá que ele... Do CIB, é ótimo, né? Do Cine Petrobras, onde teve essa amostra e onde ele assistiu o excelente Boleiros. Como eu gosto desse filme. Repito, acho que é o filme que eu mais vi na minha vida até hoje. Bom, o Palmeiras venceu o Júnior Barranquilla por 4-1, Prates. E assim, tem uma pergunta que eu acho que fica na cabeça do torcedor e que eu tenho dificuldade para responder, mas graças a Deus eu sou o apresentador, quem vai ter que se virar com ela é você. Por que o mesmo time que empata com o Remo, que perde para o Cerro Porteño em casa, que sofre para ganhar do Sport em Cristal em casa, de repente vai e ganha do Flamengo de 3-0 no Maracanã e faz 4-1 no Júnior Barranquilla? Por que essa dificuldade para gerar chance de gol, que fundamentalmente é a diferença entre esses dois jogos, né? Num jogo o Palmeiras parece tão leve, sai criando uma chance atrás do outro, faz gol bonito, perde gol, cria um volume imenso de grandes chances, e no outro parece que não consegue fazer outra coisa que não jogar a bola na área. Não é só a questão do nível do adversário, né? Porque se fosse, não teria tido essa facilidade contra o Flamengo, embora tenha jogado com um jogador a mais, né? O que que explica, Prates, essa mudança de nível de atuação, especialmente em nível ofensivo, de um jogo para o outro, ou de uma semana para outra, no caso do Palmeiras?
1: Os enredos de jogos são muito diferentes, né? Difícil a gente traçar assim, uma comparação, porque na quarta o time vai bem, no sábado ou domingo às vezes o time vai mal, porque ganha jogando bem um dia, 3 dias depois perde jogando mal, né? Claro que o nível do adversário tem que entrar na conta também, a maneira que o Palmeiras enfrentou times que marcaram de maneiras diferentes. A gente viu hoje o Júnior Barranquilla aqui no começo do jogo, em grande parte do jogo, tentando marcar mais na frente. Então o Júnior Barranquilla não veio ao Allianz Parque para, teoricamente, marcar no próprio campo. Não era o Júnior Barranquilla para tirar espaço do Palmeiras, para o Palmeiras não criar chances no campo ofensivo, não. O Júnior Barranquilla tentou marcar mais à frente. E com alguns acompanhamentos individuais, os zagueiros mais pesados, em cima dos atacantes mais rápidos do Palmeiras. O que fez o Palmeiras muito bem? Jogo mais rápido, jogo mais veloz. Né? E nesse jogo mais veloz, dominou o Júnior Barranquilla. Então, assim, esse foi um cenário para hoje, por exemplo, né? Citando um dos motivos do 4-1 do Palmeiras hoje contra o Júnior. No sábado, você falou muito bem, o Palmeiras tem dificuldade no começo do jogo com um atleta a mais, não responde logo de cara, mas começa a colocar mais gente no campo de ataque, o Alan se movimenta muito bem, o Lopes sai muito bem da área e leva a marcação com ele, e aí o Palmeiras faz 3-0, um resultado muito expressivo, no sábado passado no Maracanã contra o Flamengo no Brasileiro. Nos outros jogos, me parece que assim, eles têm esses enredos mesmo, Dai, não tem uma fórmula. O Palmeiras já deixou de ganhar jogos no ano, que a gente comentava que, olha, o Palmeiras chutou 28 bolas no gol. Não foram 28 chutes perigosíssimos, mas dos 28, 10 ou 11 foram perigosos. E nenhum deles virou gol. E às vezes chutou 4 vezes em um jogo, fez 3 gols. Né? Então, assim, é muito enredo de cada jogo. E entra também na conta uma coisa que não é tão concreta de observar, que é a confiança do jogador. Né? Que 3-0 contra o Flamengo, vem para quinta-feira contra o Júnior, o time está mais confiante para jogar, está acreditando mais no que pode fazer. O treinador repete uma formação de André Pereira de camisa 10, quase segundo atacante, que foi bem contra o Flamengo. Opa, contra o Júnior eu posso jogar bem também. Então acho que tem um pouco de tudo aí, Dai. Tem a maneira que o adversário marca, se posiciona, dificulta, como o Palmeiras vai atacar, e a confiança às vezes de uma vitória muito impactante, como foi contra o Flamengo, para jogar como o Palmeiras jogou e dominou o Júnior Barranquilla aqui hoje.
0: 9:30, o Palmeiras venceu o Júnior da Colômbia por 4-1 no Allianz Parque. Chegou Abel Ferreira para dar entrevista coletiva no Allianz Parque depois da vitória e da classificação do Palmeiras para as oitavas de final da Libertadores. Vamos ouvir o técnico palmeirense na Casa do Verdão falando depois de Palmeiras 4, Júnior 1. Fala, Abel!
2: Vocês não veem isso nos outros clubes, não veem isso no Flamengo, não veem isso no Atlético Mineiro, não veem isso no Botafogo, vem isso no Palmeiras. E isso é preciso, uma coisa que todos nós temos pouco hoje, é paciência. Paciência de quando as coisas correm mal, ensiná-los, paciência de quando joguem mal, continuar a insistir. E o Flaco Lopes podia falar do Flaco como podia falar de outros aqui. Portanto, essa é uma das minhas funções, é potenciar e valorizar ativos do Palmeiras. É ver quanto é que os jogadores custavam quando nós chegámos em 2020 e quanto é que custam hoje, quanto é que valem hoje, entendem? É a valorização dos ativos do Palmeiras, essa é uma das minhas funções. Outra das minhas funções é valorizar o futebol brasileiro, através de metodologia de trabalho, através de uma forma de jogar, através de processos, através de continuidade. E outra, que tem a ver com a cultura do clube, a única solução que temos é ganhar, porque quando não ganhamos parece que está tudo mal. Felizmente, o treinador do Palmeiras não teve muitos clubes enquanto treinador, nem teve muitos clubes enquanto jogador. É um treinador de projeto. E quando tu estás em clubes que pensam da mesma maneira, é muito mais fácil tu conseguires não só ganhar títulos, como é que é uma obrigação, mas também valorizar os jogadores como o Flaco Lopes, e, porque essa é a minha função, mas quero também deixar aqui uma anotação muito clara, que o maior responsável por isto acontecer é o Lopes. Não sou eu que corro por ele, não sou eu que chuto por ele, não sou eu que marco por ele. Eu sou responsável é quando ele não ganha ou quando falha golos no final, a culpa é minha. Aí sim, aí a única responsabilidade que eu tenho é quando o Palmeiras não ganha, ou os jogadores de Palmeiras não jogam bem, ou porque falharam faltas, ou porque falharam penaltis, ou porque falharam golos, eu sou responsável. Agora, quando as coisas correm bem, quando ganhamos e quando os jogadores são valorizados, os protagonistas e os responsáveis são eles, certo? E a outra era, desculpa. Olha, no início da entrevista, um dos teus colegas fez uma pergunta e ele disse, estava acostumado a perguntar-lhe mais uma vez em primeiro, mais uma vez a melhor campanha de sempre. Eu disse, estavam mal acostumados. Esse era o nosso objetivo, era classificar no primeiro na geral, infelizmente, desta vez não conseguimos, mas nas últimas conseguimos ser uma das melhores campanhas, ou a melhor campanha na geral, infelizmente por aquilo que aconteceu nesta competição e pelo último resultado que tivemos em casa contra o Cerro Porteño, não conseguimos, e o futebol da vida é mesmo assim. Lutamos sempre para ganhar, lutamos sempre para coisas boas, mas às vezes temos que continuar em frente, mesmo quando os objetivos não são o que nós queríamos, que era ser o primeiro classificado. Mas quando não dá para ser primeiro, a gente quer é ser apurado, como foi, e vivos em todas as competições. Uma já está, já ganhamos, e agora temos três para competir. Temos a Libertadores, temos o campeonato e temos a Copa.
0: A gente vai seguir ouvindo o Abel, mas só para explicar, no comecinho ele falou que assim, né, isso não acontece no Flamengo, no Atlético Mineiro, nos outros times e tal. O isso, no caso, era o desenvolvimento, né, a evolução de um jogador, como foi o caso do José Manuel Lopes. Aproveito para informar também que começaram os jogos do último grupo, que falta ser definido na Libertadores. Cruzeiro e Barcelona do Equador, 3 minutos 0-0. Boca Juniors e Universidade Católica do Chile, 0-0, 3 minutos. Por enquanto, Católica em primeiro, Cruzeiro em segundo e o Boca eliminado. Vamos seguir ouvindo Abel Ferreira, depois de Palmeiras 4, Júnior 1.
2: Depende do ponto que quiseres olhar, tenho a certeza absoluta que vai ser tanta preocupação para nós como para as equipas que jogarem contra o Palmeiras, porque sabem que o Palmeiras é fortíssima jogar fora de casa. Fortíssima jogar fora de casa. Portanto, seja qual for o adversário, não vai mudar a nossa forma de pensar nem de estar. Já fomos eliminados ao primeiro jogo e fora, e jogar em casa, já fomos eliminados dessa maneira, como também já fomos eliminados ao contrário, como também já passamos. O que te posso dizer é que desde que estou aqui, em 5 anos, 2 Libertadores, uma final da Libertadores, uma meia-final e uma delas ficamos em 2 semifinais. Portanto, é isto, é o que te posso dizer. É o que fala o nosso trabalho aqui e os nossos objetivos não mudam em função disto. Queríamos ganhar sempre, mas infelizmente o futebol tem disto, mas vamos, como te disse, vamos olhando para aquilo que tem sido desde que eu estou aqui. Não posso falar do passado, o Palmeiras tem esse passado muito grande na Libertadores, mas connosco tem estado sempre ou nas finais ou nas meias finais a disputar títulos. Portanto, será seguramente um jogo muito difícil para o Palmeiras e tenho a certeza absoluta que também ninguém vai querer apanhar o Palmeiras como bolinha.
0: Abel, enquanto a gente não continua ouvindo o Abel Ferreira, gol do Cruzeiro no Mineirão, hein? Matheus Pereira abre o placar, 5 do primeiro tempo, 1 para o Cruzeiro, 0 para o Barcelona. Continua, Católica em primeiro, Cruzeiro em segundo e o Boca em terceiro. A diferença é que agora o Cruzeiro se classifica mesmo se o Boca fizer um gol lá na Católica. Então, se o Boca fizer um gol lá, o Boca sobe para a segunda e a Católica é eliminada. O Cruzeiro, com essa vitória, está se garantindo. Vamos seguir ouvindo o Abel Ferreira. Sim, depois de Palmeiras 4, Júnior Barranquilla 1.
2: Pergunta à minha família, a única coisa no mundo que me faria trocar. Já vos disse, sou dono da minha alma e capitão do meu destino e já mostrei mais de uma vez que sou treinador de projeto. E um dos meus projetos foi educar a minha família, as minhas filhas aqui no Brasil. Eu sei que alguns de vocês não têm que saber de tudo, não é? Nem sabem de tudo, mas vocês, alguns de vocês sabem que eu trouxe as minhas filhas, vieram para aqui há mais de 3 anos e meio, uma delas formou-se aqui, a outra ainda continua a estar aqui, portanto, há valores mais altos que para mim estão à frente do futebol, como é a família. Tenho um projeto, tenho um contrato. É verdade, qualquer uma das partes pode acabar esse contrato, mas sinto-me muito bem no clube onde estou, com os jogadores que tenho, com a equipa que formei, porque esta equipa tenho muita responsabilidade naquilo que é a formação deste elenco e, portanto, o meu objetivo, tendo em conta aquilo que é o meu perfil de treinador, que é um treinador de projetos, o meu contrato é até 2027. Essa é a minha intenção, cumprir aqui o meu contrato, independentemente das abordagens que existem, e já existiram de toda a parte, mas o meu agente sabe qual é o meu plano para a minha vida profissional e pessoal, e só alterarei se houver alguma coisa que me obrigue a fazer. Eu respondi ao teu colega, podemos falar do... Olha... Vocês sabem que é muito difícil nós formarmos este tipo de jogadores e foi um jogador que, tal como os outros, não é fácil, eu disse-vos isso, se cada um de nós se puser no lugar daqueles que possivelmente podiam ser convocados, é normal, e vocês viram o nosso capitão, e eu acho que tu estavas lá quando o capitão foi homenageado pelo clube, o que é que ele falou? Que há noites que sonha, que ainda pensa que está lá, mas estamos a falar só dos jogadores mais experientes do nosso elenco e isso passa pela cabeça. Imagina um jogador destes se lesionar hoje, consegues ter a noção disso, que é poder falhar uma Copa do Mundo. Portanto, é normal que por muito que o treinador puxasse por eles, por muito que o treinador exigisse intensidade, agressividade, que inconscientemente os jogadores... podiam não estar no seu máximo, mas não tenho razão nenhuma de queixa em relação a isso. O López, como disse ao teu colega, é fruto de um trabalho... E vocês sabem, fomos muito criticados por trazer o López, ele foi muito criticado e amassado aqui. Eu acho que quando isso acontece comigo e com os meus jogadores, o que nós temos que fazer é ligar um modo resiliente, saber e confiar que, para mim, o futebol é o reflexo da vida. É exatamente igual, há momentos e períodos que parece que está tudo bem, que tudo flui, que as oportunidades aparecem, que tudo nos corre bem no trabalho, promoções, enfim, e há outras alturas que as coisas nos correm bem, queremos fazer artigos e as coisas não acontecem, que somos demitidos e despedidos, e o futebol é exatamente a mesma coisa. Agora, a diferença, já te disse, não é se eu ganho ou perco. A diferença está na atitude e na resiliência como eu encaro quando as dificuldades aparecem. E para mim isso é que define os melhores dos outros. É atitude.
3: Abel, boa noite, tudo bem? André Neto da Rádio CBN. Queria até seguir na esteira de algo que você falou nessa última resposta, porque a convocação do Flaco saiu minutos antes do jogo. Queria saber se você poderia compartilhar, se ele ficou sabendo da convocação antes do jogo, se foi para depois do intervalo, como é que foi esse momento, e se isso era uma meta também sua de trazer o Flaco para a Copa do Mundo, porque isso era conversado entre vocês, se tem, se essa convocação é de certa forma sua também, se você vê assim. Obrigado.
2: Olha, há dois anos atrás, se calhar, disse-lhe isso. Disse-lhe que o via com potencial para poder chegar à seleção. Mas se ele não transformasse esse potencial em atitude, em ações, em rendimento e performance, não adianta ter esse potencial. E como eu não gosto de deitar trabalho fora, como eu não gosto de rasgar o meu trabalho, como eu não gosto de rasgar o meu esforço, eu depois de estar a trabalhar com ele já há um ano e meio, ou há dois anos, eu não ia mandá-lo embora porque eu sei o que é que estava ali. Portanto, eu não fiz nada mais, nada menos daquilo que é a minha obrigação, que é potenciar os jogadores, tentar ajudá-los, mas volto a dizer que o mérito, o verdadeiro mérito, o verdadeiro protagonista, isto é como aos filhos. Por muito que eu queira educar o meu filho, por muito que eu lhe diga o caminho, vai por aqui vai ser menos difícil, às vezes ele tem mesmo que bater com a cabeça na parede para aprender. E a vida tem uma coisa espetacular. Há muita gente que aprende através das universidades, do conhecimento e da leitura. E tem outros, que somos se calhar muitos dos que estão no Brasil, que aprendem na universidade da vida. E ela às vezes bate, bate forte. E aqueles que conseguem aprender quando apanham, são capazes de voltar mais resilientes. Eu, se pudesse sofrer pelas minhas filhas, eu sofria. Se eu pudesse passar alguns momentos de desilusão e frustração, porque eu tenho essa carapaça, eu tenho essa casca, eu sei o que é sofrer, eu sei o que é aguentar, eu fazia isso por elas, mas eu não consigo. Tem que ser elas a passarem pelas dificuldades, tem que ser elas a sentir na pele e no próprio corpo o que é sucesso e o que é fracasso. E o López aconteceu exatamente a mesma coisa. Portanto, é o meu trabalho. Se me perguntas se fico muito contente por ver 7 ou 8 jogadores na seleção, fico muito contente, que é a valorização daquilo que é o meu trabalho. Se me perguntares, estou contente porque o domingo tenho jogo e vou ficar sem 8 jogadores. Epá, não consigo entender como é que isso é possível. É só isso que eu tenho para te dizer. Não consigo entender como é que isso pode ser possível.
4: Muito bem, ouvimos Abel Ferreira, técnico do Palmeiras, falando depois de Palmeiras 4, Júnior Barranquilla 1, Palmeiras classificado para as oitavas de final da Libertadores. Eu também não entendo como é que marcaram uma rodada do Campeonato Brasileiro para o período já de liberação dos jogadores, mas é isso, né? Não cabia em outro lugar, então vai agora mesmo. Abraço aqui no WhatsApp 11999119981, 11999119981, para o meu maior fã aqui, o Roberto Renan, sempre muito carinhoso e com palavras muito gentis a meu respeito. Aqui também mandando mensagem pra gente, o ouvinte Bigode de Tomazina, no Paraná, quer saber o que deu o julgamento do Paulinho hoje na CBF por aquele ato supostamente obsceno. Absolvido o Paulinho. Quem mais tá aqui? Mais um ouvinte que confunde o Gabriel Dudziak com o Rafael Prats, que é a Sara, e ela mandando uma figurinha aqui que é a Leila dançando aqui, mas essa figurinha é IA, a Leila não dança assim não, mas vale a figurinha. Abdias Maia da Silva, obrigado pela participação. Manda um abraço para mim, é o Manuel Júnior de Caruaru. E ele pergunta aqui se há uma chance do Palmeiras pegar o Corinthians. Sim, para ser mais preciso, 12,5% de chance do Palmeiras pegar o Corinthians nas oitavas de final, né? São 8 adversários possíveis, um deles é o Corinthians, dá 12,5%. 13 minutos do primeiro tempo em Belo Horizonte, Cruzeiro 1, Barcelona do Equador 0. 13 do primeiro tempo, Boca Juniors 0, Universidade Católica do Chile 0. Prates, um dos temas aí mais recorrentes dessa coletiva do Abel hoje foi o José Manuel López, evolução do López. A gente já falou do López aqui, mas eu queria te ouvir sobre o que melhorou tanto no José Manuel López nesse tempo todo de Palmeiras, que já não é um tempo pequeno, né? Já é de 4 anos aí. E que participação você vê do Abel Ferreira nessa maturação do José Manuel López como jogador, lembrando que foi um jogador contratado pelo Palmeiras já com status de grande promessa, né? No Lanús, não era um jogador do nível que ele tem hoje, mas já era uma promessa do futebol argentino, tanto é que foi caro, né? O Palmeiras desembolsou aí na época para contratar o José Manuel López um valor aí de 10 milhões de dólares, que na época era 50 milhões de reais. Mas enfim, Prates, o que mudou mais no López e que papel o Abel tem nessa maturação desse jogador que vai para a Copa do Mundo com a seleção argentina?
1: Ah, ele tornou-se um jogador mais completo, né? Principalmente do meio para frente, né, Dai? E o Abel Ferreira tem total participação nisso. Porque o Abel, diferentemente do que ele faz com a maioria dos jogadores que trabalhou com ele, ele expôs o López publicamente, porque ele certamente viu no comportamento do López o seguinte: falar com o López internamente ajuda, mas às vezes não resolve. O que eu vou falar? O que eu vou tentar fazer? Às vezes, publicamente, se eu falar que ele precisa ser mais ligado, ele precisa sentir mais o jogo, ele precisa entrar mais no jogo, eu consigo ter o resultado que eu quero. Isso é muito de quem entende o comportamento de quem trabalha, né? Com quem trabalha. Então, Abel Ferreira é um treinador que ele sabe, às vezes, quando ele vai se manifestar, ele é muito inteligente para se comunicar, qual é o público-alvo dele, o que ele precisa atingir, quem ele precisa atingir, com quem ele precisa mexer. E o López foi um desses jogadores, né? Porque você tem razão, ele chegou ao Palmeiras como uma promessa de futebol argentino, com bons números no Lanús, mas ele chegou como um centroavante. E se não me engano, Dai, o López chegou ao lado do Merentiel ao Palmeiras.
4: Foi. Eles foram os dois chegaram juntos, né? Eles foram apresentados juntos, inclusive, ou na mesma semana, sim. Eu lembro que eu estava na apresentação dos dois. O Merentiel chegou no Defensa e Justiça e hoje está de volta ao futebol argentino, né? Jogando no Boca. E o López veio do Lanús.
1: Isso. Então, assim, era um camisa 9, jovem, revelado no futebol argentino, elogiado na Argentina, que teria de mostrar um nível acima para não só se desenvolver, como ter destaque no futebol brasileiro, que tem um nível de liga muito acima do nível da liga argentina. E ele teve dificuldades, ele não foi um titular logo de cara, demorou para jogar. Quando entrava, ele era o camisa 9, às vezes, que em 15 minutos não conseguia resolver, e aí pouco tempo para jogar, e ele foi se aperfeiçoando. E isso passa pelo treinador, diretamente. O Abel Ferreira viu no Flaco López alguém que poderia ser trabalhado para se tornar mais completo do que alguém que definisse jogadas, que é muita coisa, mas eu acho que ele viu no Flaco López o seguinte: 21 anos para 22, tem bola para mais, o que ele mostra no treinamento, tem que mostrar no jogo, né? E aí foi uma questão de adaptar, de entender o que ele poderia fazer, o que o time precisaria. Então, repito, o Flaco López, que vai para a seleção argentina jogar uma Copa do Mundo, é alguém que vai além de ser um centroavante. Ele pode ser um centroavante também, mas pode ser um bom segundo atacante, pode ser um camisa 10 atrás do centroavante. Ele, do meio para frente, naquelas funções todas, tirando ponta, que não é a característica dele de ser um velocista pelo lado do campo, um driblador, mas próximo da área ali, ele pode ser o 10 e o 9, ou o 7, né, se for um segundo atacante ali. Então, assim, o Abel Ferreira trabalhou muito bem, melhorou muito o López, e viu no López alguém com potencial para crescer. Ele cresceu muito, repito, o López, que vai convocado pela Argentina para jogar a Copa do Mundo, pela seleção atual, seleção campeã do mundo, é um atacante, assim, de muito bom nível. Talvez para a Copa a gente não sabe o nível? Não, a gente não sabe, porque a gente não viu em outros ambientes. Mas um ambiente que é de exigência alta, como é o Brasil, de um clube que é de ponto, como é o Palmeiras, ele teve dificuldade no começo, mas o treinador trabalhou e ele aceitou o trabalho do treinador, assimilou o que o treinador queria. Então, Abel participou diretamente dessa convocação dele, para ele virar um dos 26 da Argentina. O López entendeu, melhorou, se aperfeiçoou e está chegando, assim, em um momento muito bom para defender a Argentina na Copa do Mundo, que vai começar daqui a algumas semanas. Dai.
4: 9h47, o Palmeiras venceu o Júnior da Colômbia por 4-1, está nas oitavas de final da Libertadores. Um abraço aqui para o Luciano Alves de Holanda, o maior corneteiro do Abel Ferreira que eu conheço, o Elton Pimentel, o Sebastião Gonçalves, palmeirense de Londrina, o Antônio Carlos Bonsenhor, que quer Palmeiras e Corinthians, e Flamengo e Fluminense. Só isso ele quer nas oitavas de final da Libertadores. O Márcio Oliveira quer Palmeiras e Independiente Rivadavia. E para fechar o assunto, José Manuel López aqui, Prates, o Ney fala, ele não pergunta, ele afirma, e eu quero saber se você vai nessa também. Ele afirma que o José Manuel López é hoje o melhor centroavante jogando no futebol brasileiro.
1: Boa pergunta, Dai. Tem de pensar em alguns outros. Mas para mim é um dos melhores jogadores atuando no Brasil. Isso vai além de ser um dos melhores centroavantes. Né? Flaco López, Matheus Pereira, para discutir aí alguns jogadores. Ele está nesse nível, assim, de 3, 4 melhores jogadores do país. Possivelmente seja. Pedro é um outro tipo de centroavante, Caio Jorge é um outro tipo de centroavante. O Flaco López, se não for o melhor 9, é um dos. mas que é um dos melhores jogadores do país nesse momento de convocação para a Copa do Mundo. Isso ele é, tá entre os 3 ou 4 melhores jogadores do Brasil, Flaco Lopes.
4: Palmeiras 4, Júnior 1, 9h49, fazer um intervalo de 4 minutinhos. Voltamos em 4 minutos, 3 minutos e meio, colando aí uma propaganda eleitoral obrigatória de 30 segundos e já voltamos. 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Pode ligar, que aqui tem jogo.

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6: Futebol no CBN. 9:51, o Palmeiras está classificado para as oitavas de final da Libertadores, vencendo o Júnior da Colômbia por 4-1. Estão os dois grandões de São Paulo, né, que estavam na Libertadores, os dois estão nas oitavas de final, o Corinthians e o Palmeiras, e o Mirassol, que não é um dos grandões, mas também está jogando, também está classificado. Corinthians, como primeiro colocado, pode enfrentar tanto o Palmeiras quanto o Mirassol, que se classificaram em segundo lugar nos seus grupos. Mas esses jogos de agora, 21 do primeiro tempo, Cruzeiro 1, Barcelona do Equador 0, Boca Juniors 0, Universidade Católica do Chile 0, 21 minutos do primeiro tempo. Esses jogos também vão definir o adversário do Santos nas oitavas de final, na verdade nos playoffs para as oitavas de final da Sul-Americana. Por quê? Porque nesse caso, nos playoffs da Sul-Americana não é sorteio, é campanha. Melhor da Libertadores contra o pior da Sul-Americana, o segundo melhor da Libertadores contra o segundo pior da Sul-Americana, essa coisa toda. E aí vai ter um sorteio para definir o vencedor de qual confronto vai pegar cada um dos primeiros colocados, né? Então, São Paulo, por exemplo, vai enfrentar o vencedor de um desses confrontos e o sorteio vai definir São Paulo contra o vencedor de time A contra time B, por exemplo. Então, nesse momento é o seguinte, o Santos está enfrentando, com os resultados de momento, a Universidade Central da Venezuela, porque o Santos foi o pior dos segundos colocados da Sul-Americana e a Universidade Central da Venezuela é, por enquanto, a melhor dentre os terceiros colocados da Libertadores. O que pode mudar de acordo com esses jogos aí que estão rolando agora no último grupo da Libertadores que falta ser definido? O que pode mudar é, se o Boca Juniors fizer um gol na Universidade Católica e se classificar, eliminando a Universidade Católica passa a ser o melhor terceiro colocado. E aí daria Católica e Santos. Da mesma forma, se o Cruzeiro empatar o jogo com o Barcelona de Guayaquil, né, está vencendo por enquanto 1-0, mas se tomar o empate e o Boca ganhar o jogo dele contra a Universidade Católica, aí o Cruzeiro é eliminado da Libertadores e fica como o melhor terceiro colocado. Aí daria Santos e Cruzeiro. Então, nesse momento, Santos e Universidade Central e as possibilidades aí de mudança até o fim da noite, Cruzeiro ou Universidade Católica do Chile, não sai disso. 9:53.

0: 19h54, o Palmeiras venceu o Júnior da Colômbia por 4-1, está classificado para as oitavas de final da Libertadores. Aqui no youtube.com/CBN, o Mauro Sérgio diz que a gente é tudo bairrista e que o Viveiros é o melhor centroavante do Brasil. Está fazendo gol à beça no
1: Atlético. Muito bem lembrado, Viveiros. Belíssimo voto.
0: É que é menos tempo de alto nível, né, Prats? Assim, mas a temporada é sensacional, né?
1: A temporada é espetacular. O Viveiros já foi muito bem na Série B, que é um outro nível mais baixo que a Série A. É. E muito bem na Série A. Muito bem lembrado o nome do Viveiros.
0: Um abraço aqui também para o Ivan Cavalcante, de Paranatama, Pernambuco. Para o Éder Valença, que é nosso ouvinte. Rapaz, lembra do Edu Mancini que eu mencionei? O ouvinte que assistiu Boleiros no cinema e tal. Eu não reconheci nem pelo nome nem pela foto, mas agora olhando direitinho pra foto e nome, claro que eu reconheci. Tá dizendo aqui que ele é o Caco, é o cunhado do Caco, na verdade, né? Do Boleiros, daquela cena do Boleiros, que é a do jogador do Corinthians que tá machucado várias vezes, não consegue voltar e tal, e aí é o personagem do Edu, né, que é o chefe ali da turma de corintianos, leva ele para tratamentos alternativos, por assim dizer, que é uma das grandes cenas do filme. Então, um ator do Boleiros não só estava vendo o filme, mas atuou no filme, está ouvindo a gente. Grande abraço para o Edu. E eu fico impressionado com essa coisa do youtube.com/CBN, como os ouvintes que nos veem, eles prestam atenção em coisas que nem a gente presta, né? O Thiago Xeregatti da Moca: muito curioso o seu hábito de encostar o lábio inferior na ponta do nariz. Eu jamais conseguiria fazer isso. Nem eu sabia que eu conseguia. Nunca tinha reparado. Mas é que o nariz é meio grande aqui, viu, Thiago? Então facilita. Enfim, vamos falar de coisa séria. Vai, Palmeiras venceu o Júnior da Colômbia por 4-1. E agora o Rafael Prats vai eleger o craque do jogo no Allianz Parque.
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0: Fala, Prats.
1: Flaco Lopes. Boa atuação do Arias. Boa atuação do Arthur mais uma vez. Bom jogo do Alan mais uma vez. Mas o melhor foi o Flaco Lopes, convocado pela seleção da Argentina, melhor em campo aqui de Palmeiras 4, Júnior 1.
0: E o Arias convocado para a seleção colombiana, o Arias até com uma possibilidade bem maior de ser titular, né? E o Gustavo Gomes e o Maurício, possivelmente na seleção paraguaia, os palmeirenses na Copa. E tem a questão do Piquerez, né? Que aí a gente vai ter que ver como é que vai ser a recuperação dele, se ele vai conseguir jogar a Copa pela seleção do Uruguai. E o pior em campo? Para Palmeiras 4, Júnior 1, Rafael Prats.
1: Poderia ser um dos zagueiros do Júnior. Monzon foi mal, Penha foi mal, Pestanha foi muito mal só no intervalo. Mas vou escolher o Xará. Xará é um jogador importante, ex-Atlético Mineiro. Pro time do Júnior, é um jogador que tem uma importância grande, como o time vai atacar, como o time vai jogar. E o Xará foi mal hoje. Pestanha muito mal e o Xará, para mim, pior em campo no Allianz Parque aqui hoje. Dai.
0: Eu fiquei bem decepcionado com o Júnior nessa Libertadores e não consegui nem a vaga na Sul-Americana, cuja final vai ser no campo do Júnior em Barranquilla. Acho que atesta um pouco isso, né, Prats?
1: Sem dúvida, né? E o time pode ser campeão colombiano na semana que vem, né?
0: É, pois é.
1: Na final do torneio Apertura contra o Atlético Nacional.
0: Aliás, futebol colombiano nessa Libertadores, terrível, né? Nenhum classificou para as oitavas de final, né?
1: Nenhum, né? E tô vendo na Sul-Americana, a América de Cali pode avançar.
0: Tá jogando agora.
1: Também não,
0: né?
1: não sei se algum outro avançou aí pra repescagem
0: desculpa,
1: na Sul-Americana.
0: Na verdade, o Tolima passou para as oitavas da Libertadores.
1: Tolima passou para as oitavas, como segundo colocado, né? É isso mesmo. Então é isso. É. Mas é pouco, né?
0: É pouco. E o Júnior especialmente pouco, né?
1: É, em um grupo que talvez aí, na pior das hipóteses, poderia brigar, talvez, por uma vaga na Sul-Americana, nem isso, né?
0: É.
1: Tirando a vitória contra o Cristal. O empate na estreia contra o Palmeiras, pouco do Júnior Barranquilla, que foi mal. Fez uma Libertadores muito apagada, o time colombiano. Pode ser campeão nacional na semana que vem, mas na Libertadores não aconteceu.
0: Valeu, Prats. Boa noite.
1: Valeu, Dai. Até a próxima. Boa noite para você. Boa noite para o ouvinte da CBN.
0: 9h58, vamos encerrando a transmissão. Última atualização para o sorteio de amanhã. 27, primeiro tempo, Cruzeiro 1, Barcelona 0. 27, primeiro tempo, Boca 0, Universidade Católica 0. Primeiros colocados, que vão estar no pote principal para o sorteio do mata-mata: Flamengo, Corinthians, LDU, Independiente Del Valle, Independiente Rivadavia, Coquimbo Unido, Cerro Porteño e, neste momento, a Universidade Católica. Se o Boca fizer um gol lá, vira o Cruzeiro. Segundos colocados, que vão enfrentar esses primeiros colocados: Estudiantes, Deportes Tolima, Fluminense, Platense, Palmeiras, Mirassol, Rosário Central. Neste momento, o Cruzeiro está fechando este grupo, mas ainda pode ser o Boca Juniors ou a própria Católica, dependendo da sequência dos resultados. Então, esse é o cenário para a Libertadores. Sul-Americana, o sorteio vai definir primeiros colocados contra quais vencedores de playoff, né? Mas o playoff é por campanha. O Santos, neste momento, contra a Universidade Central da Venezuela. Só muda se o Boca fizer um gol na Universidade Católica, aí vira Santos e Universidade Católica, ou se o Boca fizer um gol na Católica e o Cruzeiro tomar um empate do Barcelona. Aí dá Santos e Cruzeiro na Sul-Americana. Amanhã, cobertura completa na CBN sobre esses sorteios da Libertadores e da Sul-Americana também. 9h59, fica por aqui essa edição do Futebol Globo CBN. Acompanhamos a vitória do Palmeiras 4-1 sobre o Júnior da Colômbia no Allianz Parque. Vem aí o repórter CBN e, na sequência, o CBN Noite Total com a Tânia Morales. Futebol Globo CBN volta sábado com o Campeonato Brasileiro, com o Grêmio Corinthians e também com Santos e Vitória. Muito obrigado a todos pela companhia, um ótimo fim de semana. A gente se encontra sábado no Futebol Globo CBN para quem quer saber mais e melhor sobre futebol.
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5: 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A gente vai tirar as principais dúvidas sobre blindagem com Fábio Rovedo de Melo. Ele é diretor de novos negócios da Concept Blindados.
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0: Quinta-feira, 28 de maio de 2026, o governo do Distrito Federal assinou um empréstimo de 6 bilhões e meio de reais com um grupo de bancos para cobrir o rombo do Banco Regional de Brasília. O ministro da Fazenda, Dario Durigan, diz que a liquidação do Banco Regional de Brasília custaria 17 bilhões de reais ao Fundo Garantidor de Crédito. A investigação da Polícia Federal sobre o aporte de 12 bilhões de reais do BRB no Banco Master por meio da compra de carteiras falsas indica que a instituição financeira estatal teve participação direta nas fraudes e, por esse motivo, não pode ser considerada vítima do esquema de fraudes do banqueiro Daniel Vorcaro. A influenciadora Deolane Bezerra preferiu permanecer em silêncio durante o depoimento à Polícia Civil de São Paulo nesta quarta-feira. A informação é da TV Tem, afiliada da TV Globo. Ela está presa na penitenciária feminina de Tupi Paulista. As equipes agora trabalham na conclusão do caso e na elaboração do relatório, que será encaminhado à Justiça. Deolane Bezerra foi presa na semana passada, suspeita de atuar como caixa do crime organizado na estrutura do PCC. Horário de Brasília, 10h08.
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0: Olá, muito boa noite. Bem-vindos ao CBN Noite Total desta quinta-feira, com o Liz Delboni na produção e o Henrique Dias nos trabalhos técnicos. Vamos então imediatamente ao nosso giro de destaques. Agora à noite, o Departamento de Estado dos Estados Unidos anunciou que vai classificar as facções brasileiras PCC e Comando Vermelho como organizações terroristas. E óbvio que isso repercutiu bastante em Brasília. O Igor Cardim tem a repercussão em Brasília. Oi, Igor, boa noite.
2: Oi, Tânia, muito boa noite para você, também para os nossos ouvintes. Pois é, o governo brasileiro deve responder com cautela à decisão dos Estados Unidos de classificar o Comando Vermelho e o Primeiro Comando da Capital como organizações terroristas. Oficialmente, o Planalto ainda não se manifestou. Quem se pronunciou foi o assessor especial da presidência para assuntos internacionais, Celso Amorim. Em nota, ele disse que o crime organizado deve ser combatido, que uma cooperação internacional é bem-vinda, mas um pretexto para intervenção é inaceitável. O cientista político e professor de relações internacionais, Maurício Santoro, disse mais cedo aqui na CBN que essa ideia de que a classificação poderá abrir brecha para uma intervenção militar no Brasil é realmente um olhar ali que o governo precisa ficar atento, mas concordou com esta visão.
3: Do ponto de vista legal, jurídico, essa classificação abre essa possibilidade. Não significa, de fato, que alguma coisa nesse sentido vá acontecer. Vai depender da diplomacia, da política externa brasileira. Mas essa é exatamente uma das razões pelas quais o governo brasileiro se opõe a esse tipo de classificação, porque implica o risco de uma intervenção militar americana.
2: A advogada especialista em direito criminal internacional, Hanna Gomes, também acredita que a medida deve ampliar o rigor migratório para brasileiros e dificultar os negócios bilaterais.
4: Os setores do comércio exterior também podem enfrentar uma fiscalização mais rígida e aumentar custos operacionais ou até mesmo enfrentar sanções. Os brasileiros podem ser submetidos a um maior rigor na concessão de vistos lá no controle imigratório. O país também pode passar a conviver com uma ampliação da influência da Organização Americana de Inteligência e Segurança, sobretudo nas atividades financeiras, econômicas, de investimento e também no sistema de segurança pública.
2: Nos bastidores da política, por aqui, a decisão dos Estados Unidos foi vista como uma vitória dos bolsonaristas, já que foi anunciada logo após encontros do Flávio Bolsonaro com Trump e também autoridades do primeiro escalão do governo norte-americano. O pré-candidato à presidência, Flávio Bolsonaro, foi às redes comemorar a decisão.
5: Em uma viagem como pré-candidato, nós fizemos mais pelo Brasil e pela segurança dos brasileiros do que o PT e Lula em seus 17 anos de mandato. Enquanto Lula foi de joelhos atrás do Trump fazer lobby a favor de CV e PCC, eu fui trabalhar para que eles fossem tratados como terroristas, que é o que eles são.
2: Já o deputado petista Lindbergh Farias afirmou que a medida representa risco à soberania brasileira, além de trazer impactos econômicos. O ex-líder do partido, porém, reivindicou e desvinculou ali a ligação do governo com as facções criminosas e disse que o governo brasileiro deve combatê-las.
6: É a mesma coisa que Eduardo Bolsonaro fez ali quando impôs tarifas, sanções. Eu quero que você me entenda. Oh, primeiro dizer o seguinte, nós achamos PCC, Comando Vermelho, a ação deles tem que ser combatida duramente pelo governo brasileiro. Eles têm que pagar, por isso apresentamos o projeto de lei antifacção.
2: Parlamentares também da base do governo, Tânia, reforçaram o temor com o risco de ataque à soberania, com possibilidade de uma eventual ação unilateral dos Estados Unidos aqui no Brasil sob o pretexto de combate ao terrorismo. O receio está ligado justamente, então, a essa chance de ampliação da presença americana em temas de segurança e também da inteligência brasileira. Tânia.
0: Ok, Igor Cardim. Muito obrigada, Igor Cardim. Vamos entender. Estamos com o conselheiro do Fórum Brasileiro de Segurança Pública, o Roberto Shoa, que está aqui conosco. Vamos entender o que significa efetivamente, né, classificar essas duas organizações criminosas como terroristas pelos Estados Unidos. Se isso ajuda ou atrapalha o Brasil? Porque à primeira vista parece que, ó, bacana, agora como terroristas, né, haverá um combate maior. Vamos entender, será que é isso mesmo? Roberto Shoa, bem-vindo, boa noite.
7: Boa noite, Tânia, um prazer estar aqui.
0: Bom, antes de falarmos das implicações, né, que certamente essas implicações vão acontecer, inclusive o fórum já emitiu uma nota falando das implicações no sistema financeiro, na soberania e tal, mas antes eu queria saber, do ponto de vista do combate à criminalidade, essa medida dos Estados Unidos é eficiente? Depois a gente entra nas implicações.
7: Olha, eu acho que a gente primeiro tem que esclarecer uma diferença que é muito importante, porque as organizações terroristas, normalmente, elas têm como finalidade atacar o Estado por razões políticas, ideológicas ou religiosas. O que diferencia as organizações criminosas que têm como fim a obtenção do lucro? Ocorre que organizações criminosas, às vezes, muitas vezes, para conseguir o seu fim financeiro, acabam por controlar territórios, se infiltrar em mercados, cometer atos de violência e atos que poderiam ser, inclusive, classificados como atos terroristas. Mas não são organizações voltadas para o terrorismo. Então, é importante a gente entender essa diferença.
0: São naturezas diferentes, né?
7: Exatamente. E dentro não só no nosso contexto jurídico, como na grande parte dos países que faz essa diferenciação muito clara. Então, por isso que o governo brasileiro tem falado, e de forma repetida, que não faz sentido, em termos jurídicos, essa classificação. Até porque não mudaria muito o sentido do combate a essas organizações. Por quê? Porque organizações como essas, elas têm principalmente seu poderio financeiro através das armas de fogo, ou seja, o tráfico de armas, do poder financeiro de corrupção, que vem através da lavagem de dinheiro e do controle territorial. E essa declaração unilateral dos Estados Unidos não muda essa realidade. E, na verdade, não contribui para mudar essa realidade, porque cria ruídos, cria desconfiança entre os países. E isso só vai beneficiar justamente as organizações criminosas. Quanto menor for o trabalho conjunto entre os países, melhor para elas.
0: Mas por que classificar essas organizações como terroristas dificulta a colaboração dos Estados Unidos com o Brasil no combate ao crime organizado? Essa colaboração já existe?
7: Ela já existe há muito tempo. Uhum. As instituições do Brasil e dos Estados Unidos têm um histórico de trabalho conjunto muito longo. A DEA, que é o Departamento de Combate ao Tráfico de Drogas americano, com a Polícia Federal, tem essa troca de informações. Recentemente foi feito um acordo entre a Receita Federal brasileira e a US Customs, que é a Receita Federal deles, para troca de informações. O atual governo brasileiro conversou já com o atual governo dos Estados Unidos na busca de intensificar essa colaboração. Inclusive, na última viagem do presidente Lula, houve essa conversa. Porque o Brasil tem, sim, muito interesse que os Estados Unidos combata, principalmente, o tráfico de armas de fogo americanas, que abastecem as organizações criminosas da América Latina como um todo, inclusive o Brasil, e no combate à lavagem de dinheiro. Sim. E aí, quando vem um governo e toma uma ação unilateral, ao invés de fazer com que esse trabalho ocorra, na verdade, ele cria ruído, ele cria uma desconfiança.
0: Mesmo que esse país brasileiro... seja os Estados Unidos, com a potência e com a força que tem?
7: Exatamente. Por quê? Pelo seguinte, porque o histórico de como os Estados Unidos têm utilizado essa declaração nos últimos 2 anos cria uma desconfiança muito grande. Porque, por exemplo, a gente pode lembrar do caso da Venezuela, que os Estados Unidos declarou o cartel de Los Soles como uma organização terrorista, prendeu o presidente da Venezuela, alegando envolvimento dele. Quando chegou com preso nos Estados Unidos, o próprio Departamento de Justiça dos Estados Unidos disse que essa organização não existe.
0: Nem existe, verdade. Foi o pretexto para prender o Maduro, verdade.
7: Exato. Olha só a falta de cuidado. Entendi. Com isso. A gente teve o indiciamento do presidente da Colômbia por envolvimento com organizações que seriam consideradas terroristas. Você tem uma pressão no governo mexicano porque declarou essas organizações terroristas. Ou seja, os governos da América Latina como um todo têm ficado muito preocupados que a utilização dessa designação tenha se tornado uma ferramenta geopolítica de pressão e de manipulação através do governo dos Estados Unidos para obtenção dos seus interesses. Porque, olha só, Tânia, organizações criminosas não existem só na América Latina. A gente tem organizações criminosas de outros continentes que atuam há muito mais tempo nos Estados Unidos e nenhuma delas foi declarada terrorista até agora. Parece que o foco é muito na América Latina. E tem a ver com essa coisa da doutrina Monroe, né? Que é a nova doutrina do governo dos Estados Unidos.
0: Que é a doutrina Monroe aplicada ao Donald Trump, né?
7: Exatamente.
0: Mas, claro, então isso, a gente corre um risco, embora a oposição comemore, porque a oposição... Que, aliás, é uma armadilha, hein? É uma armadilha.

0: aconteceram. Uma foi hoje, inclusive, que mostrou como o sistema financeiro está sendo utilizado para movimentar dinheiro de organizações criminosas. E nós tivemos recentemente a Carbono Oculto, que mostrou como essas organizações criminosas se infiltraram no mercado de combustíveis. Olha, a partir do momento que organizações criminosas declaradas como terroristas pelo governo dos Estados Unidos entra num sistema financeiro, num sistema de combustíveis, todo esse setor pode ser alvo de sanções e alvo de restrições. E aí a gente está falando, por exemplo, de uma Petrobras ou de um grande banco brasileiro com ações no exterior, com dinheiro no exterior, com movimentações internacionais, podem ser alvo de sanções, de bloqueio de capitais, de proibição das suas atividades no exterior. A gente pode ter indústrias, o nosso comércio exterior pode ser afetado por sanções, por alegação de que o nosso sistema logístico está sendo utilizado para traficar ou para alguma coisa. E é importante entender, Tânia, que a presença dessas organizações brasileiras nos Estados Unidos é ínfima comparada com outras organizações criminosas. A crise do fentanil que eles enfrentam vem principalmente do México. O tráfico de cocaína para lá vem principalmente da América Central e do Caribe. Ou seja, sequer há uma documentação robusta que diga e fale: não, temos um problema aqui da presença de organizações criminosas brasileiras. Isso indica ainda mais que é uma ferramenta geopolítica. E aí o que me preocupa é que a polarização política que a gente vive não leve em consideração as consequências que isso tem para o país. Sim. Porque aí a gente está falando de Estado, não está falando de governo. Porque o setor financeiro, depois de uma declaração dessa, pode ser alvo de sanção no governo atual, no próximo governo, se for outro, ou, quiçá, no terceiro governo. É todo um sistema, é toda uma economia e uma sociedade que pode ser afetada e, por causa de uma disputa ideológica ou de poder, nos fragiliza perante um país que já é geopoliticamente, economicamente, muito mais forte. Quer dizer, a gente se encontra numa posição difícil para enfrentar esse problema e teremos tempos difíceis pela frente, pelo que parece.
1: Então, tem implicações. É que a discussão política, ela é muito rasa, né? Então, é assim, nós não estamos conseguindo resolver o problema do crime, então eu vou chamar meu amigo poderoso, o super-herói, né? Que, no caso, é o Donald Trump. Mais ou menos assim. A potência Estados Unidos vai resolver aquilo que nós não conseguimos, né? E aí, então, quem é contra isso, automaticamente é visto como favorável ao crime organizado. Nessa visão mesmo hollywoodiana, né? Do bem contra o mal. Só que há nuances, né? A gente tem que tomar cuidado, porque isso pode implicar em problemas, inclusive financeiros, para o Brasil. E não acabar com o crime organizado, né?
0: Exatamente. Nós temos um pequeno problema, porque tem políticos defendendo essa designação, cujos aliados comprovadamente tiveram reuniões ou ligações com integrantes de organizações criminosas.
1: Ah, isso eu falei no começo do programa. Tem gente que faz esse discurso e depois se reúne com os caras do sistema financeiro que lava dinheiro para o PCC, né?
0: E que pode ser preso daqui a pouco. Porque aqui no Rio de Janeiro, por exemplo, nós tivemos presidente da Alerj.
1: Exatamente.
0: Gente do poder trabalhando para o Comando Vermelho.
1: Exatamente.
0: Então, como é que isso vai ficar? Quer dizer, você comemora que hoje é no seu adversário, mas amanhã isso volta para você. Porque é preciso entender uma coisa. Os Estados Unidos, o governo dos Estados Unidos, ele não age com amizade ou com interesse político ideológico. Ele age nos interesses econômicos e políticos do país deles. Então, seja o governo A ou o governo B, se for do interesse deles obter alguma coisa através da imposição e da força ao Brasil, eles vão utilizar dessas ferramentas. O tarifaço foi uma ferramenta, só que foi derrubado e também se mostrou ineficiente, porque o Brasil não é tão dependente em termos de comércio exterior dos Estados Unidos. Então, eles vão buscar outras ferramentas. E, em última análise, a gente precisa entender também que é uma forma, nem que seja indireta, de mexer no jogo eleitoral também, que nós temos uma eleição em 2026.
1: É um tema de aderência fácil na população. Flávio Bolsonaro foi lá, conversou e saiu de lá, já fez uma postagem agradecendo, dizendo que o governo americano atendeu a um pedido dele, pessoalmente, Flávio Bolsonaro. Então, é claro que é uma forma do Trump, talvez até diretamente, não diretamente, porque ele não está declarando apoio, mas reforçar a candidatura do Flávio Bolsonaro, né?
0: Com certeza, o timing. O

0: timing disso.
1: É, bom, quer dizer, e ninguém mais fala de
0: Borcária. Já sabia que isso ia ser dito, já sabia que isso ia acontecer. Agora, é aquilo, é a narrativa, né? A narrativa política, é o corte para a rede social, é o momento de mostrar que eu tenho influência, que eu sou amigo do irmão grande do Norte e tudo mais. O que me preocupa realmente é que a gente não está se preocupando com as consequências disso. Quer dizer, a gente na área da segurança pública, claro que a gente tem interesse em que as organizações criminosas sejam combatidas. Agora, vamos ser sinceros. As principais lideranças do PCC e do Comando Vermelho já estão presas. Os Estados Unidos vão mandar um CEO para invadir uma penitenciária, para tirar o Marcola ou o Marcinho VP de dentro do presídio para levar para os Estados Unidos? Não vai. Você imagina descer uns CEOs americanos numa comunidade do Rio de Janeiro? Eles vão precisar ser salvos pelo BOP. Então, a gente precisa entender essa não realidade. É assim, não tem super-herói. Não, isso não é um filme de Hollywood.
1: É, parece que é.
0: Entendeu? Né? A realidade é outra. É. A gente, por exemplo, carro blindado, você vem ver no exterior, até os fornecedores de carros blindados para o Brasil ficam espantados com a quantidade de tiro que um carro blindado recebe. Quer dizer, não tem milagre, a gente tem que resolver nossos problemas. E nossos problemas têm que ser resolvidos por nós mesmos. E não passa por ser tutelados por qualquer outro país. A gente precisa encarar nossos desafios, passa por combate à corrupção, por melhoria das estruturas políticas, por melhoria no sistema penitenciário. A gente precisa fazer muito dever de casa. O que a gente não pode é se auto-sabotar, é querer que uma potência estrangeira venha para dentro do Brasil e decida o que nós vamos fazer, e se não fizermos, que façam no nosso lugar.
1: É, fica aqui o alerta. Muito bom, professor Roberto, muito obrigada, viu? Boa noite.
0: De nada, foi um prazer, bom trabalho, bom programa.
1: Prazer foi nosso. Roberto Ochoa, conselheiro do Fórum Brasileiro de Segurança Pública. É, segurança pública, crime organizado é sempre um tema que mexe muito com as pessoas, porque, óbvio, as pessoas saem na rua e são assaltadas, né? É óbvio que isso mexe com a vida de qualquer um. Mas tem que ser um tema tratado com muita, muita, muita responsabilidade. Abrir as porteiras para os Estados Unidos atuarem aqui é algo realmente para os especialistas em segurança pública questionável, né? Enfim, agora são 10 horas e 27 minutos.
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1: Luiz Delboni, boa noite.
13: Boa noite, Tânia. A Polícia Civil de São Paulo prendeu nesta quinta-feira uma mulher suspeita de torturar e matar animais para vender vídeos de violência pela internet. Daiana de Almeida gravava as agressões esmagando coelhos, pintinhos e porquinhos da Índia com os pés e as mãos. Os animais morriam durante as gravações. Na casa dela, os policiais apreenderam os sapatos usados nos vídeos, que serão analisados como prova da investigação. Os vídeos eram comercializados em plataformas semelhantes ao Discord para compradores de países da Europa. O material era vendido por valores entre 20 e 50 euros, dependendo do conteúdo, de acordo com a polícia. A investigação aponta que a suspeita mantinha uma produtora de conteúdo sádico e suspeita que os crimes eram praticados havia mais de 2 anos. A investigação começou depois que uma ONG da Bulgária denunciou os crimes à Polícia Federal Brasileira. O caso foi repassado para a Delegacia de Crimes contra os Animais, ligado ao Departamento de Polícia de Proteção à Cidadania, o DPPC. Tânia?
1: Horrível o que se faz nas redes.
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0: Quinta-feira, 28 de maio de 2026, o assessor especial para assuntos internacionais do presidente Lula, Celso Amorim, afirmou que o crime organizado deve ser combatido, mas que a segurança é tema nacional e não pode servir de pretexto para uma intervenção. A fala foi feita após os Estados Unidos anunciarem a decisão de classificar as organizações criminosas, Primeiro Comando da Capital e Comando Vermelho, como organizações terroristas. A Presidência da República e o Ministério das Relações Exteriores ainda não se manifestaram. O Conselho Federal de Medicina lançou uma plataforma para reunir relatos de danos causados por procedimentos realizados por falsos médicos. A ideia é auxiliar no mapeamento desse tipo de ocorrência para a proteção dos pacientes. O órgão informou ainda que será possível realizar denúncias anônimas na plataforma. De acordo com o Conselho, pelo menos 2 casos de exercício ilegal da medicina passam a tramitar no Poder Judiciário por dia. Nesta semana, a polícia apreendeu um falso médico investigado por pelo menos 9 mortes em um hospital na Zona Leste de São Paulo. No horário de Brasília, 10h32.
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0: Bom, daqui a pouquinho a gente faz o nosso giro de destaques. Hoje foi tudo diferente. A gente abriu com a entrevista, porque afinal de contas o assunto do momento, né, que foi anunciado agora à noite, foi justamente a decisão dos Estados Unidos de classificar o PCC e o Comando Vermelho como organizações terroristas. Aí a gente vai falar do futebol na sequência e depois a gente faz o nosso giro de destaques, porque tem todos os nossos repórteres com as suas reportagens para a gente fazer o nosso girão. Agora são 10 horas e 34 minutos.
1: Nos acréscimos.

0: Guilherme e para Adela. Oi, para Adela. Boa noite, tudo bem?
1: Oi, Tânia. Boa noite para você, para os ouvintes. Tudo certo, você?
0: Também. Vamos lá, hein, para Adela. Temos assuntos enquanto não acaba tudo. Eu estou sabendo que vai acabar tudo em breve. Depois, só na volta, depois que acabar a Copa do Mundo, né?
1: Assim, por sinal, a gente está com tempo, Tânia, ou tem que acelerar aqui?
0: Não. Temos tempo. Temos tempo.
1: Eu estava conversando ontem com a minha esposa, falando sobre os jogos da Copa do Mundo. Os horários, né? Ele falou, olha, vai ter jogo 12:00, 4:00, 6:00, 8:00, 10:00. Ela, 10? Eu, 10 da noite. 11 da noite. 1 da manhã. Ah. Ela, 1 da manhã? Eu falei, Ela, nossa, eu não vou te ver por um mês.
0: É mais fácil trazer um colchonete para dela, para a rádio.
1: Já tô de olho nesse sofá que tem ali na Copa, ali e tal, onde tem aquela vidraça e tal, onde tem o cafezinho, a geladeira.
0: Verdade,
1: eu vou
0: uma
1: me
0: vista
1: instalar
0: panorâmica.
1: Por ali. Acho que o Sport vai tomar aquele espaço ali e vai ficar 30
0: dias, jogos,
1: não, até
0: né?
1: mais, né? Mais do que 30 dias essa Copa do Mundo, que agora é maior, né? Mais seleção.
0: Sim, tem muita coisa.
1: E é jogo o dia inteiro, né? Que bom.
0: E tá chegando. Aí o futebol aqui no Brasil dá uma pausa, né?
1: Sim.
0: E depois vai.
1: Por sinal, ó, em 13 dias, 17 horas, 30 minutos e 9 segundos. 8, 7, 6, para começar a Copa do Mundo.
0: Você está na regressiva? Todo mundo,
1: tem um
0: né?
1: site aqui que a gente acompanha os jogos, né? Mas tem aqui a regressiva e fica passando os grupos aqui e tal. Uau. E aí fica essa regressiva, é bom, porque aí a gente vai ter uma noção de quantos faltam para o início da Copa do Mundo mesmo.
0: Muito bom. Para dela, enquanto temos jogos aqui no Brasil, antes da paralisação geral, vamos falar do Palmeiras, que se classificou, né?
1: Sim, se classificou para as oitavas de final da Libertadores da América. Jogou hoje contra o Júnior Barranquilla e venceu, precisava vencer, e venceu jogando em casa, né, no Palestra Itália, 4-1. Uma partida muito sólida, né, diria até tranquila para o Palmeiras, que conseguiu fazer esse resultado. E aí se classificou, mas não como queria, né? Porque o Palmeiras era o favorito do Grupo F, né? Tinha o Cerro Porteño do Paraguai, o Sporting Cristal do Peru e o Júnior Barranquilla da Colômbia. O Palmeiras termina na segunda colocação com 11 pontos, 2 pontos atrás do Cerro Porteño, que venceu o Sporting Cristal hoje também por 2-0 lá no Paraguai. Então o Palmeiras garantido na próxima fase. Com isso a gente tem quase todos os definidos para as oitavas de final. Só não temos ainda do grupo D, porque os jogos do grupo D começaram agora às 9:30 da noite. Inclusive tem bola rolando. Um dos jogos é Boca Juniors e Universidade Católica, e a Católica está vencendo por 1-0. Com isso está na liderança do grupo. E o Cruzeiro está vencendo o Barcelona de Guayaquil por 1-0 no Mineirão. Deixa eu até pegar exatamente quanto tempo que está essa partida. Estava no intervalo agora há pouco, o Cruzeiro ainda está no intervalo. O jogo também da Católica contra o Boca Juniors também está no intervalo. Então, com esses resultados, está passando a Católica em primeiro lugar e o Cruzeiro na segunda colocação. Se confirmada essa ordem, a gente vai ter todos os brasileiros da fase de grupos se classificando para as oitavas de final, porque a gente tinha no grupo A Flamengo, que se garantiu em primeiro lugar. O Estudiantes da Argentina se classificou em segundo. No grupo B, a gente não tinha brasileiro, mas a gente já tem os classificados, o Coquimbo Unido e o Tolima. No grupo C, o Independiente Rivadavia da Argentina se classificou em primeiro, e o Fluminense ontem não digo sorte, né, porque venceu o seu jogo, mas na combinação de resultados conseguiu garantir o segundo lugar. No grupo D, esse é o grupo do Cruzeiro, que, repito, por enquanto está se classificando em segundo lugar. No grupo E, o Corinthians, mesmo perdendo para o Platense ontem, já estava garantido na próxima fase e na primeira colocação, passou em primeiro lugar, o Platense terminou em segundo. No grupo F, o Palmeiras se classificou em segundo, o Cerro Porteño em primeiro. No grupo G, a LDU passou na primeira colocação com a mesma pontuação do Mirassol. Mirassol estreando na Libertadores e avançando pela primeira vez às oitavas de final. No grupo H não tinha brasileiro, mas passou o Independiente Del Valle na primeira colocação do Equador e o Rosário Central da Argentina em segundo lugar. São os times classificados à próxima fase da Libertadores.
0: Muito
1: na Copa Sul-Americana,
0: isso, vamos lá.
1: Passar rapidamente também, a gente tem jogos que começaram agora às 9:30 da noite no grupo A, que não tem brasileiro, mas a gente tem por enquanto América de Cali e Macará 0-0. O Tigre da Argentina contra o Allianz Atlético também 0-0. Estão se classificando para a próxima fase, para as oitavas de final, o Macará em primeiro. E em segundo lugar, o América de Cali está indo para o play-off, que é o segundo colocado da Sul-Americana contra o terceiro colocado da fase de grupos da Libertadores da América. Então está passando o Macará para as oitavas de final, o América de Cali está passando em segundo. No grupo B, o Atlético Mineiro garantiu a classificação em primeiro lugar, já está nas oitavas de final, o Cienciano vai jogar o play-off. No grupo C, São Paulo em primeiro lugar, está nas oitavas, o O'Higgins vai jogar o play-off. No D, o Deportivo Recoleta passou em primeiro lugar, o Santos vai jogar o play-off, porque passou na segunda colocação. No grupo E, Botafogo teve a melhor campanha, 16 pontos, primeiro lugar no grupo E, passou em primeiro, o Caracas vai jogar o play-off. No grupo F, o Grêmio vai jogar o play-off. Tem gente querendo falar aqui já.
0: Olá, gatinha.
1: Tá querendo participar aqui já do programa. Calma aí, daqui a pouco eu levo a ração pra você,
0: falar.
1: Gatinha.
0: Ela é qual delas mesmo?
1: É a Sansa, essa daqui. É a que gosta de conversar. Eu começo, eu abro o microfone, Tânia, vou gravar off, vou fazer entrada ao vivo. Eu começo a falar, ela acha que é com ela, ela vem querer participar da conversa.
0: Ah, tá. Ela acha que você tá falando com ela. Ela é o centro do universo.
1: Acho que é. Foi a primeira que chegou aqui em casa, ela acha que ainda é o centro do universo. Talvez seja um pouco ainda. Mas continuando, perdão pela interrupção.
0: Vamos em frente.
1: Mas vamos lá. No grupo G, o Olímpia passou em primeiro, o Vasco vai ter que jogar o play-off, passou em segundo. No grupo F, acabei pulando, né? O Montevideo City Torque passou em primeiro, o Grêmio vai ter que jogar o play-off, passou em segundo. No grupo H, que é o último grupo, River Plate da Argentina passou em primeiro, o Bragantino vai passar, passou na segunda colocação. Então, assim, todos os brasileiros na Libertadores se classificaram por enquanto, a gente espera a situação do Cruzeiro, e na Sul-Americana todos, pelo menos, vão jogar o play-off da Sul-Americana, que, repito, é contra o terceiro colocado do grupo da Libertadores. Então, por exemplo, o Independiente Medellín está classificado, fez 7 pontos, ele vai pegar ali um time que se classificou na segunda colocação de um grupo. E como que é feita esse encontro? O primeiro melhor terceiro colocado, então o terceiro colocado que mais pontuou na Libertadores, contra o segundo colocado que menos pontuou. Então seria o primeiro contra o último, o segundo contra o penúltimo, e por assim vai. Amanhã a Conmebol vai definir as oitavas de final da Libertadores da América. E aí é o sorteio sem nenhum tipo de trava. Pode ter brasileiro contra brasileiro, pode ter o que for. A única trava que tem é o melhor colocado, o primeiro de cada grupo vai enfrentar um segundo de cada grupo. Então tem pote 1 e pote 2. No pote 1, os primeiros colocados dos grupos, pote 2, os segundos colocados dos grupos. Então a gente pode ter, por exemplo, amanhã, Flamengo e Palmeiras. A gente pode ter um Palmeiras e Corinthians, já pensou numas oitavas de final? A gente pode ter Fluminense e Flamengo, um Fla-Flu. A gente pode ter, por exemplo, inclusive times que jogaram na fase de grupos podem se enfrentar. Por exemplo, pode ter um Corinthians e Platense, que se enfrentaram na fase de grupos, poderiam se enfrentar. Então, a partir de amanhã, a gente vai ter definidos esses jogos da Libertadores, a gente vai ter definido também a questão da Sul-Americana, do play-off, e também quem desse play-off vai enfrentar nas oitavas de final da Sul-Americana a partir de amanhã. Sim. A partir do meio-dia a gente vai ter essa definição, Tânia.
0: E sobre essa questão de parar e tal, essa é a última semana, né? Tem jogo no fim de semana e depois
1: Sim.
0: para.
1: Exatamente. Final de semana tem Campeonato Brasileiro, 18ª rodada. A gente pode falar mais disso até amanhã, mas aí para tudo. É só Copa do Mundo, aí o bicho vai pegar.
0: Exato, mas ainda sem a Copa, aí ficaremos na expectativa.
1: Exatamente,
0: né? E, aliás,
1: até o início da Copa.
0: Antes de falar de tênis, quero falar de tênis também com você, sobre o João Fonseca, mas ainda sobre Copa, já que estamos no tema Copa, o Neymar, que aconteceu?
1: Então, foi
0: não
1: o seguinte...
0: Foi surpreendente o estado dele?
1: Então, é uma história que para mim ainda não está bem explicada, tem alguns furos ainda nessa história. O Neymar estava jogando o Campeonato Brasileiro, dia 17 de maio, teve o jogo Santos e Coritiba na Neoquímica Arena. Teve aquela confusão de substituição, que o Neymar foi substituído, mas ele não era para ter saído,
0: Sim,
1: o Santos falou que não ia, aquele rolo todo. Ali, ele estava sentindo a panturrilha. Passou por exames, o Santos falou que ele estava com um edema na panturrilha, que é uma lesão simples, assim, que não demanda muito tempo. Ontem, o Neymar passou por nova avaliação numa clínica perto da Granja Comari, no Rio de Janeiro, onde a seleção brasileira está concentrada. E foi detectada uma lesão, um estiramento de grau 2, que é uma lesão mais importante, que demanda mais tempo. Então, assim, o que aconteceu nesse período entre 17 de maio até 28 de maio? O diagnóstico primário foi errado? Aconteceu alguma coisa no meio do caminho que piorou a lesão? Porque o Neymar não jogou desde então.
0: Foi muito rápido, é isso?
1: Assim,
0: o agravamento do quadro?
1: Exato. Aconteceu alguma coisa? Ou as duas hipóteses que me vêm à cabeça é ou o primeiro diagnóstico foi errado, era uma lesão mais grave do que se imaginava, ou aconteceu alguma coisa que ninguém está falando o que aconteceu. Fato é que o Neymar, por conta dessa lesão, não vai poder disputar os dois amistosos da seleção brasileira preparatórios para a Copa e está fora já do primeiro jogo contra Marrocos no dia 13. Então, assim, Neymar para...
0: Será que essa informação já era sabida e foi omitida? Mais ou menos isso?
1: Então, é estranho. Assim, quem trouxe a informação hoje de que o Neymar estava com essa lesão de grau 2 foi o médico da CBF, Dr. Rodrigo Lasmar. Então, assim, não está bem contada essa história. Assim, definitivamente tem algo de estranho que aconteceu. Ou o diagnóstico primário feito pelo Santos não foi correto, ou aconteceu alguma coisa entre... o diagnóstico até ele se apresentar pela seleção e depois passar pelo exame ontem e ter a resposta hoje.
0: Porque pela condição hoje, talvez ele pudesse não ser convocado.
1: Sim, né? Exatamente, porque assim, imagina-se que o Ancelotti quer ter todos os jogadores no mais próximo possível de 100%. É verdade que tem muito, assim, tirando os jogadores brasileiros que estão em meio de temporada, quem está vindo da Europa está em final de temporada. Então está todo mundo com alguma dor, assim, sabe, Tânia? Ai, está doendo aqui, está doendo ali.
0: Porque atleta convive com a dor.
1: Foi uma temporada inteira. Claro, exatamente. A gente que não é atleta fica com dor, eles que correm todo dia vão ter dor também.
0: Verdade.
1: Mas assim, mas aí entra uma terceira questão, que é a sensação que passa é que o Neymar foi convocado porque é o Neymar e não pelo futebol que ele apresentou. Então, independente do estado dele, pouco importa a condição que ele está, porque ele não seria cortado.
0: Seria, sim, um risco muito grande não convocar o Neymar, porque certamente as pessoas iam dizer, tá vendo? Qualquer coisa, porque não. Se o Neymar estivesse lá... Né?
1: A gente já teve casos de seleção e Copa do Mundo de grandes jogadores que não foram convocados apesar do apelo popular. Sim, isso já aconteceu.
0: Mas você tem que, para bancar isso, exatamente. Tem que estar confiando muito, né?
1: Exatamente. Por exemplo, o Filipão levou o Ronaldo Fenômeno para a Copa de 2002, mas ele estava vindo de cirurgia, ele não estava 100%. E na Copa ele voou e foi o cara da Copa, artilheiro, campeão mundial. Com o Neymar, ele veio de uma cirurgia, veio de um período muito ruim e tal. O Ancelotti apostou nele, por ser o Neymar. Os jogadores também, vale se destacar, que pediam o Neymar. Então, ele está indo também porque existe ali uma questão de influência do Neymar nos jogadores e para os jogadores, segundo os jogadores, uma influência positiva. Então, o Neymar não está indo só pelo futebol dele. Ele está indo porque ele é o Neymar e por tudo que o cerca, de influência, de nome, de... experiência, por que não, também, é mais uma Copa do Mundo que o Neymar está indo, mas enfim, não vai ser cortado, a seleção vai aguardar, vai esperar 15 dias para ver como é que está, porque o Brasil pode, até 24 horas antes da estreia da Copa, mudar a lista de convocação por lesão. Chega lá na FIFA, bate lá na porta da FIFA, fala, FIFA, é o seguinte, meu jogador está machucado, está aqui o exame médico, eu preciso convocar outro jogador. Aí a FIFA olha, não, beleza, confio, pode convocar.
0: Pode?
1: Até 24 horas antes. Depois disso, no meio da Copa, não pode. Aí desconvoca e toca o barco sem jogador mesmo, com um jogador a menos.
0: Nossa, que decisão difícil, hein?
1: Então por isso que a CBF mantém o jogador e vê como ele evolui, né? Numa dessa ele melhora.
0: Vai que ele fique bem e volte a jogar o futebol do Neymar, né?
1: Exato.
0: Para dela, vamos falar de tênis. Olha só, o João Fonseca vai pegar o Novak Djokovic.
1: É, Que pedrada, né?
0: Que pedrada?
1: Que pedrada não, que pedreira, agora eu não
0: pedreira.
1: Sei.
0: É, pedreira, que pedreira.
1: Pedrada?
0: É, pedreira,
1: mas, enfim,
0: acho que é o caso. Que dificuldade,
1: um jogo...
0: né, no caso.
1: É. Imagino que também teremos muitas pedradas com as raquetes assim amanhã. 10h30 da manhã tá previsto o jogo, né? Pode sempre atrasar por conta de outras partidas e tudo mais. Mas o João Fonseca na terceira, no terceiro round, digamos assim, na terceira rodada de Roland Garros, o Grand Slam em Saibro, lá em Paris. João Fonseca, 28, número 28 do mundo, contra o Novak Djokovic, que para muitos é o melhor tenista de todos os tempos, para mim é um dos três maiores, curiosamente ele é o número 3 do mundo hoje, né? Mas ele vem cruzando gerações, assim, é uma carreira desse sérvio que é um negócio absurdo, e vamos ver, assim, o João Fonseca obviamente não é favorito para o jogo de amanhã. Teve dificuldades na partida passada, né? Estava perdendo por 2-0, conseguiu virar contra o Prismic, o croata Prismic. Assim, o que vier, estar já nesse confronto contra o Djokovic é algo muito grande. Legal. Já para a carreira dele.
0: Sim.
1: Vamos ver, numa dessas...
0: Zebras acontecem, ué.
1: Exatamente.
0: Vamos
1: assim, ele
0: está
1: num início de carreira e numa dessa é o momento dele brilhar.
0: Seria
1: a partir das
0: 10h30
1: da manhã a gente vai começar a ter as respostas com relação a João Fonseca contra Novak Djokovic em Roland Garros.
0: Muito bom. Guilherme Pradella, obrigada, hein, Pradella? Volte sempre.
1: Valeu, Tânia. Obrigado. Até mais, tchau.
0: Guilherme Pradella nos atualizando aqui sobre futebol, sobre tênis. Agora, 10 horas e 52 minutos.
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1: Hoje tá tudo diferente, hein? É assim que é a vida. Nós fomos atropelados pelo noticiário e a gente tem que priorizar a notícia. Abrimos o programa falando sobre a decisão dos Estados Unidos de classificar PCC, Comando Vermelho, como organizações, no plural, criminosas. Então agora a gente começa o nosso giro de destaques, que em geral é justamente na abertura. Mas agora vamos em frente. A gente destaca agora, então, o avanço da discussão sobre o fim da escala 6x1. Já passou na Câmara, agora vai para o Senado, deve começar a tramitar na CCJ do Senado nos próximos dias. Samantha Klein.
2: Alcolumbre deverá enviar a PEC do fim da escala 6x1 para a CCJ nos próximos dias e diz a aliados que não deve barrar a tramitação do texto. Ainda assim, o presidente Lula deverá procurar o senador para aparar as arestas. Enquanto isso, a oposição no Senado apresentou uma proposta de emenda alternativa, permitindo a opção entre o regime CLT e um modelo flexível baseado em horas trabalhadas.
1: O governo do Distrito Federal e a União vão fechar um acordo para viabilizar um empréstimo para salvar o BRB. Felipe Igreja.
3: O GDF e a União fecharam um acordo para viabilizar um empréstimo para socorrer o BRB. O governo local obteve autorização da União para buscar até 6 bilhões e meio de reais junto ao Fundo Garantidor de Crédito. O Tesouro Nacional não será avalista da operação. Se houver calote, parcelas do GDF, do Fundo de Participação dos Estados e do Fundo de Participação dos Municípios serão utilizadas para pagar o valor.
1: Foi criminoso o que o governo do Distrito Federal fez com o Banco Público, o BRB, que agora há uma mobilização para salvá-lo. Daqui a pouquinho a gente prossegue, hein, com o nosso giro de destaques, 10 horas 55 minutos.
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3: Após a justiça suspender o projeto conhecido como Times Square Paulistana, o prefeito de São Paulo, Ricardo Nunes, afirmou que vai recorrer. Segundo o chefe do executivo da capital paulista, a interrupção das obras gera insegurança jurídica.
4: O prefeito de São Paulo, Ricardo Nunes, afirmou que a prefeitura não vai desistir do projeto conhecido como Times Square Paulistana e disse esperar reverter na justiça a decisão que suspendeu a instalação de painéis de LED no cruzamento das avenidas Ipiranga e São João, no centro da capital. A suspensão foi determinada pela juíza Celina Toyoshima, da 4ª Vara da Fazenda Pública, que atendeu a uma ação popular e proibiu o início das obras para instalação dos painéis em 4 edifícios da região. Na decisão, a magistrada argumentou que o projeto tem grande impacto urbano e potencial de dano à população, justificando a suspensão temporária das obras. Nunes criticou a medida e afirmou que a decisão gera insegurança jurídica para investidores envolvidos no projeto.
5: As pessoas que vão fazer o investimento lá já aportaram o recurso, estão importando equipamentos. Isso atrapalha a questão da segurança jurídica dos parceiros para poder fazer a recuperação do centro de São Paulo. Já tem um pouco mais de responsabilidade, sabe? As coisas param, aí fica um tempão, as pessoas perdem dinheiro por conta de uma canetada de uma única pessoa. Mas enfim, são milhões de investimentos para a gente poder fazer ali o nosso Boulevard São João e recuperar o nosso centro, mas a gente não vai desistir.
4: O projeto foi lançado pela Prefeitura em conjunto com o Governo do Estado há pouco mais de um mês. A previsão inicial da gestão municipal era inaugurar os painéis em setembro, junto com a instalação de palcos para apresentações musicais na região. Pela proposta da Prefeitura, vídeos, animações, flashes e mudanças rápidas de cor serão proibidas. E a publicidade poderá ocupar no máximo 30% do tempo de exibição dos telões. O restante será de mensagens institucionais. O prefeito Ricardo Nunes afirmou que a prefeitura ainda não foi formalmente notificada da decisão. De São Paulo, Bruna Barbosa.
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3: Agora vai acontecer o seguinte: São Paulo e parte da rede, a partir de agora, no radinho, vai ficar com a transmissão da Voz do Brasil. Mas na internet a gente continua. No radinho para outra parte da rede e na internet para todo mundo. E aí a gente prossegue até a meia-noite com o Luiz Del Boni na produção e o Henrique Dias nos trabalhos técnicos.
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3: Vamos em frente.
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0: Quinta-feira, 28 de maio de 2026, o PL foi o partido com mais votos contrários ao fim da escala 6-1 durante a votação no plenário da Câmara ontem. No primeiro turno, 11 deputados do partido votaram contra. Já no segundo turno, esse número caiu para 9. Os parlamentares do PL, Caroline de Toni, Daniel Freitas, Júlia Zanatta e Rosângela Moro, são alguns dos nomes que mantiveram sua posição contrária à redução da jornada de trabalho de 44 para 40 horas semanais. O texto foi aprovado por 461 votos favoráveis, ampla maioria. A pesquisa Datafolha, com as intenções de voto para o governo de Pernambuco, mostra a governadora Raquel Lira, do PSD, com 48% das intenções de voto em primeiro turno. Em seguida, vem o ex-prefeito do Recife, João Campos, com 43%. A margem de erro da pesquisa é de 3 pontos percentuais para mais ou para menos. Com isso, os dois pré-candidatos estão tecnicamente empatados. O Instituto ouviu mais de 1.000 eleitores de 25 a 27 de maio. O nível de confiança do levantamento é de 95%. No horário de Brasília, 11 horas.
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0: Está no ar a Voz do Brasil. As notícias do governo federal que movimentaram o país no dia de hoje.
1: Boa noite.
2: Boa noite para você que nos acompanha em todo o país.
1: Quinta-feira, 28 de maio de 2026.
2: Vamos ao destaque do dia. Emprego.
1: Brasil tem o menor desemprego para o trimestre encerrado em abril desde 2012.
2: Em abril foram geradas mais de 85 mil novas vagas de trabalho formais. Luana Karen.
3: O Brasil encerrou abril com mais de 47 milhões e 800 mil empregos com carteira assinada.
1: E ainda, presidente Lula sanciona projeto que cria a Universidade Federal Indígena.
2: Será a primeira instituição de ensino superior do país voltada aos povos originários.
4: Aos poucos a gente vai ensinando o mundo a compreender que é possível, de forma civilizada, a gente garantindo a todos aqueles que habitam o planeta a ter os seus direitos.
1: Você vai ouvir também combate ao crime organizado.
2: Nova operação avança na asfixia financeira e no fim das fraudes no setor de combustíveis.
1: Ação também impede que gasolina adulterada seja repassada aos consumidores.
2: Na apresentação da Voz do Brasil hoje, Mariana Jungmann e Luciano Seixas.
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2: O emprego no Brasil continua em crescimento.
1: No mês de abril, foram criados quase 86 mil postos de trabalho com carteira assinada.
2: E a taxa de desocupação no país é a menor desde 2012.
3: Em abril, a atendente Willy da Silva conseguiu uma posição em um restaurante no centro de Brasília. Ela estava desempregada há 6 meses e buscava uma oportunidade de trabalho que permitisse que ela tivesse mais tempo com os filhos.
5: Porque eu curto muito as crianças agora, né? Final de semana eu estou em casa com eles, é feriado, eu não trabalho. É uma coisa garantida, né? Ter um emprego fechado. Com a carteira assinada e tudo, eu vou ter todos os meus direitos, um dia eu sair e tudo mais.
3: Assim como o Willy, milhares de brasileiros conseguiram um emprego no país este ano. Cenário captado pela Pesquisa Nacional por Amostra de Domicílios. De acordo com a PNAD Contínua, a taxa de desocupação no trimestre encerrado em abril foi de 5,8%, o menor nível da série histórica iniciada em 2012 para o período. No mesmo trimestre do ano passado, o percentual de pessoas procurando emprego no Brasil estava em 6,6%. A taxa de desocupação calculada pelo IBGE inclui apenas pessoas desempregadas que estão disponíveis para trabalhar e tentando encontrar uma posição. A coordenadora de pesquisa por amostra de domicílios do IBGE, Adriana Beringui, comentou o resultado.
6: O nível da ocupação segue em patamares elevados, né, mostrando que a capacidade de geração de trabalho e renda no mercado brasileiro segue de forma sustentada.
3: Outro dado que mostra o bom momento por que passa o mercado de trabalho no Brasil é o Cadastro Geral de Empregados e Desempregados, o CAGED, que mede a quantidade de trabalhadores com carteira assinada. Segundo o CAGED, em abril, foram criados no país 85.888 empregos formais. 3 dos 5 grupos da atividade econômica monitorados tiveram saldo positivo: serviços, construção e indústria. Já entre as unidades da federação, 24 das 27 criaram empregos em abril, com destaque para São Paulo, Rio de Janeiro e Minas Gerais. O ministro do Trabalho e Emprego, Luiz Marinho, destacou que o país deve continuar gerando empregos formais.
7: O potencial da economia brasileira é de crescimento. Ele vai continuar crescendo, portanto, creio que nós teremos mais de 1 milhão de empregos gerados como positivo esse ano.
3: De acordo com o CAGED, o Brasil encerrou abril com mais de 47 milhões e 800 mil empregos com carteira assinada. O salário médio de admissão em abril foi de R$ 2.386,56. Reportagem Luana Karen.
1: Em suas redes sociais, o presidente Lula destacou a aprovação na Câmara dos Deputados do fim da escala de trabalho 6x1, sem redução de salário.
2: Segundo ele, as 2 folgas semanais significam mais tempo para estudar, se divertir, cuidar da saúde e ver os filhos crescerem.
1: Hoje, o presidente comemorou a aprovação durante encontro com a presidente do Suriname e disse que é uma conquista da sociedade brasileira.
8: Quem sabe um dia a gente consiga fazer com que as pessoas trabalhem o suficiente para sobreviver, o suficiente para enriquecer a economia brasileira, mas o suficiente para que eles possam ser felizes no mundo do trabalho.
2: Durante o programa Bom Dia Ministro, produzido pela Empresa Brasil de Comunicação, Paulo Pereira, do empreendedorismo, da microempresa e da empresa de pequeno porte, comentou o impacto sobre as mulheres.
9: Vou pegar um exemplo, as trabalhadoras domésticas, né, que vão ser muito afetadas pela escala 6x1. Nós temos 1,5 milhão de trabalhadoras domésticas. A mulher trabalha 6 dias, chega em casa, vai fazer o quê? Trabalhar, cuidar dos filhos, cuidar da família. Então, o impacto sobre as mulheres, sobre os setores menos escolarizados, sobre os setores de menor renda é muito grande para que essas pessoas possam ter uma vida melhor, cuidar melhor das suas famílias e, como eu estava dizendo, estudar mais, empreender mais. É importante ressaltar isso, o impacto econômico vai ser bom para muitos segmentos. E aqueles segmentos que podem ter um impacto diferente, nós vamos cuidar, nós vamos achar soluções.
1: A proposta do fim da escala 6x1 segue agora para avaliação do Senado Federal.
2: Um passo inédito para o futuro dos povos indígenas no Brasil.
1: O presidente Lula sancionou agora há pouco a lei que cria a Universidade Federal Indígena, a primeira do país.
2: Com sede em Brasília, a nova universidade terá camping em diferentes regiões e vai oferecer cursos de graduação e pós-graduação.
10: Prevista para entrar em atividade no próximo ano, a UNIND, Universidade Federal Indígena, será destinada a valorizar os saberes dos povos originários e práticas ancestrais. O ministro dos Povos Indígenas, Eloy Terena, é formado em Direito e diz que a Universidade Federal é um sonho de lideranças indígenas visionárias. Ele relata que a iniciativa será o maior investimento na escolarização dos povos indígenas.
11: A universidade será composta por indígenas em seus quadros e irá retratar essa pluridiversidade étnica que é o nosso país.
10: A Universidade Federal Indígena atenderá inicialmente 2.800 estudantes. A sede será em Brasília, mas unidades descentralizadas serão construídas em outras regiões do Brasil de acordo com a demanda e concentração dos povos indígenas. O ensino será voltado para a formação nos níveis de graduação e pós-graduação. Os cursos terão ênfase em gestão ambiental e territorial, políticas públicas, sustentabilidade socioambiental, línguas indígenas, saúde, direito, agroecologia, engenharias e tecnologias e formação de professores. Para o presidente Lula, o Brasil não pode abrir mão dos saberes milenares dos indígenas.
8: Aos poucos a gente vai ensinando o mundo a compreender que é possível, de forma civilizada, a gente garantindo a todos aqueles que habitam o planeta a ter os seus direitos. E a gente não pode prescindir do conhecimento milenar que os povos indígenas acumularam ao longo de tanto tempo nesse país e no mundo. Cabe agora ao Estado brasileiro pegar o prédio, prepará-lo para que a gente possa, no menor prazo de tempo, fazer uma festa com os novos alunos que vão entrar.
10: A UNIND vai contribuir para a formação de profissionais especializados em educação intercultural e garantir a preservação das 274 línguas faladas pelos 305 povos indígenas do Brasil. Reportagem Graziele Bezerra.
2: O presidente Lula recebeu hoje a presidente do Suriname, Jennifer Gerling Simons.
1: No encontro, os dois líderes assinaram acordos de cooperação e se comprometeram a estreitar laços entre os países.
12: Durante visita oficial, a presidente do Suriname, Jennifer Gerling Simons, chegou ao Brasil acompanhada de mais 5 ministros. Durante encontro com o presidente Lula, os líderes assinaram 13 acordos de cooperação em áreas como defesa, segurança pública, comércio, energia e proteção da Amazônia. O Suriname vive um momento de crescimento econômico após a descoberta de grandes reservas de petróleo e gás natural. Lula afirmou que o Brasil quer ampliar ainda mais o comércio bilateral. Mesmo com um crescimento de 25% desde 2023, o presidente afirmou que ainda existe potencial para esse aumento.
8: Como vocês agora vão se transformar em grandes produtores de petróleo, a Petrobras pode trabalhar com vocês, aí a gente vai poder equilibrar a balança comercial, porque nós vamos importar um pouco de petróleo de vocês para compensar a nossa colaboração com o Suriname.
12: Na área ambiental, os dois países pretendem ampliar ações conjuntas de combate ao desmatamento e ao crime organizado na Amazônia, como afirmou o presidente Lula.
8: Estamos unindo esforços regionais no enfrentamento ao narcotráfico, ao tráfico de drogas, pessoas e armas de fogo. O novo acordo com a Polícia Federal vai ampliar nossa cooperação no combate a ilícitos transnacionais, com destaque aos crimes ambientais e de mineração.
12: Os governos também assinaram acordos para ampliar as conexões aéreas e marítimas entre os dois países e avançar no chamado Anel das Guianas, projeto de integração regional que liga o norte do Brasil aos países vizinhos da região amazônica. Reportagem Raquel Mariano.
2: Quase 60 mandados de busca e apreensão foram cumpridos hoje na Operação Fluxo Oculto.
1: A ação conjunta entre o governo do Brasil e estados tem como objetivo desmantelar fraudes e lavagem de dinheiro no setor de combustíveis.
13: Nesta nova fase da Operação Carbono Oculto, foram cumpridos 59 mandados de busca e apreensão em 5 estados: São Paulo, Paraná, Mato Grosso do Sul, Minas Gerais e Rio de Janeiro. A ação, batizada de Fluxo Oculto, contou com a participação de órgãos federais e estaduais. O alvo é um esquema criminoso no setor de combustíveis, envolvendo fraudes, sonegação e lavagem de dinheiro. As investigações identificaram 6 novas fintechs, empresas voltadas para serviços financeiros digitais, que, na verdade, operavam como bancos paralelos das organizações criminosas. O ministro da Fazenda, Dario Durigan, destacou a grande movimentação financeira das fintechs no esquema.
14: Uma movimentação total de R$ 26 bilhões em 6 fintechs nos últimos anos, o que acende o sinal de alerta para os órgãos de inteligência, que a gente espera avançar no combate ao crime organizado, da maneira que encorpa, da maneira inteligente, que é fazendo asfixia financeira.
13: Em outra frente de atuação, os agentes cumpriram mandados contra empresas e pessoas que atuavam na adulteração de combustíveis. Somente com um esquema que utilizava nafta petroquímica, os prejuízos aos cofres públicos atingem a marca de R$ 200 milhões em 2 anos. De acordo com o diretor da Agência Nacional do Petróleo, Gás Natural e Biocombustíveis, Júlio Nishida, a operação vai impedir que milhões de litros de gasolina adulterada sejam repassados aos consumidores.
15: A Agência Nacional do Petróleo, em etapas anteriores, interditou e apreendeu pouco mais de 2,5 milhões de litros de gasolina adulterada com essa nafta, e com o trabalho de hoje, a gente impede de outro quantitativo igualmente danoso chegar ao consumidor, chegar à sociedade, em fraudes que envolvem qualidade, dano ao consumidor, dano ao erário, lavagem de dinheiro e vários outros danos à sociedade.
13: Participam da Operação Fluxo Oculto 135 servidores da Receita Federal, além de dezenas de servidores dos órgãos parceiros. Com locução de Graziela Mendonça, reportagem Gabriela Noronha.
2: Em 2015, com o rompimento da barragem do Fundão em Mariana, Minas Gerais, despejou-se resíduos tóxicos e lama no Rio Doce, contaminando a água em Minas Gerais e no Espírito Santo.
1: Desde então, a água do rio vem sendo monitorada. Inicialmente, esse trabalho era feito pela Fundação Renova, que foi extinta em 2024.
2: Agora, com o novo acordo do Rio Doce, o monitoramento passa a ser feito pela FUNASA, a Fundação Nacional de Saúde, ligada ao Ministério da Saúde.
1: Esse mês, a FUNASA começou a segunda etapa de verificação e testagem da qualidade da água em 173 pontos dos dois estados.
2: Mais cedo, nós conversamos com Lenildo Moraes, presidente da Fundação, sobre esse trabalho e também sobre a segurança hídrica proporcionada pelo programa Cisternas, na região do semiárido brasileiro. Acompanhe.
1: Presidente Lenildo Moraes, um prazer ter o senhor com a gente aqui na Voz do Brasil. Vamos começar falando do trabalho que a FUNASA vem desempenhando no monitoramento da qualidade da água do Rio Doce. Isso é necessário ainda por causa das consequências do rompimento da barragem do Fundão em Minas Gerais em 2015. Como é que é feito e onde é feito esse monitoramento?
16: Boa noite a todos os ouvintes da Voz do Brasil. Boa noite, Mariana. Boa noite, Luciano Seixas. Olha, a Operação FUNASA presente no Rio Doce começou com 3 frentes simultâneas, né? De monitoramento da qualidade da água em 32 municípios de Minas Gerais e do Espírito Santo. A operação começou com 173 pontos de monitoramento ao longo da bacia do Rio Doce. É importante dizer que a primeira frente foi no município de Mariana e no Vale do Aço. A segunda percorreu cidades do meio do Rio Doce e da divisa entre Minas Gerais e Espírito Santo, incluindo Governador Valadares, Conselheiro Pena, Resplendor e Aimorés. E a terceira e última frente foi nos municípios capixabas, lá no Espírito Santo, com coletas em Aracruz, Linhares, Colatina, São Mateus, Conceição da Barra e Marilândia. A FUNASA disponibilizou a nossa equipe, né, 3 unidades móveis, junto com as equipes, para coleta da qualidade, né, identificar a qualidade da água, além de carros, apoio de equipes técnicas especializadas. Os laboratórios móveis permitiram a realização de análises físicas e químicas e microbiológicas, né? Isso foi importante, porque a partir daí nós podemos identificar a real qualidade, né, e necessidade de futuras ações que a gente precisa fazer a partir dessas análises.
2: Presidente, quando é que os resultados desse monitoramento serão divulgados, especialmente para as comunidades atingidas pela contaminação lá de 2015?
16: As análises já estão em fase final de análise, né? Devemos entregar nos próximos dias. Mais tardar a próxima semana, nós já estaremos com todos esses dados monitorados para que a gente possa apresentar para toda a sociedade.
1: E esse monitoramento, ele vai ser permanente, presidente? Como é que vai ser a periodicidade desse acompanhamento?
16: Vai ser permanente. Nós já temos um acordo de cooperação técnica assinado com a AGESUS, que é a Agência Brasileira de Apoio à Gestão do SUS, e ele vai permitir que o governo, através da FUNASA, Fundação Nacional de Saúde, através de seus técnicos, possa fazer esse monitoramento de forma permanente.
2: E existe um outro trabalho desempenhado também pela FUNASA em relação à segurança hídrica, que é o programa Cisternas. Como é que ele atua para garantir água para as famílias de regiões secas ou semiáridas?
16: A iniciativa permite acesso regular à água potável para consumo humano por meio da captação e armazenamento da água da chuva. É importante que as populações do semiárido que estão nos escutando já sabem como funciona. Então, na realidade, nós, na prática, o programa ele funciona como uma instalação de reservatórios, né? Os reservatórios têm capacidade de 16 mil litros conectados aos telhados das residências, né? Então, nos períodos das chuvas, a água é captada, filtrada e armazenada para ser utilizada nos meses de estiagem.
1: O presidente, quantas famílias já são atendidas pelo programa atualmente? Há previsão dele ser ampliado?
16: Olha, nós estamos atendendo agora 20.976 famílias, quase 21 mil famílias. E a ideia é que a gente faça essa ampliação ainda, tá certo? Os estados beneficiados nessa primeira etapa são Bahia, Ceará, Minas Gerais, Paraíba, Pernambuco, Piauí, Rio Grande do Norte e Sergipe, né? Os investimentos chegam a 250 milhões de reais.
2: E quais são os critérios de seleção das famílias atendidas pelo programa de cisternas?
16: Olha, boa pergunta, Luciano. Olha, o edital estabelece alguns critérios obrigatórios para participação. Por exemplo, as famílias precisam viver em comunidades rurais do semiárido, não ter acesso regular à água potável por rede de abastecimento e não ter sido atendido por programas de cisternas. Além, é claro, das residências ter as condições mínimas para instalação do equipamento. Telhado adequado, a captação da água da chuva, é importante que se tenha espaço suficiente no meio do terreno, né, para poder ter essas condições técnicas necessárias. Outro dado importante é que os critérios são situação de vulnerabilidade social, a pessoa tem que estar inscrita no CadÚnico único, as famílias chefiadas por mulheres têm prioridades. Presença

0: FUNASA. A prefeitura fez o levantamento inicial e encaminhou a superintendência, né, da FUNASA, e as pessoas agora devem procurar a prefeitura para poder saber quais os locais. A prefeitura previamente já tem todas as comunidades que vão ser beneficiada. E nós da FUNASA também, nós vamos divulgar todas as comunidades que foram pré-selecionadas pelas prefeituras.
1: Muito bem, nós conversamos com o presidente da FUNASA, a Fundação Nacional de Saúde, Lenildo Moraes. Muito obrigado por sua entrevista aqui, a Voz do Brasil.
0: Obrigado, Mariana. Obrigado, Luciano. Boa noite a todos os ouvintes da Voz do Brasil.
2: O Ministério da Previdência Social e o INSS realizam nesse fim de semana um grande mutirão para atendimentos em diversas regiões do país.
1: São mais de 59 mil vagas destinadas a perícias médicas e avaliações sociais do INSS. As etapas obrigatórias para concessão de benefícios previdenciários e assistenciais.
2: O secretário de Regime Geral de Previdência Social, Benedito Brunca, disse que o tempo de espera vem caindo e destacou a importância do agendamento.
3: No Brasil, o tempo médio de espera no mês de abril estava em 40 dias. Na parcial que tiramos esta semana, esse tempo médio já caiu para 30 dias, o que é uma evolução de 10 dias. É importante que as pessoas que estão aguardando os atendimentos possam entrar em contato ou com o 135 ou no próprio aplicativo do meu INSS para poder fazer a confirmação e antecipar seu atendimento, porque isso vai abreviar o tempo da decisão do seu benefício.
1: Hoje, dia 28 de maio, é comemorado o Dia Internacional da Dignidade Menstrual.
2: No Brasil, dados do IBGE indicam que 15% das adolescentes deixaram de ir ao menos um dia na escola por falta de absorvente.
1: Para tentar mudar essa realidade, o governo do Brasil promove o Programa de Proteção e Promoção da Saúde Menstrual.
2: Em 2 anos, mais de 3 milhões de pessoas foram beneficiadas com itens de higiene e ações educativas.
4: A mineira Mariana Soares conta que menstruou pela primeira vez aos 13 anos de idade e desde então sintomas como fortes dores e enjoo são comuns para ela. Hoje, aos 22 anos, ela luta para que mais mulheres possam falar sobre saúde menstrual.
5: Eu sei que tem muitas vozes de meninas que sofrem como eu, mas não têm a oportunidade de, às vezes, saber que ela pode viver melhor. Isso é um direito nosso.
4: Combater preconceitos e tabus é um dos objetivos do festival Alana Ideia Fest 2026 para tratar sobre dignidade menstrual e proteção de meninas e adolescentes, como explica a diretora executiva do Alana, Flávia Dória.
6: 6 entre cada 10 meninas têm a rotina escolar abalada por essas dores menstruais e 4 em cada 10 meninas chegam a faltar na escola pelo menos uma vez por mês por causa dessas dores, que muitas vezes são incapacitantes. A gente precisa falar sobre isso.
4: A programação faz parte das ações do Dia Internacional da Dignidade Menstrual, comemorado nesta quinta-feira. Desde 2023, o governo do Brasil distribui de forma gratuita absorventes por meio do Programa de Proteção e Promoção da Saúde Menstrual. Em 2 anos, mais de 500 milhões de unidades já foram distribuídas, de acordo com a Coordenadora Geral de Atenção à Saúde das Mulheres do Ministério da Saúde, Mariana Seabra, além do fornecimento de produtos, ações educativas.
7: O programa tem o eixo de dispensação desses absorventes, né, através do programa Farmácia Popular. E hoje é possível retirar essas autorizações para os beneficiários que são inscritas no CadÚnico através do aplicativo Meu SUS Digital. A segunda forma é através do programa Pé de Meia. E a terceira forma é justamente na Unidade Básica de Saúde, onde além da autorização, ela vai poder também ter todo o leque de informações.
4: Lembrando que o absorvente é distribuído de forma gratuita e o benefício é destinado a pessoas com idade entre 10 e 49 anos, inscritas no CadÚnico e com renda mensal de até R$ 218,00, estudantes da rede pública de baixa renda e pessoas em situação de rua. Reportagem Gabriela Noronha.
1: Amanhã é o último dia para fazer a declaração do Imposto de Renda.
2: A Receita Federal já recebeu mais de 37 milhões de declarações e a expectativa é chegar a 44 milhões de documentos.
1: Quem entregar fora do prazo estará sujeito à multa.
2: E essas foram as notícias do Governo do Brasil.
1: Uma realização da Secretaria de Comunicação Social da Presidência da República.
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1: Fique agora com as notícias do Poder Judiciário e do Congresso Nacional.

0: Boa noite.
1: Boa noite pra você e até amanhã.
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4: STF homologa acordo para viabilizar operação de crédito ao BRB.
5: STJ define que qualificadora de violência de gênero também se aplica a agressões contra a mulher em relação homoafetiva.
4: Semana na conciliação. Trabalhadores de empresa de tratamento de água e saneamento de Campinas fecha um acordo de mais de 7 milhões de reais.
5: Boa noite, eu sou Marcela Luiza.
4: E eu sou Walter Lima.
5: O Supremo Tribunal Federal homologou nesta quinta-feira um acordo entre a União, o Governo do Distrito Federal, o Banco Central e o Banco de Brasília para viabilizar uma operação de crédito destinada ao reforço financeiro do BRB.
4: A decisão foi tomada durante a audiência de conciliação conduzida pelo ministro Luiz Fux. Marcelo Della Libera.
6: O acordo permite que o Distrito Federal contrate um empréstimo junto ao Fundo Garantidor de Crédito para capitalizar o banco. A operação terá garantia de um sindicato de bancos e contragarantia vinculada às verbas do Fundo de Participação dos Estados e do Distrito Federal e do Fundo de Participação dos Municípios.
5: O Comitê Nacional de Inteligência Artificial no Judiciário aprovou duas medidas para ampliar a segurança da inteligência artificial usada pela Justiça.
4: Coordenada pelo Conselho Nacional de Justiça, a manifestação técnica validou os riscos de inserção de comandos escondidos em documentos processuais e instituiu um Programa Nacional de Segurança para capacitação e com suporte e prevenção de riscos.
5: A manifestação técnica é a primeira medida nacional de orientação sobre o tema e deve ser submetida ao plenário do Conselho.
4: As medidas fazem parte das prioridades definidas pela gestão 2025-2027, coordenada pelo presidente do CNJ e do STF, ministro Edson Fachin.
5: Qualificadora de lesão corporal praticada contra a mulher pela condição do sexo feminino também se aplica em relação homoafetiva entre mulheres.
4: Essa é a conclusão do STJ. Fátima Uchoa.
7: Uma mulher foi acusada de insultar e agredir fisicamente a ex-companheira por ciúmes. O Ministério Público ofereceu denúncia por lesão corporal qualificada, considerando que a agressão foi cometida contra a mulher pela condição do sexo feminino e no âmbito doméstico. A Justiça de Santa Catarina condenou a acusada só pelo crime de lesão corporal em contexto doméstico. Já a sexta turma do STJ deu provimento ao recurso especial do MP. Segundo o ministro relator Rogério Schietti Cruz, basta o vínculo doméstico familiar ou de afetividade e a condição de mulher da vítima para aplicação do sistema protetivo, sendo presumidas a vulnerabilidade e, consequentemente, a motivação de gênero.
5: Trabalhadores de empresa de tratamento de água e saneamento de Campinas fecham acordo de mais de 7 milhões de reais.
4: A conciliação foi fechada durante a Semana Nacional da Conciliação Trabalhista. Rafael Oliveira.
8: O acordo encerra uma ação coletiva de 2018 sobre gratificação paga a motoristas da Sanasa, empresa de economia mista de tratamento de água e saneamento de Campinas. 54 trabalhadores vão receber mais de 7 milhões de reais em valores líquidos. O acordo também prevê o recolhimento de 600 mil reais em FGTS e 2 milhões de reais em encargos previdenciários para a União. As negociações vinham sendo realizadas desde o início do ano.
5: Justiça recebe denúncia contra organização criminosa internacional por garimpo ilegal em Roraima.
4: Na ação, o MPF pede a condenação dos 6 integrantes do grupo e fixação de, no mínimo, 200 mil reais em multa por danos morais coletivos. Vanessa Pereira.
9: Segundo a denúncia, o grupo negociava ouro e diamantes extraídos ilegalmente no Brasil e no exterior, usando contatos e negociações no Peru para comercializar os minerais sem autorização. As investigações apontam investimento de 350 mil reais na compra de ouro e negociações de pedras avaliadas em mais de US$ 100 mil. O MPF pede a condenação dos 6 acusados por exploração ilegal de recursos minerais da União, organização criminosa transnacional, contrabando e lavagem de dinheiro, além de multa mínima de R$ 200 mil por danos coletivos e sociais.
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5: Uma boa noite.
4: E até amanhã.
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0: Eu sou Paula Groba.
10: E eu sou Ricardo Nakaoka.
0: E estes são os destaques de hoje do Jornal do Senado, que começa agora.
10: Senado aprova retomada de benefícios fiscais para o terceiro setor e isenção de IPI para pessoas com deficiência.
0: Escala 6x1, Senado vai analisar proposta aprovada pela Câmara.
10: Segue para sanção presidencial política nacional para estudantes com superdotação.
0: Boa noite.
10: Boa noite.
0: Hospitais filantrópicos, entidades assistenciais e organizações sociais podem voltar a ter acesso a benefícios tributários suspensos nos últimos anos. O Senado aprovou um projeto que retoma incentivos fiscais para instituições do terceiro setor e também garante a isenção do IPI na compra de veículos por pessoas com deficiência.
10: A proposta segue agora para análise da Câmara dos Deputados. Mais informações com o repórter Alexandre Campos.
11: Os benefícios referentes ao Imposto sobre a Renda das Pessoas Jurídicas, Contribuição Social sobre o Lucro Líquido e COFINS, atualmente assegurados por uma lei complementar apenas às organizações da sociedade civil de interesse público e organizações sociais, vão se estender também a todas as entidades do terceiro setor, como afirmou a relatora do projeto, senadora professora Dorinha Seabra, do União do Tocantins.
12: Infelizmente, no formato que está hoje, a Paz e outras instituições já consolidadas na área social perderiam esse benefício.
11: O texto aprovado ainda reverteu outras reduções de benefícios. Um incentivo que passará a valer se a proposta virar lei será o referente à doação ou destinação para patrocínio de parte do imposto de renda devido por empresas para projetos esportivos, culturais e sociais, como os voltados para crianças, adolescentes e idosos. Também foi retomada a isenção total de IPI na compra de veículos por pessoas com deficiência.
0: E os municípios com pendência fiscal já estão autorizados a receber recursos de emendas parlamentares. A publicação que garante essa mudança já saiu no Diário Oficial.
10: Esse e outros dispositivos tinham sido vetados pelo presidente Lula, mas o veto foi derrubado pelo Congresso. Repórter Marcela Diniz.
13: Com a promulgação de 4 dispositivos da Lei de Diretrizes Orçamentárias de 2026, que tiveram veto presidencial derrubado pelo Congresso, ficam permitidas doações de bens e valores no chamado defesa eleitoral, que começa 3 meses antes e vai até o final das eleições. Outro dispositivo autoriza municípios de até 65 mil habitantes que tenham pendências fiscais a celebrar convênios com o governo federal, receber recursos de programas e ter acesso a emendas parlamentares. Na sessão que derrubou o veto, o presidente do Congresso, senador Davi Alcolumbre, assinalou que essas demandas fizeram parte da marcha dos prefeitos à Brasília.
14: São estradas, são rodovias, são escolas, são unidades de saúde, são creches, são praças, enfim, são obras muito relevantes para os municípios brasileiros.
13: As outras 2 regras reinseridas na LDO autorizam o uso de recursos da Lei Orçamentária Anual em despesas que estão fora da competência da União e são relativas à malha hidroviária brasileira e à construção e manutenção de rodovias estaduais e municipais destinadas à integração de modais de transporte ou ao escoamento produtivo.
0: Você sabe o que é ludopatia?
10: Ludopatia é o vício em jogos de azar. Essa compulsão provoca perda de controle endividamento e impactos graves na vida familiar e emocional dos apostadores.
0: Muita gente vem se conscientizando de que essa atividade pode ser destruidora. Em meio ao avanço das bets no país, mais de 570 mil brasileiros já recorreram à plataforma de autoexclusão criada pelo Ministério da Fazenda para bloquear voluntariamente o próprio CPF em sites regularizados.
10: O crescimento do endividamento de famílias por conta do vício em jogos acendeu o alerta no Senado. Os detalhes com o repórter Rodrigo Rezende.
15: Pelo menos 570 mil pessoas já fizeram cadastro na plataforma de autoexclusão para acesso a sites de apostas. O sistema do Ministério da Fazenda traz a possibilidade do bloqueio voluntário em todas as bets legalizadas no Brasil. De acordo com o Ministério, do total de cadastrados, 207 mil usuários apontaram a perda de controle sobre o jogo e os impactos na saúde mental como principais motivos para a autoexclusão. O vício em jogos de azar, conhecido como ludopatia, atinge milhares de brasileiros, como alerta o senador Humberto Costa, do PT de Pernambuco.
16: Dados da Organização Mundial da Saúde apontam que a taxa de dependência em jogos de azar pode variar de 1 a 3% da população adulta. Se aplicarmos essa proporção ao Brasil, estamos falando de até 4 milhões de brasileiros já em situação clínica de vício.
15: Caso você deseje bloquear o seu próprio acesso aos sites e sistemas regularizados de apostas no Brasil, basta acessar autoexclusãoapostas.fazenda.gov.br. Lembrando que o exclusão é sem o tio. Você deve ter uma conta gov.br para fazer a solicitação e seu CPF será bloqueado em todas as casas de apostas.
0: Secas mais severas, chuvas intensas e eventos climáticos extremos podem marcar os próximos meses no Brasil com o fortalecimento do fenômeno El Niño.
10: Diante do risco de impactos na agricultura, no abastecimento de água e até no aumento de desastres naturais, o Senado reuniu hoje no plenário autoridades e especialistas para discutir medidas de prevenção e preparação. Os detalhes com o repórter Márcio Maturana.
17: O climatologista Carlos Nobre alertou que para este ano se espera uma intensidade maior.
18: Agora, maio, junho, julho, já temos 92% de probabilidade de começar um El Niño. E outubro, novembro e dezembro desse ano, a probabilidade é 98% desse El Niño ser forte ou muito forte. Então, nós temos que nos preparar muito.
17: O senador Hamilton Mourão, do Republicanos do Rio Grande do Sul, disse que é preciso aprimorar o Plano Nacional de Proteção e Defesa Civil de 2012, tornando obrigatórias simulações anuais nos municípios.
19: Se não treinar, nós não vamos conseguir executar na hora que a catástrofe acontecer.
17: O senador Hermes Klan, do PL de Santa Catarina, acredita que o trabalho do Senado para fortalecer o planejamento dos municípios em áreas de risco é fundamental, mas não é suficiente.
20: Muitos municípios brasileiros, especialmente os menores, não têm estrutura técnica, equipe permanente ou capacidade de acessar recursos federais com rapidez. O município sofre a tragédia, mas o sistema público só chega depois da água baixar. Enquanto isso, seguimos repetindo o ciclo: desastre, reconstrução, novo desastre.
17: A sessão de debates foi pedida por todos os líderes partidários, com primeira assinatura de Esperidião Amin, do PP de Santa Catarina.
0: E a proposta que acaba com a escala 6-1 foi aprovada na Câmara dos Deputados na noite de ontem. O próximo passo agora é a análise dessa PEC pelo Senado.
10: Senadores, no entanto, divergem sobre a PEC, que garante aos trabalhadores 2 dias de descanso semanal remunerado. A proposta divide opiniões entre parlamentares e setores da economia. O repórter Douglas Castilho tem mais informações.
21: Uma das vozes contrárias à redução da escala 6-1 para de 5-2 foi o senador Oriovisto Guimarães, do PSDB do Paraná. Segundo ele, trata-se de uma medida demagógica.
22: O Brasil já tem o maior Bolsa Família de toda a história, já tem auxílio gás,
1: Goiás já tem benefício de prestação continuada. Não tem cabimento. Não houve aumento de produtividade. Não houve investimento em máquinas.
21: Mas o senador Irajá, do PSD do Tocantins, destacou que a nova jornada é uma tendência internacional fruto justamente da modernização tecnológica.
6: Se a tecnologia já flexibilizou a jornada de 40 horas para os setores corporativos de tecnologia, é um contrassenso condenar o trabalho do comércio a um modelo rígido de aprisionamento de 6 dias por semana.
21: O senador Hamilton Mourão, do Republicanos do Rio Grande do Sul, considera a medida uma intervenção indevida do Estado.
22: Então, se eu vou trabalhar 1 dia, 2 dias, 3 dias, 4 dias, 5 dias, 6 dias, 7 dias, é uma decisão minha numa negociação com aquele que está me contratando.
21: O senador Rogério Marinho, do PL do Rio Grande do Norte, concorda com a livre escolha e apresentou uma nova PEC que será analisada pelo Senado em conjunto com o fim da escala 6x1. A proposta prevê a negociação entre trabalhador e patrão quanto à quantidade de horas trabalhadas e o pagamento proporcional às horas efetivamente cumpridas.
10: Com edição de Paula Groba e trabalhos técnicos de João Lira, o Jornal do Senado fica por aqui. Acompanhe agora as notícias da Câmara dos Deputados. Boa noite.
0: Boa noite e até amanhã.
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10: Parlamentares reduzem a jornada de trabalho semanal para 40 horas.
23: Proposta votada estende imunidade tributária de entidades religiosas.
10: Plenário amplia incentivos para a indústria brasileira de fertilizantes.
23: Cobertura de mais doenças com teste do pezinho avança na Câmara.
10: Boa noite. A Câmara examina projeto que organiza a ampliação do número de doenças que poderão ser detectadas pelo teste do pezinho. Vamos ouvir a reportagem de Maria Neves.
24: A Comissão de Saúde da Câmara dos Deputados aprovou o projeto que estabelece os prazos para ampliação dos problemas de saúde incluídos no teste do pezinho. Uma lei de 2021 lista 13 doenças a serem detectadas no exame. A legislação determina ainda que o Programa Nacional de Triagem deve ampliar a testagem em 5 etapas, mas não estabelece a data para início de cada fase. Hoje, o Sistema Único de Saúde testa os recém-nascidos apenas para 7 condições previstas na primeira fase, que inclui hipotireoidismo, toxoplasmose e hiperplasia adrenal. Pelo texto aprovado, a segunda etapa de ampliação do teste do pezinho, que inclui a detecção de doenças raras genéticas e metabólicas, deverá estar em vigor até 2027. As demais etapas deverão ser implantadas a cada 2 anos depois de concluída a segunda fase. A relatora, a deputada Rosângela Moro, de São Paulo, ressalta que a triagem neonatal é uma das formas mais eficazes de prevenção em saúde infantil. Ela lembra que a detecção precoce de enfermidades permite intervenções terapêuticas antes da manifestação de sintomas.
25: A triagem, ela faz o diagnóstico de doenças antes mesmo delas se manifestarem. É extremamente importante que as mães exijam, levem os seus neonatos para fazer a triagem neonatal. Quanto antes diagnosticado, você trata, até impede o desenvolvimento da doença. Um dos exames, por exemplo, ele impede o retardo mental das crianças, se for diagnosticado e tratado dentro do devido prazo.
24: Ao apresentar o projeto, o deputado Eduardo da Fonte, do PP de Pernambuco, afirmou que as doenças raras atingem cerca de 13 milhões de pessoas no Brasil. Segundo o parlamentar, 75% dos acometidos por essas enfermidades são crianças e 30% delas morrem antes dos 5 anos de idade. Na opinião do deputado, ainda que as doenças raras não tenham cura, a detecção precoce é importante porque permite o tratamento adequado, que reduz as complicações e o risco de morte. A proposta, que estabelece datas para ampliação do teste do pezinho, ainda será analisada pelas comissões de Finanças e Tributação e de Constituição e Justiça. Da Rádio Câmara de Brasília, Maria Neves.
3: Saúde.
2: Hugo Leal, do PSD do Rio de Janeiro, critica o entendimento da Justiça Federal, que, segundo ele, pode dificultar a avaliação de pessoas com autismo leve e restringir o reconhecimento de direitos. Para ele, a medida contraria avanços aprovados na proteção às pessoas com deficiência.
4: O deputado também manifesta preocupação com possíveis impactos no acesso a benefícios sociais por famílias atípicas. Hugo Leal informa ainda que solicitou audiência pública para discutir os efeitos da medida e cobrar esclarecimentos sobre o tema.
3: Direitos Humanos.
2: Em defesa do Bolsa Família, Benedita da Silva, do PT do Rio de Janeiro, afirma que o programa é um instrumento de dignidade e combate à fome. Segundo a deputada, a maioria dos beneficiários conseguiu deixar o auxílio ao longo dos anos por meio da inserção no mercado de trabalho.
4: Benedita da Silva também aponta contradição em setores da elite que criticam investimentos sociais à população mais pobre, mas silenciam diante de subsídios e isenções concedidos a grandes empresas. Ela ressalta que as políticas de transferência de renda foram fundamentais para retirar o Brasil do mapa da fome.
3: Economia.
2: Câmara estende imunidade tributária das igrejas para a compra de bens e serviços destinados ao funcionamento das entidades. O repórter Marcelo Larcher tem as informações.
5: O plenário da Câmara aprovou proposta de emenda à Constituição que amplia a imunidade tributária das igrejas de qualquer culto para alcançar também a compra de bens e serviços necessários ao funcionamento das entidades religiosas. Imunidade tributária é quando o governo fica proibido de cobrar um imposto. A imunidade sobre patrimônio e renda já está assegurada às igrejas por diversas leis. A proposta aprovada deixa claro na Constituição que a imunidade tributária vai valer também para a aquisição de bens ou serviços necessários para a implantação, manutenção e funcionamento das entidades religiosas e templos de qualquer culto. A imunidade é estendida ainda para as creches, comunidades terapêuticas, mosteiros, seminários, conventos, serviços de acolhimento institucional, atividades sociais e assistenciais e demais atividades sem fins lucrativos. As condições e critérios de habilitação terão de ser definidas por lei complementar que ainda vai ser aprovada. Relator da proposta, o deputado doutor Fernando Máximo, do PL de Rondônia, diz que a proposta dá mais segurança jurídica para a imunidade já prevista na Constituição. Deputados da base do governo disseram que a proposta amplia um privilégio e permite que entidades ligadas à igreja sejam também beneficiadas por uma renúncia fiscal que será paga pelos demais contribuintes. Foi o que disse o deputado Pedro Czai, de Santa Catarina, líder do PT.
7: Três leis e a Constituição deixa claro o apoio, a isenção tributária, a imunidade. Agora, o que se quer é extrapolar por várias modalidades de imunidade tributária, como alguém dá uma palestra, ganha 200 mil, alguém compra um avião de 20 milhões, porque vai ser para atividade religiosa.
5: O autor da proposta, deputado Marcelo Crivella, do Republicanos do Rio de Janeiro, diz que a imunidade prevista na Constituição para as igrejas não existe na prática.
8: É só isso que nós queremos. Que a imunidade prevista na Constituição aconteça na prática. Eu já paguei imposto sobre tudo. O dinheiro que eu dou para a igreja não é para pagar imposto de novo. E outra coisa, se comprar um avião, um helicóptero, o senhor acha que a Receita Federal vai devolver isso?
5: A proposta de emenda à Constituição que amplia a imunidade tributária das igrejas de qualquer culto seguiu para análise do Senado. Da Rádio Câmara de Brasília, com informações de Daniele Lessa e Antônio Vital, Marcelo Larcher.
3: Justiça.
4: Para Rogério Correia, do PT de Minas Gerais, o suposto uso de fundos de previdência estaduais, como o Rio Previdência, em instituições privadas, levanta suspeitas de favorecimento político. Ele alega que as denúncias sobre o Banco Master revelam uma relação que envolve integrantes da oposição.
2: Rogério Correia cobra a responsabilização de todos os envolvidos no caso e exalta a atuação das instituições de controle e do judiciário. O deputado espera que as investigações alcancem todos que desviaram os recursos de aposentados.
4: Marcon, do PT Gaúcho, denunciou supostos esquemas ligados ao Banco Master. Ele alega que o senador Flávio Bolsonaro teria visitado o banqueiro Daniel Vorcaro em busca de repasses para despesas do ex-deputado Eduardo Bolsonaro nos Estados Unidos e formação de Caixa 2 para campanhas eleitorais.
2: Marcon exigiu também explicações do presidente nacional do PL, Valdemar da Costa Neto, e da liderança da legenda no Rio Grande do Sul sobre as graves acusações de desvios e benefícios financeiros ilícitos.
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11: Votação.
4: A Câmara aprovou um projeto que cria incentivos para a indústria nacional de fertilizantes. A repórter Daniela Lessa explica que a intenção é tornar o Brasil menos dependente do mercado externo.
12: O plenário da Câmara aprovou o projeto que prevê diversos benefícios tributários, ou seja, descontos no pagamento de impostos para estimular a produção de fertilizantes no Brasil. O projeto cria o Programa de Desenvolvimento da Indústria de Fertilizantes, o Profert, que concede até 10 bilhões de reais em subsídios em 5 anos para fábricas de fertilizantes. Hoje o Brasil importa mais da metade dos fertilizantes e fosfatos utilizados na agricultura, principalmente de países como a Rússia, a China e os Estados Unidos. A proposta, já aprovada pelo Senado, está baseada em renúncia de receitas, ou seja, o governo deixa de cobrar impostos para estimular o setor. O texto final, apresentado pelo relator, deputado Júnior Ferrari, do PSD do Pará, limita essas desonerações em 2 bilhões de reais por ano e fixa prazo máximo de 5 anos para os benefícios. O projeto beneficia empresas com projetos aprovados pelo Ministério da Agricultura. Além disso, obriga a mistura obrigatória de fertilizantes nacionais no produto consumido e comercializado no país, começando com 2% ano que vem e chegando a 30% em 10 anos. O argumento é que o Brasil precisa ficar menos dependente do mercado externo. As medidas foram criticadas pelo deputado Gilson Marques, do Novo, de Santa Catarina.
13: Ele trocou a antiga forma de lidar com o problema, que era a desoneração tributária de IPI, COFINS, e ele abandonou essa forma de incentivo para ter uma outra forma de incentivo, que na verdade é uma reserva de mercado, ou seja, beneficiar poucos indicados. E além disso, ele se apoia em pilares que nós não concordamos, por exemplo, a mistura obrigatória de fertilizantes nacionais. Isso não faz sentido nenhum.
12: A proposta também permite que o governo federal crie linhas de financiamento a projetos de produção, pesquisa e infraestrutura, o que ficará a cargo do BNDES. De acordo com o relator, Júnior Ferrari, a dependência de fertilizantes de outros países deixa o país vulnerável.
14: Esse projeto, ele é de suma importância, porque o Brasil, ele é um dos maiores produtores de alimentos do mundo e hoje importamos cerca de 85 a 90% dos fertilizantes. Então, corremos o risco de falta de alimento no Brasil e no mundo. Daí a importância desse projeto, porque é uma questão econômica, mas muito mais, e principalmente é uma questão de segurança alimentar.
12: Como foi alterado pela Câmara, o projeto que cria o Programa de Desenvolvimento da Indústria de Fertilizantes, com benefícios tributários para aumentar a produção nacional, voltou para análise do Senado. Da Rádio Câmara de Brasília, com informações de Antônio Vital, Daniele Lessa.
11: Agricultura.
2: Emidinho Madeira, do PL de Minas Gerais, denunciou o desvio de 850 milhões do Fundo de Defesa da Economia Cafeeira, principal aporte do governo federal ao setor. O parlamentar afirma que os recursos devem ser utilizados exclusivamente no fortalecimento da produção.
4: Emidinho Madeira cobrou ainda a redução imediata das taxas de juros do Funcafé para aliviar os custos dos produtores que enfrentam instabilidade de preços e sequelas de anos de seca, especialmente no estado mineiro.
11: Turismo.
2: Bacelar do PV celebra o desempenho da Bahia na atração de turistas internacionais e atribui o avanço do setor, entre outras coisas, à ampliação da conectividade aérea. O deputado também faz críticas à condução da política de turismo durante a gestão anterior.
4: Bacelar lembra ainda que o aumento da chegada de visitantes estrangeiros e a relevância econômica da atividade têm impulsionado a expansão do setor. Segundo ele, tudo isso reflete políticas públicas de incentivo ao turismo nacional.
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3: Trabalho.
2: Câmara aprova a redução da jornada semanal para 40 horas e 2 dias de descanso remunerado. O repórter Antônio Vital acompanhou a votação.
15: A Câmara dos Deputados aprovou por 472 votos a favor e apenas 22 contrários a proposta de emenda à Constituição que reduz a jornada normal de trabalho para até 40 horas semanais e garante 2 dias de repouso semanal remunerado aos trabalhadores. Horas antes, o texto apresentado pelo relator, deputado Léo Prates, do Republicanos da Bahia, foi aprovado em uma comissão especial por 34 votos. A 4. No plenário, o texto aprovado foi uma emenda apresentada pelo líder do PT, Paulo Pimenta, do PT do Rio Grande do Sul, praticamente idêntica ao aprovado na comissão e resultado de um acordo entre a maioria dos partidos. A aprovação desse texto alternativo impediu que fosse votada, a pedido do PL, outra proposta de emenda à Constituição apresentada pela deputada Érica Hilton, do PSOL de São Paulo, que reduzia a jornada de trabalho para 4 dias por semana e foi analisada junto com o texto aprovado. Além da jornada de 40 horas semanais, o texto aprovado, conhecido como PEC do fim da escala 6x1, prevê que um dos 2 dias de descanso deverá ser preferencialmente aos domingos. A redução da jornada e a ampliação do descanso devem acontecer sem qualquer tipo de redução nos salários. Essa garantia também vale para os pisos salariais. A adoção da medida será gradual. 60 dias depois da publicação da emenda, a jornada normal não poderá passar de 42 horas semanais. Depois de 1 ano, deverá cair para 40 horas. A proposta foi criticada por deputados da oposição, inclusive do PL, que tentou aprovar proposta que não tinha sido objeto de acordo no plenário. Para o deputado Bibo Nunes, do PL do Rio Grande do Sul, a medida proíbe as pessoas de trabalharem.
16: Estão querendo proibir de trabalhar nesse país. Não tem lugar no mundo que proíba de trabalhar. A esquerda só sabe viver de bocas e tetas. É com trabalho que se vive. Trabalho honra, dignifica.
15: O deputado Carlos Aratini, do PT de São Paulo, criticou a tentativa de aprovação de texto que não tinha sido objeto de acordo.
18: Um destaque fake. Por que fake? Porque a maioria do PL atuou o tempo todo contra a PEC que acaba com a escala 6x1 e coloca a jornada de 40 horas. Chegaram a apresentar aqui uma emenda onde teria um prazo de implantação dessa modificação de 10 anos. Mas agora eles dão uma de radical.
15: A proposta foi criticada por outros deputados da oposição. O deputado Kim Kataguiri, do Missão de São Paulo, considerou a aprovação da proposta uma medida eleitoreira que não trará benefícios reais ao trabalhador.
19: Aliás, o melhor cenário para mim era nem ter transição, era começar agora. Quanto antes começar, antes as pessoas vão saber que é uma farsa, que a vida delas não mudou, não melhorou, que elas não vão estar trabalhando menos.
15: O texto permite que convenções ou acordos coletivos estabeleçam regime de compensação, inclusive para categorias com jornadas diferenciadas. Outro trecho prevê que lei complementar estabeleça medidas de transição para microempreendedores individuais, microempresas e empresas de pequeno porte. A proposta também permite que empresas que prestam serviço de mão de obra terceirizada para o serviço público, por meio de licitação, reduzam a carga horária dos funcionários após a alteração do contrato. Ao defender a importância de mais tempo livre para os trabalhadores, o autor de uma das propostas que deu origem à mudança, deputado Reginaldo Lopes, do PT de Minas Gerais, destacou as consequências de jornadas extensas para a saúde mental do trabalhador.
19: Nenhum setor econômico perde, muito pelo contrário. O que prejudica uma economia, uma empresa, é o seu trabalhador, seu colaborador adoecido. E hoje nós temos uma pandemia de doença mental no país.
15: O presidente da Câmara, Hugo Mota, classificou a aprovação como histórica. Depois de aprovada em 2 turnos de votação, a PEC do fim da escala 6x1 seguiu para análise do Senado. Da Rádio Câmara de Brasília, com informações de Daniele Lessa, Antônio Vital.
4: Padre João, do PT de Minas Gerais, afirma que o fim da escala 6x1 restringe acordos trabalhistas que desrespeitem um novo limite de horas. Ele também relaciona a alteração constitucional ao combate à exploração do trabalho e à sobrecarga enfrentada principalmente por mulheres.
2: Heloísa Helena, da Rede do Rio de Janeiro, afirma que o debate sobre o fim da escala 6x1 representa uma reivindicação histórica dos trabalhadores. Para ela, a mudança pode melhorar a qualidade de vida e reduzir a sobrecarga enfrentada por diferentes categorias profissionais.
4: Segundo Alexandre Lindemeyer, do PT do Rio Grande do Sul, a redução da jornada de trabalho é uma pauta histórica para o parlamento brasileiro. Ele observa que, com o avanço da tecnologia, não há mais justificativa para manter uma jornada que adoece os trabalhadores.
2: Bebeto, do PP do Rio de Janeiro, declara posicionamento favorável ao projeto que acaba com a escala de trabalho 6x1. O parlamentar relembra sua trajetória profissional como servente de pedreiro, camelô e feirante para reforçar seu compromisso com a defesa dos direitos dos trabalhadores.
4: Welter, do PT do Paraná, celebrou o avanço da votação para o fim da escala 6x1, destacando o impacto positivo da medida para mulheres, jovens e trabalhadores rurais. Segundo ele, a mudança promove uma rotina mais humana, além de alinhar o Brasil aos padrões de países desenvolvidos.
2: Pedro Paulo, do PSD do Rio de Janeiro, defendeu o fim da escala 6x1, destacando que a medida vai beneficiar milhões de trabalhadores ao reduzir o desgaste físico e mental. Ele afirmou ainda que o descanso adequado eleva a produtividade e saúde mental do trabalhador.
4: Ana Pimentel, do PT de Minas Gerais, afirma que a redução da jornada de trabalho sem redução salarial será uma conquista histórica dos trabalhadores brasileiros. A deputada afirma que o fim da escala 6x1 representa uma medida de justiça para quem enfrenta sobrecarga laboral.
2: Termina agora o Jornal Câmara dos Deputados, produzido pela Rádio Câmara. O programa teve trabalhos técnicos de Everson Urani e apresentação de José Carlos Andrade e Márcio Aquilissardi. Uma boa noite para você.
4: Uma ótima noite. A Voz do Brasil volta amanhã.
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0: Sexta-feira, 29 de maio de 2026. As chuvas que atingem Roraima há quase duas semanas deixaram quase 9 mil indígenas isolados. Até agora, 10 dos 15 municípios do estado foram afetados pelos temporais. 6 comunidades e cerca de 440 famílias estão isoladas. Nessa quinta-feira, a Defesa Civil Roraimense anunciou a criação de uma força-tarefa para combater os reflexos das chuvas nas comunidades indígenas. A área desmatada no bioma amazônico, presente em 9 estados nas regiões norte, nordeste e centro-oeste do país, caiu 23,5% no ano passado. O estado do Amazonas, onde fica a maior parte da floresta, registrou redução de quase 15% no desmatamento em 2025. As informações são do relatório anual do desmatamento no Brasil, divulgado pelo MAP Biomas Alerta. Nesta semana, todos os biomas do país apresentaram queda no desmatamento no período analisado. Horário de Brasília, 12:03.
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2: Quatro minutos desta sexta-feira. Muito bom dia. Obrigado a você que nos acompanha aqui na CBN em todo o Brasil, em diversas partes do mundo. Começa aqui o CBN Madrugada, produção com Luiz Del Boni, trabalhos técnicos Ricardo Garcia. E vamos juntos com você, ouvinte CBN, até às 5 horas da manhã, com muita informação, muita prestação de serviço e, é claro, esperando sempre a sua participação, ouvinte CBN, aqui pelo WhatsApp, pelo YouTube, pelo Instagram, pelo e-mail. Tânia Morales dando aquele, aquele brilho na nossa imagem aqui, aquele talento, né? Ajeitando aqui a nossa câmera. Muito obrigado mais uma vez e nós vamos juntos, hein? Até às 5 horas da manhã, agora com alguns dos principais destaques do dia. E começamos com a reação de Brasília, a última de Donald Trump. Igor Cardim.
3: O governo Lula reagiu com cautela após os Estados Unidos classificarem o PCC e o Comando Vermelho como organizações terroristas. O assessor especial Celso Amorim afirmou que a cooperação internacional é válida, mas rejeitou qualquer possibilidade de intervenção externa. Especialistas apontam impactos financeiros, migratórios e risco de ampliação da influência americana sobre segurança e inteligência no Brasil. A medida também virou alvo de disputa política entre aliados do presidente Lula e do senador Flávio Bolsonaro.
2: Para o professor de Relações Internacionais e colaborador do Centro de Estudos Político-Estratégicos da Marinha, Maurício Santoro, a classificação das facções brasileiras como organizações terroristas abre um precedente, mas não significa que uma intervenção possa ocorrer.
4: Na prática, há duas grandes consequências, né? A primeira delas é que é o seguinte: nos Estados Unidos, é muito difícil que as Forças Armadas se envolvam em operações de segurança pública. Uma legislação muito diferente daquela que a gente tem no Brasil, onde essa atuação dos militares é normal. Uma das poucas exceções é exatamente o combate ao terrorismo. Então, classificar o Comando Vermelho PCC como grupo terrorista abre a possibilidade de que os militares americanos atuem diretamente contra esses grupos. A segunda consequência é que essa classificação de organização terrorista abre também uma enorme caixa de ferramentas em termos de sanções internacionais, de bloqueios de contas. Então, tudo isso pode afetar muito, inclusive, empresas brasileiras que, de alguma maneira, estejam ligadas nesses braços financeiros das facções.
2: Meia-noite e sete, vem aí um empréstimo bilionário para o BRB. A manchete é de Felipe Igreja.
5: O GDF e a União fecharam um acordo para viabilizar um empréstimo para socorrer o BRB. O governo local obteve autorização da União para buscar até 6 bilhões e meio de reais junto ao Fundo Garantidor de Crédito. O Tesouro Nacional não será avalista da operação. Se houver calote, parcelas do GDF, do Fundo de Participação dos Estados e do Fundo de Participação dos Municípios serão utilizadas para pagar o valor.
2: Ainda as consequências do escândalo do Banco Master com Pedro Bonenberger.
6: O governo do Rio tenta recuperar os 970 milhões de reais investidos pelo Rio Previdência no Banco Master através de parcelas de empréstimos de servidores. Desde dezembro, o Estado passou a reter valores de consignados que seriam repassados ao banco, depositando os recursos em conta judicial. A medida foi autorizada pela Justiça, mas é contestada pelo Banco Central. O caso deve parar no STF.
2: O ex-governador do Rio de Janeiro, Cláudio Castro, decidiu abandonar a disputa por uma vaga ao Senado. Recuo foi comunicado diretamente à cúpula do PL após Castro ser alvo de operações da Polícia Federal em menos de 2 semanas. 8:08, a redução da jornada de trabalho avança no Congresso, informa Samantha Klein.
7: Alcolumbre deverá enviar a PEC do fim da escala 6x1 para a CCJ nos próximos dias e diz a aliados que não deve barrar a tramitação do texto. Ainda assim, o presidente Lula deverá procurar o senador para aparar as arestas. Enquanto isso, a oposição no Senado apresentou uma proposta de emenda alternativa, permitindo a opção entre o regime CLT e um modelo flexível baseado em horas trabalhadas.
2: A inflação caiu 0,8 ponto percentual em relação ao mesmo período do ano passado, destaca Júlia Viana.
8: A taxa de desemprego ficou em 5,8% no trimestre encerrado em abril, segundo dados do IBGE. O país tem hoje 6 milhões e 300 mil pessoas desocupadas, enquanto o rendimento médio do trabalhador chegou a R$ 3.732. Os setores de informação e comunicação, atividades financeiras e administração pública foram os que mais abriram vagas no período.
2: 9 minutos agora desta sexta, o destaque de São Paulo aqui no CBN Madrugada com Clauson Dutra.
9: A jovem que sobreviveu a mais de 40 horas à deriva no mar já deixou o Hospital Municipal de Ilhabela. A liberação médica acontece em meio à intensa mobilização de equipes da Marinha e dos bombeiros que continuam as buscas pelo amigo dela, ainda desaparecido.
2: Autoridades na cola do PCC. Assunto para Pedro Fagundes.
10: Uma investigação sobre adulteração de combustíveis levou a Receita Federal e o Ministério Público a uma nova frente financeira do crime organizado. Segundo os investigadores, fintechs ligadas a operadores do PCC funcionavam como bancos paralelos e recebiam dinheiro até de pagamentos feitos por consumidores em postos de combustíveis.
2: Caso Henri Borel, do Rio de Janeiro, Diogo Bugalho.
11: Ex-namoradas de Jairinho relataram um histórico de abusos contra elas e contra os próprios filhos em depoimento no Tribunal do Júri do caso Henri Borel. O quarto dia de julgamento também teve a expulsão de uma advogada das galerias do plenário por espiar as anotações dos jurados. A sessão contou ainda com o retorno de um advogado do ex-vereador que infartou há poucos dias.
2: Um retrato do racismo estrutural no Brasil. Destaque de Débora Costa.
12: 7 em cada 10 pessoas em situação de rua no Brasil são negras, segundo o novo estudo da UFMG sobre essa população. O informe técnico divulgado pelo Observatório Brasileiro de Políticas Públicas com a população em situação de rua da Federal Mineira aponta ainda que mais de 388 mil pessoas estão nessas condições de vulnerabilidade no país e que o Sudeste reúne sozinho 61% dessa população. São Paulo, Rio de Janeiro e Belo Horizonte lideram o ranking entre as capitais.
2: Alta incidência de falsos médicos preocupa. A manchete é de Pedro Pupulin.
13: O Conselho Federal de Medicina lançou um canal de denúncias contra pessoas que se passam por médicos para realizar atendimentos. A plataforma vai notificar os conselhos regionais de medicina para acionar a Polícia Civil, o Ministério Público, a Vigilância Sanitária e o PROCON para a responsabilização dos autores.
2: Eleições 2026 em Pernambuco. Destaque é de Pedro Aquino.
14: A pesquisa Datafolha ao governo de Pernambuco mostra a governadora Raquel Lira, do PSD, tecnicamente empatada com o ex-prefeito do Recife, João Campos, do PSB. Mas pela primeira vez, com uma vantagem numérica para Raquel, que aparece 5% à frente de João Campos.
2: Mega operação contra o crime organizado em São Paulo, informa Guilherme Marconi.
15: Uma operação da Polícia Civil mirou um esquema de bets ligados ao PCC e bloqueou mais de 5 bilhões de reais em bens em São Paulo. Um helicóptero avaliado em 25 milhões de reais e 6 carros de luxo foram apreendidos pela operação. A investigação ainda rastreou dinheiro usado para pagar um dos executores do principal delator do PCC, assassinado a tiros no Aeroporto Internacional de São Paulo em 2024.
2: Operação também contra a pirataria em São Paulo, com Clauson Dutra.
16: A Polícia Civil estima ter causado um prejuízo de cerca de 300 mil reais ao mercado de pirataria no centro de São Paulo durante uma operação contra a venda ilegal de produtos ligados à Copa do Mundo. Álbuns e figurinhas do Mundial, além de camisas falsificadas de seleções, foram apreendidos durante a ação. 5 pessoas foram presas em flagrante.
2: O prefeito de São Paulo insiste na sua Times Square, informa Bruna Barbosa.
17: Após a justiça suspender o projeto conhecido como Times Square paulistana, o prefeito Ricardo Nunes afirmou que vai recorrer da decisão e criticou o impacto da medida sobre investidores. Segundo o prefeito, a interrupção das obras gera insegurança jurídica e ameaça milhões de reais já aplicados na revitalização do centro de São Paulo.
2: Mais um caso de polícia em São Paulo com Clauson Dutra.
16: A Polícia Civil trabalha para descobrir a autoria e a motivação das mortes de 4 pessoas encontradas em um terreno em Heliópolis, na Zona Sul. Os investigadores ainda tentam identificar 2 das vítimas achadas na região. Os 2 corpos já reconhecidos são de funcionários de uma produtora de funk. Uma publicação da produtora relacionando o caso à morte de MC Kevin, no Rio de Janeiro, foi anexada à investigação.
2: Clima de Copa do Mundo no ar, Isa Morena.
18: Há 2 semanas da Copa do Mundo, as cidades brasileiras entram no clima do Mundial com ruas decoradas e festas tradicionais. No Rio, a tradicional Festa do Alzirão confirma o retorno após ficar de fora na última edição. Já em Minas Gerais e na Bahia, concursos vão premiar os moradores que pintarem as ruas de forma mais criativa.
2: O destaque do esporte aqui no CBN Madrugada com Gabriel Dudziak.
19: Foram definidos na noite de hoje os últimos classificados para as disputas de mata-mata das Copas Libertadores e Sul-Americana. Pela Libertadores, os brasileiros Palmeiras, que venceu o Júnior de Barranquilla por 4-1, e Cruzeiro, que bateu o Barcelona de Guayaquil por 4-0, avançaram em segundo lugar. E por isso, aguardam agora por um dos primeiros colocados nas oitavas de final em sorteio que será realizado nesta sexta-feira ao meio-dia. As definições dos terceiros colocados da Libertadores também revelaram os confrontos dos brasileiros na fase play-offs para as oitavas de final da Copa Sul-Americana. O Grêmio vai jogar com o Bolívar, o Bragantino enfrentará o Sporting Cristal, o Vasco vai encarar o Independiente Medellín e o Santos jogará com a Universidade Central da Venezuela. Já classificados de forma direta às oitavas da Sula, Botafogo, São Paulo e Atlético Mineiro ainda aguardam por seus adversários.
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2: Com Jade Ramos.
20: Na manhã desta sexta-feira, a atuação de áreas de baixa pressão aumenta as instabilidades e favorece pancadas de chuva mais isoladas em áreas do oeste de Santa Catarina, no noroeste do Rio Grande do Sul e no oeste do Paraná. Em relação às temperaturas, a sensação de frio continua. Em Porto Alegre, faz 12 graus agora pela manhã. Já no sudeste, a circulação marítima mantém a chance de chuvas mais fracas e isoladas no litoral de São Paulo, no Rio de Janeiro e no Espírito Santo. Na capital paulista, o céu fica mais encoberto e as temperaturas seguem amenas. A mínima alcança os 13 graus. Já no centro-oeste, o predomínio de tempo mais firme e seco em grande parte da região e com temperaturas elevadas à tarde. Pela manhã, faz 18 graus em Brasília e 19 em Goiânia. Já no Nordeste, os ventos úmidos continuam favorecendo a chuva frequente entre o litoral da Bahia e o Rio Grande do Norte. E no norte do país, o dia começa com 24 graus em Belém e Manaus. Já de Ramos, da Climatempo, para a CBN.
2: 17 minutos agora desta sexta-feira. Mais uma vez, muito bom dia e muitíssimo obrigado a você que nos acompanha aqui no CBN Madrugada, junto com Ricardo Garcia. Nós vamos até às 5 da manhã com muita informação, muita prestação de serviço e, é claro, esperando a sua participação aqui pelo WhatsApp, pelo YouTube, pelo Instagram, pelo e-mail. No YouTube, o pessoal que acompanha as imagens do nosso estúdio aqui, nossa retaguarda, redação, Marcos Antônio está em Fortaleza. Obrigado a Edilson Almeida também participando. O bom dia que chega do Clóvis Mota de São Pedro da Aldeia, no Rio de Janeiro. Bartolomeu Batista em Ribeirão Preto. Também obrigado a você que participa pelo WhatsApp 11 999 11 9981, todos os dias na sintonia em Coruripe, Alagoas. É o José Marcelo, viu, Ricardo Garcia? Mandando aqui um bom dia para todo mundo. Muito obrigado também ao nosso ouvinte Gilmar Antônio, Nova Odessa, no interior de São Paulo. Também o Vilmar Mendonça, de Balneário Camboriú, participando também aqui via WhatsApp pelo 11 999 11 9981. A gente sempre agradece também a participação aqui via Instagram no @phcgalvão, repetindo, @phcgalvão. Você pode interagir por aqui, como faz o nosso ouvinte, o Frank Eduardo Espejo, direto de Jaú, Orivaldo Rodrigues da Silva, doutor Estevão Zizi, também chegando aqui via Instagram, @phcgalvão, muitíssimo obrigado. E, como sempre, você pode participar também por e-mail. É só entrar no site cbn.com.br, você clica lá no Fale com Âncora e manda para cá a sua mensagem, chega aqui no computador à minha frente. 20 minutos agora desta sexta, nós vamos a Brasília para saber da reação do presidente Lula, do governo, a decisão dos Estados Unidos de classificar o PCC e o Comando Vermelho como organizações terroristas, né? A gente tem que lembrar, né, que o senhor Flávio Bolsonaro esteve nesta semana lá no Salão Oval conversando com Donald Trump e disse que defendeu veementemente, né, e sugeriu a Donald Trump para que adotasse essa medida, que é bastante polêmica. Vamos ouvir o Igor Cardim.
0: Oficialmente, o Planalto ainda não se manifestou. Quem se pronunciou foi o assessor especial da Presidência para Assuntos Internacionais, Celso Amorim. Em nota, ele disse que o crime organizado

0: uma das razões pelas quais o governo brasileiro se opõe a esse tipo de classificação, porque implica o risco de uma intervenção militar americana.
1: A advogada especialista em direito criminal e internacional, Hanna Gomes, acredita que a medida também deve ampliar o rigor migratório para brasileiros e dificultar os negócios bilaterais.
2: Os setores do comércio exterior também podem enfrentar uma fiscalização mais rígida e aumentar custos operacionais ou até mesmo enfrentar sanções. Os brasileiros podem ser submetidos a um maior rigor na concessão de vistos lá no controle imigratório. O país também pode passar a conviver com uma ampliação da influência da Organização Americana de Inteligência e Segurança, sobretudo nas atividades financeiras, econômicas, de investimento e também no sistema de segurança pública.
1: Nos bastidores da política, a decisão dos Estados Unidos foi vista como uma vitória dos bolsonaristas, já que foi anunciada logo após encontros de Flávio Bolsonaro com Trump e com o primeiro escalão de autoridades do governo. O pré-candidato à presidência foi às redes sociais comemorar o desfecho.
3: Em uma viagem como pré-candidato, nós fizemos mais pelo Brasil e pela segurança dos brasileiros do que o PT e Lula em seus 17 anos de mandato. Enquanto Lula foi de joelhos atrás do Trump fazer lobby a favor de CV e PCC, eu fui trabalhar para que eles fossem tratados como terroristas, que é o que eles são.
1: Já o deputado petista Lindbergh Farias afirmou que a medida representa risco à soberania brasileira, além de trazer impactos econômicos. O ex-líder do partido, porém, desvinculou ligação com as facções e disse que o governo brasileiro que deve combatê-las.
4: É a mesma coisa que Eduardo Bolsonaro fez ali quando impôs tarifas, sanções. Eu quero que você me entenda. Primeiro dizer o seguinte: nós achamos PCC, Comando Vermelho, a ação deles tem que ser combatida duramente pelo governo brasileiro. Eles têm que pagar, por isso apresentamos o projeto de lei antifacção.
1: Parlamentares da base do governo reforçaram ainda o temor com o risco de ataque à soberania brasileira, com possibilidade de uma eventual ação unilateral dos Estados Unidos. O receio está ligado justamente à chance de ampliação da presença americana em temas de segurança e inteligência no país. Com colaboração de Larissa Lopes, de Brasília, Igor Cardim.
5: Bom, é lamentável, né, essa decisão do governo dos Estados Unidos, e mais lamentável ainda, né, Flávio Bolsonaro e bolsonaristas comemorarem esta decisão como se fosse uma vitória para o Brasil. Não é uma vitória para o Brasil. Isso não sou eu que estou dizendo. A gente vai ouvir daqui a pouco um dos maiores especialistas no assunto, que é o promotor Lincoln Gakia, né, que fala sobre esse aspecto. Aliás, vamos ouvir agora, né, Ricardo Garcia, porque um dos principais nomes no enfrentamento às facções criminosas no Brasil, que é justamente o promotor Lincoln Gakia, disse que essa decisão dos Estados Unidos deve afetar a cooperação internacional para o combate ao narcotráfico, favorecendo criminosos em vez de endurecer o combate ao crime. O promotor também alertou que a classificação pode resultar em sanções econômicas contra instituições financeiras e permite que os Estados Unidos determinem ações secretas no Brasil, olha só, hein? Sem anuência do governo brasileiro, o que afeta, obviamente, a soberania nacional.
6: Na minha opinião, a classificação do Comando Vermelho e do PCC como organizações terroristas para o governo norte-americano, na minha opinião, só vai prejudicar o combate interno aqui dentro do Brasil, porque, em primeiro lugar, nós podemos ter sanções de natureza econômica, né? Pessoas ou grupos ou mesmo instituições financeiras que, de alguma forma, tiverem algum tipo de colaboração ou mesmo de transação com essas organizações criminosas, Comando Vermelho ou PCC, e elas podem ter seus bens e ativos congelados, né? Inclusive fora dos Estados Unidos. Então, isso é um risco, porque a maioria das instituições bancárias, por exemplo, elas estão conectadas com a rede americana, né? A rede bancária americana. Então, isso pode causar algum tipo de sanção para algumas instituições financeiras brasileiras, por exemplo. Esse é um ponto.

0: O segundo ponto é que quando você, o Departamento de Estado, classifica essas organizações como PCC e Comando Vermelho como terroristas, o assunto passa a ser tratado pelo Departamento de Estado como um assunto de defesa e não mais um assunto de ordem policial. Isso faz com que quem tenha atribuição e competência para atuar seria a CIA, né? Porque é um assunto de defesa nacional americano, e os militares, né? E aí sai da esfera de atuação do FBI e da DEA, por exemplo. Isso pode trazer, não quero afirmar, né, com certeza, mas alguma dificuldade na cooperação que a gente já tem, cooperação em nível policial, Polícia Federal com as polícias americanas. Eu mesmo, pelo Ministério Público de São Paulo, tenho várias situações de cooperação com as polícias norte-americanas, inclusive em andamento. Eu estive o mês passado em Boston, reunido com o FBI, reunido com policiais da DEA, justamente para trocar informações sobre integrantes do PCC que estão em atividade nos Estados Unidos. A partir do momento que essas organizações são classificadas como terroristas, a CIA passa a ser a responsável por essas informações e investigações, e elas passam a ser classificadas como confidenciais ou secretas. Então, pode haver, não estou afirmando, uma dificuldade na troca de informações mais ágil e rotineira, que a gente mantém já há bastante tempo com a polícia norte-americana. Então, isso também pode ser um fator de risco e de prejuízo para as investigações. E tem um terceiro ponto que diz respeito à soberania nacional. Porque na medida em que essas organizações são consideradas terroristas pela legislação norte-americana, os Estados Unidos podem determinar ações secretas fora do território norte-americano e sem a anuência do Estado estrangeiro. Por exemplo, as operações que ocorreram na Venezuela e no México, né, que não tiveram anuência desses estados. Então, isso também poderia ocorrer, operações militares ou mesmo operações da CIA aqui dentro do território brasileiro, mesmo sem a anuência do governo brasileiro. Isso, evidentemente, iria afetar a soberania nacional.
1: Bom, quem falou foi um dos principais nomes, talvez o principal, no enfrentamento ao crime organizado, às facções criminosas em todo o Brasil, promotor Lincoln Gakia. Então, eu tendo a acreditar no promotor Lincoln Gakia, que deixou muito claro que esta é uma decisão negativa para o Brasil. Negativa. E perigosa, né? Principalmente por esse último aspecto que ele destaca aí. Como o fato de o governo americano agora interpretar essas facções como terroristas, o assunto passa para a CIA. É assunto de segurança nacional e não mais de segurança pública, e por isso, segundo o promotor Gakia, a possibilidade de os Estados Unidos determinarem ações secretas no Brasil sem a anuência do governo brasileiro. Se isso não é uma ameaça à nossa soberania, eu não sei o que seria. E a gente destacou ontem aqui, não dá para a gente, depois que Donald Trump mandou as suas tropas invadirem a Venezuela para capturarem o Nicolás Maduro, a gente pode esperar de tudo. E mais uma vez aqui eu reforço, não estou levando em consideração aqui quem é Nicolás Maduro, porque quem acompanha o programa sabe o que eu penso de Maduro. Mas o fato de o governo americano ir lá, invadir a Venezuela, capturar o Maduro e levá-lo preso para os Estados Unidos mostra que o Donald Trump realmente não segue nenhuma convenção e age de forma randômica, de acordo com a forma que ele acorda naquele dia lá e vai tomando as decisões, como tomou a decisão também de iniciar essa guerra com o Irã. Até agora ninguém sabe exatamente por quê, né? Beneficiou muito lá Israel, mas aquela história de que era porque o Irã estava desenvolvendo, prestes a desenvolver a sua capacidade de ter uma arma atômica, uma bomba atômica nuclear, isso é balela, né? Porque ele mesmo, alguns meses antes, quando houve aquele ataque anterior, já tinha destacado que essa capacidade do Irã estava muito longe, né, de atingir realmente, né, a capacidade nuclear. Então, do Trump, a gente pode esperar tudo. E a gente ouviu aí a palavra do promotor Lincoln Ngakia, e a partir deste momento, o Donald Trump, de acordo com a legislação americana, tem o poder de realizar operações sigilosas, secretas, em território brasileiro. Então, e é muito importante a gente destacar esse aspecto, porque a gente acompanha, claro, está acompanhando as manifestações, né, a partir desta decisão dos Estados Unidos, inclusive aqui no nosso chat, né, Ricardo Garcia, os ouvintes que fazem uma confusão muito grande em relação a essa decisão. Porque se alguém diz aqui que é contra a decisão do Donald Trump, como eu estou dizendo, isso não significa que eu estou apoiando o PCC ou o Comando Vermelho, né? Mas tem gente que interpreta dessa forma. Não, porque estão defendendo o crime organizado, está defendendo o PCC, está defendendo o Comando Vermelho. É realmente lamentável, né, esse tipo de interpretação. Porque o combate ao crime organizado deve ser feito, obviamente, aqui dentro do Brasil. Historicamente, não foi feito como deveria ser. Isso não é do governo de agora, do governo Lula. Historicamente, né, os nossos governos, né, nos últimos 20 anos, aí, quando esses grupos cresceram, não agiu como deveria agir diante do crime organizado. E é por isso que hoje eles têm esse poder aí enorme, bélico e financeiro. É coisa de bilhões o que eles faturam. Então, é lógico que a situação é muito complicada. Agora, daí a dizer que isso deve ser feito por tropas americanas ou por agentes secretos dos Estados Unidos, há uma diferença muito grande. Como também, né, não dá para a gente aceitar o senador Flávio Bolsonaro dizendo que o presidente Lula foi lá nos Estados Unidos para fazer lobby a favor do Comando Vermelho e do PCC. Foi isso que ele disse. Tanto o governo Lula quanto os anteriores não agiram como deveriam agir diante do crime organizado. Agora, daí a dizer que foi fazer lobby para o Comando Vermelho e o PCC é uma acusação gravíssima que o candidato faz ao presidente da República, porque não tem o menor cabimento esta acusação. Mas vamos aguardar, né? Esperar as consequências dessa medida, mas é realmente lamentável que haja essa interpretação por parte de bolsonaristas de que isso pode ser positivo para o Brasil, né? O governo americano adotar esta posição. Como é lamentável também achar que é positivo um candidato à presidência da República ir lá no Salão Oval, uma posição totalmente subserviente ao presidente americano, e solicitar essa intervenção por aqui. Entre aspas, obviamente, essa intervenção. Vem aí o Matheus de Souza.
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0: Sexta-feira, 29 de maio de 2026. A Polícia Federal indicou o ministro do STF, André Mendonça, que pode retomar as negociações sobre uma delação premiada com o dono do Banco Master, Daniel Vorcaro. Uma semana depois de anunciar o fim das conversas com o empresário, a corporação protocolou uma petição no gabinete do magistrado em que afirma estar aberta a avaliar uma nova proposta. Segundo o documento, as negociações devem ser retomadas do zero. A taxa de desocupação do país chegou a 5,8% entre fevereiro e abril. Isso significa que 6 milhões e 300 mil pessoas procuraram trabalho sem sucesso no período, 471 mil a mais na comparação com o trimestre encerrado em março. Segundo o IBGE, o aumento decorre do comportamento de algumas atividades, como comércio e serviços pessoais. Depois do aquecimento de fim de ano, esses segmentos não seguraram parte dos trabalhadores. Um engenheiro de software do Google é acusado de usar dados internos para lucrar mais de US$ 1 milhão em um site de apostas. O funcionário da Big Tech responde a um processo por fraude e lavagem de dinheiro nos Estados Unidos. Os investigadores afirmam que o homem usou acesso a um sistema do Google para acertar que o rapper americano David seria a pessoa mais pesquisada no site em 2025. O cantor é acusado do assassinato de uma adolescente e permanece preso enquanto aguarda o desenrolado processo judicial. O cantor nega a acusação. No horário de Brasília, 12:37.
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2: Trinta e oito minutos agora desta sexta-feira, a gente segue aqui no CBN Madrugada, vamos a Brasília com a Samantha Klein, expectativa para votação no Senado já na semana que vem da PEC que acaba com a escala 6x1.
3: Após ser aprovada por ampla maioria na Câmara, a PEC, que põe fim à escala de trabalho 6x1, chega ao Senado e deve começar a tramitar na Comissão de Constituição e Justiça nos próximos dias, em meio ao calendário eleitoral e festas juninas. No entanto, há dúvidas sobre a celeridade da tramitação da matéria. O governo espera que seja aprovado o mesmo texto, sem mudanças profundas. Caso contrário, a PEC teria que voltar para a Câmara. Nas redes sociais, o presidente Lula agradeceu ao presidente da Câmara, Hugo Mota, e indicou que vai trabalhar para aprovar a proposta no Senado. Na quarta-feira, o ministro do Trabalho, Luiz Marinho, já havia dito que Lula pretende conversar com Alcolumbre. Segundo governistas no Senado, é difícil que o presidente do Congresso Nacional atue diretamente para barrar a aprovação do texto, em razão do apelo popular da PEC. No entanto, ele tem o poder de definir quais comissões da Casa deverão analisar a proposta. Ao mesmo tempo, Alcolumbre e outros senadores estão sendo procurados por setores empresariais que defendem o debate da mudança de jornada somente depois das eleições. Conforme o líder do governo no Congresso, Randolfe Rodrigues, a sinalização de Alcolumbre em permitir a tramitação da matéria.
4: O senador Davi me garantiu que a tramitação não vai demorar, será célere, não vai ser o Senado que vai embarrear a tramitação da proposta. Então deve ter um despacho para a CCJ, rápido, né? Tanto o Davi quanto o Otto devem debater quem deve ser o relator.
3: Um dos indicativos deverá ser a agilidade em indicar o relator na CCJ. Há vários candidatos para a relatoria, incluindo o senador Paulo Paim, que já propôs propôs um projeto de fim da escala 6x1. Na prática, a PEC deverá ser lida no Senado e encaminhada à Comissão de Constituição e Justiça. Depois disso, a CCJ tem 30 dias para apresentar o parecer. E se aprovado, segue para o plenário, onde precisa de pelo menos 49 votos em 2 turnos. Além da PEC que reduz a jornada de 44 horas para 40 semanais, prevendo 2 folgas, a Câmara deverá analisar uma lei ordinária para as profissões que não podem ter uma escala 5x2. Mota comentou.
5: A ideia é que usemos o projeto de lei de iniciativa do Executivo, que está na Câmara. Nós iremos apensar ao projeto de lei da deputada Dayana Santos, que tratou também da redução da jornada, para que dentro desse âmbito possamos entender o que é preciso ser feito do ponto de vista de adaptação para manter a redução da jornada de 44 para 40 horas, com 2 dias de descanso.
3: Por outro lado, a oposição se movimenta com uma PEC alternativa. O senador Rogério Marinho protocolou nesta quinta-feira uma proposta permitindo a opção entre o regime CLT e um modelo flexível baseado nas horas trabalhadas. Alcolumbre, inclusive, já encaminhou o texto para a CCJ da Casa. De Brasília, Samantha Klein.
2: Bom, expectativa, portanto, de votação no Senado já na semana que vem, apesar de Davi Alcolumbre e Luiz Inácio Lula da Silva não estarem no melhor dos momentos, né? A gente tem lembrado aqui que é um assunto que tem interesse eleitoral tanto para o presidente Lula quanto para a oposição. É uma questão que tem uma aprovação enorme entre o eleitorado e é por isso que a coisa está sendo tocada rapidamente lá no Congresso Nacional e tudo indica que será votada realmente na semana que vem para começar a valer já nos próximos 60 dias. São 2 meses, portanto, para que caia de 44 para 42 horas e depois mais 1 ano, um prazo maior de 12 meses para que caia para 40 horas. Daqui a pouquinho a gente vai levar ao ar, né, Ricardo Garcia, a entrevista que gravamos há pouco com o professor José Dari Krein, que é um grande estudioso do assunto, da questão trabalhista. Ele é da Unicamp e é pesquisador do Centro de Estudos Sociais de Economia do Trabalho. Ele traz uma visão muito interessante, primeiro em relação ao alarmismo do setor produtivo, né? A gente acompanhou nas últimas semanas associações de setores falando dos impactos possivelmente negativos desta mudança. E o professor, que é um estudioso do assunto, lembra que historicamente no Brasil, né, é algo bastante lógico, mas que a gente, eu pelo menos, não tinha pensado, né? Ele traz dados mostrando que historicamente no Brasil, sempre que é dado um benefício para o trabalhador, o setor produtivo começa a gritar, começa a reclamar, né? Que aconteceu isso, por exemplo, quando surgiu o 13º e tal. Então, o professor tem uma visão extremamente positiva dessa mudança, principalmente, né, por conta da possibilidade de a trabalhadora, o trabalhador agora, ter mais tempo para dedicar a outras dimensões da vida que não só o trabalho, né? É uma questão importantíssima, em que medida isso vai permitir que as pessoas utilizem esse tempo para estar mais com a família, no lazer, no turismo, né, para qualificação, como também vai acontecer, não há dúvida nenhuma, de alguns que vão utilizar esse período para fazer um bico, de repente, porque está precisando aumentar ali, complementar a renda. Então, a gente vai ouvir daqui a pouco a conversa com o professor José Dari Krein, da Universidade de Campinas. Nós vamos continuar em Brasília, porque agora parece que vai sair mesmo um empréstimo bilionário para o BRB, né? Porque o governo está percebendo que, infelizmente, vai ter que socorrer mesmo o BRB, porque se não socorrer, o que vai acontecer é que vai cair mais um rombo lá no Fundo Garantidor de Crédito, porque há uma pressão muito grande para que o fundo, apesar de não ter a obrigação de cobrir, né, os prejuízos que foram dados pelo Master, né, e pelo BRB, por exemplo, nos planos de previdência de alguns estados e municípios, né, no final das contas, essa conta ela não pode, né, de forma alguma ser jogada para o trabalhador, para o aposentado, para o pensionista, né, de forma alguma. Então, alguém vai ter que pagar essa conta. E a gente espera que, diante das investigações relacionadas ao Banco Master e a tentativa ainda de Vorkaro fazer uma delação premiada, a gente já sabe que uma das condições é justamente que ele devolva o dinheiro que surrupiou. E é muito dinheiro, hein, Ricardo Garcia? É coisa de 40, 50 bilhões, pelo menos. É muito dinheiro. Então, a gente espera que isso retorne de alguma forma. Mas a situação do BRB é muito preocupante. Felipe Igreja traz para a gente aí as últimas informações.
6: O governo do Distrito Federal e a União assinaram um acordo nesta quinta-feira para viabilizar um empréstimo de cerca de 6 bilhões e meio de reais para cobrir o rombo nos cofres do Banco de Brasília. O dinheiro será pago pelo Fundo Garantidor de Créditos, o FGC, para que o BRB possa, enfim, se recuperar do desfalque causado pelas negociações com o Banco Master de Daniel Vorkaro. Em troca, o governo local terá de fazer um ajuste fiscal e ofereceu ainda dinheiro de fundos para viabilizar a operação. O termo foi assinado após uma reunião entre a cúpula do GDF e a Advocacia Geral da União no gabinete do ministro Luiz Fux, no Supremo Tribunal Federal. Fux é o relator de uma ação em que o GDF pedia a intervenção da União na crise. O ministro optou por buscar uma conciliação e os termos estabelecem que o GDF fica liberado para buscar o empréstimo para o BRB no valor de até 16% da receita corrente líquida, o que garante esse montante de 6 bilhões e meio de reais. O dinheiro, no entanto, não sairá do caixa da União e não haverá garantias do Tesouro Nacional. Os recursos serão pagos pelo FGC com garantia de um consórcio de bancos. Se houver um calote do GDF, o FGC está garantido por esses bancos. Além disso, os bancos têm ainda a contragarantia das parcelas do GDF no Fundo de Participação dos Municípios e no Fundo de Participação dos Estados, como explicou o advogado-geral da União Substituto, Flávio José Romã.
7: Quem garante o Fundo Garantidor de Crédito são esse pool de bancos. Esse pool de bancos, numa eventual inadimplência do GDF, que a gente espera não vai acontecer, eles então seriam acionados pelo FGC e quitariam a dívida e teriam como garantia os fundos constitucionais do Distrito Federal. Então o Distrito Federal alocou dois desses fundos para formar essa contra-garantia. Então com isso se criou todo um ambiente favorável para essa negociação.
6: Segundo a governadora Celina Leão, o prazo para o pagamento do empréstimo será de 15 anos.
8: O banco passou o momento mais difícil e ele retorna com compliance, com uma controladora, que é o governo do Distrito Federal, vigilante, responsável. Este empréstimo, ele será de 15 anos, com 2 anos de carência. Quem vai pagar o empréstimo é o próprio BRB, que sempre deu lucro. E dará ainda mais, com compliance, com responsabilidade, com transparência.
6: O GDF também vai precisar fazer um ajuste fiscal, que ainda não foi detalhado, e enviar um projeto de lei à Câmara Legislativa pedindo aval para que o dinheiro dos fundos, que são destinados para saúde, educação e outras áreas de serviços públicos, possam ser dados como contra-garantia na operação de crédito. De Brasília, Felipe Igreja.
2: Esperamos que a governadora Celina Leão esteja correta nos seus prognósticos de que vai recuperar o banco, que é importante que seja recuperado, é um banco público, muita gente depende dessa questão e a instituição é muito maior do que aqueles que lá estavam e que quase quebraram a instituição. Meu xará, Paulo Henrique Costa, picareta, presidente do BRB, que está preso, né, porque se aliou ao Vorkaro, visitou 5, 6 apartamentos aqui em São Paulo, cada um valendo né, em torno ali de 20, 30 milhões de reais, uma coisa absurda, absurda. Não, e as conversas dele pelo WhatsApp com o Vorcaro, é realmente lamentável, né? Vai pagar alguns anos de cadeia aí por tentar essa roubalheira com dinheiro do trabalhador, né? Dinheiro do aposentado, do pensionista, é realmente um absurdo, né? O Pedro Bonenberger do Rio de Janeiro traz mais informações sobre a tentativa do governo do Rio de recuperar, né, o dinheiro que o Rio Previdência colocou lá no Banco Master. Porque o Master recebeu, não foi só no Rio de Janeiro também, não. Em Amapá, em outras cidades lá do sertão, da Bahia, do Nordeste. Então, simplesmente, os fundos de Previdência resolveram colocar seu dinheiro lá no Banco Master. E, obviamente, que tudo isso vai ser investigado, o foco está centrado aqui no Rio de Janeiro, mas tem que se investigar a fundo todos esses investimentos que foram feitos por fundos de previdência, ou seja, com dinheiro que não era da pessoa que decidiu fazer esse investimento, né? Pegou dinheiro de trabalhadores que ao longo de 30, 40 anos contribuíram lá para ter a sua aposentadoria garantida, e aí de uma hora para outra esse dinheiro vira pó. É um absurdo total. No Rio de Janeiro estão tentando solucionar a questão. Pedro Bonenberger tem mais detalhes.
9: O governo do Rio tenta recuperar os 970 milhões de reais investidos pelo Rio Previdência no Banco Master através de parcelas de empréstimos de servidores. Desde dezembro, o Estado passou a reter valores de consignados que seriam repassados ao banco, depositando os recursos em conta judicial. A medida foi autorizada pela Justiça, mas é contestada pelo Banco Central. O caso deve parar no STF.
2: Bom, a gente ouviu o destaque aí da matéria. Vamos agora acompanhar a reportagem completa.
9: O governo do Rio espera recuperar em até 2 anos os cerca de 970 milhões de reais investidos pelo Rio Previdência em letras financeiras do Banco Master. A CBN apurou que, desde dezembro, o Estado passou a reter os valores de empréstimos consignados de servidores estaduais que seriam repassados ao banco. O dinheiro está sendo depositado em uma conta judicial. Fontes ouvidas pela reportagem estimam que os valores arrecadados nos primeiros meses já tenham chegado a cerca de 150 milhões de reais. Nesta quarta-feira, em entrevista a Miriam Leitão na Globo News, o governador em exercício, Ricardo Couto, explicou as medidas em andamento.
10: Então, em um primeiro momento, é ir ao próprio Master e tentar buscar o que foi investido ali e se perdeu. Depois, nós podemos ir àqueles que são investidores do Master. A Procuradoria do Estado, ela procurou ir naqueles que tomaram empréstimos e estão aí devolvendo esse empréstimo ao Master, como bloqueando o valor da devolução para que o Estado possa, com esse valor que seria devolvido ao Master, se recapitalizar, né, ou buscar o dinheiro que foi investido.
9: A retenção desses valores foi autorizada por decisão da Justiça do Rio. No entanto, o caso é mais complexo do que parece. Na prática, o Rio Previdência está furando a fila de credores e obtendo prioridade para receber valores devidos ao Master e pagos pelos servidores do Estado. O Banco Central é contra essa medida e recorreu da iniciativa do Estado na esfera federal. Tudo indica que a competência do julgamento ficará a cargo do Supremo Tribunal Federal. Isso porque quando um banco é liquidado, como ocorreu com o Master, os ativos da instituição são vendidos ou recuperados. E o dinheiro arrecadado é distribuído aos credores conforme uma fila de prioridades definida em lei. Nessa fila, em geral, estão na frente as despesas da própria liquidação, o pagamento de trabalhadores demitidos, tributos devidos e até o Fundo Garantidor de Créditos. A PF investiga ainda outros aportes feitos pelo Rio Previdência através do Master, que somados às letras financeiras, podem chegar a 3 bilhões e 700 milhões de reais. No entanto, parte desse montante segue aplicada. A CBN procurou o Rio Previdência, mas não teve retorno. No Rio de Janeiro, Pedro Bonenberg.
2: Bom, diante de todo esse cenário, o ex-governador do Rio, Cláudio Castro, que participou da farra do uísque, né? Já teve a farra do guardanapo, agora tem a farra do uísque. Foi dar um rolê lá em Nova York a convite do Vorcaro, o senhor Cláudio Castro. Ele anunciou nesta quinta-feira que está abandonando a disputa por uma vaga ao Senado. está anunciando, porque obviamente que tudo isso que está sendo divulgado simplesmente eliminava as chances de ele ser eleito, né? Mas está dizendo que está abandonando para cuidar da defesa, tal. O Matheus Maciel tem para a gente os detalhes.
11: O ex-governador do Rio, Cláudio Castro, desistiu da pré-candidatura ao Senado Federal. Ele ligou diretamente para o presidente nacional do PL, Valdemar Costa Neto, para comunicar a saída da disputa. Logo depois, Castro divulgou um vídeo afirmando que pretende concentrar esforços na própria defesa, após se tornar alvo de duas operações de busca e apreensão da Polícia Federal. O político classificou o recuo como o movimento mais acertado para o momento atual.
12: Foram dias de dor, dias de exposição e rezando muito, conversando muito, ouvindo muito, partilhando com minha família, meus amigos. Eu resolvi tomar a decisão mais difícil da minha vida. Então resolvi retirar a minha candidatura ao Senado Federal. E resolvi tirá-la para que eu possa me focar completamente na minha defesa. Vocês sabem, eu sou advogado e eu já analisei, sobretudo, esses dois processos. Não tenho dúvida que a verdade será esclarecida.
11: Em março deste ano, Castro renunciou ao cargo de governador justamente para focar na campanha rumo ao Congresso. Ele havia sido escolhido pelo pré-candidato à presidência, Flávio Bolsonaro, como principal nome da legenda para o Senado no Rio. No entanto, não caiu bem no partido o fato de Castro ser alvo de duas operações da PF nas últimas duas semanas. Uma delas envolve suspeitas relacionadas à antiga refinaria de Manguinhos, a Refit. A outra apura relação de proximidade entre o ex-governador e o banqueiro Daniel Vorcaro, dono do Banco Master, além de aportes do Rio Previdência na instituição financeira. Diante da forte pressão externa e dentro do próprio partido, Castro preferiu oficializar a saída por decisão própria. Nesta quinta-feira, o político reforçou que os advogados vão protocolar no Supremo Tribunal Federal, já na próxima terça-feira, uma petição com explicações detalhadas sobre o envolvimento dele com o banqueiro. Castro declarou ainda ter convicção de que não está encerrando a vida política. Com a saída da disputa, o PL agora busca um nome de consenso entre as lideranças locais e nacionais. Por ora, apenas Márcio Canella, ex-prefeito de Belford Roxo, segue confirmado com a pré-candidatura ao Senado pelo partido. Do Rio de Janeiro, Matheus Maciel.
2: Meia-noite 58, vamos dar um tempinho aqui na política, na economia, não é, Ricardo Garcia? Vamos abrir espaço para o Clauson Dutra, tem mais informações sobre uma história realmente muito difícil até qualificar, né, a história dessa jovem, porque tem a alegria de ela ter sido encontrada, mas porém o amigo, né, quem estava com ela até agora não foi encontrado, mas de qualquer forma a Bruna Damares Santana da Silva deu uma demonstração de força muito grande. Felizmente, deixou o hospital nesta quinta-feira. E o Clauson Dutra conta pra gente essa história.
13: Bruna Damares Santana da Silva, de 26 anos, recebeu alta hospitalar e deixou nesta quinta-feira o Hospital Municipal de Ilhabela emocionada. A jovem ficou 42 horas à deriva no mar e foi encontrada com vida por pescadores em uma área distante cerca de 22 quilômetros da costa. Bruna saiu do hospital numa cadeira de rodas, acompanhada por familiares e pela equipe médica. Ela carregava balões com a frase "Eu sou um milagre". A jovem ainda apresenta ferimentos provocados pelo tempo no mar e pelo uso contínuo do colete salva-vidas. Na saída da unidade, Bruna agradeceu pelas orações e pelas mensagens nas redes sociais durante as buscas. Ela também pediu que as pessoas continuem torcendo para encontrar o amigo, Jorge Pereira Bernardino, de 28 anos, que segue desaparecido.
14: Eu vim aqui agradecer pelos compartilhamentos da minha foto. Eu vim aqui agradecer pelas orações que vocês fizeram. Isso já ajudou demais, porque eu também estava lá no mar orando para o Senhor Deus me guardar, nos guardar, mas eu peço também encarecidamente que continue orando pelo meu colega que ainda não foi encontrado, tá bom? Agradeço a todos pela preocupação.
13: As buscas por George passaram do quinto dia, prazo que encerra a fase intensiva do protocolo operacional do Grupamento de Bombeiros Marítimo. Mesmo assim, os trabalhos continuam nesta sexta-feira. A partir de agora, as operações concentram-se na área onde foi localizado o colete salva-vidas da vítima. Pelo protocolo padrão para afogamentos em mar aberto, os primeiros dias mobilizam buscas por superfície, fundo e apoio aéreo. Após esse período inicial, a operação transita para um monitoramento preventivo. As equipes da Marinha, dos bombeiros e voluntários mantêm o patrulhamento de rotina na região até que o jovem seja localizado. George e Bruna desapareceram no último domingo, após a moto aquática em que eles estavam naufragar. A principal linha de investigação aponta para uma possível pane mecânica no veículo. De São Paulo, Clauson Dutra.
2: Uma hora. Vem aí o Matheus de Souza.
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0: Sexta-feira, 29 de maio de 2026. O contribuinte tem até hoje para enviar a declaração do Imposto de Renda de 2026. Até o momento, 37 milhões e 600 mil pessoas prestaram contas à Receita Federal. O órgão espera 44 milhões de documentos neste ano. A perda do prazo acarreta multa mínima de R$ 165. O pagamento do primeiro lote de restituição também está programado para hoje. Pelo menos 8 milhões e 700 mil pessoas serão contempladas. O valor total do crédito chega a R$ 16 bilhões. O assessor especial para assuntos internacionais do governo federal, Celso Amorim, afirmou que o crime organizado deve ser combatido, mas que a segurança é tema nacional e não pode servir de pretexto para uma intervenção. A fala foi feita após os Estados Unidos anunciarem a decisão de classificar as organizações criminosas PCC e Comando Vermelho como organizações terroristas. A Presidência da República e o Ministério das Relações Exteriores não se manifestaram. Um ex-alto funcionário da CIA, acusado de fraude, foi preso com 40 milhões de dólares em ouro. Ele também estava com 2 milhões em espécie e mais 30 relógios de luxo. Segundo a investigação, o ex-funcionário falsificou diplomas universitários e mentiu sobre a experiência militar para atuar no governo dos Estados Unidos. Horário de Brasília, 1 e 2.
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2: Uma hora, 4 minutos.

0: Muito bem, aqui no CBN Madrugada, espaço para a gente falar um pouco mais aí sobre o assunto da semana, né? Que é a votação na Câmara, a aprovação na Câmara dos Deputados da redução da jornada de trabalho, fim da escala 6x1, assunto que vai agora para o Senado, expectativa de que já na semana que vem seja votada no Senado essa proposta de emenda à Constituição, PEC. A gente vai conversar aqui no CBN Madrugada com o professor José Dari Krain, que é pesquisador do Centro de Estudos Sociais e de Economia do Trabalho, professor do Instituto de Economia da Unicamp. Professor José Dari, muito bom dia, é um prazer tê-lo conosco aqui na CBN.
1: Bom dia a todos os nossos ouvintes, o prazer é nosso, Paulo.
0: Professor, qual que é o tamanho, a importância dessas mudanças nas relações de trabalho, hein?
1: Acho que a primeira importância é de que nos últimos anos o discurso e as políticas hegemônicas em geral sobre o trabalho era na perspectiva de flexibilizar direito, ou seja, de reduzir o patamar de direitos, o patamar da proteção social, sob a justificativa de que isso seria capaz de impulsionar o emprego, a economia na sociedade. Esse processo foi feito no mundo inteiro, no Brasil também, com resistências e com medidas contraditórias, como, por exemplo, a política de valorização do salário mínimo. Então, o que, que aparece de novo com essa medida? Olhando do ponto de vista mais objetivo dos direitos trabalhistas, é um principal avanço do ponto de vista de direitos dos últimos anos no caso brasileiro. Então, acho que isso é uma contratendência, uma certa tendência que tinha anteriormente. Não só aqui, mas também em outros países. Mas também em outros países está acontecendo nesse momento uma redução da jornada de trabalho. Por experiência de empresas, ou por iniciativa do governo, ou como resultado de negociações coletivas. Essa questão está colocada no debate de novo. E por que que essa questão, está colocada na minha perspectiva hoje? É que as transformações que o trabalho foi tendo nos últimos anos criou uma situação em que desbalanceou o uso do tempo trabalho em favor das empresas contra quem trabalha. Então, as empresas, nesse movimento, reorganizaram os seus turnos, suas escalas, e a jornada foi, de certa forma, flexibilizada, dando mais liberdade para a empresa manejar o tempo de trabalho das pessoas, sem que isso tivesse contrapartida. Isso desorganizou muito a vida pessoal. Tanto que essa questão aí do fim da escala 6x1 não foi uma iniciativa articulada do movimento recente. Quem puxou esse debate na sociedade foi um certo grito de alerta de um farmacêutico e colocou nas redes sociais dizendo, ó, trabalhar 6x1 é sinônimo de escravidão. A gente não tem tempo para nada. Isso ganhou repercussão fortemente nas redes sociais e depois, politicamente, isso foi encaminhado no Congresso Nacional e tem forças políticas que impulsionaram esse debate mais recentemente.
0: Certo.
1: Primeiro significado é isso. Certo. É um certo, e com apoio popular, é um certo grito de alerta dizendo, ó, a forma como o trabalho está sendo organizado nos últimos tempos não está permitindo que as pessoas tenham tempo para viver todas as dimensões da vida. Né? E tem avanços tecnológicos substantivos, mas os empregos efetivamente existentes, na sua grande maioria, é emprego de baixa qualidade, com baixos salários. 73% de todas as pessoas ocupadas ganham até 2 salários mínimos, então é de baixos salários. As jornadas de trabalho, não tiveram alteração desde a Constituição de 1988. Então, é um grito no sentido das pessoas dizendo, eu quero ter pouco mais de espaço para poder organizar a minha vida, ter o controle sobre a minha vida, sobre a minha família, sobre o meu modo de viver.
0: Certo.
1: Acho que isso é um grito de... É um grito que ecoou a partir da sociedade e o Congresso, dada a popularidade da medida, acabou, a Câmara dos Deputados aprovando e assumindo ela.
0: Certo. E, professor, dentro dessa ideia de a trabalhadora, o trabalhador poder usufruir mais das outras dimensões da vida, que cenário você enxerga aí para os próximos meses, para os próximos anos, a partir desta mudança? Essa redução na jornada de trabalho, ela vai se transformar realmente em mais tempo com a família, em mais lazer, em turismo, investimento, educação, qualificação, ou alguns trabalhadores vão utilizar esse horário para, de repente, fazer um bico e aumentar, complementar a renda familiar, hein?
1: Tá. Acho que a primeira coisa importante, Paulo, e ouvintes, é de que tem mais tempo livre, isso dá mais espaço para a pessoa fazer aquilo que ela acha que é importante fazer. Então, essa liberdade de escolha, hoje, não está colocada com jornadas muito fixas, Então, abre uma possibilidade das pessoas pensar um pouco mais sua vida. Segundo lugar, nós temos que considerar que a organização do uso do tempo de trabalho, ele é um aspecto fundamental para a organização da vida em sociedade. Quando, por exemplo, se eliminou, quando, por exemplo, historicamente, se buscou coincidir que o descanso ocorresse no final de semana, as folgas fossem no final de semana, a chamada jornada inglesa, isso tem a ver com uma dimensão religiosa, mas fundamentalmente tem a ver com estudos que foram feitos, que é muito importante ter espaço das pessoas poderem se encontrar, espaço de sociabilidade. Isso é fundamental para a boa vida social, para ter coesão à sociedade, a família poder ter espaço de encontrar entre si os amigos, de poder fazer atividades conjunto, isso é extremamente saudável para a sociedade. Isso é um fator de sociabilidade. Quando se organizou uma jornada de 8 horas, por padrão, no período anterior, isso estruturou todas as políticas públicas também. As políticas da área educacional, da creche, do transporte coletivo, do lazer, estados que promoveram, né, atividades mais coletivas de lazer, de cultura, de entendimentos. Isso organiza a vida social, você tem mais tempo. Porque as pessoas não ficam subordinadas só à dinâmica do trabalho, elas podem viver outras dimensões da vida. Então, esse aspecto, historicamente, é muito importante. Por isso que eu falei que na tendência recente, com o processo da flexibilização, as pessoas foram perdendo essa possibilidade de organizar a sua vida. O tempo econômico foi sobrepondo sobre o tempo de vida das pessoas. Isso. Então, aqui é uma contrarresposta a isso. Agora, o que vai acontecer concretamente? Nós vamos ficar atentos a partir de estudos que nós vamos realizar para acompanhar isso. Quando, na Constituição de 88, por exemplo, quando reduziu a jornada de trabalho de 48 para 44, o que aconteceu? Num primeiro momento, houve um processo de adaptação com o crescimento muito das horas extras. Mas a partir dos anos 90, especialmente a partir dos anos 2000, as horas extraordinárias foram diminuindo progressivamente e as pessoas foram vivendo outras dimensões da vida. Quando se reduziu a jornada para 35 horas semanais na França, no final dos anos 90, que entrou em vigor mesmo em anos 2000 para todo mundo, que tiveram estudos que mostram que uma parte das pessoas foram para atividades culturais, para lazer, outra parte das pessoas foram mais para shopping center, outra parte das pessoas até pegaram outras atividades complementares, e isso é um risco, porque a renda é baixa, no caso brasileiro, e aí acho que também pode ser uma opção, mas isso é uma opção das pessoas, que hoje não está colocada essa opção, essa liberdade de escolha não existe hoje. O que eu imagino, pelo menos acho que do ponto de vista do padrão e os testemunhos que nós temos escutado, das pesquisas, entrevistas que estão sendo divulgadas na imprensa nesses dias, todas as pessoas que estão sendo beneficiadas por isso mostram que elas se sentem menos cansadas, têm menor propensão de pegar atestado médico, portanto, têm mais saúde, as pessoas dizem que isso lhe dá a possibilidade de organizar um pouco melhor sua vida, ter espaço de convivência e não ser só o dia da exaustão, do descanso. Tem um dia que vai ter descanso e outro dia que vai fazer as tarefas que são próprias de todas as pessoas fora do ambiente do trabalho, né? Então, todas as pessoas têm, às vezes, quando é no médico, visitar um parente, um amigo, mãe, pai, filho, e fazer atividades culturais, que abre espaço para ir no cinema, para ir num restaurante, para ir algum tipo de entretenimento. Então, são possibilidades que a redução do tempo trabalhado permite às pessoas.
0: Sim.
1: Mas acho que é fundamental também se organizar atividades, talvez, para estimular o uso mais coletivo do tempo. Né? Acho que isso também é um desafio que pode ser colocado para frente. Você dá opções. Então, isso tem a ver com políticas públicas. Ter parque, ter transporte, ter espaços de lazer, espaços culturais, que pode ser um espaço de reaproximação das pessoas. E um dos problemas que nós estamos tendo nos últimos tempos é uma sociedade muito fragmentada, muito individualizada, pouco propensa à solidariedade coletiva, à solidariedade no dia a dia. Não é solidário quando tem os grandes acidentes, incidentes, catástrofes, mas no dia a dia não é tão solidário. Não pode abrir espaço, eu acho, uma outra vida social.
0: Sim.
1: E uma outra questão que eu coloco, assim, que eu acho que a tendência é das pessoas aproveitar esse tempo livre um pouco mais, é que também vai estimular outras atividades econômicas, especialmente na área do lazer, da cultura, do entretenimento, do turismo. Isso em outros lugares que essas experiências ocorreram, esse tipo de atividades também teve incremento. Então, tem também um dinamismo econômico que pode ocorrer para alguns setores.
0: Sim.
1: A função exatamente das pessoas ter um pouco mais de disponibilidade para fazer esse tipo de atividade. Certo. Isso está muito claramente colocado na experiência, por exemplo, da Islândia. Então, ou seja, o que vai acontecer efetivamente, Paulo, para frente, ainda é algo que nós vamos precisar estudar. Mas tem várias possibilidades.
0: Claro.
1: O que é fundamental? Você abre espaço para as pessoas poderem viver a vida, poder participar de atividades coletivas, poder se inteirar, poder ser mais participar da vida democrática, de participar de atividades, reuniões, discutir as perspectivas da sua vida, poder até escolher uma outra atividade remunerada para fazer, já que ela quer ter mais renda.
0: Sim.
1: Tá? Então, abre essas possibilidades. Isso é, como bem foi falado na Câmara dos Deputados, isso acho que é uma condição civilizatória para a gente poder ver se a gente consegue recompor os laços das conexões da sociedade, que elas estão hoje, acho, mais rompidas, e é fundamental que haja espaço para de novo construir isso.
0: Sim, estamos conversando aqui no CBN Madrugada com o professor do Instituto de Economia da Unicamp, José Dari Krain, que é pesquisador do Centro de Estudos Sociais e de Economia do Trabalho. Professor, nas últimas semanas, o nosso ouvinte que acompanhou toda essa discussão, percebeu que o setor produtivo se mostrou, em sua maioria, contrário a essa mudança, com alertas de associações, de setores, muitos deles ali, né, traçando cenários muito negativos, falando em elevação do custo do trabalho, que isso é um fato, né? O custo do trabalho vai aumentar, mas que as consequências desta elevação poderiam ser, né, aumento do preço dos produtos e serviços, ou seja, inflação, demissões. Você acha que existe essa possibilidade? Como é que você vê, professor, esse período aí de transição? Muita gente falando também que o período é muito curto. Como é que você vê essa questão, professor?
1: Acho que é o primeiro lugar aqui, viu? Sei que é uma questão, uma dimensão mais política, mas é importante acentuar. Eu estudo a história do trabalho, né? A história social do trabalho brasileiro. Em todos os momentos que foram introduzidos algum direito trabalhista, sempre foram, em todos os momentos, todos os direitos sempre tiveram oposição do setor patronal, querendo um mecanismo de compensação ou fazendo algum prognóstico muito catastrófico da introdução dessas medidas. Quando foi introduzido, por exemplo, o 13º, nos anos 60, 63, também, todos, se você pegar as manifestações empresariais, todos dizem que isso ia quebrar o país, a economia do país, que isso seria um desastre econômico. Quando foi introduzida a política de valorização do salário mínimo, em 2004, em 2005, aqui também, se você pegar o prognóstico dos economistas que se manifestam pelas grandes consultorias, também é um prognóstico que isso significaria elevação de custos, significaria informalidade, desemprego, menor dinamismo econômico e quebradeira do Estado. Depois, isso também era o mesmo discurso na Constituição de 88, quando reduzido de 48 para 44 semanais. Se você pegar aqui, não tem nenhum estudo que eu conheço, pode ser que eu tenha estudos que fogem daquilo que eu tenho tido acesso a observar, a ler, nenhum estudo que conheço que a redução da regional trabalho na Constituição de 68 significou uma quebradeira geral de empresas, como se, nem que afetou negativamente o crescimento da economia. Então, acho que é um pouco precipitado esses cálculos. E alguns cálculos que foram feitos das perdas, elas são cálculos que são bastante questionáveis. Por exemplo, tem uma grande confederação empresarial que faz um prognóstico de que diminuiu as horas trabalhadas, diminuiu proporcionalmente o tamanho da riqueza gerada. Mas não é bem assim, porque todos os estudos aqui mais recentes mostram que quando se reduz a jornada de trabalho aqui, se reduz a jornada de trabalho, tem também ganhos econômicos para a empresa. Tem aumento de produtividade, tem uma diminuição da rotatividade, porque a rotatividade é custo de contratação, de treinamento, é custo da empresa também. Tem uma queda do nível de faltas, do absenteísmo, tem uma queda dos atestados

0: produtividade. De fato, a produtividade no Brasil é baixa, mas ela é baixa fundamentalmente pelo tipo de atividade econômica que nós temos gerado. Mas mesmo da Constituição de 88, um estudo aqui nosso que a gente fez então, você, lá do Rio Pessoal, lá do Rio Grande do Sul, um estudo mostrando que a produtividade de 88 para cá cresceu 30%. Não é muito, é verdade, é muito menor do que o período anterior. Mas essa produtividade não foi redistribuída em forma de redução do tempo de trabalho. Então, e a produtividade aqui também é um critério que tem que ser, algo bastante complexo. É bastante complexo o estudo da produtividade, porque não pode ser muito generalizado, ele tem diferenciações setoriais. Se você pegar o valor agregado do conjunto da economia, você vai colocar o número total, o total da riqueza produzida versus o número de horas trabalhadas. Quando você tem um mercado de trabalho que produz muito poucos salários, atividades muito na área de serviços, isso são atividades, setores que têm menor capacidade de agregar riqueza, e são setores que têm dificuldade de aumentar a produtividade. Me pega como exemplo um garçom de um bar. Como é que ele aumentar a produtividade? A única forma de aumentar a produtividade, tudo bem, ele pode ter mais destreza no atendimento, adquirindo com o tempo, com a experiência aqui, mas atendendo um número de pessoas no mesmo tempo de espaço. Mas isso significa que as pessoas vão ter que ficar esperando mais tempo para ser atendida. Então, é muito difícil, por exemplo, como é que você vai faz produtividade isso. Então, ou seja, esse debate eu acho que está muito mal colocado. Então, o que a gente tem que falar aqui é o seguinte: a dinâmica da economia, a dinâmica do emprego, depende de muitos, muitos outros fatores. A Islândia foi o país que mais avançou na adoção da jornada 4x3. Agora, se você pegar o desempenho econômico recente da Islândia, é muito bom. É muito bom do ponto de vista do PIB. Por que nós estamos falando isso? É que nós não podemos fazer uma atribuição direta à introdução dessa medida para poder atribuir isso aos efeitos econômicos. Porque os efeitos econômicos dependem de muito, muito, muito outros fatores. Muito. Muito outros fatores. Depende, por exemplo, eu vou dizer, quando o Getúlio, nos anos 30, começou a instituir os direitos trabalhistas, também tinha uma posição empresarial muito forte. Mas como, a partir de 33, a economia começou a deslanchar, a crescer de forma sustentável, as críticas a essa legislação foi perdendo força. Assim como o salário mínimo, a crítica era muito forte, mas depois foi apresentando um resultado positivo, muito mais positivo que negativo, do ponto de vista de ser um elemento dinamizador da economia, um elemento distribuidor de renda, um elemento que contribuiu fortemente para reduzir o nível de pobreza na sociedade brasileira, um elemento que estimulou a formalização dos contratos, ajudou também a estruturar uma série de políticas públicas, inclusive a melhorar as contas da Seguridade Social, com todos esses efeitos positivos. Essas críticas não sustentaram. Então, acho que a gente tem que olhar com cuidado, porque acho que tem espaço, sim, de adaptação, tem espaço para crescimento também da produtividade, tem espaço para um rearranjo econômico, se alguns setores que, de fato, vai ter elevação de custos. Mas a elevação de custos também tem que ser mensurada com o próprio IPEA, fez um estudo muito interessante, o Felipe Pateu, muito interessante, vendo que o impacto dessa medida vai ser similar àquela da elevação do salário mínimo. Porque ela não tem só efeitos negativos, ela tem efeitos também positivos. Se pode significar uma elevação de custo para alguns setores, a elevação de custo significa uma renda. Uma renda significa estimular outro tipo de atividade. Ou seja, pode ter um efeito dinâmico do ponto de vista econômico e não só negativo, como você pregou fortemente no período recente.
1: Muito
0: bem. A questão da inflação também. A inflação depende de uma série de fatores. Uma parte da redução da jornada vai ser compensada com ganho de produtividade no curto e médio prazo. Vai ter alguns setores que vão ter um pouco mais de dificuldade? Pode sim ter alguns setores com um pouco mais de dificuldades, por exemplo, as micro e

0: pequenas empresas vão ter mais dificuldade de ajuste, mas a própria medida prevê uma legislação complementar para ter formas de compensação às pequenas e microempresas, né, para o setor que está mais vulnerável em função disso. Então, ou seja, acho que a gente tem que ir com cuidado.
1: Muito bem.
0: A economia brasileira pode mal? Pode. Mas não vai ser isso que vai explicar. Ou ela pode bem, muito melhor que como a Islândia, mas não é só a redução do trabalho que explica a melhora da economia da Islândia, é muitos outros fatores. Né? Então, acho que a gente tem que ter um pouco mais de cuidado para não fazer análises que são, de fundo, defesa de posição, para manter as coisas como estão, sem que isso, historicamente, tenha sido comprovado, comprovado pelos exemplos que eu citei aqui. Né?
1: Tá certo. Professor de Economia da Unicamp, pesquisador do Centro de Estudos Sociais e de Economia do Trabalho, José Dari Krain. Professor, muito obrigado pela gentileza, deu uma aula para a gente aqui sobre o assunto e até uma próxima oportunidade, hein?
0: Nós que agradecemos e esperamos que essa medida tenha efetividade e que a gente possa ter uma vida coletiva mais civilizada, que essa medida contribui para isso, né?
1: Tomara.
0: Um abraço.
1: Um abraço. 1h28, aproveitar que a gente está falando de assunto econômico, vamos acionar a Júlia Viana. Informações sobre os índices, ou índice de desemprego, que subiu um pouquinho em relação ao mês anterior, mas caiu na comparação com o mesmo período do ano passado, segundo o IBGE.
2: O desemprego ficou em 5,8% no trimestre de fevereiro a abril de 2026, segundo a PNAD contínua divulgada nesta quinta-feira pelo IBGE. Foi a menor taxa já registrada para um trimestre encerrado no mês passado, desde o início da série histórica em 2012. Apesar disso, o índice subiu 0,4 ponto percentual em relação ao trimestre encerrado em janeiro, quando estava em 5,4%. Na comparação com o mesmo período do ano passado, porém, houve queda de 0,8 ponto percentual. Em abril de 2025, a taxa era de 6,6%. No trimestre encerrado em abril, o Brasil tinha 6 milhões e 300 mil pessoas desocupadas. O número representa alta de 8% em relação ao trimestre anterior, encerrado em janeiro. Já na comparação com o mesmo período de 2025, houve queda de 11,3%, o equivalente a 809 mil pessoas a menos em busca de trabalho. O economista André Perfeito avalia que o mercado de trabalho está mais resiliente.
3: O indicador, apesar de ter tido alguma piora na margem, a gente vê outras aberturas mostrando ainda a força do mercado de trabalho. Por exemplo, rendimento médio real das pessoas continua subindo em termos reais, ou seja, acima da inflação. Isso mostra, mais uma vez, né, um mercado ainda bastante resiliente, mas sem dúvida nenhuma, a persistência de juros nesse patamar, ao longo de muito tempo, vai começar a fazer parar de cair a taxa e ficar nesse patamar, né? Tem que lembrar que o mercado de trabalho está mais resiliente do que inicialmente pensado.
2: O levantamento do IBGE mostra ainda que o rendimento médio do trabalhador chegou a R$ 3.732,00, com o crescimento de 5,3% em um ano. A massa de rendimentos, que é a soma de todos os salários pagos no país, alcançou R$ 377 bilhões. A taxa de informalidade caiu para 37,2% da população ocupada, o equivalente a 38 milhões de trabalhadores sem carteira ou atuando por conta própria sem registro. Na comparação anual, os setores que mais abriram vagas foram informação e comunicação, atividades financeiras e serviços ligados à administração pública, saúde e educação. Outro dado destacado pelo IBGE foi a queda no número de desalentados, pessoas que desistiram de procurar emprego. Essa população recuou mais de 15% em relação ao mesmo período do ano passado. Com a colaboração de Frederico Goulart, do Rio de Janeiro, Júlia Viana.
1: 1h31, vem aí o Matheus de Souza.
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0: quarta-feira, 29 de maio de 2026. O ex-governador do Rio de Janeiro, Cláudio Castro, desistiu de concorrer a uma cadeira no Senado. A retirada da pré-candidatura ocorre após ele ser alvo de operações da Polícia Federal, suspeito de viabilizar aportes bilionários do Rio Previdência, fundo de pensão dos servidores do Rio, para o Banco Master. A ação ocorreu 11 dias depois de outra operação contra o ex-governador, que apura a atuação em favor do grupo Refit, ligado ao empresário Ricardo Magro, investigado por sonegação bilionária e lavagem de dinheiro. O traficante Gerson Palermo foi encaminhado ao Presídio Federal de Campo Grande nesta quinta-feira, após passar por uma audiência de custódia. Apontado como um dos chefes do PCC, Palermo foi preso na Bolívia na terça-feira. O criminoso ficou foragido por 6 anos depois de romper a tornozeleira e fugir da prisão domiciliar concedida em 2020. Gerson Palermo responde por crimes como tráfico internacional de drogas e assaltos a bancos. Quase 500 mil de soldados russos já foram mortos desde o início da guerra na Ucrânia, de acordo com o Serviço de Inteligência do Governo do Reino Unido. Outra pesquisa, divulgada em janeiro deste ano pelo Centro para Estudos Estratégicos Internacionais americano, estimou em mais de 1 milhão a soma de mortos ou desaparecidos no lado russo. O grande número aumenta especulações de que o presidente da Rússia, Vladimir Putin, possa anunciar uma nova convocação obrigatória de militares. No horário de Brasília, 1h33.
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2: Uma hora 34 minutos. Mais uma vez, bom dia a você que nos acompanha aqui no CBN Madrugada. Ricardo Garcia, o que temos todos os dias nesse horário?
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0: A Carolina tem 40 anos e diz que finalmente conseguiu juntar uma reserva de emergência. Ela fez um cálculo e chegou à conclusão que se investir com rentabilidade de 1% ao mês por 12 anos e não tiver nenhuma emergência, poderá contar com esse dinheiro para pagar a faculdade das filhas. Ela pergunta qual o investimento para garantir essa rentabilidade e que tenha boa liquidez para o caso de uma emergência. Carolina, objetivamente, você pode investir no Tesouro Selic 2036. Você não vai ter a garantia de rentabilidade de 1% ao mês pelos próximos 12 anos, mas vai ter liquidez imediata se precisar sacar os seus recursos. Só para explicar, o Tesouro Selic tem rentabilidade igual à taxa de juros estabelecida pelo Banco Central, que hoje é de 14,5% ao ano, o que dá um pouco mais de 1% ao mês. Mas essa taxa pode mudar para menos ou para mais, dependendo das condições econômicas e das projeções para a inflação. Se você quiser travar o ganho atual de 1% ao mês, poderia investir no Tesouro Prefixado 2037. Mas se precisar resgatar a aplicação antes do vencimento, vai ficar sujeita a perdas. Isso por causa da marcação a mercado. Outro detalhe importante é que no longo prazo, o relevante é a diferença entre o rendimento da aplicação e a inflação, o que só dá para garantir investindo em outro título, o Tesouro IPCA. Então, para deixar as coisas simples e eficientes, a melhor alternativa para você é o Tesouro Selic 2036. Até a próxima e continue mandando as suas perguntas para cbndinheiro@cbn.com.br.
1: 1h37, agora é hora do Viva Voz. Carol Morana, Dédia Calado, Vera Magalhães, participação da reportagem CBN.
2: Já vamos correr para Brasília, porque tem notícia quentinha. Igor Cardim, o julgamento que discute a mudança na lei da ficha limpa foi suspenso. Nos conte por quê. Boa noite novamente.
3: Boa noite, Débora, Vera e também aos ouvintes. Pois é, o ministro do Supremo Tribunal Federal, Gilmar Mendes, pediu vista e suspendeu, portanto, o julgamento sobre as mudanças na lei da ficha limpa, aquelas que foram aprovadas pelo Congresso Nacional no ano passado. Com essa decisão, o magistrado tem agora 90 dias para devolver o processo ao plenário do STF, enquanto os demais ministros ainda podem antecipar os votos até o fim do julgamento virtual marcado para esta sexta-feira. Até o momento, dois votos foram anexados ali pela derrubada da flexibilização da legislação da ministra Carmen Lúcia e também do ministro Luiz Fux. A ministra Carmen Lúcia, que é relatora deste caso, eles defenderam a retomada das regras anteriores, nas quais o prazo de 8 anos de inelegibilidade começa a ser contado apenas após o cumprimento integral da pena. O julgamento, como eu disse, ocorre então no plenário virtual do Supremo Tribunal Federal, onde eles anexam os votos. As alterações aprovadas pelo Congresso no ano passado reduziram o período de inelegibilidade em alguns casos e podem beneficiar políticos condenados ou cassados, abrindo um caminho para as candidaturas nas eleições deste ano. Entre os nomes apontados como possíveis beneficiados estão os dos ex-governadores Antônio Garotinho, Sérgio Cabral e José Roberto Arruda, além do ex-presidente da Câmara, Eduardo Cunha. No voto da ministra Carmen Lúcia, ela afirmou que as mudanças representam um retrocesso e são incompatíveis com os princípios da probidade administrativa e da moralidade pública. Ela também declarou que as novas regras podem criar cenário de impunidade ou anistia para condenados. Já a PGR defendeu a constitucionalidade da maior parte das alterações da lei que foi aprovada pelo Congresso no ano passado. Débora e Carol.
2: Obrigada pelas informações, Igor. Vera, a posição do ministro Gilmar Mendes sobre o tema já é conhecida?
4: Ele tende a votar para admitir, para reconhecer algumas, pelo menos algumas das mudanças feitas pelo Congresso, da lei da ficha limpa, Débora. Mas ele pediu vista meio para botar a bola no chão, porque são dois votos já para derrubar todas as alterações, portanto, restabelecendo a lei tal como ela foi aprovada lá atrás. Existe uma boa possibilidade de que outro ministro, que provavelmente seja o ministro Dias Toffoli, peça também destaque ao plenário físico. Então, tirar do plenário virtual e marcar uma sessão do plenário físico para discutir esse assunto, para que os argumentos pró e contra sejam debatidos entre os ministros, e aí com sessão televisionada pela TV Justiça, etc. O problema é que tudo isso acontece já na antessala das convenções partidárias. Muitos pré-candidatos já estavam aí com a estrutura de campanha montada, na expectativa de poder ser candidatos graças às alterações feitas na lei da ficha limpa. E agora isso tudo está em perspectiva, está tudo sub júdice, com uma boa possibilidade de que caia, porque o voto do ministro Fux, por exemplo, surpreendeu. Havia muita gente que achava que ele ia votar pela admissibilidade da lei. E ele votou integralmente com a ministra Carmen, mantendo a lei anterior. Então, o clamor popular e a ideia de que se está mexendo numa lei que foi aprovada a partir de um projeto de iniciativa popular, que é a lei da ficha limpa, parece estar mudando alguns votos. Então, ninguém arrisca um placar. E agora, com essa possibilidade de a coisa ficar ainda mais para mais próximo da eleição, com esse pedido de vista, e com o fato de que deve ser destacado para votação em plenário.
5: Muita gente de olho nessa decisão, né, Vera? Como o Igor me lembrou, Eduardo Cunha, Antônio Garotinho, Sérgio Cabral. Garotinho, inclusive, cotado para ser candidato a governador aqui no Rio, né, nessa nossa eleição sui generis aqui do estado.
4: Exato. O Zé Roberto Arruda também, hoje em dia, está filiado ao PSD, do Gilberto Kassab, e é pré-candidato ao governo do DF, está em plena campanha contra a governadora Celina Leão, crítico ali ao Master, na relação toda do ex-governador Ibanez com o Master, etc. E deu uma freada na pré-campanha a partir do momento em que a ministra Carmen colocou em pauta para votação. O prazo máximo de devolução de um pedido de vista é de 90 dias corridos. Se for isso, e ficar esse tempo todo, tem um bom risco das pessoas serem candidatas ou até colocarem a candidatura e lá na frente terem de recuar ou até uma vez eleitas terem de abrir mão do mandato. Então tem uma dose maior ainda de insegurança a partir desse pedido de vista.
5: Bom, vamos para o nosso próximo assunto, que é a aprovação pela Câmara da PEC, que trata do fim da escala 6x1. Agora o texto vai para o Senado. A Larissa Lopes está acompanhando. Teve conversa do presidente Lula com o presidente da Câmara, Hugo Mota. Larissa, boa noite para você de novo.
6: Teve sim, Carol. Boa noite para vocês, boa noite, ouvinte. O presidente Lula, ele ligou para Hugo Mota depois da aprovação da PEC, que põe fim à escala 6x1 na Câmara, e Lula reforçou a importância de que o Executivo e o Legislativo trabalhem juntos por pautas ali prioritárias. Lembrando que Lula até está, né, num momento ali de proximidade com Hugo Mota, o que não está acontecendo muito com Davi Alcolumbre, né? É uma situação diferente. E, inclusive, Carol, o ministro do Trabalho, Luiz Marinho, que ontem eu até mencionei, ele estava acompanhando a votação lá na Câmara, ele disse esperar a aprovação da PEC no Senado ainda no primeiro semestre deste ano. Então ele está bem otimista aí. Ele disse que não gosta muito de falar sobre prazo para o parlamento, que seria uma certa interferência, e também busca de interferência executiva e legislativa, que segundo ele não é saudável, mas ele disse que se o Senado tiver debruçado com prioridade, com desejo da agilidade que a Câmara trabalhou, ele crê que 30 dias é o suficiente para a aprovação desta PEC. Essa fala do ministro Luiz Marinho foi hoje à tarde, depois da divulgação dos dados ali sobre geração de empregos em relação ao mês de abril. Lembrando que depois de ser aprovada, né, com ampla maioria na Câmara, essa votação ontem que terminou por volta das 11h40 da noite, essa PEC, ela chega agora ao Senado, deve começar a tramitar já na Comissão de Constituição e Justiça nos próximos dias, em meio ao calendário eleitoral e festas juninas. No entanto, né, há dúvidas sobre a celeridade de tramitação da matéria, né, que foi até essa esperança aí de Luiz Marinho, carinho. O governo espera que seja aprovado o mesmo texto, sem mudanças profundas. Caso contrário, a PEC tem que voltar para a Câmara. Nas redes sociais, o presidente Lula até agradeceu ao presidente Hugo Mota e indicou que vai trabalhar para aprovar a proposta no Senado. E, enquanto isso, né, Lula vai conversar, o ministro Marinho também, mas Alcolumbre também é procurado por setores empresariais que defendem que o debate a respeito da jornada ocorra apenas depois das eleições. Carol.
5: Obrigada, Larissa. Parece que é uma questão de timing, né, Vera? Aquilo que você estava falando ontem deve realmente passar no Senado. A dúvida é se vai ser no primeiro semestre, se vai ser ainda antes da eleição. Quando é que vai ser essa votação, né?
4: Não tenho mais a menor dúvida de que vai ser antes da eleição. Eu já tinha cravado isso com base apenas na lógica eleitoral. Mas agora, falando com senadores, apurando, depois da comoção que houve na Câmara, aquela gritaria, até adesão de setores do PL, o que o empresariado está em busca agora é de minimizar danos. Então, talvez apostar numa transição mais longa ou talvez apostar em propostas alternativas como essa apresentada pelo senador Rogério Marinho, que é coordenador da campanha do Flávio Bolsonaro, que libera empregadores ali para fazer um horário flexível e fazer um regime até alternativo ao da CLT. O Flávio Bolsonaro é signatário dessa PEC, que é diferente da que saiu da Câmara, mas talvez haja um recuo deles em relação a isso, a depender da popularidade que a derrubada da escala 6x1 e a redução da jornada de trabalho alcançarem. Hoje, por exemplo, muita gente já dando relatos de que esse assunto está sendo discutido nos ônibus, no metrô, nos pontos ali de fluxo. Então, um assunto que ganhou realmente a famosa boca do povo, está na boca do povo. Quando um tema atinge esse tipo de popularidade e de ali se espraia em toda a sociedade, é muito difícil você se contrapor a ele sem ficar estigmatizado e sem comprar para si prejuízos eleitorais. Então, a gente vê o PL já bastante dividido em relação a isso. Uma parcela foi para um lado da bancada da Câmara e outra foi para outro. No Senado ainda parece haver uma posição mais pró-empresariado, pró-empregadores, mas isso pode mudar a depender da atração que o assunto ganhar a partir de agora, porque realmente se trata aí de um marco histórico. Você tinha um regime que vigorava desde a CLT, que mudou na Constituinte e que mudou agora. Então, são mudanças que levam décadas para acontecer. A gente está vendo uma redução, portanto, da jornada semanal de trabalho depois de pelo menos aí 3 décadas desde a Constituição de 1988. Então, o Lula vai tentar capitalizar isso ao máximo, já está fazendo isso. Essa pequena pressão que a gente vê o ministro Luiz Marinho fazendo sobre o Senado faz parte desse movimento aí todo que é planejado de o governo ficar o tempo inteiro chamando para si a autoria e o protagonismo e a iniciativa desse assunto. Não vai ser o presidente do Senado que vai querer ficar contra isso em ano eleitoral. Dificilmente até o próprio Flávio Bolsonaro vai conseguir sustentar uma posição contrária por muito tempo e sem flexibilizar a sua fala a esse respeito.
7: Vera, você acha que pode aumentar uma pressão por mais subsídios ao setor produtivo ou não tem de onde tirar?
4: Também vai ser uma das tentativas no Senado de aumentar ali algum tipo de desoneração de folha. Como eu falei antes, também uma possibilidade é aumentar a transição, fazer mais gradual para que não se resolva tudo em 2027. Como é a proposta que saiu da Câmara. Então, atenuantes vão ser apresentadas no Senado. E aí, a depender do que vier, podem passar. Mas simplesmente evitar a aprovação do texto, conseguir deixar até para depois da eleição, acho muito pouco provável.
7: Vamos para o nosso próximo tema, que é o socorro ao BRB. Ana Carolina Tomé tem mais detalhes de Brasília. Oi, Ana.
8: Oi, Débora. O governo do Distrito Federal e a União assinaram um acordo nesta quinta para viabilizar um empréstimo de cerca de 6 bilhões e meio de reais para cobrir o rombo nos cofres do Banco de Brasília. O dinheiro será pago pelo Fundo Garantidor de Crédito, o FGC, para que o BRB possa, enfim, se recuperar do desfalque causado pelas negociações com o Banco Master de Daniel Vorcaro. Em troca, o governo local terá de fazer um ajuste fiscal e ofereceu ainda dinheiro de fundos para viabilizar a operação. O termo foi assinado após uma reunião entre a cúpula do GDF e a Advocacia Geral da União no gabinete do ministro Luiz Fux no Supremo Tribunal Federal. Fux é o relator de uma ação em que o GDF pedia a intervenção da União na crise. O ministro optou por buscar a conciliação. Os termos estabelecem que o GDF fica liberado para buscar um empréstimo para o BRB no valor de até 16% da receita corrente líquida, o que garante o valor de 6 bilhões e meio de reais. O dinheiro, no entanto, não sairá do caixa da União e não haverá garantias do Tesouro Nacional. Os recursos serão pagos pelo FGC com garantia de um consórcio de bancos. Se houver um calote do GDF, o FGC está garantido por esses bancos. Além disso, os bancos têm ainda a contragarantia das parcelas do GDF no Fundo de Participação dos Municípios e no Fundo de Participação dos Estados, como explicou o advogado-geral da União substituto, Flávio José Roman.
9: Quem garante o Fundo Garantidor de Crédito são esse pool de bancos. Esse pool de bancos, numa eventual inadimplência do GDF, que a gente espera não vai acontecer, eles então seriam acionados pelo FGC e quitariam a dívida e teriam como garantia os fundos constitucionais do Distrito Federal. Então o Distrito Federal alocou dois desses fundos para formar essa contra-garantia. Então, com isso, se criou todo um ambiente favorável para essa negociação.
8: Segundo a governadora Celina Leão, o prazo para o pagamento do empréstimo será de 15 anos. O GDF também vai precisar fazer um ajuste fiscal que ainda não foi detalhado e enviar um projeto de lei à Câmara Legislativa pedindo aval para que o dinheiro dos fundos, que são destinados para a saúde, educação e outras áreas de serviços públicos, possam ser dados como contragarantia na operação de crédito. Volto com você.
7: Obrigada, Ana, pelas informações. A orelha do Daniel Vorcaro está queimando, viu, Vera? Porque os ouvintes estão indignados, porque o BRB está nessa situação por causa do Banco Master. O impacto nas contas públicas do GDF vai acontecer de qualquer forma. Nesse caso do empréstimo, menor seria um impacto menor do que uma liquidação, né?
4: É menos grave do que o banco quebrar. Em termos de impacto para o GDF, para os correntistas, obviamente, também para os servidores do DF. Só por isso, todo mundo aceitou dar sua parte de sacrifício para salvar esse banco. Mas, na verdade, o que se viu aí, né, foi uma fraude combinada entre a gestão do banco e o Master. E agora, o que resta esclarecer é o grau de ciência que o governo do Distrito Federal, que o governador Ibanez Rocha e a vice-governadora e hoje governadora Celina Leão tinham desse esquema, do quanto que era fraudulenta aquela história de várias ali carteiras de fundos que o BRB estava adquirindo, carteira sem nenhum lastro, sem nenhum tipo de liquidez, totalmente feitas para fraudar, quando o Master já estava naquela situação dele caminhando para uma completa insolvência. Então, ainda deverá ter outros desdobramentos no campo da investigação criminal, da justiça, que vão atingir os políticos de maneiras diferentes. Está sendo interessante ver que agora a estratégia da governadora é se distanciar do Ibanez, porque ele que já era tóxico agora se tornou radioativo. Tem uma grande possibilidade dele se tornar inelegível diante de tudo que está se apurando em relação ao BRB e a outros rombos que tem no governo. Então, ela está tentando se mostrar indignada e que não sabia de nada. Vamos ver se isso vai colar perante o eleitorado de Brasília, porque os dois sempre foram casca de bala ali, muito próximos, e agora estão ali fazendo algo que parece uma encenação pública de um rompimento.
1: Vera Magalhães com a Nadédia Calado, também a Carol Moran. No Viva Voz. E a gente sempre representa aqui no CBN Madrugada. Obrigado a você que nos acompanha. Caetano Cabral, direto de Mairi, na Bahia. Está pelo WhatsApp aqui no 11 999 11 9981. Obrigado pela participação também do nosso ouvinte, o Ayrton Dias Ferreira. Ele e a Sueli estão em Campinas tomando chocolate quente com bolachas de nata. É, que beleza, hein? Lá em Contenda, no Paraná, é o nosso ouvinte Adão, que manda o seu bom dia. Jamil, de Caraguatatuba, manda também a sua mensagem. Obrigado a você que participa também via YouTube. Galera trocando ideias aqui no nosso chat democrático. Mauro Balena, também Fábio Martins. A mensagem que chega também do Edilson Almeida. Obrigado a você que participa pelo e-mail. É só entrar no site cbn.com.br, clique lá no Fale com Âncora, como fez aqui o Marcelo Cabreira. É, deve ser Brasília, né? Está com DDD 61. E obrigado a você que interage também via Instagram, aqui na rede social, @phcgalvão. Você pode interagir conosco pelo Insta, repetindo, @phcgalvão, como faz aqui o nosso ouvinte, o Thiago Lima Reis, sempre conosco direto. De onde que está o Thiago Lima, hein? Não colocou aqui, mas está sempre na nossa companhia. Também Givaldo Nascimento participando via Instagram no @phcgalvão. 1h57, Débora Costa tem informações de Minas Gerais, mostram aqui dados que mostram o racismo estrutural que temos no Brasil.
10: O Brasil tem mais de 388 mil pessoas em situação de rua e dessas, 7 em cada 10 são negras. É o que demonstrou o novo informe técnico divulgado pelo Observatório Brasileiro de Políticas Públicas com a população em situação de rua da UFMG. Os dados foram compilados com base na atualização do Cade Único. Na comparação com o fim de 2025, os números continuaram estáveis, com aumento apenas de 7%. Ainda conforme o relatório, os estados do Sudeste concentram 61% das pessoas em situação de rua no Brasil. Além disso, São Paulo é a capital brasileira que lidera o ranking ao registrar mais de 108 mil pessoas vivendo nas ruas nessas condições, seguida pelo Rio de Janeiro, com 24 mil sem teto, e em terceiro lugar, Belo Horizonte, com mais de 16 mil pessoas nesse patamar de vulnerabilidade. Segundo o coordenador do Observatório e professor da UFMG, André Luiz Freitas, o aumento progressivo da população de rua no país está associado ainda ao período da pandemia de Covid-19. Porém, ele reforça que o problema é também histórico e uma consequência da ausência de políticas públicas estruturantes desde o fim da escravidão.
11: Nós estamos falando de uma população que historicamente tem sofrido por processos de exclusão, de segregação e de vulnerabilização nas nossas cidades. E não basta somente que postos de trabalho sejam oferecidos. É de fundamental importância que a essas pessoas sejam dadas condições para que elas possam, de fato, acessar a esses postos de trabalho. A cada 10 pessoas em situação de rua no Brasil, 5 não terminaram o ensino fundamental e 11% ainda se encontram em situação de analfabetismo.
10: O especialista ainda destacou que o cenário tende a se agravar nos próximos anos se os governos não passarem a adotar políticas, principalmente nas áreas de moradia, educação e trabalho. Procurada, a Prefeitura de São Paulo questionou a metodologia usada divulgada pela UFMG, já que, segundo o município, os dados do CadÚnico são autodeclaratórios e cumulativos, podendo gerar divergências. Afirmou ainda que a última pesquisa do município indicou cerca de 31 mil pessoas vivendo nas ruas. Sobre as políticas adotadas, a nota diz que a cidade de São Paulo possui a maior rede socioassistencial da América Latina, com, por exemplo, mais de 27 mil vagas de acolhimento, entre outras ações. Também em nota, a Prefeitura de Belo Horizonte afirmou que mantém uma rede estruturada de proteção e atendimento à população em situação de rua, com ações integradas nas áreas de assistência social, saúde, moradia e inclusão produtiva. Já a Prefeitura do Rio de Janeiro não se pronunciou. De Belo Horizonte, Débora Costa.
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0: Sexta-feira, 29 de maio de 2026. O governo do Distrito Federal assinou um empréstimo de 6 bilhões e meio de reais com um grupo de bancos para cobrir o rombo do BRB. O ministro da Fazenda, Dario Durigan, disse que a liquidação do Banco Regional de Brasília custaria 17 bilhões de reais ao Fundo Garantidor de Crédito. A investigação da Polícia Federal sobre o aporte de 12 bilhões do BRB no Banco Master por meio da compra de carteiras falsas indica que a instituição financeira estatal teve participação direta nas fraudes e, por esse motivo, não pode ser considerada vítima do esquema do banqueiro Daniel Vorkaro. A nave espacial New Glenn, considerada uma das mais poderosas do mundo, explodiu nesta quinta-feira. Fazia parte de um teste na base de lançamentos da Blue Origin de Jeff Bezos. O foguete passava por um teste estático, que é quando o equipamento não chega a deixar o chão. O experimento tinha como foco a futura missão NG4. O plano era de que a nave enviasse ao espaço os primeiros satélites da Amazon Leo, similares aos usados pela Starlink de Elon Musk. O tenista brasileiro João Fonseca volta à quadra hoje pelo torneio de Roland Garros disputado em Paris. Na terceira rodada da competição, ele enfrenta o sérvio Novak Djokovic, tricampeão do torneio e maior vencedor de Grand Slams da história. Na quarta-feira, o brasileiro venceu Dino Prismic de virada por 3-2 em partida de quase 3 horas e meia. O jogo entre Fonseca e Djokovic começa por volta das 10h30 da manhã. Horário de Brasília, 2h02.
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0: 12h04, aqui com o Ricardo Garcia na mesa de som. Vamos juntos até às 5 e agora a Jade Ramos conta pra gente como estará o tempo em todo o Brasil.
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2: Na manhã desta sexta-feira, a atuação de áreas de baixa pressão aumenta as instabilidades e favorece pancadas de chuva mais isoladas em áreas do oeste de Santa Catarina, no noroeste do Rio Grande do Sul e no oeste do Paraná. Em relação às temperaturas, a sensação de frio continua. Em Porto Alegre, faz 12 graus agora pela manhã. Já no sudeste, a circulação marítima mantém a chance de chuvas mais fracas e isoladas no litoral de São Paulo, no Rio de Janeiro e no Espírito Santo. Na capital paulista, o céu fica mais encoberto e as temperaturas seguem amenas. A mínima alcança os 13 graus. Já no centro-oeste, o predomínio de tempo mais firme e seco em grande parte da região e com temperaturas elevadas à tarde. Pela manhã, faz 18 graus em Brasília e 19 em Goiânia. Já no Nordeste, os ventos úmidos continuam favorecendo a chuva frequente entre o litoral da Bahia e o Rio Grande do Norte. E no norte do país, o dia começa com 24 graus em Belém e Manaus. Jade Ramos, da Clima Tempo, para a CBN.
0: Duas e cinco, agora o destaque do esporte com Gabriel Dudziak.
3: Foram definidos na noite de hoje os últimos classificados para as disputas de mata-mata das Copas Libertadores e Sul-Americana. Pela Libertadores, os brasileiros Palmeiras, que venceu o Júnior de Barranquilla por 4-1, e Cruzeiro, que bateu o Barcelona de Guayaquil por 4-0, avançaram em segundo lugar. e por isso aguardam agora por um dos primeiros colocados nas oitavas de final em sorteio que será realizado nesta sexta-feira ao meio-dia. As definições dos terceiros colocados da Libertadores também revelaram os confrontos dos brasileiros na fase play-offs para as oitavas de final da Copa Sul-Americana. O Grêmio vai jogar com o Bolívar, o Bragantino enfrentará o Sporting Cristal, o Vasco vai encarar o Independiente Medellín e o Santos jogará com a Universidade Central da Venezuela. Já classificados de forma direta às oitavas da Sula, Botafogo, São Paulo e Atlético Mineiro ainda aguardam por seus adversários.
0: 2:06, vamos ao Rio de Janeiro com a Isa Morena. O clima de Copa do Mundo começa a chegar.
4: O clima da Copa do Mundo já toma conta das ruas do Brasil. Entre bandeirinhas, pinturas e festas temáticas, os brasileiros preparam a torcida para a estreia da seleção no Mundial. E para empurrar a seleção, um dos redutos mais tradicionais do Rio de Janeiro vai voltar com força total. O Alzirão, na zona norte da capital fluminense, vai transmitir todos os jogos do Brasil após ter ficado sem programação na edição de 2022. O evento coleciona quase 50 anos de história e promete ter comidas, bebidas e shows. O aposentado Marcelo Antunes frequenta a festa há décadas e comemorou o retorno.
5: Eu moro aqui desde 69, então desde 94. Para mim foi uma surpresa, né? Dele estar voltando, porque na última Copa não teve, né? Mas a festa aqui é muito animada, sempre foi, né?
4: Embora muitos torcedores demonstrem ceticismo com a fase atual do time, tem gente que prefere o otimismo. É o caso da Soneli Schmidt, que mantém a esperança de ver o Brasil ir longe na competição.
6: Não tá muito fácil, né? Mas a gente tá confiante, sabe? Eu acho que os jogadores também agora estão mais confiantes, tá todo mundo empenhado a trazer esse ex pra gente. Eu acho que vai dar certo.
4: A empolgação das ruas também ganhou o incentivo oficial. A Prefeitura do Rio anunciou um concurso para premiar os bairros com decoração mais bonita. A mobilização se repete em outros estados, como nas cidades mineiras de Patrocínio e Machado. Em Salvador, a TV Bahia também lançou uma competição para escolher a rua mais enfeitada para o Mundial. A caminhada rumo ao Hexa começa no dia 13 de junho, às 7 da noite, contra o Marrocos. Na segunda rodada, no dia 19, a seleção enfrenta o Haiti. O Brasil encerra a participação na fase de grupos no dia 24 de junho contra a Escócia. Do Rio de Janeiro, Isa Morena.
0: 2:09, a gente vai abrir espaço agora aqui no CBN Madrugada para a principal notícia do dia, o fato de o governo americano ter classificado o PCC, Comando Vermelho, como grupos terroristas. E a gente vai acompanhar agora uma entrevista que foi ao ar no Ponto Final, com a Carol Moran, Débora Freitas, conversando com o professor Maurício Santoro.
7: Professor, muito boa noite, seja bem-vindo.
8: Boa noite, Débora, boa noite, Carolina. Realmente uma notícia de enorme impacto para o Brasil, tanto em questões de cooperação internacional, de segurança pública, quanto também pelas consequências que traz para a disputa eleitoral no Brasil, né? Seja pela disputa pela presidência da República, seja nas corridas pelo Congresso Nacional, pelos governos estaduais, isso vai ter muita repercussão e é claro que é uma medida que favorece bastante a oposição, porque no quadro político que a gente tem hoje aqui no Brasil, são os políticos oposicionistas que vêm defendendo essa classificação de terroristas para as facções do crime organizado brasileiro.
7: Professor, então vamos começar explicando para o nosso ouvinte, na prática, o que, que isso significa. Porque o governo brasileiro tinha restrições em relação a isso, porque havia o receio de perda de soberania nacional, esse status poderia abrir brechas para intervenções externas, ações extraterritoriais. O que significa, o que pode significar na prática essa decisão dos Estados Unidos?
8: Na prática, há duas grandes consequências, né? A primeira delas é que é o seguinte, nos Estados Unidos é muito difícil que as Forças Armadas se envolvam em operações de segurança pública. Uma legislação muito diferente daquela que a gente tem no Brasil, onde essa atuação dos militares é normal. Uma das poucas exceções é exatamente o combate ao terrorismo. Então, classificar o Comando Vermelho e o PCC como grupo terrorista abre a possibilidade de que os militares americanos atuem diretamente contra esses grupos. A segunda consequência é que essa classificação de organização terrorista abre também uma enorme caixa de ferramentas em termos de sanções internacionais, de bloqueios de contas. Então, tudo isso pode afetar muito, inclusive, empresas brasileiras que, de alguma maneira, estejam ligadas nesses braços financeiros das facções.
9: Agora, Maurício, você acredita de fato nessa possibilidade de alguma intervenção? Porque na Venezuela, o governo americano classificou o Trem de Aragua como organização terrorista e isso abriu espaço para a Marinha Americana atuar e afundando barcos, né? Que, segundo eles, transportavam drogas. É possível imaginar algo semelhante aqui no Brasil?
8: Do ponto de vista legal, jurídico, essa classificação abre essa possibilidade. Não significa, de fato, que alguma coisa nesse sentido vá acontecer. Vai depender da diplomacia, da política externa brasileira. Mas essa é exatamente uma das razões pelas quais o governo brasileiro se opõe a esse tipo de classificação, porque implica o risco de uma intervenção militar americana. Então, a gente tem também situações, por exemplo, como a que o Equador está vivendo, em que o governo equatoriano decretou guerra aos cartéis, guerra realmente, assim, né? Do ponto de vista jurídico, aplicando o direito internacional humanitário, o que é algo muito diferente da abordagem brasileira, que é tratar o crime organizado como um problema de segurança pública, mas não como uma questão militar.
7: Você citou também, né, Maurício, o impacto que isso, que essa decisão vai ter nas eleições. A gente pode considerar que já é o início de uma interferência dos Estados Unidos nas eleições aqui no Brasil?
8: Olha, certamente é uma decisão que tem um enorme impacto político-eleitoral e não por acaso ela foi tomada depois de algumas semanas, né, onde houve vários acontecimentos que beneficiaram o presidente Lula como pré-candidato, na comparação com o senador Flávio Bolsonaro, né? Questão das denúncias envolvendo as relações do Flávio Bolsonaro com Daniel Vavarcaro, do Banco Master, a aprovação pela Câmara dos Deputados da PEC, que acaba com a jornada 6x1. E tudo isso havia fortalecido a pré-candidatura do presidente Lula à reeleição e prejudicado a oposição. Agora a gente tem uma decisão que tem um impacto inverso, né? Então também é algo que dá um pouco de gás, que dá um pouco de energia para uma série de candidaturas oposicionistas. E não só para a presidência da República, mas também para disputas locais, para o Congresso, para governos estaduais.
9: Agora, Maurício, como é que a gente pode ler a posição do presidente americano Donald Trump? Porque ele teve alguns encontros já com o presidente Lula, né? Alguns encontros bastante positivos. No último, no final, classificou Lula como uma pessoa muito dinâmica. Não tocou nesse tema do PCC e do CV, né? Segundo Lula, ele não perguntou, Lula também não falou. E aí agora recebe o senador Flávio Bolsonaro, tirou ali aquela foto, Flávio teve também com Marco Rubio e vem essa decisão. O que a gente pode ler desse bastidor da política americana que parece que dá uma no cravo, tá na ferradura, né?
8: Eu diria que é mais uma manifestação daquele velho provérbio, amigos, amigos, negócios à parte. Donald Trump e Luiz Inácio Lula da Silva, de fato, conseguiram construir aos trancos e barrancos uma relação pessoal marcada por um certo nível de cordialidade, de respeito mútuo, o que não é algo que muitos líderes estrangeiros possam dizer do Trump. Mas mesmo com essa relação pessoal positiva, existem determinados interesses do governo Trump que vão muito além das inclinações pessoais do presidente, e principalmente o grupo em torno do secretário de Estado, Marco Rubio, que tem uma agenda muito forte para a América Latina, né, de combater governo de esquerda na América Latina, na Venezuela, em Cuba. E o Brasil hoje é uma exceção dentro do Cone Sul. O Brasil e o Uruguai são os únicos dois governos da região que têm presidentes progressistas que não estão sintonizados com a agenda política de Donald Trump. Então, essa possibilidade de uma vitória conservadora nas eleições brasileiras, de ter um presidente do Brasil na mesma agenda que o presidente dos Estados Unidos, é algo muito sedutor para o governo Trump. Então, não é de se espantar que a administração Trump tenha recorrido a esse tipo de ferramenta, que, aliás, está plenamente também de acordo com aquilo que o Trump já havia feito com relação à Venezuela, ao México, à América Central, esse tipo de classificação para cartéis do crime organizado de outros países latino-americanos.
7: Vários ouvintes aqui nos mandando mensagem, e um deles é o Santos, esses ouvintes estão vendo como positiva essa classificação. Eles acham que essa é uma forma de realmente acabar com essas facções, né, com o poder que o PCC e que o Comando Vermelho tem hoje, não só no Brasil, mas fora daqui. O PCC já tem 30 anos atuando, o Comando Vermelho deve ter mais tempo, né? Não sei exatamente quanto tempo o Comando Vermelho atua no Brasil, mas décadas também.
9: Remete à ditadura, né? A criação do Comando Vermelho, justamente, né?
7: Então, muito mais tempo, né? E tem uma outra pergunta aqui, um ouvinte contrário, que é o Fernando, que diz o seguinte: um senador tem atribuição de fazer política em outro país, o que pode sofrer alguma consequência? Me parece o problema não seria exatamente esse, né? Não se sabe se a decisão foi tomada porque Flávio Bolsonaro foi lá, mas fato que ela foi tomada 2 dias dele ter ido lá com essa demanda. Isso também fortaleceria o Flávio nessa disputa? E pediria para você responder também esse questionamento dos ouvintes, se de fato não seria um bom caminho.
8: Bom, primeiro, se a gente olhar as pesquisas de opinião no Brasil nos últimos meses, né, o tema da segurança pública tem aparecido como uma das principais preocupações do eleitor brasileiro. Está ali, passo a passo, com a corrupção. Né? Então, existe essa percepção por parte do eleitor de que o crime organizado é um problema muito grave e que os governos brasileiros não estão conseguindo lidar com isso. E esse tem sido um assunto particularmente difícil, não só para o presidente Lula, mas para os políticos e governos de esquerda, de maneira geral. Então, é um assunto no qual a oposição conservadora tem, digamos assim, uma vantagem, né, nesse tipo de debate. Ela vinha defendendo esse tipo de classificação, esse tipo de intervenção. Ah, isso vai funcionar? Assim, chamar o crime, o PCC, o Comando Vermelho de terroristas, vai ter uma aplicação prática, um resultado prático? Isso é uma outra questão, isso é um outro debate. Mas o que fica para o eleitor, né, pelo menos para esse eleitor mais conservador, é a sensação de que, olha, alguém está fazendo alguma coisa. Então, por isso o benefício para o senador Flávio Bolsonaro ou para candidatos a governos estaduais. E vai ser também uma dificuldade muito grande para os políticos de esquerda, contrários a esse tipo de medida, porque eles vão ter que apresentar uma alternativa. Dizer, ok, então não é pela via do combate ao terrorismo, mas o que pode ser feito agora para resolver esse problema? Então, não são questões fáceis, não são questões triviais. E algo que vai marcar muito essa eleição de 2026 é que os temas internacionais nela vão ter um peso incomum. Em geral, aqui no Brasil, política externa, relações internacionais, não são uma grande questão nas eleições presidenciais, mas esse ano é diferente. Inclusive, há uma percepção muito forte também dos diplomatas estrangeiros aqui no Brasil de como essa agenda ficou importante para a política brasileira.
9: Agora, Maurício, olhando por um outro prisma, né? Tem muita gente achando positivo, pode ajudar a solucionar esse problema, que de fato é um grande problema da sociedade brasileira. Agora, a nossa sociedade também é um tanto quanto resistente à ingerência externa, né? Se isso abrir caminho para alguma ação unilateral americana de posicionar navio na costa brasileira, ou como tem feito em relação à Venezuela, pode ser que o impacto na opinião pública seja diferente, né?
8: O Brasil é um país bastante nacionalista, a gente viu isso inclusive em 2025, né? Como o presidente Lula utilizou toda essa questão das negociações comerciais dos Estados Unidos, o tema da defesa da soberania econômica, né, para se colocar ali como defensor desses interesses nacionais e como isso o beneficiou muito em termos de popularidade. Então, provavelmente, o que ele vai fazer agora nos próximos dias ou durante a campanha eleitoral é utilizar novamente essa bandeira e se colocar ali como grande defensor dessa soberania e tentar colocar a oposição como sendo pessoas que estão buscando a interferência estrangeira no Brasil. Só que no cenário que a gente está vivendo também, de uma polarização muito profunda da sociedade brasileira, uma divisão muito grande entre governo e oposição, entre direita e esquerda, haverá também muitos eleitores que vão dizer, olha, paciência, vão defender esse tipo de intervenção estrangeira porque acham que esse é o único caminho. E, vamos dizer, numa situação limite, como a gente viu na Venezuela, como estamos vendo agora em Cuba, há muitas pessoas nesses países também que defenderam essas intervenções americanas. Então é um cenário diferente do habitual que nós estamos agora enfrentando na América Latina.
0: Muito bem, 2:20, aí o professor Maurício Santoro conversando com a Vera Magalhães, com a Carol Moran, com a Débora Freitas, aqui na programação da CBN. São 2h21 e a gente vai agora, Ricardo Garcia, falar sobre o julgamento do assassinato do menino Henri Borel. O Diogo Bugalho, do Rio de Janeiro, traz para a gente as informações.
10: O quarto dia de julgamento do ex-vereador Jairo Souza Santos Júnior e da professora Monique Medeiros, acusados pelo assassinato do menino Henri Borel, foi marcado por depoimentos que retrataram Jairinho como um homem violento e manipulador. Pela manhã, falaram a ex-namorada dele, Natasha de Oliveira Machado, e a filha dela, Kailane, que hoje tem 18 anos. Num depoimento forte, a adolescente contou que Jairinho dava socos, apertava o braço dela e chegou a afogá-la. As agressões teriam começado quando a menina tinha 4 anos. À tarde, outra ex-namorada, Débora Melo Saraiva, também foi ouvida. Ela relatou ter vivido um ciclo de abusos, incluindo violência física e sexual. Jairinho também teria pisado no filho dela, Enzo, quando o menino tinha cerca de 3 anos. Em outra ocasião, o ex-político saiu sozinho com a criança, que voltou com o fêmur quebrado. Os depoimentos aconteceram sem a presença de Jairo no plenário, a pedido das testemunhas. Durante a sessão, a juíza Elizabeth Machado Louro expulsou uma mulher das galerias que estaria observando anotações.

0: Eu propus a doar a minha vida pela liberdade e é isso que eu vou fazer. Agora, o júri poderia sim ser adiado. Se o, inclusive, esse júri tinha sido marcado para dia 22 de junho. E só não foi dia 22 de junho por causa da Copa do Mundo. A magistrada preferiu antecipar. Eu lidero toda essa banca defensiva, eu escolhi cada advogado, eu estou nesse caso há mais de 4 anos, eu conheço todos os casos periféricos.
1: Com o avanço dos depoimentos, agora são esperadas as falas de Leniel Borel, pai de Henry, e Tainá Ferreira, babá do menino. A previsão é que o júri se estenda até a semana que vem. Com a colaboração de Gabriel Freitas, do Rio de Janeiro, Diogo Bugalho.
2: 2h23, espaço agora para o Bernardo Melo Franco conversando com a Cássia Godoy e com o Sardenberg.
3: O fim da escala 6x1 e a redução da jornada para 40 horas semanais, isso passou na Câmara dos Deputados com uma enorme votação, 462 votos, se não me engano, né? Precisava de 309, teve apenas 19 votos contrários e vai para o Senado agora. Tramitação resolvida, né?
4: Pois é, Sardenberg, 461 votos a favor, apenas 19 votos contrários. É curioso, né? Porque quando a gente olha para esse placar, dá a impressão de que foi uma coisa fácil, pacífica, né? Que já estava dada a aprovação. E muito antes, o contrário, né? A gente sabe que foi algo muito discutido, muito debatido, muito, enfim, muito lutado aí pela entidade que representam os trabalhadores, enfim, foi um debate intenso até culminar na votação de ontem. Agora, o ouvinte deve se perguntar, bem, o comentarista está dizendo que foi difícil, mas o placar indica uma maioria tão ampla. O que, que aconteceu? É o milagre da aproximação ou da proximidade da eleição. Foi esse o principal fator que pesou para virar os votos de muitos deputados, especialmente da direita e do Centrão, que estavam tendendo a votar contra e ontem se viram premidos a votar a favor. As pesquisas de opinião, Sardenberg e Cássia, mostram uma amplíssima maioria da população brasileira favorável ao fim da escala 6x1. Uma razão mais ou menos de 7x3, 70% de aprovação para essa pauta. Que, curiosamente, é uma pauta que não está há muito tempo no debate público, né? Ela surgiu com força na eleição de 2024, na eleição municipal, e que agora acabou se tornando um dos principais assuntos, principais temas de discussão no Congresso, nas redes sociais, nas manifestações de rua. Quem é que ganha com essa história? Quem é que ganha com o fim da escala 6x1? Quem fazia essa escala de trabalho não era, em geral, executivo, não era engenheiro, não era advogado. As categorias que mais trabalhavam nesse regime, com apenas uma folga por semana, era gente como os garçons, como as cozinheiras, os cuidadores de idosos, motoristas de ônibus, enfim. É, de fato, uma bandeira que foi muito encampada pela classe trabalhadora. O próprio proponente inicial dessa história, desse movimento, era balconista de farmácia aqui no Rio de Janeiro, lançou esse movimento chamado aí Vida Além do Trabalho, se elegeu vereador pelo PSOL, estava ontem lá comemorando a votação. Se a gente vê o Congresso como uma instância que, em geral, atende muito, é muito sensível aos lobbies empresariais, ontem, de fato, foi um dia, foi uma espécie de um dia da caça, né? Quando os trabalhadores, né? Os representantes do trabalho e não do capital, tiveram alguma vitória para comemorar. O que chama atenção também, olhando aí para esse painel de votação, Sardenberg e Cássia, é a mudança, né? A mudança muito expressiva de setores da direita. Eu falo aí do PL, do bolsonarismo, que entraram numa espécie de curto-circuito ao ver a popularidade dessa proposta. Veja que em março, 2 meses atrás, o Valdemar Costa Neto, presidente do PL, dizia o seguinte: vamos trabalhar para não deixar votar, vamos dar a vida para isso. Essas declarações do Valdemar durante um jantar com empresários em São Paulo. E agora, nessa semana, numa entrevista para a Rádio Jovem Pan, ele disse o seguinte: se não aprovarmos a 6x1, o Lula ganha a eleição. Então veja como é que a oposição acusou o golpe, percebeu a popularidade dessa proposta, viu que o governo poderia tirar um grande benefício eleitoral, como de fato deve tirar, e resolveu mudar em cima da hora, agora em alguns momentos passando uma certa insinceridade. Se a gente olhar

0: o comportamento da oposição nesses últimos dias. Primeiro disseram que não iam votar, depois eles pediram vista, depois eles propuseram uma transição de 10 anos e ontem, com uma última manobra, tentaram defender uma proposta de, já que não vai ter mais a 6-1, não vão para 5-2, não, vão para 4-3, 3 dias de descanso. Claro que isso não passou, claro que não passou seriedade e sinceridade alguma, né? Acabou sendo ainda mais um fator de desgaste para o PL, para o bolsonarismo, ali representado nesse caso pelo deputado Sóstenes Cavalcante, que é o líder do Partido Liberal, Sademberg Cássia.
1: E agora vai no Senado e vai pelo mesmo caminho, né?
0: Sademberg, no Senado, o Senado é a casa revisora, né? Pode mexer na proposta, pode engavetar a proposta, pode aprovar a proposta assim como ela foi aprovada ontem na Câmara. O que a gente deve chamar a atenção é que o Senado, esse ano, vai ter a renovação de 2/3 das cadeiras. Portanto, tem muita gente aí de olho na eleição, de olho na urna. Uhum. E se o efeito visto na Câmara se reproduzir no Senado, né, quem vai disputar mais um mandato não vai querer brigar contra o povo, né, não vai querer votar contra uma proposta que tem tanta popularidade atestada pelas pesquisas de opinião. Agora, o senador Davi Alcolumbre tem, como é de costume dele, evitado se manifestar, evitado mostrar uma posição, nem sim, nem não, muito pelo contrário, quem sabe ainda talvez. Então, vamos ver como é que os lobbies empresariais também vão atuar no Senado, como é que a pressão social vai influir sobre a decisão dos senadores.
2: Bernardo Melo Franco, conversando com o Sardenberg, com a Cássia Godoy. São 2h29, dá tempo da gente agradecer aqui o Neri, de Belo Horizonte, manda sua mensagem via WhatsApp pelo 11 999 11 9981. Vladimir em Bonito, Pernambuco, também na nossa companhia. Obrigado pela mensagem que chega também do nosso ouvinte Ivan Bastos, Niterói, Rio de Janeiro. O Navarro Pires, de Goiânia, também na nossa companhia. Paulo Rogério Romero, de Araraquara. O bom dia do Luiz Ribeiro, de Abreu e Lima, Pernambuco. E também por aqui o João Toigo, de Xanxerê, Santa Catarina. O Brasilzão conosco via WhatsApp pelo 11 999 11 9981. Aqui no YouTube, pessoal que está trocando ideias e acompanhando as imagens do estúdio. Lelaine Silva também por aqui, Daniel José dos Santos, obrigado pela mensagem que chega via YouTube e também pelo Instagram. Agradeço os contatos aqui na rede social, no Instagram, no @phcgalvão, repetindo, @phcgalvão. Você pode interagir por aqui, como faz o nosso ouvinte, o José Antônio Moreira Bastos, dizendo que gostou daquela nossa passagem ontem pela manhã, viu, Ricardo Garcia? Com o pessoal, o Frederico, com a Ana Luísa. Obrigado, Zé Antônio, pela mensagem aqui, pela companhia via Instagram no @phcgalvão.
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0: O STF inicia hoje julgamento de 9 recursos apresentados por Big Techs. A análise acontece no plenário virtual. As empresas questionam a decisão da corte, que reconheceu a responsabilidade de plataformas por publicações feitas pelos usuários. Os ministros terão até o dia 9 de junho para votar. As chuvas que atingem Roraima há quase 2 semanas deixaram quase 9 mil indígenas isolados. Até agora, 10 dos 15 municípios do estado foram afetados pelos temporais. 6 comunidades e cerca de 440 famílias estão isoladas. Nesta quinta-feira, a Defesa Civil Roraimense anunciou a criação de uma força-tarefa para combater os reflexos das chuvas nas comunidades indígenas. A área desmatada no bioma amazônico, presente em 9 estados nas regiões Norte, Nordeste e Centro-Oeste, caiu 23,5% no ano passado. O estado do Amazonas, onde fica a maior parte da floresta, registrou redução de 15% no desflorestamento em 2025. As informações são de um relatório anual divulgado pelo MAP Biomas Alerta nesta semana. No horário de Brasília, 2 horas e 33 minutos.
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0: Duas e 34 agora com Leandro Gouveia.

0: Em destaque no Panorama CBN, Polícia Federal vai dar segunda chance a Daniel Vorcaro por delação premiada. Alvo de duas buscas em menos de duas semanas, Cláudio Castro desiste de concorrer ao Senado. Governo do Distrito Federal consegue acordo para Banco de Brasília obter empréstimo de 6 bilhões e meio de reais. Fintechs continuaram lavando dinheiro do PCC com movimentações de quase 26 bilhões de reais. Lesão de Neymar é mais grave e gera apreensão na seleção brasileira. Eu sou Leandro Gouveia e essa é a segunda edição do podcast Panorama CBN de quinta-feira, 28 de maio de 2026. Em menos de meia hora, eu te conto as principais notícias do dia. A Polícia Federal deu um passo atrás e aceitou retomar as negociações de delação premiada com o ex-banqueiro Daniel Vorcaro, do Banco Master. Uma semana depois de rejeitar a primeira proposta por ser fraca e esconder informações, a PF informou ao ministro André Mendonça, do STF, que está aberta a uma nova tentativa. Essa informação foi revelada pelo jornal Folha de São Paulo. A reviravolta na estratégia da PF aconteceu depois que Vorcaro mudou a equipe de defesa e colocou o advogado Sérgio Leonardo na liderança do caso. As conversas vão começar do zero e o banqueiro, que está preso desde março, precisa assinar um novo acordo de confidencialidade. Existe uma expectativa de que ele proponha a devolução de cerca de 60 bilhões de reais obtidos por meio das fraudes financeiras. E o ex-governador do Rio de Janeiro, Cláudio Castro, do PL, anunciou a desistência de concorrer ao Senado nas eleições de outubro. Depois de se tornar inelegível pelo Tribunal Superior Eleitoral, o empurrão definitivo para a saída dele da disputa veio depois de duas operações de busca e apreensão da Polícia Federal em menos de duas semanas. Uma delas investiga o uso da máquina pública do Rio de Janeiro para beneficiar o grupo de combustíveis Refit. E a outra operação apura se a proximidade de Cláudio Castro com Daniel Vorcaro facilitou o repasse de 3 bilhões de reais do Rio Previdência dos aposentados para o Banco Master. Em vídeo publicado nas redes sociais, o ex-governador disse que vai focar totalmente na defesa técnica e na família.
1: Esses dias estão sendo muito difíceis. Minha família está passando momentos que eu jamais imaginei que ia passar. Dias de mentiras, dias de narrativas, que muito pior do que a mentira é a meia-verdade. Então resolvi retirar a minha candidatura ao Senado Federal. E resolvi tirá-la para que eu possa me focar completamente na minha defesa. Não tenho dúvida que a verdade será esclarecida.
0: Cláudio Castro seria um dos candidatos do PL ao Senado numa composição para a campanha de Flávio Bolsonaro à presidência, mas a disputa já não era garantida, porque ele foi declarado inelegível pelo TSE e tentava reverter a decisão por meio de recursos e pedidos de liminar no próprio tribunal. Nessa quinta-feira, a revista Veja revelou que a degustação de uísque de 5 milhões de reais em Nova York, oferecida por Daniel Vorcaro ao ex-governador Cláudio Castro, teve a presença ainda de importantes lideranças do Congresso Nacional. O jornal O Globo confirmou que o evento ultra-exclusivo para só 10 pessoas, em maio de 2024, reuniu o senador Ciro Nogueira, do Progressistas do Piauí, ele de novo, e os deputados federais Hugo Mota, do Republicanos da Paraíba, Marcos Pereira, do Republicanos de São Paulo, Isnaldo Bulhões, do MDB de Alagoas, e Dr. Luizinho, do Progressistas do Rio de Janeiro. Na época do encontro, que foi regado a charutos e bebidas caras, os quatro deputados eram cotados para a sucessão na presidência da Câmara. E aí Hugo Mota acabou sendo escolhido para o cargo em fevereiro de 2025. Não custa lembrar que meses depois da viagem, em agosto de 2024, o senador Ciro Nogueira apresentou aquela emenda para aumentar o limite de investimentos cobertos pelo Fundo Garantidor de Créditos, a chamada Emenda Master. Procurados pelo jornal O Globo, os deputados federais não responderam. E o senador Ciro Nogueira negou ter participado do evento e disse que não toma uísque puro. Informação importante. O avanço das investigações mostra que as reuniões de bastidores de Cláudio Castro com o banqueiro funcionavam como um termômetro para os desvios. No total, a Polícia Federal já identificou que o Rio Previdência injetou cerca de 3 bilhões no Banco Master e, como a Bianca Santos contou no último episódio do Panorama, o fundo de pensão dos servidores chegou a liberar 80 milhões de reais para o banco apenas um dia depois dessa degustação milionária nos Estados Unidos. E o governo do Distrito Federal e o governo federal fecharam um acordo no Supremo Tribunal Federal para destravar uma operação de crédito para salvar o Banco de Brasília, o BRB, que é investigado justamente por supostas operações irregulares com o Banco Master. A negociação foi necessária porque o Distrito Federal teve a nota fiscal rebaixada de B para C pelo Tesouro Nacional, o que impede o recebimento de garantias da União. Pelo acordo, o BRB vai receber uma capitalização de até 6,5 bilhões de reais do FGC, o Fundo Garantidor de Créditos. Esse dinheiro vem de contribuições mensais obrigatórias dos próprios bancos do país, que destinam uma porcentagem dos depósitos dos clientes para esse fundo de proteção. E para viabilizar o negócio, o Distrito Federal vai oferecer como contragarantia recursos do Fundo de Participação dos Estados e dos Municípios, além de contar com a garantia de um conjunto de bancos. O Distrito Federal também não vai poder dar aumentos de salário e fazer concursos até quitar o empréstimo. O governo do Distrito Federal acionou o Supremo em caráter de urgência, alegando que uma eventual quebra do BRB traria graves consequências para o país, porque a instituição atende 440 mil beneficiários de programas sociais e paga 210 mil servidores públicos. E a Faria Lima continua nas páginas policiais. O Ministério Público de São Paulo e a Receita Federal realizaram nessa quinta-feira a Operação Fluxo Oculto, que é uma nova fase da Operação Carbono Oculto, que investiga um esquema bilionário de lavagem de dinheiro com ligação à facção criminosa PCC no setor de combustíveis. Os agentes saíram para cumprir 59 mandados de busca e apreensão em 5 estados: São Paulo, Paraná, Rio de Janeiro, Minas Gerais e Mato Grosso do Sul. De acordo com o jornal O Globo, os policiais apreenderam mais de R$ 366 mil reais em dinheiro vivo, além de US$ 23.500 e 1.000 euros. Os principais alvos são empresários e operadores logísticos. De acordo com os promotores, as fintechs, que são empresas digitais de serviços financeiros, sediadas na Faria Lima, o coração financeiro do país, continuavam escondendo o dinheiro do crime organizado, mesmo depois da Operação Carbono Oculto do ano passado. As investigações mostram que o esquema é liderado por Mohamed Hussein Murad, conhecido como Primo, e Roberto Augusto Leme da Silva, o Beto Louco. Os dois estão foragidos desde agosto do ano passado e a comentarista de política da CBN, Maria Cristina Fernandes, fala sobre os dois.
2: Eles saíram do país antes daquela operação ser deflagrada. Eles permanecem fora do país até hoje, mas eles começaram a negociar uma delação premiada, que foi rejeitada no início deste mês de maio. E o incrível é que essa operação de hoje, o que apurou é que aqueles fluxos de dinheiro que foram identificados e cortados no carbono oculto, eles foram refeitos para continuar operando e ocultando transações ilícitas. Ou seja, esses dois personagens, enquanto negociavam a delação premiada, continuavam a operar, como se nada tivesse acontecido. Então, isso mostra o quanto que esse Instituto da Delação Premiada realmente é preciso olhar com uma lupa gigantesca sobre o que é negociado, porque se eles tivessem com alguma disposição de fato de entregar o esquema, eles não estavam continuando a operar.
0: E os relatórios de inteligência financeira apontaram movimentações suspeitas de quase 26 bilhões de reais. O grupo usava as contas das fintechs em bancos tradicionais como contas bolsão. Elas funcionam como um cofre comum para vários clientes, o que impedia o rastreamento do dinheiro. Segundo o Ministério Público, 6 empresas funcionariam como bancos paralelos para pagar despesas pessoais dos operadores e colaboradores do esquema. Só uma dessas empresas movimentou sozinha mais de 1 bilhão de reais em dinheiro vivo, mas as autoridades não revelaram o nome dela. O grupo também atuava na máfia do Nafta, desviando mais de 135 milhões de litros desse solvente petroquímico para ser vendido ilegalmente como gasolina. E o prejuízo em sonegação fiscal chega a 200 milhões de reais. A comentarista de economia da CBN, Miriam Leitão, diz que uma decisão do governo federal do ano passado possibilitou essa operação.
3: Foi a entrega de dados pelas fintechs e financeiras que possibilitaram a ver a estrutura do crime. Essas informações, em janeiro do ano passado, o governo pediu dados, a movimentação financeira nas fintechs, e isso foi usado pela oposição principalmente o deputado Nicolas Ferreira, para construir uma fake news de que era o governo querendo taxar o PIX. E foi tão forte, tão violento, naquela época, a fake news, e o governo recuou. Depois ele voltou, né, discretamente, a pedir o mesmo dado. E esses dados que permitiram esse desdobramento da operação Carbono Oculto.
0: E a PEC da escala 6x1, o texto vai começar a tramitar na Comissão de Constituição e Justiça do Senado nos próximos dias. O presidente da Casa, Davi Alcolumbre, sinalizou que vai permitir o avanço da matéria, até por causa do forte apelo popular. Para evitar atrasos, o presidente Lula vai procurar Alcolumbre para alinhar a votação antes das eleições. Enquanto isso, a oposição se movimenta. O jornal O Globo mostrou que o amplo apoio da bancada do PL na Câmara dividiu o partido e atrapalhou a pré-campanha do senador Flávio Bolsonaro. O coordenador da campanha e líder da oposição, o senador Rogério Marinho, do PL do Rio Grande do Norte, protocolou uma PEC alternativa. Esse projeto propõe um modelo flexível por horas trabalhadas, em vez do regime tradicional da CLT. Esse texto, inclusive, já foi encaminhado por Alcolumbre para a Comissão de Constituição e Justiça e conta com o apoio de nomes como os senadores Sérgio Moro, do União Brasil, e Ciro Nogueira, do Progressistas. E uma nova pesquisa Datafolha para o governo de Pernambuco, encomendada pela TV Tribuna, mostra uma virada na disputa no estado. Em um eventual segundo turno, a governadora Raquel Lira, do PSD, passou à frente e agora lidera com 51% das intenções de voto. O ex-prefeito do Recife, João Campos, do PSB, aparece com 44%. O cenário inverte o levantamento de abril, quando Campos liderava com 52% contra 42% da atual governadora. No primeiro turno, Raquel Lira subiu de 38% para 48% das intenções de voto e João Campos caiu de 50% para 43%. Com uma margem de erro de 3 pontos percentuais para mais ou para menos, os dois candidatos estão empatados tecnicamente. Na disputa pelas duas vagas do Senado, Marília Arraes, do Solidariedade, lidera os dois cenários testados, com taxas entre 39% e 40%. Em seguida, vem o senador Humberto Costa, do PT, com 31% a 32%, Eduardo da Fonte, do PP, 21% a 22%, Miguel Coelho, do União Brasil, varia de 16% a 19%, e Anderson Ferreira, do PL, pontua entre 16% e 17%. O percentual de brancos e nulos, no caso da eleição para Senado, é de 41% nos dois cenários. O Instituto ouviu 1.022 eleitores entre os dias 25 e 27 de maio. O nível de confiança do levantamento é de 95% e o registro no Tribunal Superior Eleitoral é o PE 07888/2026. Noticiário internacional, falar da guerra no Oriente Médio, porque um dia depois de o presidente Donald Trump ameaçar o Irã para forçar um acordo, os Estados Unidos e o governo iraniano trocaram ataques na região do Estreito de Hormuz. O exército americano anunciou que derrubou 4 drones do Irã e bombardeou uma instalação militar numa cidade portuária estratégica no sul do Irã. Pouco depois, a Guarda Revolucionária Iraniana respondeu e atacou uma base aérea usada pelos americanos no Kuwait. O site de notícias Axios revelou que negociadores dos dois países fecharam um rascunho de acordo para estender o cessar-fogo por 60 dias, liberando o comércio de petróleo e gás pelo Estreito de Hormuz. O texto final só não teria sido assinado ainda porque depende do aval do presidente Donald Trump. Enquanto isso, no Líbano, as Forças Armadas de Israel intensificaram os bombardeios contra o grupo extremista Hezbollah, violando a trégua que está em vigor desde 16 de abril. Pela primeira vez em semanas, um ataque de precisão de Israel atingiu um prédio nos subúrbios de Beirute, que é a capital libanesa. Segundo duas fontes militares, Israel vinha adiando os ataques a Beirute por 3 semanas a pedido do governo Trump. E o bombardeio dessa quinta-feira só aconteceu depois de uma forte pressão e de um diálogo intenso entre o governo de Israel e a Casa Branca. No sul do Líbano, o exército de Israel ordenou a saída dos moradores de todas as cidades ao sul do rio Zarani, criando uma zona nova de combate que abrange 1/5 do território do Líbano. Um ataque na cidade portuária de Tiro matou 11 pessoas nessa quinta-feira. Outro bombardeio na cidade de Adlum matou 6 pessoas de uma mesma família, incluindo 2 crianças. O primeiro-ministro de Israel, Benjamin Netanyahu, disse que a ampliação das operações militares é necessária por causa dos ataques de drones do Hezbollah. E o petróleo permaneceu praticamente estável nessa quinta-feira. No momento em que eu gravo o podcast, o contrato de agosto do barril do tipo Brent é negociado a 92 dólares. Mas isso está muito acima do que era negociado antes da guerra. E a Petrobras vai subir o preço da gasolina nas refinarias a partir desta sexta-feira. O aumento vai ser de 48 centavos por litro, só que o consumidor não vai sentir tudo isso, porque a estatal vai aplicar um desconto de 44 centavos por litro usando aquela subvenção que foi aprovada pelo governo federal para conter a escalada dos combustíveis. Essa subvenção vai custar R$1,2 bilhão aos cofres públicos. Com isso, o preço médio nas refinarias vai ter uma alta real de apenas 4 centavos, passando de R$ 2,57 para R$ 2,61 por litro. É um avanço de 1,5%. Sem o subsídio do governo, o reajuste passaria de 17%. Mesmo com o novo preço, a defasagem em relação ao mercado internacional continua alta. Segundo dados da ABICOM, a associação que reúne as importadoras de combustíveis, as refinarias da estatal cobram R$ 1,37 a menos por litro em comparação com o exterior, que é uma diferença de 55%. A taxa de desocupação no Brasil ficou em 5,8% no trimestre que terminou em abril. O índice subiu 0,4 ponto percentual em relação ao trimestre terminado em janeiro, mas caiu em relação ao mesmo período do ano passado, quando estava em 6,6%. É o menor resultado para um trimestre encerrado em abril desde o começo da série histórica da pesquisa. De acordo com o IBGE, o mercado de trabalho segue resistente, mesmo com a taxa básica de juros, a Selic, no patamar elevado de 14,5% ao ano. A explicação é que a procura por trabalhadores continua espalhada por diferentes setores e que os juros altos encarecem o consumo das famílias, forçando as pessoas a buscarem renda. Já a taxa de informalidade recuou e atingiu 37,2% da população ocupada. No mercado financeiro, o principal índice da Bolsa de Valores de São Paulo caiu 0,39% aos 175.063 pontos. O dólar comercial caiu 0,57%, cotado a R$ 5,03. O euro vale R$ 5,86, com baixa de 0,42%. De volta ao noticiário internacional, o primeiro-ministro de Israel, Benjamin Netanyahu, declarou que mandou o exército assumir o controle de 70% da faixa de Gaza. A medida anula, na prática, o cessar-fogo com o grupo Hamas, que começou em outubro, depois de 2 anos de guerra. Atualmente, os militares israelenses controlam 60% da região. Pelo acordo inicial, eles deveriam recuar para pouco mais de 50% do território. O anúncio acontece no mesmo momento em que os bombardeios continuam e os dois lados trocam acusações de violação da trégua. Enquanto isso, ONGs alertam que mais de 2 milhões de palestinos vivem em situação humanitária catastrófica em Gaza. E os países que vão sediar a Copa do Mundo decidiram criar uma barreira sanitária contra o vírus Ebola. Estados Unidos, México e Canadá anunciaram um plano conjunto com restrições para viajantes de regiões da África com maior risco de contágio. A decisão foi tomada para proteger torcedores e atletas durante o torneio. A agência Reuters informou que o governo Trump já negocia com o Quênia a criação de um centro de quarentena. A ideia é monitorar os americanos expostos ao vírus antes de autorizar o retorno para casa. A preocupação aumentou depois que a OMS declarou o surto de ebola na República Democrática do Congo como uma emergência internacional. O Canadá e o México também já adotaram quarentenas obrigatórias de 21 dias para quem vem das áreas afetadas. E a Comissão Técnica da Seleção Brasileira decidiu manter o atacante Neymar dos Santos na lista de convocados para a Copa do Mundo, mesmo depois do diagnóstico de uma lesão grau 2 na panturrilha direita. Essa decisão foi tomada depois de reuniões na Granja Comari, em Teresópolis, onde a seleção está concentrada. O regulamento da FIFA permite trocas por lesão até 24 horas antes da estreia. Então o Brasil tem até o dia 12 de junho para decidir o futuro do jogador. E o caso gerou um mal-estar interno na CBF. A confederação se sentiu enganada pelo Santos, que enviou um documento antes da convocação dizendo que Neymar tinha só um edema leve. O médico da seleção brasileira, Rodrigo Lasmar, detalhou a gravidade do problema.
4: Terminamos com uma ressonância magnética que identificou uma lesão muscular grau 2 na panturrilha, não apenas um edema. O atleta ele segue em tratamento. A nossa expectativa é que num prazo de 2 a 3 semanas ele esteja liberado. Claro, conosco ele está em tratamento intensivo, a gente tem condição de avaliar dia a dia essa evolução, mas a expectativa a princípio é essa.
0: Ou seja, ele pode até ficar de fora do começo da Copa. O Santos rebateu a CBF em nota oficial. O clube disse que compartilhou todos os exames no dia 18 de maio e que, pelo cronograma do clube, o prazo de 2 semanas de recuperação termina neste domingo, dia 31, deixando o atleta apto para voltar aos treinos e até para o amistoso do domingo contra o Panamá, ressaltando que essas estimativas variam de pessoa para pessoa e conforme a necessidade da equipe e importância dos jogos. Mas essa nota não diz nada sobre o grau da lesão na panturrilha do atleta, que vai ficar de fora, então, do amistoso. Em Roland Garros, o tenista italiano Jannik Sinner, número 1 do mundo, foi eliminado e por causa do calorão na Europa. Ele perdeu de virada para o argentino Juan Manuel Cerúndolo por 3-7 a 2, com parciais de 3-6, 2-6, 7-5, 6-1 e 6-1. Sinner chegou a abrir 5-1 no terceiro set, mas sofreu com um mal-estar por causa do calor e cedeu a virada. Ele também disse que dormiu mal e ficou sem energia. E o jogo do brasileiro João Fonseca é nessa sexta-feira contra o número 4 do mundo, Novak Djokovic. A partida vai ser a terceira do dia e tem início confirmado para não antes das 10h30 da manhã, pelo horário de Brasília. E antes da última notícia, eu convido você a mandar mensagem para o Panorama. Meu e-mail é leandro.gouveia@cbn.com.br. No Instagram é só procurar por Lê Reis Gouveia. 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Aproveita para conferir se você já ativou as notificações aí, para não perder nenhum destaque do que acontece no Brasil e no mundo. Quem sabe eu...

0: Nesta quinta-feira, a atriz Luísa Arraes usou as redes sociais para agradecer o apoio do público, depois que ela foi anunciada como a protagonista de Cássia, o filme sobre a cantora Cássia Eller. No dia anterior, foram divulgadas as primeiras imagens da atriz caracterizada como a cantora, que morreu em 2001. E na publicação dessa quinta, Luísa Arraes destacou a responsabilidade de assumir o papel principal no longa-metragem.
1: Ficamos muito felizes, eu especialmente, meu coração está muito quentinho, prometemos que vamos fazer tudo o que podemos e não podemos, somos obsessivos e queremos fazer a maior homenagem possível a essa mulher que não só foi um ícone e mudou a música, como mudou também o mundo, o Brasil, os costumes, tudo.
0: Tem um detalhe que gerou muita repercussão, que Luísa Arraes namora o músico Chico Chico, que é o filho único da Cássia Eller, desde 2024. A viúva da cantora e mãe de Chico Chico, Maria Eugênia, participou do processo de seleção e deu aval para a escolha da nora. Imagina se não desse o aval, né, o climão na família. A cinebiografia vai abordar a carreira e a vida pessoal da artista, incluindo a disputa judicial histórica pela guarda de Chico depois da morte da cantora. O filme tem a direção do cineasta paulista Diego Freitas e a previsão de lançamento nos cinemas é para 2027. Enquanto isso, a gente vai ficar ouvindo a Cássia Eller e essa edição do Panorama vai ficando por aqui. A produção e o roteiro foram feitos por mim, Leandro Gouveia, e a edição e a sonorização por Bruno Carvalho e Juliano Fonseca. A próxima edição do Panorama chega às plataformas por volta das 7 da manhã com Bianca Santos e eu volto na sequência. Até lá! Eu sou...

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0: Sexta-feira, 29 de maio de 2026. O assessor especial para assuntos internacionais do presidente Lula, Celso Amorim, afirmou que o crime organizado deve ser combatido, mas que a segurança é tema nacional e não pode servir de pretexto para uma intervenção. A fala foi feita após os Estados Unidos anunciarem a decisão de classificar as organizações criminosas PCC e Comando Vermelho como organizações terroristas. A Presidência da República e o Ministério das Relações Exteriores ainda não se manifestaram. O Conselho Federal de Medicina lançou uma plataforma para reunir relatos de danos causados por procedimentos realizados por falsos médicos. A ideia é auxiliar no mapeamento desse tipo de ocorrência para a proteção dos pacientes. O órgão informou ainda que será possível realizar denúncias anônimas na plataforma. De acordo com o Conselho, pelo menos 2 casos de exercício ilegal da medicina passaram a tramitar no Poder Judiciário por dia. Nesta semana, a polícia prendeu um falso médico investigado por pelo menos 9 mortes em um hospital na Zona Leste de São Paulo. O tenista brasileiro João Fonseca volta à quadra hoje pelo torneio de Roland Garros, disputado em Paris. Na terceira rodada da competição, ele enfrentará o sérvio Novak Djokovic, tricampeão do torneio e maior vencedor de Grand Slams da história. Na quarta-feira, o brasileiro venceu Dino Prismic, de virada por 3-2, em uma partida de quase 3 horas e meia. A partida entre Fonseca e Djokovic começa às 10h30 da manhã. No horário de Brasília, 3h02.
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1: Oi, pessoal, tudo bem? O CBN Sustentabilidade de hoje fala sobre agricultura regenerativa. Você sabe o que é? É a capacidade de conciliar produção no campo, produção dos alimentos, com preservação do planeta. Eu converso com Felipe Albuquerque, que é diretor de sustentabilidade da divisão agrícola da Bayer na América Latina. A Bayer é uma multinacional alemã que atua nos setores de agrociência e saúde e está completando agora, em 2026, 130 anos. Um motivo e tanto para se comemorar, hein, Felipe?
2: Esse é um ano especial para a gente. 130 anos de história aqui no Brasil. Para a gente é um ano de celebrar, de comemorar tudo que a gente fez nesse tempo até aqui e continuar trazendo inovação para o campo. E não só para o campo, mas para todos os setores que a gente atua.
1: Nesse tempo todo, a gente sabe que a Bayer teve uma contribuição muito importante para elevar a agricultura brasileira a esse nível reconhecidamente sustentável, né? Uhum. É realmente um parâmetro de excelência. Conta um pouco da trajetória, os marcos mais importantes, como a Bayer se desenvolveu aqui no nosso país.
2: É bom você também, em vez de ir direto para a agricultura, que é onde está minha paixão, meu coração, mas contar um pouquinho da Bayer como um todo. A Bayer, nesses 130 anos, a gente tem três divisões que a gente atua. A gente tem uma missão muito clara de saúde para todos e fome para ninguém. Então, essas três divisões trabalham todos os dias pensando nisso. E quando a gente fala de Bayer, vem nas nossas cabeças o se é Bayer é bom, alguns produtos de consumo que a gente vê nas farmácias, alguns remédios.
1: Bepantol, por exemplo, Redoxon, né? No dia a dia do brasileiro.
2: E por aí vai. A gente tem uma divisão que é a de saúde. Então, são produtos que a gente tem prescrição médica e usa para manter a nossa saúde bem. Assim como de consumo também, esses que você mencionou. E a parte do agro. E aí, no agro, pra gente aqui no Brasil, é um lugar especial. O segundo maior mercado da Bayer no mundo é o Brasil. Pela aptidão agrícola que o nosso país tem, então a gente atua levando sementes e biotecnologia para os agricultores, também produtos de proteção dessas lavouras, uma vez que eles instalam essa produção no campo, a céu aberto, surgem pragas, doenças, e a gente tem um portfólio bem robusto de produtos químicos e biológicos também para colaborar nessa produtividade que o agricultor faz tão bem no Brasil, e a agricultura digital. Hoje uma série de sensores e maquinário, inteligência artificial, traz através desses dados qual que é a melhor recomendação para o agricultor. Então a gente tem uma plataforma digital que ajuda o agricultor a cuidar melhor dessas sementes no campo, plantar melhor ela para conseguir produzir mais enquanto a gente regenera o ambiente, que é a nossa missão de agricultura regenerativa.
1: Quero começar com você falando da descarbonização. A gente sabe que a Bayer opera hoje já com 100% de energia renovável aqui no país. E vocês têm uma meta de se tornarem neutro em carbono até 2030. E aí eu vou te perguntar, como é que você garante essa meta de carbono zero num cenário de expansão das operações?
2: A Bayer é uma empresa que tem compromissos abertos e públicos em descarbonização da sua cadeia. Então, os compromissos SBTI, né, são públicos. E no escopo 1 e 2, são aquelas emissões diretas, que são as nossas fábricas dentro do nosso parque industrial, de reduzir 42% até 2030. E para escopo 3, que é mais complicado, é um pouco mais difícil, envolve mais atores, 25%. Então, é uma meta muito agressiva se comparado aos nossos pares, outras empresas do setor. E aí, em 2050, sim, atingir a neutralidade de todas as nossas operações. A gente está caminhando super bem e o Brasil dá um show de bola nesse aspecto. E o exemplo que você trouxe é a nossa energia do Brasil, que já é limpa. Então, no escopo 2, que é a energia, a gente bateu essa meta antes do que os nossos colegas de outras regiões, até pela própria matriz do Brasil.
1: A vocação
2: então,
1: que o país tem.
2: 100%
1: né?
2: da nossa energia já é limpa e o compromisso da Bayer é 2029. Então, 2029, 100% das nossas operações no mundo vão estar usando energia limpa, 100% verde. Então, é uma empresa que está na vanguarda e puxando a sustentabilidade para si como responsabilidade.
1: Muito bem. E a meta de redução de 30% de gases de efeito estufa nas lavouras até 2030. Só que isso depende do trabalho do agricultor. Como é que vocês vão fazer para engajar todo mundo, né, os produtores, dar escala a essa mudança, colocar todos ali na mesma página?
2: Não, e legal que esse compromisso que eu comentei agora há pouco é um compromisso nosso, de dentro de casa. É o que a gente vai fazer no, nas nossas operações, no nosso escopo 3. Mas a gente pode fazer algo a mais. A gente consegue dar um passo para fora das nossas porteiras. E a gente tem um outro compromisso que é o 30-30-25-100, que a gente conversa entre nós, é a nossa sigla ali. O primeiro 30 é esse que você comentou, que é como a gente reduz 30% da emissão do que os agricultores estão tendo nas suas atividades, nas principais lavouras, nas principais culturas que a gente atua. Então, como que a gente ajuda o agricultor brasileiro a reduzir 30% da emissão da soja que ele produz, do milho que ele produz, cana-de-açúcar? Então, são as principais culturas que a gente tá olhando ali. O outro 30% é como os nossos produtos chegam para os agricultores com 30% menor pegada. Tudo isso até 2030. Então, a gente já começou essa jornada há um tempo e esse 30-30 está logo de acontecer aí no ano de 2030. O 25 é como reduzir 25% do uso de água para a produção de arroz. É uma cultura específica, é um projeto específico
1: demanda
2: que a gente tem,
1: muita água, né?
2: Que demanda muita água, principalmente na Índia. A gente tem uma iniciativa muito interessante de transformar o arroz alagado para o arroz de sequeiro, que economiza água, emissões de metano também, que é um outro gás do efeito estufa. É. E os 100, são 100 milhões de pequenos agricultores que a gente quer empoderar, que a gente quer trazer qualidade de vida, que a gente está trazendo para eles uma série de iniciativas para fazer uma vida mais digna.
1: Muito bem. Vamos centrar agora a nossa atenção no programa Procarbono, que é a menina dos olhos da Bayer, e o foco principal é o estímulo a essas práticas da agricultura regenerativa. Eu sei que é uma plataforma aberta, que hoje conecta mais de 3 mil agricultores e 3 milhões de hectares. O interessante é exatamente isso, compartilhar para que todos possam ter acesso, não fica algo restrito ao ecossistema da Bayer, né?
2: Uhum. E quando a gente fala 3 milhões de hectares, 3 milhões e 100 mil hectares, isso é o tamanho da área da Bélgica. Então, é a menina dos olhos porque é um projeto que ganhou escala, não é mais um piloto, é uma plataforma que a gente tem muito orgulho, sim, de participar dela. Não só ter criado, mas de participar. Porque a gente convocou e abriu a uma série de instituições para participar em conjunto. Então, foi um projeto de cocriação que a gente começou há 5-6 anos atrás. A gente foi aumentando a quantidade de agricultores que se somava a ela. E entre elas, a gente tem basicamente 3 grandes desafios que a gente precisava endereçar. Um era de ter ciência por detrás. Como que a gente mede o carbono na agricultura? Como que a gente entende as emissões, o quanto de sequestro está sendo feito? A agricultura nossa é sustentável? É, mas quanto? Então a gente precisava ter dados para a nossa ciência brasileira, tropical, não usar dados, referências de outras agriculturas que não a nossa. Então a gente trouxe ali uma série de instituições como a Embrapa, universidades como a Esalq, o Unesp, Fundação ABC, para trazer ciência por detrás e estudar nesses agricultores como o carbono se comportava. Um outro pilar importante era de como implementar as práticas. Então, mais de 90 empresas de consultoria agronômica se somaram nesse projeto para levar esses 3 mil agricultores, que representam uma área, tem uma ideia, a área total desses agricultores é mais de 7 milhões de hectares que esses agricultores têm. Então, extremamente representativo para o que a gente pode fazer a mais na nossa área, o que a gente pode mudar no nosso manejo para aumentar o sequestro de carbono no solo, para reduzir a emissão que a gente faz. Então, muito de engajar os agricultores nessa jornada. E uma terceira via de criar relações de benefícios para os agricultores. Porque, afinal, também a Bayer, comentei com você um pouquinho do que a gente oferece, a gente não oferece todas as soluções. Algumas delas, alguns parceiros nossos vão oferecer. Então, soluções financeiras, empresas como o Itaú entrou com a gente no início desse projeto, desde o início para oferecer ali uma oferta diferenciada. Você tinha empresas de fertilizantes, e qual a gente não atua, como a Mosaic, trazendo. Então, a gente criou realmente uma inovação aberta de colaboração e hoje é um sistema vivo que gera para a gente uma série de informações e dados para a gente gerar novos negócios sustentáveis, conectar o agricultor a mercados que vão valorizar o trabalho dele. Hoje, o Procarbono derivou para uma ação que a gente tem, inclusive de consultoria dentro da Bayer. Então, a Bayer consegue oferecer para empresas que querem descarbonizar a sua cadeia, o seu escopo 3, a gente consegue ligar esse agricultor até a indústria de alimento final para mensurar esse carbono na sua área.
1: Muito interessante, Felipe, você ter falado que é um programa com base na ciência. E aí eu quero tocar especificamente no aspecto da fixação do carbono no solo. solo, que até pouco tempo não estava precificado na conta de emissão do agro. Uhum. O agro é tido como um grande emissor. Mas quando a gente leva em consideração, por exemplo, práticas regenerativas que conseguem fixar o carbono no solo, essa pegada se reduz bastante, não?
2: É, quando você pensa no agro, o perfil de emissões do Brasil, o agro é extremamente relevante, porque o agro é relevante no Brasil, comparado a outros países. Então, mais de 70% das emissões brasileiras, sim, tem a emissão do agro. Mas a gente falou, vamos entender um pouco melhor por área, quanto que esse agricultor tem. Então, a gente desenvolveu, junto com a Embrapa, uma calculadora de pegada agrícola para o Brasil, entendendo as particularidades de como é produzido no Brasil, as nossas condições edafoclimáticas e por aí vai. E aí foi muito interessante que a gente começou a ver que o agricultor brasileiro, ele é extremamente eficiente do ponto de vista de emissões. Você tem uma ideia, o número referência era de 2.300 quilos de CO2 emitidos para cada tonelada de soja produzida. Então, 2.3 toneladas de CO2. Para os agricultores brasileiros que estão colocando as práticas em campo do pró-carbono, a gente viu que essa pegada é inferior a 900 quilos. 70% menor do que a pegada referência que a gente tinha. Então, esse tipo de dado, através de ciência, através de inovação junto com esses parceiros, a gente consegue demonstrar que sim, o agro pode ser produtivo e sustentável. Ele é as duas coisas ao mesmo tempo. E não só as emissões podem ser muito mais baixas, mas o agricultor, quando ele faz boas práticas associadas, ele sequestra para o solo. O solo é o segundo maior reservatório de carbono no mundo. E os agricultores do pró-carbono estão sequestrando 2,1 toneladas de CO2 por hectare por ano. Olha só que interessante. Se ele está reduzindo as emissões, chegando na casa das emissões aí que a gente está vendo de 500, 600, 900 quilos por tonelada de soja, que ele produz, e ele sequestra 2,1 toneladas no solo, ele consegue tirar da atmosfera, a planta faz esse serviço para a gente através da fotossíntese, tira da atmosfera, coloca no solo e sequestra, a gente está muito próximo de uma agricultura neutra, de impacto neutro. Então, sim, as emissões são importantes do Brasil, mas elas são muito melhores comparativamente a outras agriculturas em outras partes do mundo. Então, isso dá muito orgulho para a gente de agora ter dados e demonstrar que a agricultura brasileira é sustentável. Ela segue princípios da agricultura regenerativa.
1: E quando a gente olha big picture e você vê o impacto que tem um dado como esse no comércio global, por exemplo, né, para situar a agricultura brasileira muito bem nas cadeias globais, tanto melhor. Acho que estava faltando exatamente chegar com esse tipo de informação para mostrar, por exemplo, que é de fato uma agricultura sustentável que a gente opera no país. Não?
2: Os produtos que a gente está colocando no mercado externo hoje já não são mais commodities. A gente está falando de... claro que são commodities, os preços são comoditizados, mas quando você consegue trazer rastreabilidade, quando você consegue trazer a pegada de carbono, que agricultor que fez, da onde veio aquela soja, qual que é o carbono sequestrado, a gente está falando de um produto extremamente diferenciado. Imagine uma indústria de alimentos, uma indústria que está produzindo um produto com a preocupação de fazer um produto de baixo carbono. Está pensando em ter produtos certificados. Quando a gente traz todas essas soluções, todas essas inovações para o produto, a gente está trazendo um produto muito mais qualificado. Então, é nisso que a gente acredita. Como produzir bem, que a gente já faz isso muito bem no Brasil, mas como a gente conseguir vender melhor isso à frente também.
1: Agora, Felipe, e mercado de carbono, mercado de crédito de carbono? Esse tipo de atividade favorece o acesso desses agricultores?
2: Uma das linhas de trabalho ali do Procarbono, a gente tem agricultores que estão dentro da jornada de créditos de carbono. Então, a gente está vendo que quando ele adota boas práticas, sequestra carbono, a gente está medindo o carbono no solo. É uma jornada de longo prazo para um dia a gente gerar esse crédito acumulado, crédito proveniente do carbono acumulado no solo. Então, a gente tem um programa já estruturado nessa linha e ele faz parte do voluntário, então do mercado voluntário de carbono. Então, mas precisa ter dados, precisa ter ciência, ele precisa ser baseado em ciência íntegra. Então, por isso que a gente desenvolveu o Procarbono, para a gente conseguir colocar o agricultor nesse espaço, para o agricultor poder participar desse mercado, trazer mais uma cereja para esse bolo, que é de produzir mais enquanto ele regenera, inclusive gera aí co-benefícios como o crédito de carbono. A gente está num momento bem legal do Brasil de discussão da regulação de carbono e de passar a ser regulado. Então, para a gente é muito importante de que a gente consiga conciliar boas metodologias, como a que a gente trabalha dentro do Procarbono, com o regulado também. Então, a gente incentiva a regulação, a gente vê isso com bons olhos para trazer maturidade para o setor e, por que não, o agricultor agricultor que está fazendo uma boa agricultura, com dados bem fundamentados, não participar, inclusive, do regulado gerando crédito de carbono e podendo comercializar isso para as indústrias que precisam comprar os créditos uhum. e até, talvez, exportando para outros países que possam vir a comprar os créditos de carbono produzidos no Brasil. Então, a gente vê com muito bons olhos essa oportunidade que pode gerar para o agronegócio de ter a geração de crédito de carbono da agricultura.
1: E a gente nota que o perfil do agricultor brasileiro está se encaixando muito nessa nova realidade da economia verde, porque a informação que eu tenho é que o agricultor no Brasil já adota, em média, 10 práticas regenerativas, em detrimento da média mundial, que é de 7 práticas. O que que explica esse protagonismo do Brasil no cenário global?
2: A gente fez essa pesquisa alguns anos atrás, 2 anos atrás, se não me engano, que chama Farmer Voices. A gente entrevista uma série de agricultores, né, ao redor do mundo para entender perfil, para entender como que ele se comporta e por aí vai. E o agricultor brasileiro, ele está aberto a fazer sustentabilidade. Isso, na verdade, a sustentabilidade faz parte de existir agricultura na área dele. Então, quando ele pensa em rotação de culturas, quando ele pensa em culturas de cobertura, isso já faz parte da estratégia do agricultor como um todo. E as 10 práticas que a gente faz, às vezes ele nem se dá conta de que ele já está fazendo a sustentabilidade, porque para ele já é atividade core dele.
1: Inata, né?
2: Inata dele. E a gente vê isso no agricultor brasileiro, e uma coisa interessantíssima do agricultor brasileiro, comparado ele com outras regiões, é que a juventude está no campo. A gente roda, visita agricultores, tem o privilégio de estar. Novas gerações estão ficando no campo. 90% dos pais, dos avós, estão incentivando os filhos a ficar na lavoura. Não é assim nos outros países. Uhum. A gente vê um movimento contrário, de falar assim, não, sai do campo, quer prosperar, vai para a cidade. Isso foi assim no Brasil lá atrás.
1: Isso, a gente escapou dessa saída dos jovens. Né?
2: A gente inverteu essa história. O agro hoje, ele é popular, a juventude quer ir lá. Aplicar a tecnologia, aplicar a inovação. Então, o brasileiro agricultor brasileiro está a fim de testar, a fim de experimentar de forma sustentável. E isso abre um espaço muito legal para projetos nossos de sustentabilidade e de inovação também. Uhum. Então, a gente consegue ter uma adoção dos agricultores, por exemplo, para a nossa plataforma digital, muito maior do que outras regiões. E esses agricultores, eles gostam de estar ali testando, ter o dado, comparar. Muitos deles, às vezes, nem são formados em agronomia. A gente tem... Ontem estava visitando uma agricultora que ela é formada em relações internacionais e lidera a área, e ela puxa o tablet lá, olha os dados e analisa como que ela vai plantar o ano que vem, onde ela está perdendo, onde ela está ganhando. Então, a gente vê essa inovação assim, ao redor do agricultor
1: funcionando
2: brasileiro.
1: Funcionando como um chamariz também, né, para essas pessoas. Agora, falando de diversidade e inclusão, já que a gente tocou nessa questão geracional, vocês têm 42% da alta liderança formada por mulheres. Isso é um índice espetacular, porque a agricultura é majoritariamente um território masculino ainda no Brasil. Como é que vocês chegaram a esse índice? Conta pra gente como é que foi essa jornada, até para inspirar os players aí do setor.
2: Não, e além da gente ter uma série de mulheres em posições de liderança, 42%, em posições de decisão, a gente tem 60% com mulheres. Uhum. Então, assim, é um ambiente super diverso, mas a gente foi intencional. Esse é um ponto que é legal de trazer. Isso não aconteceu por acaso. Não só com mulheres, mas outros grupos não tão bem representados em outras esferas. A gente foi intencional nos últimos anos, nos últimos pelo menos 5 anos, com uma série de programas, uma série de projetos, programas de trainee para lideranças negras,

0: Mas na prática, no que isso se traduz?
1: O próprio programa nosso Procarbono, a gente entendeu, a gente tem ali uma série de exemplos que a gente viu o seguinte: as habilidades que a gente tinha que trazer para escalar um projeto tão grande, elas não estão só em um padrão de profissional. Então a gente tem colegas de digital, colegas de TI, a gente tem colegas de finanças, pensando muito em finanças sustentáveis, agrônomos, agrônomas, e a gente vai para uma série de ambiente. Quando a gente junta esse time, você vê uma série de talentos, porque para você fazer um projeto como esse, se você trouxer só um tipo de habilidade,
0: fica muito míope,
1: fica,
0: né?
1: Muito míope. Uhum. Então eu percebo muito isso. Esse é um projeto que foi construído pela diversidade, assim, o projeto Procarbono. Você tem umas 3 mil agricultores. Então, imagina que dentro desses 3 mil agricultores, você tem mega agricultores que têm áreas do tamanho de cidades, mas você tem pequenos agricultores também. Então, quando você tem diversidade no grupo, você consegue entender como lidar com esses dois públicos dentro do mesmo projeto. Então, a gente vê esses ganhos no dia a dia dentro da empresa. E, às vezes, é até difícil de tangibilizar os efeitos que a gente está tendo. Uhum. A gente nem se dá conta da quantidade de benefícios que eles estão trazendo nas nossas soluções.
0: Para terminar, Felipe, qual é o grande desafio que você enxerga hoje na agricultura brasileira e de que maneira a Bayer se posiciona para enfrentá-lo, para que a gente possa tornar a agricultura cada vez mais sustentável?
1: Eu vejo que a gente tem, assim, uma série de desafios, e daria para a gente pensar em vários, mas assim, vamos pensar em um deles. Não vou falar que ele é o maior, mas é um que eu vejo que a gente tem muito potencial de trabalho. Você parar para pensar, o agro brasileiro hoje, ele é responsável por 60% da energia produzida verde no Brasil. E olha que o Brasil produz mais de 50% da energia do Brasil é verde. Uhum. E dessa área, 60% vem do agro, através de biocombustíveis como o etanol de milho, o etanol de cana-de-açúcar, biodiesel de soja, uhum, e outros, né? Biometano também. Então, a gente tem... O agro não é só uma solução de segurança alimentar. Ele é também de segurança energética. E esse é o grande desafio da nossa geração hoje.
0: E desse momento, sobretudo, com crises geopolíticas, né? Para garantir a autossuficiência interna.
1: Então, eu vejo que a gente tem nas nossas mãos um potencial muito bom de ser solução para essa transição climática que a gente está passando, para se afastar dos combustíveis fósseis. Então, o agro pode ser a solução. Então, como que a gente demonstra isso? A gente entende que o agro, ele é sim a solução, e cria mecanismos para a gente catalisar e aproveitar e melhorar ainda mais essas soluções através do mundo, né? Então, eu vejo que esse é o grande desafio da nossa geração que trabalha no agro, e não só no agro, mas quem está no mundo hoje tem que ter isso em linha. A gente participa de uma... O ano passado foi um ano espetacular, o ano de COP, né? Para a gente falar sobre isso no Brasil. A gente frequenta a COP há muitos anos, e a COP no Brasil foi um espaço muito importante para a gente. Uhum. A gente fez uma série de coisas muito legais na COP30, a gente teve uma pegada legal lá. E a gente fez umas rodadas de setores, e a gente percebeu o quanto que o agro, ele é insumo, ele é importante para outros setores. Setores como de transporte, setores como de mineração, setores como de metais. A gente começa a ver que o agro, ele é solução não só para a produção de alimentos, mas para uma série de outros. Então, como que a gente entende isso de uma forma melhor e acelera essa agenda?
0: Obrigada, viu, Felipe, pela sua participação aqui no CBN Sustentabilidade. É uma conversa muito profícua. Já te convido para uma próxima oportunidade.
1: Estaremos aqui com o maior prazer. Obrigado vocês pelo convite.
0: Eu conversei com Felipe Albuquerque, diretor de sustentabilidade da divisão agrícola da Bayer na América Latina. Além de ter acesso ao conteúdo pelo YouTube, você também encontra essa entrevista no site. Gente, mas na prática, no que isso se traduz?
1: O próprio programa nosso Procarbono, a gente entendeu, a gente tem ali uma série de exemplos que a gente viu o seguinte: as habilidades que a gente tinha que trazer para escalar um projeto tão grande, elas não estão só em um padrão de profissional. Então, a gente tem colegas de digital, colegas de TI, a gente tem colegas de finanças, pensando muito em finanças sustentáveis, agrônomos, agrônomas, e a gente vai para uma série de ambiente. Quando a gente junta esse time, você vê uma série de talentos, porque para você fazer um projeto como esse, se você trouxer só um tipo de habilidade,
0: fica muito míope,
1: fica,
0: né?
1: Muito míope. Uhum. Então, eu percebo muito isso. Esse é um projeto que foi construído pela diversidade, Assim, o projeto

0: pró-carbono. Você tem umas 3 mil agricultores. Então, imagina que dentro desses 3 mil agricultores, você tem mega agricultores que têm áreas do tamanho de cidades, mas você tem pequenos agricultores também. Então, quando você tem diversidade no grupo, você consegue entender como lidar com esses dois públicos dentro do mesmo projeto. Então, a gente vê esses ganhos no dia a dia dentro da empresa. E às vezes é até difícil de tangibilizar os efeitos que a gente está tendo. A gente nem se dá conta da quantidade de benefícios que eles estão trazendo nas nossas soluções.
1: Para terminar, Felipe, qual é o grande desafio que você enxerga hoje na agricultura brasileira e de que maneira a Bayer se posiciona para enfrentá-lo, para que a gente possa tornar a agricultura cada vez mais sustentável?
0: Eu vejo que a gente tem assim uma série de desafios e daria para a gente pensar em vários, mas assim, vamos pensar em um deles. Não vou falar que ele é o maior, mas é um que eu vejo que a gente tem muito potencial de trabalho. Se parar para pensar, o agro brasileiro hoje, ele é responsável por 60% da energia produzida verde no Brasil. E olha que o Brasil produz mais de 50% da energia do Brasil é verde. E dessa área, 60% vem do agro, através de biocombustíveis como o etanol de milho, o etanol de cana-de-açúcar, biodiesel de soja e outros, né? Biometano também. Então, a gente tem. O agro não é só uma solução de segurança alimentar, ele é também de segurança energética. E esse é o grande desafio da nossa geração
1: E
0: hoje.
1: desse momento,
0: Do
1: sobretudo, com
0: momento.
1: crises geopolíticas, né, para garantir a autossuficiência interna.
0: Então, eu vejo que a gente tem nas nossas mãos um potencial muito bom de ser solução para essa transição climática que a gente está passando, para se afastar dos combustíveis fósseis. Então, o agro pode ser a solução. Então, como que a gente demonstra isso? A gente entende que o agro, ele é sim a solução e cria mecanismos para a gente catalisar e aproveitar e melhorar ainda mais essas soluções através do mundo, né? Então, eu vejo que esse é o grande desafio da nossa geração que trabalha no agro, e não só no agro, mas quem está no mundo hoje tem que ter isso em linha. A gente participa de uma. O ano passado foi um ano espetacular, o ano de COP, né? Para a gente falar sobre isso no Brasil. A gente frequenta a COP há muitos anos e a COP no Brasil foi um espaço muito importante para a gente. A gente fez uma série de coisas muito legais na COP30, a gente teve uma pegada legal lá. E a gente fez umas rodadas de setores e a gente percebeu quanto que o agro, ele é insumo, ele é importante para outros setores. Setores como de transporte, setores como de mineração, setores como de metais. A gente começa a ver que o agro, ele é solução não só para a produção de alimentos, mas para uma série de outros. Então, como que a gente entende isso de uma forma melhor e acelera essa agenda?
1: Obrigada, viu, Felipe, pela sua
0: Obrigado a você.
1: participação aqui no CBN Sustentabilidade. É uma conversa muito profícua. Já te convido para uma próxima oportunidade.
0: Estaremos aqui com o maior prazer. Obrigado a vocês pelo convite.
1: Eu conversei com Felipe Albuquerque, diretor de sustentabilidade da divisão agrícola da Bayer na América Latina. Além de ter acesso ao conteúdo pelo YouTube, você também encontra essa entrevista no site, no aplicativo da CBN ou na sua plataforma de podcast preferida. Colaboraram comigo aqui no CBN Sustentabilidade minha linda produtora Ana Luísa Bessa, nos trabalhos técnicos, meu lindo Juliano Fonseca, Isabel Gomes e o Bruno Carvalho. E na edição, Rafael Furugem e o Luiz Fugliage. Um beijo para você, até a semana que vem.
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3: Rosana Jatobá conosco aqui no CBN Madrugada. Vem aí Matheus de Souza.
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0: sexta-feira, 29 de maio de 2026. O PL foi o partido com mais votos contrários ao fim da escala 6-1 durante a votação no plenário da Câmara nesta semana. No primeiro turno, 11 deputados do partido votaram contra. Já no segundo turno, esse número caiu para 9. Os parlamentares do PL, Caroline de Tone, Daniel Freitas, Juliana Zanatta e Rosângela Moro, são alguns dos nomes que mantiveram a posição contrária à redução da jornada de trabalho de 44 para 40 horas semanais. O texto foi aprovado por 461 votos favoráveis, que foi a ampla maioria. Uma pesquisa Datafolha com as intenções de voto para o governo de Pernambuco mostra a governadora Raquel Lira, do PSD, com 48% das intenções no primeiro turno. Em seguida, vem o ex-prefeito de Recife, João Campos, com 43%. A margem de erro da pesquisa é de 3 pontos para mais ou para menos. Com isso, os dois pré-candidatos estão tecnicamente empatados. O Instituto ouviu mais de 1.000 eleitores de 25 a 27 de maio. O nível de confiança do levantamento é de 95%. O médico da CBF, Rodrigo Lasmar, afirmou que Neymar tem uma lesão grau 2 na panturrilha e não apenas um edema, como havia relatado Santos antes da convocação do atacante para defender a seleção brasileira na Copa. Com isso, o jogador vai perder os 2 amistosos preparatórios para o torneio e pode ficar de fora da estreia. A expectativa é de que Neymar esteja recuperado em 3 semanas. Dois times brasileiros entraram em campo nesta quinta-feira pela última rodada da fase de grupos da Libertadores. Ambos golearam. Na primeira partida, o Palmeiras venceu o Júnior Barranquilla da Colômbia. O placar foi de 4 a 1. Mais tarde, o Cruzeiro derrotou o equatoriano Barcelona de Guayaquil por 4 a 0. Os dois times se classificaram para a próxima fase da Copa Libertadores. No horário de Brasília, 3h34.
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1: Três horas e 35 minutos. Bom dia mais uma vez. Obrigado pela companhia aqui no CBN Madrugada com Ricardo Garcia na mesa de som. Vamos até às 5, hein? E agora é a hora do Dr. Luiz Fernando Correia. Hoje, conversando com a Tatiana Vasconcelos e com o Fernando Andrade.
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2: Bom, a gente vai discutir hoje aqui o seguinte, que o problema na panturrilha do jogador Neymar da seleção brasileira, o que a gente soube agora é que ele é mais grave do que o próprio jogador e que o próprio Santos também dizia. Nós vimos que exames realizados pelo departamento médico da seleção, da CBF, apontaram uma lesão de grau 2, o que significa que houve uma ruptura parcial das fibras musculares e não é apenas um edema. Doutores, vamos explicar para o nosso ouvinte as diferenças aqui, por favor?
3: Então, vamos lá. Uma lesão muscular grau 2 é uma lesão onde as fibras do músculo estão rompidas, pode variar de 10 até 50% da espessura do músculo que foi afetado. A gente não tem esse detalhe, esse detalhe do diagnóstico não foi passado para a imprensa, então a gente não pode saber exatamente o que aconteceu. O que a gente tinha a noção anterior era o edema. No edema, você já tem uma pequena ruptura, ruptura de algumas fibras musculares, né? E você tem uma lesão tipo 2 diagnosticada hoje. Aí a minha pergunta vai para o Henrique. Henrique, essa lesão que pode ter sido provavelmente a lesão do jogo lá do Santos com o Curitiba, né? Já tem aí 10 dias, mais ou menos isso. Ele já está no que a gente chamaria de fase subaguda do tratamento. Então, o que, que tem que fazer com ele agora? Você, um paciente desse na sua frente, graças a Deus não está na tua mão, né? Porque você e o Brasil inteiro já estão nas tuas costas atrás disso. Mas o que, que faz com um paciente desse?
4: Geralmente, Luiz, na fase aguda, né, é uma fase que você não deve deixar de lado a fase inflamatória, que é a fase inicial, né? Então, é um grande erro, geralmente, nesse tipo de lesão, você prescrever anti-inflamatórios, né, que só aumenta o sangramento e retarda o processo cicatricial, já que a cicatrização, ela depende dessa fase inflamatória, né? Ela é bem-vinda. Então, nessa primeira fase, se faz praticamente a aplicação de gelo compressivo, tá? O repouso relativo, evitar qualquer tipo de dor. E se usa recursos dentro da fisioterapia, você tem vários recursos, né? Como eletroterapia, como a fototerapia, que seria o caso do ultrassom. Você pode trabalhar numa frequência que ajuda na organização desse processo cicatricial. Nessa fase subaguda, basicamente, você começa a tentar fazer algum tipo de recurso, não só em termos de eletro, termo e fototerapia, mas sempre respeitando a dor. Então, o que ele não pode sentir nesse momento é qualquer tipo de dor ou qualquer tipo de solicitação muscular que possa agravar essa lesão. Como você bem disse, já não é uma lesão grau 1, é uma lesão grau 2, já tem um percentual mais alto de fibras aí rompidas.
2: Doutor Henrique, essa previsão de 2 a 3 semanas está correto? O senhor concorda?
4: Tem estudos recentes, né, até que foram publicados por um autor muito, muito respeitado, o Ian Ekstrand, que foi um trabalho, foi feito um follow-up nos últimos 16 anos aí da UEFA, que falam geralmente que lesão grau 2 de panturrilha, né, você tem aí 17 dias para recuperar. Eu acho que esse não é o mundo real, né? De 8 a 22%, 17 dias, eu acho um tempo muito curto. Então, a primeira pergunta que a gente precisa saber é que nesses 10 dias que não tinha um diagnóstico ainda concreto, como ele conduziu esses 10 dias aí? Ele teve um repouso relativo ou ele simplesmente ignorou a lesão, subestimou e fez alguma solicitação extra? Então, a gente não sabe se pode contar com esses 10 dias a favor, somando ele às 3 semanas ou não. Eu acho que o prazo está muito apertado, mas tudo depende de uma avaliação diária, criteriosa, da equipe médica, que é muito competente, o Rodrigo à frente ele vai saber conduzir isso muito bem com a equipe de fisioterapia também. É, com certeza ele vai ser submetido à fisioterapia pelo menos 3 sessões diárias, né? Assim como preparação física dentro do que ele pode fazer. E avaliações diárias é que vão determinar se a evolução vai ser satisfatória ou não.
2: Doutor Luiz?
3: Eu acho importante, Henrique, a gente ouviu, quer dizer, a gente não ouviu, né? Mas a informação que veio do repórter do GE foi que o Rodrigo Lasmar, o doutor Rodrigo Lasmar, informou que está começando a contar o tempo dele a partir de hoje. Ou seja, ele definiu que a lesão ele só pode dizer... Isso até é lógica, né? Ele só pode assumir que essa lesão é 2 hoje. Ele não sabe ontem, anteontem,
2: como estava.
3: Então, é daqui para frente, né?
4: Exatamente, concordo, Luiz. Então, assim, o prazo realmente fica muito mais apertado. Mesmo tratando-se de um jovem saudável, um atleta, né? Que tem um metabolismo que ajuda muito no processo e tendo uma equipe competente envolvida no processo de recuperação, eu acho que vai ser muito apertado.
2: Doutor Henrique, tudo isso começou com uma pancada?
4: É um trauma, né? Um trauma direto. E esse trauma, ele faz ruptura de fibras, né? E essa ruptura num grau mais avançado, como o Luiz mesmo falou, um grau 2, podendo chegar até 50% das suas fibras, gera um sangramento. É, nem sempre esse sangramento fica contido dentro da fáscia do músculo, né? Que é o envoltório, aquela película que envolve o músculo, né? Às vezes você pode ter ruptura dessa fáscia e esse sangramento ele pode ser visto até na superfície da pele, que é o que nós chamamos de equimose. Tá? Então depende muito do aspecto clínico, né? Se realmente houve ruptura da fáscia ou não. Geralmente quando não há a ruptura da fáscia, essa coleção sanguinolenta, né? essa coleção hemática, né? Coleção de sangue, ela fica comprimida dentro da fáscia e acaba gerando muito mais desconforto e déficit funcional, que de certa forma é muito bom para poder segurar um pouco o excesso de uso, né? Trazer um pouco mais de repouso relativo.
3: Perfeito. Esse músculo com sangue entranhado, vamos dizer assim, para o público entender, ele vai doer muito mais do que o sangue. E é paradoxal, né? Porque quem está olhando vai olhar um enorme roxo na perna que parece que é pior, mas para o conforto é melhor até que ele escorra e faça uma grande mancha roxa na pele, porque não fica entranhado dentro do músculo, né? Mas no fundo, o problema é que tem fibra muscular rompida ali que vai ter que esperar que se recupere. Só para terminar, Henrique, eu acho que é importante uma coisa. Na próxima fase, como é que você encaminha justamente o estiramento, o novo alongamento dessas fibras que provavelmente vão tender a encolher um pouco, né? Vão se retrair na cicatrização. É importante que ele vá depois começar a fazer algum trabalho de alongamento dessas fibras?
4: Luiz, é muito importante começar com estímulos de contração, né? Que a gente chama de contração isométrica, o próprio nome já diz, né? Contração sem gerar movimento. Esse tipo de contração começa a estimular a organização desse tecido cicatricial. E todo e qualquer estímulo dado pela fisioterapia, seja ele de contração, seja ele de alongamento muscular, que também tem o mesmo propósito, né, de organizar esse tecido cicatricial, essas fibras colágenas estão sendo depositadas ali para tentar fazer o reparo da lesão, vai depender muito de um aliado que nós temos, nós temos ele como um inimigo, mas na verdade ele não é um inimigo, é um aliado chamado dor. Então, assim, qualquer tipo de estímulo provocando dor deve ser evitado. Então, assim, a contração muscular, seja ela isométrica ou com movimento, ela vai depender de dor. Não tendo dor, ele pode evoluir com esse estímulo precocemente. Não tendo dor, ele realmente vai ter que segurar um pouco.
2: Perfeito. Doutor Henrique Jatobá, fisioterapeuta, foi chefe de fisioterapia do COB. Obrigado pela participação aqui no Estúdio CBN. Até uma próxima.
5: Obrigada, doutor.
1: Muito bem. Aí a Tatiana Vasconcelos, Fernando Andrade, conversando Dr. Luiz Fernando Correa, trouxe um convidado para a nossa programação. Faltam 15 minutos para as 4. Vamos continuar na área médica e um alerta, né? Porque, infelizmente, o número de casos de falsos médicos é crescente. E o Pedro Pupulin traz para a gente informações sobre medidas que estão sendo adotadas para tentar limitar essa questão.
5: O Conselho Federal de Medicina lançou na manhã desta quinta a plataforma Medicina Segura, um canal para que médicos denunciem casos de pacientes prejudicados por atendimentos realizados por não médicos. A iniciativa busca coibir práticas que colocam o paciente em risco e desrespeitam a legislação. O órgão informou que haverá a possibilidade da realização de denúncias anônimas, visando garantir a segurança de médicos, cidadãos e vítimas. Com indícios suficientes de fraude, o CFM notificará os Conselhos Regionais de Medicina para acionar a polícia, o Ministério Público, a Vigilância Sanitária e o PROCON para que tomem medidas visando a responsabilização dos autores dos danos. Coordenadora do Medicina Segura, Rosilane Rocha, comentou sobre a expectativa da entidade para que a nova plataforma ajude a coibir casos de exercício ilegal da medicina.
6: O poder público, as autoridades competentes, municiadas com esses dados, realmente terão a noção clara do risco que a população está passando com esses profissionais que, por uma questão mercadológica, eles querem fazer atendimentos, realizar procedimentos estéticos quando eles não têm nenhum tipo de competência legal e nem técnica.
5: Ao menos 2 casos de exercício ilegal da medicina tramitam na justiça ou nas polícias civis dos estados diariamente. Nos últimos 12 anos, o Brasil registrou quase 10 mil casos do crime. Nesta semana, a polícia prendeu um falso médico investigado por ao menos 9 mortes no Hospital Jardim Helena, na Zona Leste de São Paulo. Marcos Felipe de Barros foi preso na terça. Já Mike César Silva, investigado pelo mesmo crime, está foragido no Chile. Os dois estariam usando dados e registros de médicos verdadeiros para atuar na unidade privada. Entre 2023 e 2025, eles teriam realizado cerca de 2 mil atendimentos em áreas sensíveis do hospital, como pronto-socorro e UTI. De São Paulo, Pedro Pupulin.
1: 3:48, espaço aberto agora aqui no CBN Madrugada para Tatiana Vasconcelos, Fernando Andrade, conversando com a Maria Cristina Fernandes.
7: Maria Cristina, hoje se debruça sobre a segunda fase da carbono oculto, chamada fluxo oculto. Aparentemente, o que os investigadores fizeram é aquilo que se recomenda fazer no mundo inteiro quando se está tentando sufocar o crime organizado, que é seguir o dinheiro, né? Se liga os pontos de crime organizado, Faria Lima, centro financeiro do país, e o mercado de combustíveis, que não raramente aparece no noticiário policial, né, Maria Cristina?
8: Sim, Tati. E o que mais chama atenção dessa fase da operação é que, depois da carbono oculto, os 2 principais operadores desse mercado de ocultação de combustível, de lavagem de dinheiro do crime organizado, que são o Muhammad Murad e o Roberto Lemin, eles são conhecidos respectivamente por Primo e Beto Louco, eles saíram do país antes daquela operação ser deflagrada, eles permanecem fora do país até hoje, mas eles começaram a negociar uma delação premiada, que foi rejeitada no início deste mês de maio. E o incrível é que essa operação de hoje, que estava na rua já desde bem no iniciozinho da manhã, o que apurou é que aqueles fluxos de dinheiro que foram identificados e cortados no carbono oculto, eles foram refeitos para continuar operando e ocultando transações ilícitas. Ou seja, esses dois personagens enquanto negociavam a delação premiada, continuavam a operar, como se nada tivesse acontecido. Então, isso mostra o quanto que esse Instituto da Delação Premiada realmente é preciso olhar com uma lupa gigantesca sobre o que é negociado, porque se eles tivessem com alguma disposição de fato de entregar o esquema, eles não estavam continuando a operar, né? Então, é um instituto que está sendo usado agora, quer dizer, está se negociando para o caso Master, e neste caso especificamente foi completamente... O Ministério Público está aí coberto de razão de ter rejeitado a delação desses dois operadores aí no início do mês. Então, o que que aconteceu hoje? Foram quase 60 mandados de busca e apreensão, 5 mandados de prisão, e foram identificados 6 fintechs que movimentavam esses recursos. O que são fintechs? São instituições mais modernas de mercado, que começaram a ser estruturadas em 2013, que tem mais agilidade, muitas nem uma sede física em que o correntista possa ir, elas têm, né? Não é que nem um banco que você vai lá e pode fazer uma operação ainda na boca do caixa. Elas operam por meios digitais, operam por uso de aplicativo. E entre 2022 e 2025, elas movimentaram 26 bilhões deste esquema de transações ilícitas, usando do mercado de combustíveis operado pelo crime organizado e por esses dois personagens, o Primo e o Beto Louco. E o incrível é que, por mais modernas que sejam essas instituições, uma delas, pelo menos, movimentou 1 bilhão de reais em espécie. Foi isso que informaram Receita e o Ministério Público de São Paulo hoje pela manhã. Em espécie. E esses recursos acabaram sendo pulverizados, né? Como é que se movimenta 26 bilhões num espaço de 3 anos e você não consegue identificar isso? Porque esses recursos eram pulverizados para dificultar o rastreamento e principalmente para dificultar a identificação dos beneficiários finais. E o que facilitou um bocado é porque até 2025 essas chamadas fintechs podiam movimentar recursos sem dizer de quem eram esses recursos. E aí, quando foi feita essa regulamentação, essa obrigação de você prestar uma informação que passou a ser... A gente quando você emprega uma pessoa, você tem que informar o E-Social, né, que são os dados do emprego, quanto a pessoa recebe, qual é o regime. Então, tem o E-Financeiro, que essas instituições passaram a ter que responder. 450 instituições passaram a reportar à Receita Federal. E dessas 6 que foram apreendidas, 3 reportaram, 3 não. Toda essa regulamentação, Tati Fernando, ela demorou muito, o fechamento, né? O cerco sobre essas instituições demorou bastante, porque lá em janeiro de 2025, ouvinte há de lembrar, tentou-se fazer isso, esse pedido de informações. Mas aí o que aconteceu, o deputado do PL de Minas Gerais, Nicolas Ferreira, alardeou nas redes que o governo estaria se preparando para taxar o PIX. Aí foi um grande alarde, um desgaste gigantesco que o governo federal teve em função disso. A Fazenda acabou revogando aquela norma, a contragosto do ex-ministro Fernando Haddad. E aí, quando se provou que não era nada daquilo, na verdade, o que se queria era identificar, aí tentar fechar o cerco sobre essas operações de lavagem de dinheiro nas fintechs, aí, em agosto de 2025, foi editada uma resolução parecida com aquela de janeiro, que o Nicolas, numa fake news, disse que era a taxação do PIX.
7: A troco do quê, né? Se depois a gente veio parar aqui onde estamos hoje, né?
8: É, mas tudo isso retardou aí essa possibilidade de você começar a fechar então, esse cerco, né?
7: Justamente.
8: E aí, o que é que eles descobriram aí? É mais ou menos o que eles já tinham visto no Carbono Oculto, o que eles viram agora é que o esquema continuou. E o que que é? Empresa de fachada que simula uma compra de combustível para uso industrial. Que combustível é o nafta petroquímico? Eu preciso do nafta porque é um combustível de muito uso industrial, uma substância química de larguíssimo uso industrial, principalmente na indústria farmacêutica, com um benefício tributário. E eles pegavam essa nafta e desviavam da finalidade que haviam declarado para misturar com combustível, com gasolina, com etanol. E tudo isso causou um prejuízo, que em 2 anos é calculado em 200 bilhões aos cofres públicos. E aí os lucros desta operação eram ocultados por meio dessas fintechs, que conseguiam movimentar dinheiro sem dizer de onde vinha e para onde ia, né? E no meio disso tudo, Tati Fernando, esse mercado que agora, esse cerco que agora está se fechando, ele precisou existir porque depois dessa abertura de mercado em 2013, que era um pouco para aumentar a competitividade no mercado das chamadas instituições de pagamento. Sempre se disse que o mercado financeiro era muito concentrado, você tem um punhado de grandes bancos, né? Itaú, Santander, Bradesco, e era preciso aumentar porque isso acabava deixando os clientes muito reféns. Só que houve uma abertura desenfreada, né? Fintechs e carteiras digitais. O que é carteira digital? São aqueles pagamentos que você faz, que ambulante usa muito, né? Muitas delas têm um finalzinho pay, né? Que é pagar em inglês. E para piorar a situação, essa necessidade de aumentar a competitividade era saudável. O problema é que foi flexibilizado demais. Em 2021, por exemplo, no governo Bolsonaro, o Banco Central permitiu que essas fintechs pudessem operar sem qualquer autorização prévia. Você primeiro opera, depois a gente autoriza. Quando chegar em 500 milhões por ano de operação, aí você tem que pedir autorização. Só em setembro de 2025, agora, no ano passado, o Banco Central passou a exigir autorização prévia. E aí, essa autorização prévia, junto com essa e-financeira, que é essa identificação da movimentação dos clientes, acabou permitindo o Ministério Público de São Paulo e a Receita Federal identificar que aqueles que foram flagrados na Carbono Oculto continuavam a operar como se nada tivesse acontecido.
7: Uma disfarçatez, né? Enfim.
8: Incrível.
7: Incrível.
1: Aí, Maria Cristina Fernandes com a Tatiana Vasconcelos, com o Fernando Andrade. Aproveitar e agradecer a participação da ouvinte, do ouvinte CBN conosco aqui no YouTube. O pessoal que está trocando ideias no chat e acompanhando sempre as imagens do nosso estúdio, Eric Brum, Cristino Pessoa, tá por aqui também, Edilson Damião, obrigado pela companhia também via WhatsApp pelo 11 999 11 9981. Ricardo Garcia, maestro Mozart Vieira, de São Caetano, nos lembra aqui que amanhã será um grande dia, vai abrir o São João de Caruaru com a Orquestra de Pífanos. Grande maestro Mozart Vieira, obrigado pela companhia. Quem está por aqui também, Isabel Costa, acordando com as nossas notícias, 7h47 agora. A Isabel está em Portugal e nos acompanha sempre via aplicativo, também pelo YouTube. Não há desculpa, né, Ricardo Garcia, para não acompanhar a nossa programação, porque em qualquer lugar do mundo você liga lá o aplicativo, pelo site, pela Globoplay, várias formas para você acompanhar toda a nossa programação, obviamente, não apenas aqui o CBN Madrugada. Aliás, para você que inventa, né, Ricardo Garcia, o pessoal que inventa de dormir justamente na hora do nosso programa. Tudo bem, esse pessoal pode acompanhar o programa depois, porque está sempre lá no YouTube. É só ir lá no YouTube, digitar CBN Madrugada, tem todos os programas na íntegra lá no YouTube. Obrigado ao Jaime Alves Santana, caminhoneiro aposentado, Araraquara, interior de São Paulo, também manda aqui o seu bom dia. E quem está por aqui agora é Matheus de Souza.
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0: sexta-feira, 29 de maio de 2026. O STF inicia hoje o julgamento de 9 recursos apresentados por Big Techs. A análise acontece no plenário virtual. As empresas questionam a decisão da corte, que reconheceu a responsabilidade de plataformas por publicações feitas pelos usuários. Os ministros terão até o dia 9 de junho para votar. O relator do projeto de regulação da inteligência artificial disse que vai retirar trechos que classificam níveis de risco para os sistemas. O projeto já foi aprovado no Senado e é analisado em comissão especial na Câmara dos Deputados. Segundo o deputado Aguinaldo Ribeiro, do PP, a classificação deve ser feita por agências reguladoras. No texto do Senado, a Autoridade Nacional de Proteção de Dados torna-se responsável pela regulação do tema. O tenista italiano Jannik Sinner passou mal em razão do calor em Paris e foi eliminado pelo argentino Juan Manuel Cerúndolo no torneio de Roland Garros. O número 1 do mundo perdeu por 3 sets a 2. Foi a primeira derrota do italiano no ano. A região metropolitana de Paris está em alerta laranja por causa das altas temperaturas. Com isso, foram ativados os planos de prevenção, que incluem monitoramento de idosos. Segundo a previsão do tempo, os termômetros podem marcar até 35 graus nesta sexta-feira. A França registra até o momento 7 mortes em decorrência do calor fora de época. Horário de Brasília, 4:02.
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2: 4:03, muito bom dia. Vamos juntos, hein, com o Ricardo Garcia aqui na mesa de som, no CBN Madrugada até às 5 horas da manhã. Agora é hora da gente saber como estará o tempo em todo o Brasil.
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2: Com Jade Ramos.
3: Na manhã desta sexta-feira, a atuação de áreas de baixa pressão aumenta as instabilidades e favorece pancadas de chuva mais isoladas em áreas do oeste de Santa Catarina, no noroeste do Rio Grande do Sul e no oeste do Paraná. Em relação às temperaturas, a sensação de frio continua. Em Porto Alegre, faz 12 graus agora pela manhã. Já no sudeste, a circulação marítima mantém a chance de chuvas mais fracas e isoladas no litoral de São Paulo, no Rio de Janeiro e no Espírito Santo. Na capital paulista, o céu fica mais encoberto e as temperaturas seguem amenas. A mínima alcança os 13 graus. Já no centro-oeste, o predomínio de tempo mais firme e seco em grande parte da região e com temperaturas elevadas à tarde. Pela manhã, faz 18 graus em Brasília e 19 em Goiânia. Já no Nordeste, os ventos úmidos continuam favorecendo a chuva frequente entre o litoral da Bahia e o Rio Grande do Norte. E no norte do país, o dia começa com 24 graus em Belém e Manaus. Jade Ramos, da Clima Tempo, para a CBN.
2: Integrantes do governo Lula vão se reunir hoje para avaliar uma reação à decisão dos Estados Unidos de classificar o PCC e o Comando Vermelho como organizações terroristas. A decisão foi anunciada 2 dias depois do encontro do pré-candidato do PL, Flávio Bolsonaro, com o presidente Donald Trump. Lula montou um gabinete de crise para avaliar o tamanho do impacto. Ministros da Justiça e das Relações Exteriores vão discutir uma resposta oficial ao governo Trump. O Planalto ainda vai decidir se o próprio presidente Lula vai reagir ou se o Itamaraty, equivalente ao Departamento de Estado, comandará a resposta pública. Em nota, o assessor especial da presidência, Celso Amorim, disse que a ação da Casa Branca não pode ser um pretexto para uma intervenção americana sobre o Brasil. A inclusão das duas maiores facções criminosas brasileiras na lista oficial do terrorismo internacional foi anunciada pelo secretário de Estado, Marco Rubio, 24 horas após se reunir com Flávio Bolsonaro. Nas redes sociais, o pré-candidato do PL disse... comemorou a decisão como sendo uma vitória dele.
4: Em uma viagem como pré-candidato, nós fizemos mais pelo Brasil e pela segurança dos brasileiros do que o PT e Lula em seus 17 anos de mandato. Enquanto Lula foi de joelhos atrás do Trump fazer lobby a favor de CV e PCC, eu fui trabalhar para que eles fossem tratados como terroristas, que é o que eles são. Um governo que não tem controle sobre o seu próprio território e não controla nem as cadeias é porque é conivente com o crime organizado. Agradeço ao presidente Donald Trump e ao secretário de Estado, Marco Rubio, por atenderem rapidamente ao meu pedido em nome do povo brasileiro.
2: O PCC e o Comando Vermelho receberam duas classificações simultâneas. A primeira, de terroristas globais especialmente designados, com efeito imediato. A segunda é de organizações terroristas estrangeiras, válida a partir de 5 de junho. A designação de terrorista global especialmente designado é um instrumento de asfixia financeira violento. O mecanismo foi criado pelo ex-presidente George W. Bush logo após os atentados de 11 de setembro. Ele dá poderes extraordinários aos departamentos de Estado e do Tesouro dos Estados Unidos. A medida congela na hora quaisquer ativos, propriedades ou contas bancárias dessas facções em solo americano. O cerco atinge não apenas os grupos, mas também seus financiadores, intermediários e empresas de fachada. O secretário de Estado, Marco Rubio, disse que o PCC e o Comando Vermelho são as organizações mais violentas do Brasil e o alcance delas já ameaça a segurança nacional dos Estados Unidos. Cuba afirmou que o governo Trump continuará usando todas as ferramentas disponíveis para proteger os interesses americanos e negar financiamento e recursos a narcoterroristas. Políticos da direita, como os pré-candidatos Romeu Zema e Ronaldo Caiado, elogiaram a decisão do governo americano e aproveitaram para atacar o presidente Lula. O governador de São Paulo, Tarcísio de Freitas, comemorou a classificação das facções brasileiras como terroristas e atribuiu a mudança à articulação de Flávio Bolsonaro. Pelo lado do governo, o líder Paulo Pimenta acusou Flávio Bolsonaro de trair a pátria. Diz que a decisão do governo americano é um atentado à soberania brasileira.
5: Esta mudança de comportamento dos Estados Unidos com relação ao Brasil, e ele já fez isso com outros países, é para justificar a possibilidade de ações de retaliação, como eles já fizeram na Venezuela, como eles quiseram fazer no México, como eles já fizeram na Colômbia, porque há no direito internacional uma caracterização que permite ações contra países que abrigam organizações terroristas, o que não é o caso do Brasil. Esse atentado contra a soberania tem por objetivo, na realidade, justificar eventuais ações contra a nossa economia, como eles fizeram no México. Abre a porta para que os Estados Unidos tentem interferir na nossa autonomia, na nossa soberania, com consequências, inclusive, no processo eleitoral em curso.
2: 4 e 10. Especialistas em relações internacionais alertam que a rotulagem de terrorismo remove barreiras legais dentro dos Estados Unidos. Na prática, a pauta deixa a esfera policial e passa para o setor de defesa nacional norte-americano. Com isso, agências como a CIA e o Pentágono ganham superpoderes para agir com mais rapidez e total sigilo. O modelo repete a estratégia usada por Trump contra cartéis no Caribe e Venezuela, abrindo precedentes para ações militares unilaterais em solo estrangeiro, atropelando a soberania local. Em entrevista à CBN, o promotor Lincoln Garquia, um dos principais nomes no enfrentamento às facções criminosas no Brasil, afirmou que a decisão dos Estados Unidos deve afetar a cooperação internacional para o combate ao narcotráfico, favorecendo criminosos em vez de endurecer o combate ao crime. O promotor alertou que a classificação pode resultar em sanções econômicas e ações secretas dos Estados Unidos no Brasil, sem a anuência do governo brasileiro.
6: Na minha opinião, só vai prejudicar o combate interno aqui dentro do Brasil. Isso pode trazer, não quero afirmar, né, com certeza, mas alguma dificuldade na cooperação que a gente já tem, cooperação em nível policial, Polícia Federal com as polícias americanas. E tem um terceiro ponto que diz respeito à soberania nacional. Porque na medida em que essas organizações são consideradas terroristas pela legislação norte-americana, os Estados Unidos podem determinar ações secretas fora do território norte-americano e sem a anuência do Estado estrangeiro. Por exemplo, as operações que ocorreram na Venezuela e no México, né, que não tiveram anuência desses estados. Então, isso também poderia ocorrer, operações militares ou mesmo operações da CIA aqui dentro do território brasileiro, mesmo sem a anuência do governo brasileiro. Isso, evidentemente, iria afetar a soberania nacional.
2: O mercado financeiro brasileiro teme uma repetição imediata do cenário caótico enfrentado por México no ano passado. Quando a Casa Branca carimbou os cartéis mexicanos como terroristas, o Departamento do Tesouro aplicou punições pesadas contra grandes bancos daquele país. Instituições sofreram intervenção estatal direta após acusações de facilitar a lavagem de dinheiro do narcotráfico. No Brasil, o setor financeiro já manifestou profunda preocupação ao Ministério da Fazenda sobre o risco de sofrer bloqueios no mercado internacional. Para o cientista político e professor de Relações Internacionais Maurício Santoro, a classificação poderá abrir brecha para uma intervenção militar americana no Brasil.
7: Do ponto de vista legal, jurídico, essa classificação abre essa possibilidade. Não significa, de fato, que alguma coisa nesse sentido vá acontecer. Vai depender da diplomacia, da política externa brasileira. Mas essa é exatamente uma das razões pelas quais o governo brasileiro se opõe a esse tipo de classificação, porque implica o risco de uma intervenção militar americana.
2: Advogado especialista em direito criminal e internacional, Hanna Gomes, acredita que a medida também deve ampliar o rigor migratório para brasileiros e dificultar os negócios bilaterais.
8: Setores do comércio exterior também podem enfrentar uma fiscalização mais rígida e aumentar custos operacionais ou até mesmo enfrentar sanções. Os brasileiros podem ser submetidos ao maior rigor na concessão de vistos lá no controle imigratório. O país também pode passar a conviver com uma ampliação da influência da Organização Americana de Inteligência e Segurança, sobretudo nas atividades financeiras, econômicas e de investimento e também no sistema de segurança pública.
2: 4h14, termina hoje, no final da noite, hein? O prazo para entrega da declaração do Imposto de Renda 2026. Até o momento, 37 milhões e 600 mil pessoas prestaram contas à Receita Federal. O órgão espera 44 milhões de documentos neste ano. A perda do prazo acarreta multa mínima de R$ 165,74. O primeiro lote de restituições do Imposto de Renda também será depositado hoje. 8 milhões e 700 mil contribuintes vão receber 16 bilhões de reais, o maior volume da história. 4h15. Começou a vigorar hoje o novo preço da gasolina vendida pela Petrobras às distribuidoras. O valor bruto nas refinarias é de 48 centavos por litro. Para o motorista, o impacto deve ficar em torno de 3 centavos por litro, segundo a Petrobras. O reajuste total não será repassado porque o governo concedeu um subsídio de 44 centavos por litro para conter a escalada de preços causada pela guerra no Irã. O Planalto adotou o mecanismo para evitar um repique inflacionário provocado pela alta internacional do petróleo. 4h16. O governo do Distrito Federal e a União fecharam um acordo para tentar salvar o Banco de Brasília. A decisão, homologada pelo ministro do Supremo, Luiz Fux, abre caminho para que a gestão distrital contraia um empréstimo emergencial de até 6 bilhões e 500 milhões de reais. A engenharia financeira não vai utilizar dinheiro e nem garantia do Tesouro Nacional. A quantia virá do Fundo Garantidor de Créditos, do FGC, uma entidade privada mantida pelos próprios bancos. O advogado-geral da União, substituto Flávio José Romã, explicou que o governo federal não deu um aval formal ou garantia à operação. O mecanismo cria condições para a capitalização do BRB, respeitando o limite legal de até 16% da receita corrente líquida do Distrito Federal.
9: Não há recursos da União sendo transferidos, nem garantia ou aval da União em favor do Distrito Federal. A gente fez uma operação que permite e cria as condições dentro da governança do Fundo Garantidor de Crédito para que ele faça uma operação para capitalização do BRB nos limites da resolução do Senado Federal, ou seja, de até 16% da receita corrente líquida do Distrito Federal.
2: Para ter acesso ao dinheiro do FGC, o Distrito Federal ofereceu como garantia os repasses futuros dos fundos de participação dos estados e municípios com prazo de 15 anos para pagar. A injeção bilionária de recursos é considerada a última alternativa para manter o BRB de portas abertas. Em 2025, sob o comando do ex-presidente Paulo Henrique Costa, que atualmente está preso, a instituição comprou 12 bilhões de reais em carteiras de crédito podres e sem nenhum lastro do Banco Master. A atual diretoria do Banco de Brasília calcula que o prejuízo real provocado pelo esquema de Daniel Vorcaro chega à casa dos 8 bilhões de reais. A governadora do DF, Celina Leão, garantiu que a liquidação forçada da instituição estatal foi definitivamente afastada após a assinatura do acordo.
10: O banco passou o momento mais difícil e ele retorna com compliance, com uma controladora, que é o governo do Distrito Federal, vigilante, responsável. Este empréstimo, ele será de 15 anos, com 2 anos de carência. Quem vai pagar o empréstimo é o próprio BRB, que sempre deu lucro. E dará ainda mais, com compliance, com responsabilidade, com transparência.
2: 4h19. O ex-governador do Rio de Janeiro, Cláudio Castro, anunciou a desistência da pré-candidatura ao Senado. Em vídeo nas redes sociais, Castro afirmou que a decisão foi a mais difícil da vida e que o recuo é necessário para focar em sua defesa e proteger a família. A desistência ocorreu após o ex-governador ser alvo de 2 operações da Polícia Federal em um intervalo de apenas 11 dias. A situação de Castro ficou inviável após a revelação de mensagem dele para o banqueiro Daniel Vorcaro, que poderiam ser associadas a áudios anteriores de Flávio Bolsonaro.
11: Esses dias estão sendo muito difíceis. Minha família está passando momentos que eu jamais imaginei que ia passar. Foram dias de dor, dias de exposição, dias de mentiras. E rezando muito, conversando muito, eu resolvi tomar a decisão mais difícil da minha vida. Então resolvi retirar a minha candidatura ao Senado Federal. E resolvi tirá-la para que eu possa me focar completamente na minha defesa. Eu me retiro temporariamente do pleito eleitoral. Eu não encerro minha vida política aqui. Somente dou um passo necessário.
2: Na terça-feira, o governador Cláudio Castro foi alvo de uma operação da Polícia Federal que investiga transferências suspeitas de quase 4 bilhões de reais da Rio Previdência para o Banco Master. A Conmebol define hoje os confrontos das oitavas de final da Libertadores da América. Ontem, Palmeiras, Cruzeiro, Cerro Porteño e Universidade Católica se classificaram. O time paulista goleou o Júnior Barranquilla por 4-1. Cruzeiro fez 4-0 no Barcelona de Guayaquil. Dos 16 clubes que seguem na briga pelo título continental, 6 são do Brasil: Corinthians, Cruzeiro, Flamengo, Fluminense, Mirassol e Palmeiras. A Argentina vem logo atrás com 4 representantes, seguida por equipes do Chile, Equador, Colômbia e Paraguai.
12: Brasil!
2: Técnico Carlo Ancelotti comanda hoje mais uma sessão de treinos na Granja Comari, em Teresópolis, focando nos ajustes para o jogo de domingo contra o Panamá, às 6:30 da tarde no Maracanã. Por causa de uma lesão na panturrilha, o atacante Neymar estará fora dos 2 amistosos antes da Copa e dificilmente terá condições de entrar em campo na estreia do Brasil no Mundial, no dia 13 de junho contra o Marrocos. O médico da seleção brasileira, Rodrigo Lasmar, disse que a recuperação de Neymar pode levar 3 semanas.
13: O atleta, ele segue em tratamento. A nossa expectativa é que num prazo de 2 a 3 semanas ele esteja liberado. Claro, conosco ele está em tratamento intensivo, a gente tem condição de avaliar dia a dia essa evolução, mas a expectativa, a princípio, é essa.
2: O prazo para o corte de um jogador com lesão comprovada termina 24 horas antes da estreia oficial da seleção na Copa. Para o Brasil, a data limite para a troca de Neymar é 12 de junho. 12 de junho. A lista definitiva dos convocados precisa ser enviada à FIFA na segunda-feira, dia 1º de junho. E o eventual substituto precisa obrigatoriamente estar na lista preliminar, já enviada pela CBF. 4:22 no tênis, o brasileiro João Fonseca enfrenta hoje, olha só, hein? Novak Djokovic, um dos maiores atletas de todos os tempos. Partida começa às 10:30 da manhã, vale vaga nas oitavas de final do torneio de Roland Garros em Paris. Será o primeiro duelo entre o carioca de 19 anos, que aparece em 30º lugar no ranking mundial, e o sérvio de 39, número 4 na lista, e o maior campeão de Grand Slams da história. Ontem, o número 1 do mundo, Yannick

0: aqui, quer dizer, enfim, uma mudança significativa em relação à pesquisa anterior do mesmo meio ideia, que é de 5 de maio. Nessa pesquisa de 5 de maio, o Bolsonaro apareceu um pouquinho à frente do Lula, menos de um ponto percentual à frente do Lula, portanto, caracterizando uma situação de empate. Agora, no dia 28 de maio, o Flávio caiu de 45 para 41,4 e o Lula subiu de 44 para 46,5. É um movimento parecido que a gente já viu em outras pesquisas, né?
1: Olha, a diferença está fora da margem de erro, que é, já é um avanço para
0: pro Lula,
1: a candidatura do Lula, né? Agora, de qualquer maneira...
0: Opa, de qualquer maneira
2: caiu. A gente perdeu o contato aqui com o Merval Pereira e a gente está tentando já restabelecer o contato para continuar aí com essa análise em relação aos dados que apareceram nesta pesquisa Meio Ideia.
0: Eu vou. Já temos o Merval de novo, né? Então voltamos, Merval.
1: Bom, pois é, como eu ia dizendo, é um resultado que tira a vantagem do Lula da margem de erro, né? Ele fica na frente na realidade. Uhum. Agora, continua sendo um empate quase técnico, né? A diferença, se houvesse uma margem de erro, você tirava 2 do Lula, botava 2 para o Bolsonaro e dava mais ou menos a mesma coisa, né? É um indicativo de que está aumentando a diferença. E isso é importante para o Lula e preocupante para o Bolsonaro. Vai empreendendo aos poucos, provavelmente à medida em que mais pessoas tomam conhecimento da conversa dele com o Vorkaro e à medida em que não se explica muita coisa desse empréstimo milionário que ele estava negociando com o Vorkaro, né? Isso vai prejudicando claramente o Bolsonaro, na medida em que ele vendia uma imagem de pessoa político honesto, de político sério, maduro. Então, a conversa dele com o Vorkaro, prometendo apoio integral, mesmo depois de ele ter sido preso, realmente revela uma relação mais próxima do que ele gostaria que soubesse, né? Então, isso vai afetando ele, vai desgastando ele, ele vai ter que nadar com mais força contra a corrente, né?
0: Porque o assunto não acabou, né?
1: Não acabou e a tendência é que vá piorando, né? Porque agora mesmo a Polícia Federal já retomou também a delação premiada do Vorkaro.
0: Isso.
1: Que o PGR já estava mantendo, né? Agora a Polícia Federal também, porque ele deve ter mandado sinais de que está disposto a revelar mais coisas. E à medida que ele revele seus contatos... Isso ficou claro que o Flávio Bolsonaro vai estar envolvido com ele em muitas coisas, né? Então, pode ser que atinja também seus adversários, mas, de qualquer maneira, o Flávio ganhou mais um problema para se desvencilhar, né?
0: Agora, o curioso é que o Lula lidera em todos os cenários de primeiro e segundo turno e é também o que tem maior desaprovação, quer dizer... Pessoas que dizem que não votariam nele de jeito nenhum.
1: Isso também não é muito preocupante, porque o outro, né, o Bolsonaro, também tem uma rejeição muito alta, né?
0: Exatamente.
1: Então isso, uma coisa neutraliza a outra e muito candidato que não é tão rejeitado está embaixo, né?
0: Tá certo.
1: Então isso parece não atrapalhar muito os candidatos. O que atrapalha muito é a exibição de corrupção, a exibição de negociações que não se explicam direito, negociações que podem envolver o irmão Eduardo nos Estados Unidos,

0: que pode envolver o produtor do filme, que é um deputado do PL. Então, tudo isso, e foi ministro do Bolsonaro, tudo isso marca a campanha, a candidatura do Bolsonaro, do Flávio Bolsonaro, com esses problemas que são rejeitados pela opinião pública.
1: Aí, Merval Pereira, conversando com o Carlos Alberto Sardenberg, são 4 horas e 29 minutos. Vem aí o Matheus de Souza.
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0: sexta-feira, 29 de maio de 2026. As chuvas que atingem Roraima há quase duas semanas deixaram quase 9 mil indígenas isolados. Até agora, 10 dos 15 municípios do estado foram afetados pelos temporais. 6 comunidades e cerca de 440 famílias estão isoladas. Nesta quinta-feira, a Defesa Civil Roraimense anunciou a criação de uma força-tarefa para combater os reflexos das chuvas nas comunidades indígenas. A área desmatada no bioma amazônico, presente em 9 estados nas regiões Norte, Nordeste e Centro-Oeste do Brasil, caiu 23,5% no ano passado. O estado do Amazonas, onde fica a maior parte da floresta, registrou redução de quase 15% no desflorestamento em 2025. As informações são do relatório anual do desmatamento no Brasil, divulgado pelo Map Biomas Alerta nesta semana. Todos os biomas do país apresentaram queda nos índices durante o período analisado. A nave espacial New Glenn, considerada uma das mais poderosas do mundo, explodiu nesta quinta-feira. Ela fazia parte de um teste na base de lançamentos da Blue Origin, de Jeff Bezos. O foguete passava por um teste estático, que é quando o equipamento não chega a deixar o chão. O experimento tinha como foco a futura missão Endeavour. O plano era de que a nave enviasse ao espaço os primeiros satélites da Amazon Leo, semelhantes aos usados pela Starlink, de Elon Musk. No horário de Brasília, 4h31.
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2: 4 horas e 32 minutos. Muito bem, aqui no CBN Madrugada, espaço para a gente falar um pouco mais aí sobre o assunto da semana, né? Que é a votação na Câmara, a aprovação na Câmara dos Deputados da redução da jornada de trabalho, fim da escala 6x1, assunto que vai agora para o Senado, expectativa de que já na semana que vem seja votada no Senado essa proposta de emenda à Constituição, PEC. A gente vai conversar aqui no CBN Madrugada com o professor José Dari Krain, que é pesquisador do Centro de Estudos Sociais e de Economia do Trabalho, professor do Instituto de Economia da Unicamp. Professor José Dari, muito bom dia, é um prazer tê-lo conosco aqui na CBN.
3: Bom dia a todos os nossos ouvintes, um prazer é nosso, Paulo.
2: Professor, qual que é o tamanho, a importância dessas mudanças nas relações de trabalho, hein?
3: Acho que a primeira importância é de que nos últimos anos o discurso e as políticas hegemônicas em geral sobre o trabalho era na perspectiva de flexibilizar direito, ou seja, de reduzir o patamar de direitos, o patamar da proteção social, sob a justificativa de que isso seria capaz de impulsionar o emprego, a economia na sociedade. Esse processo foi feito no mundo inteiro, no Brasil também, com resistências e com medidas contraditórias, como, por exemplo, a política de valorização do salário mínimo. Então, o que aparece de novo com essa medida? Olhando do ponto de vista mais objetivo dos direitos trabalhistas, é um principal avanço do ponto de vista de direitos dos últimos anos no caso brasileiro. Então, acho que isso é uma contratendência, uma certa tendência que tinha anteriormente. Não só aqui, mas também em outros países. Mas também em outros países está acontecendo nesse momento uma redução da jornada de trabalho. Por experiência de empresas, ou por iniciativa do governo, ou como resultado de negociações coletivas. Essa questão está colocada no debate de novo. E por que que essa questão, está colocada na minha perspectiva hoje é que as transformações que o trabalho foi tendo nos últimos anos criou uma situação em que desbalanceou o uso do tempo trabalho em favor das empresas contra quem trabalha. Então, as empresas, nesse movimento, reorganizaram seus turnos, suas escalas, e a jornada foi, de certa forma, flexibilizada, dando mais liberdade para a empresa manejar o tempo de trabalho das pessoas, sem que isso tivesse contrapartida. Isso desorganizou muito a vida pessoal. Tanto que essa questão aí do fim da escala 6x1 não foi uma iniciativa articulada do movimento recente. Quem puxou esse debate na sociedade foi um certo grito de alerta de um farmacêutico que colocou nas redes sociais dizendo, ó, trabalhar 6x1 é sinônimo de escravidão. A gente não tem tempo para nada. Isso ganhou repercussão fortemente nas redes sociais e depois, politicamente, isso foi encaminhado no Congresso Nacional e tem forças políticas que impulsionaram esse debate mais recentemente.
2: Certo.
3: Primeiro significado é isso. É um certo, e com apoio popular, é um certo grito de alerta dizendo, ó, a forma como o trabalho está sendo organizado nos últimos tempos não está permitindo que as pessoas tenham tempo para viver todas as dimensões da vida. Né? E tem avanços tecnológicos substantivos, mas os empregos efetivamente existentes, na sua grande maioria, é emprego de baixa qualidade, com baixos salários. 73% de todas as pessoas ocupadas ganham até 2 salários mínimos, então é de baixos salários. As jornadas de trabalho, elas não tiveram, as jornadas de trabalho não tiveram alteração desde a Constituição de 88. Então, é um grito no sentido das pessoas dizendo, eu quero ter pouco mais de espaço para poder organizar a minha vida, ter o controle sobre a minha vida, sobre a minha família, sobre o meu modo de viver.
2: Certo.
3: Acho que isso é um grito que ecoou a partir da sociedade e o Congresso, dada a popularidade da medida, a Câmara de Deputados, aprovando e assumindo ela.
2: Certo. E, professor, dentro dessa ideia de a trabalhadora, o trabalhador poder usufruir mais das outras dimensões da vida, que cenário você enxerga aí para os próximos meses, para os próximos anos, a partir desta mudança? Essa redução na jornada de trabalho, ela vai se transformar realmente em mais tempo com a família, em mais lazer, em turismo, investimento, educação, qualificação, ou alguns trabalhadores vão utilizar esse horário para, de repente, fazer um bico e aumentar, complementar a renda familiar, hein?
3: Tá. Acho que a primeira coisa importante, Paulo, e ouvintes, é de que tem mais tempo livre, isso dá mais espaço para a pessoa fazer aquilo que ela acha que é importante fazer. Então, essa liberdade de escolha, hoje, não está colocada com jornadas muito fixas, Então, abre uma possibilidade das pessoas pensar um pouco mais sua vida. Em segundo lugar, nós temos que considerar que a organização do uso do tempo de trabalho, ele é um aspecto fundamental para a organização da vida em sociedade. Quando, por exemplo, se eliminou, historicamente, se buscou coincidir que o descanso ocorresse no final de semana, as folgas fossem no final de semana, a chamada jornada inglesa, isso tem a ver com uma dimensão religiosa, mas fundamentalmente tem a ver com estudos que foram feitos, que é muito importante ter espaço das pessoas poderem se encontrar, espaço de sociabilidade. Isso é fundamental para a boa vida social, para ter coesão à sociedade, a família poder ter espaço de encontrar entre si os amigos, de poder fazer atividades conjunto, isso é extremamente saudável para a sociedade. Isso é um fator de sociabilidade. Quando se organizou uma jornada de 8 horas, foi padrão no período anterior, isso estruturou todas as políticas públicas também. As políticas da área educacional, da creche, do transporte coletivo, do lazer, estados que promoveram, né, atividades mais coletivas de lazer, de cultura, de entendimentos. Isso organiza a vida social, você tem mais tempo. Porque as pessoas não ficam subordinadas só à dinâmica do trabalho, elas podem viver outras dimensões da vida. Então, esse aspecto, historicamente, é muito importante. Por isso que eu falei que na tendência recente, com o processo de flexibilização, as pessoas foram perdendo essa possibilidade de organizar a sua vida. O tempo econômico foi sobrepondo sobre o tempo de vida das pessoas. Isso. Então aqui é uma contrarresposta a isso. Agora, o que vai acontecer concretamente? Nós vamos ficar atentos a partir de estudos que nós vamos realizar para acompanhar isso. Quando, na Constituição de 88, por exemplo, quando reduziu a jornada de trabalho de 48 para 44, o que, que aconteceu? Num primeiro momento, houve um processo de adaptação com o crescimento muito das horas extras, mas a partir dos anos 90, especialmente a partir dos anos 2000, as horas extraordinárias foram diminuindo progressivamente e as pessoas foram vivendo outras dimensões da vida. Quando se reduziu a jornada para 35 horas semanais na França, no final dos anos 90, que entrou em vigor mesmo em anos 2000 para todo mundo, que tiveram estudos que mostram que uma parte das pessoas foram para atividades culturais, para lazer, outra parte das pessoas foram mais para shopping center, outra parte das pessoas até pegaram outras atividades complementares, e isso é um risco, porque a renda é baixa, no caso brasileiro, e aí acho que também pode ser uma opção. Mas isso é uma opção das pessoas, que hoje não está colocada. Essa opção, essa liberdade de escolha não existe hoje. O que eu imagino, pelo menos acho que do ponto de vista do padrão, e os testemunhos que nós temos escutado, das pesquisas, entrevistas que estão sendo divulgadas na imprensa nesses dias, todas as pessoas que estão sendo beneficiadas por isso mostram que elas se sentem menos cansadas, tem menor propensão de pegar atestado médico, portanto, tem mais saúde. As pessoas dizem que isso lhe dá a possibilidade de organizar um pouco melhor sua vida, ter espaço de convivência e não ser só o dia da exaustão, do descanso. Tem um dia que vai ter descanso e outro dia que vai fazer as tarefas que são próprias de todas as pessoas fora do ambiente do trabalho, né? Então, todas as pessoas têm, às vezes, quando ir no médico, visitar um parente, um amigo, mãe, pai, filho, ou fazer atividades culturais, que abre espaço para ir no cinema, para ir num restaurante, para ir algum tipo de entretenimento. Então, são possibilidades que a redução do tempo trabalhado permite às pessoas.
2: Sim.
3: Mas acho que é fundamental também se organizar atividades, talvez, para estimular o uso mais coletivo do tempo. Acho que isso também é um desafio que pode ser colocado para frente, de dar opções. Então, isso tem a ver com políticas públicas, ter parque, ter transporte, ter espaços de lazer, espaços culturais, que pode ser um espaço de reaproximação das pessoas. E um dos problemas que nós estamos tendo nos últimos tempos é uma sociedade muito fragmentada, muito individualizada, pouco propensa à solidariedade coletiva, à solidariedade no dia a dia. Não é solidário quando tem os grandes acidentes, os incidentes, as catástrofes, mas no dia a dia não é tão solidário. Não pode abrir espaço, eu acho, uma outra vida social.
2: Sim.
3: E uma outra questão que eu coloco, assim, que eu acho que a tendência é das pessoas aproveitar esse tempo livre um pouco mais, é que também vai estimular outras atividades econômicas, especialmente na área do lazer, da cultura, do entretenimento, do turismo. Em outros lugares que essas experiências ocorreram, esse tipo de atividades também teve incremento. Então, tem também um dinamismo econômico que pode ocorrer para alguns setores.
2: Sim.
3: A função exatamente das pessoas ter um pouco mais de disponibilidade para fazer esse tipo de atividade. Certo. Isso está muito claramente colocado na experiência, por exemplo, da Islândia. Então, ou seja, o que vai acontecer efetivamente, Paulo, para frente, ainda é algo que nós vamos precisar estudar. Mas tem várias possibilidades.
2: Claro.
3: Mas o que é fundamental? Você abre espaço para as pessoas poderem viver a vida, poder participar de atividades coletivas, poder se inteirar, poder ser mais participar da vida democrática, de participar de atividades, reuniões, discutir as perspectivas da sua vida, poder até escolher uma outra atividade remunerada para fazer, já que ela quer ter mais renda.
2: Sim.
3: Tá? Então, abre essas possibilidades. Isso é, como bem foi falado na Câmara dos Deputados, isso acho que é uma condição civilizatória para a gente poder ver se a gente consegue recompor os laços, as conexões da sociedade, que elas estão hoje, acho, mais rompidas, e é fundamental dar espaço para de novo construir isso.
2: Sim, estamos conversando aqui no CBN Madrugada com o professor do Instituto de Economia da Unicamp, José Dari Krain, que é pesquisador do Centro de Estudos Sociais e de Economia do Trabalho. Professor, nas últimas semanas, a nossa ouvinte que acompanhou toda essa discussão, percebeu que o setor produtivo se mostrou, em sua maioria, contrário a essa mudança, com alertas de associações, de setores, muitos deles ali, né, traçando cenários muito negativos, falando em elevação do custo do trabalho, que isso é um fato, né? O custo do trabalho vai aumentar, mas que as consequências desta elevação poderiam ser, né, aumento do preço dos produtos e serviços, ou seja, inflação, demissões. Você acha que existe essa possibilidade? Como é que você vê, professor, esse período aí de transição? Muita gente falando também que o período é muito curto. Como é que você vê essa questão, professor?
3: Acho que, em primeiro lugar, aqui, viu, sei que é uma questão, uma dimensão mais política, mas é importante acentuar. Eu estudo a história do trabalho, né, a história social do trabalho brasileiro. Em todos os momentos que foram introduzidos algum direito trabalhista, sempre foram, em todos os momentos, todos os direitos sempre tiveram oposição do setor patronal, querendo um mecanismo de compensação ou fazendo algum prognóstico muito catastrófico da introdução dessas medidas. Quando foi introduzido, por exemplo, o 13º, nos anos 60, 63, também, todos se você pegar as manifestações empresariais, todos diziam que isso ia quebrar o país, a economia do país, que isso seria um desastre econômico. Quando foi introduzida a política de valorização do salário mínimo, em 2004, 2005, aqui também, se você pegar o prognóstico dos economistas que se manifestam pelas grandes consultorias, também é um prognóstico que, ó, isso significaria elevação de custos, significaria informalidade, desemprego, menor dinamismo econômico e quebradeira do Estado. Depois, isso também era o mesmo discurso na Constituição de 88, quando reduzido de 48 para 44 semanais. Se você pegar aqui, não tem nenhum estudo que eu conheço, pode ser que eu tenha estudos que fogem daquilo que eu tenha tido acesso a observar, a ler, nenhum estudo que conheço que a redução da jornada de trabalho na Constituição de 88 significou uma quebradeira geral de empresas, como se, nem que afetou negativamente o crescimento da economia. Então, acho que é um pouco precipitado esses cálculos. E alguns cálculos que foram feitos das perdas, elas são cálculos que são bastante questionáveis. Por exemplo, tem uma grande confederação empresarial que faz um prognóstico de que diminuiu as horas trabalhadas, diminuiu proporcionalmente o tamanho da riqueza gerada. Mas não é bem assim, porque todos os estudos aqui mais recentes mostram que quando se reduz a jornada de trabalho aqui, se reduz a jornada de trabalho, tem também ganhos econômicos para a empresa. Tem aumento de produtividade, tem uma diminuição da rotatividade, porque a rotatividade é custo de contratação, de treinamento, é custo da empresa também. Tem uma queda do nível de falta, do absenteísmo, tem uma queda dos atestado médico. Até ontem, eu estava conversando com um empresário, com 20 empregados, ele adotou há 3 meses a jornada 5x3 e tal, e reduziu a
2: por
3: jornada.
2: 2, né? 5x2, né?
3: 5x2, desculpa. E reduziu a jornada. Ele disse, ó, uns 3 meses antes, tinha 4 atestados por semana. Não tem mais nenhum depois disso que adotou, nenhum atestado. Ele está falando. Então, ou seja, e o nível de satisfação das pessoas para trabalhar dão resultados. A questão da produtividade, de fato, a produtividade no Brasil é baixa, mas ela é baixa fundamentalmente pelo tipo de atividade econômica que nós temos gerado. Mas mesmo da Constituição 88, um estudo aqui nosso que a gente fez um dossiê lá do Rio do Pessoal, lá do Rio do Sul, esse estudo mostrando que a produtividade de 88 para cá cresceu 30%. Não é muito, é verdade, é muito menor do que o período anterior. Mas essa produtividade não foi redistribuída em forma de redução do tempo de trabalho. Então, e a produtividade aqui também é um critério que tem que ser, algo bastante complexo. É bastante complexo o estudo da produtividade, porque não pode ser muito generalizado, ele tem diferenciações setoriais. Se você pegar o valor agregado do conjunto da economia, você vai colocar o número total, o total da riqueza produzida versus o número de horas trabalhadas. Quando você tem um mercado de trabalho que produz muito poucos salários, atividades muito na área de serviços, isso são atividades, setores que têm menor capacidade de agregar riqueza, e são setores que têm dificuldade de aumentar a produtividade. Pega como exemplo um garçom de um bar. Como é que ele quer aumentar a produtividade? A única forma de aumentar a produtividade, tudo bem, ele pode ter mais destreza no atendimento, adquirindo com o tempo, com a experiência aqui, mas atendendo um número de pessoas no mesmo tempo de espaço. Mas isso significa que as pessoas vão ter que ficar esperando mais tempo para ser atendida. Então, é muito difícil, por exemplo, como é que você faz produtividade isso. Então, ou seja, esse debate eu acho que está muito mal colocado. Então, o que a gente tem que falar aqui é o seguinte: a dinâmica da economia, a dinâmica do emprego, depende de muitos, muitos outros fatores. A Islândia foi o país que mais avançou na adoção da jornada 4x3. Agora, se você pegar o desempenho econômico recente da Islândia, é muito bom. É muito bom do ponto de vista do PIB. Por que nós estamos falando isso? É que nós não podemos fazer uma atribuição direta à introdução dessa medida para poder e atribuir isso aos efeitos econômicos. Porque os efeitos econômicos dependem de muito, muito, muito outros fatores. Muito. Muito outros fatores. Depende, por exemplo, eu vou dizer, quando o Getúlio, nos anos 30, começou a instituir os direitos trabalhistas, também tinha oposição empresarial muito forte. Mas como, a partir de 33, a economia começou a deslanchar, a crescer de forma sustentável, há críticas a essa legislação foi perdendo força. Assim como o salário mínimo, a crítica era muito forte, mas depois foi apresentando um resultado positivo, muito mais positivo que negativo, do ponto de vista de ser um elemento dinamizador da economia, um elemento distribuidor de renda, um elemento que contribuiu fortemente para reduzir o nível de pobreza na sociedade brasileira, um elemento que estimulou a formalização dos contratos, ajudou também a estruturar uma série de políticas públicas, inclusive melhorar as contas da Seguridade Social, com todos esses efeitos positivos, essas críticas não sustentaram. Então, acho que a gente tem que olhar com cuidado, porque acho que tem espaço, sim, de adaptação, tem espaço para crescimento também da produtividade, tem espaço para um rearranjo econômico, se alguns setores que, de fato, vai ter elevação de custos. Mas a elevação de custos também tem que ser mensurada, como o próprio IPEA fez um estudo muito interessante, o Felipe Pateu, muito interessante, vendo o impacto dessa medida vai ser similar àquela da elevação do salário mínimo. Porque ela não tem só efeitos negativos, ela tem efeitos também positivos. Se pode significar uma elevação de custo para alguns setores, a elevação de custo significa uma renda. A renda significa estimular outro tipo de atividade, ou seja, pode ter um efeito dinâmico do ponto de vista econômico e não só negativo, como você apregou fortemente no período recente.
2: Muito bem.
3: A questão da inflação também, a inflação depende de uma série de fatores, uma parte da redução da jornada vai ser compensada com ganho de produtividade no curto e médio prazo. Vai ter alguns setores que vão ter um pouco mais de dificuldade? Pode sim ter alguns setores com um pouco mais de dificuldade. Por exemplo, as micro e pequenas empresas vão ter mais dificuldade de ajuste, mas a própria medida prevê uma legislação complementar para ter formas de compensação às pequenas e microempresas, né, para o setor que está mais vulnerável em função disso. Então, ou seja, acho que a gente tem que ir com cuidado.
2: Muito bem.
3: A economia brasileira pode mal? Pode. Mas não vai ser isso que vai explicar. Ou ela pode bem, muito melhor que como a Islândia, mas não é só a redução do seu trabalho que explica a melhora da economia da Islândia, é muitos outros fatores. Né? Então, acho que a gente tem que ter um pouco mais de cuidado para não fazer análises que são, de fundo, defesa de posição, para manter as coisas como estão, sem que isso, historicamente, tenha sido comprovado, né? Comprovado pelos exemplos que eu citei aqui. Né?
2: Tá certo. Professor de Economia da Unicamp, pesquisador do Centro de Estudos Sociais e de Economia do Trabalho, José Dari Krain. Professor, muito obrigado pela gentileza, deu uma aula para a gente aqui sobre o assunto e até uma próxima oportunidade, hein?
3: Nós que agradecemos e esperamos que essa medida tenha efetividade e que a gente possa ter uma vida coletiva mais civilizada, que essa medida contribui para isso, né?
2: Tomara.
3: Um abraço.
2: Tá? Um abraço. É isso, né? 4h56, agradecer aqui o Elielton de Hidrolândia, no Ceará, manda o seu bom dia. Gilmar Alves de Campos Juazeiro, na Bahia, também Juraci de Americana, no interior de São Paulo, o bom dia que chega também do José Ferreira de Vila Velha, no Espírito Santo, pessoal do YouTube também participando, a Samantha Smith está chegando por aqui, João Fernando, obrigado também pela mensagem, Daniel Gomes de Feira de Santana, e obrigado a você que participa também sempre via Instagram. Você pode interagir conosco aqui pela rede social no @phcgalvão, repetindo, @phcgalvão, Ana Clébia Bezerra, o Zé Maria Gutierrez está chegando por aqui, e também o Leopoldo Veloso Júnior de Lagedo, Pernambuco, Fábio Moreira, galera interagindo aqui via Instagram no @phcgalvão. Muitíssimo obrigado. Faltam 3 minutinhos para 5 da manhã, ponto final na edição de hoje aqui do CBN Madrugada. A produção é do Luiz Delboni e na mesa de som comigo aqui sempre Ricardo Garcia.
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2: Vem aí o Matheus de Souza com o repórter CBN. Na sequência, Frederico Goulart comanda o CBN Primeiras Notícias. Mais uma vez, agradeço demais a sua companhia. Que você tenha uma ótima sexta-feira. Meia-noite estamos de volta e eu espero você, hein? Até lá.
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0: sexta-feira, 29 de maio de 2026. O contribuinte tem até hoje para enviar a declaração do imposto de renda deste ano. Até o momento, 37 milhões e 600 mil pessoas prestaram contas à Receita Federal. O órgão espera 44 milhões de documentos. A perda do prazo acarreta multa mínima de R$ 165,74. O pagamento do primeiro lote de restituição também está programado para hoje. Pelo menos 8 milhões e 700 mil pessoas serão contempladas. O valor total do crédito chega a 16 bilhões de reais. O tenista brasileiro João Fonseca volta à quadra hoje pelo torneio de Roland Garros, disputado em Paris. Na terceira rodada da competição, ele enfrenta o sérvio Novak Djokovic, tricampeão do torneio e maior vencedor de grandes slams da história. Na quarta-feira, o brasileiro venceu Dino Prismic de virada por 3-7 a 2 em uma partida de quase 3 horas e meia. A partida entre Fonseca e Djokovic começa às 10h30 da manhã. Os confrontos das oitavas de final da Copa Sul-Americana vão ser sorteados hoje, na sede da Conmebol em Luque, no Paraguai. O sorteio começa ao meio-dia, no horário de Brasília. Os clubes serão divididos em dois potes. No primeiro estarão os primeiros colocados dos grupos da Sul-Americana, casos de Atlético Mineiro, São Paulo e Botafogo. No segundo pote ficam os vencedores dos playoffs disputados entre os segundos colocados dos grupos da Sul-Americana e os terceiros da Libertadores. Santos, Grêmio, Vasco e Bragantino disputam essa repescagem. O horário de Brasília, 5 horas.
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1: Olá, muito bom dia. São 5 horas da manhã. Hoje é sexta-feira, 29 de maio de 2026. E esse é o CBN Primeiras Notícias, que está começando para te acordar. Você que está ligadinho aí na CBN durante a madrugada com o nosso Paulo Galvão. Agora segue sendo bem informado com o nosso time até às 6. Você que acordou agora, o despertador tocou agora, pulou da cama. Estamos juntos para encarar esse dia que está começando ao vivo pelo radinho. Para quem está ligadinho aí da maneira tradicional nas ondas do rádio da CBN na sua cidade, na sua região. Para você que está no rádio, faça o convite. Estenda aí a sua atenção aqui ao Primeiras Notícias. Também a nossa transmissão com imagens lá no YouTube, no Globoplay. Você pode nos assistir e ver também como é que está amanhecendo esse dia pelo Brasil. A gente vai passeando com as nossas câmeras pelos quatro cantos do país. E para participar, além de ouvir e de assistir, você também faz o Primeiras Notícias aqui com a gente pelo chat no YouTube. O canal está aberto, aguardando sua mensagem pelo WhatsApp 21 99764-2381. 99764-2381. Não se preocupe, falei rápido que o número fica paradinho aí na tela para você sempre que entra na nossa transmissão conferir, anotar, salvar no seu celular e mandar o zap pra gente quando bem entender. Não é isso, Ana Luísa Barreto? Tudo bem com você? Bom dia!
2: Bom dia, Frederico.
1: Hoje é com vinheta, né? Hoje é com vinheta.
2: Bom dia para os nossos ouvintes. Hoje é sexta-feira, graças a Deus. E por isso, nosso DJ Reginaldo já deixou aqui a minha trilha sonora oficial.
1: Reginaldo Pires.
2: Reginaldo Pires. Porque a gente sabe, sexta-feira tem uma energia
1: caótica. Sexta-feira as pessoas ficam assim, né? É. Animadinhas.
2: É, uma vibe.
1: É uma vibe diferente.
2: Isso.
1: Tá diferente a vibe hoje?
2: Sempre tá diferente, né, Fred? O nosso, o PN já é um relativamente caótico. Mas aí, sextas-feiras, a gente deixa isso um pouco mais intenso, inclusive já no chat do YouTube, porque os ouvintes chegam antes pra nos lembrar, pra nos alegrar, dizendo que hoje é sexta-feira. A Helene mandou aqui o primeiro bom dia, foi logo dela, falando, uau, sextamos. O Fábio aqui do Rio de Janeiro, sabem que dia é hoje? Sextou. Todo mundo tá muito feliz, o Cristino Pessoa já desejando um final de semana excelente para todo mundo, direto de Jaboatão dos Guararapes, em Pernambuco, Valdemir Elias. Sextamos, lá de São José do Rio Preto, Gladstone. Graças a Deus é sexta-feira, bom dia a todos. E ele falou que eu sou a musa do Primeiras Notícias.
1: Olha só, gente.
2: Que moral.
1: Tá com tudo hoje, Ana Luísa Barreto, hein?
2: Que
1: de vinheta, elogio dos ouvintes. E pros haters que ficam reclamando, a gente fala sempre da sexta-feira, fica esperando a sexta-feira. A gente ama sexta-feira. Eu te amo sexta-feira. Mas a gente gosta de trabalhar também, tá bom?
2: Claro, mas
1: a gente ama os ouvintes do Primeiras Notícias. Aqueles que são fãs e os que são haters também.
2: É aquilo que eu falo, né? Até Deus descansou, né, Fred? Então a gente também pode descansar.
1: O que, que você destaca hoje? É festa junina, né?
2: Claro.
1: Ainda não entramos em junho, mas desde a semana passada tem calendário de festa junina, várias regiões brasileiras. Hoje não vai ser diferente, sábado, domingo, então... O que, que você gosta de comer aí na festa junina?
2: Tudo. Ah,
1: tudo com milho, né?
2: E não tenha canela e amendoim, porque eu sou alérgica. Mas de resto, eu posso comer a mesa da festa junina. Amo os quitutes, amo tudo.
1: É, então tá bom. Tem a Copa do Mundo se aproximando também.
2: Só um mero detalhe.
1: Neymar vai jogar, não vai jogar. Mais uma vez esse monotemático, né? O assunto monotemático do Brasil é sempre o Neymar.
2: A panturrilha do Neymar é a manchete. Quem diria, né? Mas lembrando ao nosso ouvinte que estamos falando aqui de festa junina, segunda-feira já começa junho, eu e Frederico Goulart estaremos trajados a caráter.
1: Segunda-feira, tá? A gente já organizou isso aqui nos bastidores, viu, Reginaldo? Tem que vir com camisa xadrez aí na segunda-feira. E pra ouvir também, tá?
2: Então coloca no chat, na transmissão no YouTube e no Globoplay também pra ver nosso look.
1: Isso aí. Quem estiver ouvindo lá, bota o pijaminha xadrez também, tá bom? Ana Luísa, destaques do dia. Vamos aos três assuntos que vão abrir o programa, que vão lá pro podcast em 10 minutos. Vamos trazer as repercussões da decisão do governo americano, o presidente Donald Trump, de classificar o PCC e o Comando Vermelho, que são as organizações criminosas, né, aqui do Brasil, mais perigosas, como grupos terroristas. E aí, tem impactos econômicos, impactos de soberania. A gente vai tratar desse tema já já. PEC do fim da escala 6x1 passou na Câmara e no Senado. Como é que fica essa história? Davi Alcolumbre, presidente do Senado, pretende já iniciar os trabalhos da tramitação da PEC lá na casa. Na semana que vem, a votação está prevista para antes da eleição. A gente vai explicar. E olha só, hein? Falamos de tanta coisa e não falamos, talvez, do que seja mais importante.
2: O leão tá rugindo, né?
1: É hoje, viu, meu amigo? Não entregou a sua declaração? Acaba às 11 horas e 59 minutos.
2: Como é que você disse? Prazo é pra quê?
1: Pra entregar a declaração do imposto de renda, né?
2: Aham, você disse isso nos bastidores, sim, tá bom, aham.
1: É, não faço o que eu digo, mas não faço o que eu faço, né?
3: Gosto ainda não entreguei muito a... de te ver.
1: Ainda não entreguei.
2: Esse leão a gente não gosta de ver, não.
1: Não, não é não. Mas como diz a nossa Flávia Oliveira, comentarista aqui da CBN, prazo existe pra gente usar.
2: Isso.
1: Então, se você não entregou, você ainda tá dentro do seu prazo. Não se preocupe. Vamos lá?
2: Vambora.
1: CBN Primeiras Notícias está no ar.
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1: Integrantes do governo Lula vão se reunir hoje para avaliar uma reação à decisão dos Estados Unidos de classificar o PCC e o Comando Vermelho como organizações terroristas. A decisão foi anunciada 2 dias depois do encontro do pré-candidato do PL, Flávio Bolsonaro, com o presidente americano Donald Trump. O presidente Lula montou um gabinete de crise para avaliar o tamanho do impacto. Os ministros da Justiça e das Relações Exteriores vão discutir uma resposta oficial ao governo Trump. O Planalto ainda vai decidir se o próprio presidente Lula vai reagir ou se o Itamaraty, equivalente ao Departamento de Estado, comandará a resposta pública. Em nota, o assessor especial da presidência, Celso Amorim, disse que a ação da Casa Branca não pode ser um pretexto para uma intervenção americana sobre o Brasil. Quem traz mais detalhes sobre essa resposta brasileira é o repórter Igor Cardim.
4: Oi, Fred. O governo brasileiro deve responder com cautela à decisão dos Estados Unidos de classificar o Comando Vermelho e o Primeiro Comando da Capital como organizações terroristas. Oficialmente, o Planalto ainda não se manifestou. Quem se pronunciou foi o assessor especial da Presidência para Assuntos Internacionais, Celso Amorim. Em nota, ele disse que o crime organizado deve ser combatido, que uma cooperação internacional é bem-vinda, mas um pretexto para intervenção é inaceitável. O cientista político e professor de Relações Internacionais, Maurício Santoro, concordou com a ideia de que a classificação poderá abrir brecha para uma intervenção militar no Brasil.
5: Do ponto de vista legal, jurídico, essa classificação abre essa possibilidade. Não significa, de fato, que alguma coisa nesse sentido vá acontecer. Vai depender da diplomacia, da política externa brasileira. Mas essa é exatamente uma das razões pelas quais o governo brasileiro se opõe a esse tipo de classificação, porque implica o risco de uma intervenção militar americana.
4: A advogada especialista em direito criminal e internacional, Hannah Gomes, acredita que a medida também deve ampliar o rigor migratório para brasileiros e dificultar os negócios bilaterais.
6: Os setores do comércio exterior também podem enfrentar uma fiscalização mais rígida e aumentar custos operacionais ou até mesmo enfrentar sanções. Os brasileiros podem ser submetidos a um maior rigor na concessão de vistos lá no controle imigratório. O país também pode passar a conviver com uma ampliação da influência da Organização Americana de Inteligência e Segurança, sobretudo nas atividades financeiras, econômicas e de investimento e também no sistema de segurança pública.
4: Nos bastidores da política, a decisão dos Estados Unidos foi vista como uma vitória dos bolsonaristas, já que foi anunciada logo após encontros de Flávio Bolsonaro com Trump e com o primeiro escalão de autoridades do governo. O pré-candidato à presidência foi às redes sociais comemorar o desfecho.
7: Em uma viagem como pré-candidato, nós fizemos mais pelo Brasil e pela segurança dos brasileiros do que o PT e Lula em seus 17 anos de mandato. Enquanto Lula foi de joelhos atrás do Trump fazer lobby a favor de CV e PCC, eu fui trabalhar para que eles fossem tratados como terroristas, que é o que eles são.
4: Já o deputado petista Lindbergh Farias afirmou que a medida representa risco à soberania brasileira, além de trazer impactos econômicos. O ex-líder do partido, porém, desvinculou ligação com as facções e disse que o governo brasileiro que deve combatê-las.
8: É a mesma coisa que Eduardo Bolsonaro fez ali quando impôs tarifas, sanções. Eu quero que você me entenda. Primeiro dizer o seguinte: nós achamos PCC, Comando Vermelho, a ação deles tem que ser combatida duramente pelo governo brasileiro. Eles têm que pagar, por isso apresentamos o projeto de lei antifacção.
4: Parlamentares da base do governo reforçaram ainda o temor com o risco de ataque à soberania brasileira, com possibilidade de uma eventual ação unilateral dos Estados Unidos. O receio está ligado justamente à chance de ampliação da presença americana em temas de segurança e inteligência no país.
1: Já o mercado financeiro teme uma repetição imediata do cenário caótico enfrentado, por exemplo, pelo México no ano passado, quando a Casa Branca carimbou os cartéis mexicanos como terroristas. O Departamento do Tesouro aplicou punições pesadas contra grandes bancos daquele país. Instituições sofreram intervenção estatal direta após acusações de facilitar a lavagem de dinheiro do narcotráfico. No Brasil, o setor financeiro já manifestou profunda preocupação ao Ministério da Fazenda sobre o risco de sofrer bloqueios no mercado internacional. Estudos econômicos do FMI provam que a presença do rótulo de terrorismo derruba investimento estrangeiro direto e pode cortar até 1,4 ponto percentual do crescimento do PIB. Termina hoje o prazo para o envio da declaração do Imposto de Renda 2026. O sistema da Receita Federal receberá os documentos somente até às 11 horas e 59 minutos. De acordo com os dados mais recentes disponíveis no site da Receita, cerca de 4 milhões e 100 mil contribuintes ainda não haviam entregue a declaração até o início da madrugada desta sexta-feira. No total, o fisco projeta receber 44 milhões de documentos neste ano. A Receita Federal alerta que os contribuintes que perderem o prazo estarão sujeitos a penalidades. A multa mínima por atraso é de R$ 165,74, podendo atingir o limite máximo de 20% do imposto devido. Além do prejuízo financeiro, a ausência de entrega gera pendências na regularização do CPF. Para agilizar o processo nessa reta final, a recomendação é utilizar o modelo da declaração pré-preenchida, opção adotada por 60% dos contribuintes neste ano. O sistema importa os dados automaticamente e nessa edição inclui novas informações sobre renda variável e empregados domésticos, por exemplo. Lembrando que o recurso está disponível para usuários com contas gov.br nos níveis ouro ou prata, acessível por computador ou no aplicativo da Receita Federal. O fisco ressalta que, mesmo ao optar pela declaração pré-preenchida, o contribuinte mantém a responsabilidade de conferir e validar todas as informações antes do envio definitivo. O primeiro lote de restituição do imposto de renda também vai ser depositado hoje. 8 milhões e 700 mil contribuintes vão receber 16 bilhões de reais, o maior volume da história. A PEC que prevê o fim da escala de trabalho 6x1, aprovado pela Câmara dos Deputados nessa semana, deve começar a avançar no Senado na semana que vem. O presidente da Casa, Davi Alcolumbre, quer que o texto passe primeiro na Comissão de Constituição e Justiça antes de seguir para o plenário. A expectativa é que o Congresso conclua a tramitação e vote a proposta antes das eleições. Para isso, o Senado deve realizar semanas de esforço concentrado, reunindo parlamentares em Brasília, mesmo durante o período de articulações eleitorais nos estados. Quem traz os detalhes de Brasília é a repórter Samantha Klein.
9: Após ser aprovada por ampla maioria na Câmara, a PEC, que põe fim à escala de trabalho 6x1, chega ao Senado e deve começar a tramitar na Comissão de Constituição e Justiça nos próximos dias, em meio ao calendário eleitoral e festas juninas. No entanto, há dúvidas sobre a celeridade da tramitação da matéria. O governo espera que seja aprovado o mesmo texto, sem mudanças profundas. Caso contrário, a PEC teria que voltar para a Câmara. Nas redes sociais, o presidente presidente Lula agradeceu ao presidente da Câmara, Hugo Mota, e indicou que vai trabalhar para aprovar a proposta no Senado. Na quarta-feira, o ministro do Trabalho, Luiz Marinho, já havia dito que Lula pretende conversar com Alcolumbre. Segundo governistas no Senado, é difícil que o presidente do Congresso Nacional atue diretamente para barrar a aprovação do texto, em razão do apelo popular da PEC. No entanto, ele tem o poder de definir quais comissões da Casa deverão analisar a proposta. Ao mesmo tempo, Alcolumbre e outros senadores estão sendo procurados por setores empresariais que defendem o debate da mudança de jornada somente depois das eleições. Conforme o líder do governo no Congresso, Randolfe Rodrigues, a sinalização de Alcolumbre em permitir a tramitação da matéria.
10: O senador Davi me garantiu que a tramitação não vai demorar, será célere, não vai ser o Senado que vai embarrear a tramitação da proposta. Então deve ter um despacho para a CCJ rápido, né? Tanto o Davi quanto o Otto devem debater quem deve ser o relator.
9: Um dos indicativos deverá ser a agilidade em indicar o relator na CCJ. Há vários candidatos para a relatoria, incluindo o senador Paulo Paim, que já propôs um projeto de fim da escala 6x1. Na prática, a PEC deverá ser lida no Senado e encaminhada à Comissão de Constituição e Justiça. Depois disso, a CCJ tem 30 dias para apresentar o parecer. E, se aprovado, segue para o plenário, onde precisa de pelo menos 49 votos em 2 turnos. Além da PEC, que reduz a jornada de 44 horas para 40 semanais, prevendo 2 folgas, a Câmara deverá analisar uma lei ordinária para as profissões que não podem ter uma escala 5x2. Por outro lado, a oposição se movimenta com uma PEC alternativa. O senador Rogério Marinho protocolou nesta quinta-feira uma proposta permitindo a opção entre o regime CLT e um modelo flexível baseado nas horas trabalhadas. Alcolumbre, inclusive, já encaminhou o texto para a CCJ da Casa.
1: Agora são 5h17.
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12: Bom dia a você, ouvinte da CBN, são 5h17, 5h18, virou agora. E quem tá falando é o Matheus de Souza, para trazer a notícia de que a polícia continua trabalhando na identificação das outras 2 vítimas encontradas mortas num terreno em Heliópolis, na Zona Sul, e tentando descobrir os responsáveis pelo crime. 4 corpos foram enterrados no terreno, os 2 já identificados são funcionários da produtora de funk da Massa Clã. A Polícia Civil incluiu nas investigações uma postagem publicada nas redes sociais da produtora que relacionava as mortes ao caso do funkeiro MC Kevin, morto em 2021 no Rio. O conteúdo foi apagado pouco tempo depois, mas passou a integrar as linhas de apuração do DHPP. Um 3º corpo pode ser o de Werlen Vieira. A família reconheceu as roupas encontradas na área de mato usada pela Sabesp, mas exames periciais ainda vão confirmar oficialmente a identidade. Foi justamente sobre o Werlen que a produtora fez a publicação investigada. O texto afirmava que ele teria sido assassinado de forma cruel, enforcado e baleado na cabeça. A postagem ainda dizia: descobrimos quem matou Kevin, agora começaram a matar a gente. Até agora, a Polícia Civil afirma que não encontrou elementos que comprovem ligação entre a morte de MC Kevin e os crimes investigados em São Paulo. O cantor morreu em março de 2021 e o inquérito da Polícia do Rio concluiu que a morte foi acidental e descartou a participação de terceiros. São 5h19.

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1: Vamos para a agenda do dia, o que está programado para acontecer hoje, nessa sexta-feira, dia 29 de maio. Sexta-feira, mas tem muita coisa importante para a gente monitorar. Hoje, por exemplo, sai o resultado do PIB do primeiro trimestre do país. O PIB brasileiro nos três primeiros meses do ano, produto interno bruto, né? O resultado da nossa economia gerado nesse período, nesses primeiros meses do ano. Segundo especialistas, o resultado deve ser impulsionado pelo consumo das famílias, pela produção de petróleo, o avanço das exportações. O resultado oficial vai ser divulgado às 9 da manhã pelo IBGE. Apesar do início de ano aquecido, economistas projetam uma desaceleração da atividade no restante do ano, nos próximos meses, em meio aos efeitos da guerra no cenário internacional e o ambiente econômico mais desafiador. O mercado está prevendo para o PIB agora, que vai ser anunciado hoje, do primeiro trimestre, algo em torno de 0,9% e 1%. 9 da manhã você ouve aqui na CBN essa informação e as repercussões com os nossos comentaristas. Já começou a vigorar hoje o novo preço da gasolina vendido pela Petrobras às distribuidoras. O valor bruto do aumento nas refinarias é de 48 centavos por litro. Para o motorista, o impacto deve ficar em torno de 3 centavos por litro. Segundo a Petrobras, o reajuste total não vai ser repassado porque o governo concedeu aquele subsídio de 44 centavos por litro para conter a escalada dos preços causada pela guerra no Irã. O Planalto adotou esse mecanismo para evitar um repique inflacionário provocado pela alta internacional do preço do barril do petróleo, um assunto que a gente está monitorando todos os dias aqui no CBN Primeiras Notícias. A gente acompanha também ao longo das próximas horas as repercussões daquela operação envolvendo o governo federal e o governo do Distrito Federal para tentar salvar o Banco de Brasília, o BRB. Ontem saiu um acordo entre o Planalto e o governo de Brasília, exatamente nesse sentido, uma decisão homologada pelo ministro do STF, Luiz Fux, que abre o caminho para que a gestão distrital contraia um empréstimo emergencial de até 6 bilhões e 500 milhões de reais. Essa engenharia financeira não vai utilizar dinheiro nem garantia do Tesouro Nacional. O dinheiro vai vir do Fundo Garantidor de Créditos, que é aquela entidade privada mantida pelos próprios bancos. Daqui a pouquinho, nossa equipe em Brasília vai explicar um pouquinho melhor sobre essa operação aí para tentar conter os caixas do Banco de Brasília, o BRB. E o STF hoje inicia o julgamento de 9 recursos apresentados por Big Techs, uma análise que acontece no plenário virtual. As empresas questionam a decisão da corte que reconheceu a responsabilidade de plataformas por publicações feitas pelos usuários. Os ministros vão ter até o dia 9 de junho para votar nessa discussão sensível e importante. Agora são 5h22.
0: Previsão da Clima Tempo. Jade Ramos, ela está chegando para nos contar como fica o tempo hoje em todo o Brasil.
2: Na manhã desta sexta-feira, a atuação de áreas de baixa pressão aumenta as instabilidades e favorece pancadas de chuva mais isoladas em áreas do oeste de Santa Catarina, no noroeste do Rio Grande do Sul e no oeste do Paraná. Em relação às temperaturas, a sensação de frio continua. Em Porto Alegre, faz 12 graus agora pela manhã. Já no sudeste, a circulação marítima mantém a chance de chuvas mais fracas e isoladas no litoral de São Paulo, no Rio de Janeiro e no Espírito Santo. Na capital paulista, o céu fica mais encoberto e as temperaturas seguem amenas. A mínima alcança os 13 graus. Já no centro-oeste, o predomínio de tempo mais firme e seco em grande parte da região.

0: da Sul-Americana. Na Libertadores, ontem, o Palmeiras, o Cruzeiro, o Cerro Porteño e a Universidade Católica do Chile se classificaram. O Palmeiras goleou o Júnior Barranquilla por 4-1. O Cruzeiro fez 4-0 no Barcelona de Guayaquil. Então, dos 16 clubes que seguem na briga pelo título continental, 6 são aqui do futebol brasileiro: Corinthians, Cruzeiro, Flamengo, Fluminense, Mirassol e Palmeiras. Lembrando que aí nessa década o futebol brasileiro ganhou praticamente todos os títulos da Libertadores nos últimos anos, segue com hegemonia total, agora com 6 times seguindo para a próxima fase. Por falar em futebol brasileiro, Seleção Brasileira. O técnico Carlo Ancelotti comanda hoje mais uma sessão de treinos na Granja Comari, em Teresópolis, no Rio de Janeiro, focando nos ajustes para o jogo de domingo contra o Panamá, amistoso às 6:30 da tarde no estádio do Maracanã. E o Neymar, hein? Por causa de uma lesão na panturrilha, primeiro era um edema, depois descobriram que era uma lesão. Grau 2, Neymar está fora dos amistosos antes da Copa e dificilmente vai ter condição de entrar em campo na estreia do Brasil no Mundial, no dia 13 de junho contra Marrocos. Ontem o médico da seleção brasileira, Rodrigo Lasmar, disse que a recuperação do Neymar pode levar até 3 semanas.
1: O atleta, ele segue em tratamento. A nossa expectativa é que num prazo de 2 a 3 semanas ele esteja liberado. Claro, conosco ele está em tratamento intensivo, a gente tem condição de avaliar dia a dia essa evolução, mas a expectativa, a princípio, é essa.
0: Bom, o prazo para o corte de um jogador com lesão comprovada termina 24 horas antes da estreia oficial dessa seleção na Copa do Mundo. Para o Brasil, portanto, a data limite, se o Ancelotti quiser cortar o Neymar, é no dia 12 de junho. Aí ele pode, dentro desse prazo, substituir o jogador cortado por um novo jogador. Se for cortado depois disso, não tem como ter essa substituição. Vamos torcer para o João Fonseca hoje, Ana Luísa Barreto. Ele vai enfrentar o Djokovic lá em Roland Garros. É um desafio tanto para o nosso tenista brasileiro. Partida que começa às 10:30 da manhã, vale vaga nas oitavas de final desse que é um dos maiores grandes lances do ano. Vai ser o primeiro duelo do João Fonseca, que aparece em 30º lugar no ranking mundial da ATP, contra o Djokovic, que é um dos maiores tenistas da história. O sérvio de 39 anos, número 4 na lista do mundo e o maior campeão de Roland Garros. Torcida organizada também por ele. Certo?
2: Certo.
0: Então vamos lá. Bora para as manchetes dos jornais? Está na hora, né? São 5 horas e 26 minutos. Ana Luísa Barreto, vamos começar o nosso giro pelas capas dos jornais impressos hoje pelo jornal O Globo, não é isso?
2: Isso, já na tela.
0: Todos os jornais estão manchetando nessa sexta-feira a decisão do governo americano de classificar o PCC e o Comando Vermelho como organizações terroristas, então já saiba disso, né? Todas as capas têm essa manchete, mas a Ana Luísa vai destacar outros assuntos importantes no Globo. Mais detalhes sobre as relações entre o ex-governador Cláudio Castro e Daniel Vorcaro. A gente comentou, né? Bife de ouro e uísque e festa não sei aonde e tudo mais. E diante de todo esse escândalo, essas denúncias, o ex-governador do Rio desistiu de se candidatar na eleição desse ano, não é isso?
2: Isso, já estava isolado ali, né? Dentro do partido dele, o PL. Cláudio Castro oficializou ontem que desistiu de concorrer num vídeo publicado no finalzinho do dia ali nas redes sociais. Segundo Castro, a decisão é para dedicar mais tempo à construção da defesa nos processos em que é investigado, sobretudo no caso Master e o que envolve a refinaria Refit, que renderam aí 2 operações com mandados de busca e apreensão nesse mês. As principais opções para substituí-lo na chapa são os deputados federais Sóstenes Cavalcante e Carlos Jordi. Castro alegou que tem sido vítima de narrativas que estão criminalizando atos que eram corretos. Disse ainda que não tem dúvida de que a verdade será esclarecida. A operação de terça-feira, Fred, que foi focada ali nas relações com o Master, ela marcou um distanciamento definitivo do PL, que silenciou sobre mais um episódio atingindo o ex-governador. Apesar de Castro ser filiado ao partido desde maio de 2021, ele não recebeu palavras de apoio das principais figuras da sigla no estado, nem do Diretório Nacional. Entre dirigentes do partido, a ordem é evitar que os problemas dele contaminem outros quadros do PL, principalmente o presidente da Assembleia Legislativa do Rio e pré-candidato ao governo, Douglas Ruas. Ruas, aliás, que foi um dos que nada disse. Ficou ali, entrou mudo, saiu calado depois dessa operação. Também silenciaram o presidente estadual do partido, Altineu Cortes, o líder do PL na Câmara dos Deputados, Sóstenes Cavalcante, o Diretório Nacional da Legenda e o presidenciável Flávio Bolsonaro, senador aqui pelo Rio.

0: Essa decisão também provocou um terremoto político nos bastidores da Alerge, abrindo uma crise silenciosa entre antigos aliados. Parlamentares avaliam que o ex-governador ainda pode ser alvo de novas frentes de investigação da PF. O temor é que o avanço das apurações contamine candidaturas associadas ao antigo núcleo político do Guanabara. Certamente será uma ferramenta usada pelo ex-prefeito Eduardo Paes, que também tenta o governo do estado. E será que até semana que vem um dos destaques do PN é a prisão de Cláudio Castro, Fred?
1: É, as próximas semanas aí prometem fortes emoções. Vamos acompanhar. Bom, o Primeiras Notícias é cedinho, normalmente, né? As operações para prisão, busca e apreensão são bem cedinho, então a gente vai ficar atento aqui na programação. Vamos mudar para a capa da Folha de São Paulo. Folha de São Paulo, o assunto que a Ana separou é do noticiário internacional. A Folha destaca que os Estados Unidos e o Irã concordaram em prolongar o cessar-fogo. O texto ainda precisa da aprovação do presidente Donald Trump, Ana.
0: Esse acordo, Fred, prolongaria o cessar-fogo entre os dois países por mais 60 dias, de acordo com a imprensa americana. Autoridades dos Estados Unidos falaram sob condição de anonimato ao portal Axios e à agência de notícias Reuters, em meio a novos confrontos na região e a investidas de Israel contra o Líbano. Os dois lados do conflito no Oriente Médio finalizaram um documento se comprometendo com a trégua, estabelecendo um ponto de partida para mais negociações, em especial sobre o destino do urânio altamente enriquecido em posse do Irã. Horas depois, entretanto, a agência de notícias estatal do Irã desmentiu o relato, afirmando que o documento não está finalizado e que, quando isso acontecer, será feito um anúncio público. Já o vice-presidente americano, J.D. Vance, disse que as negociações ainda não chegaram lá, mas que os países estão próximos a um acordo. Em conversa com a imprensa, Vance confirmou a existência do documento e afirmou que, quando publicado, ele impediria de maneira significativa a capacidade do Irã de desenvolver uma bomba nuclear. Trump tem dado declarações contraditórias nos últimos dias, insinuando aí que um acordo está próximo, depois dizendo que a guerra, que já dura 3 meses, vai continuar por mais tempo. Lembrando que, quando tudo começou, Donald Trump disse que duraria no máximo 6 semanas. O presidente também está sob pressão de aliados no Partido Republicano, que são contrários a qualquer acordo de paz que não inclua de forma decisiva a retirada ou destruição do urânio enriquecido do Irã. Fred.
1: Para fechar o Estadão, hoje, informação em destaque é para um novo boletim publicado pela ONU que aponta que as temperaturas globais vão continuar próximas a níveis recordes, pelo menos até o ano de 2030, Ana Luísa.
0: Tem ainda 75% de chance de que a média nestes próximos 5 anos exceda os níveis pré-industriais em mais de 1,5 graus. As informações são da Organização Meteorológica Mundial, que também mostrou uma probabilidade de quase 90% de que o recorde de ano mais quente já registrado, atualmente 2024, seja superado entre 2026 e 2030. Como tem uma previsão de um super El Niño para o final desse ano, isso aumentou a probabilidade de que 2027 seja o próximo a quebrar o recorde. As previsões da Organização Meteorológica Mundial ainda apontam para uma tendência preocupante nas condições do fenômeno. Na Europa, diversos países acenderam um alerta para uma onda de calor excepcional que já provocou mortes na França e no Reino Unido. Esse fenômeno, chamado pelos especialistas de cúpula de calor, traz ar quente do norte da África, que permanece preso sobre a Europa Ocidental, com temperaturas típicas do verão, que só começa em 21 de junho. O calor também afeta Paris, que pode registrar uma sequência inédita de 8 dias acima dos 30 graus, e trouxe impactos no tradicional torneio de tênis de Roland Garros. O italiano Jannik Sinner, grande favorito da competição, passou mal por causa da alta temperatura e perdeu na segunda rodada para o argentino Juan Manuel Cerúndolo. A Itália emitiu alerta vermelho para Roma e outras 4 cidades, assim como a França, Reino Unido, Espanha e Portugal. Fred.
1: Número 1 do mundo, pois o Sinner, né? Desistindo aí da competição por conta do calor, um efeito direto aí do que a Ana está explicando para a gente, as consequências dos fenômenos climáticos. Essa capa do jornal Estado de São Paulo, que você está vendo aí na tela, e que tem na foto principal, na primeira página, o técnico da seleção brasileira com a cara de preocupado ali, né? Cara,
0: pensando na panturrilha do Neymar.
1: Pois é. Carlo Ancelotti. É isso?
0: É isso.
1: Repórter CBN?
0: Por favor.
1: Voltamos já.
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0: Sexta-feira, 29 de maio de 2026. A Petrobras vai aumentar a partir de hoje o preço do litro da gasolina vendida para as distribuidoras em 48 centavos. Apesar do reajuste, o impacto será reduzido por causa da subvenção econômica do governo federal diante da guerra entre o Irã e os Estados Unidos. Na prática, o valor médio do combustível para as distribuidoras terá alta de 4 centavos e chegará a R$ 2,61. O STF inicia hoje o julgamento de 9 recursos apresentados por Big Techs. A análise acontece no plenário virtual. As empresas questionam a decisão da corte que reconheceu a responsabilidade de plataformas por publicações feitas pelos usuários. Os ministros terão até o dia 9 de junho para votar. As chuvas que atingem Roraima há quase 2 semanas deixaram quase 9 mil indígenas isolados. Até agora, 10 dos 15 municípios do estado foram afetados pelos temporais. 6 comunidades e cerca de 440 famílias estão isoladas. Nesta quinta-feira, a Defesa Civil Roraimense anunciou a criação de uma força-tarefa para combater os reflexos das chuvas nas comunidades indígenas. A área desmatada no bioma amazônico, presente em 9 estados das regiões Norte, Nordeste e Centro-Oeste do Brasil, caiu 23,5% no ano passado. O estado do Amazonas, onde fica a maior parte da floresta, registrou redução de quase 15% no desflorestamento em 2025. As informações são de um relatório anual divulgado pelo Map Biomas Alerta nesta semana. Todos os biomas do país apresentaram queda nos índices durante o período analisado. No horário de Brasília, 5h36.
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2: De volta aqui com o PN. Tá na hora do noticiário internacional. Fernando Andrade está chegando com o Mundo em 3 minutos. Ele fala da eleição na Colômbia, tem eleição presidencial aí se aproximando. E Estados Unidos e Guatemala fechando um acordo para ações militares conjuntas contra o narcotráfico. Vamos conferir.
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3: Olá, seja bem-vindo ao Mundo em 3 minutos. A gente começa hoje por Colômbia. Domingo agora tem eleição lá, primeiro turno. A disputa está entre Iván Cepeda, de esquerda, ele é apoiado pelo atual presidente Gustavo Petro. Temos o ultradireitista Abelardo de la Espriella e Paloma Valência, da direita tradicional, cujo padrinho político é o ex-presidente Álvaro Uribe. Agora, qual Colômbia o sucessor de Gustavo Petro vai encontrar depois de 4 anos? Petro não concorre, tá? Não tem reeleição na Colômbia. Ó, a taxa de desemprego atingiu o menor nível do século. Ainda tem muita gente na informalidade, 55% dos empregados nem contribuem para a Previdência, mas 2025 terminou com mais de 600 mil vagas criadas e a menor taxa em 3 décadas, 8,9%. A pobreza caiu para 9,9% em 2025, 3 pontos percentuais abaixo do registrado em 2022. O turismo cresceu. Entre 2022 e 2025, a Colômbia passou de 4,7 milhões para 6,5 milhões de visitantes. Mas o gasto público atingiu níveis recordes e o déficit primário, antes do pagamento dos juros da dívida, chegou a 3,5% do PIB. Segundo a ONU, a Colômbia já possui o segundo pior déficit público da América Latina, de 6,4%. A inflação também segue como uma preocupação, caiu dos 13% do governo de Iván Duque, terminou 2025 próxima de 5%. Segundo analistas ouvidos pelo El País, o próximo governo vai assumir em 7 de agosto, herdará uma economia estimulada artificialmente e terá 3 grandes desafios: crescer mais e melhor, implementar um ajuste fiscal crível e tem que impedir o agravamento das contas públicas. Passamos agora para Guatemala. Guatemala e Estados Unidos fecharam um acordo para que operações militares conjuntas sejam realizadas em solo guatemalteco para combater o tráfico de drogas. O caso foi revelado pelo New York Times. Isso representaria algo inédito na América Central e também aumenta muito a pressão sobre o México. Com isso, Guatemala se torna agora o segundo país, depois do Equador, a permitir uma campanha militar desse tipo em seu território. Em Washington, o acordo é visto como estratégico, porque, ó, depois da operação na Venezuela, que levou à prisão de Nicolás Maduro, a ideia seria agora consolidar essa influência na região. Além de Guatemala, esse movimento incluiria Honduras, especialmente após a vitória do presidente Nazari Asfura, que é um aliado próximo de Washington. Soma-se a isso também El Salvador, governado por Nayib Bukele. Guatemala, Equador, Honduras e El Salvador fazem parte da Coalizão Anticartéis das Américas, uma associação criada por Trump em março agora, dentro de um programa chamado Escudo das Américas. E isso poderia aumentar a pressão sobre o México para aceitar operações conjuntas com militares americanos. A presidente mexicana, Claudia Sheinbaum, sempre disse não a essa ideia. No caso hondurenho, tem uma contradição maluca aqui. Trump agora pressiona Honduras para combater o tráfico de drogas, certo? Mas concedeu perdão ao ex-presidente Juan Orlando Hernández. Ele foi condenado a 45 anos nos Estados Unidos, prisão nos Estados Unidos, por participação no envio de centenas de toneladas de cocaína para os Estados Unidos. Mundo em 3 minutos. Até a próxima edição.
2: Valeu, Fernando Andrade. Lembrando que sexta-feira tem um Mundo em Meia Hora também, debatendo aí com os convidados, Fernando Andrade, convidados do Noticiário Internacional. 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São 5h41 agora. Giro pelo Brasil, vamos acordar os quatro cantos do país com as afiliadas da CBN chegando com os destaques desse dia 29 de maio de 2026.
4: Último dia para entregar o imposto de renda. Tem um ouvinte aqui que já até recebeu a restituição, Fred.
2: É mesmo?
4: Pois é, se
2: parabéns.
4: Liga. Parabéns. Luiz Paulo, o Denário também, é.
2: Maio vai até 30 ou 31? Acaba domingo, né? 31, né? Amanhã é 30.
4: 31.
2: Fez a continha no dedinho, né?
4: Nos ossinhos da mão.
2: Então, primeiro de junho é segunda-feira,
4: segunda,
2: né? É. Tá certo. É, maio tá indo embora, meu amigo. Já passou
4: rápido.
2: Vamos
4: começar o segundo semestre do ano.
2: É, tá. O negócio tá voando.
4: E aquelas promessas do Réveillon? Deixa pra lá.
2: Agora já é hora de começar a pensar nas promessas do ano que vem. Que já essas do Réveillon não deu tempo, não. Já passou.
4: Tá bom.
2: Vamos acordar o Brasil?
4: Vambora.
2: Estamos acordando o Brasil, né? Desde as 5 da manhã. Agora com a colaboração dos nossos repórteres aí das afiliadas. Vamos iniciar o nosso giro. Boas-vindas para quem chegou agora na transmissão, né?
4: Isso.
2: A galera aí da segunda chamada,
4: hoje
2: os atrasadinhos.
4: É
2: e continua participando pelo YouTube, pelo nosso canal lá no YouTube, no chat, e também pelo WhatsApp 21997642381. Recife, primeira parada aqui do Primeiras Notícias, a capital pernambucana, que está amanhecendo com 23 graus agora nos termômetros, 29 a máxima do dia. Uma beleza o amanhecer agora de Recife, né?
4: Maravilhoso. Eu não quero saber como é que tá nos outros lugares. Já ganhou.
2: Já ganhou Recife, tá bonito. Vamos saber do Pedro de Aquino? Tá bom. Vamos saber do Pedro de Aquino, um outro assunto. Política. Eleição para governador. Ele tá trazendo aqui informação de que ontem saiu uma pesquisa e a atual governadora, a Raquel Lira, passou nessa disputa aí no pleito o prefeito, o ex-prefeito de Recife, João Campos. Essa é a notícia do dia em Recife. Tudo bem, Pedro Aquino? Bom dia.
5: Bom dia, Fred, tudo bem? A pesquisa Datafolha ao governo de Pernambuco, divulgada nesta quinta-feira, mostra a governadora Raquel Lira, do PSD, tecnicamente empatada com o ex-prefeito do Recife, João Campos, do PSB, mas pela primeira vez com uma vantagem numérica para Raquel. No primeiro turno, a governadora tem 48% das intenções de voto contra 43% de João Campos. A margem de erro é de 3 pontos percentuais. Na pesquisa de abril, João Campos tinha 50% das intenções de voto contra 38% da governadora Raquel Lira. Ivan Moraes, do PSOL, ex-vereador do Recife, aparece com 2%. Brancos e nulos são 4%, enquanto que 2% não sabem em quem vão votar. No cenário de segundo turno, Raquel venceria João Campos por 51% a 44%. O nome mais rejeitado é o de Ivan Moraes, com 59%. Já Raquel Lira é a menos rejeitada, com 25%. A pesquisa Datafolha, encomendada pela TV Tribuna, ouviu 1.022 eleitores presencialmente entre os dias 25 e 27 de maio. O nível de confiança é de 95%. O levantamento está registrado no Tribunal Superior Eleitoral.
6: É com você, Fred.
2: Obrigado, Pedro Aquino. No destaque de Recife, do Nordeste. Do Nordeste, vamos para o Centro-Oeste agora, às 5h44. Brasília, temperatura de momento de 17 graus, céu nublado, ainda escuro, imagem na tela, máxima hoje é de 25 graus. E a Ana Carolina Tomé está chegando para trazer mais detalhes sobre o acordo que comentamos há pouco entre a União e o governo do Distrito Federal para cobrir o prejuízo do Banco Master no BRB, que é o Banco de Brasília. Ana Carolina.
7: Oi, Fred. Como contrapartida ao acordo entre a União e o DF para salvar o BRB, o GDF terá que congelar reajustes salariais, concursos públicos e benefícios fiscais até que o empréstimo de 6,5 bilhões de reais seja totalmente quitado ou até que o governo melhore sua nota de capacidade de pagamento junto ao Tesouro Nacional. O governo local também terá fiscalização periódica do Tribunal de Contas do DF. Recentemente, a governadora do DF, Celina Leão, estabeleceu um pacote de ajuste fiscal para conter despesas na administração pública, priorizando a manutenção dos serviços essenciais. Segundo informações do jornal O Estado de São Paulo, o Tribunal de Contas do DF identificou um rombo de cerca de 5,5 bilhões de reais nas contas do governo local referente a 2025, na gestão do ex-governador Ibaneis Rocha. Segundo os auditores, o governo vinha empurrando despesas para manter as contas oficiais dentro das regras, mas deixando uma conta escondida para os anos seguintes, incluindo situações em que fornecedores prestaram serviços e não foram sequer faturados. Entre os problemas encontrados estão um déficit de 821 milhões de reais no ano passado, 1,7 bilhão em despesas deixadas para pagar em 2026, um passivo oculto de dívidas que estão sendo faturadas agora de 1,5 bilhão, e uma pressão nas contas do IPREV no mesmo valor. O presidente do tribunal, conselheiro Manuel de Andrade, afirmou que pretende elevar as contas do ex-governador para julgamento até julho. Segundo o especialista em gestão orçamentária e financeira do setor público, Welder Lima, a situação pode ter impacto político e eleitoral, afetando o Ibaneis Rocha, já que a lei proíbe governantes de deixarem despesas sem cobertura financeira para o mandato seguinte. A CBN, em abril, após tomar posse como novo secretário de Economia, indicado por Celina Leão, Valdivino Oliveira criticou a situação fiscal herdada da gestão anterior e classificou a estrutura do governo como uma máquina desgovernada. Procurada, a Secretaria de Economia do DF não respondeu à CBN. O ex-governador Ibaneis Rocha não quis comentar o caso. Fred.
2: Obrigado, Ana Carolina. Destaque lá do Distrito Federal, da região centro-oeste de Brasília. Agora vamos começar o nosso giro pelo Sudeste. Começar por Minas Gerais, chamar ali Lavate Oliveira. Mas antes, deixa eu só registrar a mensagem aqui do Carlos Xavier, que é de Minas, do interior de Minas. Ele fala da cidade de Cerro, que é a terra do queijo no interior de Minas. E ele se define como um ouvinte assíduo, mas não participativo do Primeiras Notícias.
4: Por que não?
2: Mas decidiu mandar a primeira mensagem dele, então tá. Seja bem-vindo.
4: Mais.
2: Participe mais, Carlos Xavier.
4: O que nos falta? O que te falta para participar mais?
2: Ele falou que a restituição dele já caiu. Já olhou.
4: É, lá, Fred.
2: Agora, às 2h18. Ansioso ou não, o nosso ouvinte?
4: Não, tô precavido.
2: Ele já foi olhar.
4: Precavido.
2: Lembrando que hoje, além, né, do último prazo aí para a declaração do imposto de renda, também é o pagamento do primeiro lote depositado ao longo do dia para quem se antecipou, né, para entregar a declaração. Não foi o meu caso, mas
4: isso,
2: primeiro lote, muita gente. São 8 milhões e 700 mil contribuintes recebendo esse primeiro lote hoje da restituição.
4: Teve mensagem também lá do Cianorte, né, Fred, que você me mandou lá no Paraná.
2: Mandei, né?
4: O João
2: Mandei
4: Batista. Disse, bom dia, feliz sexta-feira. Fred, você e Ana Luísa fazem um programa excepcional.
2: Muito bem. Beijos e abraços aí pro nosso ouvinte. E o outro ouvinte é falando que o segundo semestre começa dia 1º de julho, tá?
4: É?
2: Tem que encerrar junho. É a ansiedade também, né? Também somos ansiosos, tá bom? Vamos pra onde?
4: Belo Horizonte.
2: Belo Horizonte. Lila Vatti Oliveira, conta pra gente qual é o destaque do dia por aí. Bom dia pra você.
8: Olá, Fred.
6: Fred, muito bom dia para você. O Brasil tem mais de 388 mil pessoas em situação de rua e dessas, 7 em cada 10 são negras. É o que demonstrou o novo informe técnico divulgado pelo Observatório Brasileiro de Políticas Públicas com a População da Situação de Rua da UFMG. Os dados foram compilados com base na atualização do Cade Único, instrumento do governo federal e que é utilizado por todas as cidades brasileiras para o registro dessas populações e o acesso às políticas sociais. Na comparação com o fim de 2025, Fred, esses números continuaram estáveis, com um aumento apenas de 7%. Ainda conforme o relatório, os estados do Sudeste concentram 61% das pessoas em situação de rua no Brasil. Além disso, São Paulo é a capital brasileira que lidera o ranking ao registrar mais de 108 mil pessoas vivendo nas ruas nessas condições, seguida pelo Rio de Janeiro, com 24 mil pessoas, e em terceiro lugar, Belo Horizonte, com mais de 16 mil pessoas nesse patamar de vulnerabilidade. Segundo o levantamento, o aumento progressivo da população de rua no país está associado, Fred, ainda ao período da pandemia de Covid-19 e que o problema é uma consequência da ausência de políticas públicas estruturantes desde o fim da escravidão. Em nota, a Prefeitura de São Paulo questionou a metodologia usada pela UFMG, já que, segundo o município, os dados do Cade Único são autodeclaratórios e cumulativos, podendo gerar divergências. Afirmou ainda que a última pesquisa do município indicou cerca de 31 mil pessoas vivendo nas ruas. Sobre as políticas adotadas, a nota diz que a cidade de São Paulo possui a maior rede socioassistencial da América Latina. Em nota, a Prefeitura de Belo Horizonte afirmou que mantém uma rede estruturada de proteção e atendimento à população em situação de rua, com ações integradas nas áreas de assistência social, saúde, moradia e inclusão produtiva. A Prefeitura do Rio de Janeiro ainda não se manifestou. Fred, um ótimo fim de semana a todos.
2: Para você também, Lila Vati Oliveira, agora Rio de Janeiro, 19 graus é a temperatura. Hoje a máxima é de 25 graus no máximo, céu nublado, ainda bem escuro, praia de Copacabana para quem está acompanhando a gente com imagens. Ana Paula Jalme, quais são os destaques hoje no Rio? Bom dia para você.
8: Oi, Fred, bom dia para você, bom dia também para o nosso ouvinte. Fred, um policial militar morreu e outros 3 ficaram feridos na tarde de ontem na comunidade da Covanca, que fica no bairro aqui do Tanque, na zona sudoeste da capital. O PM foi identificado como o subtenente André Luiz Cardoso. A PM lamentou a morte dele, que era do grupamento de ações táticas do 18º Batalhão. E os 4 agentes, né, o André e os outros 3, estavam patrulhando a rua quando foram alvo de criminosos. 3 foram atingidos na cabeça e um outro ficou ferido por estilhaços nas costas. Eles foram para o hospital. O subtenente já chegou morto na unidade. Pelo menos um dos outros policiais está entubado em estado grave. Segundo a Polícia Militar, o André tinha 49 anos e estava na corporação desde 2000 e não há ainda informação sobre o sepultamento dele. Fred, hoje o julgamento do caso Henri Borel entra no 5º dia. A expectativa é pelos depoimentos do médico legista e também do perito, né, responsáveis pelos laudos que sustentam a acusação. A sessão volta às 9 horas da manhã. Ontem, a Cailane Duarte, filha de uma ex-companheira de Jairinho, disse que sofreu agressões quando criança. A mãe relatou ainda perseguições e intimidações depois do fim da relação com ele. E outra ex-companheira, Débora Saraiva, disse que o filho contou que foi agredido por Jairinho, também acusou ele de violência sexual. Uma outra funcionária aí do casal, do salão, né, que a Monique frequentava, disse que ouviu o menino reclamar de dores numa videochamada. Esse júri deve durar mais alguns dias, né, com outras testemunhas, interrogatórios dos réus e também depois, no final, a decisão dos jurados. A gente segue acompanhando aqui, Fred.
2: É isso, Ana Paula Jalme do Rio de Janeiro, agora com os destaques dessa sexta-feira, 5h53, agora São Paulo. São Paulo friozinho, 13 graus, 20 de máxima, céu nublado e ainda escuro por lá. Matheus de Souza, e por aí, quais são os assuntos que você destaca nessa sexta-feira? Tudo bem? Bom dia.
0: Bom dia, Fred. Bom dia também a você, ouvinte do CBN Primeiras Notícias. Aqui em São Paulo, a polícia ainda vai ouvir os responsáveis pela produtora de funk, onde trabalhavam 2 homens encontrados mortos num terreno baldio em Heliópolis, na Zona Sul. Outros 2 corpos encontrados no mesmo lugar ainda não foram identificados. Na semana passada, a página da produtora publicou que o gerente Wellen Moitinho Vieira tinha sido assassinado, mas depois o post foi apagado. Ainda não se sabe se o terceiro corpo encontrado no terreno é dele. A polícia continua trabalhando na identificação das outras duas vítimas e tentando descobrir os responsáveis pelo crime. Até agora, ninguém foi preso. Ainda no noticiário policial, Fred, a Secretaria da Segurança Pública do Estado divulga hoje as estatísticas da criminalidade no mês de abril. No primeiro trimestre, os roubos caíram 14% na capital, mas o Capão Redondo foi o bairro com mais assaltos e teve uma alta de quase 40%. No fim da tarde, a Receita Federal faz aqui em São Paulo, mudando de assunto novamente, uma coletiva de imprensa sobre o fim do período de entrega da declaração do Imposto de Renda. A coletiva vai ter a participação do secretário especial da Receita Federal do Brasil, Robinson Barreirinhas. Sobre o tempo, como você disse, o frio segue frio em São Paulo, com possibilidade de um forte nevoeiro. A mínima é de 13, a máxima de 20. Para o fim de semana, pode chover um pouco no sábado à noite e tarde agradável mesmo só no domingo, com máxima de 24 graus. Na semana que vem, esfria de novo. São esses os destaques dessa sexta-feira. Fred, um bom dia para você e um bom dia para o ouvinte do CBN Primeiras Notícias.
2: Valeu, Matheus. Bom dia para você e para todos os nossos ouvintes em São Paulo. Agora são 5h55.
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2: Chegando, e hoje ele vai falar de medidas adotadas pelo Brasil contra o leite em pó importado. Cassiano, bom dia.
10: Oi, Fred, bom dia. Bom dia para você, ouvinte. O Comitê Executivo de Gestão da Câmara de Comércio Exterior aprovou ontem a aplicação de medidas antidumping contra o leite em pó importado pelo Brasil, da Argentina e do Uruguai. A decisão foi tomada depois de uma investigação que começou lá em 2024, a pedido da Confederação da Agricultura e Pecuária do Brasil, a CNA, e apontou a prática de dumping nas vendas ao Brasil. Isso significa que o produto importado vinha provocando uma concorrência desleal e prejudicando a cadeia produtiva brasileira porque oferecia preços muito baixos. Segundo os cálculos do Departamento de Defesa Comercial do Ministério do Desenvolvimento, Indústria e Comércio, foram encontradas margens de dumping que chegaram a superar 60%, ou seja, os exportadores argentinos e uruguaios estariam vendendo leite no Brasil a preços muito mais baixos que os cobrados em seus mercados de origem, por exemplo, o que acaba fazendo o mercado optar mais por esses produtos e não pelos produtos nacionais. Esse pedido de investigação e de bloqueio de leite importado vem se arrastando por algum tempo já, e os produtores de leite brasileiros alegam que a entrada do produto estrangeiro é a principal causa do setor enfrentar crises internas que inviabilizam e até já tiraram produtores da atividade por aqui. Apesar da aprovação, a aplicação das medidas contra o leite importado não será imediata. A equipe econômica do governo quer avaliar os possíveis impactos da decisão sobre a inflação dos alimentos antes de definir uma data para a entrada em vigor das medidas, que podem ser sobre taxas sobre esses produtos importados. Fontes ligadas a esse assunto, ouvidas pelo repórter da Globo Rural em Brasília, Rafael Valendorf, disseram que o Ministério do Planejamento pediu mais tempo para analisar os efeitos que o possível encarecimento do leite importado pode causar ao consumidor brasileiro, especialmente em um ano eleitoral. Aliás, o assunto ficou tão sério que foi levado ao presidente Lula, para que fique ciente da situação. Fato é que houve consenso entre os integrantes do colegiado sobre a necessidade de proteger a cadeia leiteira nacional, especialmente os pequenos produtores rurais, que são maioria nessa atividade de produção de leite no Brasil. Eu volto na segunda-feira, um bom fim de semana para você e até lá.
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11: O Departamento Jurídico da FAESP alerta o produtor rural sobre o prazo final do Imposto de Renda 2026, referente ao ano base 2025. A isenção para rendas de até R$5.000 já está em vigor. Ainda assim, quem se enquadra nas regras do Imposto de Renda deve entregar a declaração normalmente, especialmente quando houve movimentação na atividade ao longo do ano. No momento do preenchimento, é importante usar o programa da Receita Federal. O serviço Meu Imposto de Renda não é indicado para atividade rural. Vale lembrar que informações declaradas e bancárias são cruzadas automaticamente. Qualquer divergência pode levar à fiscalização. O prazo termina na sexta-feira, 29 de maio. 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
0: São 5h59. Bom dia a você, ouvinte da Rádio CBN. Agora quem fala é o Matheus de Souza, para comunicar que o vazamento em uma adutora que deixou mais da metade de Guarulhos com abastecimento de água prejudicado persiste na manhã de hoje. De acordo com a Sabesp, o rompimento ocorreu durante uma obra de ampliação do sistema de tratamento de esgoto, quando houve um deslocamento de solo que danificou essa tubulação. A empresa informou que equipes técnicas atuam desde o início da ocorrência e trabalham para concluir o reparo. A previsão é que os reparos sejam finalizados hoje, com retomada gradual do fornecimento de água ao longo de amanhã. Então, durante o sábado, é quando deve voltar a sua água, morador de Guarulhos. Para reduzir os impactos, a empresa disponibilizou 30 caminhões-pipa para atendimento emergencial, com prioridade para unidades de saúde, escolas e serviços essenciais. São 6 horas.
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2: Vamos encerrar o CBN Primeiras Notícias, Ana Luísa Barreto. Um ótimo dia, bom final de semana para você. Até segunda, hein?
4: Um beijo, Frederico Goulart. Um beijo para os nossos ouvintes. Bom final de semana. Até segunda, é 1º de junho.
2: Daqui a pouquinho tem o Jornal da CBN com Milton Jung e Cássia Godoy. Um ótimo dia para você. Tchau.
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0: sexta-feira, 29 de maio de 2026. As chuvas fortes que atingem Roraima há quase duas semanas deixaram cerca de 9 mil indígenas isolados. Até agora, 10 dos 15 municípios do estado foram afetados pelos temporais. 6 comunidades e cerca de 440 famílias estão isoladas. Nesta quinta-feira, a Defesa Civil Roraimense anunciou a criação de uma força-tarefa para combater os reflexos das chuvas nas comunidades. Um prédio na Romênia foi atingido por um drone russo nesta sexta-feira. O Ministério da Defesa romeno ainda disse que a colisão contra o telhado de um prédio residencial deixou 2 feridos. O caso aconteceu na cidade de Galați, perto da fronteira com a Ucrânia. O Ministério das Relações Exteriores da Romênia afirmou que pediu para a OTAN acelerar o envio de capacidades antidrone para o país. A organização afirmou que reforçará as defesas romenas contra todas as ameaças. A nave espacial New Glenn, considerada uma das mais poderosas do mundo, explodiu nesta quinta-feira. Ela fazia parte de um teste na base de lançamentos da Blue Origin, de Jeff Bezos. O foguete passava por um teste estático, que é quando o equipamento não chega a deixar o chão. O experimento tinha como foco a futura missão Endeavour. O plano era de que a nave enviasse ao espaço os primeiros satélites da Amazon Leo, similares aos usados pela Starlink de Elon Musk. Horário de Brasília, 6:03.
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1: Seis e três.
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3: Muito bom dia a você. Este é o Jornal da CBN. Eu sou Milton Jung e ao nosso lado está Cássia Godoy. Bom dia para você, Cássia.
1: Bom dia, Milton. Bom dia aos ouvintes do Jornal da CBN.
3: Fique agora mais bem informado com os destaques desta sexta-feira, 29 de maio de 2026.
1: Integrantes do governo Lula vão se reunir hoje para avaliar uma reação à decisão dos Estados Unidos de classificar o PCC e o Comando Vermelho como organizações terroristas internacionais.
3: A nova designação foi anunciada 2 dias depois do encontro do pré-candidato do PL, Flávio Bolsonaro, com o presidente Donald Trump.
1: Especialistas acreditam que a decisão traz riscos à soberania nacional e à cooperação internacional para a investigação dos grupos criminosos, além de abrir espaço para a imposição de sanções ao sistema financeiro brasileiro.
3: O presidente Lula montou um gabinete de crise e os ministros da Justiça e das Relações Exteriores vão discutir uma resposta oficial.
1: Em nota, o assessor especial da presidência, Celso Amorim, disse que a ação da Casa Branca não pode ser um pretexto para uma intervenção americana sobre o Brasil.
3: A inclusão das duas maiores facções criminosas brasileiras na lista oficial do terrorismo internacional foi anunciada pelo secretário de Estado, Marco Rubio, 24 horas após se reunir com Flávio Bolsonaro.
1: Nas redes sociais, o pré-candidato do PL comemorou a decisão como sendo uma vitória dele.
4: Em uma viagem como pré-candidato, nós fizemos mais pelo Brasil e pela segurança dos brasileiros do que o PT e Lula em seus 17 anos de mandato. Enquanto Lula foi de joelhos atrás do Trump fazer lobby a favor de CV e PCC, eu fui trabalhar para que eles fossem tratados como terroristas, que é o que eles são. Um governo que não tem controle sobre o seu próprio território e não controla nem as cadeias, é porque é conivente com o crime organizado. Agradeço ao presidente Donald Trump e ao secretário de Estado, Marco Rubio, por atenderem rapidamente ao meu pedido em nome do povo brasileiro.
3: 6 horas, 6 minutos.
1: Políticos da direita, como os pré-candidatos Romeu Zema e Ronaldo Caiado, elogiaram a decisão do governo americano e aproveitaram para atacar o presidente Lula.
3: O governador de São Paulo, Tarcísio de Freitas, comemorou a classificação das facções criminosas como terroristas e atribuiu a mudança à articulação do senador Flávio Bolsonaro.
1: Pelo lado do governo, o líder Paulo Pimenta acusou Flávio Bolsonaro de ser um traidor à pátria e disse que a decisão do governo americano é um atentado à soberania brasileira.
5: Esta mudança de comportamento dos Estados Unidos com relação ao Brasil, e ele já fez isso com outros países, é para justificar a possibilidade de ações de retaliação, como eles já fizeram na Venezuela, como eles quiseram fazer no México, como eles já fizeram na Colômbia. Porque há, no direito internacional, uma caracterização que permite ações contra países que abrigam organizações terroristas, o que não é o caso do Brasil. Esse atentado contra a soberania tem por objetivo, na realidade, justificar eventuais ações contra a nossa economia, como eles fizeram no México. Abre a porta para que os Estados Unidos tentem interferir na nossa autonomia, na nossa soberania, com consequências, inclusive, no processo eleitoral em curso.
3: 6 e 7.
1: Especialistas em relações internacionais alertam que a rotulagem de terrorismo remove barreiras legais dentro dos Estados Unidos.
3: Na prática, a pauta deixa a esfera policial e passa para o setor de defesa nacional americano.
1: Com isso, agências como a CIA e o Pentágono ganham superpoderes para agir com mais rapidez e total sigilo.
3: O modelo repete a estratégia usada por Donald Trump contra cartéis no Caribe e na Venezuela, abrindo precedentes para ações militares unilaterais em solo estrangeiro, atropelando a soberania local.
1: Em entrevista à CBN, o promotor Lincoln Gakia afirmou que a decisão dos Estados Unidos deve afetar a cooperação internacional para o combate ao narcotráfico, favorecendo criminosos em vez de endurecer o combate ao crime.
3: Um dos principais nomes no enfrentamento às facções criminosas no Brasil, o promotor alertou que a classificação pode resultar em sanções econômicas e ações secretas dos Estados Unidos no Brasil, sem anuência do governo brasileiro.
6: Na minha opinião, só vai prejudicar o combate interno aqui dentro do Brasil. Isso pode trazer, não quero afirmar, né, com certeza, mas alguma dificuldade na cooperação que a gente já tem, cooperação em nível policial, Polícia Federal com as polícias americanas. E tem um terceiro ponto que diz respeito à soberania nacional. Porque na medida em que essas organizações são consideradas terroristas pela legislação norte-americana, os Estados Unidos podem determinar ações secretas fora do território norte-americano e sem a anuência do Estado estrangeiro. Por exemplo, as operações que ocorreram na Venezuela e no México, né, que não tiveram anuência desses estados. Então, isso também poderia ocorrer, operações militares ou mesmo operações da CIA aqui dentro do território brasileiro, mesmo sem a anuência do governo brasileiro. Isso, evidentemente, iria afetar a soberania nacional.
1: O setor financeiro já manifestou profunda preocupação ao Ministério da Fazenda sobre o risco de sofrer bloqueios no mercado internacional.
3: Para o cientista político e professor de Relações Internacionais, Maurício Santoro, a classificação poderá abrir brecha para uma intervenção militar americana no Brasil.
7: Do ponto de vista legal, jurídico, essa classificação abre essa possibilidade. Não significa, de fato, que alguma coisa nesse sentido vá acontecer. Vai depender da diplomacia, da política externa brasileira. Mas essa é exatamente uma das razões pelas quais o governo brasileiro se opõe a esse tipo de classificação, porque implica o risco de uma intervenção militar americana.
1: A advogada especialista em direito criminal internacional, Hanna Gomes, acredita que a medida também deve ampliar o rigor migratório para brasileiros e dificultar os negócios bilaterais.
8: Setores do comércio exterior também podem enfrentar uma fiscalização mais rígida e aumentar custos operacionais ou até mesmo enfrentar sanções. Os brasileiros podem ser submetidos ao maior rigor na concessão de vistos lá no controle imigratório. O país também pode passar a conviver com uma ampliação da influência da Organização Americana de Inteligência e Segurança, sobretudo nas atividades financeiras, econômicas e de investimento e também no sistema de segurança pública.
3: 6:10 agora.
1: Termina hoje, no final da noite, o prazo para entrega da declaração do Imposto de Renda 2026.
3: De acordo com o balanço consolidado mais recente da Receita Federal, quase 40 milhões de contribuintes já acertaram as contas com o Leão.
1: O número representa uma forte aceleração nos envios de última hora, mas o fisco projeta que o volume total de documentos recebidos deve chegar à marca de 44 milhões até o fim do dia.
3: Quem perder o prazo estará sujeito a uma multa mínima de R$ 165,74, valor que pode atingir até 20% do imposto devido.
1: O primeiro lote de restituições do imposto de renda também será depositado hoje.
3: 8 milhões e 700 mil contribuintes vão receber 16 bilhões de reais, o maior volume da história.
1: 6:11.
3: Começou a vigorar hoje o novo preço da gasolina vendida pela Petrobras às distribuidoras.
1: O valor bruto do aumento nas refinarias é de 48 centavos por litro.
3: Para o motorista, o impacto deve ficar em torno de 3 centavos por litro, segundo a Petrobras.
1: O reajuste total não será repassado porque o governo concedeu um subsídio de 44 centavos por litro para conter a escalada de preços causada pela guerra no Irã.
3: O Planalto adotou mecanismo para evitar um repique inflacionário provocado pela alta internacional do petróleo.
1: Você está acompanhando os destaques desta sexta-feira do Jornal da CBN.
3: Governo do Distrito Federal e a União fecharam um acordo para tentar salvar o Banco de Brasília.
1: A decisão homologada pelo ministro do Supremo Tribunal Federal, Luiz Fux, abre caminho para que a gestão distrital contraia um empréstimo emergencial de até 6 bilhões e 500 milhões de reais.
3: A engenharia financeira não vai usar dinheiro nem garantia do Tesouro Nacional.
1: A quantia virá do Fundo Garantidor de Créditos, o FGC, uma entidade privada mantida pelos próprios bancos.
3: O advogado-geral da União, substituto Flávio José Roman, explicou que o governo federal não deu um aval formal ou garantia à operação.
1: O mecanismo cria condições para a capitalização do BRB, respeitando o limite legal de até 16% da receita corrente fonte líquida do Distrito Federal.
9: Não há recursos da União sendo transferidos, nem garantia ou aval da União em favor do Distrito Federal. A gente fez uma operação que permite e cria as condições dentro da governança do Fundo Garantidor de Crédito para que ele faça uma operação para capitalização do BRB nos limites da resolução do Senado Federal, ou seja, de até 16% da receita corrente líquida do Distrito Federal.
3: Para ter acesso ao dinheiro do FGC, o Distrito Federal ofereceu como garantia os repasses futuros dos fundos de participação dos estados e municípios, com prazo de 15 anos para pagar.
1: Em 2025, sob o comando do ex-presidente Paulo Henrique Costa, que atualmente está preso, a instituição comprou R$12 bilhões em carteiras de crédito podres e sem nenhum lastro do Banco Master.
3: A governadora do Distrito Federal, Serena Leão, garantiu que a liquidação forçada da instituição estatal foi definitivamente afastada após a assinatura do acordo.
10: O banco passou o momento mais difícil e ele retorna com compliance, com uma controladora, que é o governo do Distrito Federal, vigilante, responsável. Este empréstimo, ele será de 15 anos, com 2 anos de carência. Quem vai pagar o empréstimo é o próprio BRB, que sempre deu lucro. E dará ainda mais, com compliance, com responsabilidade, com transparência.
1: Agora são 6h14.
3: A Conmebol define hoje os confrontos das oitavas de final da Copa Libertadores da América.
1: Ontem, Palmeiras, Cruzeiro, Cerro Porteño e Universidade Católica se classificaram.
3: O time paulista goleou o Júnior Barranquilla por 4-1. Cruzeiro fez 4-0 no Barcelona de Guayaquil.
1: Dos 16 clubes que seguem na briga pelo título continental, 6 são do Brasil. Corinthians, Cruzeiro, Flamengo, Fluminense, Mirassol e Palmeiras.
3: A Argentina vem logo atrás com 4 representantes, seguido por equipes do Chile, Equador, Colômbia e Paraguai.
1: Brasil! O técnico Carlo Ancelotti comanda hoje mais uma sessão de treinos da seleção brasileira na Granja Comari, em Teresópolis.
3: No domingo, o Brasil enfrenta o Panamá às 18h30 no Maracanã.
1: Por causa de uma lesão na panturrilha, o atacante Neymar estará fora dos 2 amistosos antes da Copa e dificilmente terá condições de entrar em campo na estreia do Brasil no Mundial, no dia 13 de junho, contra o Marrocos.
3: O médico da seleção brasileira, Rodrigo Lasmar, diz que a recuperação de Neymar pode levar até 3 semanas.
11: O atleta, ele segue em tratamento. A nossa expectativa é que num prazo de 2 a 3 semanas ele esteja liberado. Claro, conosco ele está em tratamento intensivo, a gente tem condição de avaliar dia a dia essa evolução, mas a expectativa, a princípio, é essa.
1: O prazo para o corte de um jogador com lesão comprovada termina 24 horas antes da estreia oficial da seleção na Copa.
3: Para o Brasil, a data limite para a troca de Neymar é o dia 12 de junho.
1: O eventual substituto de Neymar precisa, obrigatoriamente, estar na lista preliminar de 55 nomes já enviada à FIFA pela CBF.
3: O tenista João Fonseca vai encarar hoje Novak Djokovic, um dos maiores atletas de todos os tempos.
1: A partida começa após as 10h30 da manhã e vale vaga nas oitavas de final do torneio de Roland Garros em Paris.
3: Vai ser o primeiro duelo entre Fonseca, de 19 anos, que aparece em 30º lugar no ranking mundial, e o sérvio, de 39 anos, número 4 na lista e o maior campeão de Grand Slam da história, com 24 conquistas. Essa partida do João Fonseca deve começar por volta de 10h30 da manhã. Agora, dinheiro da restituição do imposto de renda já está na conta. Já está na conta, é o que nos conta aqui a Ive, nosso ouvinte, dizendo o seguinte: a restituição já está no banco. Então, uma boa notícia para você que tem dinheiro para receber na declaração do seu imposto de renda. Venha participar, mande sua mensagem para o 99911-9981, 99911-9981, DDD11. Hoje é dia de votar no Gongo e no personagem da semana. Eu espero o seu voto. Pode assistir também as imagens do Jornal da CBN, porque o Jornal da CBN já está no ar.
1: 6h17.
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1: 6:19.
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0: dia, Eduardo Hauen.
1: Bom dia, Milton. Bom dia, Cássio. Bom dia a todos os ouvintes.
2: Bom dia, Eduardo.
0: O Francisco José, que é de Hortolândia, está com 71 anos. E até um ano atrás, ele usava uma bengala para se deslocar em determinadas situações. Decidiu, então, ter uma vida mais ativa. Após 6 meses de academia, recuperou a mobilidade, deixou a bengala de lado, faz exercício em casa, incluindo bicicleta, exercícios para as pernas e braços. Ele tem diabetes tipo 2, controlada, usa creatina e colágeno. Quer saber se é algo que deveria acrescentar ou mudar na rotina de exercícios e suplementação.
1: Bom dia, Francisco. Olha que legal, Milton e Cássia. O exercício físico realmente funciona, tirou ele da bengala e deu aí novamente independência, mesmo aos 70 anos. Então, o primeiro passo é assim, não pode descartar o treino de força, né? Mais que ele esteja fazendo em casa, eu acho que é super importante, treino de força tem que ter um aumento de carga, ser gradual, sabe? Para ajudar, tem que ter estímulo, sempre para ganhando, pelo menos para manter a massa muscular. Então, a minha recomendação seria voltar aí para uma academia mesmo,

0: para ter equipamentos que ele consiga gradualmente aumentar a força. Porque em casa dificilmente a gente consegue sempre ir aumentando carga. Isso é a primeira coisa importante. Outra, muitos pensam em suplementos, Milton, mas o principal é a alimentação. Então tem que ter a alimentação adequada, a quantidade adequada de proteína. Lembrando, após os 60 anos a gente precisa aumentar a quantidade de proteína porque o idoso absorve menos. Então, primeira coisa, antes de suplemento, melhorar a alimentação, aumentar a quantidade de proteína. E suplemento que ele já usa, como a creatina já é super eficaz, manter aí, isso ajuda, as evidências científicas sabem que ajuda tanto na manutenção quanto no ganho de força e de massa muscular no idoso. Então, isso é muito importante, desde que não tenha nenhuma contraindicação. E controlar o diabetes, que o diabetes ajuda na perda, se tiver elevada essa glicose, ajuda na perda de massa muscular. Então, o controle do diabetes é super importante. Resumindo, manter-se ativo, manter exercício regularmente, procurar sempre evoluir aí as cargas do treino, cuidar com a ingestão de proteína e sempre lembrando, isso vai manter ele, vai aumentar a longevidade, vai evitar a queda, previne aí as quedas e melhora com certeza a qualidade de vida dele e a autonomia.
1: Muito obrigado, Eduardo Hauen. Um bom dia para você.
0: Um bom dia a todos. Um excelente final de semana.
2: Até mais.
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0: Sexta-feira, 29 de maio de 2026. Integrantes do governo Lula vão se reunir hoje para avaliar uma reação à decisão dos Estados Unidos de classificar o PCC e o Comando Vermelho como organizações terroristas. A decisão foi anunciada 2 dias depois do encontro do pré-candidato do PL, Flávio Bolsonaro, com o presidente Donald Trump. O presidente Lula montou um gabinete de crise para avaliar o tamanho do impacto. Termina hoje, no final da noite, o prazo para entrega da declaração do imposto de renda. Até o momento, 37 milhões e 600 mil pessoas prestaram contas à Receita Federal. O órgão espera 44 milhões de documentos neste ano. A perda do prazo acarreta em multa mínima de R$ 165,74. O primeiro lote de restituições do imposto de renda também será depositado hoje. 8 milhões e 700 mil contribuintes vão receber 16 bilhões de reais, o maior volume da história. O governo do Distrito Federal e a União fecharam um acordo para tentar salvar o Banco de Brasília. A decisão homologada pelo ministro do STF, Luiz Fux, abre caminho para que a gestão distrital contraia um empréstimo emergencial de até 6 bilhões e 500 milhões de reais. A operação não terá a fiança do Tesouro Nacional. O dinheiro sairá do Fundo Garantidor de Créditos, entidade privada mantida pelos próprios bancos. No horário de Brasília, 6h33.
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0: 6h34.
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0: tem uma pesquisa da psicologia que me faz refletir há muito tempo. Quando perguntam a pessoas no fim da vida o que mais lamentam, a resposta quase nunca é sobre o que fizeram. É sobre o que não fizeram. A conversa que não tiveram. O risco que não correram. Bem como a vida que ficou no rascunho esperando uma coragem que não chegou. E se eu tivesse tentado? E se eu tivesse falado? E se eu tivesse ido? O fracasso dói. Mas dói como contusão. Você leva o impacto, fica roxo por um tempo e o corpo vai cicatrizando. O fracasso tem forma, data e também tem algo concreto para processar. Ele aconteceu. E o que aconteceu, por mais que doa, tem um endereço na memória. O arrependimento por omissão é diferente. Não tem forma, não tem data de início nem de fim. É um buraco que fica aberto porque nunca houve evento para fechar. Só a pergunta que volta: e se? E se? E se? Conheci um homem que passou 20 anos num emprego seguro evitando o negócio que sempre quis abrir. Quando se aposentou, não sentia orgulho dos anos de estabilidade. Sentia o peso de não ter descoberto se conseguia. O fracasso teria doído. A dúvida permanente doeu mais. O Jeff Bezos, antes de fundar a Amazon, usou exatamente esse raciocínio. Perguntou a si mesmo qual arrependimento seria maior aos 80 anos. Ter tentado e falhado ou nunca ter tentado? A resposta mudou tudo. Errar é inevitável. Não tentar é uma escolha. E essa escolha quase sempre cobra mais caro do que o erro que você tanto queria evitar.
1: Esse é o Rossandro Klinger, todos os dias conosco aqui no Jornal da CBN. E você também pode ouvir o Refletir para Viver no nosso site cbn.com.br. 6h36.
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4: Classificada para a próxima Copa do Mundo, a seleção do Catar entrou em campo nesta quinta-feira contra a Irlanda em amistoso preparatório. E o time comandado pelo espanhol Julen Lopetegui perdeu por 1-0. O jogo foi realizado em Dublin, capital da Irlanda, que não conseguiu se classificar para o Mundial de 2026. O duelo contra os irlandeses foi o penúltimo amistoso dos catares antes da Copa do Mundo. No dia 6 de junho, a equipe encerra a preparação diante de El Salvador. O Catar está no grupo B da Copa e enfrentará o Canadá, Bósnia e Herzegovina e a Suíça, adversário da primeira rodada. O jogo será no dia 13 de junho, sábado às 4 horas da tarde. Quem também entrou em campo nesta quinta foi o Egito, adversário do Brasil no próximo dia 6 de junho, que será o último amistoso antes da Copa. A partida foi realizada no Cairo. Os egípcios venceram por 1-0 a Rússia. O Egito está no grupo G. Estreia contra a Bélgica no dia 15 de junho e depois enfrenta a Nova Zelândia e o Irã. De São Paulo, Guilherme Pradella.

0: 6h38.
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2: O futebol como elemento da brasilidade e a poética das ruas como fonte de aprendizagem foram temas na quinta edição do Festival LED, realizado este mês no Rio de Janeiro.
3: O que o futebol ensina sobre brasilidade? Para o professor, escritor e educador popular Luiz Antônio Simas, muita coisa.
4: O futebol, ao longo da história do Brasil, não se restringe a um jogo. O futebol, ele adquire dimensões que são muito mais amplas. Envolve construção de sociabilidade, de identidade. O futebol apresenta soluções e, ao mesmo tempo, denuncia alguns problemas muito graves na nossa formação. Quando a gente usa o futebol para falar de educação, traz o futebol para a sala de aula. O futebol, ele apresenta a possibilidade de você debater tudo que você possa imaginar.
3: Durante a quinta edição do Festival LED, esse mês, no Rio, Simas também falou sobre a poética das ruas como fonte de aprendizado.
4: Educação, ela não acontece apenas no espaço institucional da escola. Educação é um fenômeno constante que também acontece na rua, também acontece na igreja, também acontece no terreiro, também acontece no estádio de futebol, também acontece no botequim, numa roda de samba, num baile. Eu acredito na rua como uma escola e acredito numa escola que se abra cada vez mais para a rua.
3: Ao longo de 2 dias de programação gratuita, mais de 11 mil pessoas passaram pelo Festival LED, que promoveu 120 horas de conteúdo, reuniu 190 palestrantes e ocupou 7 palcos com debates, oficinas, apresentações e experiências interativas. Luísa Silvestrini, especial para a CBN.
5: 6 horas e 46 minutos, a PEC, que põe fim à escala 6x1, deve começar a tramitar na Comissão de Constituição e Justiça do Senado nos próximos dias. O governo espera que o texto seja aprovado sem muitas mudanças.
6: Após ser aprovada por ampla maioria na Câmara, a PEC, que põe fim à escala de trabalho 6x1, chega ao Senado e deve começar a tramitar na Comissão de Constituição e Justiça nos próximos dias, em meio ao calendário eleitoral e festas juninas. No entanto, há dúvidas sobre a celeridade da tramitação da matéria. O governo espera que seja aprovado o mesmo texto, sem mudanças profundas. Caso contrário, a PEC teria que voltar para a Câmara. Nas redes sociais, o presidente Lula agradeceu ao presidente da Câmara, Hugo Mota, e indicou que vai trabalhar para aprovar a proposta no Senado. Na quarta-feira, o ministro do Trabalho, Luiz Marinho, já havia dito que Lula pretende conversar com Alcolumbre. Segundo governistas no Senado, é difícil que o presidente do Congresso Nacional atue diretamente para barrar a aprovação do texto, em razão do apelo popular da PEC. No entanto, ele tem o poder de definir quais comissões da Casa deverão analisar a proposta. Ao mesmo tempo, Alcolumbre e outros senadores estão sendo procurados por setores empresariais que defendem o debate da mudança de jornada somente depois das eleições. Conforme o líder do governo no Congresso, Randolfo Rodrigues, a sinalização de Alcolumbre em permitir a tramitação da matéria.
7: O senador Davi me garantiu que a tramitação não vai demorar, será célere, não vai ser o Senado que vai embarreirar a tramitação da proposta. Então deve ter um despacho para a CCJ, rápido, né? Tanto o Davi quanto o Otto devem debater quem deve ser o relator.
6: Um dos indicativos deverá ser a agilidade em indicar o relator na CCJ. Há vários candidatos para a relatoria, incluindo o senador Paulo Paim, que já propôs um projeto de fim da escala 6x1. Na prática, a PEC deverá ser lida no Senado e encaminhada à Comissão de Constituição e Justiça. Depois disso, a CCJ tem 30 dias para apresentar o parecer e, se aprovado, segue para o plenário, onde precisa de pelo menos 49 votos em 2 turnos. Além da PEC, que reduz a jornada de 44 horas para 40 semanais, prevendo 2 folgas, a Câmara deverá analisar uma lei ordinária para as profissões que não podem ter uma escala 5x2. Mota comentou.
8: A ideia é que usemos o projeto de lei de iniciativa do Executivo, que está na Câmara. Nós iremos apensar ao projeto de lei da deputada Dayana Santos, que tratou também da redução da jornada, para que dentro desse âmbito possamos entender o que é que é preciso ser feito do ponto de vista de adaptação para manter a redução da jornada de 44 para 40 horas, com 2 dias de descanso.
6: Por outro lado, a oposição se movimenta com uma PEC alternativa. O senador Rogério Marinho protocolou nesta quinta-feira uma proposta permitindo a opção entre o regime CLT e um modelo flexível, baseado nas horas trabalhadas. Alcolumbre, inclusive, já encaminhou o texto para a CCJ da Casa. De Brasília, Samantha Klein.
5: 6h49.
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5: 6h52.
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0: Muito bom dia para você, Tássius Veloso.
1: E aí, Newton, tudo bem? Bom dia para você, bom dia, Cássia, bom dia para os ouvintes.
2: Bom dia, Tássius.
0: Tássius, os chineses anunciaram nesta semana um projeto que promete desafiar a indústria americana de chips. O que a China fará?
1: Olha, Newton, na informática, há mais de 60 anos, existe um negócio chamado Lei de Moore. Não é uma lei da natureza, mas é um conceito que tem nos acompanhado, de que a cada determinado período de tempo, dobra o número de transistores num chip, que é mais ou menos como os neurônios de um chip. Estou tentando simplificar. Tem sido assim. E agora, os engenheiros chineses propõem algo que dá para traduzir como lei do escalonamento de tal, para concorrer com a lei de Moore. Então, a ideia agora, para evoluir a tecnologia, o poder dos computadores, celulares, enfim, tudo que tem chip, é diminuir a distância entre os sinais elétricos e os dados que precisam trafegar por uma placa para fazer um processamento, tudo acontecer, aquele raciocínio da máquina. E isso nós teríamos ganhos importantes de computação. Ou seja, para além da parte técnica, a China está dizendo para o mundo o seguinte: olha que nós também temos uma abordagem própria, nossa, para um dos maiores problemas do mundo da tecnologia, que é expandir justamente essa capacidade das máquinas de processar programas, computador, dado, planilha, aplicativo. Lembrando que a inteligência artificial, ela é muito voraz, ela precisa muito de todo esse poder de processamento. Então, a necessidade está gigantesca. Caso essa ideia dos chineses ela vá para frente, eles devem alcançar algo comparável ao que está previsto pelos americanos em 2028, os americanos dos Estados Unidos devem desenvolver até 2028, os chineses podem chegar até 2031. Ah, é uma diferença de 3 anos. Mas, gente, desde que começou a sanção dos Estados Unidos contra a China nesse setor, eles avançaram enormemente. Então, está apenas, entre aspas, 3 anos de distância dos americanos, é um feito impressionante. Foi divulgado pela gigante Huawei, todo mundo conhece, durante um simpósio em Xangai. Agora, inicialmente, Milton e Cássia, sem apresentar os detalhes de como isso vai funcionar. Então, sem dúvida, é um negócio que a gente continua acompanhando muito de perto para ver como é que vai se dar, ainda mais esse xadrez, né? Estados Unidos e China.
2: Agora, Tássius, de se notar que a China consiga ter algum tipo de evolução significativa nesse campo, mesmo considerando as sanções econômicas dos Estados Unidos que ela enfrenta há vários anos, né?
1: É verdade, Cássia. Desde 2019, essas sanções elas estão aí de pé, impedem que empresas americanas façam negócios com empresas chinesas e também empresas de outros países, tá? Então, a simples notícia da China conseguir produzir esses chips nesse prazo é um feito enorme. Os americanos, aqui, né, o contexto mais amplo, eles tentaram asfixiar o acesso da China à alta tecnologia na fabricação de chips. E aí, para a gente ter uma ideia, a NVIDIA, que é uma das principais fornecedoras dos chips de IA, e eles realmente têm um trabalho espetacular de engenharia, eles só podem vender versões capadas das suas placas para clientes chineses. As melhores placas, as mais potentes, elas não chegam no mercado chinês, elas ficam nos Estados Unidos, depois são vendidas para a Europa e por aí vai. E outra dificuldade aqui tem a ver com o maquinário necessário para produzir esses chips, esses processadores. Você precisa de máquinas, como são elementos muito pequenininhos, microscópicos, você precisa de máquinas muito grandes, gigantescas. E o mundo inteiro depende principalmente de uma empresa chamada ASML, que é dos Países Baixos. E adivinha só, ela também tem restrições para fornecer peças para a China. Enfim, é um novo momento que a gente está acompanhando. E aqui no Brasil, a gente não desenvolve essas tecnologias. Então, é interessante para a gente, enquanto comprador desses equipamentos e querendo desenvolver IA, que a gente possa ter mais fornecedores à disposição no futuro. Então, a gente também tem que acompanhar aqui de perto para não depender só de um país, de só uma região, e aí eles estão se colocando dessa.
0: Muito obrigado e um bom dia para você, Tássius.
1: Sextou, né? Boa sexta-feira para todo mundo, bom fim de semana.
0: Aproveite. Até mais.
2: Até mais. 7 horas.
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0: terça-feira, 29 de maio de 2026. Começou a vigorar hoje o novo preço da gasolina vendida pela Petrobras às distribuidoras. A estatal anunciou um aumento de 48 centavos por litro. Mas, em virtude do subsídio adotado pelo governo federal para conter a escalada de preços causada pela guerra no Irã, o valor médio do combustível subiu na prática 4 centavos e chegou a R$ 2,61. Segundo a Petrobras, o impacto deve ser de 3 centavos para o motorista. O julgamento do caso Henri Borel entra hoje no quinto dia. A retomada está prevista para as 9 da manhã, com a expectativa de depoimento do pai do menino. Segundo a acusação, o padrasto da criança, o ex-vereador Dr. Jairinho, causou as lesões que levaram à morte do garoto e a mãe dele, a professora Monique Medeiros, se omitiu. Henri morreu aos 4 anos, em março de 2021. O cantor e compositor Pedro Hortaça morreu na madrugada de hoje, aos 83 anos, em Ijuí, no Rio Grande do Sul. Um dos maiores nomes da música regional do estado, ele estava internado depois de ser submetido a uma cirurgia na quinta-feira. Segundo familiares, Pedro Hortaça sofreu 3 paradas cardiorrespiratórias. Uma nave da Blue Origin explodiu em um teste na plataforma de lançamento da empresa, que fica na Flórida. Segundo a companhia de Jeff Bezos, todos os funcionários estão em segurança. A missão enviaria ao espaço os primeiros 48 satélites da Amazon Léo, que é a rede global de internet via satélite da empresa. No horário de Brasília, 7:02.
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0: 7:03.
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2: Muito bom dia a você que escolheu ficar mais bem informado ouvindo o Jornal da CBN. Na manhã desta sexta-feira, 29 de maio de 2026, a informação que se destacou ontem no final da tarde para o início da noite foi o anúncio feito nos Estados Unidos de que o governo americano vai classificar Comando Vermelho e PCC como organizações terroristas. E é sobre esse assunto que nós vamos conversar agora com o Felipe Igreja, que está em Brasília e traz as repercussões a propósito do tema. Felipe, bom dia para você.
3: Bom dia, Milton. Bom dia a todos que nos acompanham. O governo brasileiro deve responder com cautela a essa decisão dos Estados Unidos de classificar o Comando Vermelho e o PCC, o primeiro comando da capital, como organizações terroristas. Oficialmente, o Planalto ainda não se manifestou. Quem se pronunciou foi o assessor especial da presidência para assuntos internacionais, Celso Amorim. Em nota, ele disse que o crime organizado deve ser combatido, que uma cooperação internacional é bem-vinda, mas um pretexto para intervenção é inaceitável. O cientista político e professor de relações internacionais, Maurício Santoro, concordou com a ideia de que essa classificação poderá abrir brecha para uma intervenção militar no Brasil.
4: Do ponto de vista legal, jurídico, essa classificação abre essa possibilidade. Não significa, de fato, que alguma coisa nesse sentido vá acontecer. Vai depender da diplomacia, da política externa brasileira, mas essa é exatamente uma das razões pelas quais o governo brasileiro se opõe a esse tipo de classificação, porque implica o risco de uma intervenção militar americana.
3: Em entrevista à CBN, o promotor Lincoln Gakia, um dos principais nomes no enfrentamento às facções criminosas aqui no Brasil, também alertou que essa classificação pode resultar em sanções econômicas e até mesmo ações secretas dos Estados Unidos no Brasil, sem a anuência do governo brasileiro.
5: Na minha opinião, só vai prejudicar o combate interno aqui dentro do Brasil. Isso pode trazer, não quero afirmar, né, com certeza, mas alguma dificuldade na cooperação que a gente já tem, cooperação em nível policial, Polícia Federal com as polícias americanas. E tem um terceiro ponto que diz respeito à soberania nacional, porque na medida em que essas organizações são consideradas terroristas pela legislação norte-americana, os Estados Unidos podem determinar ações secretas fora do território norte-americano e sem a anuência do Estado estrangeiro.
3: Nos bastidores da política, a decisão norte-americana foi vista como uma vitória dos bolsonaristas, já que foi anunciada logo após encontros de Flávio Bolsonaro com Donald Trump e autoridades do governo norte-americano. O pré-candidato à presidência, Flávio Bolsonaro, foi às redes sociais comemorar esse desfecho.
6: Em uma viagem como pré-candidato, nós fizemos mais pelo Brasil e pela segurança dos brasileiros do que o PT e Lula em seus 17 anos de mandato. Enquanto Lula foi de joelhos atrás do Trump fazer lobby a favor de CV e PCC, eu fui trabalhar para que eles fossem tratados como terroristas, que é o que eles são.
3: Já o deputado petista Lindbergh Farias afirmou que a medida representa risco à soberania brasileira, além de trazer impactos econômicos. O ex-líder do PT, porém, desvinculou a ligação do governo com as facções e disse que o governo brasileiro que deve combatê-las.
7: É a mesma coisa que Eduardo Bolsonaro fez ali quando impôs tarifas, sanções. Eu quero que você me entenda. Ó, primeiro dizer o seguinte: nós achamos PCC, Comando Vermelho, a ação deles tem que ser combatida duramente pelo governo brasileiro. Eles têm que pagar, por isso apresentamos o projeto de lei antifacção.
3: Parlamentares da base do governo reforçaram o temor com risco de ataque à soberania brasileira, com possibilidade de uma eventual ação unilateral dos Estados Unidos. O receio está ligado justamente à chance de ampliação da presença americana em temas de segurança e inteligência aqui no país. Milton.
2: Esse foi o Felipe Igreja falando de Brasília. Daqui a pouquinho nós vamos conversar sobre esse assunto também com a Miriam Leitão e também vamos tratar em entrevista ao longo do Jornal da CBN, até para que você fique mais bem informado, como sempre. 7:08.
0: E agora o Matheus Leite nos traz um pouco da repercussão internacional desse assunto. O New York Times fez uma reportagem a respeito. Matheus, bom dia.
8: Oi, Cássia, bom dia a você e também aos ouvintes. Pois é, essa reportagem destaca que a pressão da família Bolsonaro foi o que causou essa decisão do governo americano. O New York Times disse também que essa determinação ocorreu após o que classificou como meses de lobby agressivo dos filhos do ex-presidente brasileiro. A reportagem afirma que o governo Trump já designou mais de uma dúzia de gangues latino-americanas como organizações terroristas, dando poderes de sanções econômicas contra grupos ou entidades ligadas a essas gangues. O jornal ainda ressaltou que a decisão ameaça trazer tensão novamente às relações entre os países. O Washington Post destacou que o governo do Brasil tem afirmado repetidamente que vai interpretar essa ação como uma interferência indevida na política brasileira. O jornal financeiro Financial Times afirmou que o momento escolhido para a medida dará um impulso ao senador Flávio Bolsonaro. A rede Al Jazeera do Catar disse que a decisão de Washington provavelmente vai causar repercussões na política brasileira, em especial nas eleições. A reportagem também lembrou que Donald Trump já interveio na política brasileira em favor da família Bolsonaro no ano passado, quando aumentou as tarifas de importação do Brasil para quase 50% num ato de solidariedade a Jair Bolsonaro. Cássia.
0: Muito obrigada, Matheus.
2: Nós temos agora 7:10. Nós vamos para o Rio de Janeiro agora com Pedro Morenberg para falar sobre a situação do ex-governador Cláudio Castro. Pedro Bonenberg, bom dia para você.
9: Oi, Milton, bom dia a você. Cássio, aqui nos acompanha. O ex-governador do Rio, Cláudio Castro, desistiu da pré-candidatura dele ao Senado Federal. Ele ligou diretamente para o presidente nacional do PL, Valdemar Costa Neto, para comunicar a saída da disputa. Logo depois, o Castro divulgou um vídeo afirmando que pretende concentrar esforços na própria defesa, depois de se tornar alvo de duas operações de busca e apreensão da Polícia Federal. Nas redes sociais, o político classificou o recuo como um movimento mais acertado para o momento atual.
10: Foram dias de dor, dias de exposição e rezando muito, conversando muito, ouvindo muito, partilhando com minha família, meus amigos, eu resolvi tomar a decisão mais difícil da minha vida. Então resolvi retirar a minha candidatura ao Senado Federal. E resolvi tirá-la para que eu possa me focar completamente na minha defesa. Vocês sabem, eu sou advogado e eu já analisei, sobretudo, esses dois processos. Não tenho dúvida que a verdade será esclarecida.
9: Em março, Milton Castro renunciou ao cargo de governador justamente para focar nessa campanha rumo ao Congresso. Ele havia sido escolhido pelo pré-candidato à presidência, Flávio Bolsonaro, como o principal nome da legenda para o Senado aqui no Rio. No entanto, não caiu bem. No partido, no PL, o fato do Castro ser alvo de duas operações da PF nas últimas duas semanas. Uma delas envolve suspeitas relacionadas à Refite, a refinaria de Manguinhos, e a outra, apuração de proximidade entre o ex-governador e o banqueiro Daniel Vorcaro, dono do Banco Master, além de aportes do Rio Previdência nessa instituição. E diante da forte pressão externa dentro do próprio partido, o Castro preferiu oficializar então essa saída por decisão própria. Com a saída da disputa, o PL agora busca um nome de consenso entre as lideranças locais e nacionais. Por ora, apenas Márcio Canella, ex-prefeito de Belfor Roxo, segue confirmado como pré-candidato ao Senado pelo partido. Milton.
2: Muito obrigado. Esse foi o Pedro Bonenberg, do Rio de Janeiro. Agora que são 7:13.

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5: 7:15.
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0: Bom dia para você, Miriam Leitão.
1: Bom dia, Milton. Bom dia, Cássia. Bom dia, ouvintes da Rádio CBN.
2: Bom dia, Miriam.
0: Miriam, nós estamos repercutindo o anúncio do governo Trump de que vai considerar o PCC e o Comando Vermelho organizações terroristas. A medida tem, inclusive, impacto econômico, não é?
1: Tem impacto econômico, sim. Na verdade, tem retrocessos imediatos e risco de médio prazo. Nessa declaração do governo americano de que o Comando Vermelho e o Primeiro Comando da Capital são organizações criminosas. Então, começando do mais imediato, o que o promotor Lincoln Gakia do Ministério Público de São Paulo já me tinha me dito em março, e agora ele voltou numa outra conversa com Ana Carolina Diniz do blog, ele voltou a falar que é o seguinte: o risco imediato é o Departamento de Estado. Com essa situação, o Departamento de Estado passa a comandar esse assunto como questão de defesa, né? Então, o assunto sai do FBI, da DEA, que é a Organização contra Tráfico de Drogas,

0: Acordos de cooperação, inclusive coisas em andamento. No mês passado, ele esteve em Boston, reunido com o FBI, com policiais da DEA, justamente para trocar informações sobre integrantes do PCC. Assim no varejo, entendeu? Essa informação sobre esse indivíduo. Então, essa cooperação, ela é muito intensa, já existe, ela deixa de existir, porque sai da alçada policial e vai para a alçada de inteligência do Estado. Aí, outra questão é esse ponto que você estava falando, sanções econômicas. Sim, são possíveis, a partir daí, sanção de natureza econômica. Ontem mesmo a gente viu uma operação
1: Da Receita
0: da
1: Federal ou
0: Receita
1: do Ministério
0: Federal, né?
1: Público, né?
0: E Ministério Público de São
1: Isso.
0: Paulo, numa cooperação muito boa de ver. Mas contra o quê? Contra um braço do Comando Vermelho que opera através de fintechs. Mas isso é uma minoria. Tem, né, um monte de fintechs no Brasil e bancos. Isso não é significa que o mercado financeiro brasileiro está comprometido. Eles estão pegando essa parte podre. Mas isso pode ser usado contra, ou pelo menos criar mais barreiras a qualquer tipo de cooperação na área econômica, do mercado financeiro. As instituições financeiras brasileiras, elas são instituições internacionais, né? Então, isso pode ter sanção e dificuldade de qualquer tipo no dia a dia da operação do mercado financeiro, né? Pode ter dificuldades. E o terceiro ponto também que o Lincoln Gakia levanta é o risco à soberania nacional, que é o seguinte. Eles não vão fazer uma operação tipo intervenção no Brasil com tropas, né? Invasão do país com tropas. O que está se falando é que a partir dessa legislação, as instituições americanas podem fazer, a CIA pode fazer ação secreta fora do território norte-americano, sem anuência do Estado estrangeiro, ou seja, sem autorização do Brasil, sem informação ao Brasil, a CIA pode ter autorização legal americana para fazer operações aqui dentro. Então, é muito perigoso tudo isso que está acontecendo e ainda mais explorado politicamente, Cássia.
2: E Miriam, o fim dessa interlocução, né, que você mencionou mais cedo, que hoje é uma interlocução que acontece e é importante, pode ter reflexos, inclusive, no próprio combate ao crime organizado, né?
0: Exatamente. O fim da interlocução, como você usou, expressão muito correta, precisa, é o fim da interlocução entre instituições policiais brasileiras e de órgãos de controle de combate ao crime no Brasil. A eficiência disso pode ser atingido imediatamente, porque essa interlocução para de haver. Então, aquela conversa que, por exemplo, que o Lico Garquia teve no mês, no, no, teve o mês, o mês passado, ele não pode mais fazer agora, a partir dessa declaração de que elas são organizações criminosas. Então, são coisas práticas, do dia a dia, do momento imediato, que causa problema para o Brasil.
1: Muito obrigado, Miriam. Um bom dia para você. Até logo mais ao meio-dia.
0: Até mais, meio-dia, Cássia.
2: Até mais, Miriam.
0: Bom fim de semana para você, Milton.
1: Obrigado. 7:29.
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Sexta-feira, 29 de maio de 2026. O governo do Distrito Federal e a União fecharam um acordo para tentar salvar o Banco de Brasília. A decisão homologada pelo ministro do Supremo Tribunal Federal, Luiz Fux, abre caminho para que a gestão distrital contraia um empréstimo emergencial de até 6 bilhões e 500 milhões de reais. A operação não contará com a fiança do Tesouro Nacional. A quantia virá do Fundo Garantidor de Créditos, uma entidade privada mantida pelos próprios bancos. O advogado-geral da União Substituto, Flávio José Roman, explicou que o governo federal não deu um aval formal à operação. O mecanismo cria condições para a capitalização do BRB com respeito ao limite legal de até 16% da receita corrente líquida do Distrito Federal. O técnico Carlo Ancelotti comanda hoje mais uma sessão de treino.

0: treinos na Granja Comari, em Teresópolis. Ele vai fazer ajustes para o jogo de domingo da seleção brasileira contra o Panamá. A partida está marcada para as 18h30 no Maracanã. O treinador da seleção argentina, Lionel Scaloni, convocou Lionel Messi e Flaco Lopes, atacante do Palmeiras, para a disputa da Copa. Referência máxima de uma geração, Messi está com 38 anos e vai para o sexto Mundial. Atualmente, ele joga no Inter Miami. A Argentina está no Grupo J com Argélia, Áustria e Jordânia. O tenista brasileiro João Fonseca volta à quadra hoje pelo torneio de Roland Garros, disputado em Paris. Na terceira rodada da competição, ele enfrentará o sérvio Novak Djokovic, tricampeão do torneio e maior vencedor de Grand Slams da história. A partida deve começar por volta das 10h30 da manhã, pelo horário de Brasília. Agora são 7h31.
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0: 7:32.
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2: Chega ao fim hoje o prazo para a entrega da declaração do Imposto de Renda, de acordo com informações da própria Receita Federal, e que você pode até acompanhar em tempo real. Já foram enviadas mais de 40 milhões de declarações. Para conversar conosco, convidamos o auditor fiscal José Carlos Fonseca, supervisor nacional do Imposto de Renda. José Carlos Fonseca, muito obrigado pela sua gentileza de estar conosco aqui no Jornal da CBN. Bom dia.
3: Eu que agradeço a vocês, Milton e Cássia, pela oportunidade de levar essas orientações.
0: Bom dia.
2: José Carlos Fonseca, uma das reclamações que mais ouvimos ao longo do período de declaração foi a inconsistência dos dados informados pelas empresas e os dados registrados na Receita Federal. Por que isso aconteceu, aparentemente, em maior volume neste ano?
3: Bom, é uma história longa, né? As empresas, elas já são obrigadas a apresentar as informações das folhas de pagamento, principalmente, no E-Social. Isso já é assim desde 2022, algumas até antes já apresentavam essas informações. Porém, não havia uma conferência desses dados, não havia como verificar se tudo que a empresa estava informando estava correto. Esse ano, com o fim da DIRF, que era uma declaração que as empresas também entregavam, né, nós passamos a utilizar as informações do E-Social e colocar para o cidadão essas informações na forma de uma declaração pré-preenchida. Então, foi nesse momento que se descobriu que muitas informações estavam vindo com classificações erradas. Por exemplo, os códigos, cada verba tem códigos que indicam se aquela verba é tributável, não tributável, isenta, com retenção exclusiva. E muitas vezes esses códigos estavam classificados de forma incorreta. Classificando esses códigos de forma incorreta, a informação ia divergente para a pré-preenchida. E o contribuinte ficava na dúvida. Olha, mas eu, no papel que eu recebi diz um valor e lá no sistema está outro. Bom, isso aconteceu muito no início. As empresas perceberam que precisavam fazer ajustes, os ajustes foram feitos. Hoje, a gente ainda tem algumas empresas corrigindo as informações do E-Social do ano passado, né? Então, tem algumas pessoas que estão em malha hoje, por exemplo, que podem não ficar mais em malha assim que as empresas corrigirem. E elas estão fazendo isso aos pouquinhos, é claro, cada uma no seu tempo, e hoje não temos assim, uma divergência muito grande como a gente teve logo no início. Uma empresa, por exemplo, corrigindo as suas informações, resolve o problema da malha de centenas de pessoas. Então, aos poucos que elas vão resolvendo, a situação da malha vai normalizando.
0: A gente tem percebido também esse ano, queria te perguntar se é só uma impressão ou se de fato está acontecendo, que muitas pessoas estão contando para a gente que pela primeira vez já estão nesse primeiro lote de restituições. O primeiro lote está maior?
3: Sim, então, historicamente, a Receita Federal devolve a restituição em 5 lotes, né? Maio, junho, julho, agosto e setembro. Esse ano serão só 4 lotes. E a intenção é pagar 80% de todo mundo nos 2 primeiros lotes, ou seja, nesse de maio e de junho. Então, esse lote que entrou agora com quase 9 milhões de pessoas já era previsto pela Receita. Provavelmente mês que vem teremos outros 9 milhões de pessoas também no segundo lote, e isso deve totalizar ali 80% de todo mundo que tem direito à restituição. Já há tempos, há algum tempo, a gente vem reduzindo e concentrando a restituição nos primeiros lotes, para pagar logo, né? Para devolver logo esse dinheiro que é do cidadão.
2: Considerando a sua experiência nessa área, qual é a avaliação que o senhor e a Receita fazem em relação ao comportamento do contribuinte na declaração do Imposto de Renda deste ano? A entrega foi dentro do prazo mais ou menos imaginado, no volume de declarações imaginadas e também a própria forma como foi entregue, o formulário procurado, tudo isso estava dentro do padrão que vocês esperavam?
3: Aconteceu um ligeiro atraso no início, como aconteceu essas divergências, foi natural que o contribuinte olhasse assim, poxa, as informações não estão corretas, vou correr atrás, vou esperar retificar as informações, vou esperar estar tudo certo para eu mandar minha declaração. Então, isso fez com que ele, no meio, no início de abril, meio de abril, o volume caísse um pouquinho abaixo, mas depois restabeleceu e hoje ele está num fluxo normal. Nós estamos mais ou menos com a mesma quantidade de declarações com relação ao ano passado, né? Isso mostra que as informações já foram corrigidas pelas empresas, são poucas as que ainda não providenciaram o acerto, e isso demonstra, assim, uma capacidade muito grande da nossa sociedade de corrigir seus erros, de corrigir, de se ajustar. Né? Para o ano que vem, por exemplo, se as empresas esse ano descobriram que estavam com algum problema, para o ano que vem esse assunto vai estar resolvido, ou seja, vai estar, uma pendência a menos para o ano que vem. Então, eu acho que foi muito positivo essa demonstração que a sociedade deu de, olha, realmente eu estava entregando não conforme e agora eu vou me corrigir para entregar de acordo com o que determina a legislação. Eu acho que foi uma mudança e uma adaptação muito rápida nesse sentido.
0: Um lembrete importante, da mesma forma que hoje é o dia, né, de receber restituição para quem foi contemplado nesse primeiro lote, também é dia de fazer o primeiro pagamento para quem deve imposto, né?
3: É verdade. As pessoas falam muito pouco disso e às vezes esquecem. Quem entregou a declaração até o dia 10 de maio pôde optar pelo débito automático dessa cota agora, né, que vence hoje. Sua cota única ou primeira cota. Hoje, quem está entregando hoje e ainda não pagou o imposto, tem que pagar até hoje, né, na rede bancária. E se tiver mais de uma cota, pode optar pela cota, o débito automático da segunda, da terceira ou da quarta cota. Isso ainda pode fazer, mas a de hoje não tem mais tempo hábil para mandar, para fazer débito automático no banco.
2: Ou seja, aí tem que emitir o DARF e fazer o pagamento, nesse caso, hoje, dia 29, que é o prazo de vencimento dessa primeira cota. Essa é a orientação que se tem, né?
3: Isso. Esse DARF e o DARF da destinação, né? Quando você entrega a sua declaração, se você utiliza o modelo completo, né, com todas as deduções, você pode destinar até 3% do seu imposto devido, né, para fundos da criança e do adolescente e mais 3% para fundos da pessoa idosa. E esse DARF tem que ser pago hoje. Essa destinação não aumenta o seu imposto. Se você tinha que pagar R$1.000, você vai continuar pagando R$1.000, só que 800 de imposto e o restante fundo para os fundos que você escolher. Então, ele não aumenta a sua carga tributária, você está fazendo uma doação, escolhendo para onde vai parte daquele imposto que você deve.
2: Tá. Nós temos, pelo próprio dado da Receita Federal, 40.041.000 declarações enviadas, 92% em relação ao que foi entregue no ano passado. Para esses 8% que aparentemente nos faltam ainda entregar esta declaração, neste prazo final, que orientação vocês trazem a essas pessoas que vão fazer agora na última hora?
3: Essa é sempre uma questão, né? A gente vê historicamente a declaração do imposto de renda que 10% das declarações chegam no último dia. Né? Na época da pandemia, em que a gente teve 4 meses para entregar a declaração, no último dia chegaram 10% das declarações. Teve época que tinham só 2 meses para entregar a declaração e 10% vinha no último dia. Então, hoje é esperado chegar a mais de 4 milhões de declarações, que é 10% desse volume todo. A orientação é sempre prestar atenção no preenchimento. A gente percebe que os maiores problemas da malha não é fraude, não é tentativa de golpe, não é sonegação, é erro de preenchimento. Sabe aquela desatenção e digitou rápido demais e não conferiu? Então, sempre prestar atenção na digitação de CPFs, de CNPJs, valores, datas. Isso acaba gerando muito problema na malha. A gente tem casos aqui que a pessoa tinha uma despesa do filho, né? de médica, e na hora que foi digitar o CPF do médico, botou o CPF do filho. E pronto, já vai dar tudo errado. Então, prestar atenção no preenchimento da declaração é fundamental. Por isso que a pré-preenchida reduz a malha. Porque na pré-preenchida ele não tem que digitar tudo, ele apenas vai conferir se está tudo corretamente. Então, muita atenção no preenchimento. A dica é sempre essa: fazer a declaração com calma, não declarar nada que ela não tenha como provar. A pré-preenchida tem trazido informações que a sociedade colocou. Pode aparecer ali, de repente, uma informação que não é da pessoa, mas que por algum erro alguém informou e está lá no CPF da pessoa. Se ela não tem como comprovar aquele médico que está ali, ou aquele dentista que tem aquela informação ali, ela deve excluir, né? A declaração deve ser feita baseada em documentos, em comprovantes que a pessoa possui. Então, se tem alguma coisa ali que está diferente ou que não, ela não possui, exclui. Ontem eu atendi um contribuinte que disse que na pré-preenchida dele veio um investimento que ele não tem. Ele falou: eu não tenho esse CDB. Bom, se não é seu esse CDB, provavelmente a instituição bancária forneceu essa informação indevida. Basta excluir, né, se não é seu. Então, sempre prestar atenção, conferir atentamente a pré-preenchida. Ela já ajuda muito porque você não tem que digitar aquilo tudo, né? Então, confere, verifica se está de acordo com os comprovantes que você tem, comprovante de rendimento, de pagamento, e transmite a declaração. O caminho mais fácil para fazer a declaração, que tem se mostrado bastante simples para quem tem poucos bens e tem poucos rendimentos, é a declaração online, né, feita pela página da Receita. Ela, para quem tem poucos investimentos, ela acaba sendo muito tranquila de ser feita. E para quem tem mais investimentos, aconselhamos que use o programa, né, que você tem que instalar no seu computador.
2: José Carlos Fonseca, logo que se apresentou todas as regras para esse ano, um dos temas que ganhou destaque foi o cashback para quem nunca tinha feito uma declaração de imposto de renda. Como é que está esse processo e quando isso vai acontecer?
3: Então, a Receita identificou que muitas pessoas não fazem a declaração porque elas não estão obrigadas, elas não têm obrigação de entregar, né? Ganham abaixo do limite anual, né, de isenção, mas tiveram em algum mês do ano calendário, né, retenção na fonte. Então, essas pessoas, se elas entregassem a declaração, elas teriam direito à restituição. Só que muitas delas nem sabem o que é declaração do imposto de renda, nunca fizeram. Algumas o valor é baixo, não compensa pedir para alguém fazer. Então, a Receita, nesse caso, fez essa identificação e vai fazer automaticamente a declaração para elas. Fazendo a declaração para elas, vai sair uma restituição. Está previsto a gente começar a gerar essas declarações ali no finalzinho do mês 6, do mês de junho, e o crédito é dia 15 de julho, né? Ou seja, 15 de julho essas pessoas vão receber. E quem são essas pessoas? Bom, são pessoas que possuem direito à restituição, estão com o CPF corretamente, em dia, né, com a situação normal, não há nenhuma pendência na Receita Federal com relação a isso, possuem uma chave PIX CPF para que a gente possa pagar, né? Porque se a pessoa não tem chave PIX CPF, como é que a gente vai descobrir como pagar essa pessoa? Então, nós vamos pagar pela chave PIX CPF dela. Por isso que é importante que as pessoas tenham, mesmo que não usem a chave PIX CPF, eu prefiro usar minha chave PIX e-mail, direciona a tua chave PIX CPF para algum banco, né? Ocupa a sua chave PIX antes que alguém ocupe por você. Então, é sempre importante a pessoa manter a chave PIX. E nesse caso, serão pagos para quase 4 milhões de pessoas, né? Um volume total de 500 milhões. É um valor relativamente alto, é um dinheiro que não é da Receita, é um dinheiro do contribuinte, é do cidadão esse dinheiro, e a gente está fazendo justiça fiscal, está devolvendo o que é dele para ele. Ou seja, e sem que ele tenha que fazer alguma declaração, fazer alguma coisa, vai ser automaticamente isso. A média do valor das restituições está ali em R$125, mais ou menos. Ou seja, não são restituições gigantescas, mas para isso a população pode fazer alguma diferença, sim.
2: José Carlos Fonseca, muito obrigado pela sua gentileza, pelas suas informações aqui no Jornal da CBN. Um bom dia, um bom trabalho nesse dia bastante movimentado, como sempre é o último dia de prazo para a entrega da declaração. Até mais.
4: com certeza vai ser. Obrigado, cara.
0: Muito obrigada.
2: José Carlos Fonseca, auditor fiscal da Receita Federal e supervisor nacional do Imposto de Renda, conversou com você aqui no Jornal da CBN.
0: Agora são 7h47.
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6: O segundo dia de trabalhos da seleção brasileira na Granja Comari, em Teresópolis, para a Copa do Mundo de 2026, até teve mais um treinamento em campo. Mas a grande notícia mesmo veio da entrevista coletiva realizada pela manhã, quando se esperava que só falariam o goleiro, o Everton, e o meia Casemiro. Apareceu o doutor Rodrigo Lasmar, chefe da equipe médica da CBF, para trazer uma atualização sobre a lesão de Neymar, o único dos 26 jogadores convocados que neste momento está lesionado. O doutor trouxe uma visão sobre o caso que é bem diferente daquela que o Santos vinha comunicando até então.
7: E terminamos com uma ressonância magnética que identificou uma lesão muscular grau 2 na panturrilha, não apenas um edema. A nossa expectativa é que num prazo de 2 a 3 semanas ele esteja liberado.
6: Em nota oficial, o Santos alega que compartilhou todos os exames feitos até então com a CBF. Diz também confiar na recuperação de Neymar em um prazo mais curto que o estipulado pela seleção, porque conhece o atleta e mantém todas as informações que foram divulgadas. Vale lembrar que a versão do Santos era de que o jogador tinha um edema e não uma lesão muscular. A seleção tem até a véspera da estreia contra o Marrocos no dia 13 de junho, portanto até o dia 12 de junho, para substituir um jogador lesionado por qualquer outro que estivesse na pré-lista de 55 nomes entregue à FIFA. Assim, não há pressa para definir a sequência de Neymar ou não na Copa do Mundo. Neste momento, como a lesão a princípio será curada num prazo de 2 a 3 semanas, o jogador segue normalmente no grupo. De São Paulo, Leonardo Dai.
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0: 7h50.
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0: 7h52.
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0: Muito bom dia para você, Marcelo D'Agosto.
1: Bom dia, Milton. Bom dia, Cássia. Bom dia, ouvintes.
2: Bom dia, Marcelo.
0: O Francisco é comerciante, mora no Rio de Janeiro e ele quer saber qual investimento pode fazer para retirar somente os juros mensais e não afetar o valor inicial investido.
1: Olha, Francisco, o padrão dos títulos de renda fixa no Brasil é o pagamento dos juros no vencimento ou a cada 6 meses. No Tesouro Direto, tem 2 versões do Tesouro Prefixado e do Tesouro IPCA. Uma com pagamento do principal e dos juros no fim e a outra com pagamento de juros semestrais. O Tesouro Renda Mais e o Tesouro Educa Mais têm pagamento mensal, mas além dos juros, todo mês eles pagam também uma parcela do principal. Principal é o nome técnico para dizer que é o valor que você investiu. Então, no Renda Mais e no Educa Mais, no vencimento você não recebe nada porque todos os pagamentos já foram feitos. Algumas instituições financeiras oferecem CDBs com pagamento de juros todo mês, que é isso que você está procurando. E depois você recebe o principal de volta, mas geralmente não é um produto de prateleira, você tem que pedir e receber uma cotação. Na renda variável tem os fundos imobiliários, os rendimentos dos fundos são distribuídos todo mês e o valor inicial do seu investimento continua rendendo e você resgata quando quiser. Só que você não tem a garantia nem que os rendimentos vão continuar constantes, nem que o valor da aplicação não vai subir ou cair. Tem muitos fundos imobiliários que têm um histórico grande de pagamentos mensais estáveis, mas em todos eles o valor da aplicação inicial, corrigido, ela oscila. E tem a alternativa de investir numa aplicação atrelada ao CDI com liquidez e você se organiza para sacar só os rendimentos. Também é uma possibilidade bem concreta, apesar de um pouco mais trabalhosa. Então, resumo, na renda fixa o padrão são juros semestrais, alguns produtos de bancos têm juros mensais, os fundos imobiliários têm o inconveniente da oscilação das cotas e dos rendimentos, mas você sempre tem a opção de se organizar para resgatar só os juros da sua aplicação atrelada ao CDI.
0: Muito obrigado e um bom dia para você, Marcelo.
1: Bom dia, um abraço, bom fim de semana e até segunda.
2: Bom fim de semana, Marcelo.
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0: Sexta-feira, 29 de maio de 2026. O promotor Lincoln Gaqui afirmou à CBN que a decisão dos Estados Unidos de classificar o PCC e o Comando Vermelho como organizações terroristas deve afetar a cooperação entre os dois países no combate ao narcotráfico. Ele disse que, como o tema passará a ser tratado como assunto de defesa pelo governo americano, Washington vai caracterizar as informações como secretas. Gaqui também disse que a iniciativa da gestão Donald Trump pode levar a sanções econômicas e a realização de operações confidenciais dos Estados Unidos em território brasileiro sem a anuência do governo. O promotor é um dos principais nomes do enfrentamento às facções criminosas no Brasil. A imprensa internacional repercute a decisão do Departamento de Estado americano. O jornal The New York Times destacou a pressão da família do ex-presidente Jair Bolsonaro e disse que a determinação de Trump aconteceu após o que classificou como meses de lobby agressivo dos filhos do ex-chefe do executivo brasileiro. Já o Financial Times afirmou que a medida deve um impulso à candidatura do senador Flávio Bolsonaro. A rede Al Jazeera avaliou que a decisão provavelmente causará repercussões na política do Brasil. O ministro do Supremo Tribunal Federal, Gilmar Mendes, pediu vista e suspendeu o julgamento da ação sobre as mudanças feitas pelo Congresso na lei da ficha limpa. As alterações reduzem o prazo de ineligibilidade. Os ministros Luiz Fux e Carmen Lúcia, relatora do caso, já declararam inconstitucionais as modificações. A análise ocorre no plenário virtual da corte. Mesmo com a paralisação, os outros ministros podem se manifestar. No horário de Brasília, 8:03.
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0: 8 e 4.
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3: Muito bom dia a você que escolheu ficar mais bem informado ouvindo o Jornal da CBN na manhã desta sexta-feira, dia 29 de maio de 2026. Ao longo deste jornal, nós estamos repercutindo com diferentes fontes a propósito da decisão anunciada ontem pelo governo Trump de que vai transformar ou vai caracterizar organizações criminosas que atuam aqui no Brasil como organizações terroristas. Uma medida que está sendo comemorada pelos candidatos ou os pré-candidatos à direita. A Samantha Klein está em Brasília, tem as informações. Bom dia, Samantha.
4: Milton e Cássia, bom dia. Os pré-candidatos à presidência Romeu Zema e Ronaldo Caiado aproveitaram a decisão do governo norte-americano em classificar o PCC e o Comando Vermelho como organizações terroristas para atacar o presidente Lula e o governo. O ex-governador de Minas Gerais, inclusive, elogiou o concorrente Flávio Bolsonaro, já que o anúncio do secretário de Estado dos Estados Unidos, Marco Rubio, foi feito um dia depois do encontro deles em Washington. Zema disse que Flávio conseguiu fazer aquilo que Lula não fez.
5: O PT diz que tratar facção como terrorismo ameaça a soberania do Brasil. Espera aí, como assim? Quem ameaça a nossa soberania é exatamente o PCC e o Comando Vermelho. Nossa soberania não está ameaçada, ela foi roubada. E o Lula nunca fez nada a respeito. Pelo contrário, só passa pano para bandido. O governo americano vai intervir no Brasil? Não. Ele vai ajudar a combater facções que extorquem milhões de famílias.
4: Quem também foi às redes foi Ronaldo Caiado, ex-governador de Goiás. Surfou na decisão do governo americano para também criticar o PT.
6: E o Lula os classifica como vítimas dos usuários de drogas. Vejam bem a diferença e o absurdo que está acontecendo em nosso país. A única frustração minha é que não cheguei à presidência da República para que eu tomasse essa iniciativa e pudesse mostrar para o mundo que no comando de Caiado realmente não teria espaço para corrupto e muito menos para faccionado no território brasileiro.
4: Lembrando que Caiado já tem como uma de suas bandeiras a segurança pública. O assessor especial da presidência para assuntos internacionais, Celso Amorim, afirmou que equiparar o crime organizado ao terrorismo não é útil e também disse que o crescimento do crime organizado é uma séria ameaça à segurança e que é preciso compreender as motivações para combater o crime de forma eficaz. Por outro lado, a avaliação do Palácio do Planalto é que a classificação como grupo terrorista abriria também margem para ações mais duras dos Estados Unidos aqui no Brasil. Com vocês.
3: Muito obrigado. Esta foi a Samantha Klein com as informações de Brasília. Agora que são 8:08.
7: E ainda em relação a esse assunto, por meio de Mao Xing, porta-voz do Ministério das Relações Exteriores, a China defendeu a não interferência quando questionada sobre a classificação das facções brasileiras, Comando Vermelho e Primeiro Comando da Capital, como organizações terroristas pelos Estados Unidos. Xing afirmou hoje que a China defende consistentemente que não haja interferência em assuntos internos de outros países. A informação foi divulgada pelo Global Times, que é um jornal chinês. Então, manifestação aí do governo da China a respeito desta questão. E a China confirmou que Mauro Vieira, chanceler brasileiro, vai, a convite da China, visitar o país para essa visita oficial entre 31 de maio e 2 de junho.
3: Enquanto se discute o anúncio feito pelo governo Trump em ações contra o Comando Vermelho e o PCC, considerando essas organizações terroristas, no Rio de Janeiro, informação que nós temos é que a Polícia Civil prendeu pessoas em mais uma... Prendeu 16 pessoas em mais uma fase da Operação Contenção contra o braço financeiro do Comando Vermelho. Ana Paula Jaume, bom dia.
0: Oi, Milton, bom dia para você, bom dia também para o nosso ouvinte. A Polícia Civil aqui do Rio de Janeiro prendeu essas 16 pessoas em mais uma fase da Operação Contenção contra a expansão do Comando Vermelho e a estrutura de lavagem de dinheiro dessa facção. Essas ações aconteceram aqui na capital fluminense e também em vários outros municípios do Rio e também em outros estados, como São Paulo, Paraná, Minas Gerais, Mato Grosso do Sul e Maranhão. Uma dessas pessoas presas, a Raquel Neves dos Santos Mendonça, é mulher de Antônio Hilário Ferreira, um dos grandes chefes dessa facção, também era procurado hoje. Ele atuava como um dos principais operadores financeiros do Comando Vermelho aqui no Rio. Segundo a Delegacia de Repressão a Entorpecentes da capital, que é responsável por essa investigação, esse esquema movimentou mais de 450 milhões de reais e tinha como base a lavagem de recursos do tráfico de drogas, principalmente na região do Complexo do Salgueiro, em São Gonçalo, na região metropolitana aqui do Rio. A investigação durou um ano e meio e identificou toda uma estrutura com atuação em vários estados voltada à lavagem de dinheiro para essa facção. Os criminosos mantinham uma rede de empresas de fachada e usavam terceiros para esconder o patrimônio e movimentar os valores que vinham do crime. O grupo usava empresas de reciclagem e ferros velhos, contas bancárias, depósitos fracionados em dinheiro vivo e também notas fiscais falsas para dar uma aparência de legalidade a esse dinheiro. A operação acontece um dia após a decisão do governo Donald Trump de classificar como organizações terroristas as facções brasileiras, Primeiro Comando da Capital e também Comando Vermelho. Milton.
3: Muito obrigado. As informações foram da Ana Paula Jaume, no Rio de Janeiro. Agora que são 8 horas e 11 minutos.
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0: Muito bom dia para você, Lauro.
1: Bom dia, Milton. Bom dia, Cássia. Bom dia, ouvintes.
2: Bom dia, Lauro.
0: Lauro, vamos lá. O que você nos traz aí de apuração a propósito das negociações entre o governo do Rio, o governo federal, para a desapropriação da Refite?
1: Pois é, Milton. No domingo passado, na minha coluna do Globo, eu publiquei a informação de que o governo, que o governador em exercício do Rio, o desembargador Ricardo Couto, havia resolvido desapropriar o terreno onde está localizada a refinaria Refite. E para que o nosso ouvinte entenda melhor a extensão dessa decisão, eu vou dar aqui um dado sobre o grupo Refite, que pertence ao empresário Ricardo Magro, que é o maior sonegador de impostos do Brasil, que é o seguinte: só em ICMS e só entre Rio e São Paulo, o débito da Refite é de 30 bilhões de reais. 30 bilhões de reais. Mais ou menos metade desse débito é com Rio, outra metade é com São Paulo. Bom, então o Ricardo Couto tomou essa decisão da desapropriação. Pelos planos dele, a ideia é fazer uma licitação para que alguma empresa de petróleo passe a usar o local para fazer de modo correto, ou seja, pagando o imposto, o que deveria ser feito, ou seja, o refino de petróleo. Ele até já conversou com a presidente da Petrobras, a Magda Chambriard, sobre o assunto. Já conversou também com outras pessoas ligadas a empresas de petróleo. Tem o interesse dessa turma de participar desse leilão, dessa licitação pela área. Só que, Milton, para o governador tocar para frente essa decisão, ele vai precisar do ok do governo Lula. Pelo seguinte, o terreno onde está instalada a Refite é da União. A União cedeu o terreno lá atrás, no governo Vargas, para que naquele local fosse instalada uma refinaria. E esse ok da União, Milton, pelo que eu apurei, deve sair rápido. O governador Ricardo Couto, ele já deu o primeiro passo concreto para isso. Ele já conversou no início da semana com o ministro da Justiça, o Wellington Lima e Silva, para que essa ideia de desapropriação avance. E esse avanço, ele, para acontecer, tem que ser por meio de uma parceria entre o Rio de Janeiro e a União. Essa desapropriação tem, isso é sempre bom que você diga, toda a simpatia do governo federal. Basta que lembrar, Milton e Cássio, a definição dada pelo Lula recentemente sobre o Ricardo Magro, o dono da Refite, que aliás está com prisão preventiva decretada, ele está foragido desde o início do mês da Justiça. O Lula diz o seguinte: ele é o maior devedor do país, é o grande chefe do crime organizado. Então, se as coisas andarem como estão parecendo que vão andar, se essa desapropriação for mesmo feita, o Magro, que eu vou repetir, é hoje um foragido da justiça, ele vai ficar sem a joia da coroa dos negócios dele, sem a base industrial de todo o negócio dele, que é feito à base de sonegação, de muita sonegação, Milton e Cássia.
0: Aliás, governo americano tão interessado em combater o crime organizado aqui no Brasil, tão preocupado, poderia começar a ajudar despachando Ricardo Magro para o Brasil, né?
1: Sim, ele mora hoje, até onde se sabe, em Miami, numa gigantesca mansão, tem um barco em Miami, onde ele também é. Ele, além de empresário sonegador, ele é DJ, gosta de dar festas no iate que ele tem em Miami. Enfim, o presidente Lula, o governo brasileiro já fez chegar ao governo americano esse pedido para que fiquem de olho no Magro, ou pelo menos o despachem para o Brasil. Enfim, ele hoje é foragido, tem já o tal do alerta vermelho da Interpol. O nome do Magro está lá incluído, ou seja, ele de alguma maneira é caçado pelo mundo inteiro hoje.
0: Pois é, tá bom. E esse pessoal também gosta de uma festa, né? Mas valeu.
1: Esse tipo de festa, né? Mas, enfim.
2: Não é qualquer festinha, assim.
0: Lauro, obrigado, Lauro. Um bom fim de semana. Até mais.
1: Bom fim de semana para você, Milton, para você também, Cássia, para os ouvintes, e até segunda.
2: Até segunda, mais. Lauro. E agora nós temos notícias chegando direto de Paris, da Rádio França Internacional. Vamos falar sobre um drone russo que caiu na Romênia, quase na fronteira com a Ucrânia. Márcia Bechara tem os detalhes. Márcia, bom dia para você.
3: Bom dia, Cássia. Bom dia, Milton. Bom dia, ouvintes da CBN. A Romênia convocou hoje o embaixador da Rússia depois da queda desse drone sobre um prédio residencial que deixou 2 feridos. Um episódio classificado como extremamente grave pela ministra das Relações Exteriores romena. O episódio, Cássia, já provocou reações massivas aqui na União Europeia e também da OTAN. O governo romeno diz que vai anunciar oficialmente as consequências desse ato atribuído à Rússia para as relações diplomáticas entre os dois países. A presidente da Comissão Europeia, Ursula von der Leyen, prometeu a adoção de um novo pacote de sanções contra a Rússia. O presidente da Romênia, Nicolae Ciordan, convocou o Conselho Supremo de Defesa após a queda do drone e classificou o episódio como sem precedentes, exigindo uma resposta firme e coordenada. Já o exército romeno afirmou que não teve tempo de abater o aparelho. Segundo Kaya Kallas, representante da política externa da União Europeia, a Rússia já deixou há muito tempo de respeitar as fronteiras. Não se pode permitir que Moscou viole o espaço aéreo europeu em total impunidade. O embaixador dos Estados Unidos junto à OTAN disse estar ao lado de nosso aliado do OTAN, a Romênia, e condenou essa incursão irresponsável em seu território. A porta-voz da OTAN, Alison Hart, afirmou que o secretário-geral Mark Rutte está em contato com as autoridades romenas. O Mark Rutte, que expressou hoje a solidariedade total com a Romênia, ele disse que a OTAN está pronta para defender cada centímetro quadrado do território aliado e que vai continuar a reforçar a preparação para defender o continente contra qualquer ameaça, inclusive do drones. Nos bastidores, Cássia e Milton, a Romênia avalia pedir a ativação do artigo 4º da OTAN, que prevê consultas entre os países membros quando a segurança de um deles é ameaçada. A Ucrânia afirmou que o episódio é mais uma prova que a Rússia representa uma ameaça real para toda a Europa. O chanceler francês Jean-Noël Barrot afirmou que vai dizer ao embaixador da Rússia, convocado hoje aqui em Paris, que esse novo episódio é uma intimidação irresponsável e sem efeito. Londres também condenou a violação do espaço aéreo, afirmou que o Reino Unido condena firmemente essa grave escalada que coloca vidas em risco. A Alemanha se juntou ao grupo. A incursão irresponsável de drones russos na Romênia demonstra mais uma vez que a Rússia quer a escalada do conflito na Ucrânia, afirmou o chanceler alemão Friedrich Merz. A premier italiana Giorgia Meloni disse que se trata de um ato muito grave, que mostra que essa guerra de agressão não poupa ninguém, ignora qualquer limite e coloca em risco a segurança europeia. Essa é a primeira vez, Cássia e Milton, que um drone atinge uma área densamente povoada na Romênia e que há registro de feridos. O incidente deve certamente reacender as tensões no flanco leste da OTAN, enquanto os aliados da Ucrânia temem que o conflito ultrapasse as fronteiras do país. É com vocês aí no estúdio, Cássia.
2: Muito obrigada. Essa foi a Márcia Bechara falando conosco da Rádio França Internacional, às 8h20.
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2: 8h22.
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0: Sexta-feira, 29 de maio de 2026. A Polícia Civil do Rio de Janeiro prendeu 16 pessoas até o momento em mais uma fase da Operação Contenção. A ação combate a expansão territorial do Comando Vermelho e a estrutura de lavagem de dinheiro da facção criminosa. Também são cumpridos mandados judiciais em São Paulo, no Paraná, em Minas Gerais, no Mato Grosso do Sul e no Maranhão. Em um ano e meio de investigação, os agentes descobriram que o esquema movimentou mais de R$450 mil. Para lavar o dinheiro do tráfico, o grupo usava empresas de reciclagem e ferros velhos, além de fracionar depósitos em dinheiro vivo e utilizar notas fiscais falsas. A porta-voz do Ministério das Relações Exteriores da China afirmou que os Estados Unidos não deveriam interferir em assuntos externos ou internos de outros países. Ela deu a declaração quando questionada sobre a decisão do governo Donald Trump de classificar o Comando Vermelho e o PCC como organizações terroristas. A informação foi divulgada pelo Global Times, que é um diário que atua sob supervisão do People's Daily, o jornal oficial do Partido Comunista Chinês. Hoje, Pequim confirmou que o chanceler brasileiro, Mauro Vieira, fará uma visita oficial à China entre os dias 31 de maio e 2 de junho. O indicador da Fundação Getúlio Vargas, que mede a incerteza econômica, caiu após 2 meses de alta. Em maio, o índice recuou 6,3 pontos e ficou em 110,9 pontos. O cessar-fogo temporário na Guerra do Irã foi um dos fatores que influenciaram o resultado. Já as expectativas continuam em elevação em decorrência dos impactos do cenário externo na economia brasileira. No horário de Brasília, 8h33.
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0: 8h34.
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2: Em seguida, aqui no Jornal da CBN, nós vamos repercutir a decisão do governo Trump de considerar organizações criminosas que atuam no Brasil como grupos terroristas. Agora, você acompanha o É da Sua Conta do PicPay Bank com Renata Flores.
3: Bom dia, Milton. Bom dia, Cássia. Olá para você ligado aqui na CBN. 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Segunda-feira eu estou de volta aqui no É da Sua Conta.
0: 8h36.
2: Jornal da CBN tem a oportunidade agora de conversar com o embaixador Rubens Barbosa, que foi embaixador do Brasil nos Estados Unidos, presidente do Instituto de Relações Internacionais e Comércio Exterior. Embaixador, muito obrigado pela sua gentileza de nos atender aqui no Jornal da CBN. Um bom dia.
4: Bom dia, obrigado pelo interesse de vocês.
5: Bom dia.
2: Embaixador, gostaria de ouvir do senhor o impacto no seu entender que se tem com o anúncio feito pelo governo dos Estados Unidos de considerar organizações criminosas como organizações terroristas aqui no Brasil.
4: Olha, eu acho que para responder a sua pergunta, você tem que entender o contexto dessa medida. O governo americano publicou recentemente a Lei de Segurança Nacional. Nessa Lei de Segurança Nacional, há um corolário sobre a América Latina, que passou a ser a principal prioridade da política externa dos Estados Unidos. Dentro dessa política, tem 2 áreas que são prioritárias para eles: a questão da imigração e a questão do combate ao crime organizado, pelas implicações que existem dentro do território americano. Então, essa medida foi aplicada já a 4 ou 5 outros países, sobretudo no caso do México, que mais tem 5 ou 6 organizações classificadas como terroristas. O Equador e outros países também já sofreram essa medida. O que é importante ressaltar é que essa medida foi discutida pelo governo brasileiro com o governo americano, quando pela primeira vez foi mencionada a possibilidade do PCC e do CV serem considerados organizações terroristas, o ministro Mauro Vieira falou com o Marco Rubio. E na última visita do presidente Lula, quando ele informou os assuntos discutidos, ele disse que essa medida não tinha sido discutida e que ele tinha proposto a criação de um grupo de trabalho global para discutir essa questão. Quer dizer, no caso do governo americano, isso é uma política pública declarada contra essas organizações. Então, o fato de ter agora sido anunciado, para mim, pelo menos, não foi uma surpresa. Quer dizer, já tinha sido anunciada que ia ser feita. O governo brasileiro começou a tomar medidas aqui, nós vimos essas últimas ações, né, ontem, anteontem, contra o crime organizado na área de combustível. Mas nós temos que reagir agora de uma maneira muito clara. Quer dizer, nós não podemos aceitar como o governo brasileiro já mencionou o governo americano, essa menção a uma organização aqui no Brasil que é uma organização criminosa, não é uma organização terrorista. Mas isso é um detalhe que não entra na discussão. O Brasil teria que reagir, na minha opinião, como reagiu o México durante todo o tempo. O México é o país aqui da região que tem o maior... presença de crime organizado na sua economia, na política, em todos os lugares. O México, o que aconteceu? Reagiu comedidamente e conversou, está conversando com os Estados Unidos. Eu acho que, na minha visão, não vai haver uma intervenção militar aqui, como está sendo muito divulgado, porque não houve, em nenhum outro país, não há razão para que haja uma intervenção militar aqui. O que vai haver é a aplicação, se for comprovado o apoio de empresas ou de grupos aí, a essas organizações criminosas, vai haver medidas no território americano, na jurisdição territorial americana, que pode afetar empresas brasileiras. Mas nada está previsto nessa legislação americana de intervenção externa em outros países, inclusive no Brasil. Não existe isso na legislação americana.
0: Agora, embaixador, como fica a questão da interlocução de autoridades americanas com autoridades brasileiras a partir dessa decisão? O Brasil pode acabar sofrendo com a falta desse diálogo, já que decisões do governo dos Estados Unidos podem passar a ser consideradas sigilosas em relação a essas organizações aqui no Brasil?
4: Olha, o Brasil, através da discussão do presidente Lula com o presidente Trump, já propôs uma cooperação no combate ao crime organizado. O Brasil já expôs isso para os Estados Unidos. Eu acho que esse é o caminho a ser seguido. Já há troca de informações na área do narcotráfico. A gente sabe de operações que ocorreram aqui no Brasil a partir de informações dos Estados Unidos. Esse é o que eu acho que é o normal nessa relação. Claro que isso desgostou o governo americano, está sendo muito explorado aqui. E eu acho também, não sei se vocês vão perguntar sobre isso, mas já vou antecipar. Eu acho que essa é a primeira intervenção do governo americano nas eleições aqui no Brasil. Quer dizer, eu sempre achei que ia haver algum tipo de intervenção, como houve em vários outros países, inclusive países europeus e países aqui da região. E agora... foi essa decisão, pode ter sido precipitada como uma primeira intervenção americana na discussão pré-eleitoral. Mas isso estava precificado também. Se não fosse o governo americano, a mídia social americana, da direita americana, iria fazer isso.
2: Embaixador, o Brasil ser um país que abriga organizações terroristas, na visão do governo Trump, pode impedir ou restringir investimentos estrangeiros aqui no país?
4: Não, eu acho que o investimento estrangeiro aqui no país depende de três coisas: estabilidade política, estabilidade econômica e segurança jurídica. Nós temos que aperfeiçoar isso, nós temos que ver a política econômica, a redução da taxa de juros, o controle dos gastos públicos, a redução do papel do Estado, temos que melhorar a governança nessa crise que nós estamos tendo aí e, sobretudo, temos que ter segurança jurídica. O empresário estrangeiro que queira investir aqui no Brasil olha para esses três aspectos. Essa questão do crime organizado é importante porque aumenta a violência, como nós estamos vendo, que afeta não só a todos nós aí no Brasil, mas os estrangeiros também que vêm trabalhar aqui. Mas eu não acho que isso vá impedir uma análise específica sobre investimentos no Brasil, que é uma grande oportunidade que nós vamos perder se a gente não atentar para esses três fatores: a estabilidade política, a estabilidade econômica e a segurança jurídica.
0: Embaixador, mais cedo o senhor falou conosco sobre as reações possíveis do Brasil e defendeu que haja uma reação semelhante à reação do México, né? Um caminho de diálogo. O senhor acredita que através desse diálogo, dessas conversas, seria possível reverter essa decisão, que os Estados Unidos mudassem de ideia?
4: Não, eu acho que eles não vão mudar de ideia. Como eu disse, isso é uma política americana. Por isso que eu comecei mencionando essa lei da segurança americana. É uma lei que define as prioridades americanas no mundo. E, como eu disse, a América Latina está em primeiro lugar. Então, isso não vai ser mudado, entendeu? Agora, nós temos que nos ajustar a isso. Nós não podemos, na minha visão, confrontar os Estados Unidos, porque a gente não tem meios para confrontar os Estados Unidos. Nem o México teve, nem nenhum outro país teve, nem mesmo na Europa. Não há uma confrontação nos temas comerciais que estão ocorrendo. Então, eu acho que a gente tem que examinar a coisa. Certamente podemos condenar, mas agora eu acho que a reação tem que ser comedida, como eu falei, e não a gente pensar que essa medida pode levar a uma intervenção militar aqui no Brasil. Na minha visão, não existe isso.
2: Embaixador Rubens Barbosa, muito obrigado pela sua análise no Jornal da CBN. Um bom dia para o senhor.
4: Bom dia, eu só vou mencionar a vocês que ontem redigi um editorial mostrando os avanços justamente dessa lei de segurança americana aqui na América Latina. E publiquei no portal, no meu portal, essa matéria. Quer dizer, eu estava vendo que essa medida e outras que foram propostas pelos americanos estava avançando em toda aqui a região. Eu tenho que elencular todas as medidas. Então, não pode ser uma surpresa você receber isso. Estava precificado. Agora, como eu disse, a reação do governo brasileiro vai ser importante. Nós temos que atuar como estão atuando os outros países, de maneira comedida.
2: Muito obrigado, embaixador. Um bom dia para o senhor.
4: Muito obrigado pelo interesse de vocês. Obrigado, Milton, e obrigado, Cássia.
2: Bom obrigado, dia. Embaixador Rubens Barbosa, ex-embaixador do Brasil nos Estados Unidos e presidente do Instituto de Relações Internacionais e Comércio Exterior, conversou com você aqui no Jornal da CBN. Agora que são 8h46.
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0: 8h57.
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0: Palmeiras, Andreas Pereira. Marca o quarto gol do Verde aqui no Allianz Parque. Vira goleada. Marca o quarto gol, o time do Verde. 6 minutos do segundo tempo. Agora, no placar da CBN.
1: Palmeiras,
0: 4.
1: Júnior Barranquilla,
0: 1.
2: Bom dia, PVC. Bom dia, PVC.
3: Bom dia, meu Donho. Tá me ouvindo?
2: Agora bom estou dia. Te ouvindo muito eu bem, tava... alto e bom som. É que o som da torcida estava muito alto e a gente isso. Não conseguia ouvir você ao fundo. Foi
4: bom
2: isso.
4: Dia, PVC.
3: Bom dia, Cássia. 35 mil pessoas no Bank Park agora e 55 mil pessoas no Mineirão para Cruzeiro 4, Barcelona 0. Os dois clubes brasileiros que faltavam se classificaram, então todos os que chegaram à fase de grupos passaram de fase, mas dois apenas em primeiro lugar, Flamengo e Corinthians, o Flamengo com a melhor campanha de geral, né, de todos os grupos, e Palmeiras e Cruzeiro passaram em segundo lugar, assim como Mirassol e Fluminense, e todos os seis se classificaram, mas quarto em segundo lugar. É engraçado, né, porque você passa a fase de grupos inteira discutindo o início fracassado do Fluminense, se classificar, vai classificar em segundo, vai poder pegar um adversário difícil logo de cara. Verdade, sorteio hoje meio-dia o sorteio da Sul-Americana, meio-dia e meia o sorteio da Libertadores. Mas no final das contas, os dois primeiros colocados, Flamengo e Corinthians, têm 50% de chance de pegar um adversário brasileiro. E os quatro que ficaram em segundo lugar têm 25% de fazer um clássico. O Palmeiras e o Cruzeiro que ficaram em segundo lugar tem 25% de chance de pegar ou o Flamengo ou o Corinthians. O Flamengo e o Corinthians tem 50% de chance de pegar ou o Fluminense ou o Cruzeiro ou o Palmeiras ou o Mirassol. Embora o Mirassol meta menos medo, né? Mas fez uma campanha extraordinária para quem é estreante. Só para arredondar, então, o sorteio vai acontecer às 12h30 da Libertadores. Os primeiros colocados de grupo, Flamengo, Independiente Rivadavia, Independiente Del Valle, Universidade Católica do Chile, Cerro Porteño, LDU, Corinthians e Coquimbo, esses 8 ficam de um lado da chave e podem pegar qualquer um dos outros 8 segundos colocados, Rosário Central, ou Mirassol, ou Palmeiras, ou Cruzeiro, ou Platense da Argentina, ou Estudiantes da Argentina, ou Tolima da Colômbia, ou Fluminense do Brasil. O Fluminense fez a pior campanha de todas as 16 classificadas. O Flamengo fez a melhor de todas as 16 classificadas. Pode dar qualquer coisa, primeiro contra segundo.
4: O PVC, e qual que é a sua expectativa para o jogo da seleção domingo contra o Panamá? Lembrando, o jogo sem Neymar, né?
3: Sem Neymar, o treino de hoje sem Neymar, a Copa do Mundo com Neymar, mas tem até o dia 12, 24 horas. É importante separar as duas coisas. Até na segunda-feira tem que fazer a inscrição dos jogadores da Copa do Mundo, né? Dos 26 numerados, segunda-feira, dia 1º. Expectativa do jogo, mas do corte, se tiver que haver corte de qualquer jogador, e não é só Neymar, até dia 12 de junho, porque o Brasil joga dia 13, 24 horas antes da estreia. Expectativa de um bom jogo e de um público muito bom, e acho que é uma grande ideia que a CBF assistiu. Quando teve o jogo contra o Chile ano passado, muita gente disse que era a despedida da seleção no Brasil antes da Copa, e a CBF quis fazer um jogo de despedida aqui, o que eu acho uma grande ideia. É muito bom a seleção ter o último contato com o público. Agora, precisa montar o time, né? Porque a gente está falando, faz 10 dias que a gente está falando do Neymar e não está falando da seleção. Então, vamos ver o que vai acontecer. Alisson, Wesley, Ibanez, Bremer, Douglas Santos, Casimiro, Bruno Guimarães, Luiz Henrique, Matheus Cunha, Vinícius e Rafinha. Acho que esse é o time. Quantas vezes você ouviu isso nessa semana?
4: Nenhuma.
3: E o nome do Neymar?
4: 500.
3: Então, hoje é a hora de falar no time. Porque vai, com o Neymar ou sem Neymar na Copa, o Brasil vai jogar a Copa, né? O Brasil já ganhou a Copa sem Pelé, por que não pode jogar sem Neymar?
2: Muito obrigado e até mais.
3: Obrigado, Milton. Obrigado, Cássia. Bom fim de semana.
4: Bom fim de semana, PVC.
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0: Sexta-feira, 29 de maio de 2026. A decisão dos Estados Unidos de classificar o PCC e o Comando Vermelho como organizações terroristas coloca as duas facções criminosas brasileiras em uma lista ao lado de Hezbollah, Hamas, Al-Qaeda, Estado Islâmico e Boko Haram. A medida deve entrar em vigor na próxima sexta-feira. Segundo a legislação americana, esses grupos representam uma ameaça à segurança do país. Quase 9 mil indígenas estão isolados em decorrência das chuvas que atingem Roraima. Pelo menos 10 dos 15 municípios do estado foram atingidos pelos temporais. A Defesa Civil anunciou a criação de uma força-tarefa para enfrentar o problema. Na cidade de Bonfim, a ponte sobre o rio Jacamim foi arrastada pela água e a prefeitura decretou situação de emergência. Um drone russo atingiu um prédio residencial em uma cidade da Romênia, próxima à fronteira com a Ucrânia. Pelo menos 2 pessoas ficaram feridas. O governo romeno classificou o episódio como grave violação do direito internacional e pediu à Organização do Tratado do Atlântico Norte que acelere a transferência de equipamentos antidrone ao país. A OTAN informou que reforçará as defesas contra todas as ameaças após o incidente e disse que prepara o 21º pacote de sanções contra a Rússia. Aproximadamente 50 pessoas morreram às vésperas das eleições presidenciais da Colômbia, segundo a imprensa local. Foram relatados pelo menos 3 dias de combates entre grupos dissidentes das FARC, as Forças Armadas Revolucionárias do país. A violência foi um dos principais temas da campanha política. O pleito está marcado para o domingo. No horário de Brasília, 9h05.
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1: Agora são 9:06. Muito bom dia para você que está sintonizado aqui na Rádio CBN Amazônia Belém. Nós estamos ao vivo em 102.3 FM e também você pode nos acompanhar no youtube.com/CBN Amazônia. Seja muito bem-vindo, muito bem-vinda ao nosso Estação CBN de hoje, sexta-feira, dia 29 de maio de 2026. É a última sexta do mês de maio, esse mês que está se despedindo, porque segunda-feira, gente, já é junho, já junhou aqui, a quadra junina tá chegando, né? Mas hoje, sexta-feira, dia 29, a gente ainda tem muita notícia, muita prestação de serviço, muita informação para você que nos acompanha aqui em 102.3 FM. Vamos juntos saber, então, o que é destaque no programa de hoje. A gente repercute dois acidentes graves que foram registrados na madrugada de hoje, sexta-feira. E essas ocorrências, elas foram registradas ali na Avenida Augusto Montenegro e também na Avenida Pedro Álvares Cabral. A gente fala de violência contra a mulher e um homem foi preso ontem após uma tentativa de feminicídio. Ele também disparou, é acusado de disparar em uma arma de fogo dentro de um hospital municipal de Marabá. Esse caso está sendo investigado pela delegacia especializada no atendimento à mulher e a gente vai falar sobre isso no programa de hoje. A gente também fala de justiça lá no município de Santarém, porque a justiça condenou Jussara Nandini Cardoso pela morte de Líbia Tavares dos Santos. Isso que aconteceu lá no município de Santarém. Houve o julgamento ontem. A gente vai trazer para você qual foi a decisão dos jurados, né? O que também estava envolvido nesse caso que ocorreu em fevereiro de 2023 após uma discussão em um bar. Sexta-feira, você sabe, é dia do nosso quadro Amigo Pet e hoje a gente vai falar sobre um estudo que avalia o papel dos animais na recuperação florestal. A gente também tem dicas para o final de semana, porque nesse sábado tem o dia D do Feirão do Imposto, tem também a primeira feira de empreendedores locais aqui de Belém. A gente também fala de cultura, porque Belém recebe o show de Alceu Valença, ele que está comemorando aí 80 anos, fez uma turnê especial. Eu vou conversar com ele no programa de hoje, hein? Fique ligado que a gente vai ter também o nosso giro cultural. Afinal de contas, hoje é sexta-feira, né? E o nosso programa tá só começando.
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1: A gente começa a Estação CBN de hoje, sexta-feira, repercutindo dois acidentes graves que foram registrados na madrugada de hoje aqui em Belém. E essas ocorrências, elas aconteceram, foram registradas, melhor dizendo, nas avenidas Augusto Montenegro e também na Pedro Álvares Cabral. Na Augusto Montenegro, né, tomando aí esse primeiro essa primeira localização como exemplo, o acidente ocorreu próximo a um conjunto, o Jardim Sevilha, conjunto Jardim Sevilha. E testemunhas informaram que torcidas organizadas do Clube do Remo e do Paysandu iniciaram uma perseguição na via. E um torcedor que estava em um carro atropelou torcedores rivais que trafegavam em motocicletas. A Polícia Civil informou que dois homens morreram no local e outras quatro vítimas foram encaminhadas para atendimento médico. A Polícia Militar apresentou um homem à seccional da Marambaia. Já a Polícia Civil autuou o suspeito em flagrante por homicídio culposo no trânsito e também lesão corporal dolosa. A Polícia Civil também informou para a gente que solicitou perícias no local do acidente e testemunhas estão sendo ouvidas para auxiliar nas investigações. Agora, um outro acidente também foi registrado na Avenida Pedro Álvares Cabral, isso já foi próximo a Tavares Bastos, e duas mulheres morreram no local. Esse caso foi o seguinte: um carro envolvido no acidente parou no canteiro central da avenida e ficou completamente destruído, e no veículo havia cinco passageiros. Três homens foram apresentados pela Polícia Militar à seccional da Marambaia e o motorista do veículo não possui carteira de habilitação. O teste de alcoolemia que foi realizado nesse motorista apresentou um resultado positivo e a Polícia Civil autuou o suspeito em flagrante por homicídio culposo no trânsito agravado pela embriaguez. A Polícia Civil também informou que vai instaurar um inquérito para investigar as circunstâncias do acidente. Perícias foram solicitadas e testemunhas estão sendo ouvidas. Tá? E a gente traz esses dois casos registrados na madrugada de hoje para alertar você também que está nos ouvindo, nos assistindo, sobre a importância de dirigir em plenas condições, né? O último caso que a gente trouxe aqui teve esse agravante do álcool, né? O teste da alcoolemia apresentou um resultado positivo. E a gente sempre deixa o alerta aqui para você que álcool e direção não combinam, que de respeitar os limites de velocidade, usar os equipamentos de segurança, estar atento a toda essa movimentação, né, que o trânsito forma, né, aquele ecossistema que depende do cidadão, do pedestre, do motociclista. Então, prudência, prudência no trânsito é o que a gente deixa de alerta aqui. Agora são 9h12, mudo de assunto para falar que um homem foi preso após uma tentativa de feminicídio. A delegacia especializada no atendimento à mulher está investigando esse caso, que foi registrado lá no município de Marabá. A Polícia Civil informou que o suspeito tentou matar a própria companheira durante um processo de separação. O homem teria ameaçado a mulher com uma faca e obrigado a vítima a ingerir uma grande quantidade de medicamentos. A polícia também informou que o suspeito ingeriu os mesmos comprimidos após a ação. Os dois foram socorridos e também levados para o Hospital Municipal de Marabá. A equipe da Delegacia da Mulher ouviu a vítima no hospital e a mulher confirmou essa dinâmica dos fatos em um depoimento que foi registrado pelos policiais. O suspeito reagiu à prisão dentro da unidade de saúde. E então o homem entrou em uma luta corporal com os policiais civis e conseguiu tomar a arma de um agente. O suspeito efetuou um disparo dentro do hospital durante essa confusão. Policiais militares ajudaram a contê-lo e também recuperaram a arma de fogo. A direção do Hospital Municipal de Marabá se pronunciou e informou que ninguém ficou ferido durante a ocorrência. A unidade afirmou também que adotou medidas de segurança para garantir a integridade de pacientes e profissionais. A mulher segue internada para tratamento de intoxicação medicamentosa. A vítima também recebe acompanhamento psicológico e assistência social. A Polícia Civil informou que o suspeito vai responder por tentativa de feminicídio e também tentativa de homicídio contra um policial civil. A gente traz esse caso de Marabá e lembra você que está nos ouvindo, nos assistindo, que a violência contra a mulher, ela pode e deve ser denunciada. Inclusive, essa denúncia, ela pode ser feita de forma anônima, né? Então, tem o 190 diretamente da Polícia Militar, tem o 180, que é a central de atendimento à mulher, pode ser também, pode receber denúncias por lá. Tem presencialmente as delegacias especializadas nesse acompanhamento a essas vítimas, as mulheres vítimas de violência. E tem também outros aplicativos, tem outras formas de denunciar. O importante é falar sobre esse assunto, não deixar que seja mais uma estatística, né? Não deixar que mais uma mulher lá em Marabá, nesse caso aqui que a gente trouxe, né, seja vítima de um feminicídio após um processo de separação. Agora são 9h15 e de Marabá vou para Santarém falar de um processo, porque a justiça condenou Jussara Nadine Cardoso Paixão pela morte de Líbia Tavares dos Santos. Isso foi lá em Santarém em 2023, mas o julgamento foi realizado ontem no Tribunal do Júri do município. E o resultado foi o seguinte: os jurados decidiram desclassificar a acusação de homicídio qualificado para homicídio culposo. E essa decisão entendeu que não houve intenção de matar. O juiz Gabriel Veloso de Araújo fixou pena em 2 anos e 6 meses de detenção em regime aberto. A justiça também determinou o pagamento de R$ 50 mil de indenização à família da vítima. A justiça concedeu a Jussara o direito de recorrer em liberdade e o Ministério Público e a defesa renunciaram ao direito de recorrer da sentença. O caso ocorreu em fevereiro de 2023 e isso tudo foi após uma discussão em um bar no município de Santarém. Segundo a investigação, Líbia foi levada sob o capô do carro que estava sendo dirigido por Jussara por cerca de 230 metros. A investigação apontou também que a vítima foi arremessada ao asfalto após uma frenagem brusca. O laudo do Instituto Médico Legal apontou traumatismo craniano, hemorragia cerebral e múltiplas fraturas como causa da morte. Familiares e amigos de Líbia acompanharam o julgamento lá no Fórum de Santarém, porque o caso teve grande repercussão no oeste do Pará. Agora são 9h17, eu vou para o nosso primeiro intervalo aqui no Estação e volto já já.
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1: Agora são 9h22, de volta aqui no Estação CBN de hoje. Eu convido você sempre a participar da nossa programação, hein? A gente tá aqui no WhatsApp da Rádio CBN, que é o 919-8814-0073. Nós também estamos no chat do youtube.com/CBN Amazônia e também no aplicativo CBN Amazônia. Você pode mandar por qualquer uma dessas três opções a sua reclamação, sua sugestão, seu comentário, né? Alguma coisa que queira que a gente comente aqui na rádio, pode mandar. Eu estou aguardando aqui a sua participação. Mas agora são 9h22, eu vou acionar a nossa reportagem. O Diego Beckmann está acompanhando um debate que envolve governança, riscos e também eficiência na gestão pública. Muito bom dia para você, Diego. Conta mais para a gente sobre esse debate que está sendo realizado hoje aqui em Belém.
8: Bom dia, Vicena. Bom dia a todos do Estação CBN. A gente fala aqui da sede do Tribunal de Contas dos Municípios, o TCM. Muita gente confunde o TCE com o TCM. O TCE é o Tribunal de Contas do Estado, é aquele lá da Quintino, Bocaiúva, né, ali no centro, quase da Avenida Nazaré. Esse é o Tribunal de Contas dos Municípios, né? Esse aqui que fica aqui no bairro do Telégrafo, aqui em Belém, com a programação voltada para administração pública. Estão reunidos aqui representantes de diversos órgãos ligados à administração pública, que é o Encontro de Controle e Auditoria Interna, que vai debater riscos e a eficiência na gestão pública dos municípios e também do próprio Estado. A programação vai reunir especialistas, dirigentes daqui dos principais municípios do Estado e também convidados de outros estados, além também, claro, do presidente do TCM, presidente do TCE, que já estão aqui no prédio em instantes. A programação terá seu início, né? A programação está prevista para começar às 9h30 da manhã e vai até às 5 horas da tarde. Né? O encontro vai debater a questão das contas do Estado do Pará e a importância da auditoria interna, no que diz respeito as contas, ao equilíbrio fiscal feito pelos municípios e também pelo próprio Estado. Né? Aquela história aí, viu? Não basta só governar, não basta só ganhar eleição. Tem que saber usar também os recursos públicos, os recursos federais, estaduais, do município, o tesouro do município, para que você possa fazer uma boa administração, levar benefícios a toda a população. E a gente vai acompanhar ao longo do dia esse debate tão importante para o futuro, né? É um recurso assim que muita gente não percebe, mas que é muito importante para o desenvolvimento dos municípios e também do próprio Estado do Pará. A programação que é no auditório Jarbas Passarinho, aqui na sede do Tribunal de Contas do município do Estado do Pará. A programação começa daqui a pouco e vai até final da tarde aqui no prédio do TCM, o prédio sede, fica aqui no bairro do Telégrafo, Easy Sena.
1: Muito obrigada, Diego Beckmann, pelas suas informações. Agora são 9h25. Sigo aqui no Estação CBN de hoje, destacando agora que a Guarda Municipal aqui de Belém dispersou uma festa de torcedores do Paysandu. Isso foi na madrugada dessa sexta-feira, lá no bairro da Pedreira. Pedreira que, inclusive, reuniu ali na aldeia amazônica uma grande quantidade de torcedores, né, que festejaram aí o título do Paysandu. Mas a comemoração acabou sendo interrompida, né? Posso dizer assim, dispersada por uma ação da Guarda Municipal de Belém, porque as equipes da Guarda chegaram ao local por

0: minutos terminou com a dispersão do público. A polícia militar chegou ao local também após o início dessa operação da guarda. Agora, em nota, a Secretaria Municipal de Segurança, Ordem Pública e Mobilidade de Belém, a Segbel, informou que equipes da Guarda Municipal e da Polícia Militar atuavam no reforço da segurança durante a comemoração pelo título da Copa Norte, quando, durante o encerramento da programação e também dispersão natural do público, houve um princípio de tumulto e aí alguns indivíduos arremessaram pedras, latas e outros objetos em direção aos agentes. As forças de segurança adotaram as medidas operacionais necessárias, segundo a nota da Segbel, para conter o tumulto, preservar a integridade e também a integridade física da população e dos agentes envolvidos, além de restabelecer a ordem, a segurança na área. A situação foi rapidamente controlada, não houve feridos e ninguém foi preso. Está aí a nota da Secretaria Municipal de Segurança, Ordem Pública e Mobilidade de Belém. Quem nos acompanha no youtube.com/CBN Amazônia consegue ver algumas imagens do quanto a aldeia amazônica ficou lotada de torcedores do Paysandu que foram acompanhar o jogo, foram festejar aí o título. Mas infelizmente depois, né, da vitória teve esse caso aí de violência, tumulto, confusão dispersada então pela Guarda Municipal e também por policiais militares. Agora são 9h28, trago uma outra notícia envolvendo a segurança pública, mas na verdade a gente vai tratar de uma situação também de caso de vulnerabilidade, porque a Defensoria Pública do Estado do Pará solicitou medidas de proteção social para um homem em situação de rua, e eu estou falando especificamente daquele homem que foi agredido com uma arma de choque aqui em Belém, esse caso que ganhou repercussão nacional, internacional, inclusive de agências de direitos humanos, né? Ocorreu aqui em Belém há pouco mais de um mês por estudantes de uma faculdade particular. E o pedido da Defensoria Pública, né, de medidas de proteção social foi encaminhado à Fundação Papa João XXIII. A Defensoria informou que a vítima recebeu alta do Hospital de Clínicas Gaspar Viana no dia 24 de abril. O homem estava internado em emergência psiquiátrica desde o dia 16 de abril. O órgão afirmou que o homem ainda está em situação de vulnerabilidade psicossocial. A Defensoria disse ainda que a vítima não possui autonomia suficiente para manter o tratamento sozinha. O órgão solicitou avaliação social e psicossocial de forma urgente e também pediu a definição de uma linha de cuidado integrada com a rede de atenção psicossocial do município. A Defensoria pediu informações sobre possível acolhimento institucional ou moradia assistida para essa vítima. E o órgão destacou ainda que o atendimento deve incluir acompanhamento multiprofissional e também plano individualizado. Esse caso, relembro aqui para você, foi no dia 13 de abril aqui em Belém, quando dois estudantes de direito foram, e na verdade estão sendo, né, continuam sendo investigados por agredirem um homem com uma arma de choque e filmarem a ação. A Polícia Civil informou que o dispositivo de choque foi apreendido e o inquérito foi instaurado. Já o Centro Universitário do Pará informou que os dois estudantes foram desligados da instituição. Agora são pontualmente 9h30, vem aí o repórter CBN, a gente volta já já.
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0: Sexta-feira, 29 de maio de 2026. O PIB do Brasil cresceu 1,1% entre janeiro e março. A base de comparação é o quarto trimestre de 2025. A agropecuária, a indústria e os serviços apresentaram um desempenho positivo. Na comparação com o mesmo período do ano passado, o Produto Interno Bruto do país avançou 1,8%. Os dados foram divulgados pelo IBGE. Os bancos brasileiros receberam dois pareceres sobre os efeitos decorrentes da decretação do PCC e do Comando Vermelho como organizações terroristas pelo governo dos Estados Unidos. De maneira geral, os documentos apontam para um cenário de aumento de risco e custo para os setores bancário, de infraestrutura, energia, logística, mineração, agronegócio e toda a indústria exportadora. Os alertas foram feitos por dois escritórios especializados no assunto, um brasileiro e outro americano, e a informação foi divulgada pelo jornal Valor Econômico. O assessor especial para assuntos internacionais da Presidência da República, Celso Amorim, afirmou que a cooperação internacional para combater o crime organizado é bem-vinda. Ele disse, no entanto, que esse tipo de colaboração não pode servir de pretexto para intervenção, movimento que Amorim classificou como inaceitável. A Conmebol define hoje os confrontos das oitavas de final da Copa Libertadores da América. Ontem, Palmeiras, Cruzeiro, Cerro Porteño do Paraguai e Universidade Católica do Chile se classificaram. O time paulista goleou o Júnior Barranquilla da Colômbia por 4-1 e o Cruzeiro fez 4-0 no Barcelona de Guayaquil do Equador. Dos 16 clubes que continuam na briga pelo título, 6 são do Brasil: Corinthians, Cruzeiro, Flamengo, Fluminense, Mirassol e Palmeiras. A Argentina vem logo atrás com 4 representantes. No horário de Brasília, 9h33.
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2: Agora são 9h34, de volta aqui no Estação CBN. A gente destaca imposto de renda. Vamos ouvir então.
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0: Hoje, sexta-feira, dia 29 de maio de 2026, é o último dia para enviar as declarações de imposto de renda. Você que está nos ouvindo, nos assistindo, já enviou a sua? A gente deixa esse alerta aqui, né, para que não tenha nenhum prejuízo com Malha Fina, com Leão, com Receita Federal. A gente vai trazer agora alguns dados da Receita, porque ela informou que mais de 828 mil declarações de imposto de renda já foram enviadas aqui no Pará. Lembrando mais uma vez, então, que esse prazo encerra hoje às 11 horas da noite e 20 às 11 horas e 59 minutos da noite dessa sexta-feira, dia 29 de maio. A Receita Federal estima receber mais de 957 mil declarações no estado. E esse número atual ainda está abaixo da média prevista pelo órgão. A Receita informou também que mais de 41 mil declarações estão retidas na malha fiscal. Por isso, o órgão orienta os contribuintes a revisarem as informações antes do envio. O contribuinte pode utilizar a declaração pré-preenchida para facilitar o processo. O acompanhamento da declaração pode ser feito também pelo site gov.br/receita-federal ou também pelo aplicativo oficial da Receita. O órgão alerta ainda que o atraso na entrega da declaração de imposto de renda pode gerar uma multa mínima de R$ 165,64. Esse valor pode chegar também a 20% do imposto devido. Devem declarar o imposto de renda as pessoas que receberam rendimentos tributáveis acima de R$ 35.584 em 2025, mas também estão obrigados os contribuintes com bens acima de R$ 800 mil ou que realizaram operações financeiras específicas, tá? Então, a gente deixou o alerta para você, nosso ouvinte, também quem está nos acompanhando pelo YouTube, para não perder esse prazo aí do imposto de renda, para não ter complicações com a Receita Federal. Agora, 9h37, acabou de virar aqui o relógio, a gente vai para um rápido intervalo, volta já já.
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0: Agora são 9h38.
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0: E no nosso quadro Amigo Pet de hoje, a gente vai falar sobre um estudo que destaca a importância do papel dos animais na recuperação florestal. E quem vai ajudar a gente a entender um pouco melhor aí dessa pesquisa, né, desse estudo, é a Júlia Trevisan. A Júlia é coordenadora de vida silvestre da Organização Proteção Animal Mundial. Muito bom dia, Júlia. Seja bem-vinda à Rádio CBN.
6: Oi, bom dia. Muito obrigada pelo convite.
0: Júlia, vamos entender aí esse estudo que a Proteção Animal conduziu. Como é que ele foi feito? Que principais pontos vocês alertam sobre essa temática?
6: Esse relatório foi produzido pela Proteção Animal Mundial, foi feita uma análise no último ano de alguns editais sobre restauração florestal e foi avaliado se a fauna, se os animais estavam incluídos nesse processo para avaliar se uma floresta está se recuperando, está se estabelecendo. E o que foi avaliado nesse material é que dos 17 editais que tem aqui no Brasil, nenhum deles coloca fauna como um elemento importante para recuperar uma floresta. Existem indicadores de vegetação, se as plantas estão se estabelecendo, as métricas de carbono, mas sobre os animais não há quase nenhuma menção. E isso é muito grave, porque os animais dispersam sementes, polinizam. Então é muito importante que esses animais sejam considerados para que uma floresta esteja saudável e conseguindo prosperar.
0: Agora, Júlia, explica para a gente assim, na prática, por que que os animais são importantes na recuperação dessas florestas?
6: Quando você pensa numa floresta, em toda a vegetação, nas árvores, mais de 80% das sementes que germinam, elas são dispersadas por sementes. Então, se tem uma floresta que não tem animais vertebrados, mamíferos, répteis e aves, a floresta não consegue se manter. Por exemplo, existem muitos pássaros que consomem sementes e quando eles defecam em outros lugares, eles estão levando essa semente para outras regiões. Então, isso é um elemento fundamental para a floresta. Os animais também, eles ciclam nutrientes, participam da decomposição. Então, eles são elementos fundamentais para essa regeneração florestal.
0: Perfeito, Júlia. Agora, tem um ponto nesse relatório que eu queria que você destacasse sobre, especificamente, o impacto no meio ambiente, né? O estudo trouxe um dado de que as florestas defaunadas armazenam entre 30% e 40% menos de carbono. Qual é o risco, Júlia, diante desse cenário?
6: O risco desse cenário é que a gente vai tendo florestas menores, com menos capacidade de reter carbono, e isso vai aumentar o aquecimento global. A gente vai ter ambientes mais quentes, isso pode impactar o ciclo das chuvas e vai gerar consequências não só para aquela região, para a floresta, mas também para os centros urbanos, para as pessoas. Então é um tema que parece distante, mas ele é muito próximo da gente.
0: Perfeito. Agora tem uma outra dado preocupante que esse relatório também apresenta, melhor dizendo, é sobre os mamíferos, porque houve uma redução de cerca de 70% dos mamíferos de médio e grande porte no Brasil nos últimos 500 anos. Júlia, o que significa esse índice, né, de 70% dos mamíferos que foram sendo reduzidos ao longo do tempo?
6: Os mamíferos de grande porte, eles são os primeiros animais que vão sumindo das florestas, porque a floresta não tem mais a capacidade de sustentar aquela espécie, porque eles precisam comer bastante alimento, deslocar por grandes áreas. Então, quanto mais desmatamento vai tendo, esses animais vão tendo dificuldade de sobreviver. E se você pensar em árvores grandes, elas têm frutos grandes que só animais grandes podem comer. Um passarinho não consegue comer um abacate ou frutas maiores, por exemplo. Então, sem esses animais que comem essas frutas e vão defecar essas sementes em outros lugares, isso vai gerando florestas com árvores menores, que retêm menos carbono, e florestas menos complexas, com menos variedade de árvores.
0: Perfeito. Você que está nos ouvindo nesse momento, que está nos acompanhando também pelo YouTube, eu estou conversando com Júlia Trevisan, ela que é coordenadora de Vidas Silvestres da Organização Proteção Animal Mundial, e a gente está falando sobre um relatório que a Proteção Animal Mundial elaborou, está à frente, sobre o papel dos animais na recuperação florestal. Agora, Júlia, todos esses dados, né, e também outras iniciativas, outras sugestões para também melhorar esse meio ambiente, eles estão sendo objeto de um debate que está ocorrendo aqui em Belém?
6: Isso mesmo. A Proteção Animal Mundial, junto com o IBAMA e a Universidade Federal Rural da Amazônia, a gente está organizando um seminário que chama Fauna Livre aqui em Belém, no dia 28 e 29, e a gente está discutindo os desafios e possibilidades da reabilitação, reintrodução desses animais, do resgate, porque a gente sabe que é um problema muito complexo, é muito difícil de fazer resgate, fazer a reabilitação, encaminhar esses animais e devolver para a natureza. Então, esse seminário tem o objetivo de promover articulação entre as instituições, com os alunos da universidade, para que mais pessoas entendam essa questão e consigam pensar em soluções para proteger a fauna aqui da região.
0: Sem dúvida, essa força-tarefa, né, montada por todos esses agentes que você destacou, estudantes, pesquisadores, quem está também no dia a dia, né, cuidando dessa vida silvestre, é necessária para poder a gente tentar mudar esse cenário, né, que o relatório destacou. Agora, Júlia, como é que depois, né, dessa discussão, desse evento, qual é a expectativa para vocês pós-evento? Tem algum encaminhamento já previsto? Tem alguma coisa que você pode adiantar para a gente?
6: O que a gente tem discutido é como a gente pode formar uma rede entre diferentes atores do âmbito federal, estadual e também no, na esfera municipal para conseguir facilitar todo esse manejo da fauna, porque tem instituições que conseguem fazer o resgate com mais facilidade, outros que têm uma habilidade maior de reabilitação. Então, é como a gente consegue organizar um fluxo para conseguir garantir essa proteção da fauna. E está sendo muito legal também ver os estudantes interessados, fazendo as perguntas, porque vão ser as pessoas que no futuro vão estar trabalhando nessa área, né? Então é importante já ver esse envolvimento desde o começo para tentar inserir esses elementos de forma estrutural para garantir essa proteção.
0: Sem dúvida, muito obrigada, Júlia, pela sua participação aqui no nosso quadro Amigo Pet de hoje. Eu acabo de conversar com Júlia Trevisan, ela que é coordenadora de vidas silvestres da Organização Proteção Animal Mundial. A gente espera, Júlia, que esses debates se transformem, né, em realidade, porque a gente consiga preservar ainda mais os animais, consequentemente nossa floresta, nosso meio ambiente como um todo. Muito obrigada por estar com a gente hoje.
6: Muito obrigada pelo convite. Bom fim de semana para vocês.
0: Agora são 9h46. Eu vou para um rápido intervalo e volto já já.
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0: A gente fala de desconto agora, são 9h49, de volta aqui no Estação CBN. Falei de desconto e aviso para você, informo já para você deixar programado amanhã, é o dia D do Feirão do Imposto 2026. O Feirão do Imposto que iniciou as suas ações na última semana, teve promoção também ao longo dessa semana, mas amanhã, sábado, dia 30 de maio, vai ser o dia D do Feirão do Imposto e essa ação vai ter um grande impacto para a população, porque envolve a oferta de combustível sem imposto, né? A gente que tá todo dia na rua, andando de carro, de aplicativo, sabe o peso aí do combustível, o valor não tá agradável, né? Satisfeito aí ao nosso bolso. A gente acompanha também muitas altas devido reflexos, inclusive, internacionais, né? A gente acompanha o aumento dos combustíveis e traz agora para você essa dica. É o Feirão do Imposto dia D. Amanhã, no posto Dallas, o posto que está localizado na Avenida Pedro Álvares Cabral, vão ser disponibilizados 3.750 litros de gasolina comum sem imposto. E o valor, olha só, hein? O valor é de R$ 2,99 o litro. A ação é uma das mais aguardadas do Feirão do Imposto e busca evidenciar o peso da tributação sobre os combustíveis. E além da ação no posto de gasolina, algumas empresas participantes do feirão também vão oferecer condições especiais e também descontos diferenciados ao longo do sábado. Agora, sobre o Feirão do Imposto, né, se você ainda não conhece essa iniciativa, ela é promovida nacionalmente pela Confederação Nacional de Jovens Empresários, a CONAGE, e é realizado localmente pelo Conselho de Jovens Empresários, o CONJOVE. O Feirão do Imposto tem como objetivo conscientizar a população sobre a alta carga tributária brasileira e mostrar de forma prática o impacto dos impostos no preço final dos produtos e serviços. Então tá aí, você que busca aí uma gasolina mais barata, né, um combustível com um valor que cabe no bolso, amanhã, dia 30 de maio, é o dia D do Feirão do Imposto, vai ter gasolina e gás sem imposto no posto de gasolina localizado ali na Avenida Pedro Álvares Cabral, e a distribuição das senhas vai ser a partir das 8 horas da manhã. Agora são 9h52. Trago para você uma outra dica para amanhã, sábado, dia 30. Belém vai receber a primeira feira do empreendedor do Ponto BB, localizado aqui em Belém. O Ponto BB, caso você ainda não tenha se localizado, é também conhecida como a agência do Banco do Brasil aqui na Doca, inclusive bem pertinho da Rádio CBN. A gente está localizado aqui na Avenida Visconde de Souza Franco, bem próximo ao nosso estúdio, fica também o Ponto BB, esse que vai receber, então, a primeira feira do empreendedor. E essa ação, ela busca conectar microempreendedorismo paraense à cultura e também ao esporte olímpico. Vocês vão já entender o porquê aí dessa relação, porque amanhã, a partir das 9 horas, um evento gratuito vai ser projetado justamente para impulsionar os produtores locais, gerar conexões de negócio e também oferecer uma programação cultural para todas as idades. Agora, falando também em programação, destaco para você que o público que for acompanhar poderá consumir diretamente de barracas de micro e pequenos empreendedores aqui na região. E, além disso, tem muita cultura, tem entretenimento. Vou dar só um spoiler aqui. Olha, por exemplo, às 1h está marcado o show do grupo Nosso Tom, que assume aí o palco com samba, pagode. Tem também muita identidade paraense, não só nesse samba, né, que é produzido pelo Nosso Tom, como também por tradicionais grupos de carimbó. Eles vão se apresentar também lá no Ponto BB. Vai ter lançamento de livros e também um bate-papo com o Instituto Letras que Flutuam, o instituto que inclusive faz essa valorização, né, da tradição dos abridores de letras, um importante debate que fomenta os negócios aqui no nosso estado. Essa feira também vai ser palco de grandes encontros nacionais, por isso que lá em cima, ainda há pouco, eu falei sobre uma conexão entre cultura e esporte. Olha só, o canoísta e multicampeão olímpico Isaquias Queiroz vai participar dessa programação também, vai ter uma sessão de autógrafo exclusiva com clientes e fãs. Além disso, o cantor Alceu Valença, que está na capital paraense para sua turnê 80 Girassóis, também vai prestigiar esse movimento de empreendedores locais no Ponto BB. Então tá aí uma programação para toda a família, que une microempreendedorismo, cultura, valorização de quem trabalha aqui na nossa região, com essas presenças ilustres, né, de Isaquias Queiroz e também Alceu Valença. Vai ser então amanhã, sábado, dia 30 de maio, a primeira feira do empreendedor do Ponto BB Belém. Lembrando que o Ponto BB é a agência do Banco do Brasil aqui na DOCA, Visconde de Souza Franco, esquina com a rua Municipalidade. A entrada é gratuita e aberta ao público. Você que está nos acompanhando pelo youtube.com/CBN Amazônia consegue já observar umas imagens, né, do Ponto BB, esse que fica bem pertinho da Rádio CBN. É esse local que vai receber amanhã a Feira de Empreendedores. Agora são 9h56. Sigo aqui no Estação CBN com mais uma informação, dica, né, para este final de semana, mas só que agora envolve o Instituto Nacional do Seguro Social. O INSS realiza nesse final de semana, né, dias 30 e 31 de maio, um atendimento extra para perícia médica em 5 agências da Previdência Social daqui da região metropolitana de Belém e também no Oeste Paraense. O mutirão vai disponibilizar 1.400 vagas nas unidades de Belém, e especificamente de Belém, no bairro do Marco, mas também vai ter no município de Castanhal, Altamira, Santarém e também Itaituba. Então, a partir das 7 horas da manhã de amanhã, sábado, dia 30, o INSS vai promover esse atendimento extra. A ação vai ofertar 1.400 vagas distribuídas nas agências de Belém, Castanhal, Altamira, Santarém e Itaituba. O INSS destaca que ainda há vagas disponíveis para o agendamento. E aí você que se interessou por esse serviço, precisa fazer esse serviço, vai aproveitar esse final de semana para isso, não esqueça de agendar pelos canais oficiais. Tem o Meu INSS, que funciona tanto como site, como aplicativo, mas tem também o telefone 135, que está disponível de segunda a sábado, das 7 horas da manhã até as 10 horas da noite. Então, ainda tem um tempo aí considerável para poder fazer esse agendamento e conseguir uma vaga para o atendimento nesse final de semana. Lembrando, então, que em Belém o atendimento ocorre somente no sábado, somente amanhã, lá na agência do Marco. Agora, no oeste do Pará, né, os outros municípios que eu citei aqui, Santarém, Itaituba, Altamira, as ações, o mutirão, melhor dizendo, vai ser nos dois dias, tanto no dia 30 quanto no dia 31 de maio. E estão convidados, né, vamos dizer assim, a participar desse mutirão, as pessoas que foram convocadas para antecipar a perícia médica e também cidadãos que agendaram ou reagendaram diversos serviços pelos canais do INSS. Lembrando que, se você tiver qualquer dúvida, pode ligar para o 135 ou consultar o Meu INSS, tanto no site quanto no aplicativo. Agora são 9h58. Mais cedo a gente recebeu aqui no WhatsApp da Rádio CBN uma informação do nosso ouvinte Luan de Souza. Ele disse que faltou água na pedreira desde ontem à noite. Luan e nossos ouvintes, quem também nos acompanha pelo YouTube, vou trazer uma informação agora. Realmente faltou água devido a uma manutenção que foi programada, inclusive, para noite, madrugada, noite de ontem, madrugada de hoje. A Águas do Pará informou que essa manutenção programada, que foi realizada pela COSAMPA na adutora de água bruta da estação de tratamento Bolônia, foi concluída na manhã de hoje, sexta-feira. A empresa informou que o abastecimento de água já entrou em processo de recuperação gradativa. E aí a normalização do serviço deve ocorrer ao longo do dia em bairros de Belém e Ananindeua. Aqui em Belém, o abastecimento está sendo restabelecido, então, em bairros como Guamá, Cremação, Pedreira, citada aqui pelo nosso ouvinte Luan, Marco, Jurunas, Sacramento, Barreiro, Souza, Castanheira, Valdecães e também Aeroporto. Essa recuperação ocorre também em outros conjuntos aqui da nossa capital. Agora, lá no município de Ananindeua, fornecimento de água está em recuperação nos seguintes bairros: Guanabara, Coqueiro, Jaderlândia, Cidade Nova, Tancredo Neves, também Guajará. Esse serviço também avança em conjuntos habitacionais e residenciais lá do município de Ananindeua. E a Águas do Pará orienta que a população entre em contato pelos canais oficiais em casos de dúvida ou ocorrências. Lembrando que o atendimento está disponível pelo telefone 0800 091 0091, também via WhatsApp e também pelo Águas App. Tá aí, então, informação sobre o restabelecimento da água. Agora são pontualmente 10 horas. A gente vai acompanhar o repórter CBN e, na sequência, o nosso primeiro giro de notícias aqui da região norte.
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sexta-feira, 29 de maio de 2026. O advogado da Trump Media afirmou que a classificação do PCC e do Comando Vermelho como facções terroristas não autoriza automaticamente ações militares no Brasil. Martin De Luca disse que o efeito concreto da designação é ampliar ferramentas que possam combater o financiamento, a logística e a lavagem de dinheiro dos grupos criminosos. O advogado da empresa do presidente Donald Trump também afirmou que o Estado brasileiro deveria ser questionado sobre como permitiu o crescimento destas organizações. Ele ainda disse que a cooperação deve ser bem-vinda e não tratada como ofensa nacional. O PIB do Brasil cresceu 1,1% entre janeiro e março. A base de comparação é o quarto trimestre de 2025. A agropecuária, a indústria e os serviços apresentaram desempenho positivo. Na comparação com o mesmo período do ano passado, o produto interno bruto do país avançou 1,8%. Os dados foram divulgados pelo IBGE. No horário de Brasília, 10:03.

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1: Iniciando a partir de agora o nosso giro CBN Amazônia com os estados da região, com Roraima, Amapá, Rondônia, Amazonas, Pará e Acre. Começamos falando que a Polícia Civil de Rondônia fez operação em uma clínica de estética de Porto Velho por suspeita de venda irregular de medicamentos para emagrecimento. Eliane Alves nos traz outros detalhes. Bom dia, Eliane.
2: Bom dia, Breno. Bom dia a você, ouvinte. A operação Dose Extraoficial foi realizada pela Delegacia Especializada em Crimes contra o Consumidor aqui em Porto Velho. A investigação apura a suposta venda irregular de remédios para emagrecimento e possíveis irregularidades em procedimentos estéticos realizados pela clínica. Durante a ação, policiais cumpriram mandados de busca e apreensão e recolheram medicamentos, documentos, equipamentos eletrônicos e outros materiais considerados importantes para o andamento das investigações. Segundo a Polícia Civil, há indícios de que os produtos eram comercializados e aplicados sem seguir as exigências legais e sanitárias. A fiscalização contou com o apoio do Conselho Regional de Medicina, Conselho Regional de Farmácia e Vigilância Sanitária Municipal. Todo o material apreendido será analisado pela perícia para verificar a origem dos medicamentos, as condições de armazenamento e possíveis infrações criminais e sanitárias. Eu volto com você aí nos estúdios, Breno.
1: Muito obrigado pelas informações, Eliane. Vamos agora para o estado do Amapá trazer informação sobre uma descarga barulhenta. Sabe aquele randandã? Pois bem, foram apreendidas e destruídas em Macapá. As boas informações com Luiz Felipe Santos.
3: Olá, Breno, bom dia. Essas descargas apreendidas foram espalhadas no chão enquanto um trator destruiu tudo, passando por cima dos objetos. As chamadas descargas barulhentas são proibidas pelo Código Brasileiro de Trânsito, pois emitem som alto e provoca poluição sonora que ocasionam perturbação do sossego público e infração também às normas de trânsito. Os equipamentos foram apreendidos durante fiscalizações realizadas em parceria com órgãos de segurança daqui de Macapá, com base no artigo 230, que proíbe conduzir veículo com descarga livre ou silenciador defeituoso. Conduzir motos com descargas adulteradas é considerado infração grave, que gera multa e apreensão do veículo. A Companhia de Trânsito e Transporte de Macapá, CETEMAC, fez a destruição de diversos escapamentos adulterados de motocicletas. Essa destruição, segundo a CETEMAC, os escapamentos destruídos serão doados à Associação de Catadores, que funciona no aterro sanitário. Breno.
1: Muito obrigado pelas informações, Luiz Felipe. TRE de Roraima diz que vai cumprir decisão do STF e alterar prazo para afastamento de candidatos na eleição suplementar. Namã Mourão, bom dia.
4: O Tribunal Regional Eleitoral de Roraima anunciou que vai dar integral cumprimento à decisão do ministro Flávio Dino do Supremo Tribunal Federal e alterou o prazo de afastamento de cargos públicos para os candidatos que vão disputar a eleição suplementar ao governo do estado no próximo mês. Com a mudança, a regra que permitia a desincompatibilização em até 24 horas após as convenções partidárias foi derrubada. Agora, os concorrentes, os candidatos, devem seguir rigorosamente a lei da inelegibilidade nacional, que exige o afastamento de 3 a 6 meses antes do pleito, depende da função exercida e também da decisão do TRE. Em nota, o Tribunal Regional Eleitoral de Roraima informou que as adequações já estão em andamento, mas reforçou que a data da eleição está mantida para o próximo dia 21 e que os demais atos do cronograma seguem sem modificação. A nova determinação atende o pedido do Republicanos, que é o partido do governador em exercício, e também candidato Soldado Sampaio, impacta diretamente duas candidaturas, a de Antônia Pedrosa, do PT, e também a do ex-prefeito da capital, Arthur Henrique, do PL. No caso do ex-prefeito, ele renunciou ao cargo no início de abril e vai acumular pouco mais de 2 meses fora da prefeitura até o dia da votação, que é um prazo inferior ao exigido pela legislação federal. Na decisão, o ministro Flávio Dino, do Supremo, destacou que os prazos estendidos são uma garantia institucional para assegurar a isonomia entre os concorrentes e evitar o uso da máquina pública em benefício de campanhas eleitorais. Breno.
1: Muito obrigado pelas informações, Namã Mourão. A Aluno encontra pedaço de plástico em refeição servida no restaurante. Universitário da Universidade Federal do Amazonas, Luiz Kawasaki, bom dia.
5: Muito bom dia, Breno, e a todos que nos acompanham. Foi isso mesmo, e esse caso aconteceu no restaurante universitário do setor sul da instituição. O caso ocorreu no início da semana e soma outros relatos envolvendo a qualidade da alimentação oferecida nos restaurantes da universidade. No vídeo gravado nesta semana, o estudante Cláudio Neto mostra o alimento servido a um colega envolto em um pedaço de plástico. Ao narrar o episódio, ele ironiza essa situação. Neste mês, estudantes do setor norte também relataram ter encontrado pedaços de metal e ovos de barata nas refeições do restaurante universitário. Em nota, o FAM informou que intensificou a fiscalização dos restaurantes universitários do campus sede e os setores norte e sul. Segundo a universidade, cada unidade conta com um servidor responsável por acompanhar o funcionamento do local e receber reclamações dos estudantes. A UFA orienta que, caso os estudantes encontrem qualquer material estranho na refeição, o objeto seja entregue imediatamente ao servidor responsável pela fiscalização da unidade para análise em laboratório certificado. E a instituição, no entanto, não confirmou se a denúncia em questão foi formalizada nos canais oficiais, nem se já havia tomado conhecimento do caso. Breno.
1: Obrigado pelas informações, Luiz. Defensoria Pública do Pará solicita proteção a homem em situação de rua agredido por arma de choque em Belém. Isso, enquanto a gente tenta ajustar, eu vou adiantando informação por aqui, tá? Quando você tiver ok, você avisa. A Defensoria Pública do Estado do Pará solicitou medidas de proteção social para o homem em situação de rua agredido com uma arma de choque em Belém. Esse pedido foi encaminhado à Fundação Papa João 23 nesta quinta-feira. A Defensoria informou que a vítima recebeu alta do Hospital de Clínicas Gaspar Viana no dia 24 de abril. O homem estava internado em emergência psiquiátrica desde o dia 16 de abril. O órgão afirmou que o homem ainda está em situação de vulnerabilidade psicossocial. A defensoria disse que a vítima não possui autonomia suficiente para manter o tratamento sozinha. A defensoria solicitou então a avaliação social e psicossocial urgente. O órgão também pediu a definição de uma linha de cuidado integrada com a rede de atenção psicossocial do município. A defensoria pediu informações sobre possível acolhimento institucional ou moradia assistida para a vítima. O órgão destacou que o atendimento deve incluir acompanhamento multiprofissional e plano individualizado. Esse caso ocorreu no dia 13 de abril em Belém. Dois estudantes de direito são investigados por agredirem um homem com uma arma de choque e filmarem essa ação. E postaram nas redes sociais, achando isso normal, dando risada. A Polícia Civil informou que o dispositivo de choque foi apreendido e um inquérito foi instaurado. O Centro Universitário do Estado do Pará informou que os dois estudantes foram desligados da instituição. Acre tem o segundo mês seguido com saldo de mais de 1.000 vagas de emprego em abril. Bruna Rosa nos traz mais detalhes. Bom dia, Bruna.
6: Bom dia, Breno. Exatamente. E com saldo de mais de 2.000 empregos formais, isso segundo o levantamento do Cadastro Geral de Empregados e Desempregados, CAGED. Em março, o estado havia chegado a 1.066 vagas geradas, o que mostra também uma pequena queda nos valores desse mês. Foram mais de 5.200 admissões contra 1.210 desligamentos no quarto mês do ano, segundo o CAGED. O setor de melhor desempenho foi o de serviços, que reúne atividades como transporte, turismo, restaurantes, salão de beleza e tecnologia da informação, o que já é uma característica da economia acreana. O único setor com mais perda de geração de vagas foi a indústria, com menos de 40%. postos de trabalho. O estoque mensal, ou seja, quantidade de pessoas empregadas com carteira assinada, era de 110.500. Este também foi o terceiro mês seguido de saldo positivo no ano, e nos quatro primeiros meses de 2026, o saldo entre contratações e demissões é de 1.846 vagas. O país gerou 85.888 empregos formais em abril deste ano, segundo o Ministério do Trabalho e do Emprego. Já na região norte, foram criados 6.651 empregos formais. Breno.
1: Muito obrigado pelas informações, Bruna Rosa. Esse foi a nossa primeira edição do Giro CBN Amazônia.
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15: Agora são 10h21.
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15: Mauro Souza já aqui no estúdio da Rádio CBN comigo. Seja bem-vindo, Mauro, para a nossa coluna de hoje.
16: Tá, bom dia, Isa, e bom dia, amigo ouvinte.
15: Mauro, hoje a gente vai destacar a inteligência artificial. Está um debate alto aí, muito dinâmico, inclusive, devido à sua regulação, inovação e também responsabilidade. A gente vai destacar também que houve a apresentação de um relatório sobre inteligência artificial na Câmara, aliás, na Câmara dos Deputados, que está previsto para o dia 9 de junho. Mauro, conta para a gente o que, que esse debate, né, pode provocar, por que, que ele está sendo levado também à Câmara?
16: É, nós temos um projeto de lei que vem aí desde 2023, que vem sendo discutido na Câmara dos Deputados, que é justamente a regulação da inteligência artificial. Na verdade, esse é um tema que todos os países hoje estão debatendo. Na Europa, Estados Unidos, enfim, no mundo todo se discute como regular a inteligência artificial devido ao seu poder de processamento e principalmente tomada de decisão em várias esferas. E esse projeto de lei, então, foi discutido, ele está sendo apresentado agora pelo relator na Câmara dos Deputados, o Agnaldo Ribeiro, e também tem uma comissão no Senado, presidido pelo Rodrigo Pacheco, também que vai apresentar um relatório, vai ser votado também no Senado. Então, esse projeto, ele visa regular a inteligência artificial em seus vários aspectos. E é importante esse tema, ele é importante, ele é necessário, mas ele guarda, naturalmente, alertas de todos os setores da sociedade. Porque, de um lado, você tem a necessidade da regulação, isso é real, e, de outro lado, você também tem a necessidade da inovação. Quer dizer, como é que você vai inovar numa fronteira que, muitas vezes, acontece diariamente com novas soluções, com novos arranjos, né? Com uma regulação que ainda nem sabe o que vai ser produzido. Então, esse é o grande desafio, não só no Brasil, como eu disse, mas no mundo todo. Como você regular, e o Brasil vai votar agora dia 9, após aí essa longa discussão, esse projeto que é a promessa aí do presidente da Câmara, Hugo Mota.
15: Você destacou um ponto, Mauro, que é justamente, nesse primeiro momento, o cerne dessa questão, né? Como é que vai equilibrar aí, a regulação da inteligência artificial sem sufocar as pessoas, empresas, né, de uma forma geral, que estão aí na inovação de produtos, de novos negócios, do dia a dia, né? Como é que esse grupo, pessoas, empresas, podem ter o seu direito resguardado, né, diante dessa regulação?
16: Eu costumo dizer que a inteligência artificial, ela não é inteligente nem artificial, ela é um modelo estatístico, talvez seja muito complicado para a maioria dos ouvintes, né? Mas ela é um modelo bastante sofisticado, estatístico, que a partir de base gigantesca de dados consegue precisar a resposta diante dessa base gigantesca. E aí nós chamamos de inteligência artificial porque ela realmente vai buscar essa biblioteca. As empresas estão inovando diariamente em todos os setores, na área de saúde, na área de serviços, comércio, enfim. Todas as empresas no mundo todo estão buscando inovação baseadas em inteligência artificial. E aí vem essa discussão grande, como é que você regula. Na verdade, você tem que caracterizar a responsabilidade. A responsabilidade da conduta e do resultado da conduta. O artigo 20 da Lei Geral de Proteção de Dados já diz que todo consumidor, todo titular de direito, ele tem o direito de pedir uma revisão de uma decisão automatizada. Então, se um banco decide ali um crédito de forma toda automatizada, teoricamente você teria o direito de pedir uma revisão desse crédito para um gerente, para uma pessoa humana, um ser humano. Então, parte da legislação já começa a tocar nesse assunto sobre automação. Recentemente nós tivemos o caso das duas advogadas, fizemos até um programa aqui na Justiça Trabalhista, que colocaram lá um prompt, um comando inseguro, um programa para deformar a decisão da inteligência artificial da outra parte ou então do tribunal. E nós vimos ali que o juiz aplicou o direito que já está posto, né? O princípio da boa-fé, ou seja, já aplicou o Código Civil, já aplicou ali uma tipificação criminal, né? Já mandou para o Conselho de Ética da OAB, ou

0: talvez seja muito complexo. E eu sigo muito a linha dos Estados Unidos, que eles têm uma liberdade muito grande de criar, talvez de lá venham as grandes inovações do mundo, mas você tem uma lei muito rígida quanto ao resultado da conduta, né? Então, em 2019, por exemplo, eu estava em Los Angeles dirigindo um carro e do meu lado tinha o carro da Apple, um carro autônomo, né, a 120 km por hora, numa pista de alta velocidade. Então, o governo autorizou aquele carro autônomo estar ali, mas qualquer acidente, a Apple será responsabilizada. Então, você percebe ali claramente que há uma liberdade de produzir criação, mas você tem uma conduta, uma legislação muito rigorosa quanto ao resultado da conduta. Eu penso que essa deveria ser a linha, vamos dizer assim, da norma, né? Não criminalizar a tecnologia ou tentar colocá-la dentro de uma caixinha bonitinha, né? Mas ver quem é o responsável pela conduta, quem operou a inteligência artificial, e ali sim aplicar as penalidades cabíveis caso haja uma violação do direito.
1: Perfeito, muito interessante essa analogia que você trouxe da faca, né? Que fica muito mais fácil da gente conseguir entender sobre essa questão da responsabilidade por essas decisões. Agora, Mauro, nesse cenário também tem outros conceitos, como, por exemplo, compliance, a própria LGPD, governança de IA, isso tudo também está conectado nessa possível regulação que vem aí?
0: É, como eu disse, a LGPD já traz um artigo para você ter o direito de revisar uma decisão automatizada. E só que hoje acontece o seguinte: você muitas vezes não sabe se você está falando com uma IA, né? Muitas vezes num chat ali ou num telefone, a gente não sabe se está falando com uma IA ou se está falando com um ser humano. A gente não sabe qual é o grau de automação de uma decisão. No Poder Judiciário, por exemplo, quando eu participei na Comissão de Direito Digital da OAB de São Paulo, uma longa discussão sobre justamente essa questão do papel da justiça, né? Porque hoje você não tem uma noção muito clara, já que todos os tribunais, todos não, mas a maioria, já se declara usando inteligência artificial, a gente não tem ali, teoricamente, uma proporção, né, de quanto as decisões do processo judicial são automatizadas 100%, quantas têm a revisão. Algumas são meramente automáticas, tipo, impulsionamento do processo, mas outras exigem uma cognição do juiz, uma análise do mérito, enfim. Então, é uma discussão enorme, porque muitas vezes você não tem ali o quanto daquela decisão tem uma parcela de inteligência artificial, né? Naturalmente, os bons profissionais estão usando a inteligência artificial, eu uso inteligência artificial, mas, naturalmente, eu tenho cuidado de revisar. Eu tenho cuidado de revisar tudo que ela produz e vou tirando ali o que está errado, aproveito o que está bom, coloco lá também a minha participação, ou seja, a gente vai lapidando, né? Ela produz uma informação bruta, a gente tem que lapidar e entregar uma informação com o seu rosto, com a sua marca, e isso é uma tendência, mas naturalmente é um momento de fronteira, nós estamos numa fronteira de inovação gigantesca e esse debate ainda promete muito, viu, Isa? E muito mesmo na área de inteligência artificial.
1: A gente vai continuar acompanhando com você, Mauro Souza, trazendo toda sexta-feira aqui para a gente esse debate que envolve direito também, né, Mauro? E esse acompanhamento direito da tecnologia. Olha, a nossa conversa está muito boa e a gente recebeu aqui um comentário da nossa ouvinte Edi Rodrigues. Ela destacou assim: tô ouvindo aqui o Dr. Mauro Souza em excelência nesse assunto. Muito obrigada, Edi, pela sua participação. Agora são pontualmente 10h30. Mauro, quero agradecer essa presença aqui hoje. Eu vou te aguardar na próxima sexta-feira para a gente continuar acompanhando esses debates.
0: Obrigado. Com certeza a gente vai voltar nesse tema porque ele não se esgota e está bombando, vamos dizer assim, na linguagem, né?
1: Obrigada, Mauro. Agora são 10h31. A gente vai para o Repórter CBN. Volto já já.
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0: Sexta-feira, 29 de maio de 2026. Os planos de saúde individuais e familiares terão reajuste máximo de 5,11%, segundo definição da Agência Nacional de Saúde Suplementar. O índice é o menor autorizado pela agência desde 2021, quando houve reajuste negativo em razão dos efeitos da pandemia de Covid-19. A medida deve impactar 7 milhões e 700 mil beneficiários. A Bolsa de Valores de São Paulo opera em baixa de 0,57% aos 174.058 pontos. O dólar comercial está em alta de 0,36%, cotado a R$ 5,05. O euro vale R$ 5,88, elevação de 0,39%. No cenário externo, o mercado acompanha as negociações entre os Estados Unidos e o Irã. Os países concordaram em ampliar o cessar-fogo por 60 dias e suspender restrições à navegação no Estreito de Hormuz. O avanço das tratativas depende, no entanto, da aprovação do presidente Donald Trump, o que mantém os investidores em compasso de espera. Hoje, a cotação do petróleo cai e o barril do Brent é vendido por US$ 91. No Brasil, o destaque do dia é o produto interno bruto, que cresceu 1,1% entre janeiro e março, segundo o IBGE. A base de comparação é o quarto trimestre de 2025. A agropecuária foi o destaque, mas a indústria e os serviços também apresentaram desempenho positivo. Uma nave da Blue Origin explodiu em um teste na plataforma de lançamento da empresa, que fica na Flórida. Segundo a companhia de Jeff Bezos, todos os funcionários estão em segurança. A missão enviaria ao espaço os primeiros 48 satélites da Amazon Leo, que é a rede global de internet via satélite da empresa. No horário de Brasília, 10h34.
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2: Agora são 10h34, eu estou de volta aqui no Estação CBN de hoje e convido você sempre a participar da nossa programação, hein? Lembre que a gente está aqui no WhatsApp da rádio, que é o 919-8814-0073. Também estamos no chat do youtube.com/CBN Amazônia e também no aplicativo CBN Amazônia. Convido você a participar. E eu quero só fazer uma correção. Ainda há pouco, na coluna de Mauro Souza, eu falei que a nossa ouvinte Edi Rodrigues estava atenta, mandou aqui um comentário para a gente. Na verdade, é o ouvinte Edi. Muito obrigada, Edi, pela sua participação aqui conosco. Está feita, então, a correção. Agora são 10h35. Vou falar de saúde agora, porque o Ministério da Saúde inaugura hoje, aqui em Belém, novas salas de cirurgia em alguns hospitais do Pará. E essa entrega ela ocorre tanto aqui na capital, Belém, quanto também no município de Altamira, com o objetivo aí de ampliar o atendimento pelo Sistema Único de Saúde. Pela manhã, houve então a inauguração em uma sala do Hospital Maradei, aqui no centro de Belém. O Ministério da Saúde entrega no total 3 novas salas cirúrgicas aqui na capital paraense, sendo que 2 delas vão ser destinadas a cirurgias gerais e 1 para cirurgias oftalmológicas. Elas vão funcionar lá no Hospital Maradei e também no Dom Luiz I. Agora, em Altamira, essa sala vai estar no Hospital Regional Público da Transamazônica, recebendo aí uma nova sala de cirurgia geral. Lembrando que essas salas, elas contam com equipamentos para procedimentos como vasectomia, laqueadura, e a sala oftalmológica, ela também possui estrutura para cirurgias de maior complexidade, como, por exemplo, as cirurgias de catarata. E com essa entrega, né, o Ministério da Saúde espera reduzir o tempo de espera por cirurgia especializada no SUS. Toda essa ação faz parte do programa Agora Tem Especialistas. Agora são 10h36, eu continuo falando de saúde, porque eu tenho uma dica para esse final de semana. A Prefeitura de Belém vai realizar neste domingo a primeira caminhada unificada do Maio Laranja. E essa programação ocorre a partir das 9 horas da manhã na Praça Batista Campos. A ação, ela integra a Campanha Nacional de Combate ao Abuso e também à Exploração Sexual de Crianças e Adolescentes. A iniciativa reunirá atividades educativas, lúdicas e de conscientização voltada às famílias. A Secretaria de Primeira Infância e Desenvolvimento Infanto-Juvenil está organizando essa caminhada em parceria com outras secretarias municipais. E as equipes também oferecerão ações de orientação e também atividades interativas para o público. O objetivo dessa ação é fortalecer a cultura de proteção e também o desenvolvimento integral das crianças e dos adolescentes. Esse evento aí que aguarda famílias e também representantes da rede de proteção social. Então, domingo, agora dia 31, ocorre a partir das 9 horas da manhã na Praça Batista Campos a primeira caminhada unificada do Maio Laranja. Agora são 10h38, eu vou para um rápido intervalo e volto já já.
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2: Agora são 10h40, de volta aqui no Estação CBN de hoje. A gente fala de uma ação da Justiça que determinou que a COSAMPA apresente um projeto técnico para restaurar a Caixa d'Água de São Brás, aqui em Belém. Esse monumento histórico apresenta sinais de deterioração. A decisão atende a um pedido do Ministério Público do Estado do Pará e esse processo tramita na 5ª Vara da Fazenda da capital. A Justiça estabeleceu o prazo de 60 dias para a apresentação do projeto de restauro e as obras devem começar em até 180 dias após a entrega do documento. A decisão também prevê multa diária de R$10 mil em caso de descumprimento. A Justiça informou que novas medidas coercitivas poderão ser aplicadas. O Ministério Público afirma que a COSAMPA não cumpriu a determinação judicial anterior sobre a restauração do patrimônio e o Estado do Pará também responde no processo como responsável subsidiário. A Caixa d'Água de São Brás, ela integra a passagem urbana aqui da nossa cidade há mais de um século e essa estrutura ela foi construída para o antigo sistema de abastecimento de água aqui da capital. O monumento está localizado no bairro de São Brás e foi tombado como patrimônio cultural em 1982. A estrutura é reconhecida pelo valor histórico e também arquitetônico. A gente aguarda, já entrou em contato e aguarda o posicionamento também da COSAMPA em relação a essa decisão que determinou, então, que a empresa apresente um projeto técnico para restaurar a Caixa d'Água de São Brás aqui em Belém. Agora são 10h41. Vamos falar de segurança pública agora, destacando a Operação Fim de Linha. Essa que está mobilizando aí cerca de 1.800 policiais militares no combate à criminalidade em todo o Pará. Essa ação segue até o próximo domingo, dia 31, com fiscalizações e ações ostensivas em todas as regiões aqui do estado do Pará. A Polícia Militar realiza ações, por exemplo, de prevenção e também repressão a crimes como homicídios, furtos, roubos e também latrocínios. Essa operação também reforça o enfrentamento à violência contra a mulher e também a atuação de organizações criminosas. As equipes da Polícia Militar realizam rondas, abordagens, barreiras e também fiscalização de veículos e de pessoas. A corporação também intensifica o uso de motocicletas em áreas de difícil acesso. A Polícia Militar concentrou as equipes no Portal da Amazônia, aqui em Belém, e na região metropolitana. Essas ações ocorrem de forma ininterrupta durante 48 horas. Então, estão sendo feitos também bloqueios em algumas áreas periféricas aqui da nossa cidade, corredores de grande fluxo. As equipes buscam ainda identificar armas, entorpecentes, foragidos da justiça e também veículos roubados ou furtados. Agora, no período noturno, a Polícia Militar realiza ações de tolerância zero, assim que está sendo descrita aí essa iniciativa. Por isso que as ações, elas vão percorrer bares, casas de shows e também estabelecimentos similares entre 10 da noite e 5 horas da manhã. Lembrando que a população também pode contribuir com essa operação chamada Fim de Linha. A Polícia Militar está recebendo informações também pelo número 190, 181. Essas denúncias também podem ser feitas de forma anônima, tá? Então, Operação Fim de Linha, que segue até esse próximo domingo, dia 31, com fiscalizações e ações ostensivas em todo o estado. Agora são 10h44. A gente vai com notícias de Brasília agora. Vamos destacar a questão da saúde em áreas rurais. É isso mesmo, porque em muitas regiões aqui do Brasil, o acesso à mamografia é limitado. Durante um evento sobre saúde rural em Brasília, uma startup apresentou uma tecnologia que busca facilitar o diagnóstico precoce do câncer de mama por meio de um exame de sangue. A solução pode ampliar o rastreio da doença em áreas da Amazônia. Matheus Santos preparou uma reportagem sobre essa iniciativa e a gente vai conferir agora.
5: As distâncias, falta de equipamentos e dificuldade de acesso à saúde especializada ainda fazem parte da realidade de mulheres que vivem em áreas rurais e regiões mais isoladas do país, especialmente na Amazônia. Foi pensando nesse desafio que essa startup desenvolveu o Rosalind Test, uma tecnologia que busca identificar sinais do câncer de mama a partir de uma amostra de sangue, como conta o CEO da LiquiC, Thiago Sakamoto.
6: A gente está adicionando uma camada nova ao padrão ouro de rastreio de câncer de mama, que é a mamografia. E essa camada nova, ela vai preencher muitos buracos que a mamografia tem e vai trazer muitas possibilidades para mulheres mais novas que estão fora da faixa etária de rastreio para câncer de mama hoje. Muitas mulheres têm resultado na mamografia que são inconclusivos. Então esse nosso exame, ele vem para acompanhar e vem para reforçar.
5: A proposta é facilitar o acesso ao diagnóstico precoce em áreas rurais e regiões mais isoladas do país, onde a realização da mamografia ainda enfrenta barreiras logísticas e estruturais. Como explica o diretor de saúde do Senar, Renilson Rehen.
7: A mulher produtora rural ou numa família que está lá numa propriedade, ela tem mais dificuldade de acesso a fazer uma mamografia, a ter um exame com um mastologista, um especialista. Então, a possibilidade desse exame potencializa o acesso dessas mulheres ao eventual diagnóstico e, se for o caso, tratamento.
5: O tema foi apresentado durante o evento Saúde no Campo, realizado pelo sistema CNA-SENAR aqui em Brasília. O encontro reúne especialistas, pesquisadores e profissionais da área para discutir soluções voltadas à saúde rural. O programa completou um ano com mais de 55 mil pessoas atendidas em todo o país. A iniciativa está presente em 25 estados e mais de 800 municípios, com ações de prevenção, orientação e acompanhamento de saúde para produtores e trabalhadores rurais. Como fala o presidente do sistema CNA-SENAR, João Martins.
8: É também nós darmos a nossa colaboração em reduzirmos os problemas de saúde que estão inseridos, principalmente na camada mais pobre do produtor rural. Então, esse programa é um programa que veio para ficar, para expandir.
5: Durante o evento, outras tecnologias também foram apresentadas, como exames portáteis feitos com apenas uma gota de sangue, telemedicina e sistemas de inteligência artificial para rastreamento de doenças. De Brasília, Matheus Santos para a CBN Amazônia.
2: Agora 10h47, a gente vai para um rápido intervalo, eu volto já já.
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2: Agora são 10h49, de volta aqui ao Estação CBN. A gente fala de música na CBN Amazônia Belém.
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2: E eu tô falando de uma música que celebra os 80 anos de Alceu Valença, cantor, compositor, um dos nomes mais significativos da música brasileira. E para comemorar esse aniversário, tem uma turnê aí, a turnê 80 Girassóis, que está percorrendo algumas cidades do Brasil. Chega a Belém nesse sábado. A gente vai falar dessa turnê agora com Alceu Valença. Muito bom dia, seja bem-vindo. Prazer conversar com você aqui na Rádio CBN.
13: Oh, que ótimo! CBN Belém, você que está escutando a CBN Belém, aqui quem fala é Alceu Valença e eu vou dar a entrevista, diga.
2: Conta pra gente como é esse sentimento, né? Chegar aos 80 anos com tanta alegria, com tanta energia, né? A gente sente na sua voz esse som vibrante, contagiante.
13: Você quer parar o tempo? O tempo não tem parada. Você quer parar o tempo? O tempo não tem parada. Eu marco o tempo na base da embolada, da rima bem ritmada, do pandeiro e do ganzá. O tempo em si não tem fim, não tem começo, mesmo pensado ao avesso, não se pode mensurar. Buraco negro, a existência do nada, nobis fora, nada, nada, por isso nos causa medo. Tempo é segredo, senhor de rugas e marcas, e das horas abstratas quando paro para pensar. Você quer parar o tempo? Agora já estou em Belém do Pará, através da CBN, mas me preparando para sábado próximo, né, fazer para sábado. Realizar o meu show 80 Girassóis. O show 80 Girassóis é um espetáculo, né, que foi conseguido por nós e que ele segue a linha do tempo, ou seja, eu canto música de diversas épocas da minha carreira. Então, ele segue essa linha do tempo. Olha, esse show já foi no Rio de Janeiro, um absurdo, meu Deus! Daí, no Rio de Janeiro, foi na Arena Farmage. Depois de lá, nós fomos para São Paulo. Para onde? Para o Parque Vila Lobos. Uma coisa incrível, maravilhosa. Eita coisa boa, que público incrível. De lá, nós fomos para Salvador, na Concha Acústica. Eita, que coisa maravilhosa. Um absurdo, a plateia maravilhosa. Aí a gente foi falando, Floripa, mesma coisa, entende? Uma vibração incrível, as pessoas e nós comovidos. Aí vira plateia, vira palco e o palco vira plateia. E lá eu fui para o Paraná, Curitiba. Eita, coisa bacana, muito bom. E de Curitiba nós já passamos agora pelo Recife. Do Recife nós fomos para o Ceará. Ceará, verdade? Foi maravilhoso. E agora eu vou para Belém do Pará. Será que eu paro? Não. E aí, já vem mais show.
14: Eita, que esses 80 girassóis está badalado, super internacional. Mas você citou uma cidade que eu tenho certeza que está no seu coração e também faz parte do show, que é Recife, né? Como é que essa cultura olinda, carnaval, está no palco?
13: Eu estou aqui. Eu estou em Recife, eu me esqueci de Recife, é porque eu estou aqui, né? Ele foi. Então, fizemos show aqui no Recife, foi sensacional. No Classical Hall. Incrível, muito bom.
14: Como é que o carnaval, né, e a sua própria vivência de Olinda, o seu, está presente no show?
13: Tem, está presente no show. É um pedacinho que eu faço carnaval, porque são várias coisas, né? Eu sou do São João, eu sou do carnaval. Eu sou do meio do ano. E aí, como é que eu diria? Tudo tem desse show. O escritor é uma mistura de tudo. Inclusive, eu canto música de Luiz Gonzaga também, que é um dos meus mitos.
14: Já vai ser uma prévia do São João também.
13: É claro. Mas o São João já é outra coisa. Quando eu for para o São João, é uma parada que a gente vai dar. E aí a gente vai para o São João, eu vou e pronto. E aí é outro show, outro tipo de show. Digamos, esse 80 girassóis, ele vai para... Vai depois do São João e viaja para a Europa. Pronto. Aí a gente vai fazer o seu lá.
14: O que você acha que foi mais desafiador para fazer, para montar, né, planejar essa turnê? Foi o cuidado com o repertório ou essa escolha mesmo, né, das cidades? O que foi mais desafiador para você?
13: Desafiador foi a parte das projeções que eu fiz com o Todestine, eu e ele. Que já aparece no palco. Elas são emocionantes, meu Deus do céu. E ela também narra a minha vida. Quando você quer ver ter o carnaval, tem uma projeção que vem, tá linda, do carnaval. Quando eu falo na minha cidade, São Betuna, aí vem alguma coisa. Tá entendendo? Tudo tá ali. Agora deixa eu dizer uma coisa para você.
14: Pode falar.
13: É que Belém do Pará, ela ficou muito na minha cabeça, na minha memória. Primeiro, antes de começar a minha carreira artística, eu participei do Campeonato Juvenil Universitário de basquete no ginásio do Tarumã. Depois eu voltei fazer um show solo, eu sozinho. E aí eu estava começando minha carreira e aí eu me lembro de uma turnê que eu fiz sozinho, eu e Roberto Lessa, uma figura incrível que era meu produtor à época. E a gente passou em Belém do Pará e aí no Teatro da Praia, Alceu Valença cantou. Depois eu me lembro também de Belém, aí eu participei com Jacques do Pandeiro para ir e cantamos. Fizemos uma dupla e fomos para Belém do Pará.
14: E qual é a expectativa para esse reencontro então com o público paraense?
13: Depois eu voltei muitas vezes e é uma coisa incrível, né? A gente tem uma simbiose muito grande e tenho certeza absoluta de que vai ser uma cartada. As pessoas vão ficar... É muito emocionante. Eu fico emocionado muito da plateia. Eu olho para a plateia e eu digo, no meu show, para você assim, agora, não existe palco nem plateia. Tem hora que a plateia começa a cantar e aí eu é que sou a plateia. Elas passam a ser palco e eu passo a ser a plateia observando o povo cantando. Que é uma maravilha. Eu tenho total certeza. É uma coisa que está me comovendo muito e comovendo a plateia. Todo mundo é uma coisa absurda.
14: Perfeito. Sabe? Agora, qual é a música que você considera que não pode faltar no repertório? Ela emociona a plateia, está presente nos seus shows?
13: São várias daqui. Vamos dizer, se eu tiver a Anunciação, o povo vai querer também Belle de Ju. Se você é Belle de Ju, o povo fica louco querendo Tropicana. Se eles querem Tropicana, eles ficam doidinhos querendo Girassol, entende? E aí tem gente que gosta de Coração Bobo, tem outro que come dois animais, então tá todo mundo aí. Mas o show também não é necessário que o camarada vá cantar só o sucesso, não, tem? O show segue uma linha cinematográfica e também na linha do tempo, entendeu? Sim. Vai passando. Eu começo quando eu comecei, né? O show tem música da década de 70, tem da década de 80, tem da década de 90, tem da década de 2000, depois vai seguindo assim.
14: Então vamos fazer o convite para quem está nos ouvindo, nos assistindo, participar também aí da turnê com você.
13: Alô, alô, minha gente de Belém do Pará, quem fala aqui é Alceu Valença. Tá. Alceu Valença a lhe convidar para assistir o meu show neste sábado, 80 Girassóis. Vamos ficar trocando a nossa criatividade. Vocês são plateia que viram palco e eu sou o palco que viro plateia. Um abraço bem grande para todo mundo que está escutando a CBN Belém. Um abraço bem grande. Vem, vai ser maravilhoso. Um abração, obrigadão por tudo.
14: Muito obrigada também, foi um prazer conversar com você, desejo sucesso, parabéns aí, né, por esses 80 anos, um ótimo show neste sábado.
13: Tá, um beijo pra você, tudo de bom, você vai lá?
14: Eu vou, já tô me programando.
13: Então, tá, então um abraço bem grande, vem, que estamos lá.
14: Lembrando então que show de Alceu Valença aqui em Belém vai ser amanhã, sábado, dia 30 de maio de 2026. Tá marcado aí para 23 horas, né? 11 horas da noite, mas desde as 8 horas da noite os portões já vão estar abertos. Vai ter a apresentação de um artista local, mas o show de Alceu Valença marcado então para as 23 horas. Ainda há tempo de se programar, chegar com calma, né? Quem ainda não tem ingresso também já pode, ainda pode procurar na bilheteriadigital.com, só procurar lá Alceu Valença aqui em Belém. Tem valores disponíveis para pista e também para mesa, só procurar qual que melhor se enquadra aí, né, no seu orçamento, mas não deixe de prestigiar esse artista, né, um nome tão significativo para nossa cultura da música popular brasileira. Agora são 10h59, a gente vai caminhando para o repórter CBN na volta, tem o nosso segundo giro de notícias da região norte e também o nosso giro cultural, afinal de contas hoje é sexta-feira, né, a gente tem muita programação. Agora pontualmente 11 horas.
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18: Sexta-feira, 29 de maio de 2026. Subiu para 21 o número de presos em mais uma fase da Operação Contenção no Rio de Janeiro. A ação da Polícia Civil combate a expansão territorial do Comando Vermelho e a estrutura de lavagem de dinheiro da facção criminosa. Também são cumpridos mandados judiciais em São Paulo, Minas Gerais, Mato Grosso do Sul, no Paraná e no Maranhão. Em um ano e meio de investigação, os agentes descobriram que o esquema movimentou mais de R$ 450 mil. Para lavar o dinheiro do tráfico, o grupo usava empresas de reciclagem e ferros velhos, além de fracionar depósitos em dinheiro vivo e utilizar notas fiscais falsas. A operação é realizada um dia depois de os Estados Unidos classificarem o Comando Vermelho e o PCC como organizações terroristas. O Banco Central publicou uma resolução para aprimorar as regras de uso do Fundo Garantidor de Crédito. O FGC foi afetado pela liquidação extrajudicial do Banco Master, envolvido em fraudes. O fundo teve de ressarcir os clientes da instituição financeira de Daniel Vorcaro. Segundo a regra divulgada hoje, se o montante de recursos e depósitos do banco cobertos pelo FGC ficar acima do indicador que mede a qualidade e a transparência dos ativos da instituição, o banco será obrigado a aplicar a diferença em títulos públicos federais. O objetivo é reforçar a liquidez e a capacidade de enfrentar riscos, de acordo com o Banco Central. A startup de inteligência artificial Anthropic informou que arrecadou $65 bilhões em uma nova rodada de financiamento. Com isso, a empresa passou a ser avaliada em $965 bilhões e superou a rival OpenAI pela primeira vez. O movimento reforça as expectativas em torno de uma abertura de capital da Anthropic ainda nesse ano. A companhia foi fundada em São Francisco por ex-funcionários da OpenAI e quase triplicou o valor de mercado em apenas 3 meses. No horário de Brasília, 11:03.
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0: 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Iniciando a partir de agora a segunda edição do nosso Giro CBN Amazônia com os estados de Roraima, Rondônia, Amapá, Amazonas, Pará e Acre. Começando com a informação de que a Justiça Federal aceitou denúncia do Ministério Público Federal contra 6 pessoas acusadas de integrar uma organização criminosa especializada no contrabando de ouro e diamantes de Roraima para o Peru. Taígo Araújo está com a gente ao vivo e nos traz outras informações. Bom dia, Taígo.
1: Isso mesmo, Breno. Bom dia. De acordo com o Ministério Público Federal, o esquema era coordenado a partir de Boa Vista e envolvia a extração, transporte e comercialização ilegal de ouro e diamantes levados até Lima, capital do Peru. As investigações começaram em 2018, após a Polícia Federal encontrar documentos, planilhas de cotação de ouro e registros de clientes durante uma operação realizada aqui em Roraima. Segundo a denúncia, o grupo atuava de forma organizada com fornecedores no estado do Acre, intermediários responsáveis pela logística internacional. E para evitar a fiscalização nas fronteiras, os envolvidos orientavam os integrantes dessa quadrilha a esconder pedras preciosas em anéis, objetos pessoais e até em roupas íntimas. O MPF aponta ainda que os pagamentos eram feitos em dólar e mantidos no exterior antes de serem transferidos gradualmente para o Brasil. Mensagens interceptadas pela investigação indicam movimentações de cerca de 350 mil reais para compra de ouro peruano e negociações de pedras preciosas avaliadas em mais de 100 mil dólares. Na ação, o MPF pede a perda definitiva dos bens apreendidos e indenização mínima de 200 mil reais por danos morais, coletivos e sociais. Breno.
0: Muito obrigado, Taígo. MPF processa empresa e gestores suspeitos de faturar milhões com garimpo ilegal em área federal de Rondônia. Eliane Alves.
2: Bom dia mais uma vez a você, Breno, a todos. O Ministério Público Federal entrou com uma ação na justiça contra a empresa Norte Sul Terraplanagem e Comércio Limitada e 4 gestores por extração ilegal de minérios na gleba Corumbiara, em Vilhena. Segundo as investigações, cerca de 137 mil metros cúbicos de areia, cascalho e saibro foram retirados sem autorização de uma área pública federal, gerando lucro estimado em mais de 5 milhões. De acordo com o Ministério Público Federal, a exploração começou em 2019 e avançou mesmo após embargos e multas aplicados pela Agência Nacional de Mineração e pelo IBAMA. Perícias apontam ainda a destruição de 7 hectares de floresta nativa da Amazônia, além da continuidade das atividades ilegais, mesmo durante períodos em que a empresa declarava estar parada oficialmente. Na ação, o Ministério Público pede mais de 10 milhões em indenizações, além da recuperação da área degradada, com recomposição do solo e plantio em espécies nativas. Os acusados também respondem a processo criminal na Justiça Federal por crimes como extração ilegal de minério, invasão de terra pública, lavagem de dinheiro e organização criminosa. Breno, eu volto com você.
0: Obrigado, Eliane. Preso é apontado como mandante da morte de mulher na frente dos filhos em disputa de organizações criminosas no Amapá. As informações ao vivo com Luiz Felipe Santos.
3: É isso, Breno. Este homem estava preso no IAPEN, no Instituto de Administração Penitenciária do Amapá, e o homicídio aconteceu em julho do ano passado. Segundo as investigações da Polícia Civil daqui do Amapá, o crime está relacionado à disputa entre organizações criminosas pelo controle do tráfico de drogas aqui em Macapá. A vítima foi assassinada na própria casa, na frente de 2 filhos, de apenas 8 e 5 anos de idade. De acordo com o inquérito, 3 homens invadiram o imóvel e efetuaram 9 disparos. 4 tiros atingiram a cabeça da vítima, que morreu no local. A polícia afirma que a execução foi planejada em forma de emboscada, sem qualquer chance de defesa. O delegado José Mário Carneiro informou que o suspeito cumpria prisão por outro crime e teve a prisão preventiva mantida. Atualmente existem 2 mandados de prisão contra ele. As investigações revelam que a vítima tinha ligação com o Comando Vermelho e se mudou do Pará para o Amapá pouco antes do assassinato. um bairro aqui na Zona Sul de Macapá, pela polícia, é apontada como área dominada por uma organização criminosa aliada ao primeiro comando da capital, o PCC. O homem foi indiciado por homicídio qualificado, participação em organização criminosa armada e corrupção de menores, por supostamente ter contado com a participação de dois adolescentes na execução do crime, e ele segue preso preventivamente. Breno.
0: Muito obrigado pelas informações, Luiz Felipe. Policiais são alvos de operação da Polícia Federal por roubo de ouro em Manaus. Luiz Cavazac está com a gente ao vivo e nos traz mais detalhes.
4: Dois policiais estão entre os quatro investigados em uma operação da Polícia Federal na manhã desta sexta-feira. A Operação Auxílio Criminoso apura os crimes de roubo de ouro e associação criminosa em Manaus. Os agentes cumprem quatro mandados de busca e apreensão na capital amazonense. O objetivo da ação é identificar outros envolvidos e desarticular o grupo. A investigação começou em outubro de 2025, após a prisão em flagrante de suspeitos. O grupo tentou roubar o minério que tinha sido extraído ilegalmente por criminosos. Os investigados podem responder por roubo, usurpação de bens da União e fraude processual. Breno.
0: Obrigado, Luiz. Operação prende 11 suspeitas de envolvimento com facções no estado do Pará. Diego Beckmann.
5: Bom dia, Breno. Bom dia a todos do Giro CBN Amazônia. Uma operação integrada das Forças de Segurança Pública resultou na prisão de 11 mulheres suspeitas de envolvimento com organizações criminosas no Pará. A ação faz parte da sexta fase da Operação Coalizão pela Paz, deflagrada ontem com o objetivo de combater a atuação de facções criminosas no estado. Segundo as investigações, as suspeitas são apontadas como integrantes de um grupo criminoso envolvido com o tráfico de drogas, extorsões e ataques contra agentes de segurança pública. De acordo com a polícia, elas exerciam funções de orientação e articulação dentro da organização criminosa. Os mandados de prisão preventiva foram cumpridos em diferentes municípios paraenses, entre eles Belém, Ananindeua, Abaitetuba, Bragança, Salinópolis e Almeirim. A operação contou com a atuação conjunta de órgãos estaduais e federais de segurança. A ofensiva é coordenada pela Força Integrada de Combate ao Crime Organizado no Pará, a FICO, composta pela Polícia Federal, Polícia Civil e Secretaria de Administração Penitenciária. A ação integra uma série de operações voltadas ao enfrentamento do crime organizado no estado. Breno, volto com você.
0: Muito obrigado pelas informações e pelos detalhes, Diego. Mãe tenta se defender de agressões do ex-marido e bebê de 5 meses é atingido com uma facada na perna. Isso aconteceu no estado do Acre. A Rita Pontes está com a gente ao vivo e nos conta mais sobre esse caso. Bom dia, Rita.
6: Bom dia, Breno. Um bebê de apenas 5 meses de vida foi atingido com uma faca na perna esquerda na noite da última quarta-feira, após uma discussão entre seus pais no segundo distrito aqui da capital acriana. A equipe médica afirma que o estado de saúde da criança é considerado estável. De acordo com informações da Polícia Militar, a equipe foi atender uma ocorrência de violência doméstica. A mãe da criança, de 24 anos, relatou que estava sendo agredida pelo ex-marido de 31 anos, quando tentou se defender utilizando uma faca que estava próxima, mas o golpe acabou atingindo o filho do casal que estava nos braços do homem. A Polícia Militar constatou que a mulher apresentava lesões no ombro esquerdo e o homem foi preso por descumprir medida protetiva e pelas agressões contra a ex-esposa. O bebê foi socorrido pelo Serviço Móvel de Urgência, o SAMU, e encaminhado ao pronto-socorro de Rio Branco para cuidar do ferimento. Conforme a polícia, a faca usada foi apreendida e o caso foi encaminhado à Delegacia Especializada de Atendimento à Mulher, DEAM, para os procedimentos cabíveis. Volto com você.
0: Rita Pontes, muito obrigado pelas informações. Essa foi a segunda edição do nosso Giro CBN Amazônia.
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13: Agora são 11h17.
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13: A gente começa o nosso quadro Giro Cultural de hoje, trazendo para você que está nos ouvindo, nos assistindo, uma dica que envolve museu e também memória da Força Aérea Brasileira aqui na Amazônia. Estou falando do Memorial da FAB na Amazônia, que hoje, dia 29 de maio, está completando 7 anos, reunindo histórias, aeronaves e também personagens que contribuíram para a integração das áreas mais remotas da Amazônia no restante do Brasil. Quem nos acompanha pelo youtube.com/CBN Amazônia consegue observar algumas imagens, né, da fachada, do memorial, do que tem dentro desse memorial. Vou só dar algumas dicas aqui. Por exemplo, tem bustos de importantes nomes da aviação brasileira, como, por exemplo, Júlio César. Tem também Marechal do Ar Eduardo Gomes, tem também Alberto Santos Dumont, outras peças-chave, né, como, por exemplo, vestuários, algumas fardas, alguns uniformes, tem também painéis históricos. Então, essa é a nossa primeira dica cultural, porque quem quiser visitar o Memorial da FAB na Amazônia, ele está aberto todo sábado, de 9 da manhã às 4 horas da tarde. A visitação é gratuita, o espaço está aberto ao público. Agora, quem quiser levar estudantes, né, algumas turmas de escolas, é necessário fazer aí um agendamento pelo e-mail, que é o BAB, que é uma sigla, né, para Base Aérea de Belém, BAB www.comunicacau@gmail.com. Lembrando que esse espaço memorial, ele fica dentro da base aérea de Belém, que fica ali na rodovia Arthur Bernardes, no bairro de Valdecãs. Tem mais detalhes também no @amigosdomemorial, que está completando então 7 anos hoje, sexta-feira, dia 29 de maio. Agora são 11h19 e a nossa próxima dica já é para o domingo, dia 31 de maio. Estou falando de Carimbó, lá em Coraci, com o pré-lançamento do single Travessia, da cantora e compositora Mestra Neia. A apresentação ela vai ser realizada no Ponto de Cultura Coisas de Negro. E esse evento antecede o lançamento da música nas plataformas digitais, previsto aí para o dia 6 de junho. Então, daqui mais uma semana, a gente já vai ter o lançamento das músicas da Mestra Neia nas plataformas digitais. Mas enquanto esse dia não chega, a gente vai aproveitando aí o pré-lançamento do single Travessia, que propõe aí um diálogo entre Carimbó e também a cultura oleira do Paracuri. A obra também valoriza a tradição das cerâmicas artesanais e os saberes amazônicos. A produção destaca que esse projeto relaciona música, consciência ambiental e identidade cultural de Icoraci. A Mestre Neia, ela mandou um recado também para a gente e para os nossos ouvintes. Vamos acompanhar.
14: Quero te convidar para viver esse momento comigo. Vou lançar meu primeiro single autoral nas plataformas digitais de música, Travessia. É uma canção que fala da ancestralidade, das matas e da cultura da cerâmica de Icoraci, trazendo carimbó, os saberes do nosso território e de toda a encantaria que atravessa a nossa história. E se tu quiser ouvir em primeira mão, vem pro meu show de pré-lançamento no Templo do Carimbó de Icoraci. Vai ser domingo, dia 31 de maio, no Ponto de Cultura Coisas de Negros, em Icoraci. A partir das 20 horas. Segue a Jagada Encantada nas redes sociais, acompanha nosso carimbó com encantaria e vem navegar com a gente em travessia, que será regado com muita música autoral de domínio público. E tu não pode ficar fora dessa, né? Vem te energizar, vem sentir o axé do batuque afro-amazônico.
13: Tá, e o convite da Mestre Neia das Maracas, ela que vai então fazer o pré-lançamento do seu single Travessia. Agora, de Icoraci, o nosso giro vai para o município de Parauapebas, porque por lá está tendo uma exposição, é a exposição Arte em Cores, que está entrando aí nos últimos dias de visitação. Então, você que está em Parauapebas, conhece alguém de Parauapebas, né, que de repente está lá, está por lá nesse último final de semana do mês de maio, vai então até o dia 31, próximo domingo, a sexta edição do projeto Arte em Cores. Essa que reúne 30 obras de artistas de 16 cidades do Pará e também do Maranhão, em um espaço que é um dos mais movimentados lá de Parauapebas, é a Feira do Produtor. E nessa exposição, quem visitar vai encontrar pinturas, gravuras, desenhos, também obras de diversas técnicas, além de uma sessão especial ao Nanquim Amazônico. O Gilberto Scarpa, ele que é curador e coordenador geral da sexta edição do Arte em Cores, ele deixou um recado também para os nossos ouvintes, quem também nos acompanha pelo YouTube. Vamos acompanhar então Gilberto Scarpa.
15: Alô, ouvintes da CBN, aqui é Gilberto Scarpa, passando aqui para lembrar que quem ainda não visitou, que vá visitar a exposição do Arte em Cores, sexta edição, que acontece na Feira do Produtor, em Parauapebas. Essa exposição tem 30 obras de arte, 30 quadros em técnicas variadas, inclusive no Nanquim Amazônico, de 16 municípios do Pará e do Maranhão. A exposição está muito bacana, fica no segundo piso da Feira do Produtor em Parauapebas. Não deixe de comparecer, vai até dia 31, então estamos aí nos dias finais. Um grande abraço a todos.
13: Agora, uma das artistas, né, que fazem parte aí desse projeto é a G. Soares. Ela é do município de Água Azul do Norte e ela também conversou com a gente, falou um pouco dessa expectativa. Vamos acompanhar.
16: A minha expectativa para a minha arte estar nessa exposição em Paraupebas é muito grande. É onde a gente tem mais conhecimento com os nossos colegas de trabalho também, um com a arte do outro, e assim vai. É muito importante, importantíssimo esse projeto, o Arte em Cores, em nossas vidas.
13: Tá aí, então, você que vai visitar o município, ou está, né, já no município de Paraupebas, os últimos dias da exposição Arte em Cores, até o dia 31 de maio, então, de 8h30 da manhã até a 1h30 da tarde, mas tem também, se você tiver alguma dúvida, né, pode procurar o arroba Arte em Cores Move nas redes sociais. Agora são 11h25. De volta a Belém, o nosso Giro Cultural vai falar agora de rock, porque a banda Detonautas se apresenta hoje aqui em Belém durante o Luau na Beira 2026, esse que vai ser em um espaço aqui do centro da nossa cidade, que fica às margens do rio. E a programação começa a partir das 8 horas...
17: Salve, rapaziada,
13: A programação começa a partir das 8 horas da noite. O evento vai reunir música, gastronomia e também um ambiente temático de luau ao ar livre. A banda vai se apresentar aí com grande sucesso do rock nacional, como, por exemplo, Olhos Certos, Outro Lugar e também Você Me Faz Tão Bem. A gente tem um recado do vocalista Tico Santa Cruz. Ele também falou aqui com os nossos ouvintes. Vamos acompanhar.
17: Salve, salve, rapaziada de Belém do Pará. Detonauta está na área, passando aqui para te avisar. Nós estaremos aí no Luau, na Beira. Falou? É nesse lugar mesmo, na Beira, dia 29 de maio. Ingressos já estão disponíveis, garanto o seu. E a gente se vê lá. Viva o rock!
13: Tá aí, então, recado de Tico Santa Cruz. Para quem gosta, né, da banda Detonautas, a pedida, então, é o Luau na Beira. Hoje, sexta-feira, a partir das 8 horas da noite. Os ingressos estão à venda ainda, hein? Olha, na internet e também em pontos físicos. A gente segue aqui no nosso Giro Cultural. Vamos agora lá para o Mercado de São Brás, aqui em Belém. Esse que vai receber... No próximo domingo, o cantor Tiago Costa. O Tiago Costa vai realizar a gravação do audiovisual chamado Potência Paraense. Isso vai ser lá no Mercado de São Brás, então, em Belém. O evento vai ser gratuito e promete reunir fãs e admiradores em uma noite de celebração aí da cultura paraense, porque essa projeção vai

0: né, fortalecendo aqui os cantores, né, que valorizam também a nossa arte, a nossa cultura paraense. Agora são 11h28. Trago para você mais um artista paraense, uma artista agora, né, que também está nesse final de semana lançando novos projetos. Estou falando da Viviane Batidão, que anunciou o lançamento do novo álbum Batidão Raiz. E esse projeto vai ser lançado amanhã, sábado, hein, nas plataformas digitais. Esse novo trabalho vai trazer 15 faixas inéditas. O álbum está resgatando aí a sonoridade que marcou a trajetória da artista paraense no Tecnomelody e também no Brega. O projeto traz referências à cultura das aparelhagens no Pará. E entre as músicas já divulgadas, olha só, desse novo trabalho da Viviane Batidão, estão Gigante Crocodilo, Vou Pro Rubi, Carabau, O Máximo do Marajó, Príncipe Negro e também Tupinambá. A gente realmente já observa aí pelo trabalho da Viviane Batidão que as aparelhagens estão em alta nesse lançamento. Nas redes sociais, a Viviane já disse que esse novo álbum representa a essência e também a história dela na música paraense. A cantora afirmou que esse projeto foi produzido ao lado de parceiros que acompanham a carreira dela há anos. Então, amanhã, sábado, vai ter o lançamento de mais um trabalho da Viviane Batidão. A gente vai acompanhar aí esses novos sucessos. Agora são 11h29. A minha última dica cultural para hoje é o segundo festival de hambúrguer. Aliás, Festival do Hambúrguer de Ananindeua, que começou ontem lá no Canteiro Central do Paá, mas segue até amanhã, com entrada gratuita e também programação gastronômica musical. Esse festival vai ter 12 hamburguerias, lanches exclusivos criados especialmente para o evento e diversas versões, diversos preços, né, para poder acompanhar e você também prestigiar essa iniciativa, o Festival do Hambúrguer de Ananindeua. Agora são pontualmente 11h30. Me despeço de você que acompanhou a gente no Estação CBN de hoje. Nosso programa chegando ao fim. Teve a operação de Fábio Alencar, de Marinaldo Oliveira, teve produção de Lucas Silva, nosso estagiário de jornalismo, teve gerência executiva aí de conteúdo de Daniele Pires e também direção de jornalismo de Paulo Fernandes.
1: Apresentação Easy Cena.
0: E aí, o repórter CBN na sequência CBN Esportes para a primeira edição. E a todo mundo, uma ótima sexta-feira, um excelente final de semana.
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Sexta-feira, 29 de maio de 2026, o Tribunal Regional Federal da 2ª Região, que abrange Rio de Janeiro e Espírito Santo, anulou uma sentença da Justiça Federal de primeira instância e condenou o ex-governador Sérgio Cabral, ex-secretários estaduais, dirigentes públicos e empreiteiras. As acusações envolvem participação em um esquema de fraude em licitações, formação de cartel, pagamento de propina e superfaturamento nas obras do PAC das Favelas no Rio. A advogada que defende Cabral afirmou à TV Globo que a decisão é inconsistente, apresenta irregularidades e que a defesa vai recorrer. Na ação, o Ministério Público Federal pediu ressarcimento de 242 milhões de reais aos cofres públicos. O valor corresponderia ao prejuízo causado pelo esquema. O promotor Lincoln Gaqui afirmou à CBN que a decisão dos Estados Unidos de classificar o PCC e o Comando Vermelho como organizações terroristas deve afetar a cooperação entre os dois países no combate ao narcotráfico. Ele diz que, como o tema passará a ser tratado como assunto de defesa pelo governo americano, Washington vai caracterizar as informações como secretas. Gaqui também afirmou que a iniciativa da gestão Donald Trump pode levar a sanções econômicas e a realização de

0: operações confidenciais dos Estados Unidos em território brasileiro, sem a anuência do governo. O promotor é um dos principais nomes no enfrentamento às facções criminosas no Brasil. A Conmebol define daqui a pouco, ao meio-dia, os confrontos das oitavas de final da Copa Libertadores da América. Dos 16 clubes que continuam na briga pelo título, 6 são do Brasil: Corinthians, Cruzeiro, Flamengo, Fluminense, Mirassol e Palmeiras. A Argentina vem logo atrás com 4 representantes. No horário de Brasília, 11h33.
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2: Coloque o hino do campeão da Copa Norte. Ó, tá vendo só? Tá vendo só? Ele vai achar. Porque o torcedor bicolor já quer começar ouvindo o hino do campeão da Copa Norte, o Paysandu Esporte Clube, que conquistou o título ontem sobre o Nacional. 4-2, vitória fora de casa. E cara, uma vitória pra elevar a moral do grupo e pra mostrar que o time tá indo aí no caminho certo. Papão esse que vai agora focar na Série C do Campeonato Brasileiro. E de olho aí para manter a liderança na Série C do Brasileirão. O Gemo tá em busca de aprimorar o elenco, ver quem é que vai substituir os desfalques pro jogo contra o São Paulo. E as dispensas já começaram pelo Baenão. Vamos fazer o seguinte, a gente vai pro intervalo e na volta eu prometo que teremos o hino do Paysandu. 11h36, hora do intervalo, a gente volta já.
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2: E ele está aqui ao meu lado,
0: Diego Beckman.
2: Bom dia para você, Diego.
6: Bom dia, Ronaldo. Bom dia a todo mundo do CBN Esporte Pará. Primeira edição, sextou, final de mês. Né? Clima de festa aqui na edição. E vamos lá, porque a torcida do Paysandu quer deleitar esse momento.
2: Vamos falar então sobre esse título do Paysandu ontem, da Copa Norte. Olha, para quem achava que seria um jogo difícil ali pro Paysandu. O Paysandu tornou logo de fazer fácil no primeiro tempo, né? Bem verdade que no segundo tempo o Nacional fez ali 2 gols. Mas aí o Paysandu no final da partida conseguiu marcar o 4º gol. Vitória incontestável e título mais do que merecido aí pro Paysandu, né, Diego? 4-2 em cima do Nacional.
6: Deu a lógica, né? Já havia falado desde a semana passada, o Paysandu ia ser campeão. E aquela história que a gente já falava desde segunda-feira. Nacional ia para cima do Paysandu. Abriu espaços e não deu outra, né? E claro que contou com a ajuda aí, esse segundo gol do Paysandu, por exemplo, uma santa ajuda aí do Montinho Artilheiro e o goleiro, né? Agora, Paysandu conquistou o título, né? Vai ter algumas perdas, né, para os próximos jogos, né? Por exemplo, Marcinho não joga contra o Figueirense, né? Vai cumprir a suspensão do 3º cartão amarelo. Pedro Henrique está fora do jogo contra o Anápolis na quarta-feira, né? Lembrando que o jogo de ida é lá no Jonas Duarte, lá em Anápolis, né? E o jogo da volta provavelmente deve ser no Mangueirão no outro domingo, né? Jogo dia 8, né? Se eu não estou enganado. Não, dia 7, 7 de junho.
2: 7,
6: isso. Né? Então, aí e aí o Paysandu, enfim, vai ter uma semana cheia de folga, né, para focar na Série C. Agora o Paysandu vai quebrar um tabu, vai tentar quebrar um tabu com esse título aí. No ano que o Paysandu foi campeão, eu já vou dizer logo que o Paysandu vai ser campeão da Copa Verde, já falo logo. No ano que o Paysandu foi campeão da Copa Verde, ele não subiu.
2: Tem esse detalhe, né?
6: E esse ano a maldição pode ser quebrada. Bora ver se agora vai, né? E outra coisa, tá aí, a gente tá mostrando aí os gols do Nacional. E um jogo que ontem, claro, teve esse lado de drama, teve o lado de festa da torcida do Paysandu, mas teve torcedor que não entrou no estádio mesmo com ingresso.
2: Eu inclusive mostra aí como que tava complicado isso. A gente também não pode afirmar se venderam mais ingressos do que a capacidade ou se houve ali alguma ordem superior para fechar o portão, mas teve gente com ingresso que não entrou mesmo, Diego.
6: Pois é, cara. Não sei se foi erro de cálculo, alguma coisa do tipo. Porque realmente esse jogo... eu fiquei muito satisfeito de ver o futebol amazonense lotar estádio de novo, como nos velhos tempos, né?
2: Se bem, claro, que não era missão difícil, né? 6.500 a capacidade do
6: estádio. Ronaldo, mas assim, cara, para quem viu há muito tempo atrás... Eu sou de uma geração em que São Raimundo e Paysandu, Remy Nacional, Remy São Raimundo, Paysandu e Nacional também. Cara, jogos tanto em Belém quanto em Manaus eram casa cheia.
2: Ah, é. Na época do Vivaldão, né?
6: Na época do Vivaldão, exatamente. Do Vivaldão, da Arena da Colina no formato antigo.
2: Estádio da Colina, verdade.
6: Então, me alegra muito ver, né? E a gente espera que isso possa... se repetir com mais frequência, né? E, cara, por um lado, essa foi a tristeza de não ter a Arena da Amazônia na final, né? Isso é fato. Agora, por outro, realmente estádio cheio, casa cheia, torcedor do Paysandu compareceu em grande número, que já era de se esperar, né? E agora vai ter esse duelo contra o Anápolis, né? E, cara, o Anápolis vai usar toda a força que tem nessa Copa Centro-Oeste, porque no Campeonato Brasileiro o objetivo para ele está mais que nítido. É tentar se manter, tentar escapar do rebaixamento. Ou seja, eles vêm como franco atirador, não tem nada a perder, né? E apesar deles mostrarem ser um time bastante frágil aqui em Belém, né? Embora o Paysandu tenha tornado o jogo complicado, é bem verdade que a chuva... complicou, né? Porque caiu um toró no dia do jogo, mas o Paysandu, pra mim, é favorito pra levar esse título aí da Copa Verde diante da equipe do Anápolis. Mas antes tem que focar no Figueirense, que pra mim vai ser um dos 3 jogos mais difíceis da primeira fase. Não pelo momento, mas pela tradição, pela camisa e pela rivalidade, né? Porque, assim... lá os torcedores do Figueirense, né, tem assim uma lista de times que eles não suportam certamente o Paysandu tá nessa lista. Então vai ser um jogo assim muito complicado, principalmente para eles, porque eles estão brigando lá na parte de baixo. Começaram muito ruim o campeonato, né? Chegaram até figurar na zona do rebaixamento, mas estão tentando se recuperar antes dessa virada aí do turno, porque, meu amigo, vou dizer uma coisa, essa janela, ela vai decidir a vida de todo mundo, e com o Paysandu não é diferente.
2: Exatamente, exatamente. Então, agora sim, vamos mostrar a festa, né? Tem o momento em que o Paysandu levanta a taça aí de campeão da
6: taça
2: Copa
6: Norte.
2: Taça não,
6: um prato, né, que tu queres dizer. Né?
2: A taça, porque é uma taça, né?
6: Mas parece um prato de alumínio.
2: Em formato de prato.
6: Olha aí.
2: Mas é uma taça. Ó, eu vou falar pra você uma coisa. De início eu achei estranha, mas ela tem uma configuração legal. Você já jogou Day Blade alguma vez, o Diego Beckman?
7: Já.
2: Pois é, parece, né? Mas ela é bonita. Ela é bonita. É a estranhamente bonita a taça da Copa Norte. E sobe o hino do Papão, porque o Papão é o dono do Norte.
8: Papão da Curuçu, o nosso time joga pra valer.
2: O Paysandu Esporte Clube conquistou a Copa Norte, título mais do que merecido, né, pela campanha que o Paysandu fez. E principalmente, Diego, levou a competição a sério, apesar de alguns pesares. Mas levou a competição a sério. Levou a competição a sério e tá aí o segundo título do Paysandu na temporada. Olha só essa loucura, né? Um time que é formado pela sua maioria por jogadores da base chega agora e conquista a segunda taça na temporada, Diego. E o detalhe é que não é uma conquista assim, ah, foi uma sorte do acaso. Não! Conquista de maneira valorosa, de maneira incontestável, digo.
6: Exatamente, né? Com autoridade, né? O termo. E assim, apesar de ter oscilações ao longo da primeira fase, mas foi uma equipe que levou a sério, se planejou, soube levar a competição na hora certa, em momentos decisivos, né? Embora você sabendo que você tinha Copa do Brasil, tinha Campeonato Paraense e agora o Campeonato Brasileiro, né? Então, levou a sério e tá aí o resultado. O time que leva a sério uma competição vai ficar aí, no pódio, recebendo medalha, recebendo taça. E eu não posso deixar essa coisa passar. Você tava falando ontem do Alessandro Amorim, do troféu, né? Da Copa América. Isso aí não é troféu, gente. Pelo amor de Deus. Mas eu lembrei de um Campeonato Paraense. O troféu parecia aquelas taças de felicidade que tem de aniversário, de casamento.
2: Ah, né? lembrei.
6: Foi ano, até o Paysandu foi campeão esse
2: 2017.
6: Ano. Isso, lembrei. E cara, foi tão engraçado porque na véspera da final, o repacto do gol do Bergson nos acréscimos, foi o meu chá de casamento. E cara, sem mentira nenhuma, a taça da felicidade que tava na meu chá de casamento era igualzinha a taça de campeão paraense.
2: Ô, meu pai.
6: Eu vou tentar resgatar essa foto.
2: Pra gente fazer um comparativo, né?
6: Mas cara, olha aí, ó. Pô, pro ano que vem, bora fazer alguma coisa mais, um troféu mais bonito, sabe? O troféu do Barezão é bonito, o troféu do Campeonato Paraense é bonito. Mas, pô, aí chega na Copa Norte, maior competição da região. É complicado, complicado. Valeu pelo desenho ali central, né? Tem um lado da sustentabilidade, né? O lado de preservação da floresta amazônica, que é uma bandeira que todos nós levantamos, mas realmente vamos repensar pro ano que vem. A não ser, Ronaldo, que isso aí seja um troféu, como é que a gente pode dizer? Um troféu não permanente, ou seja, esse ano o Paysandu ganhou, ano que vem vai ter outro, vai ter o mesmo troféu, entendeu? Mais ou menos assim, tipo, que nem a taça do Campeonato Brasileiro, da Libertadores, que ela não muda, né? Todo ano coloca uma medalhinha lá embaixo, né, de campeão, mas fica a ideia.
2: Eu diria que ela é uma taça transitória, por quê? Porque agora, com a conquista da Copa Norte, o Paysandu vai ter o direito de participar da decisão da Copa Verde. A taça da Copa Verde, obviamente, é a mesma configuração, sim, inclusive uma das taças mais bonitas que tem, né, aqui do futebol brasileiro. É uma taça realmente muito bonita. Eu acho que essa taça nesse formato é porque levaram em consideração alguns... alguns campeonatos em que a taça é em formato de prato. A Bundesliga, o troféu, ele é nesse formato, né? Então pegaram essa referência para poder fazer. Não é que ela seja feia, eu não acho que ela seja 100% feia. Ela é fora do padrão que a gente está acostumado. Mas certamente no ano que vem devem mudar aí esse padrão da taça. O fato é que, meu amigo, se é um prato, se é um pires, se é uma bandeja,
6: É taça,
2: é pronto. É taça, meu amigo, é taça. E o Paysandu conquistou a taça da Copa Norte. Horas e 50 minutos. Detalhe que essa taça já tá vindo pra cá, pra Belém. O Marcinho e o Henrico não vão jogar a próxima partida do Paysandu contra o Figueirense. Eles vão ficar de fora do jogo, estão suspensos pelo terceiro cartão amarelo. E essa taça já vem pra cá, pra Belém. Então já pensou ter um... Não, Aerolobo não vai ter, né? Óbvio, né? Porque não vai vir todo o elenco. Mas a taça vai vir pra cá, pra Belém hoje, e ela deve ser devidamente exposta, né, em algum local para alguma ação aí de marketing. E agora, isso mostra também que mesmo com um orçamento limitado, mesmo com todas as dificuldades financeiras que o clube está tendo, que não é segredo para ninguém, né, Diego? Todo mundo sabe. O Paysandu está chegando e conquistando seus objetivos. Mais do que isso, Diego, e aí eu quero a tua opinião sobre, acho que isso mostra duas coisas, né? Que o caminho que o Paysandu está seguindo é um caminho certo. Tá certo isso, tá fluindo. E, cara, confia nesse momento, dá mais confiança para os jogadores, para a diretoria, na conquista do acesso, que é o objetivo principal da temporada, né, Diego?
6: Exatamente, né? E claro, não é que ganhou o Paraense, ganhou a Copa Norte, que o Paysandu vai ficar com esse plantel aí. Aí é que tá o erro do ano passado. O Paysandu se contentou, achou que o elenco do ano passado era bom e todo mundo viu o que aconteceu. Eu acho que o Paysandu vai se contratar. É aquela história de ter responsabilidade fiscal com as contas do clube para que você possa conquistar objetivos em campo e, claro, você ter a possibilidade de aprimorar, de melhorar, de qualificar ainda mais o seu elenco. E eu tenho certeza que o Paysandu já está monitorando jogadores. Eu traria um goleiro, traria pelo menos dois zagueiros. A gente não sabe a situação do Quintana, se ele vai ficar, se ele vai sair. Então, dois zagueiros só para garantir aí. Procurava renovar o contrato do Matheus Vargas, porque ele vai ser muito útil.
2: Com certeza.
6: No Paysandu. Trazia mais um meia, porque não dá pra depender só do Marcinho. E, cara, trazia mais uns dois atacantes de... Trazia um centroavante e trazia mais um atacante que jogue dos dois lados. Eu acho que aí o Paysandu já estaria bem servido para a reta final da Série C, já mirando o quadrangular. Verdade, assim, Ronaldo, acho que o Paysandu ganhando mais dois jogos, ele já vira o segundo semestre já classificado para a Série C, para o quadrangular. Aí é só administrar, ficar entre os quatro, né, zerar cartão de todo mundo, porque quadrangular é outro campeonato.
2: Sim.
6: E aí o Paysandu tem que ficar em cima da CBF no que diz respeito à arbitragem, no que diz respeito à VAR. E o Paysandu é time grande, tem que jogar no Mangueirão. Time grande tem que jogar no Mangueirão esses três jogos do quadrangular. Ah, mas a Curuzu... Mas, gente, pô, se vocês me forem jogar o gramado... Se vocês me jogarem o quadrangular na Curuzu, com aquele gramado, me desculpem, mas é falta de respeito com os jogadores que estão em campo e com a torcida, porque se você botar um jogo no Mangueirão de quadrangular, cara, vai ser 35 mil pagantes, 40 mil pagantes, imagina uma renda aí por baixo, um milhão e meio limpo pro Paysandu, por jogo.
2: Sim.
6: Aí tu pega esses três jogos aí da quase 5 milhões de reais por baixo, ou seja, é hora de Paysandu tem que pensar grande porque é grande. E tem que acordar, porque, cara, Série C é briga em campo e fora dele. Vocês sabem disso.
2: Com certeza, Diego Beckman. Inclusive, antes de eu chamar o intervalo, deixa eu aqui pautar uma atitude bem legal que tivemos na hora de quando a taça foi levantada. Coloca aí na imagem para quem está vendo no YouTube, a gente. E para quem não está vendo, eu vou falando para você. O Marcinho chamou ao lado dele o Cristóvão Mendes. Ele que é o roupeiro do Paysandu, né? O mordomo do Paysandu. Mais de 40 anos de serviços prestados ao Paysandu. E ele levantou ali, ao lado do Marcinho, o troféu da Copa Norte. Uma grande homenagem, uma merecida homenagem ao colaborador mais antigo do Paysandu que se tem agora dentro do clube, né, Diego?
6: Pois é, mas, cara, poderiam ter feito isso com o Ivan, né? Porque, cara, o Ivan, da forma como saiu do Paysandu, é muito estranha. E se eu fosse o diretor do Paysandu, chamaria o Ivan para ir, levava para Manaus, faria uma despedida em grande honra, porque o Ivan Menezes também merecia um momento como esse. Nada contra o Cristóvão, que também tem uma história muito bonita no Paysandu, mas esses caras que a gente mal vê no, assim, nos holofotes, né, mas que vivem o clube no dia a dia, que trabalham, às vezes é o primeiro a chegar e o último a sair.
2: Verdade.
6: Esses merecem sim o verdadeiro respeito. Eles têm o respeito nosso aqui da imprensa, porque às vezes que a gente vai cobrir um jogo, vai cobrir um treino, conversa, né, joga papo fora. Você, Ronaldo, conhece muito bem o Cristóvão, sabe como é. Então, cara, essas pessoas que vivem um clube, os funcionários que às vezes sofrem com questão de salário atrasado, sofrem com derrota do clube, são os que mais merecem na hora em que o clube conquista o seu objetivo, seja título, seja um acesso, seja a conquista de uma vaga para uma competição nacional e internacional. E antes da gente ir para o intervalo, o Cametá está na Copa do Brasil, né? O Cametá entrou porque o Paysandu foi campeão da Copa Norte. Então o Cametá, ao lado do Remy, do Capitão Poço e também do próprio Paysandu, vão disputar a Copa do Brasil do ano que vem. O Castanhal pode entrar na Copa do Brasil do ano que vem? Pode. Para isso, o Remo precisa se manter na Série A. É só essa hipótese. Mesmo que o Paysandu ganhe a Série C, porque o campeão da Série C tem vaga direta na terceira fase da Copa do Brasil, mas mesmo o Paysandu sendo campeão, o Castanhal não seria beneficiado. No caso, se o Paysandu for campeão da Série C, ou outro time que ganhe a Série C, que já tenha a vaga, por exemplo, o Anápolis, por exemplo, o vice herdaria a vaga direto para a Copa do Brasil. Então, Cametá, Vupa Cametá, está na Copa do Brasil do ano que vem e vai ganhar uma bolada interessante.
2: Muito interessante, muito mesmo. Agora são 11h57, hora do intervalo, a gente volta já.
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2: 11h58, reta final do nosso CBN Esportes para a primeira edição, já te convidando para a segunda edição a partir das 4 horas da tarde, onde a gente vai poder debater, falar mais a respeito dos últimos acontecimentos do meio da semana, também do que vai acontecer nesse final de semana, porque o Remo joga domingo contra o São Paulo, o Paysandu joga contra o Figueirense fora de casa, inclusive o Papão vai pegar o voo para Florianópolis agora pela parte da tarde. E ainda tem os jogos da Série D do Campeonato Brasileiro, Águia num jogo para definir posição na tabela, já que o Azulão já está classificado para a próxima fase da Série D. E a Tuna jogando a vida aqui em Belém contra o Trem. Vai ser lá no Baenão esse jogo, inclusive, que é para justamente se classificar para a próxima fase, mas depende de uma vitória para não depender de outros resultados para classificar logo antes da última rodada. Diego Beckmann, tudo certinho, meu nobre?
6: Abraço, até daqui a pouco.
2: Até daqui a pouco, então. Nos trabalhos técnicos de Marinaldo Oliveira, a produção foi de Diego Beckmann, gerência de conteúdo e programação de Daniele Pires e direção de jornalismo de Paulo Fernandes.
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2: Já te convidando para 4 horas, eu tô com o horário antigo na cabeça. 4 horas da tarde, o segunda edição, a gente vai até 5 da tarde, debatendo muito, falando muito do esporte paraense. Tá chegando o repórter CBN, em seguida o CBN Brasil. Tchau, tchau.
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0: Sexta-feira, 29 de maio de 2026. O ex-presidente do Senado, Rodrigo Pacheco, criticou a decisão dos Estados Unidos de classificar o PCC e o Comando Vermelho como organizações terroristas. Em evento em São Paulo, ele disse que a medida é equivocada e apontou para o risco de banalização do conceito de terrorismo. Para Pacheco, as facções brasileiras têm como objetivo o lucro, fator que as diferencia dos outros grupos integrantes da lista americana. O ex-presidente do Senado afirmou que o enfrentamento deve ser feito por meio de instrumentos próprios do Estado brasileiro previstos na Constituição. O PIB do Brasil cresceu 1,1% entre janeiro e março. A base de comparação é o quarto trimestre de 2025. A agropecuária, a indústria e os serviços apresentaram desempenho positivo. Na comparação com o mesmo período do ano passado, o produto interno bruto do país avançou 1,8%. Os dados foram divulgados pelo IBGE. A presidente da Comissão Europeia, Ursula von der Leyen, anunciou 16 bilhões de euros para a Hungria. O dinheiro ficou congelado ao longo da gestão Viktor Orbán por causa de uma série de processos contra políticas do ex-primeiro-ministro, sobretudo as relacionadas aos direitos da população LGBTQIAPN+. Ursula von der Leyen diz que a liberação dos recursos está condicionada à adoção de reformas pelo novo premier do país, Péter Magyar. No horário de Brasília, 12:03.
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1: E muito boa tarde, hoje é sexta-feira.
2: Semana praticamente encerrada.
1: E o mês?
2: O mês,
1: 29 de maio de 2026. Cássia Regina, tudo bem?
2: Tudo ótimo. Boa tarde para você, para os nossos ouvintes também.
1: Bom, a gente fez essa sexta-feira praticamente encerrada aí para cumprir o costume, né, que a gente
2: tradição,
1: tem,
2: né,
1: nessa sexta-feira. E de fato, sextou, né? Só que temos um noticiário bem pesado, bem intenso hoje. Duas notícias que vão nos ocupar. Uma é a declaração do presidente dos Estados Unidos, do governo americano, de considerar o PCC e o Comando Vermelho como organizações terroristas. Isso tem várias implicações jurídicas, políticas e econômicas que a gente vai tentar destrinchar aqui ao longo do CBN Brasil. E, segundo vários analistas, o fato de ter sido declarado que existem organizações terroristas no Brasil e organizações terroristas atuando no país, tendo controle de território, agindo no mercado financeiro, como a gente viu recentemente em várias operações da Polícia Federal, isso potencialmente cria problemas para o sistema bancário, o sistema financeiro do país, ainda a examinar, ainda a ver, mas a questão é bastante complicada. Nós vamos tratar deste assunto e vamos tratar também do crescimento do PIB. O IBGE divulgou hoje o PIB do primeiro trimestre de 2026. O Brasil cresceu 1,1% sobre o quarto trimestre, mas em 12 meses, quer dizer, nos 12 meses concluídos em março passado, o crescimento da economia brasileira é de 2%. E isso é um resultado muito baixo. 2% é realmente muito baixo e nós tivemos, quer dizer, 2% de crescimento anual é baixo para uma economia como a brasileira, e tivemos desempenho do PIB, tivemos basicamente puxado pelo agro, como no ano passado, mas o agro desse ano cresceu mais de 2%, no ano passado cresceu 15%. Então tem uma diferença grande em relação ao ano passado. Depois houve resultado expressivo da indústria extrativa, mineral, minério de ferro e petróleo, por exemplo, e alguns serviços que tiveram crescimento. Consumo das famílias cresceu na média, puxado aí pelos estímulos que o governo tem dado, como, por exemplo, a isenção de imposto de renda para quem ganha até 5 salários mínimos, que deixa mais dinheiro à disposição da população. Também créditos e outras medidas de a valorização do salário mínimo, reajuste do salário mínimo, que funciona a partir de janeiro, e isso tudo foi estimulante para o consumo das famílias. Teremos também mais informações, o comentário da Mira Leitão, e vamos começar então as reportagens pelo Rio de Janeiro. Temos o Pedro Bonenberg lá no Rio de Janeiro, que já tem as repercussões entre diplomatas e especialistas sobre a decisão de enquadrar as facções criminosas brasileiras como terroristas. Pedro Bonenberg.
3: Exato, Sardenberg. Só lembrando o nosso ouvinte que essa classificação vale para o PCC e para o Comando Vermelho. E na prática, alguns especialistas que nós ouvimos disse que poucas coisas devem mudar, né, exatamente em relação a essa classificação. Eu ouvi, por exemplo, Sardenberg, a Carolina Grillo, coordenadora do Grupo de Estudos de Novos Ilegalismos da Universidade Federal Fluminense, que estuda o Comando Vermelho já há muito tempo, há muitos anos aqui no Rio de Janeiro, e ela explicou que essa classificação não deve produzir efeitos práticos no combate a essas facções brasileiras, mas destacou que isso pode trazer impactos negativos para a economia do Brasil, especialmente porque essa classificação pode afastar investimentos de autoridades estrangeiras.
4: Essa participação é mais de 90% destinada ao mercado europeu. O segundo mercado de destino das drogas que são transportadas no Brasil é a África. Ou seja, os Estados Unidos não é impactado pelo tráfico transnacional da cocaína operado pelo PCC e pelo CV. Na verdade, essa decisão ela tem impactos muito graves e negativos na economia brasileira, porque prejudica os investimentos no Brasil, aumenta o risco de investimentos no Brasil Isso afasta investidores, principalmente estrangeiros, porque aumenta o risco de confisco de bens.
3: Em entrevista ao jornal da CBN, o Rubens Barbosa, ex-embaixador do Brasil aqui nos Estados Unidos e presidente do Instituto de Relações Internacionais e Comércio Exterior, explicou também, Sardenberg, que não há risco de intervenção militar ou de operações em comunidades, por exemplo, com participação dos Estados Unidos nesse momento.
5: Não há razão para que haja uma intervenção militar aqui. O que vai haver é a aplicação, se for comprovado, o apoio de empresas ou de grupos aí, a essas organizações criminosas, vai haver medidas no território americano, na jurisdição territorial americana, que pode afetar empresas brasileiras. Mas nada está previsto nessa legislação americana de intervenção externa em outros países, inclusive no Brasil. Não existe isso na legislação americana.
3: Bom, os impactos mais práticos, então, Sardenberg e Cássio, seriam dois exatamente. O bloqueio de bens de envolvidos dessas facções, que seria mais fácil nesse momento, e também a situação de possível prisão perpétua para condenados nos Estados Unidos envolvidos com essas facções também. Então, existe essas duas vertentes, né? Aqui no Rio de Janeiro, até o momento, as forças de segurança do Rio não se manifestaram sobre essa repercussão. Nós apuramos nos bastidores aqui do Palácio Guanabara que o governo do Rio está orientando a Secretaria de Segurança Pública e outros órgãos a não falarem sobre esse tema, deixarem tudo com o governo federal, que vai decidir aí quais os desdobramentos. Enquanto isso, o governo federal ainda avalia as medidas e reações a essa nova classificação, Sardenberg.
2: E, Pedro, aproveitando que a gente está falando de crime organizado, hoje houve mais uma fase da Operação Contenção, que é uma operação que visa o braço financeiro do Comando Vermelho.
3: Exato, Cássia, mais uma fase e até o momento já confirma o nosso ouvinte, 21 prisões realizadas de envolvidos com o Comando Vermelho. Essa operação ela busca coibir a expansão territorial da facção aqui no estado e além da capital fluminense, essa ação foi realizada e é realizada ainda nesse momento em outras 6 cidades aqui do estado, além de outras regiões em São Paulo, Minas Gerais, Mato Grosso do Sul e no Maranhão. Uma das pessoas presas, a gente confirma agora, Cássia, é Raquel Neves dos Santos Mendonça. Essa mulher, ela é companheira de Antônio Hilário Ferreira, que é um dos principais chefes do Comando Vermelho. Ele também é procurado hoje, mas até o momento não foi preso. É apontado como um dos principais operadores financeiros de um esquema de movimentação de lavagem de dinheiro. Segundo a Delegacia de Repressão a Entorpecentes aqui da capital, que é responsável pela investigação de hoje, esse esquema movimentou mais de 453 milhões de reais e tinha como base a lavagem de recursos do tráfico de drogas, principalmente no Complexo do Salgueiro, em São Gonçalo, aqui na região metropolitana. É, de fato, a primeira operação contra o Comando Vermelho após a classificação dos Estados Unidos como organização terrorista, embora não tenha tido nenhuma alteração ou influência dessa classificação realizada pelos Estados Unidos. Cássia.
2: Muito obrigada, Pedro Bonenberger.
1: Bom, e agora a gente vai a Brasília, ainda no mesmo assunto, a questão do PCC e do Comando Vermelho serem designados como organizações terroristas pelo governo americano. E nós vamos a Brasília. A Samanta Clare tem informações sobre como é que o governo brasileiro pretende ou pode reagir a essa decisão dos Estados Unidos. Samanta Clare.
6: Oi, Sardenberg, Cássia, boa tarde. Olha, o presidente deverá retomar o discurso de defesa da soberania nacional depois que os Estados Unidos, portanto, anunciaram essa classificação. Ao mesmo tempo, também há um cuidado muito grande para evitar uma associação à defesa dessas facções criminosas, como a oposição vem tentando colar no governo. Integrantes do Planalto e da diplomacia estavam já monitorando essa possibilidade bem de perto, mas o governo acabou sendo pego de surpresa, entre aspas, com esse anúncio do secretário de Estado Marco Rubio, porque não foi avisado. Uma fonte, inclusive, disse que, abre aspas, hoje essas decisões não são comunicadas de antemão aos parceiros, ou seja, essas decisões que vêm aí do governo dos Estados Unidos. Até o momento, nenhum ministério se manifestou porque o tema está sendo discutido com cuidado. Fontes ainda do Planalto falam em mais é menos, por enquanto, justamente para evitar um ruído ainda maior. E uma série de conversas entre os ministros está em andamento. Vale dizer também que as fontes da diplomacia ainda afirmam que o impacto imediato deverá ser no desmantelamento da cooperação concreta, que já existe, por exemplo, entre a Polícia Federal e o FBI, pois quando se trata de segurança nacional dos Estados Unidos, a competência é da CIA e, com isso, a troca de informações fica comprometida. Uma fonte ainda disse que essa classificação das facções como terroristas não vai ajudar em nada o combate ao crime, que isso pode até se tornar um presente para elas e uma facilidade de lavar dinheiro em Miami. Já um dos principais nomes no enfrentamento às facções criminosas no Brasil, o promotor Lincoln Gakia, falou mais cedo ao jornal da CBN e falou sobre essa possibilidade da cooperação internacional ser afetada.
7: Alguma dificuldade na cooperação que a gente já tem em nível policial, Polícia Federal com as polícias americanas. E tem um terceiro ponto que diz respeito à soberania nacional. Porque na medida em que essas organizações são consideradas terroristas pela legislação norte-americana, os Estados Unidos podem determinar ações secretas fora do território norte-americano e sem a anuência do Estado estrangeiro. Por exemplo, as operações que ocorreram na Venezuela e no México, né, que não tiveram anuência desses estados.
6: Quem também falou sobre isso foi o ex-presidente do Senado, Rodrigo Pacheco. Ele falou em banalização ao se classificar organizações criminosas como terroristas.
8: Ao se classificar outro país, essas organizações criminosas como organismos de terrorismo, considero que há uma banalização do conceito de terrorismo. Essas organizações criminosas são graves, são importantes de ser combatidas, são muito sofisticadas, mas são organizações criminosas. E há métodos próprios para se combater organizações criminosas que não os métodos próprios de terrorismo.
6: Com vocês.
1: Muito obrigado, essa informação da Samanta Klein. E agora, Cássia, temos a Bruna Barbosa, aqui de São Paulo, reação dos mercados a essa questão. Bruna Barbosa.
9: Sardenberg, essa decisão acabou acendendo um alerta no mercado financeiro e também em setores estratégicos da economia. O reflexo começou a aparecer nos mercados logo na abertura às 10 horas da manhã. O Ibovespa, principal índice da Bolsa Brasileira, chegou a abrir praticamente estável, mas ampliou as perdas ao longo da manhã e renovou a mínima do dia com queda de 1,12% aos 173.108 pontos. Já o dólar opera em alta de 0,52%, cotado a 5,05. Eu conversei com um especialista em investimentos do grupo AXA Investing, Felipe Santana, e ele analisou que a cautela dos investidores ocorre em meio às dúvidas sobre os efeitos da medida para empresas brasileiras que mantêm relações com o sistema financeiro americano.
10: Há um cenário de indefinição. Então, por não saber o que vai acontecer daqui para frente, o investidor prefere vender. Então, o mercado chegou a cair aí mais de 1%, 1,5%, 20 e poucos, e o câmbio está aceleradíssimo. Embora em percentual a gente não tenha ali uma grande queda da Bolsa Brasileira, a gente tem que entender que a Bolsa Brasileira está caindo há 7 semanas. Não há tanto espaço assim também para a gente bater com 3, 4, 5% hoje, justamente por esse acumulado. O que a gente tem percebido é que o investidor prefere ficar de fora. Nesse momento, o mercado tem dificuldade para subir, facilidade para cair.
9: Relatórios jurídicos distribuídos a bancos e instituições financeiras apontam para a possibilidade de aumento de custos, maior rigor regulatório e elevação dos riscos para empresas que mantêm relações comerciais com os Estados Unidos. Segundo informações que foram reveladas pelo jornal Valor Econômico, dois pareceres, um elaborado por um escritório brasileiro e outro por uma banca americana, começaram a circular entre as instituições financeiras ainda na noite de ontem. Esses documentos alertam para possíveis impactos sobre bancos, empresas de infraestrutura, energia, logística, mineração, agronegócio e exportadores. A preocupação está relacionada ao alcance da legislação americana. A partir do momento em que o PCC e o Comando Vermelho passam a ser enquadrados como organizações terroristas, empresas e instituições que mantenham relações, ainda que indiretas, com estruturas ligadas às facções, podem ser alvos de sanções, de investigações ou até mesmo de restrições nos Estados Unidos. Na prática, Sardenberg, empresas e investidores tendem a ampliar mecanismos de verificação para justamente evitar qualquer vínculo vínculo, ainda que involuntário, com negócios ou pessoas eventualmente ligadas às facções. É um receio que ganha força, especialmente por conta das recentes operações da Polícia Federal, do Ministério Público e da Receita, que apontam infiltração do crime organizado em diferentes setores da economia formal, incluindo combustíveis, fintechs, fundos imobiliários e empresas de serviços financeiros. Nós procuramos a Federação Brasileira de Bancos, a FEBRABAN, que informou a CBN que ainda não divulgou o posicionamento sobre a medida adotada pelo governo americano. Sadenberg.
1: Muito obrigado. Essa informação da Bruna Barbosa. Agora, antes do intervalo, Cássia, tem jogo também, tem tênis. O João Fonseca está jogando com o Djokovic. João Fonseca perdeu o primeiro set por 6-4 e está perdendo o segundo por 4-3. E o Djokovic sacando. Está difícil o jogo para o João. Intervalo agora.
2: E já voltamos.
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9: Palácio do Planalto está fechando uma nota oficial que deve ser divulgada ainda hoje em relação ao anúncio dos Estados Unidos de equipararem terroristas as facções criminosas, Primeiro Comando da Capital e também Comando Vermelho. O texto ainda, segundo o portal G1, reforçará os danos que a medida pode trazer à economia do país. Ponto central da posição do governo será reforçar que a parceria com os Estados Unidos no combate ao crime organizado continua forte, assim como outras parcerias para combater as facções criminosas. Segundo interlocutores do governo, ouvidos pelo portal G1, o presidente Lula não quer um enfrentamento com a gestão de Donald Trump. Então, expectativa aí em relação a esse texto que deve ser fechado pelo Palácio do Planalto em relação a essa questão de equiparar organizações terroristas às organizações criminosas PCC e Comando Vermelho.
10: Muito bem, agora temos aqui em São Paulo, na nossa redação, Ana Luísa Bessa.
11: Sedenberg, Cássia e você ouvinte, a gente fala agora da repercussão internacional sobre a medida de Donald Trump. Bom, a empresa internacional repercute a decisão do Departamento de Estado americano ter classificado as facções brasileiras Comando Vermelho e Primeiro Comando da Capital como organizações terroristas. O jornal The New York Times destacou que a pressão da família do ex-presidente Jair Bolsonaro e disse que a determinação de Trump aconteceu após o que classificou como meses de lobby agressivo dos filhos do ex-chefe do executivo brasileiro. Agora já o Financial Times afirmou que a medida deve um impulso à candidatura do senador Flávio Bolsonaro. A rede Al Jazeera avaliou que a decisão provavelmente causará repercussões políticas no Brasil. Agora, Sartenberg, o The Washington Post apontou que o Comando Vermelho e o Primeiro Comando da Capital são duas das maiores quadrilhas de narcotráfico do Brasil. E segundo o jornal, apesar de Flávio Bolsonaro ter feito o pedido, a candidatura dele à presidência está em risco depois de que ele admitiu ter recebido dinheiro de um banqueiro desonrado. O Post também pontuou que Lula se disse contra a designação anteriormente, afirmando que se trataria de uma interferência para favorecer seu rival eleitoral.

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1: Letícia Veloso já está conosco e já está de olho em tudo que acontece nas estradas, no trânsito. O que você nos conta, Letícia? Boa tarde para você.
2: Oi, Cássia, boa tarde para você. Eu falo da marginal do Tietê, com lentidão agora, e mais cedo um acidente sentido Castelo Branco. Antes da ponte do Tatuapé, a pista já foi liberada. Permanece ponto de parada, portanto, nesse trecho, né, altura da ponte do Tatuapé, e também próximo ao sistema Anhanguera Bandeirantes, sentido Castelo Branco.
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2: Tem lentidão também pela marginal do Pinheiro, sentido de Interlagos, na altura do Cebolão, inclusive, e na aproximação da ponte do Jaguaré.
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Sexta-feira, 29 de maio de 2026. A decisão dos Estados Unidos de classificar o PCC e o Comando Vermelho como organizações terroristas acendeu um alerta no mercado financeiro e em setores estratégicos da economia brasileira. O reflexo começou a aparecer nos mercados nesta sexta-feira. Principal índice da Bolsa Brasileira, o Ibovespa, abriu praticamente estável, mas ao longo do pregão passou a operar no vermelho. No momento, a Bolsa de Valores de São Paulo cai 0,74% aos 173.771 pontos. O dólar comercial

0: está em alta de 0,56%, cotado a R$ 5,06. O euro vale R$ 5,91, elevação de 0,84%. Quase 9 mil indígenas estão isolados em decorrência das chuvas que atingem Roraima. Pelo menos 10 municípios do estado foram atingidos pelos temporais. A Defesa Civil anunciou a criação de uma força-tarefa para enfrentar o problema. Na cidade de Bonfim, a ponte sobre o rio Jacamim foi arrastada pela água e a prefeitura decretou situação de emergência. A justiça americana impediu temporariamente o presidente Donald Trump de criar um fundo de quase US$ 1,8 bilhão para indenizar pessoas perseguidas pelo governo. O líder republicano anunciou a medida depois do acordo, que encerrou um processo movido por ele contra a Receita. Segundo a imprensa dos Estados Unidos, pessoas que invadiram o Capitólio no dia 6 de janeiro de 2021 podem ser beneficiadas, assim como aliados, como o ex-estrategista Steve Bannon e o ex-assessor comercial Peter Navarro. Os dois foram condenados por desacato ao Congresso. Ambos negam irregularidades. No horário de Brasília, 12:34.
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0: E aí, Miriam?
1: Boa tarde, Sardenberg. Boa tarde, Cássia. Boa tarde, ouvinte da Rádio CBN.
2: Boa tarde, Miriam.
0: O IBGE divulgou hoje o PIB do primeiro trimestre de 2026. Deu um crescimento de 1,1% sobre o trimestre anterior, quarto trimestre de 2025. Em 12 meses, deu um crescimento de 2%. E seu destaque, Miriam?
1: Olha, primeiro, assim, mostra que a economia reaqueceu no começo do ano. Uhum. Ela vinha esfriando no segundo semestre do ano passado.
0: Certo.
1: E agora teve um crescimento forte puxado pela agropecuária.
0: Uhum.
1: Né? Quando você olha para frente, no entanto, o que você vê é que os próximos trimestres serão sempre mais fracos do que esse. Esse é o melhor trimestre do ano, esse foi o melhor trimestre, quando a gente olhar todos os trimestres e a história inteira desse ano de 2026. Né? E aí, porque quando você olha para frente, tem o impacto da guerra, tem o impacto do El Niño, por exemplo, o setor de agropecuária, que está puxando aqui a economia no primeiro tri. Não é um crescimento espetacular como houve em outros anos, mas uhum. 2% é o setor que mais cresceu, a indústria também cresceu 1%, serviços 0,5%. Mas o fato é que a agropecuária está ameaçada por várias coisas. A guerra, né? A pecuária especificamente tem o problema que seu maior comprador, a China, vai ter esse ano, vai ter uma queda da venda quando bater no... está quase batendo no limite da cota tarifária. Então, esgotada a cota tarifária, só pode vender com pagando um imposto muito maior e fica proibitivo. Então, as vendas para a China vão diminuir. Então, e fora isso, tem o El Niño, a ameaça do El Niño e todos os problemas. Então, você tem a agricultura com problemas externos, alguns ainda, como da China para a carne. Tem o aumento de custos, o aumento do frete, o aumento de fertilizantes e tem também o El Niño ameaçando ser um super El Niño. Então, você olha para frente e não vê que a agropecuária está cheia de ameaças. E o resto dos outros setores também são ameaçados pelos custos maiores por causa da guerra, né? Quer dizer, a previsão que era feita para o ano de 2026, os economistas no começo do ano mudou inteiramente, mas não mudou por culpa dos economistas, mudou por culpa da guerra, né?
0: Uhum.
1: Então, agora, o que cresceu, os economistas apontam que cresceu foi consumo das famílias e consumo do governo. Então, a demanda puxando o PIB, isso não é muito bom. Tem um crescimento na margem da formação bruta do capital fixo, ou seja, de máquinas, equipamentos, o investimento, mas quando se olha esse mesmo dado para quando se olha na comparação anual, esse trimestre contra o mesmo trimestre do ano passado, tem uma queda da formação bruta do capital fixo, né? Pelo segundo trimestre consecutivo, significa não ter investimento, não ter aumento de investimento. Então, tem dados preocupantes aqui. Por outro lado, os economistas estão dizendo que, diante das circunstâncias, a notícia é boa, o país está crescendo, apesar dos juros altos, da incerteza, a economia está indo para crescer 2% esse ano, está crescendo 2% em 12 meses. Então, é isso que o Padovani, do BV, falou, e é isso também que o Bradesco está falando. Quer dizer, o ano não é um ano ruim, vai crescer menos do que no ano anterior, mas é impressionante que mantenha crescimento de 2% com os juros tão altos.
0: Uhum.
1: Cássia e Sarenberg.
0: Agora, o agro cresceu 2%, é bom, mas em comparação ao primeiro trimestre do ano passado é muito baixo, né?
1: Não teve isso que eu falei, não teve esses números espetaculares de alguns anos anteriores. Aí, 2023 também teve um crescimento muito forte do agro. Então, o agro cresceu, mas não cresceu muito e está muito ameaçado, né? No final.
0: Exatamente,
1: agora.
0: Muito ameaçado.
1: Ele cresce mais no primeiro trimestre, normalmente ele é o que mais puxa no primeiro trimestre ou mais derruba no primeiro trimestre, né? Quando ele vai muito mal. Mas, assim, teve um bom crescimento, mas não está nada garantido nos próximos trimestres. Vamos lembrar que a partir de março teve a guerra e o grau de incerteza mudou e todos os cenários.
0: Uhum.
1: Não só para a economia brasileira, Sardenberg, para a economia do mundo, os cenários mudaram a partir do início da guerra do Trump e de Netanyahu contra o Irã.
0: Miriam Leitão, obrigado, Miriam. Até amanhã nada, até segunda.
1: Era só o que você me faltava, né? Fazer seis. Ele quer a tabela, a jornada 6-1, né?
2: Não, Miriam, aproveita o fim de semana. Na segunda-feira a gente volta a conversar.
1: Tá bom.
0: Até mais.
1: Até segunda, Cássia.
2: Até segunda,
1: Sardenberg, tchau, ouvintes.
2: Vamos voltar a Brasília. Agora há pouco a gente falava que havia toda uma expectativa em relação a um pronunciamento oficial, uma nota oficial do governo. A nota saiu e a Samantha Klein já tem esse texto. Diga, Samantha.
3: Isso, Cássia. Primeira manifestação oficial do governo brasileiro em relação à classificação feita pelos Estados Unidos, anunciada pelos Estados Unidos com relação ao primeiro comando da capital e comando vermelho. Essa nota, que tem um tom político, claro, afirma já na sua abertura que o Brasil é uma nação soberana que tem travado um combate permanente contra essas facções e milícias que praticam o terrorismo nos territórios em que vivem milhões de pessoas. O texto diz também: enfrentar essas organizações criminosas com firmeza é e continuará sendo prioridade do Estado brasileiro. Ainda segue dizendo que o terror causado por essas organizações em comunidades busca obter lucro através do crime. E também trata da segurança da população, que é importante demais para ser manipulada politicamente por traidores que tentam confundir esses conceitos. O texto, portanto, faz uma relação aí indireta a movimentos do senador Flávio Bolsonaro e outras pessoas que fazem parte da família Bolsonaro, porque ainda diz o seguinte: por falsos patriotas envolvidos com o crime organizado que pedem a autoridades estrangeiras a interferência em assuntos brasileiros. E depois cita nominalmente a família Bolsonaro, dizendo o seguinte: é deplorável que mais uma vez integrantes da família Bolsonaro viajem aos Estados Unidos para defender intervenção estrangeira no Brasil, como já fizeram no tarifaço que causou tantos danos ao nosso país. É uma nota bem dura, um texto longo, inclusive, e claro, defende aí a soberania. O texto ainda diz o seguinte: aprovamos recentemente uma lei de combate às facções e milícias com penas que chegam a 80 anos de prisão, que é justamente a maior prevista em toda a legislação brasileira. Ressalta ainda que o crime organizado não respeita fronteiras e seu combate exige uma ação conjunta. Aí diz o seguinte: construímos ao longo de décadas parcerias com vários países, inclusive os Estados Unidos. E ainda trata da soberania, claro. Diz o seguinte: que medidas unilaterais não negociadas podem enfraquecer o combate aos criminosos e gerar ações que colocam em risco a vida das pessoas que nada têm a ver com o crime. Podem reduzir a capacidade de compartilhamento de informações entre as polícias, entre outros. E ainda fala o seguinte: a soberania nacional é inegociável, o Brasil rejeita qualquer forma de interferência externa em seus assuntos internos. Quem define como o crime é classificado e combatido no Brasil são os brasileiros, com suas instituições, suas leis e suas forças de segurança. A nota veio num tom ainda bem mais pesado do que a expectativa, né? Fazendo menção direta à família Bolsonaro e os seus movimentos nos Estados Unidos, e também falando em soberania como inegociável, sem citar Marco Rubio, o secretário de Estado dos Estados Unidos, muito menos o presidente norte-americano Donald Trump, mas fazendo aí uma crítica direta a medidas unilaterais. Só retomando aquilo que eu tinha comentado antes, que o Itamaraty, o Planalto estavam
2: Tivemos uma perda na comunicação com a Samantha Klein quando ela ia observar alguma coisa em relação ao Planalto, ao Itamaraty. Mas a gente teve aí a informação dessa nota que foi divulgada Vamos ver se a gente já consegue chamar. Samantha, a gente perdeu o contato quando você ia falar alguma coisa da relação do Planalto, do Itamaraty, aí perdemos o contato.
3: Isso, só para encerrar, Cássia, realmente caiu o contato aqui, só para encerrar que o Itamaraty e o Palácio do Planalto estavam acompanhando de perto essa possibilidade, lembrando que ela já era aventada desde o ano passado, maio do ano passado, mas não houve um aviso, seja qualquer, de qualquer fonte da diplomacia, a diplomacia brasileira, portanto isso também causou um desconforto e esse foi o tom. Além de falar sobre a soberania nacional, um tema que já era discutido na época das questões, da investigação contra o PIX, por exemplo, aí vem forte essa crítica com relação às medidas unilaterais. Com vocês.
2: Muito obrigada, Samantha Klein.
0: Muito bem, agora que temos...
2: intervalo.
0: Já voltamos.
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0: 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Segunda-feira eu tô de volta aqui no É da Sua Conta.
1: Olha aqui, Cássia, o João Fonseca perdeu o segundo set para o Djokovic, perdeu de 6-4, então perdeu o primeiro de 6-4, perdeu o segundo de 6-4 e agora está ganhando o terceiro set por 2-0. Fez o seu serviço e quebrou o serviço do saque do Djokovic, fazendo 2-0. E agora?
2: Agora nós temos informações a respeito da definição do caminho da Libertadores. Essa definição veio através de um sorteio. Quem tem mais informações para a gente é o André Neto. Boa tarde para você, André.
3: Tudo bem, Cássia? Boa tarde para você, para o Sadenberg e para os ouvintes. Comebol sorteou agora há pouquinho os confrontos das oitavas de final da Copa Libertadores e também da Copa Sul-Americana. Esse sorteio já define também o caminho das equipes até a final. Vamos começar então com os duelos da Copa Libertadores, já na ordem do chaveamento. Então, os primeiros quatro confrontos do lado esquerdo do chaveamento. Estudiantes enfrenta a Universidade Católica do Chile, o Rosário Central pega o Corinthians, o Cruzeiro joga contra o Flamengo, o Tolima joga contra o Independente Del Valle. Esses confrontos do lado esquerdo. Do lado direito, o Mirassol vai encarar a LDU de Quito, do Equador. O Palmeiras vai pegar o Cerro Porteño. As duas equipes já estavam no mesmo grupo na fase de grupos, agora se encontram também nas oitavas de final. Platense contra o Coquimbo Unido do Chile e o Fluminense pega o Independente Rivadavia, mais um confronto aí repetido também da fase de grupos. Lembrando que as equipes que passaram em primeiro decidem os mata-matas em casa, né? As equipes que eu falei por último aí, Universidade Católica, Corinthians, Flamengo, Del Valle, LDU, Cerro Porteño, Coquimbo Unido e o Rivadavia. A partir das quartas de final, a equipe com a melhor campanha na fase de grupos faz o jogo de volta em casa. Já na Copa Sul-Americana, a gente tem uma fase extra, os playoffs, entre os segundos colocados da Copa Sul-Americana e os terceiros colocados da Libertadores. Os confrontos dos playoffs já haviam sido definidos pela pontuação das equipes. E o sorteio foi, então, entre os primeiros colocados da Sul-Americana com esses confrontos dos playoffs. Os confrontos ficaram definidos assim. O Boca Juniors ou o O'Higgins pega o Recoleta, o vencedor de Bolívar e Grêmio encara o São Paulo, o vencedor de Santa Fé e Caracas pega o River Plate, o vencedor de Independente Medellín e Vasco pega o Olímpia. Esse é o lado esquerdo da chave da Copa Sul-Americana. Do lado direito, o vencedor de Sporting Cristal e Red Bull Bragantino encara o Atlético Mineiro, o vencedor de Universidade Central da Venezuela e Santos pega o Macará do Equador, o vencedor do Nacional de Uruguai e Tigre pega o Montevideo City Torque e o vencedor de Lanús e Cienciano encara o Botafogo. Os playoffs da Sul-Americana serão realizados já na semana após a final da Copa do Mundo, com a ida na semana do dia 22 de julho e a volta na semana do dia 29 de julho. Já as oitavas de final, tanto da Copa Sul-Americana quanto da Copa Libertadores, serão realizadas nas semanas dos dias 12 e 19 de agosto. Cássia Sadenberg.
2: Muito obrigada, esse foi o André Neto.
1: E agora vamos a Brasília com o Felipe Igreja.
4: Sadenberg, o Banco Central publicou uma resolução hoje para aprimorar as regras de uso do FGC, o Fundo Garantidor de Crédito, pelos bancos que se utilizam dessa proteção. O fundo, a gente lembra, acabou desfalcado em cerca de 50 bilhões de reais em função do caso Master e desde então têm sido realizados aprimoramentos. Na nova resolução, o Banco Central regulamenta conceitos relacionados a informações de instituições financeiras que são associadas ao FGC. A regra torna mais rígida para os bancos o uso do FGC. Em linhas gerais, a principal mudança diz respeito ao chamado ativo de referência que foi regulamentado pelo Banco Central. Esse indicador mede a qualidade e a transparência dos ativos mantidos pelos bancos. Agora, se esse montante de recursos e depósitos dos bancos cobertos pelo FGC ficar acima desse indicador, acima do ativo de referência, o banco, então, a instituição financeira, será obrigada a aplicar essa diferença em títulos públicos federais. Segundo o Banco Central, isso vai reforçar a liquidez e a capacidade de enfrentar riscos dos bancos, é o que explica a resolução do BC. Segundo o economista César Bergo, a ideia é proteger o FGC já bastante afetado pela liquidação do Master.
5: Acontecia de você ter situações como nós estamos vendo, de títulos, né, ativos, que não tem nenhuma lógica econômica. E o Fundo Garantidor de Crédito acaba sendo responsável pelaquela cobertura, pelaquele seguro. Agora, quando esse valor de referência ele superar o que a gente chama de ativo de referência, ele vai ter que ser coberto com títulos públicos, né? São ativos realmente isentos de risco. Isso limita as perdas potenciais do Fundo Garantidor de Crédito.
4: Ainda de acordo com o Banco Central, essas alterações aumentam a consistência das métricas utilizadas na regulação, melhoram a qualidade das informações disponíveis e reforçam a capacidade das instituições financeiras de lidar com riscos, fortalecendo a solidez e a transparência do sistema financeiro nacional. Sardenberg.
1: Muito obrigado. Informação do Felipe Greve. Agora vamos para o intervalo.
2: E já voltamos.
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0: sexta-feira, 29 de maio de 2026. Os planos de saúde individuais e familiares terão um reajuste máximo de 5,11%, segundo definição da Agência Nacional de Saúde Suplementar. O índice é o menor autorizado pela ANS desde 2021, quando houve reajuste negativo em razão dos efeitos da pandemia de Covid-19. A medida deve impactar 7 milhões e 700 mil beneficiários. Subiu para 21 o número de presos em mais uma fase da Operação Contenção no Rio de Janeiro. A ação da Polícia Civil combate a expansão territorial do Comando Vermelho e a estrutura de lavagem de dinheiro da facção criminosa. Também são cumpridos mandados judiciais em São Paulo, Minas Gerais, Mato Grosso do Sul, no Paraná e no Maranhão. Em um ano e meio de investigação, os agentes descobriram que o esquema movimentou mais de R$ 450 mil. Para lavar o dinheiro do tráfico, o grupo usava empresas de reciclagem e ferros velhos, além de fracionar depósitos em dinheiro e utilizar notas fiscais falsas. A operação é realizada um dia depois dos Estados Unidos classificarem o Comando Vermelho e o PCC como organizações terroristas. O Tribunal Regional Federal da 2ª Região, que abrange Rio de Janeiro e Espírito Santo, anulou uma sentença da Justiça Federal de primeira instância e condenou o ex-governador Sérgio Cabral, ex-secretários estaduais, dirigentes públicos e empreiteiras. As acusações envolvem participação em um esquema de fraude e licitações, formação de cartel, pagamento de propina e superfaturamento nas obras do PAC das favelas no Rio. A advogada que defende Cabral afirmou à TV Globo que a decisão é inconsistente, apresenta irregularidades e que a defesa vai recorrer. Na ação, o Ministério Público Federal pediu o ressarcimento de R$ 242 milhões aos cofres públicos. O valor corresponderia ao prejuízo causado pelo esquema. No horário de Brasília, 1h04.
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0: Leonardo Dai, seleção brasileira, já treinou hoje? Boa tarde.
3: Boa tarde, Cássia. Terminando agora a terceira atividade da seleção brasileira em campo na preparação para a Copa do Mundo de 2026, por enquanto ainda na Granja Comari em Teresópolis, mas já é também a penúltima atividade do Brasil na Granja Comari, portanto a penúltima antes do jogo de domingo contra a seleção do Panamá a partir das 18h30 no Maracanã, o penúltimo amistoso da seleção brasileira. É curtíssima a temporada em Teresópolis, né? Porque os jogadores chegaram na quarta feira e ficam em Teresópolis somente até amanhã. Amanhã já vão para o Rio, jogam no domingo, tem uma folga na segunda-feira e na segunda-feira à noite já viajam para os Estados Unidos para a disputa da Copa do Mundo de 2026. Este amistoso contra o Panamá terá uma seleção brasileira com algumas modificações, né? Porque o Brasil tem, além do Neymar que está machucado, 3 desfalques por conta da final da Liga dos Campeões, que acontece amanhã na Hungria, jogo entre o PSG e o Arsenal, o PSG do Marquinhos, o Arsenal do Gabriel Magalhães e do Gabriel Martinelli. Portanto, os jogadores de linha, os 10 jogadores de linha do Brasil, né, devem ser aí na linha de defesa o Wesley, lateral direito, na zaga o Bremer e também o Léo Pereira, na lateral esquerda o Douglas Santos. Os dois jogadores de meio campo, né, os dois volantes, o Casemiro e o Bruno Guimarães, e os 4 jogadores de frente, com a ausência aí do Gabriel Martinelli, né, você tem como opções, como os 4 prováveis titulares, o Rafinha, o Matheus Cunha, o Luiz Henrique e o Vinícius Júnior. Fica aí uma questão sobre o posicionamento desses jogadores, porque nos jogos de março, né, no jogo de março contra a Croácia, você não tinha o Rafinha e você tinha o João Pedro. E aí ficava mais fácil definir essa formação de ataque com o João Pedro como centroavante, o Vinícius Júnior aberto pela esquerda, o Luiz Henrique pela direita e o Matheus Cunha atrás dessa linha de 3 atacantes. Com o Rafinha e sem o João Pedro, já fica mais indefinido, mas pensando pensando no que eles fazem nos seus clubes, né? Uma possibilidade seria o Matheus Cunha como um camisa 10, o Rafinha mais pelo lado esquerdo, como ele joga no Barcelona, pelo lado direito o Luiz Henrique e o Vinícius Júnior como um atacante mais centralizado. Falei dos 10 jogadores de linha porque o grande mistério dessa escalação será no gol da seleção brasileira, já que o Alisson é o titular, mas vem de um período de lesão, voltou a jogar apenas na última rodada do Campeonato Inglês, a ver se terá condições de jogar uma partida da seleção brasileira no domingo no Maracanã. Se não for ele, o Ederson é sempre o primeiro da fila no gol da seleção brasileira. Cássia.
0: Muito obrigada. Esse foi o Leonardo Dai. Diga, Carlos Alberto.
4: E no tênis, o João Fonseca está ganhando o terceiro set por 3-1 e ele sacando.
0: Olha aí, uma reação, hein?
4: Uma reação no terceiro set. Tá bom.
0: E agora? A ver.
4: E agora o Rusty.
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0: E aí, Rússia, tudo bem?
1: Ô, Sardenberg, boa tarde para você, Cássia. Tudo quase
0: Tudo
1: ótimo. Se o
0: certo.
1: Fonseca virar aqui, vai estar ótimo, Sardenberg.
0: Tá 3-1 no terceiro set e ele sacando, né? Ele
1: Estou
0: tá com
1: aí,
0: uma
1: acompanhando
0: quebra na
1: aqui.
0: frente. Bom, o Rusty, Cássia, inventa umas coisas aqui. Agora ele inventou um tema que se chamava assim, extremos na gastronomia. Que tem coisas que harmonizam e tem coisas que são diferentes, são contrastadas, mas que de algum modo também se harmonizam. E ele pergunta, dá o exemplo do agridoce da comida
1: Ah, é
0: asiática.
1: verdade.
0: Mistura
1: Pois é.
0: salgado com doce, né?
1: O Sardenberg,
0: Fala.
1: na gastronomia, em alguns casos, os extremos são bem-vindos, né? A gente, você falou aí do agridoce. Quando a gente pensa em harmonização, pode tanto acontecer por conta de contraste ou de semelhança, né? Então, existem essas duas categorias. E quando a gente está falando de contraste, pode aparecer algumas coisas bem inusitadas que a gente pensa que jamais combinaria, mas na hora que se une, acaba dando certo. Vou dar um exemplo aqui. Se a gente falar em cenoura, a gente nunca vai imaginar em chocolate, sabe? Agora, qual que é um dos bolos mais famosos que existem?
0: Bolo de
1: Exatamente,
0: cenoura.
1: bolo de cenoura com chocolate. E é algo bem brasileiro. Se a gente vai lá para fora, não existe a combinação de cenoura com chocolate. É algo bem nosso aqui, né? Quando a gente acorda, vai tomar um café, se o café é bem amargo, o que que a gente faz? Coloca um pouco de açúcar ali. Exatamente para poder equilibrar aí esse sabor e tornar mais agradável, né? Então a
0: Estraga o
1: gente está.
0: café, né?
1: Estraga o café se o café for ruim, né, Sardenberg? Se o café for bom, não precisa colocar, né? Mas
0: Se o
1: então.
0: café é bom, não precisa colocar. Se é ruim, não
1: Isso.
0: adianta colocar.
1: Mas mascara, né?
2: É, disfarça, mascara.
1: Pois é. Então eu pensei da gente abordar esse tema para a gente falar sobre algumas combinações, sobre os extremos, sobre harmonização de sabores, que tem algo bem inusitado em relação a isso, né? Algumas coisas que eu gostaria de abordar aqui. Primeira coisa, quando a gente fala em sabores, a gente está fazendo referência, não necessariamente a doce, salgado, amargo, azedo, até mesmo umami, se algumas pessoas quiserem dizer. A gente está falando muito mais, isso é muito mais referência a gosto. Quando a gente está falando de sabores, a gente está indo aí para os lados dos torrados, dos terrosos, dos cítricos, dos amadeirados, dos frescos, né, das gramíneas, desse tipo de coisa que mais ou menos é o que a gente usa quando está fazendo avaliação de vinho, até mesmo de café, né? Em relação a isso, a gente tem algumas combinações que acabam sendo bem diferentes. Por exemplo, tomate, e um queijo cremoso, caso de uma burrata, uma mussarela, é uma combinação de alguma coisa ali que vai ser fresca, alguma coisa que vai ser cremosa, que quando se une acaba dando muito certo. E isso acaba até mesmo levando a alguma identificação, até mesmo de culinárias nacionais, até mesmo de alguns produtos do mercado aí, que acabam se tornando marcas, né, marcas alimentícias. Se a gente fala, por exemplo, sei lá, chocolate avelã, é a Nutella. Usando apenas dois ingredientes, a gente tem aí alguns dos chocolates mais famosos do mundo. Chocolate com coco, que é o Prestígio. Se a gente pega aí, por exemplo, as bebidas, né? Pinha colada, coco e abacaxi. Se a gente pega o frangélico, avelã e baunilha. Quem ia imaginar que avelã combinaria com baunilha até se transformar num licor e um dos licores mais vendidos do mundo, né? Então, isso usando apenas dois ingredientes, né? Apenas dois ingredientes que casam sabores e acabam se transformando em algo melhor ainda, por conta dessa combinação, né?
2: É interessante também quando você estava lembrando, você estava falando dos sabores, né? Mas antes, em relação a gosto, a gente sabe, né, Rusty, que, por exemplo, quando você está fazendo um doce, você colocar uma pitadinha de sal pode
1: Isto.
2: fazer toda a diferença. Até por isso, a moda de muitos doces com caramelo e flor de sal.
1: Caramelo salgado, mas olha só, Cássia, tem um clássico aí, italiano, que a gente vê o melão com presunto, né? Melão com presunto cru, né? Porque aqueles cristais do presunto cru fazem exatamente esse efeito do sal que você está falando. Se a
0: Exato.
1: gente pega, pois é, se a gente pega uma manga e joga um pouquinho de flor por cima, acaba aumentando o dulçor, da própria manga e não diminuindo. Então, isso é muito curioso quando a gente está lidando com esses extremos de sabores aí, né? Sei lá, combinação de cordeiro. Cordeiro pode ir bem tanto com hortelã, que é alguma coisa que vai ter relação ali com uma gramínea, com alguma coisa mais fresca, quanto, por exemplo, com damasco, que é clássico aí da cozinha ali do norte ali da África, principalmente, né? Cuscuz com cordeiro e damasco. Então, indo para outra linha, né? Uma linha aí que vai ter uma textura, quando a gente prova um damasco seco, aquela textura gostosa, aquela coisa mais doce, mas que tem uma textura também. Então, isso é muito curioso quando a gente está pensando nisso. E se a gente usa dois ingredientes, a gente consegue identificar várias cozinhas do mundo. Se a gente fala aqui, sei lá, coentro e dendê, a gente já pensa na cozinha baiana. Se a gente fala, por exemplo, pimentão e alho, a gente vai para a cozinha espanhola, usando apenas dois ingredientes, né? O leite de coco com o gengibre, com por exemplo, coentro, a gente vai mais para o lado asiático, colocando talvez aí alguma coisa aí de pimentas também, né? Usando dois, três ingredientes, a gente acaba conseguindo definir algumas culinárias nacionais também, né? Então, isso é para as pessoas não inventarem demais. E tem essas combinações clássicas e tem as inusitadas. Aqui em Belo Horizonte, a gente tem o fígado com jiló. Sabe? Quem quer imaginar que isso ia dar certo? Fígado
0: com
1: jiló.
0: Mas dá certo?
1: E dá certo, Sardenberg. Dá muito certo.
2: Ai, ai, ai. Gostei que tem os nossos ouvintes aqui brincando e falando sério. Nosso ouvinte que tá brincando, o Thiago falou, olha, tem aqui um exemplo de harmonização por contraste. A pizza, que é uma comida eminentemente noturna, e as manhãs de domingo. Fala a verdade, uma delícia, hein?
1: Ai, ó. Pois é que ela até ganha uma consistência diferente, né? É bom quando você faz a pizza na chapa, virada com o recheio para baixo. Você deixa esquentar bem a chapa, joga um azeite, coloca ela com o recheio para baixo, forma aquela crostinha assim, aí é gostoso, viu?
0: É, né? Tem aqui ouvinte também se manifestando, o Paulo de Tarso dizendo que o pai dele fazia feijão com bacalhau.
1: Olha aí que interessante.
0: E punha
1: feijão branco com bacalhau. Feijão branco com bacalhau até que pode até ser, hein?
0: É uma hipótese, né? E colocava abóbora na feijoada. Aí já não sei, né?
1: Aí eu não sei.
2: Eu já vi abóbora na feijoada vegana. Então, como não vai.
0: Aí
2: eles enchem de legumes, né? Mas enfim.
1: Pois é, tem coisa que não combina, viu? Eu já fui pro sul do Brasil, já vi pizza de estrogonofe com batata palha.
2: Aí não, né? Aí, como estão dizendo os jovens, a pessoa se passou.
1: Aí não dá, aí não tem jeito. Igual a pizza havaiana, né? Que é bacon com abacaxi. Talvez, né? Não sei,
0: porque abacaxi... queijo com alho. E queijo com alho grelhado com melaço.
2: Combina.
1: Esse é bom. Você não gosta, não?
0: O nosso ouvinte Wagner dizendo que come isso no restaurante Virgulina, em São Paulo.
1: Banana com queijo manteiga, já que a gente falou do queijo coalho, é o Cartola, né? O Cartola, que é característica, é um prato símbolo lá de Recife, né? Usando dois ingredientes. Então, banana com queijo manteiga derretido. Joga uma canelinha por cima, um açúcar e pronto, tá resolvido.
2: A nossa Ana Luísa Bessa está lembrando aqui da banana também no prato típico do brasileiro. Arroz, feijão, aquele prato feito e coloca uma
1: arroz
2: bananinha do
1: feijão,
2: lado.
1: Arroz e feijão, olha essa combinação aí, arroz com feijão. Tem um filme, aquele estômago...
0: Um picadinho vai uma banana.
2: Vai uma banana, é verdade.
1: Picadinho com banana. Aquele filme Estômago, que está disponível em alguns streams aí, o cozinheiro principal combina gorgonzola com goiabada, ao invés de um queijo tradicional, requeijão com goiabada, ele faz gorgonzola com goiabada. E eu já fiz, é uma delícia, é uma maravilha.
0: Tá certo. Rusty Marceline, obrigado, Rusty. Até a semana.
1: Até, abração para você, para a Cássia, para todos os ouvintes e até semana que vem.
2: Até semana que vem, Rusty.
0: E nem falamos ainda do pato com laranja, né?
2: É verdade. Já virou um clássico.
0: Tá certo. Intervalo agora.
2: E já voltamos.
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0: pa Ana Letícia Loubach, que é editora de celulares. Tudo bem, Ana Letícia?
1: Tudo bem, Sardenberg. Boa tarde para você, para Cássia e para os nossos ouvintes.
2: Boa tarde, Ana Letícia.
0: Eu e Cássia estávamos dando uma olhada aqui na pauta e comentamos, era só o que faltava. Agora tem golpe nos álbuns no álbum de figurinhas da Copa?
1: Pois é, né? Sempre acontece isso. Quando tem algum evento, algum assunto que mobiliza o interesse de muita gente, né? Aconteceu com o imposto de renda, acontece com vários assuntos, os golpistas correm atrás para se aproveitar. E agora, como você falou, o assunto é o álbum e as figurinhas da Copa do Mundo. A Kaspersky, que é uma empresa de segurança digital, identificou 164 sites falsos que simulam a página oficial de venda de figurinhas. Isso foi até meados de maio. Essa contagem é até meados de maio e ela representa um aumento de 720% em relação ao que havia sido registrado até o dia 23 de abril. Até o dia 23 de abril eram 20 páginas só, então o golpe está se multiplicando pela internet. E esses sites, eles enganam porque eles têm uma identidade visual muito parecida com o site original. As cores, o layout, até o processo de compra é muito parecido. E eles colocam até CNPJ, endereço e canais de contato falsos lá no rodapé para você achar que você está num site seguro. São informações que elas ajudam a dar credibilidade, porque são informações comuns em sites verdadeiros, então você vê ali e fica um pouco mais tranquilo, mas ao mesmo tempo são informações que a maioria das pessoas não checam, né? Porque se você for checar o CNPJ, você vai ver que muito provavelmente é um CNPJ que até existe, mas ele está associado a uma empresa nada a ver com uma empresa que vende álbuns de figurinhas. E o que chama atenção mesmo é o preço, porque esses sites sempre trazem preços muito mais atrativos, muito mais baratos do que os preços do site original. Uhum. E é nessa que muita gente cai. A pessoa acaba adicionando ali o álbum de figurinhas ou a figurinha no carrinho, faz um Pix e esse valor cai na conta de algum laranja em algum banco digital. Inclusive, segundo a Kaspersky, o dinheiro ele geralmente é dividido muito rápido entre várias contas logo após a transferência. Acaba sendo uma estratégia dos criminosos para dificultar o trabalho do Banco Central no MED, né, que é o mecanismo especial de devolução de valores, aquela ferramenta que te ajuda a recuperar o dinheiro em casos de golpes. Então, a dica para quem está aí comprando, buscando comprar álbum de figurinha e quer, de repente, conseguir melhores ofertas, mas não pode cair nesse tipo de golpe, primeiro de tudo, evitar clicar em links que são recebidos por redes sociais, por WhatsApp, porque muitos golpes são veiculados por esses canais. Os criminosos pagam para impulsionar anúncios e fazerem esses sites chegarem até as pessoas. Então, a melhor alternativa é sempre ir direto ao site oficial. E aí entra também a segunda dica, que é verificar o domínio do site, aquele endereço que aparece lá na barra superior do navegador, porque é muito fácil colocar uma página online na internet hoje em dia. É muito fácil você imitar o design, mas não dá para copiar 100% o endereço do site oficial. Então, o que acontece é que os criminosos geralmente mudam uma letra, duplicam uma letra, colocam um hífen, mas o endereço nunca é igual ao original. E vale também sempre conferir, principalmente no caso dos pagamentos com Pix, o destinatário, a conta para qual esse dinheiro está indo, né? Nesses golpes, geralmente consta lá uma empresa aleatória, com um nome nada a ver, ou então até o nome de uma pessoa física. E tudo isso é sinal de alerta de que essa transação não é uma transação segura.
2: Que no caso da Copa do Mundo, né, do álbum de figurinhas, é a Panini que faz o álbum, então é um endereço bem fácil, panini.com.br. Qualquer coisa diferente disso, pode ficar desconfiada, né, Aninha?
1: Exatamente, esse é o caminho, panini.com.br.
0: É aquela história, né, Aninha? Tá muito barato, desconfia, né?
1: É o famoso, quando a oferta é demais, o santo desconfia, né?
0: Tá certo. Aninha, obrigado, Aninha. Até.
1: Até.
2: Até mais.
0: intervalo agora?
2: E já voltamos.
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sexta-feira, 29 de maio de 2026. O governo brasileiro se manifestou sobre a classificação do PCC e do Comando Vermelho pelos Estados Unidos como facções terroristas. O Planalto destacou que o Brasil é uma nação soberana que tem travado um combate permanente contra os grupos criminosos e afirmou que o enfrentamento continuará sendo prioridade. De acordo com a nota divulgada, quem define como o crime é classificado e combatido no país são os brasileiros com suas instituições, leis e forças de segurança. O governo também disse que a segurança da população é muito importante para ser manipulada politicamente por falsos patriotas envolvidos com o crime organizado. O Planalto classificou como deplorável o fato de, mais uma vez, integrantes da família do ex-presidente Jair Bolsonaro terem viajado para os Estados Unidos com o propósito, segundo o texto, de defender intervenção estrangeira no Brasil, como fizeram no caso do Tarifaço. O presidente Lula afirmou que vai reenviar ao Senado a indicação do advogado-geral da União, Jorge Messias, para a vaga aberta no Supremo Tribunal Federal no ano passado, com a aposentadoria do ministro Luiz Roberto Barroso. Ele fez um anúncio em um evento em Sergipe. Messias foi rejeitado pelo Senado no mês passado. O nome do advogado-geral da União recebeu 42 votos contrários e 34 favoráveis em uma derrota histórica para o governo.

0: horário de Brasília, 1h34.
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0: Daqui a pouquinho nós temos o comentário da Vera Magalhães, mas já vamos começar a falar de política agora. Temos informação com a nossa reportagem. Wender Stalles, boa tarde para você.
2: Boa tarde, Cássia. Boa tarde, ouvintes. Após meses de incertezas, o senador Rodrigo Pacheco, do PSB, confirmou que não vai disputar as eleições para o governo de Minas Gerais. Ele garantiu que a relação com o presidente Lula não foi afetada, apesar de ainda não tê-lo comunicado sobre a decisão de ficar fora do pleito. O parlamentar também descartou qualquer pretensão de ser indicado a uma vaga no STF ou Tribunal de Contas da União.
3: Atualmente, tem algum tempo que eu não converso com o presidente Lula, mas ele saberá compreender, até porque não há novidade alguma. Eu não estou desistindo de uma candidatura. Eu havia decidido não ser candidato, ele havia feito um pedido a mim que refletisse a respeito disso. Eu refleti ao longo desse tempo e mantive a minha decisão que já havia sido antes tomada. Então, isso haverá de ser respeitado por ele, até porque eu sei que verdadeiramente ele gosta de mim como eu gosto dele, e a vida que segue, eu espero que ele tenha muito boa sorte nessa eleição.
2: Pacheco atribuiu a decisão de não concorrer ao encerramento de um ciclo na política depois de ocupar cargos públicos por 12 anos. O senador era considerado por Lula como o nome favorito para disputar o governo de Minas Gerais. Em evento em São Paulo, Pacheco ressaltou que a própria saída do cenário eleitoral abre espaço para novas lideranças no estado. Ele citou como exemplos os nomes do empresário Josué Gomes, filho do ex-vice-presidente José Alencar e do procurador-geral de Justiça Jarbas Soares. Os dois estão filiados ao PSB, mesmo partido de Pacheco, e foram procurados pelo PT como substitutos após sinalização do senador nos bastidores de que não sairia como candidato. A CBN, parlamentares do PT de Minas Gerais, reforçam que a ausência de um nome consolidado para disputar as eleições tem causado um desconforto na base aliada. A avaliação dentro do partido é de que, apesar da importância na disputa eleitoral, o estado está escanteado pelo governo Lula. Cássia.
0: Muito obrigada. Esse foi o Wender Stalles.
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0: A Vera Magalhães gravou o seu comentário, vamos ouvir.
1: Oi, Sardenberg. Oi, Cássia. Boa tarde para os ouvintes também. Bom, a decisão do governo norte-americano de classificar as facções criminosas brasileiras, né, notadamente o Comando Vermelho e o Primeiro Comando da Capital, como grupos terroristas, pegou o governo brasileiro de surpresa. Foi comemorada pela campanha do pré-candidato do PL à presidência, Flávio Bolsonaro, e está gerando reações diferentes na esquerda e na direita. Na esquerda, a tendência do governo é dizer que a medida fere a soberania brasileira e mostrar os riscos que ela embute, né? Riscos esses para empresas brasileiras que passariam a ter mais dificuldades de fechar negócios com os Estados Unidos e com outros países, pelo fato de o Brasil, segundo essa classificação norte-americana, abrigar no seu território grupos terroristas, e também para a obtenção de vistos e outras negociações aí dos cidadãos brasileiros com empresas e com o governo dos Estados Unidos. Mas o tom para fazer isso, para fazer essa crítica, tem que ser muito bem calculado para não demonstrar duas coisas. Primeiro, que Lula acusou o golpe do fato de, poucos dias depois dele ter estado com Donald Trump, uma medida contrária ao que ele levou ao presidente dos Estados Unidos ter sido adotada. E disso ter acontecido dias depois do senador Flávio Bolsonaro ter estado na Casa Branca. Portanto, não pode acusar o golpe de uma derrota no campo diplomático e político. E o segundo temor é o de que qualquer crítica à medida soe, a depender do tom, como uma defesa de grupos que são facções criminosas, ou seja, a velha história de que a esquerda defende bandido, defende direitos humanos de bandidos. Deixa claro que não se trata de criticar o rigor com esses grupos, e sim a classificação como terrorista por, primeiro, no entender do governo brasileiro, não ser tecnicamente correta, uma vez que esses grupos não têm nenhuma atuação nos campos ideológico, político ou religioso, o que caracteriza grupos que atuam como organizações e células terroristas. E segundo, por essa questão de prejudicar tanto a soberania brasileira, trazendo o risco aí de até uma operação militar dos Estados Unidos dentro do Brasil, como também por atrapalhar negócios de cidadãos e empresas brasileiras. Já na direita, a tendência é absolutamente o contrário. É comemorar a medida, dizer que ela representa o endurecimento no enfrentamento dessas facções, apontar a leniência do governo Lula com esses grupos, que teria levado os Estados Unidos a precisar intervir, porque eles se tornaram um problema realmente de escala global e que prejudica os negócios brasileiros justamente por atuar em vários países e da maneira como vem atuando, e mostrar que isso só aconteceu porque o governo foi incapaz de lidar com o problema, o que a direita seria bem mais aparelhada para fazer. Portanto, a disputa está na arena política, ela com certeza vai ter outras consequências para além da eleição, mas do ponto de vista eleitoral, o fato é que o Flávio Bolsonaro, depois do que parecia ser só uma foto inócua e sem muitas consequências, conseguiu ali um tento. A gente não sabe o quanto a visita dele à Casa Branca influenciou nessa decisão, mas certamente o que o Marco Rubio e o Trump estão sinalizando nesse momento é que eles veem a eleição brasileira como uma chance de colocar um aliado de novo no poder e que isso agrada o Washington. Eu fico por aqui, volto na semana que vem e também mais tarde no Ponto Final.
0: Esse foi o comentário da Vera Magalhães. Antes de ir para o intervalo, Cássia, nós temos a informação do jogo do João Fonseca. Ele ganhou o terceiro set por 6-3. Agora começou, está no comecinho do quarto set, né? Então, resumindo, o Djokovic ganhou os dois primeiros sets por 6-4. E o Fonseca ganhou o terceiro por 6-3. Então, está 2-1 para o João Fonseca. E no caso do torneio de Roland Garros, é melhor de 5. Quer dizer, o jogador, para ganhar o jogo, tem que ganhar 3 sets. Intervalo.
2: E já voltamos.
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1: Muito bem, vamos ao Brasília. Samantha Klein, tem a primeira manifestação do Lula, do presidente Lula, sobre essa ação dos Estados Unidos que considerou o PCC e o Comando Vermelho como organizações terroristas. Samantha Klein.
2: Sardenberg, o presidente Lula também elevou o tom e criticou duramente o senador Flávio Bolsonaro por ter pedido ao governo norte-americano essa classificação. Segundo Lula, o parlamentar traiu a pátria ao pedir a intervenção estrangeira em assuntos de segurança nacional. Vale lembrar ainda que a manifestação de Marco Rubio ocorreu um dia depois do encontro com Flávio Bolsonaro na Casa Branca. Segundo Lula, se inclusive, além de acusar o próprio senador, ele ainda disse que se ele fosse pedir intervenção para prender miliciano, eles mesmo ficariam presos por lá, nos Estados Unidos. Com vocês.
1: Muito obrigado. Essa informação da Samantha Klein, de Brasília.
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0: E aí, Teco?
1: Oi, Stardenberg, boa tarde, Cássia, boa tarde aos ouvintes, tudo bem?
2: Tudo certo, Teco, boa tarde.
0: 29 de maio, mês terminando, o que que deu dinheiro em maio,
1: Teco? Olha, deu dinheiro. O que deu dinheiro mesmo foi investir em bolsa, em ações lá fora, viu, Stardenberg? Foi o... As bolsas do mundo afora estão em recordes máximas históricas, Estados Unidos, Japão, Alemanha, um apetite grande ali para ativos de risco, em especial essa onda, né, de tecnologia, de inteligência artificial, de chips e afins. Isso deu dinheiro. Aqui no Brasil, a gente ficou completamente fora dessa festa. Foi um mês horroroso para as ações, uma das maiores quedas nos últimos tempos. O Ibovespa cai 7,5% em maio, reduzindo aí a alta do ano para também 7,5%, né? Então caiu 7,5% e no ano sobe 7,5%. A renda fixa segue dando uma alegria infinita, né? Mais um mês rendendo mais de 1%, 1,10% rendeu o CDI esse mês. E o dólar, né, que vinha todo mês caindo um pouquinho, esse mês sobe, subiu 1,5% esse mês. Ainda cai no ano 7,5%, mas já foi mais óbvio essa queda do dólar. E os fundos imobiliários, né, também tem risco, ali não é a mesma gradação de risco das ações, mas também tiveram um mês ruim, caem 2% no mês de maio, e no ano tem uma alta modestíssima agora de 2% também. Então, para o mundo foi um mês de ativos de risco, para o Brasil foi um mês da renda fixa.
0: No meio da renda fixa. E hoje a bolsa está caindo, né?
1: Bolsa está caindo hoje 1%, na contramão de novo, né, dos mercados lá de fora. Aqui tá tendo uma coisa interessantíssima, Stardenberg. Acho que no mês de maio, inteiro, a gente teve um dia que teve dinheiro estrangeiro entrando, todos os outros dias do mês de maio inteiro, retirada de dinheiro. Então, a bolsa está com volume muito fraco, praticamente só venda, só saindo dinheiro. E as ações em queda forte. Acho que essa semana será a sétima semana seguida de queda para as ações. Desde o final de abril ali, um pouco, esse fluxo se inverteu. E aí acho que está meio claro que sem uma notícia ou sem o dinheiro estrangeiro, esse jogo não vai virar tão cedo.
0: Teco Medina, obrigado, Teco. Até a semana.
1: Até a semana, tchau, tchau.
2: E agora,
0: intervalo.
2: Hein? E já voltamos.
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0: E aí, Suzana?
1: Oi, Sandenberg, oi, Cássio, oi, ouvintes, muito boa tarde.
2: Boa tarde, Suzana.
0: Estamos no segundo dia do evento Vinhos de Portugal, eventos aqui da CBN, e a Suzana vai nos falar de uma degustação de um vinho alvarinho.
1: É isso aí, eu tô, como eu combinei com vocês ontem, né? Eu fiquei na sala de degustação, rodando o produtor, provando o que eu achava interessante. E hoje eu queria falar de dois estandes que estão lá, que eu acho que o ouvinte que for no Vinhos de Portugal, ainda tem hoje, tem amanhã também, em São Paulo, tem que visitar, que é o Soalheiros e o Anselmo Mendes.
0: Fala,
1: Os
0: fala, como é
1: dois
0: que
1: são
0: é?
1: produtores,
0: Quais que
1: um
0: são?
1: chama Soalheiros de Solar, Soalheiros, e o outro é o nome do produtor, que é Anselmo Mendes. Por que que eu estou falando dos dois? Os dois são duas vinícolas, referência ali na região de Moução e Melgaço, que é bem ao norte de Portugal. Ali é na região de Vinhos Verdes, mas é na região de Vinhos Verdes bem ao norte, assim. E é uma região diferenciada de Vinhos Verdes, que é muito conhecida pela uva Alvarinho. Ali é o lugar da uva Alvarinho, você tem Alvarinho ali do lado português, você cruzar a fronteira, você está do lado ali da Espanha, você vai ter o Alvarinho. Mas vou falar de Alvarinho, que a gente está num evento de vinho português. O Alvarinho, ele tem uma característica assim, é um vinho que tem notas frutadas, principalmente cítricas, e é muito fresco. É um vinho, eu acho um branco muito, muito gostoso, entrega o que vale. E só que assim, o Alvarinho não é só isso, né? O que eu queria falar assim, tipo, a primeira vez que eu prestei muita atenção ao Alvarinho, eu estava em Portugal numa feira de vinhos e aí me chamaram para uma degustação que era para provar só Alvarinhos envelhecidos, ou seja, Alvarinhos com mais de 10, 15, 20 anos em garrafa. Quando me chamaram, eu fui por curiosidade, mas eu fui, duvido que uma uva branca assim, fresca, de Portugal vai envelhecer bem. E eu mordi minha língua, porque assim, é um vinho que, além de tudo, envelhece muito bem, ele vai ganhando complexidade. Se o ouvinte tiver a chance de ter um bom alvarinho e deixar essa garrafa envelhecer por tempos na adega, eu super recomendo, porque é uma lição assim da complexidade que essa uva vai ganhando. Mas vamos voltar aos dois produtores que estão na feira. Por que que eu estou falando deles? Primeiro, porque assim, eles fazem esse alvarinho mais básico, que esse mais frutado, que é interessante. Os dois, tanto os Soalheiros quanto o Anselmo Mendes, são bons exemplos. Na linha do Anselmo Mendes, chama Muros Antigos, o vinho dele. Mas esses dois produtores, é como se eles desafiassem o alvarinho. Por exemplo, os Soalheiros têm um alvarinho que é feito em ânfora. São em 12 ânforas diferentes, depois são mescladas. E ânfora é aquele vaso de terracota usado pelos antigos para elaborar vinho. E é um alvarinho que tem até uma sensação de tanino, e aí você consegue harmonizar com outras comidas pelo perfil que o vinho vai ganhando. O Anselmo Mendes, por sua vez, ele gosta assim de fazer, primeiro assim, envelhecer alvarinho em madeira, deixar o alvarinho em contato com as leveduras por mais tempo, que ele chama de curtimenta, e aí o vinho vai ganhando não só complexidade, como vai ganhando perfis diferentes. Então, o meu convite para o ouvinte é se deixar surpreender com essas diversas diferenças do alvarinho, que tem a ver, primeiro, com a qualidade da uva e, segundo, com a forma que essas duas vinícolas decidem elaborar esse vinho. E vale lembrar que eu estou falando de Alvarinho de Portugal, que a gente estava falando de um evento de Portugal, mas Alvarinho é a uva que tem se dado muito bem, por exemplo, ali, essa região de Rias Baixas, na Espanha, mas é a grande uva branca do Uruguai, e o Brasil também tem Alvarinhos muito interessantes.
0: Tá certo. Então você recomenda que quem for ao Vinhos de Portugal nesses dias aqui vai até amanhã, né? O último dia amanhã. Mas
1: Isso,
0: depois
1: vai até
0: tem no
1: amanhã.
0: Rio de Janeiro, no fim de semana
1: Tem no
0: dos
1: Rio de
0: vinhos.
1: Janeiro. Né? E esses vinhos todos estarão também no Rio de Janeiro. Eu recomendo provar, começar, não sei se começar, que cada um faz o seu roteiro do salão de degustação, mas passar nos estandes dessas duas uvas e se deixar dessas duas vinícolas e se deixar surpreender pela Alvarinho e pela diversidade da Alvarinho.
0: E as vinícolas são Soalheiros e Anselmo Mendes.
1: Isso aí.
0: Suzana Barelli. Obrigado, Suzana. Até mais.
1: Bom final de semana.
2: Bom final de semana, Suzana.
0: bem, Cássia, a gente vai ficando por aqui, tivemos na produção.
2: Na produção, Ana Luísa Bessa, também na reportagem, e conosco aqui na produção, Luiz Rodrigues.
0: Nos trabalhos técnicos,
2: Priscila Gubiotti e Juliano Fonseca.
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2: Uma ótima tarde a todos, um excelente fim de semana. Volto na segunda-feira, Carlos Alberto.
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0: Que tem gente aqui que vai de pé na jaca.
2: É, né? Tem gente que vai de pé na jaca, e você?
0: Tem gente aqui que vai de pé na jaca, tô sabendo.
2: É, pé na jaca.
0: Inclusive fora de São Paulo.
2: Inclusive fora de São Paulo. Viagenzinha no fim de semana, hein?
0: Aê!
2: Beleza.
0: Muito obrigado pela audiência. Até mais.

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0: Sexta-feira, 29 de maio de 2026. O senador Rodrigo Pacheco confirmou que não vai disputar as eleições para o governo de Minas Gerais. Segundo ele, a decisão significa um encerramento de ciclo na política, depois de ocupar cargos públicos por 12 anos. O senador era o nome favorito do presidente Lula para disputar o governo de Minas. No entanto, Pacheco garantiu que a relação com Lula não foi afetada. O parlamentar também descartou qualquer pretensão de ser indicado a uma vaga no Supremo Tribunal Federal ou no Tribunal de Contas da União. O indicador da Fundação Getúlio Vargas, que mede a incerteza econômica, caiu após 2 meses de alta. Em maio, o índice recuou 6,3 pontos e ficou em 110,9 pontos. O cessar-fogo temporário da Guerra do Irã foi um dos fatores que influenciaram o resultado. O presidente da Rússia, Vladimir Putin, rejeitou as acusações de que o país tenha sido responsável por um ataque de drone que atingiu um prédio na Romênia. Ao ser questionado sobre o incidente, o líder desafiou o país vizinho a entregar os destroços do equipamento para provar que ele foi lançado da Rússia. Putin também afirmou que não está ameaçando a Europa. O drone que atingiu um prédio residencial em uma cidade da Romênia, próxima à fronteira com a Ucrânia, deixou pelo menos 2 pessoas feridas. O governo romeno classificou o episódio como grave violação do direito internacional e pediu à OTAN que acelere a transferência de equipamentos antidrones à Rússia. No horário de Brasília, 2:03.
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1: 2:04. Muito boa tarde a você que está acompanhando a programação da CBN Amazônia Belém. Chegamos com Tarde de Notícias desta sexta-feira, 29 de maio de 2026. Hashtag sextou. É, sextou, mais um final de semana chegando e com ele o mês de maio pedindo licença, porque vai embora, vem aí junho. Ah, São João, Copa do Mundo, coisas boas, né? Pois é. Mas vamos dar aí a você as notícias da tarde, as notícias aí do que foi destaque ao longo do dia desta sexta-feira e também o que vai ser destaque aí neste final de semana aqui em Belém, também em todo o estado. Então te convido a ficar bem informado comigo até as 4 da tarde no 102,3 FM e também no Dial. E também no youtube.com/CBN Amazônia e no aplicativo CBN. Então, fique aí com a gente, fique ligado para você estar bem informado, com uma boa opinião e, ao mesmo tempo, aí saber de tudo que está acontecendo. Com Carlos Aguiar operando os botões da rádio que toca a notícia, vamos aos destaques do Tarde de hoje. Tragédia, torcedores morrem atropelados em rodovia de Belém. Guarda Municipal age em festa de torcedores em Belém. Morador de rua tem medida protetiva autorizada pela Justiça. Corra, termina hoje o prazo para declaração do Imposto de Renda. Belém terá feirão do imposto neste final de semana. Essas e outras no Tarde de Notícias desta sexta-feira, eu já te convido. Faz o programa com a gente. A gente está ao vivo no youtube.com/CBN Amazônia. Você pode ir lá curtir, compartilhar e também fazer aí uma mensagem, a sua opinião sobre a programação da CBN. E também temos o nosso WhatsApp, 919-8814-0073. 919-8814-0073. Lá você envia sua sugestão de pauta, suas críticas, seus elogios e também pode também informar aí a situação aí do trânsito aí na rua. Também vamos ter o nosso boletim de trânsito e também a previsão do tempo para esta tarde, também para o final de semana. Às 2:08, o Tarde de Notícias está no ar.
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1: E a gente abre o Tarde de Notícias de hoje falando aí de uma sexta-feira violenta aqui em Belém, né? Vamos lá, que tivemos muitos acidentes de trânsito aqui na capital na madrugada de hoje. Dois acidentes graves foram registrados na madrugada desta sexta-feira. As ocorrências aconteceram nas avenidas Augusto Montenegro e Pedro Álvares Cabral. O acidente na Avenida Augusto Montenegro ocorreu próximo ao conjunto Jardim Sevilha. Testemunhas informaram que torcidas organizadas de Remo e Paysandu iniciaram uma perseguição na via. Um torcedor do Paysandu que estava em um carro atropelou torcedores rivais que trafegavam em motocicletas. A Polícia Civil informou que dois homens morreram no local e outras quatro vítimas foram encaminhadas para atendimento médico. A Polícia Militar apresentou um homem à seccional da Marambaia. A Polícia Civil autuou o suspeito em flagrante por homicídio culposo no trânsito e lesão corporal dolosa. A Polícia Civil solicitou perícias no local do acidente. Testemunhas já estão sendo ouvidas para auxiliar nas investigações. As famílias das vítimas deste acidente, inclusive, foram agora há pouco à seccional da Marambaia, né, para apresentar mais informações e também, né, fica a expectativa aí das câmeras de segurança deste acidente aí que aconteceu ali na madrugada na rodovia Augusto Montenegro. As câmeras de segurança de estabelecimentos próximos ao local do acidente já foram solicitadas e podem ser divulgadas pela polícia a qualquer momento. Claro que a gente vai trazer essas informações. O outro acidente foi registrado na Avenida Pedro Álvares Cabral, próximo ao cruzamento com a Tavares Bastos. Infelizmente, duas mulheres morreram no local. O carro envolvido no acidente parou no canteiro central, né, ali da via, e o motorista do veículo, né, no caso aí que foi do acidente, não possuía carteira nacional de habilitação. Olha só, eu vou repetir de novo aqui, tá? Três homens, né, foram apresentados, né, à Polícia Civil, também na seccional da Marambaia, e o motorista do veículo que se envolveu nesse acidente da Pedro Álvares Cabral com a Tavares Bastos não possuía carteira nacional de habilitação. A que ponto chegamos, né? O carro envolvido no acidente parou no canteiro central e ficou completamente destruído. No veículo havia 5 passageiros. O teste de alcoolemia realizado no motorista apresentou resultado positivo. A Polícia Civil autuou o suspeito em flagrante por homicídio culposo no trânsito agravado pela embriaguez. A Polícia Civil informou que vai instaurar inquérito para investigar as circunstâncias do acidente. Perícias foram solicitadas, testemunhas já estão sendo ouvidas também, e assim como no caso da rodovia Augusto Montenegro, as câmeras de segurança do local do acidente ali da Pedro Álvares Cabral com a Tavares Bastos também já foram solicitadas. Pois é, minha gente, é aquela história, né? Depois daquele acidente que teve na 14 de março com a Oliveira Belo, depois daquele acidente com um motorista que estava, né, que atropelou uma motorista de aplicativo, né, uma motociclista de aplicativo, eu não duvido mais de nada, né? Pior que a pessoa que cometeu esse crime, que aconteceu há uns 2 meses, está em liberdade, né? E aí acontece novamente esses casos aí. Bebida e direção definitivamente não combinam. Está chegando aí um feriado prolongado semana que vem. Pois é, semana que vem é feriado de Corpus Christi. Está chegando feriado prolongado. Está chegando a Copa do Mundo, que a gente sabe que tem jogos da seleção brasileira. O Brasil ganha os jogos, é aquela festa, é aquela alegria. Mas tem gente que costuma passar um pouco do ponto. Tá chegando julho, né? Que também é um período de curtição, de lazer, mas também tem aqueles que também passam do ponto. Então, bebida e direção definitivamente não combinam. Se você for beber, entregue a chave do carro ou para a esposa, ou para o amigo, ou para o amigo, ou peça algum carro de aplicativo para voltar para casa e no outro dia você apanhe o carro, né, numa boa, para que você possa viver um pouco mais. A vida é algo mais importante. Infelizmente, as famílias enlutadas estão chorando aí por conta dessa violência no trânsito que a cada mês vai matando e matando mais gente em Belém. Agora, o que falar dessa situação envolvendo as brigas entre torcidas organizadas? Pois bem, né, eu acho que já passou da hora de medidas mais enérgicas serem tomadas em prol, né, da paz nos estádios. Não adianta punir em 4, 5, 6 jogos, se nos jogos seguintes as mesmas figuras, as mesmas torcidas tomarem providências, tomarem medidas até piores e matando gente como se fosse aquela história. A vida está se tornando algo tão banal, porque você mata por causa de camisa de time de futebol, você mata pessoas por causa de religião, por causa de ideologia política. É bom parar com isso. A vida é mais importante que time de futebol, do que e religião, do que política. Acima de tudo, a vida vale, e muito. E claro, a gente manifesta o nosso pesar a essas famílias enlutadas. E ao mesmo tempo, a gente pede uma coisa aqui. Esse trecho da Pedro Álvares Cabral com a Tavares Bastos, eu vou pedir aí para as autoridades investigarem um possível medidor de redução de velocidade, porque ali nesse trecho da Tavares Bastos com a Avenida Dalva, passando ali a Pedro Álvares Cabral no sentido para quem vai para Ananindeua, realmente o trânsito é acelerado, a pessoa costuma acelerar um pouco mais nesse trecho. Eu digo porque eu já morei nesse trecho, conheço muito bem, e ali passou do sinal da Tavares Bastos, tem muito motorista que é pé no acelerador, e aí, meu amigo, Salve-se quem puder. São 2 horas e 14 minutos. Vamos de intervalo, daqui a pouco a gente volta.
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1: 2h18 em Belém, e a gente continua falando daquele acidente que aconteceu na Augusto Montenegro, envolvendo torcidas organizadas. Duas pessoas morreram, e agora há pouco foi confirmada a terceira vítima fatal deste acidente. As duas vítimas que foram que morreram na hora, no caso, foram identificadas como Luan Garcia Batista e Helder Martins Santos. A terceira vítima deste acidente foi identificada como Jonathan Matheus Maciel Chaves. Né? Essas três pessoas vieram a óbito por conta aí dessa tragédia que aconteceu aí, né, na madrugada desta sexta-feira. Aí que eu digo, é muita hipocrisia de torcida organizada prestar nota de pesar, prestar um minuto de silêncio, os clubes, e na outra semana vão querer se vingar ou vão querer fazer algo pior. É muita hipocrisia. Mas vamos lá, 2h19.
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1: Amigo ouvinte, vamos respirar. Agora vamos lá. Previsão do tempo, vamos falar aqui como é que vai ser esse tempo aqui em Belém. Pedir pro Carlos Aguiar, é possível mostrar as imagens? Vamos lá, imagens da Doca de Souza Franco, um dos destaques aqui de Belém. Sol entre nuvens na capital paraense. O sol apareceu de manhã, mas agora o tempo nublado aqui na capital paraense. Existem alguns pontos da cidade com céu azul, mas muitas nuvens aqui na capital do Pará. Há sim possibilidade de pancadas de chuva com trovoadas à tarde e também à noite. Inclusive à noite, atenção, noite com possibilidades de temporal para Belém e região metropolitana. Então fiquem de olho aí. A temperatura, a mínima para hoje é 24 graus e a máxima de 31 graus. Umidade relativa do ar de 98%. E nesse momento, a capital paraense está aí com 31 graus com sensação térmica de 29. Sensação térmica abaixo da temperatura por conta aí, né, desse tempo fechado, pelo menos aqui na Doca, no centro comercial também da capital paraense. Centro comercial bastante agitado aí por conta do mês de junho, mês dos namorados, São João, Copa, tudo junto. Mas o tempo está fechado, está convidativo para passear, mas prepare sua sombrinha que a chuva está prevista para cair nesta tarde. São 2 horas e 21 minutos. A gente vai continuar aqui no Tarde de Notícias, aqui na CBN Amazônia Belém. A gente informa que a Polícia Civil informou que o suspeito tentou matar a própria companheira durante um processo de separação. O homem foi preso nesta quinta-feira após tentativa de feminicídio com disparo de arma de fogo dentro do hospital municipal lá em Marabá, no sudeste do estado. O caso já está sendo investigado pela delegacia especializada no atendimento à mulher. O homem teria ameaçado a mulher com uma faca e obrigado a vítima a ingerir uma grande quantidade de medicamentos. A polícia também informou que o suspeito ingeriu os mesmos comprimidos após a ação. Os dois foram socorridos e levados para o Hospital Municipal de Marabá. A equipe da Delegacia da Mulher ouviu a vítima no hospital. A mulher confirmou a dinâmica dos fatos em depoimento registrado pelos policiais. O suspeito reagiu à prisão dentro da unidade de saúde. O homem entrou em luta corporal com policiais civis e conseguiu tomar a arma de um agente. Olha só! O suspeito efetuou um disparo dentro do hospital durante a confusão. Policiais militares ajudaram a contê-lo e recuperaram a arma de fogo. A direção do Hospital Municipal de Marabá informou que ninguém ficou ferido durante a ocorrência. A unidade afirmou que adotou medidas de segurança para garantir a integridade de pacientes e também profissionais. A mulher segue internada para tratamento de intoxicação medicamentosa. A vítima também recebe acompanhamento psicológico e assistência social. A Polícia Civil informou que o suspeito vai responder por tentativa de feminicídio e tentativa de homicídio contra um policial civil. Imagina você estando no hospital, seja você teve algum problema de saúde ou algum parente, algum familiar seu, e de repente você ouve tiros. Que situação que os médicos, os profissionais da saúde e também os pacientes enfrentaram lá em Marabá. Menos mal que teve aí o homem foi preso, né, e a mulher certamente terá medidas de proteção aí depois de ter sofrido violência contra a mulher. São 2 horas e 23 minutos. A Defensoria Pública do Pará solicitou medidas de proteção social para o homem em situação de rua agredido com uma arma de choque em Belém. O pedido foi encaminhado à Fundação Papa João 23. A Defensoria informou ainda que a vítima recebeu alta do Hospital de Clínicas Gaspar Viana no dia 24 de abril. O homem estava internado em emergência psiquiátrica desde o dia 16 de abril. O órgão afirmou que o homem ainda está em situação de vulnerabilidade psicossocial. A defensoria disse que a vítima não possui autonomia suficiente para manter o tratamento sozinha. A defensoria solicitou avaliação social e psicossocial em caráter de urgência. O órgão também pediu a definição de uma linha de cuidado integrada com a rede de atenção psicossocial do município. A defensoria pediu informações sobre possível acolhimento institucional ou moradia assistida para a vítima. O órgão destacou que o atendimento deve incluir acompanhamento multiprofissional e plano individualizado. O caso ocorreu no dia 13 de abril em Belém. 2 estudantes de direito são investigados por agredirem o homem com uma arma de choque e filmarem toda a ação. A Polícia Civil informou que o dispositivo de choque foi apreendido e o inquérito foi instaurado. O Centro Universitário do Estado do Pará informou que os 2 estudantes foram desligados da instituição. Inclusive, aí os outros estudantes do curso de Direito que estudam, né, ainda ao lado desses alunos que foram expulsos, têm aí um certo carinho aí por esse morador de rua, aí que ele é conhecido como Seu Jorge, né? Lá nas proximidades ali do Centro Universitário do Pará, que fica ali na Avenida Alcino Cacela, no centro da capital paraense. São 2 horas e 25 minutos. Em instantes vem aí o repórter CBN com as notícias do Brasil, né? De todo o país e também do mundo. E olha, vou pedir aqui para você ter atenção, você que ainda não declarou o imposto de renda. Corra, porque a Receita Federal informou que mais de 828 mil declarações do imposto de renda já foram enviadas no Pará. O prazo para entrega termina às 11 horas e 59 minutos da noite desta sexta-feira. A Receita Federal estima receber mais de 957 mil declarações no estado. O número atual ainda está abaixo da meta prevista pelo órgão. A Receita Federal informou que mais de 41 mil declarações estão retidas na malha fiscal, a chamada malha fina. O órgão orienta que os contribuintes a revisar as informações antes do envio. O contribuinte pode utilizar a declaração pré-preenchida para facilitar o processo. O acompanhamento da declaração pode ser feito pelo site gov.br/receitafederal ou pelo aplicativo oficial da Receita Federal. A Receita informa ainda que o atraso na entrega gera multa mínima de R$ 165,74. O valor pode chegar a 20% do imposto devido. Devem declarar o imposto de renda as pessoas que receberem rendimentos tributáveis acima de R$ 35.584 em 2025. Também estão obrigados contribuintes com bens acima de R$ 800 mil ou que realizaram operações financeiras específicas. Então, até às 11h59, 23h59 da noite de hoje, você pode fazer a sua declaração do imposto de renda, né, e acertar aí as suas contas com o leão. E o mais importante, né, você evita de pagar multa, evita dor de cabeça, porque se você não declarar, você pode ter uma série de sanções. Inclusive, você pode ter sanções aí com o seu cadastro de pessoa física, o seu CPF, que pode ser até suspenso ou cancelado aí, dependendo da sua situação junto à Receita Federal. São 2 horas e 27 minutos. Vamos fazer o seguinte, a gente vai para o intervalo comercial, vem aí o repórter CBN e daqui a pouco a gente volta. Tem trânsito, tem mais informações, tem colunistas aqui no Tarde de Notícias, aqui na sua CBN Belém.
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0: Sexta-feira, 29 de maio de 2026. O Banco Central publicou uma resolução para aprimorar as regras do Fundo Garantidor de Crédito. O FGC foi afetado pela liquidação extrajudicial do Banco Master, envolvida em fraudes. O fundo teve de ressarcir os clientes da instituição financeira de Daniel Vorcaro. Segundo a regra divulgada hoje, se o montante de recursos e depósitos do banco cobertos pelo FGC ficar acima do indicador que mede a qualidade e a transparência dos ativos da instituição, o banco será obrigado a aplicar a diferença em títulos públicos federais. O objetivo é reforçar a liquidez e a capacidade de enfrentar riscos de acordo com o Banco Central. Os turistas brasileiros vão poder utilizar a Carteira de Identidade Nacional, o novo RG, como documento de viagem para entrar em 8 países da América do Sul. A Argentina, Paraguai, Uruguai, Bolívia, Chile, Colômbia, Equador e Peru fazem parte do acordo assinado nesta sexta-feira. Ainda não foi definida a data para que os países comecem a aceitar a CIN, mas a expectativa é que o documento possa ser utilizado pelos brasileiros a partir de agosto. Com a decisão, a Carteira de Identidade Nacional se junta a uma lista de documentos que já são aceitos para entrar nesses 8 países, como o Registro de Identidade Civil, o RG expedido por cada estado e o passaporte. O técnico Carlo Ancelotti comanda hoje mais uma sessão de treinos na Granja Comari, em Teresópolis. Ele deve fazer ajustes para o jogo de domingo da Seleção Brasileira contra o Panamá. A partida está marcada para 6:30 da tarde no Maracanã. Uma nave da Blue Origin explodiu em um teste na plataforma de lançamento da empresa que fica na Flórida. Segundo a companhia de Jeff Bezos, todos os funcionários estão em segurança. A missão enviaria ao espaço os primeiros 48 satélites da Amazon Leo, que é a rede global de internet via satélite da empresa. No horário de Brasília, 2:33.
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1: 2:33.
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1: Vamos falar de trânsito aqui na CBN Amazônia Belém. Você que vai sair de casa agora ou está pensando ainda em sair, né, seja para resolver alguma coisa ou tem algum compromisso, então vamos lá te informar do trânsito. A Avenida Arthur Bernardes, com o trânsito lento nas proximidades do cruzamento da Pedro Álvares Cabral. Pedro Álvares Cabral com trânsito bom, né, no sentido Doca de Souza Franco. A gente informa também que a Avenida Senador Lemos registra lentidão no cruzamento com a Avenida Doutor Freitas, né, ali um engarrafamento, ali um pequeno engarrafamento neste cruzamento da Senador Lemos com a Avenida Doutor Freitas. Também informamos aqui a Avenida Antônio Barreto,

0: um registro de pequena lentidão ali nas proximidades com a 9 de janeiro. Também outro ponto crítico do trânsito nesta tarde é a Avenida Generalíssimo Deodoro, ali a partir da Rua João Balbi até a Avenida Nazaré. A Avenida Alcindo Cacela também registra congestionamento no trecho entre José Malché e Magalhães Barata. Também informamos a Conselheiro Furtado com trânsito pesado em alguns pontos, mas na sua maioria o trânsito segue com fluidez. O trânsito mais complicado na Conselheiro Furtado fica no cruzamento com a José Bonifácio e também no cruzamento com a Avenida 9 de Janeiro. A gente informa ali também a Avenida José Bonifácio com trânsito engarrafado, né? Motorista, evite o perímetro da José Bonifácio no trecho entre a Avenida Almirante Barroso e também a Avenida Governador José Malché. Um trânsito muito caótico neste ponto aí que a gente está informando. E por conta de obras na Avenida Rômulo Maiorana, o trecho ali próximo a Antônio Baena está muito complicado, trânsito lento. Evite este trecho ali da Avenida 25 de Setembro por conta aí de obras ali na 25, ali obras que estão sendo realizadas ali na feira da 25, estão sendo realizadas nesta tarde e pode complicar ainda mais o trânsito ali neste perímetro. Pedro Alves Cabral, com a Tavares Bastos, trânsito engarrafado e lento, BR-316, trânsito fluindo bem nos dois sentidos, né, na saída e também na chegada da capital paraense. Rodovia Augusto Montenegro, trânsito bom neste momento nos dois sentidos, assim como também o trânsito na Rua da Marinha. São 2 horas e 36 minutos, intervalo, daqui a pouco a gente volta.
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1: São 2h40 aqui na CBN Amazônia Belém, chegando aí com Tarde de Notícias. Nosso muito obrigado a você, amigo ouvinte, amigo internauta que está acompanhando a programação da CBN. Fica aqui com a gente para você que está acompanhando, quer ficar bem informado aí sobre esta sexta-feira, sobre esse final de semana aí, que também tem muita novidade para você. Então fique aqui com a gente até as 16h. A gente fala de notícia boa pro final de semana e eu vou te dar uma aqui. A gente vai falar agora do Feirão do Imposto 2026, que iniciou suas ações promocionais, e neste sábado é o dia D, né? O ponto alto aí do Feirão do Imposto, com ações de grande impacto para a população, porque envolve a oferta de combustível sem imposto. Olha só, você que tem, preste atenção. Em um posto localizado na Avenida Pedro Álvares Cabral, ali no cruzamento com a Júlio César, serão disponibilizados 3.750 litros de gasolina comum sem imposto, ao valor de R$ 3,00. Isso mesmo, R$ 3,00 o litro. A ação é uma das mais aguardadas do feirão e busca evidenciar o peso da tributação sobre os combustíveis. Além da ação do posto, empresas participantes também irão oferecer condições especiais e descontos diferenciados ao longo da programação. Promovido nacionalmente pela Confederação Nacional de Jovens Empresários, o CONAJ, e realizado localmente pelo Conselho de Jovens Empresários, o CONJOV, o Feirão do Imposto tem como objetivo conscientizar a população sobre a alta carga tributária brasileira e mostrar de forma prática o impacto dos impostos no preço final, nos produtos e também nos serviços. Então, amanhã, 30 de maio, sábado, Feirão do Imposto, em um posto de combustível ali na Pedro Álvares Cabral, ali ao lado da Praça Dorot Steng, ali na Júlio César. Você entra ali a Pedro Álvares Cabral, logo tem um posto aqui na sua esquerda, quando você... Pois é ali naquele posto, mas é bom chegar cedo, porque para você ter direito a abastecer o seu carro, você tem que pegar uma senha para garantir o seu serviço. E também a gente informa aqui que o local também vai oferecer desconto na compra do gás de cozinha. É exatamente, a gente vai trazer aqui para você que o gás de cozinha será comercializado neste ponto a R$ 69,99. R$ 70. A venda será destinada aos 50 primeiros clientes que receberem a senha. Então é bom chegar cedo aí para comprar o seu botijão de gás com preço bem acessível aí. O botijão de gás de 13 quilos, tá? A R$ 70 o quilo. E quanto à questão do abastecimento, serão disponibilizadas 150 senhas para os primeiros clientes que receberem a senha. Ou seja, se você receber a senha, você aguarde que você vai receber até 25 litros por veículo, Ou seja, uma promoção aí bastante interessante aí nessa programação. Lembrando aí que a entrega das senhas do combustível será a partir das 8 da manhã de sábado, Então, você pode ir lá naquele posto a partir das 8 da manhã para resgatar aí a sua senha e ter direito ao seu carro abastecer, com tanque cheio até, e pagar por um preço bem acessível. E também, para quem for comprar o gás de cozinha sem imposto, a entrega das senhas será a partir das 9 horas da manhã, para as 50 primeiras pessoas que pegarem as senhas, Serão 50 botijões de gás ao valor de R$ 70,00, isso sem a carga tributária. O pagamento, atenção, o pagamento será somente em dinheiro, débito ou Pix, E é proibido, no caso do combustível, é proibido abastecimento em vasilhames, Somente direto ali no veículo. E a senha será por um CPF com a pessoa em caráter presencial, ou seja, se você for para a fila, você tem que dar o seu CPF, você não pode dar CPF de uma pessoa que não esteja no local para que tenha direito a abastecer o seu carro. Então amanhã, Feirão do Imposto, ali na Pedro Álvares Cabral com a Júlio César, entrega das senhas de gasolina a partir das 8 e a partir das 9 a entrega de senhas para as pessoas aí que forem usufruir do botijão de gás, né, a preços acessíveis sem a carga tributária. São 2 horas e 45 minutos aqui na Rádio que Toca a Notícia. Agora a gente vai informar sobre a questão do Instituto Nacional do Seguro Social, o INSS, que vai realizar neste final de semana atendimento extra de perícia médica em 5 agências da Previdência Social da região metropolitana de Belém e também na região oeste do Pará. O mutirão irá disponibilizar 1.400 vagas nas unidades Belém, Castanhal, Altamira, Santarém e Itaituba. A partir das 7 da manhã do próximo sábado, o INSS promoverá atendimento extra de perícia médica na região metropolitana de Belém e também na região oeste do estado. O INSS destaca que ainda há vagas disponíveis para agendamento. O serviço pode ser agendado pelos canais oficiais do órgão, o Meu INSS, pelo site e também pelo aplicativo e pelo telefone 135. Disponível de segunda a sábado, das 7 da manhã às 10 da noite. Na capital, o atendimento ocorre somente neste sábado na agência do Marco, que irá disponibilizar 345 perícias médicas e a unidade de Castanhal abrirá 100 vagas. Já nas agências da região oeste do Pará, os mutirões ocorrem nos dias 30 e 31 de maio, sendo 720 vagas no INSS Santarém, enquanto nas agências de Altamira e Itaituba vão ofertar 190 e 32 perícias médicas, respectivamente. 190 perícias no sábado e 32 no domingo. Serão atendidos 2 tipos de público: as pessoas convocadas para antecipar a perícia médica e os cidadãos que agendaram ou reagendaram o serviço pelos canais do INSS. Qualquer dúvida sobre agendamento, basta ligar para o 135 ou consultar o Meu INSS, seja por site ou seja por aplicativo. O INSS não manda mensagem de SMS, nem mensagem por e-mail e nem também pelo WhatsApp. Então, pelo aplicativo, pelo site ou também pelo telefone 135, você pode telefonar para o INSS para verificar a situação de perícia médica, né, aí nesse final de semana, nos municípios de Belém, Santarém, Itaituba, Altamira e Castanhal. 2 horas e 47 minutos. Antes da gente ir para o intervalo, a gente informa aqui que a Águas do Pará informou que a manutenção programada realizada na adutora de água bruta da estação de tratamento do Bolonha foi concluída na manhã desta sexta-feira. A empresa informou que o abastecimento de água já entrou em processo de recuperação gradativa. A normalização do serviço deve ocorrer ao longo do dia em bairros de Belém e Ananindeua. Em Belém, o abastecimento está sendo restabelecido em bairros como Guamá, Cremação, Pedreira, Marco, Jurunas, Sacramento, Barreiro, Souza, Castanheira, Valdecãs e Aeroporto. A recuperação também ocorre em outros conjuntos da capital. Em Ananindeua, o fornecimento de água está em recuperação nos bairros Guanabara, Coqueiro, Jaderlândia, Cidade Nova, Tancredo Neves e Guajará. O serviço também avança em conjuntos habitacionais e residenciais do município. A Águas do Pará orienta que a população entre em contato pelos canais oficiais em caso de dúvidas ou ocorrência. O atendimento está disponível pelo telefone 0800 091 0091 ou também pode entrar em contato pelo aplicativo Águas do Pará ou também pelo WhatsApp. 2 horas, 48 minutos, intervalo, daqui a pouco a gente volta.
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1: De volta com tarde de notícias, chove em Belém do Pará. 2:51.
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1: Meio Ambiente e Sustentabilidade com Derek Martins. E o tema de hoje vai ser o evento aí na OAB, que teve aí ao longo da semana, sobre governança ambiental e climática. O Derek Martins vai dar mais detalhes aqui pra gente. Derek, boa tarde, bem-vindo. Derek Martins teve algum problema, daqui a pouco a gente volta aqui com ele para restabelecer o contato. Mas essa semana aconteceu aqui em Belém, no auditório da FIEPA, né, um evento que falou sobre a governança ambiental e climática, que reuniu aqui especialistas em Belém. Derek Martins já está com o contato restabelecido. Derek, boa tarde. A gente está com algum problema aí, a gente já vai tentar solucionar o áudio do Derek Martins para ele falar sobre essa programação que reuniu especialistas aqui em Belém sobre governança climática, né? Ainda a cidade está respirando questões relacionadas ao meio ambiente e também a COP30 que foi realizada em novembro aqui na capital paraense. Muitos debates, muitas questões ambientais, questões climáticas que foram debatidos aí ao longo da semana e que esta semana a OAB também falou sobre o assunto. Pronto, contato restabelecido. Derek, boa tarde.
6: Boa tarde, Diego. Boa tarde a todos que nos acompanham aqui na CBN Amazônia Belém. E pois é, Diego, ontem aconteceu um importante evento aí já como início das comemorações da Semana do Meio Ambiente, né, que dia 5 agora de junho, semana que vem, é o Dia Mundial do Meio Ambiente. E aí nós teremos, então, já uma programação acontecendo. E ontem a OAB Pará, né, juntamente com outros parceiros, realizou um debate sobre governança ambiental e climática que aconteceu na sede da Federação das Indústrias do Estado do Pará. Esse evento ele é importante na medida que ele traz um debate que é fundamental, né, sobretudo para quem reside nos estados amazônicos, que é a governança ambiental. Nós sabemos que os desafios da Amazônia eles são imensos. Primeiro pelo tamanho do território, né, temos uma região aí continental, mais da metade do Brasil, quando a gente fala de Amazônia legal, é a Amazônia. Nós temos aí problemas estruturantes, né, como a regularização fundiária, a regularização ambiental. E você ter governança sobre esse ambiente é um desafio. É, então, houve a participação de várias instituições, como o IBAMA, como procuradores do IDEFLOR, procurador do Estado do Pará, né, e nós tivemos aí debates bastante ricos, né, trazendo quais são os desafios para que a gente consiga avançar nessa governança. A gente sabe que isso não é uma situação simples, né, é um problema complexo, é uma realidade complexa, que envolve aí multiatores, né, nós temos desde indústrias, governo, populações tradicionais, comunidades, que coexistem no mesmo espaço. É, nós temos a necessidade e o combate da ilegalidade que se faz necessário, né, principalmente no momento onde a gente tem o avanço, né, do crime organizado, principalmente nos estados do norte do país. É, então, nós temos limitações das instituições, né, do IBAMA, das organizações estaduais de meio ambiente, secretarias de meio ambiente, municipais, além das outras instituições que compõem esse ecossistema. Então, é um debate riquíssimo e que trouxe, né, vários desses pontos foram discutidos durante o evento.
1: Perfeito, Derek. E qual essa importância, assim, para os próximos passos desse evento aí que reuniu especialistas, né? Você esteve lá também. O que o futuro pode reservar sobre o futuro, a questão ligada à governança climática e ambiental, sobretudo aqui para nós da região amazônica?
6: Bom, a gente sabe que boa parte desse debate decorre de uma falsa dicotomia, né, que é o desenvolvimento econômico ou a proteção ambiental. Na verdade, hoje, cada vez mais a gente sabe que o desenvolvimento sustentável, ele precisa da proteção ambiental, ele precisa do desenvolvimento econômico e ele precisa ter equidade social, envolvimento das pessoas. A gente não pode imaginar que um território como a Amazônia, nós temos mais de 30 milhões de habitantes, ele pode existir se não houver uma atividade produtiva legal desenvolvida nesse território, gerando emprego, gerando renda. Então, muitas vezes, o debate, infelizmente, ele vai para alguns extremos, que são extremamente prejudiciais, né? Seja o extremo da ideia de uma proteção, de uma intocabilidade da Amazônia, seja o extremo de que acho que o uso, de qualquer forma, se justifica. Então, eu acho que um passo importantíssimo, né, um dos próximos passos, Diego, é manter esse diálogo entre as instituições, entre os diferentes atores e setores desse ambiente, ele é extremamente necessário, é fundamental que se mantenha, porque quando você tem um contexto complexo, você precisa de uma resposta complexa, né? Então você precisa do envolvimento desses diferentes atores, dessas diferentes instituições, para que a gente tenha não apenas fiscalização, mas que a gente tenha monitoramento, que a gente tenha financiamento, que a gente tenha a ocupação do território de forma organizada, de forma rastreável e de forma sustentável.
1: Perfeito. Derek Martins aqui com a sua coluna Meio Ambiente e Sustentabilidade. Derek, muito obrigado, um abraço e até semana que vem.
6: Obrigado, Diego. Um abraço para você e para todos que nos acompanham e até semana que vem.
1: Aí o Derek Martins falando aí sobre o Meio Ambiente e Sustentabilidade, a sua coluna às sextas-feiras aqui no Tarde de Notícias. 2:59 pontualmente, já choveu aqui em Belém, agora a chuva resolveu passar, mas já está chovendo de novo aqui no Centro Comercial e também lá na região das Ilhas, né, lá para a área do Combu. Vem aí o repórter CBN e daqui a pouco a gente volta.
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0: Sexta-feira, 29 de maio de 2026. O presidente Lula acusou o senador e pré-candidato Flávio Bolsonaro de trair a pátria por ter pedido ao governo dos Estados Unidos para classificar as facções criminosas PCC e Comando Vermelho como organizações terroristas. O petista afirmou ainda que se apoiadores do ex-presidente Jair Bolsonaro tivessem ido ao encontro de Trump para pedir para prender milicianos, eles mesmos ficariam presos no país. A medida adotada por Washington foi anunciada oficialmente pelo secretário de Estado americano, Marco Rubio. Em resposta, o Planalto se pronunciou ao dizer que o Brasil é uma nação soberana e que quem define como o crime é classificado e combatido no país são os brasileiros com suas instituições e leis. Os planos de saúde individuais e familiares terão reajuste máximo de 5,11%, segundo definição da Agência Nacional de Saúde Suplementar. O índice é o menor autorizado pela ANS desde 2021, quando houve reajuste negativo em razão dos efeitos da pandemia de Covid-19. A medida deve impactar 7 milhões e 700 mil beneficiários. O presidente dos Estados Unidos, Donald Trump, anunciou que se prepara para tomar uma decisão final sobre um possível acordo com o Irã. A declaração foi dada por meio das redes sociais. Entre as exigências norte-americanas, o republicano disse que o país persa deve aceitar que nunca terá uma arma nuclear e que o urânio enriquecido do Irã será desenterrado pelos Estados Unidos e destruído. Por meio de um post na rede social X, o presidente do parlamento iraniano, principal negociador do país, afirmou que Teerã segue preparado para retomar a guerra se necessário. No horário de Brasília, 3h02.
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1: De volta com o Tarde de Notícias, 3 horas e 3 minutos. Obrigado a você que está acompanhando a gente no carro, em casa, no trabalho, em qualquer lugar, no aplicativo e também no YouTube. Nosso abraço, nossa saudação. Fique conosco, com a gente, fique bem informado aqui no Tarde de Notícias. A Estrada de Ferro Carajás completa 40 anos de operação e inspira um projeto que mistura fotografia, memória e narrativa documental sobre a Amazônia. O livro Paisagem na Janela, um passeio de trem pela Amazônia, assinado pelo jornalista Chico Barbosa e pelo fotógrafo Tuca Reines, percorre os estados do Pará e Maranhão, revelando histórias, personagens e paisagens vistas a partir dos trilhos da ferrovia. Além da publicação bilíngue em formato Coffee Table Book, o projeto também ganha exposições fotográficas em Marabá e São Luís. E quem conversa com a gente sobre essa experiência é o jornalista, escritor, doutor em comunicação e semiótica e editor da CB News, Chico Barbosa, que está conosco agora para um bate-papo bem legal. Chico, boa tarde, bem-vindo.

0: A gente está com pergunta aqui pro se o Chico está com uma pequena, um pequeno problema aqui com a gente. Já já a gente vai manter o contato com o Chico Barbosa para conversar com a gente sobre esse livro aí, sobre essa peça literária, Um Passeio de Trem pela Amazônia. O livro Paisagem na Janela, Um Passeio de Trem pela Amazônia, contando os 40 anos da operação da ferrovia de trem ali de Carajás, né? Estrada de Ferro de Carajás, que completa 40 anos agora em 2026, né? O escritor, jornalista Chico Barbosa, né, fez esse trabalho aí contando as histórias aí sobre esse contato aí com a gente. O Chico deve estar ouvindo a gente. Chico, boa tarde. A conexão ainda não está restabelecida com o jornalista, ele que também vai ter essa exposição, né, também além do livro, além da obra literária, também vamos ter exposições fotográficas sobre essa estrada de ferro Carajás, né, exposição fotográfica de autoria, né, do fotógrafo Tuca Reinés, que será disponibilizada nas cidades de Marabá, ali no sudeste do estado, e também vai para São Luís do Maranhão, a cidade, né, ali, a capital do estado do Maranhão. Chico, já ouve a gente? Travado. Vou fazer o seguinte, vamos para o intervalo, daqui a pouco a gente volta.
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1: Hoje nós vamos falar de carro elétrico. Os números não mentem. As vendas de elétrico no Brasil bateram recordes consecutivos nos últimos meses. E isso não é uma coincidência. As montadoras estão ampliando linha, reduzindo o preço, e o consumidor brasileiro, que sempre foi resistente a essa ideia, está começando a mudar de comportamento de verdade. A infraestrutura ainda é um desafio, não adianta a gente romantizar. Falta posto de recarga em rodovias, falta padronização, incentivo fiscal consistente, mas o ritmo da expansão das redes de carregamento nas grandes cidades já é completamente outro. Quem circula por São Paulo e Rio sabe do que eu estou falando. O que mudou? Mudou a percepção de custo. Quem parou e fez a conta, manutenção menor, combustível mais barato e IPVA reduzido em vários estados, exceto no nosso, percebeu que o elétrico começa a fazer sentido financeiro, não só ambiental, e isso muda tudo. Então, é realidade ou promessa? A minha leitura é clara: o que era promessa está virando realidade. Não de uma vez, mas no ritmo que o nosso Brasil permite. E quem entender essa transição antes vai sair na frente, seja como consumidor ou como negócio.
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6: Tarde de Notícias de volta, 3 horas e 11 minutos. Agora sim, contato restabelecido com o Chico Barbosa, que vai dar entrevista aqui para a gente sobre a Estrada de Ferro Carajás, que completa 40 anos. Chico, boa tarde, ouve a gente aí. Chico, tá ouvindo a gente, Chico?

0: Você consegue me ouvir?
1: Agora sim, estou lhe ouvindo. Chico, boa tarde,
0: estou
1: bem-vindo.
0: Estou ouvindo perfeitamente.
1: Ah, vamos lá, obrigado, Chico. Chico, vamos bater...
0: perfeitamente.
1: Perfeito, a gente está te ouvindo bem, né? Está chegando aí. E Chico, vamos lá, como surgiu a ideia de transformar a experiência da Estrada de Ferro em um livro e exposição fotográfica?

0: Bom, Chico.
1: Boa tarde a todos de novo. Eu estive aí no Pará fazendo um outro livro sobre a Serra do Carajás, e eu fiquei sabendo do aniversário da Estrada de Ferro, que ia fazer 40 anos em 1986. Aí eu propus, eu criei um projeto,
0: Teve algum problema de sinal lá com o contato lá com o Chico? Você está esperando estabelecer o contato? Está ouvindo lá? O Chico pode até continuar a resposta dele? Travou aqui a internet. Vamos lá, Chico.

0: lá. Vamos lá, 3 horas e 14 minutos. A gente vai tentar novamente contato, restabelecer com o Chico Barbosa para falar do livro dele. Mas vamos de intervalo, daqui a pouco a gente volta.
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1: Tarde de Notícias de volta, 3 horas e 24 minutos.
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1: Eis que ela está entre nós, eu estava com saudade dela, Rebeca Barbosa, muito boa tarde.
2: Boa tarde, eu também estava com saudade dessa bancada, dos nossos ouvintes, de estar ao vivo aqui com todos vocês.
1: E o tema, a gente vai continuar falando do tema da semana passada, né?
2: Exato. Semana passada, Diogo, assim, não é um tema tão relevante e, infelizmente, tão atual ainda, né? Tanto que eu vou frisar sempre, a NR1 veio também para respaldar, né, a questão das relações tóxicas e da questão do assédio moral. Semana passada, eu fiz questão de dizer o que sutilmente, às vezes, a gente não percebe como assédio, né, moral e o que leva às relações tóxicas. Nós falamos desses dois tópicos e eu disse que não era para os nossos ouvintes ficarem preocupados achando que era só coisas ruins. E eu falei que hoje a gente falaria dos impactos e como trabalhar isso dentro das organizações. Então, é o que nós vamos fazer. Primeiro, né, Diego, toda relação a gente tem que pensar isso, não é diferente de trabalho, principalmente porque a gente está a maior parte do nosso tempo. Ela gera ansiedade, e eu não estou falando da ansiedade comum do dia a dia, eu estou falando da ansiedade patológica que não nos deixa a gente dormir, que a gente tem dificuldade de se concentrar, daqui começa a trazer prejuízos físicos e comportamentais. A síndrome de burnout, que vem se falando muito, né, que ela é advinda da derivação do excesso, do esgotamento do ambiente de trabalho. Insônia, que é uma característica, eu posso às vezes ter insônia, não ter ansiedade ou ter todos os sintomas juntos e misturados. A autoestima vai lá embaixo, porque você começa a duvidar se você tem, né, essa credibilidade, se você tem essa competência, começa a ser destruída, primeiramente pelo meio externo, e você acaba absorvendo isso. A síndrome do impostor, o que a gente chama de síndrome do impostor? Como se você não fosse pertencente àquela estrutura, né? Como se você estivesse invadindo um espaço que não é seu de direito, né? E que você não tenha propriedade para estar ali naquele espaço. Um adoecimento físico, que pode ser dos mais variados possíveis, uma dermatite, queda de cabelo, a dificuldade de dormir, a oscilação de humor é muito frequente também, quando você começa a ver que você está muito impaciente. O afastamento, você começa a se afastar do seu ambiente de trabalho, a não fazer mais tanta questão de obedecer prazos e por aí vai. E a perda da identidade profissional, tanto que quando alguém elogia pessoas que estão assim, elas, às vezes, nem recebem bem, porque elas já estão tão acostumadas, entre aspas, a serem chacoteadas, a serem desmerecidas, que elas começam a questionar até a sua competência. Rebeca, isso acontece? Acontece, acontece com os níveis mais diferentes possíveis, Diego. Não é só com funções mais operacionais, inclusive com pessoas que tenham uma escolaridade, uma formação, uma expertise profissional de muitos anos. Mas, diante disso, o que as empresas podem fazer? Primeiro, a gente precisa entender, Diego, que a gente precisa mudar as gestões, né? Como a forma que você se relaciona com o teu colaborador, como é que você incentiva a relação entre os pares. E aí isso, não só com reuniões frequentes, com subgrupos, o próprio feedback, que é uma ferramenta espetacular, e ainda te diria mais, desde você falar, como você também ouvir, né? Porque os nossos colaboradores ou pares têm muitas coisas também para falar. E aí você pode realizar palestras com uma certa frequência, até mesmo com os membros da equipe que faz parte, workshops, ou seja, dinâmicas menores, treinamentos corporativos específicos com profissionais. Aí sim você pode fazer um distanciamento com um profissional renomado, né, para fazer uma campanha, programas de liderança onde você possa desenvolver. É muito comum, às vezes, eu ouvir uma empresa assim: Rebeca, eu tive que fazer um processo seletivo externo porque eu não tenho ninguém interno. Será que tu não tem ninguém ou porque você não preparou ninguém? Porque se tem pessoas lá trabalhando, essas pessoas não podem ser desenvolvidas para outras funções, então você contratou única e exclusivamente só para aquilo. Então tem várias, né? Como eu disse, a conversa, consultoria, se você não tem um RH, fazer uma consultoria específica para desenvolver uma atividade. Conteúdos mesmo de endomarketing na rede social, dentro das empresas. Então, assim, artigos, entrevistas, tem muitas coisas que uma organização pode fazer e, normalmente,

0: a gente começar a entender que cada vez mais a gente precisa investir nisso. E só ressaltando, não vamos deixar de ter problema dentro das organizações, mas é preciso que a gente entenda que isso pode ser administrado de uma forma melhor, que não comprometa a saúde do seu colaborador, as relações, e que você não comprometa, inclusive, a imagem da tua organização, né?
1: Com certeza. Rebeca, obrigado mais uma vez.
0: Também.
1: Até semana que vem.
0: Até semana que vem.
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0: Sexta-feira, 29 de maio de 2026. O presidente Lula afirmou que vai reenviar ao Senado a indicação do advogado-geral da União, Jorge Messias, para a vaga aberta no Supremo Tribunal Federal. Ele fez o anúncio em um evento em Sergipe. Messias foi rejeitado pelo Senado no mês passado. O nome do advogado-geral da União recebeu 42 votos contrários e 34 favoráveis em uma derrota histórica para o governo. O PIB do Brasil cresceu 1,1% entre janeiro e março. A base de comparação é o quarto trimestre de 2025. A agropecuária, a indústria e os serviços apresentaram desempenho positivo. Na comparação com o mesmo período do ano passado, o Produto Interno Bruto do país avançou 1,8%. Os dados foram divulgados pelo IBGE. A ONU alertou que a proteção de crianças e adolescentes no ambiente digital é uma prioridade urgente. De acordo com o alto comissariado da organização Volker Türk, limitar a idade desse público não é suficiente, já que os abusos online estão ligados ao próprio funcionamento das plataformas digitais. Em um comunicado, ele criticou recursos considerados viciantes, como rolagem infinita e notificações constantes, e disse que empresas de tecnologia devem incorporar mecanismos de proteção desde a concepção dos produtos, em vez de transferir a responsabilidade para os pais e usuários. O governo dos Estados Unidos divulgou um site especial voltado para a denúncia de imigrantes ilegais no país, em que compara eles a alienígenas, em meio à divulgação de arquivos confidenciais sobre OVNIs. O site abre com um texto que diz: extraterrestres têm caminhado entre nós, vivendo em nossos bairros e interagindo conosco em nosso dia a dia. A plataforma chamada aliens.gov também incentiva os americanos a denunciar esses imigrantes, dizendo que esses alienígenas são os milhões de imigrantes ilegais. No horário de Brasília, 3 horas e 33 minutos.
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2: De volta com o Tarde de Notícias aqui na CBN Amazônia Belém, são 3 horas e 38 minutos. Vale lembrar que a gente está no Maio Laranja. A Prefeitura de Belém vai realizar neste domingo a caminhada unificada do Maio Laranja. A programação ocorre a partir das 9 da manhã na Praça Batista Campos. A ação integra a Campanha Nacional de Combate ao Abuso e à Exploração Sexual de Crianças e Adolescentes. A iniciativa reunirá atividades educativas, lúdicas e de conscientização voltadas às famílias. A Secretaria da Primeira Infância e Desenvolvimento Infanto-Juvenil organiza a caminhada em parceria com outras secretarias municipais. As equipes também oferecerão ações de orientação e atividades interativas para o público. A Prefeitura informou que o objetivo da ação é fortalecer a cultura de proteção e o desenvolvimento integral das crianças e dos adolescentes. O evento deve reunir famílias e representantes da rede de proteção social. 3 horas e 39 minutos, vamos de momento de entrevista aqui no Tarde. Mais cedo a gente tentou um contato, com o escritor, jornalista e doutor em comunicação Chico Barbosa, e o contato agora sim já está devidamente restabelecido. Ele vai falar sobre o livro Paisagem na Janela, um passeio de trem pela Amazônia, que vai comemorar os 40 anos da Estrada de Ferro Carajás. Chico, boa tarde mais uma vez.
3: Boa tarde, Diego. Me ouvindo perfeitamente?
2: Agora sim.
3: Opa, que bom.
2: Vamos lá, Chico. Primeiro, obrigado por atender a CBN Belém. E segundo, como surgiu a ideia de transformar a experiência da Estrada de Ferro em um livro e exposição fotográfica?
3: Bom, é um prazer estar conversando com vocês. Eu fiz um livro sobre a Serra de Carajás, tem mais ou menos uns 2 anos, e andando pela região, eu descobri que a Estrada de Ferro completaria 40 anos em 2026. Aí eu criei o projeto, apresentei para a Vale, e a nossa grande proposta, minha e do Tuca, que é o fotógrafo que me acompanha, um grande fotógrafo, bastante experiente, a gente queria fazer um livro sobre contando a história de terra, mas a partir de ferro, mas a partir da perspectiva de quem utiliza, dos passageiros, de quem vive no entorno, de quem trabalha utilizando o trem ou mesmo no trem, de quem é funcionário, ou seja, a gente quis fazer uma coisa viva em que as pessoas se reconhecessem nesse material.
2: O projeto fala muito sobre o olhar humano da ferrovia. O que mais chamou a atenção de vocês durante essa imersão pelos trilhos da Amazônia?
3: Olha, é interessante que, na verdade, a ferrovia parece que ela faz parte da natureza ali das pessoas. Assim como existe a árvore, o rio, o trem, os trilhos, as estações, elas fazem parte da vida das pessoas. Porque a ferrovia, ela habita lugares que eram bastante isolados. Então, quando ela começou, por exemplo, onde a pessoa podia ter até assistir a televisão, ou ter telefone, ou ter acesso a posto de saúde, em outras cidades. Então, ela é um meio em que possibilitou a vida dessas pessoas florescerem ali pela aquela região.
2: O livro vai além do transporte ferroviário e destaca personagens e comunidades impactadas pela estrada. Que histórias mais marcaram vocês durante o percurso?
3: Olha, todo mundo tem uma história envolvendo o trem, indiretamente a estação, tudo isso, ou porque eles utilizam, ou porque o pai trabalha, ou porque o irmão trabalha, ou porque o marido, ou a esposa, ou alguém trabalha lá. Então, tem uma série de histórias inusitadas. Por exemplo, tem um funcionário que trabalhava na manutenção dos trilhos que chegou a fazer um parto. Ele estava trabalhando, apareceu uma passageira em trabalho de parto, ele ajudou a fazer esse parto. Para mim foi uma coisa muito comovente. Ele ficou amigo da família, isso tem muitos anos, hoje batizou o filho, é uma coisa bastante interessante, porque aquilo faz parte da vida das pessoas, né?
2: Com certeza. Existe uma proposta poética muito forte no projeto, como equilibrar o olhar documental do jornalismo com uma narrativa mais sensível e afetiva?
3: Sem dúvida. Na verdade, minha grande preocupação foi não fazer um livro burocrático, porque às vezes você vê um livro de efemérides, você às vezes tá forçando a mão para contar histórias de 10, 20, 30, 40, 50 anos, mas ela fica uma história muito institucionalizada. Esse livro é um livro que de autoria minha e do Tuca, eu na reportagem e ele nas imagens. E para a gente nos interessava contar a história a partir do momento em que ela mobilizava toda a sociedade, todas as pessoas em torno. Então, tudo que está lá está a serviço do passageiro. A perspectiva de todo o livro é a partir do passageiro. Então, ele está dividido em 5 capítulos. A gente começa contando a história da ferrovia, depois da estação, depois do trem, depois da paisagem, e o último é sobre as pessoas. E tudo isso é o que o passageiro tem acesso ao fazer todo esse trajeto, assim.
2: As imagens do Tuca Reines ajudam a construir uma Amazônia mais íntima e menos estereotipada. Que Amazônia vocês queriam apresentar ao público?
3: Olha, a gente tinha grandes desafios. A partir do momento que a gente, nasceu o nome, um passeio de trem para a Amazônia, era fundamental colocar o trem inserido no contexto da mata, da natureza. Então, a gente tinha um grande desafio. Fotografar a estação é fácil, as pessoas é fácil, ela está ali, a própria ferrovia estruturalmente está. Mas você colocar o trem inserido naquela paisagem é muito difícil, porque o trem ele passa durante 15 segundos pelas regiões. Então, eu e o Tuca, a gente saía de madrugada, percorrendo todo o entorno dos trilhos, para ver o melhor ponto para poder tirar foto, de maneira em que você não ia ter muito tempo para fazer isso. É o tempo de passagem do trem. Você tinha que escolher a luz, você tinha que saber onde não tem fio, você tinha que ver a angulação. Mas a gente conseguiu fotos belíssimas fazendo isso, mas não tinha grande foto que a gente queria, que era o trem inserido lá. O que, que a gente fez? A gente alugou um helicóptero para que a gente pudesse sair junto com o trem e percorrer uns 100 quilômetros, acompanhando o trem, para que a gente pudesse fazer as fotos em todas as perspectivas. O mesmo aconteceu no Rio Tocantins, no Marabá. A gente alugou um barco para poder tirar uma foto da ponte, que tem mais de 2 quilômetros de extensão, para poder cobrir tudo. Então, a perspectiva que a gente conseguiu lá, ninguém tem, assim. Isso é esse ineditismo que a gente quer levar para a exposição e para o próprio livro.
2: O projeto também resgata memórias históricas, como a paisagem do então Príncipe Charles e da Princesa Diana pela região, e como esses elementos históricos dialogam com a narrativa atual.
3: Eles, na verdade, quando inauguraram o Bioparque da Vale, que fica dentro da Serra do Carajás, eles foram convidados para conhecer lá e eles plantaram um pé de castanha lá, né? Até que eles chamam que acabou sendo Castanha Real. E essa história é muito impactante lá, porque eles vieram como o Príncipe Charles, veio como o Príncipe Charles e hoje ele é o Rei Charles, né? Essa história faz parte da memória de toda a população, principalmente da parte onde está o Carajás, né? Porque a estrada tem 860 metros, né? Isso se dá ali onde na, na, na, na, na, na, na Serra do Carajás, onde tem extração de minério. Mas a estrada, ela atravessa boa parte do terreno do Maranhão, né? Então são vários países ali dentro que ela atravessa. 900 quilômetros, tem países que não tem essa extensão, nem metade disso, né?
2: Com certeza. Depois de percorrer toda essa trajetória, o que mudou na percepção de vocês sobre a estrada de ferro Carajás e sobre as populações que vivem ao redor dela?
3: Olha, o que a gente saiu muito empolgado foi com o potencial de turismo daquela região, assim. Para quem já entrou, já andou de trem em outras regiões, até fora, na Europa, nos Estados Unidos, a gente vê o quanto aquilo tem o potencial de apresentar um Brasil real para várias pessoas ali, movimentando a economia, movimentando socialmente. Então, a estrada de ferro, ela é fundamental não só para aquela região, acho que ela é fundamental para o país, assim, porque quando você fala Amazônia, todo mundo quer conhecer, você tem a perspectiva de fazer isso dentro de um trem, onde é muito mais confortável, onde você não tem imprevistos, assim, como um avião tem, ou como um carro tem ali, com chuva, o sol, você atravessa. Então, eu acho que a importância da estrada de ferro para a região é muito grande. Para quem mora lá e para quem está de fora.
2: Perfeito. E o que o público pode esperar das exposições em Marabá e São Luís?
3: Olha, a nossa grande proposta, porque o livro, você sabe, por mais que ele circule, ele tem um número limitado de pessoas onde ele vai circular. Você não tem como fazer um livro para 100, 200 mil pessoas. Então, o grande objetivo disso, e a Vale quis patrocinar, é porque a gente, as exposições, elas democratizam o acesso. Então, o livro, ele tem um conceito, que está nas páginas, com todas as limitações ali, e a exposição, ela é mais ampla, ela não vai ter todas as imagens aqui, mas ela tem uma amostragem, outra dinâmica, muito interessante. Então, as pessoas que não tiverem acesso ao livro vão ter acesso ao conteúdo do livro de uma forma muito lúdica, e ainda mais você vai poder tirar foto, são painéis maiores, são grandes, tem espaço para Instagram, eu acho que são duas experiências diferentes. Até quem tiver acesso ao livro vai querer visitar lá, porque vai ser uma coisa mais lúdica. O espaço de museu sempre tem uma conotação mais artística, né?
2: Perfeito. A gente conversou com o jornalista e escritor Chico Barbosa sobre o livro Exposição Paisagem na Janela, um passeio de trem pela Amazônia. Chico, aproveita esse final, faz um convite aí para os moradores de Marabá, de São Luís, para a população em geral, para conhecer essa peça, essa obra aí que você fez em parceria com o fotógrafo Tuca Reines.
3: Ela é a realização da CB News, tem articulação e parceria da Vale e iniciativa da NTT, tá? Então, nesse primeiro momento, essa exposição, ela vai ocorrer de 3 a 19 no Sesc Marabá. A entrada é gratuita, é de segunda a sexta, das 10 às 9, e sábado, das 8 ao meio-dia. Tá? Em junho, a gente vai levá-la também para São Luís, mas aí a gente volta a falar, porque lá a gente vai também fazer a exposição oficial, a apresentação oficial do livro. Mas é uma grande oportunidade, são duas semanas aí que a população local vai poder visitar. E vai ser um prazer, a gente fez com muito carinho, muito profissionalismo. Espero que vocês gostem.
2: Com certeza. Chico, muito obrigado. E a Rádio CBN está de portas abertas aqui.
3: Obrigado pela oportunidade, um abraço a todos.
2: Tá aí, perfeito. Então fica o convite aí sobre a história, a gente mergulhar na história de um ponto muito importante para o estado, que é a Estrada de Ferro do Carajás, que completa 40 anos agora em 2026. São 3 horas e 51 minutos, intervalo na volta, reta final do Tarde de Notícias.
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1: De volta com o Tarde de Notícias, às 3 horas e 53 minutos. Daqui a pouco, o CBN Esporte para a segunda edição. E claro, mergulhando aí na festa do bicampeonato do Paysandu da Copa Norte. Claro, também tem as notícias aí de Tuna, Águia, que vão ter compromissos na Série D, e do Remo, que enfrenta o São Paulo no domingo, no Mangueirão 2030. Mas vamos lá, em muitas regiões no Brasil, o acesso à mamografia ainda é limitado. Durante um evento sobre saúde rural em Brasília, o startup apresentou uma tecnologia que busca facilitar o diagnóstico precoce do câncer de mama por meio de um exame de sangue. A solução pode ampliar o rastreio da doença em áreas da região amazônica. Matheus Santos, direto de Brasília, traz os detalhes.
2: Distâncias, falta de equipamentos e dificuldade de acesso à saúde especializada ainda fazem parte da realidade de mulheres que vivem em áreas rurais e regiões mais isoladas do país, especialmente na Amazônia. Foi pensando nesse desafio que essa startup desenvolveu o Rosalind Test, uma tecnologia que busca identificar sinais do câncer de mama a partir de uma amostra de sangue, como conta o CEO da Liquici, Thiago Sakamoto.
3: A gente está adicionando uma camada nova ao padrão ouro de rastreio de câncer de mama, que é a mamografia. E essa camada nova, ela vai preencher muitos buracos que a mamografia tem e vai trazer muitas possibilidades para mulheres mais novas que estão fora da faixa etária de rastreio para câncer de mama hoje. Muitas mulheres têm resultado na mamografia que são inconclusivos, então esse nosso exame ele vem para acompanhar e vem para reforçar.
2: A proposta é facilitar o acesso ao diagnóstico precoce em áreas rurais e regiões mais isoladas do país, onde a realização da mamografia ainda enfrenta barreiras logísticas e estruturais. Como explica o diretor de saúde do Senar, Renilson Rehen.
4: A mulher produtora rural ou numa família que está lá numa propriedade, ela tem mais dificuldade de acesso a fazer uma mamografia, a ter um exame com um mastologista, um especialista. Então, a possibilidade desse exame potencializa o acesso dessas mulheres ao eventual diagnóstico e, se for o caso, tratamento.
2: O tema foi apresentado durante o evento Saúde no Campo, realizado pelo sistema CNA-SENAR aqui em Brasília. O encontro reúne especialistas, pesquisadores e profissionais da área para discutir soluções voltadas à saúde rural. O programa completou um ano com mais de 55 mil pessoas atendidas em todo o país. A iniciativa está presente em 25 estados e mais de 800 municípios, com ações de prevenção, orientação e acompanhamento de saúde para produtores e trabalhadores rurais. Como fala o presidente do sistema CNA-SENAR, João Martins.
5: É também nós darmos a nossa colaboração em reduzirmos os problemas de saúde que estão inseridos, principalmente na camada mais pobre do produtor rural. Então esse programa é um programa que veio para ficar, para expandir.
2: Durante o evento, outras tecnologias também foram apresentadas, como exames portáteis feitos com apenas uma gota de sangue, telemedicina e sistemas de inteligência artificial para rastreamento de doenças. De Brasília, Matheus Santos para a CBN Amazônia.
1: Aí, 3 horas e 57 minutos. A gente informa aqui no Tarde, aqui na reta final do Tarde Notícias, uma programação importante aí para a saúde com atendimentos. Isso porque os hospitais universitários vão realizar um mutirão de saúde no próximo sábado. Os hospitais universitários Barros Barreto e Betina Ferro participam neste sábado do dia E do projeto O Brasil em Ação, mobilização nacional voltada à saúde da pessoa idosa. A iniciativa será realizada simultaneamente em 45 hospitais universitários do país e prevê mais de 40 mil atendimentos pelo Sistema Único de Saúde. No Pará, a expectativa é de cerca de 3 mil procedimentos especializados para pacientes previamente agendados. No Hospital Betina Ferro, a programação será voltada para atendimentos ambulatoriais em oftalmologia e otorrinolaringologia, com consultas, exames auditivos e oftalmológicos, acompanhamento para adaptação de aparelhos auditivos e cirurgias relacionadas a glaucoma, catarata, estrabismo e pterigio. Já no Hospital Barros Barreto, serão ofertados exames de imagem, mamografias, colonoscopias, exames laboratoriais, além de procedimentos como quimioterapia, radioterapia, biópsias e cirurgia em diversas especialidades. Segundo a direção do Complexo Hospitalar da Universidade Federal do Pará, a ação busca ampliar o acesso aos serviços especializados e reduzir o tempo de espera no SUS, especialmente diante do crescimento da população idosa no Brasil. O atendimento à imprensa será realizado mais cedo, mas a população também pode ir lá receber aí atendimento médico. Lembrando que a organização do evento reforça que não haverá atendimento por demanda espontânea. 3h59, o Tarde Notícias vai ficando por aqui. Um grande abraço, até daqui a pouco.
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0: Sexta-feira, 29 de maio de 2026. O Tribunal Regional Federal da 2ª Região, que abrange Rio de Janeiro e Espírito Santo, anulou uma sentença da Justiça Federal de primeira instância e condenou o ex-governador Sérgio Cabral, ex-secretários estaduais, dirigentes públicos e empreiteiras. As acusações envolvem a participação em um esquema de fraude em licitações, formação de cartel, pagamento de propina e superfaturamento nas obras do PAC das Favelas no Rio. A defesa de Cabral afirmou que a decisão é inconsistente e que a defesa vai recorrer. Na ação, o Ministério Público Federal pediu o ressarcimento de R$242 milhões aos cofres públicos. O valor corresponderia ao prejuízo causado pelo esquema. O prazo para entrega da declaração do imposto de renda termina no final da noite de hoje. Até o momento, 37 milhões e 600 mil pessoas prestaram contas à Receita Federal. O órgão espera 44 milhões de documentos neste ano. A perda do prazo acarreta em multa mínima de R$165,74. O Brasil doou 16 toneladas de arroz e 5 de leite em pó integral para a Bolívia em caráter humanitário. As doações saíram do Rio Grande do Sul com destino ao país vizinho, onde devem chegar na tarde de hoje, na capital La Paz. O envio da ajuda humanitária atende a um pedido do presidente boliviano Rodrigo Paz, que conversou com o presidente Lula por telefone no início desta semana. A Bolívia enfrenta uma das piores crises das últimas décadas em meio a uma série de protestos populares contra o governo de centro-direita de Paz, o que tem comprometido o abastecimento de alimentos, combustíveis e insumos hospitalares. De acordo com o governo brasileiro, a doação não compromete o abastecimento nacional. No horário de Brasília, 4 e 2.
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0: capital paraense. Uma ótima tarde para você que tá ligado aqui no CBN Esportes para a segunda edição, começando de um jeito diferente, né? Porque o Paysandu ontem conquistou a taça da Copa Norte. O Paysandu é bicampeão da Copa Norte. Título esse conquistado ontem em cima do Nacional. E a diretoria do Paysandu concedeu uma entrevista coletiva ainda há pouco, falando a respeito dessa conquista, da importância dela e também falando de sobre futuro, né? Sobre contratações que o Paysandu vai fazer aí no mercado. E o Remo também tá de olho no mercado. E olha, começou a limpa no Bainão. Vamos falar logo no bom português. Começou a limpa no Bainão. O Diego Beckman tá aqui do meu lado, ele vai falar mais sobre isso. E além disso também, você ainda vai falar daquela, né, Diego, que você falou de manhã?
1: Sim, sim.
0: Que confirmou, então. É, então tem bomba aí sobre eleição no Clube do Remo. Vamos falar sobre tudo isso agora aqui para você no CBN Esportes para a segunda edição que já está no ar.
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0: E ele está aqui ao meu lado,
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0: Boa tarde para você, Diego Beckman.
1: Boa tarde, Ronaldo Santos. Boa tarde a todo mundo que está acompanhando o CBN Esporte para a segunda edição desta sexta-feira. Muita coisa para a gente badalar, para a gente comentar e vamos nessa.
0: Vambora. Vamos falar então dessa conquista de ontem, né, do Paysandu em cima aí do Nacional pela Copa Norte. Tem que bater aqui? Agora foi? Ah, tá ok. É o 4, tá? É o 4. Só para... Ah, beleza então. Tá tudo pelo certo. Vambora. Paysandu conquistou ontem o título da Copa Norte em cima do Nacional. Paysandu que não tá tendo nem tempo pra comemorar, né? Essa que é a verdade, porque já teve que ir pra Florianópolis, né? A delegação segue agora pra Florianópolis, onde no domingo, 8h30 da noite, vai enfrentar a equipe do Figueirense. Mas, sem dúvida nenhuma, Diego, falando ainda, continuando sobre o assunto, e a gente vai colocar as imagens no YouTube para quem está acompanhando a gente aí dos gols do Paysandu ontem sobre o Nacional. Mas para quem está ouvindo a gente, vamos continuar o debate. Porque o Paysandu conquista esse título de maneira incontestável e é um título que motiva esse elenco, né, a conquistar coisas maiores. E o mais legal de tudo, das quatro competições... Aliás, das quatro competições que o Paysandu está participando, o Paysandu já ganhou duas taças. Né? Campeonato Paraense, ganhou. Copa Norte, ganhou. Copa Verde, vai disputar. E a Série C também está disputando, Diego. Ou seja, é um time que está se acostumando a conquistar títulos.
1: É, você não colocou a Copa do Brasil por quê?
0: Não, porque o Paysandu já foi eliminado.
1: Ah, tá.
0: Já tô colocando as competições em que ele já concluiu e teve
1: êxito. A Copa do Brasil ele disputou, né? Mas valeu, né? Não, valeu pela grana, né?
0: É, perfeito. Valeu pela grana. Que foi muito... Inclusive, o diretor de futebol do Paysandu, Alberto Maia, destacou que os recursos que vieram da Copa do Brasil foram fundamentais para esse momento do time agora. Ou seja... Pra você ter ideia de como que foi importante aqueles milhões que vieram aí pro Paysandu.
1: Pois é, né, cara? É aquela história. É, Copa do Brasil, uma competição rentável. E tá aí a mostra, né? Como o Alberto Maia declarou agora há pouco na coletiva. Bem, é aquilo que a gente falou ao longo dos dias, né? O Paysandu era franco favorito. Ia ser campeão da Copa Norte. Eu já tinha falado semana passada e isso se confirmou, né? E aquilo que também a gente já havia comentado ao longo da semana, Nacional vinha para cima para abrir com a missão de fazer um gol logo no começo, né? Só que é aquela história, né? Se abrir, vai abrir espaço, e o Paysandu é um time que gosta de aproveitar espaços e não deu outra, né? O Paysandu foi bem no primeiro tempo. A vantagem já era grande, né, por conta da vitória do jogo aqui de Belém, embora seja 1-0, mas administrou. Eu acredito que esses dois gols do Nacional, o time deu uma relaxada, né? O que é normal, porque no agregado antes desse gol já estava 3-0. Então o Nacional tinha que fazer 4 para levar para os pênaltis, né? Então assim, a torcida, todo mundo relaxou, o que é normal, mas o quarto gol veio logo no final para sacramentar, né? Para confirmar a goleada, né? O 5-2 no agregado. Então assim, o Paysandu campeão da Copa Norte, vai disputar, inclusive, a CBF acabou de divulgar os dias e os horários, né, da Copa Verde. Vamos lá.
0: Você quer que eu fale?
1: Você quer falar? Então vamos lá.
0: Eu tô com ela aberta aqui.
1: Então, só para concluir, creio que o Paysandu vai com muito favoritismo para esse jogo contra o Anápolis, mas é bom pensar que antes desse jogo do Anápolis, o Paysandu tem um jogo muito importante contra o Figueirense pela Série C, onde o Paysandu, se vencer, o Paysandu já começa a colocar um pé na segunda fase da Série C, porque já vai chegar bem próximo da casa dos 20 pontos.
0: Já vai chegar aos 20 pontos.
1: Aos 20 pontos, né? Tá, então, para a matemática da classificação, um time com 27, 28 pontos, ele já está garantido no quadrangular. Eu acredito que o oitavo colocado deve figurar nessa pontuação dos 27, dos 28 pontos, né, do quadrangular. Então, vencendo o Figueirense na casa do adversário, o Paysandu está muito próximo, né, de selar sua vaga para o quadrangular.
0: Perfeitamente, Diego. Só confirmando as datas aqui, o primeiro jogo vai ser lá em Anápolis. Anápolis e Paysandu, lá no Jonas Duarte. Um estádio invocado, tá? Eu achava que não tinha... Assim, na minha ingenuidade, eu achava que não fosse um estádio grande, mas é um estádio grande, cara. É um estádio interessante. Vai ser lá no Jonas Duarte no dia 4 de junho, quinta-feira, feriado de Corpus Christi. Uhum. 8 horas da noite, o primeiro jogo, lá em Anápolis. E o jogo da volta vai ser no dia 7 de junho, no domingo, 6:30 da noite, lá no Mangueirão. Confirmado, então, o jogo no Mangueirão, domingo, dia 7 de junho, às 6:30 da noite. E sabe o que é o mais legal de tudo? Já vai estar rolando o para-arraiar, né?
1: Pois é, né, cara?
0: Já vai estar rolando o para-arraiar. Ou seja, vai pro jogo, se tudo der certo, vai ser do campeão da Copa Verde, já cai logo no para-arraiar, que é lá fora.
1: Exatamente.
0: Mas olha, gostei das datas e gostei dos horários, tá? Acho que no horário de domingo, principalmente, né? Todo mundo vai querer aproveitar um pouco, né? Um almoço com a família, passar o dia ali com a família. Seu Carlos Aguiar, que não me deixa mentir aqui, né? Horário bom, 6:30 da noite, né? Horário bom. Horário bom mesmo pro jogo. Agora, Diego, eu tô com uma sensação nesse jogo. Eu não sei se é a tua mesma sensação. Eu tô falando de um possível confronto que pode ser que aconteça também dentro do quadrangular da Série C. Pode ser que aconteça se o Anápolis der uma arrancada. E eu tô começando a achar que isso pode acontecer com a equipe do Anápolis, viu? Pode ser que aconteça esse arranque. No mais, o Paysandu já enfrentou o Anápolis, já conhece a forma de jogo do Anápolis. E por mais que seja um jogo diferente, né, se tratando de uma final, dá para pegar, dá para coletar algumas informações importantes aí para esse confronto, né, Diego?
1: Mas eu acho que não vai rolar no quadrangular, não. O Anápolis é o lanterna da Série C. Tem 4 pontos ganhos em 8 jogos disputados. Então, assim, eu acredito que o Anápolis pode usar esse título, caso seja campeão da Copa Verde, que eu acho muito pouco provável, para pelo menos servir de motivação para se manter na Série C, porque esse ano cai em 2, né? E o Anápolis vai ter pela frente o Maranhão, Amazonas, Itabaiana, Caxias, o Botafogo da Paraíba, Maringá, Volta Redonda, Guarani, Floresta, Confiança e Santa Cruz, né? Ou seja, digamos que o Anápolis já pegou tipo os times mais complicados da Série C até então, né? Já, por exemplo, já pegou o Paysandu, já pegou o Brusque, já pegou a Ferroviária, o Ipiranga, né? Agora sim, alguns jogos vão ser jogos de 6 pontos, né? Por exemplo, o Botafogo da Paraíba, o próprio Itabaiana, Eu acredito que o Anápolis vá brigar para se manter na Série C. Eu não acredito que o Anápolis seja um dos oito. E ainda digo o detalhe do jogo da volta no Mangueirão. O horário das 6:30 é bem interessante porque muita gente vai aproveitar o feriado de Corpus Christi para viajar, para ir para o interior, né? Aproveitar que já o verão já está batendo na porta, vai para a praia, vai para o rio. O Igarapé, né? O português, o linguagem paraense da forma mais clara. Então assim, vai aproveitar e vai vir mais cedo, vai pegar a estrada mais cedo, vai aproveitar o sábado e no domingo de manhã já vem cedo, né, para fugir do engarrafamento da tarde e já vai aí, só deixa as coisas em casa, vai pro jogo, né? Vai ver aí a grande final da Copa Verde entre Paysandu e Anápolis. Paysandu para mim favoritaço nos dois jogos, né? Eu acredito que lá deve ser um jogo um pouquinho mais complicado. O Anápolis deve jogar todo o seu potencial no jogo de ida, no Jonas Duarte. O Paysandu que já jogou lá, né? Jonas Duarte, né, do Anapolina, né, que era um estádio municipal. Anapolina, né? Inclusive o Paysandu, né, perdeu a invencibilidade da Série B no ano que foi campeão pro Anapolina lá. Que o Paysandu tava, era assim, o Paysandu de 2001 ganhava tudo em casa, empatava algumas fora. Até que na última rodada do turno, pegou a Anapolina lá e pegou um 3-0 no Jonas Duarte, né? E foi uma das poucas derrotas do Paysandu na campanha do bicampeonato brasileiro, né? Então, o Paysandu volta ao Jonas Duarte agora para enfrentar o outro time da cidade de Anápolis, que dá o nome ao time da cidade, o Anápolis.
4: E eu me lembrei agora do Anapolina justamente por isso, porque o Anapolina naquela época, ali no final dos anos 90, início dos anos 2000, era uma das potências ali do estado de Goiás, né? Junto ali com o próprio Goiás, junto com o Vila Nova, o Atlético Goianiense ainda estava naquele início de se transformar aí numa potência também, né? Uma pena que o Anapolina acabou perdendo força aí, e o Anápolis agora surge como essa força ali da região. Então, só confirmando novamente, a final da Copa Verde vai ser, primeiro jogo, dia 4 de junho, às 8 da noite, lá em Anápolis, né? Lá em Anápolis vai ser o primeiro jogo da final, no Jonas Duarte, e o segundo jogo vai ser no dia 7 de junho, às 6:30 da noite, lá no Mangueirão. Aí você vai me perguntar, Ronaldo, mas por que que é tudo próximo? Por que que é tudo próximo? São as datas oferecidas pela CBF, né? Não tem jeito. E são duas equipes que jogam a Série C. Então, espremer um pouquinho ali para poder colocar o jogo, né, dentro aí de um período que antecedesse, inclusive, a Copa do Mundo.
1: Lembrando que a Série C tem essa rodada do final de semana e ela para por 15 dias.
4: Sim, sim.
1: Né? Paysandu pela Série C joga com o Figueirense, depois só vai jogar contra a Inter de Limeira no dia 14 de junho, que é um domingo, né, um dia depois aí da estreia do Brasil na Copa, e aí a Série C segue normal, mas a Série B vai ter uma parada, e depois dessa final da Copa Verde, o Paysandu vai ter uma semana inteira de folga, que eu creio que o Júnior Rocha deve estar esperando como nunca. Nossa, essa semana, cara, de folga pra treinar.
4: Com certeza absoluta. Agora são 4 horas e 20 minutos, bora pro intervalo e a gente volta já.

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1: 4 horas e 22 minutos na capital paraense. Vamos com uma informação quentinha aqui, Diego Beckmann. Ainda a respeito dessa coletiva de imprensa que teve ainda há pouco com o vice-presidente do Paysandu, Ícaro Sereni, e também com o diretor de futebol do Paysandu, Alberto Maia. Eles falaram sobre a situação do Matheus Vargas. E olha só essa boa notícia. Matheus Vargas vai renovar com o Paysandu. Vai renovar com o Paysandu. O novo contrato vai ser encaminhado à CBF informando a renovação do contrato. Lembrando que o contrato dele vai até o final deste mês de junho. Então, aliás, final desse mês de maio.
2: Termina domingo.
1: Termina dia 31 de maio, é verdade. Termina agora, domingo. Então, vai ser encaminhado aí para a CBF. Já deve ter sido encaminhado a renovação de contrato com o Matheus Vargas. Uma boa, viu? Aí a gente pode considerar até, em certa parte, um reforço para o Paysandu, porque é um atleta que passou um bom tempo aí se recuperando de uma lesão grave no joelho, voltou, tem sido importante, tem agregado e agora vai poder contribuir, pelo menos eu penso, até o final dessa temporada, Diego.
2: Ele vai ajudar muito o Paysandu, né? Então, assim, para que o Paysandu vai contratar no meio se ele pode ter uma solução caseira, que é o caso do Matheus Vargas? Então eu acredito muito que ele vai servir muito para essa sequência da temporada, a sequência da Série C. E aí sim, passou as finais, já dá para colocar. Né? Eu colocaria o Matheus Vargas para jogar contra o Figueirense. Nem que ele entrasse no decorrer do jogo, mas para ganhar ritmo. Né? Porque, como eu falei terça-feira, foi muito desumano ele ter entrado contra o Floresta. Tá certo que ele precisa de ritmo, precisa jogar, mas, cara, seria um prejuízo sem tamanho. O cara acabou de se recuperar e naquele gramado da Curuzu ele se machucar de novo. Que ele correu um risco, né? E pelo menos para a final da Copa Norte prevaleceu o bom senso. Né? Jogo no Mangueirão. É jogo para quebrar recorde da temporada. E o Paysandu tem que pensar grande, mandar os seus jogos do quadrangular no Mangueirão, assim como foi em 23, né? Só não mandou contra o Volta Redonda, os outros foram todos no Mangueirão, Botafogo e o Amazonas.
1: Exatamente. Também uma outra informação que foi falada na coletiva de imprensa ainda há pouco, sobre o centro de treinamento do Paysandu, né? A diretoria do Paysandu se pronunciou oficialmente sobre a construção, né? Sobre as obras que vão estar sendo realizadas lá no CT, lá no espaço do CT, essas obras que serão feitas por uma mineradora, né? Uma mineradora que vai estar ali escolhendo, né? Organizando tudo para as obras lá do CT. Há uma expectativa de uma assinatura de contrato para esse mês de junho, aquele contrato onde se estabelece o prazo para a finalização da obra. E segundo o vice-presidente do Paysandu, Ícaro Sereni, dentro da área do CT do Paysandu, pelo menos na área do CT do Paysandu, a obra ela não vai concluir todo o CT, mas vai dar o encaminhamento necessário para que boa parte da estrutura seja concluída, o que, bom, que de fato é que vai ajudar bastante aí na conclusão das obras, né, do centro de treinamento. Há essa expectativa, muitas especulações a respeito disso, mas ao que tudo indica, Diego, vai sair essas obras, tanto para o Remo quanto para o Paysandu.
2: Inclusive o Remo vai convocar a imprensa para semana que vem, né, para dar detalhes aí dessa assinatura. É claro, daqui a pouco a gente vai reforçar os detalhes, né, do lado do Remo, mas quanto ao CT dos dois, né? As duas obras vão começar ao mesmo tempo. Serão estruturas parecidas com o CT do Vasco, né? Que a Vale irá oferecer para Remo e para Paysandu. Né? Para quem teve a oportunidade de ver o CT do Vasco, como funciona, vai ser naquele formato. É claro que no caso do Remo, a Vale só vai dar um campo e o Remo vai fazer dois. Ou seja, o CT do Remo vai ter três campos, né, para treinar. Né, mas é a mesma empresa. E a previsão é que em outubro os CTs de Remo e Paysandu estejam concluídos.
1: Perfeito, Diego Beckmann. Você falou sobre a estrutura, né, do CT do Vasco. Até estou dando uma olhada aqui. São estruturas modulares. Como é que eu posso explicar aqui para você entender como é que seria isso? São estruturas que já estão prontas, né? Estrutura física. Vamos lá. Estrutura de container, por exemplo. Você já deve ter visto alguma estrutura de container que foi transformada posteriormente em uma edificação. É isso exatamente que vai acontecer nos CTs de Game Paysandu. Se bem que lá no CT do Paysandu já existe uma edificação feita de concreto, né? Vão finalizar aquilo e fazer alguma outra estrutura a mais. Mas no CT do Remo vão fazer uma estrutura modular, que inclusive é muito bom, por um lado, porque é uma estrutura que te permite criar a estrutura, a edificação da melhor maneira que vai te atender ali, né? Não é uma... De início podem pensar assim, mas é container e tal. Cara, tem muitas obras hoje que utilizam o container como estrutura base para edificação. E é bom pra caramba, porque te permite acelerar o processo de conclusão. Então, não vai ser uma obra demorada, claro que não vai ser tão rápido assim, mas vai poder entregar o quanto antes essa estrutura. E Remo e Paysandu clamam por essa estrutura, Diego. Clamam por essa estrutura de centro de treinamento. Eu acho até mais o Remo, sabe? Porque o Remo tá treinando direto no Baenão e não tem um outro espaço para poder dar um descanso pro gramado do Evandro Almeida. E a gente sabe que quando tu treina muito no lugar, o campo se desgasta. É natural. É natural que isso aconteça. Então, vamos torcer para que saia essas obras aí o quanto antes e a gente vai estar acompanhando de perto toda essa movimentação com relação ao CT. 4 horas e 29 minutos, está chegando o repórter CBN na volta. A gente continua a falar sobre o esporte paraense aqui dentro do CBN Esportes Pará, segunda edição.
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0: O duelo com o brasileiro foi o jogo mais longo que Djokovic, número 4 do mundo, já enfrentou em Roland Garros. A ex-ministra do Meio Ambiente, Marina Silva, disse que a composição da chapa do pré-candidato ao governo de São Paulo pelo PT, Fernando Haddad, será definida até a próxima semana. O PSB já tem uma vaga ao Senado na chapa de Haddad, com a ex-ministra Simone Tebet. O ex-ministro e dirigente do partido, Márcio França, tenta ficar com a outra vaga. No entanto, a Federação Rede PSOL insiste em lançar Marina. A ex-ministra reforçou sua pré-candidatura ao Senado em São Paulo ao negar a possibilidade de tentar se reeleger na Câmara ou ficar com a vaga de vice de Haddad. A Justiça dos Estados Unidos impediu temporariamente o presidente Donald Trump de criar um fundo de quase US$1,8 bilhão para indenizar pessoas perseguidas pelo governo. O líder republicano anunciou a medida depois do acordo que encerrou um processo movido por ele contra a Receita. Segundo a imprensa americana, pessoas que invadiram o Capitólio no dia 6 de janeiro de 2021 podem ser beneficiadas, assim como aliados como o ex-estrategista Steve Bannon e o ex-assessor comercial Peter Navarro. Os dois foram condenados por desacato ao Congresso. Ambos negam as irregularidades. No horário de Brasília, 4h32.
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7: 4:34 e olha, para você que tá no carro agora, aqui pela cidade, muita atenção, tá? Porque tá caindo uma chuva valendo aqui na região metropolitana de Belém. Nesse momento, as temperaturas aqui do nosso, da nossa capital paraense, a temperatura marca 28 graus e a expectativa é de chuva constante até o início da noite de hoje. Então, para você que está no trânsito agora, muita atenção, cuidado, vá tranquilo, vá na manha. Fique atento aos pontos de alagamento aqui também da nossa capital, que é muito importante. Vamos continuar agora a falar do esporte paraense, mas vamos atravessar o Mirante Barroso. Vamos falar do Clube do Remo. E para você que está acompanhando a gente no YouTube, a gente vai colocar as imagens do treino do Clube do Remo. A dança das cadeiras começou, né, Diego? Já está rolando as dispensas lá pelo Baenão.
8: Os três, aliás, o jogo contra o São Paulo vai marcar a despedida de alguns.
7: Tô sabendo, né? Tô sabendo.
8: Diego Hernandes é um deles, não vai ficar no Remo, né? O contrato dele acaba. Mas tem gente que nem vai ser relacionado e já vai pegar o bilhete azul, né? Já antecipou já as formalidades e deve deixar a cidade de Belém já nesse final de semana.

0: são os casos do Tassano, do Panagiotis Taxides. Eles terminam o contrato agora no domingo, 31 de maio, né? E mais jogadores, né, devem deixar o Bainão, né? Alguns deles serão devolvidos, no caso do Freitas, né? O Kaique deve ir para a Rússia, né? E tem mais um que veio no começo da temporada e que não vai ficar no Remo. Deve ser feito um acordo para deixar o Bainão, que é o Léo Andrade.
1: Léo Andrade,
0: Léo Andrade deve sair do Remo.
1: Essa, para minha surpresa. Né?
0: Deve estar. Já foi chamado para fazer acordo e também deve estar deixando aí o Evandro Almeida. Agora, aquela história. Aí é que vem aquela notícia de parem as máquinas. Tem um bombas do Remo dentro e fora do campo, tá? Vamos lá. Você dentro do campo.
1: Ah, perfeito.
0: Dentro do campo.
1: Por favor.
0: O que é que você entende por esse barulho?
1: Tem várias máquinas que podem fazer isso, né? Máquina de cortar grama.
0: Não, tem nada a ver com grama. É um animal.
1: Ah, um mosquitinho.
0: É.
1: O nosso querido e velho mosquitinho. O que, que ele ouviu agora?
0: Gustavo Mosquito, que está no futebol japonês, está quase acertado com o Remo.
1: Essa é.
0: Vou repetir. Gustavo Mosquito está em conversações avançadas e pode vir defender o clube do Remo. Além dele, o Chico da Costa já está ok, o Maceió também, mas essa do Mosquito também pode estar, né, sendo aí praticamente, né, fechado. Ou seja, do sushi. Olha, hoje convidativo, deu até vontade de comer um sushizinho hoje.
1: Ai,
0: do sushi boa. Ao pato no tucupi, o Gustavo Mosquito pode sim atuar no clube do Remo. Fora de campo, eleições. A gente sabe que no Remo o mandato é de 3 anos e o atual presidente, ele não pode concorrer à reeleição.
1: Perfeito.
0: Então, nesse caso, o Tonhão não pode concorrer à reeleição do Codir. Sendo assim, alguns nomes já foram especulados no meio do ano, já no começo do ano, no meio do ano que eu digo, de abril, maio pra cá. E um nome tá muito forte pra vir pra eleição do Remo pela situação, né? Calma, torcida, não é o Manelzinho Ribeiro, tá? Não é ele.
1: Desculpa,
0: não deu Manelzinho pra segurar. Manelzinho Ribeiro não é o candidato, não vem como candidato.
1: É porque existia uma especulação bem forte, né, de que ele,
0: inclusive, viria como essa informação que eu recebi é que chegaram a especular o nome dele. Mas aí que tá. A maioria dos conselheiros e boa parte dos associados que tem direito a voto não votariam no Manelzinho Ribeiro. Ou seja, a oposição ia chegar e dizer um grande abraço. Daqui a 3 anos tem eleição de novo. E aí vem quem? Glauber Gonçalves, vice-presidente do Remo, braço direito do Tonhão, que já viajou com o Remo em vários jogos. Então, Glauber Gonçalves será candidato da situação para a eleição do Remo no segundo final de semana de novembro, né, que a eleição do Remo é primeiro, né, do que do Paysandu. O Paysandu é em dezembro. Se tudo correr como esperado, a eleição do Remo será no dia 7 de novembro ou 14 de novembro. Lembrando que pode ter uma alteração por conta do Enem aí, né, no meio, né? Então, porque as provas do Enem serão nos dias 8 e 15, mas a eleição do Remo é no sábado, né? Então, o Remo geralmente pede as urnas eletrônicas, assim como o Paysandu também solicita, ao TRE. Então, ou dia 7 ou dia 14, a eleição no Remo. Então, Glauber Gonçalves, candidato à presidência do Clube do Remo, né? Nome praticamente que já batido e é um nome forte. Porque se vier, ele tem boa aceitação dos conselheiros, dos associados. Então, pode ser que seja eleito. Mas é claro, a oposição azulina deve lançar seus nomes, lembrando que na última eleição do Remo, 4 candidatos foram, né, disputaram o cargo, né? O Tonhão, o Magnata, veio mais outros 2 candidatos aí também que concorreram à eleição, à cadeira máxima, né, de presidente do Remo. Então, Glauber Gonçalves, presidenciável, aliás, vamos... É, no segundo semestre, né, claro, a CBN Belém vai ter a cobertura completa, a cobertura especial das eleições, né? E também teremos cobertura das eleições presidenciais de Remo e Paissandu. Inclusive, vamos convocar os candidatos a virem aqui no estúdio para conversar sobre as propostas e também debater um pouco sobre, caso sejam eleitos, o que eles pretendem fazer com os clubes, né? Remo e Paissandu, no caso, para os próximos anos.
1: Perfeito, Diego. É, Glauber Gonçalves, eu penso que é um bom nome pro clube do Remo, principalmente por ele estar ao lado, né, do atual presidente, que é o Tonhão, e também por ele saber o dia a dia do clube do Remo, porque não é só você ser presidente, mas é você também sentir o clube no dia a dia, no cotidiano, como é que funciona, porque é muito fácil, né? Às vezes você querer ser presidente só para você... Ah, eu sou presidente, mas você não vive o dia a dia, você não sabe as angústias, você não sabe as necessidades, você não sabe o que o clube precisa, o que o clube não precisa. Então, o Glauber Gonçalves é um bom nome, sim, e certamente um nome bem aceito aí para esse pleito eleitoral que vai se aproximar aí dentro do clube do Remo. Voltando ao assunto de dispensas, tivemos aí a informação ontem sobre o Kaique, também sobre o Brian Kufre e também sobre o Diego Hernandes, mas outros jogadores também vão estar se despedindo. Hoje nós recebemos a informação do Freitas, que vai também ser dispensado, né? Se bem que no caso do Freitas ele pertence ao Fluminense, né?
0: Então ele vai ser devolvido
1: ao Fluminense, exatamente. Além dele também, Tassano não deve permanecer no Remo. O contrato dele termina inclusive no domingo, e aí é aquele caso, né, de jogadores que podem não ser relacionados e que vão ter o contrato no fim. Tassano, que teve aquele episódio lá, né, de responder pro torcedor, que pegou muito mal, inclusive. E o Panagiotis Taxides, que é um outro atleta também que não vai permanecer no Remo. Inclusive, o tal do Mosquitinho, que não é o Gustavo Mosquito, me falou que hoje mesmo ele vai sair de Belém. Hoje mesmo ele tá saindo aqui, tá retornando para lá, para sua terra natal, para Grécia. Ou seja, aos poucos, aquilo tudo que a gente havia falado, né, sobre a movimentação que o Remo ia fazer para diminuir a quantidade de atletas e dar um fluxo maior ao caixa, tá acontecendo. Não precisa nem o Remo fazer nada. É só deixar terminar o contrato que o pessoal vai saindo, né, Diego?
0: É economia, né? E aquela história, né? Agora que o Remo vai aliviar as contas, bora ver se a diretoria, né, o executivo de futebol vai acertar nas contratações. Agora sim a gente vai ver o trabalho do executivo. Bora ver se de fato ele acerta e vinga dentro de campo, né, como foi ano passado, né, que o Remo conseguiu acesso, ou se a coisa se tornou irreversível, né? Vamos aguardar aí os próximos capítulos aí da temporada 2026 do Leão Azul.
1: Olha, uma outra informação também, agora falando do jogo de domingo do Remo contra o São Paulo, é que, inclusive, essa informação eu peguei com meu amigo Smith Riage. Segundo o que foi falado, teve um problema. Eu vou até ver aqui para não falar também a palavra errada, mas para quem comprou o ingresso para essa partida através do sistema da empresa que vende os ingressos, teve um problema com o cadastramento facial de alguns torcedores. Esses torcedores precisam refazer o processo para poder validar ali o seu ingresso. Esse problema aconteceu durante a venda das meias entradas para esse jogo. Ou seja, quem comprou meia entrada vai ter que refazer o processo da biometria facial para poder validar o ingresso. Eu penso o seguinte, Diego, a gente entende que é segurança, né? Que faz parte dessa nova forma de vender ingressos, mas, cara, tá tendo tantos problemas recorrentes com questão de ingresso, Diego. Tantos problemas. É a biometria facial que não funciona direito na hora de ler ali o rosto do comprador do ingresso, do torcedor, da torcedora. É no sistema do site que cai e aí o torcedor, que às vezes nem sabe, certamente só vai saber quando chegar lá no Mangueirão, quando ele for tentar passar e não passar, que vai ter que se recadastrar de novo. Parece que não tem jeito esse negócio, Diego Beck.
0: É, mas tem casos que nem cirurgia plástica dá jeito.
1: É verdade. Conheço vários.
0: Fazer biometria facial, aí lá vai o cara usar, né, filtro de rede social, filtro de não sei da onde, maquiagem. Aí vai lá na hora, não reconhece. Não tem jeito, né? Tem situações e situações, mas tá se tornando preocupante, tá se tornando chato e tá se criando uma burocracia que não era para ser criada. Porque, assim, é questão de você ter praticidade para entrar no estádio, você ganhar tempo, né? Mas, assim, se torna uma situação tão complicada e, sinceramente, às vezes eu sinto falta, né, do Mangueirão antigo, que tu comprava o ingresso era o cartãozinho, aquele cartão de telefone que tinha o cartão do ingresso. Colocava na catraca, pronto, passa. Às vezes eu sinto falta disso, porque, cara, com tecnologia os caras se batem de uma forma que eu acho incrível, sabe? É no jogo do Paysandu que tem falha na bilheteria, é no jogo do Remo que tem que refazer recadastramento facial. Tem coisas que... Ai, tem coisas que a gente tenta entender, mas não consegue.
1: Tem que respirar fundo, né?
0: É.
1: Tem que respirar fundo, né? Uhum. Parece que não tem jeito. É como se você estivesse dando murro em ponta de faca toda hora, né? Infelizmente é o torcedor que acaba sofrendo as consequências disso. No mais, temos aí quase 20 mil confirmados no Mangueirão domingo pro jogo contra São Paulo. É o jogo que vai acontecer antes da parada da Copa do Mundo. Nem preciso dizer que é um jogo de extrema importância, né, Diego? O Remo precisa dessa vitória para poder continuar ainda com possibilidade de sair da zona de rebaixamento. E a gente volta a falar, não vai ser fácil, mas o Remo precisa engatar aí uma sequência astronômica para poder sair dessa zona de rebaixamento, Diego.
0: Assim, Ronaldo, de 12 pontos que o Remo disputou em maio, foram 12 pontos, não, foram 15 pontos que o Remo disputou em maio, né? De 15 pontos... O Remo somou 7. Foi razoável, né? Mas se ganhar do São Paulo, somando 10, ele vai a 18. E, cara, ele tem que jogar a vida no começo do retorno do campeonato. Perfeito. Porque pelos adversários e pelos jogos que ele vai ter. Vamos dar um exemplo. Ele vai ter em casa Vitória. Vai ter o Atlético Mineiro, vai ter Coritiba, né? Aí fora, ele vai ter Mirassol, vai ter Fluminense, vai ter o Inter. Ah, mas são times grandes. Ah, mas, gente, vamos lá. O Remo vai estar focado só com Copa do Brasil.
1: Claro.
0: E tem, eu citei aí, olha, vamos lá. Mirassol, eu citei o Fluminense, que vão disputar mata-mata de Libertadores. O Mirassol vai pegar o LDU. Os dois vão ter repeteco, né? LDU e Fluminense vão pegar times que enfrentaram na primeira fase. Então, o Atlético Mineiro já vai entrar direto na Sul-Americana. E a Sul-Americana vai ser disputada na semana seguinte da Copa do Brasil. Então, algum desses jogos que o Remo vai ter, esses times vão entrar com time alternativo, porque vão priorizar vagas em Libertadores por outro meio, porque a campanha no Campeonato Brasileiro não tá lá essas coisas. Então, o Remo precisa, mais do que nunca, engatar vitórias no começo do segundo turno. Porque, por um lado, o Remo vai ter times de peso jogando aqui em Belém. O Flamengo é o principal deles, né? O Remo vai enfrentar o Flamengo em Belém em setembro. Mas, pelo que a gente vê no atual momento e pelo que a gente viu no primeiro turno, jogos contra Santos, contra Grêmio, contra Botafogo, Chapecoense, o Remo jogar esses jogos aqui é 3 pontos. É 3 pontos, né? O jogo contra o Flamengo, se o Remo perder, é o resultado mais natural, porque, pô, o Flamengo, embora tenha caído fora na Copa do Brasil, mas o Flamengo, ele tá jogando Libertadores, né? E se o Flamengo vai ter mudanças nessa janela, que dirá o Remo, que dirá o Mirassol, pensando, enfim, todo mundo vai mudar. Não é à toa que o Beşiktaş está de olho no Rossi, que a gente achava que era um insubstituível no Flamengo, e o Rossi pode deixar o Flamengo nessa janela.
1: E essa janela da Copa do Mundo vai ser muito movimentada, não somente para o Remo, tá? Mas para todo mundo. Tanto de chegadas quanto de saídas. Ou seja, é aquela história, né, Diego? Quem tem o seu faz um esforço de segurar. Faz um esforço de segurar. Porque os outros clubes vão ir com tudo para buscar contratações. E o detalhe também é que esse período da pausa da Copa do Mundo casa com um período, por exemplo, lá do futebol europeu, do futebol asiático, de términos de temporada, ou seja, de términos de contratos. Então esses atletas, se vierem de fora, claro, podem estar livres para fazer as negociações. Ou seja, é até mais fácil para poder negociar e trazer esse jogador para cá, para o Brasil e, consequentemente, para o clube do Remo, né? Ou então para qualquer outra equipe que queira também contratar. Então vai ser bem movimentado mesmo. E o Remo está se movimentando aí muito, né? O Remo que precisa aí de 5 a 6 atletas, segundo o executivo de futebol do Leão Azul, né? O Luiz Wagner Vivian. E vai dispensar de 8 a 10 atletas. E eu não vou duvidar, Diego, se essa lista for maior. Não vou duvidar.
0: Ela vai ser maior. Tu vai ver só. Vai ver. Vai ver.
1: Vai, porque é muita gente que precisa dizer bye-bye lá pelas bandas do Bainão. 4 horas e 53 minutos, bora pro intervalo e na volta tem a participação do nosso ouvinte.
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1: 4h55 e vamos para as mensagens do nosso WhatsApp, 919-8814-0073. Vamos ouvir aí o nosso ouvinte.
2: Boa tarde, pessoal da CBN Esporte Segunda Edição. Ela chegou, muita chuva. E três pontos. Lucas Cardoso, um absurdo que esse menino tem evoluído em tão pouco tempo. Caio Melo, excepcional e nada mais justo que o último jogo, que o último gol tenha sido do Marcinho. Dizem por aí que os secadores hoje acordaram com dor de cotovelo. Será?
1: Aí a mensagem do nosso ouvinte, o Rodolfo Mendes, né? Falando ainda aí do título do Paysandu conquistado ontem, título da Copa Norte. Olha, eu vou te falar, Diego, eu gostei do Lucas Cardoso, acho que ele jogou de uma maneira bem interessante aí o jogo de ontem, mas eu queria destacar aqui como que tá sendo importante, assim, claro, Marcinho, importante, tira o chapéu para ele, tá sendo aí o 10 e faixa do Paysandu, indiscutível. Mas o Caio Melo também tá ajudando demais, né, Diego?
3: Tá jogando muito e o Paysandu precisa estar de olho porque o assédio que esse cara vai ter agora nessa janela não vai ser brincadeira. É. Precisa segurar porque, cara, é aquela história. Time de Série B, claro, o caso do Paysandu ter torcida, ter os dois títulos conquistados, focar no acesso, podem ser fatores para segurar muito esse brilhante jogador, o Caio Melo. Eu acho que assim, Ronaldo, Paysandu precisa. Eu traria mais um centroavante, só mais um atacante de ponta, dois zagueiros, um lateral e um goleiro bom. Uhum. Pronto.
1: Vai entrar na média.
3: E um meia, né?
1: Vai entrar na média, por exemplo, da quantidade que a diretoria do Paysandu estipulou. Né, que o Paysandu iria contratar de 4 a 5 atletas para essa temporada, né, para a sequência da temporada, quando abrir a janela de novo. E a informação também que eu tenho, que eu até fui falar na coletiva de imprensa ainda há pouco, é de que a verba para as contratações já está liberada para o Paysandu. Ou seja, já deram o ok para o Paysandu ir lá e falar: ó, pode oferecer a proposta, pode mandar a proposta para o jogador, que a gente já está com o cash na mão para poder pagar.
3: É importante porque você sabe, né? Contrato com um jogador como é, né? Gosta de receber adiantado, né, tudo bonitinho, enfim. Então isso aí pesa muito no, na hora de um jogador fechar com o clube. Assim, a gente sabe que a janela só começa em julho, mas o momento de contratar é agora. Ainda mais sabendo que a Série D do Campeonato Brasileiro, a primeira fase, já termina agora. Termina na próxima semana, né? Mas certamente o Paysandu deve investir no mercado de Série B, né? Jogadores que devem estar encostados, não estão sendo utilizados na Série B e certamente devem jogar, né, pelo Remo, pelo Paysandu. E falando em Remo, Léo Condé já está indicando jogadores, tá?
1: Perfeito.
3: E um deles, aliás, dois deles são do Ceará.
1: Você tem nome?
3: Quer que eu dê nomes?
1: Por favor.
3: Então vamos lá. Dieguinho, do Ceará, e Nicolas. Nicolas é um lateral e Dieguinho é meia barra atacante.
1: Dieguinho meia e o Nicolas lateral.
3: Jogaram com o Léo Condé no Ceará, né? São jogadores de confiança e podem sim estar no radar do Remo para essa outra parte da temporada. Lembrando que amanhã termina a primeira fase da Série B do Campeonato Paraense. E quando a gente acha que o Campeonato Paraense vai ser organizado, eis que o União Paraense entra com recurso contra o Israelense.
1: Eu tô sabendo.
3: Que legal, né?
1: E o detalhe é que, ao que tudo indica, aconteceu a infração do Israelense.
3: Ô, frangão.
1: Aí não tem como defender. Se confirmada a infração, o Isabelense é automaticamente rebaixado para a Série A3 do Parazão.
3: Culpa daquele narrador pé frio lá, exato, de Santa Isabel.
1: Nosso amigo. Bora embora.
3: Nosso?
1: É.
3: É seu.
1: Valeu, Diego Beck.
3: Valeu, um abraço.
1: Tá chegando o repórter CBN. Em seguida, você fica com o Ponto Final. Um abraço para você e um bom final de semana.
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0: Sexta-feira, 29 de maio de 2026. O presidente Lula acusou o senador e pré-candidato Flávio Bolsonaro de trair a pátria por ter pedido ao governo dos Estados Unidos para classificar as facções criminosas PCC e Comando Vermelho como organizações terroristas. O petista afirmou ainda que, se apoiadores do ex-presidente Jair Bolsonaro tivessem ido ao encontro de Donald Trump para pedir para prender milicianos, eles mesmos ficariam presos no país. Já o pré-candidato à presidência da República pelo PSD, Ronaldo Caiado, criticou a atuação do governo federal no combate ao crime organizado. Ele rebateu a nota do governo federal, que defendeu a soberania do país, e cobrou ações mais rápidas ao dizer que milhões de brasileiros vivem sob o comando do Estado do Crime. A presidente da Comissão Europeia, Ursula von der Leyen, anunciou 16 bilhões de euros para a Hungria. O dinheiro ficou congelado ao longo da gestão Viktor Orbán por causa de uma série de processos contra políticas do ex-primeiro-ministro, sobretudo as relacionadas aos direitos da população LGBTQIA+. Ursula von der Leyen disse que a liberação dos recursos está condicionada à adoção de reformas pelo novo premier do país, Peter Magyar. No horário de Brasília, 5:03.
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1: Olá, muito boa tarde. Seja bem-vinda, seja bem-vindo ao Ponto Final CBN desta sexta-feira, 29 de maio de 2026. Nós vamos juntas e juntos hoje até às 18h30 da noite. Mas tem muita informação, análise e prestação de serviço. Acabou a semana e praticamente acabou o mês, né? Já que é o último dia útil, né, Carol? Boa tarde.
2: Sextamos, Débora. Boa tarde para você e para os ouvintes. Pois é, o mês chegando ao fim, mas o salário só dia 5, hein, gente? Então, aquele último fim de semana do mês, né? É aquele meme assim, sextou, mas e a conta bancária? Como é que tá? Tá bom. Sexta-feira a gente tá animado.
1: Fez sua declaração de imposto de renda, Carolina Mourão?
2: Eu fiz, né, Débora? Porque eu deixo para a última semana, mas eu não deixo para o último dia. Eu tenho algum discernimento. Então, na terça-feira, eu mandei minha declaração de imposto de renda, tá? Estou em dia com o Leão.
1: Tá de parabéns, hein? Tá de parabéns. Eu e Fernando Andrade recebemos hoje, no primeiro lote, nossa restituição. Gente. Vamos gastar tudinho.
2: Eu acho que vocês são muito elegantes.
1: Tudinho, tudinho, tudinho.
2: Ficam jogando isso na nossa cara, assim.
1: Participa com a gente, manda mensagem aqui pro nosso WhatsApp, que é o 11 99911 9981. Ah, junho tá chegando, gente, festa junina, hein? Por isso que a gente tá animada.
2: Ai, eu amo.
1: E tem muita coisa rolando também, né, no Brasil. Larissa Lopes, em Brasília, traz aqui a reação do governo federal após a decisão dos Estados Unidos de classificar as facções PCC e Comando Vermelho como organizações terroristas. Oi, Larissa, boa tarde.
3: Oi, Débora. Boa tarde para você, para a Carol. Boa tarde, ouvinte. Olha, e a reação do governo brasileiro desta vez foi mais dura, né, em relação a outros posicionamentos, né, em assuntos diversos, assim, porque o governo sempre adotou muita cautela. E hoje, né, depois dos Estados Unidos seria anunciada essa classificação do PCC e Comando Vermelho como organizações terroristas, o governo decidiu responder de uma forma dura e citou a família Bolsonaro no caso. Na nota distribuída pela Secretaria de Comunicação Social da Presidência da República, o governo afirma que a segurança da população é importante demais para ser manipulada politicamente por traidores que tentam confundir esses conceitos, por falsos patriotas envolvidos com o crime organizado que pedem a autoridades estrangeiras a interferência em assuntos brasileiros. O texto, Débora, escrito a várias mãos, ainda destaca que é deplorável que, mais uma vez, integrantes da família Bolsonaro viajem aos Estados Unidos para defender intervenção estrangeira no Brasil, como já fizeram em relação ao tarifaço que causou tantos danos ao país. O anúncio do secretário de Estado dos Estados Unidos, Marco Rubio, foi feito, né, lembrando, um dia depois do encontro dele com o senador Flávio Bolsonaro em Washington, Flávio Bolsonaro, que é pré-candidato à presidência da República. Há ainda uma crítica direta à medida unilateral do Brasil e ressalta que qualquer cooperação internacional é bem-vinda. Diz que medidas unilaterais não negociadas podem enfraquecer o combate aos criminosos e gerar ações que colocam em risco a vida das pessoas que nada têm a ver com o crime e podem reduzir a capacidade de compartilhamento de informações entre as polícias. Tem uma expectativa agora, Débora, do presidente Lula voltar a conversar, pode ser até mesmo por telefonema, né, com o presidente dos Estados Unidos, Donald Trump, e o presidente Lula, ele deverá retomar o discurso da defesa da soberania nacional depois desse anúncio dos Estados Unidos. Ao mesmo tempo, há um cuidado também, né, para evitar uma associação à defesa dessas facções criminosas, como a oposição tenta colar no governo, e tanto que a gente observa que quando a base aliada se manifestou, né, se manifesta desde ontem, depois desse anúncio, sempre então bate na tecla ali da PEC da segurança ou aquele outro PL ali, antifacção, e sempre dissocia, né, eles reforçam bastante isso, dissocia o governo dessas facções criminosas, Débora.
1: Obrigada, Larissa, pelas informações. E o presidente Lula, o governo federal, na verdade, né, nessa manifestação, chegou a citar o Pix. Fez menções ao sistema de pagamento como risco, né? Poderia estar submetido a riscos de interferências externas da soberania nacional após essa classificação dos Estados Unidos de PCC e CV. Isso porque os Estados Unidos emitiram um relatório da representação comercial americana, que aponta o PIX como uma barreira aos interesses de empresas dos Estados Unidos. Enfim, nesse momento, uma coisa não tem nada a ver com a outra. Mas, por saber o quanto o brasileiro está já ali próximo, né, do PIX, já está acostumado com o PIX, o governo trouxe esse ponto, o sistema, para a conversa, numa tentativa de sensibilizar, né? A partir dessa classificação, como os Estados Unidos já criticaram o PIX, poderia, então, interferir também no sistema de pagamento.
2: Você sabe que é um tema super popular, né? Falou no PIX, as pessoas já se mobilizam, virou realmente um patrimônio nacional. Ô, Débora, a gente sai falando desse assunto porque a nossa reportagem foi ouvir especialistas, né? Estamos desde ontem tentando entender o impacto dessa decisão. Especialistas ouvidos pela CBN avaliam que essa decisão deve ter pouco efeito prático no combate, efetivamente, às facções brasileiras, porque são facções que atuam principalmente no mercado, além do Brasil, né, no mercado europeu e também africano. E eles também não descartam impactos econômicos aqui para o Brasil. A Juliana Prado conta para nós. Oi, Juliana, boa tarde.
4: Oi, Carol, boa tarde a você, a Débora e aos ouvintes. A decisão dos Estados Unidos de classificar, né, as duas facções, Comando Vermelho e PCC, como terroristas, pode não produzir efeitos práticos nesse combate, aí, especificamente às facções brasileiras, mas acho sim a chance de gerar impacto negativo, inclusive para a economia do país. A nova classificação foi anunciada pelo governo dos Estados Unidos ontem, dias aí após o encontro entre o presidente Donald Trump e, como bem sabemos, o senador Flávio Bolsonaro, pré-candidato do Partido Liberal à presidência. Com a decisão, autoridades norte-americanas passam a ter mais facilidade para bloquear bens, aplicar sanções financeiras, investigar redes internacionais e punir pessoas ou empresas acusadas de colaborar com os cartéis. No entanto, segundo esses especialistas ouvidos pela CBN, poucos efeitos práticos são esperados. Coordenadora do Grupo de Estudos dos Novos Ilegalismos da Universidade Federal Fluminense, Carolina Grillo, explica que a venda internacional de drogas das duas facções praticamente não chega aos Estados Unidos.
5: Essa participação é mais de 90% destinada ao mercado europeu. O segundo mercado de destino das drogas que são transportadas no Brasil é a África. Ou seja, os Estados Unidos não é impactado pelo tráfico transnacional da cocaína operado pelo PCC e pelo CV. Na verdade, essa decisão ela tem impactos muito graves e negativos na economia brasileira, porque prejudica os investimentos no Brasil, aumenta o risco de investimentos no Brasil. Isso afasta investidores, principalmente estrangeiros, porque aumenta o risco de confisco de bens.
4: Já o Rubens Barbosa, que é ex-embaixador do Brasil nos Estados Unidos e presidente do Instituto de Relações Internacionais, disse em entrevista ao Jornal da CBN que não há risco aí de intervenção militar ou de operações nas comunidades que tenham aí alguma participação dos Estados Unidos. Nessa sexta-feira, a Polícia Civil e o Ministério Público do Rio, inclusive, fizeram mais uma fase da Operação Contenção, que mira justamente o núcleo financeiro e o combate à expansão territorial do Comando Vermelho. A ação tinha como alvo mais de 50 investigados, uma movimentação de cerca de R$450 milhões. Carol e Débora.
2: Obrigada, Juliana. Pois os especialistas temem aí esse impacto econômico, né, Débora, que pode até ser um impacto indireto, né, com instituições financeiras e parceiros elevando exigências de compliance, de rastreabilidade, aumentando as exigências em relação a empresas brasileiras. Então, não está claro ainda qual pode ser o impacto indireto dessa decisão do governo americano, né?
1: E em entrevista à CBN, Carol, o promotor Lincoln Gakia, que é um dos principais nomes do enfrentamento às facções criminosas no Brasil, principalmente ao PCC, afirmou que essa decisão dos Estados Unidos deve afetar a cooperação internacional para o combate ao narcotráfico, favorecendo assim criminosos em vez de endurecer o combate ao crime. O promotor alertou que a classificação pode resultar em sanções econômicas, como já trouxemos aqui, e ações secretas dos Estados Unidos e do Brasil, sem a anuência do governo brasileiro.
6: Na minha opinião, só vai prejudicar o combate interno aqui dentro do Brasil. Isso pode trazer, não quero afirmar, né, com certeza, mas alguma dificuldade na cooperação que a gente já tem, cooperação em nível policial, Polícia Federal com as polícias americanas. E tem um terceiro ponto que diz respeito à soberania nacional. porque na medida em que essas organizações são consideradas terroristas pela legislação norte-americana, os Estados Unidos podem determinar ações secretas fora do território norte-americano e sem a anuência do Estado estrangeiro. Por exemplo, as operações que ocorreram na Venezuela e no México, né, que não tiveram anuência desses estados. Então, isso também poderia ocorrer, operações militares ou mesmo operações da CIA aqui dentro do território brasileiro, mesmo sem a anuência do governo brasileiro. Isso, evidentemente, iria afetar a soberania nacional.
1: Porque hoje, o entendimento e as conversas e o trabalho em cooperação do Brasil com os Estados Unidos no que diz respeito ao combate de tráfico e de organizações criminosas é feito no âmbito do FBI, que é a Polícia Federal Americana. Com essa mudança, essas tratativas vão passar a ser feitas no âmbito da CIA, que é a Agência de Inteligência, e também da Agência de Combate às Drogas, que é o DEA.
2: Ô, Débora, a gente vai seguir em Brasília agora para falar de outro assunto. Já se comentava ali nos bastidores em Brasília que o presidente Lula estava pensando em enviar de novo a indicação do Jorge Messias, né, para ocupar uma vaga no Supremo Tribunal Federal. E hoje o presidente confirmou que vai mesmo fazer isso. O Igor Cardim tem os detalhes. Oi, Igor, boa tarde.
7: Oi, Carol, muito boa tarde para você, boa tarde para a Débora e para os ouvintes. Pois é, isso aconteceu em uma agenda em Sergipe. O presidente Lula anunciou que vai mandar novamente ao Senado a indicação do advogado-geral da União, Jorge Messias, para ministro do Supremo Tribunal Federal. Para o presidente Lula, a derrota da indicação ocorreu por questões políticas e não por falta de competência de Messias.
8: É assim que a gente faz política. Eu perdi a indicação do meu ministro da Suprema Corte. E eu fiquei triste, porque ele não foi derrotado por incompetência jurídica, porque é um dos melhores advogados desse país. Ele não foi derrotado porque ele tem alguma ficha suja na vida dele. É um dos homens mais íntegros desse país. Ele foi derrotado por uma questão simplesmente política. E o que, vai acontecer, senadores? Eu vou mandar o Messias outra vez.
7: O Senado tem uma norma que impede que uma mesma indicação seja feita na mesma legislatura. É uma norma da mesa diretora. Porém, o governo pode buscar um acordo com o senador Davi Alcolumbre. O presidente da casa, no entanto, contrariado com o nome de Messias, teria trabalhado diretamente para aplicar uma derrota ao governo. A gente lembra que antes da decisão de Lula insistir no nome do atual chefe da AGU, o senador Rodrigo Pacheco chegou a ser cogitado para a vaga com o apoio de Alcolumbre. Nesta sexta, porém, durante um evento com empresários, Pacheco negou interesse em assumir uma cadeira no Supremo e afirmou que pretende deixar a política a partir do próximo ano.
9: Eu não tenho nenhuma expectativa ou perspectiva de ingresso em Tribunal Superior, inclusive o Supremo Tribunal Federal. Se isso foi cogitado em algum momento, isso foi bem resolvido, é uma página virada e não tenho nenhuma expectativa nesse sentido.
7: Agora, para viabilizar uma nova análise do nome de Jorge Messias ainda neste ano, integrantes do governo avaliam que será necessária uma negociação direta com Davi Alcolumbre para alterar ou flexibilizar a regra interna da mesa diretora que impede essa reapresentação de indicados rejeitados na mesma sessão legislativa, ou seja, neste ano. Nos bastidores, senadores da base do governo e até parlamentares da oposição afirmam que há espaço para diálogo com Alcolumbre, que atravessa um momento de distanciamento do presidente Lula, do próprio Palácio do Planalto. Aliados do governo também reconhecem que a rejeição de Messias teve forte peso político, mas afirmam que o advogado-geral da União mantém o respeito entre diferentes correntes do Senado pelo currículo jurídico e a atuação na Advocacia Geral da União, sobretudo durante aquele período do tarifaço. Carol.
2: Obrigada, Igor. Tá aí, né, Débora? O presidente dobrando a aposta, talvez apostando aí num outro momento político do governo, vai reenviar novamente o nome do Messias para apreciação do Senado.
1: Eu não sei se o Igor tá aí com a gente ainda. Tá, Igor?
7: Oi, Débora.
1: O presidente Lula deu alguma sinalização se essa nova indicação seria antes da eleição ainda?
7: Não, a única fala pública sobre isso ocorreu nessa agenda em Sergipe, onde ele apenas disse que vai mandar um nome, mas também não deu prazo, se será antes ou depois das eleições.
1: Tá certo. Obrigada, viu, Igor? A gente faz agora uma pausa no ponto final. Você fica com o noticiário da sua região e na volta vamos falar sobre o conflito no Oriente Médio e as tratativas de paz que está aí no impasse, né?

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7: 5 horas 24 minutos agora, Ana Luísa Bessa em São Paulo acompanha as discussões sobre o conflito no Oriente Médio e o presidente americano diz que vai tomar uma decisão final, é isso, Ana? Boa tarde.
8: É expectativa, Débora, uma ótima tarde a você e aos nossos ouvintes. O presidente dos Estados Unidos, Donald Trump, anunciou nesta sexta-feira na rede social Truth Social que se prepara para tomar uma decisão final sobre um possível acordo com o Irã em reunião com assessores na sala de situação da Casa Branca. Na mesma mensagem, Trump explica suas condições para cessar definitivamente as hostilidades contra o país persa. Ele disse que o Irã deve aceitar que nunca terá uma arma nuclear e que o urânio enriquecido, que supostamente ficou sepultado após ataques aéreos, será desenterrado pelos Estados Unidos em estreita coordenação com a República Islâmica do Irã e a Agência Internacional de Energia Atômica e destruído. O republicano também revelou que o Estreito de Hormuz deve ser aberto imediatamente. Trump completou que outras questões, muito menos importantes, já foram resolvidas. Enquanto isso, Débora, fontes citadas pela agência de notícias iraniana Fars afirmam que o Irã não concordou em destruir material nuclear e negam que o acordo inclua a reabertura do Estreito de Hormuz sem pedágio. O porta-voz do Ministério das Relações Exteriores do Irã, Esmaí Bakei, disse à imprensa estatal que nenhum acordo foi alcançado entre o país persa e os Estados Unidos. O ministro também desmentiu que haja negociações sobre o seu programa nuclear. Isso após Donald Trump sugerir que Teherã renunciaria ao urânio enriquecido. A gente segue acompanhando aí essas narrativas, Débora.
7: Tá certo, Ana. Assim que tiver alguma novidade, traz aqui pra gente. E você fica agora com notícias da sua região.

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0: Sexta-feira, 29 de maio de 2026. A porta-voz do Ministério das Relações Exteriores da China afirmou que os Estados Unidos não deveriam interferir em assuntos internos de outros países. Ela deu a declaração quando questionada sobre a decisão do governo Donald Trump de classificar o Comando Vermelho e o PCC como organizações terroristas. Hoje, Pequim confirmou que o chanceler brasileiro Mauro Vieira fará uma visita oficial à China entre os dias 31 de maio e 2 de junho. Começou a vigorar hoje o novo preço da gasolina vendida pela Petrobras às distribuidoras. A estatal anunciou um aumento de 48 centavos por litro, mas em virtude do subsídio adotado pelo governo federal para conter a escalada de preços causada pela guerra no Irã, o valor médio do combustível subiu na prática 4 centavos e chegou a R$ 2,61. Segundo a Petrobras, o impacto deve ser de 3 centavos para o motorista. Quase 9 mil indígenas estão isolados em decorrência das chuvas que atingem Roraima. Pelo menos 10 dos 15 municípios do estado foram atingidos pelos temporais. A Defesa Civil anunciou a criação de uma força-tarefa para enfrentar o problema. Na cidade de Bonfim, a ponte sobre o rio Jacamim foi arrastada pela água e a prefeitura decretou situação de emergência. O Japão perdeu mais de 3 milhões de habitantes em 5 anos, registrando uma queda populacional recorde de 2,5%. De acordo com o levantamento do governo, o número de habitantes recuou para 123 milhões no ano passado, mais de 3 milhões a menos do que o registrado na pesquisa anterior, realizada em 2020. O Japão convive há anos com uma das menores taxas de natalidade do planeta e com o rápido envelhecimento da população. Nos últimos anos, o governo tem tentado estimular casamentos com o lançamento de aplicativos de encontros e também incentivar a população com aumento de subsídios para a criação dos filhos. No horário de Brasília, 5h34.
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0: Gustavo Ferreira, editor assistente do Valor Invest, já está com a gente ao vivo. Oi, Gustavo, boa tarde.
1: Alô, alô, Débora, Carol e ouvintes, boa tarde a todos.
2: Boa tarde.
0: E aí, Gustavo, essa decisão dos Estados Unidos de classificar PCC e Comando Vermelho como organizações terroristas teve impacto no mercado?
1: Olha, Débora, assim, o impacto prático no primeiro momento é limitado, mas é sim um motivo a mais para a debandada de estrangeiros. No mês de maio, dados parciais apontam para cerca de 14 bilhões de reais, dando meia volta do mercado acionário nacional. É cerca de um quarto do que tinha entrado na Bolsa neste ano, antes de maio começar. Mercados emergentes seguem em alta, mas não todos. O caminho preferencial agora tem sido os mais bem colocados em matéria de inteligência artificial. E nesse sentido, despontam os asiáticos. Já o Brasil agora se destaca por causa de PCC e Comando Vermelho carimbados pelos Estados Unidos como grupos terroristas, seja lá qual for a motivação americana. Esse carimbo piora a percepção de risco oferecido pelo Brasil. Sob esse pano de fundo, neste último pregão do mês, o Ibovespa caiu 0,7%. Ao longo deste terceiro mês já de guerra no Oriente Médio, as perdas superaram os 7%. Pesou também

0: Nesse resultado, a intimidade até então desconhecida do grande público entre Flávio Bolsonaro e Daniel Vorcaro. E o reflexo disso tudo no câmbio em maio foi uma alta mensal acumulada de quase 2%, o dólar agora vendido a R$ 5,04.
1: Obrigada, Gustavo. Bom fim de semana. Até segunda.
0: Para todos nós, até segunda e até lá, convido a acessarem o valorinveste.com.
2: Tchau, tchau. Vamos falar de política, Débora, aquela novela em Minas Gerais, né? Tinha aquela dúvida se o Rodrigo Pacheco ia ser ou não candidato a governador. Ele bateu o martelo. Nosso produtor Wender Starnes tem essa apuração. Pacheco não vai mesmo ser candidato em Minas, né, Wender? Boa tarde.
3: Capítulo final dessa novela, hein, Carol? Boa noite para você, para Débora e para os nossos ouvintes. Após meses de incertezas, o senador Rodrigo Pacheco, do PSB, confirmou que não vai disputar as eleições para o governo de Minas Gerais. A decisão, segundo ele, significa um encerramento de ciclo na política depois de ocupar cargos públicos por 12 anos. O ex-presidente do Senado ainda garantiu que a relação com o presidente Lula não foi afetada, apesar de a saída não ter sido comunicada ao petista. O senador era considerado por Lula como nome favorito para disputar o governo de Minas Gerais. Pacheco também descartou qualquer pretensão de ser indicado a uma vaga no STF ou Tribunal de Contas da União. Ele pretende ir para o setor privado. Em um evento do LIDE aqui em São Paulo, Pacheco ressaltou que a própria saída do cenário eleitoral abre espaço para novas lideranças no Estado. Ele citou como exemplo os nomes do empresário Josué Gomes, filho do ex-vice-presidente José Alencar, e do procurador-geral de Justiça, Jarbas Soares. Os dois são filiados ao mesmo partido do ex-presidente do Senado e foram procurados pelo PT como substitutos após sinalização do senador nos bastidores de que não sairia como candidato. A CBN, parlamentares do PT de Minas Gerais, reforçaram que a ausência de um nome consolidado para disputar as eleições tem causado desconforto na base aliada. A avaliação dentro do partido, Carol, é de que apesar da importância na disputa eleitoral, o Estado está escanteado pelo governo Lula. Para tentar resolver essa crise, o presidente nacional da sigla, Edinho Silva, passa o sábado em Belo Horizonte, amanhã, para uma rodada de negociações com dirigentes e possíveis pré-candidatos. Durante uma agenda aqui em São Paulo, ele também não descartou a aliança do partido com o ex-prefeito de BH, Alexandre Calil, que foi derrotado, né, no caso, por Romeu Zema, do Novo, em 2022. No entanto, Carol, há um racha na sigla em relação ao apoio ao Mineiro. Deputados federais do PT defendem que o nome dele é forte e conhecido pela população, enquanto membros do diretório estadual sinalizam a preferência por outros candidatos. Porém, interlocutores de Calil afirmam à CBN que não houve qualquer contato oficial de Edinho para falar sobre o assunto. Aliados do ex-prefeito também dizem que ele está magoado com o presidente Lula após não ter sido convidado para a posse do petista em 2023. Carol?
2: Obrigada, Wender. Estado importantíssimo, né, Minas Gerais, e com essa indefinição, faltando relativamente pouco tempo aí para a eleição.
4: O Diogo Bugalho tem mais informações ao vivo sobre o julgamento do caso Henri Borel. Oi, Diogo, boa tarde.
5: Boa tarde, Débora. Boa tarde a todos. Chegamos aí ao quinto dia de julgamento, esse júri que ainda deve se estender pelo menos até a semana que vem. Para hoje é esperado o depoimento de Leniel Borel, pai do menino Henri, ele que é assistente de acusação. Essa é uma das oitivas mais esperadas aqui no Tribunal do Júri e a expectativa é que dure muitas horas. Então, começando hoje à noite, esse depoimento possivelmente entra pela madrugada, como já tivemos aí em outros dias ao longo desse julgamento. A defesa dos réus, principalmente do Jairinho, ex-vereador Jairinho, acusado de ser o agressor do menino Henri, critica a atuação de Leniel como assistente de acusação, justamente por ele ter trazido aqui para o plenário várias testemunhas, entre elas ex-namoradas do ex-vereador e também profissionais técnicos, como um médico legista que fala agora e e um psiquiatra que traçou o perfil psicológico dos réus e falou há 2 dias aqui ao tribunal do júri. A gente está tendo agora o depoimento do legista, como eu disse, um médico legista trazido pela assistência de acusação. O nome dele é Luiz Ayrton Saavedra. Ele é um dos mais reconhecidos nessa área no Brasil. E pela manhã a gente teve também a fala do perito Luiz Carlos Leal Prestes, que foi convocado pelo Ministério Público. Um dos pontos mais importantes discutidos por esses dois profissionais que estão dando depoimento hoje é o momento da morte de Henry. Ambos afirmam que a morte do menino, que os sinais que o menino apresentava, são compatíveis com uma morte horas antes da entrada dele no hospital. No entanto, a defesa do Jairinho, do réu Jairinho, afirma que o menino chegou com vida ao Hospital Barra D'Or, onde ele foi atendido aqui no Rio de Janeiro, e que teria morrido possivelmente por erro médico lá no hospital. As discussões aqui continuam, segue o interrogatório do legista Luiz Ayrton Saavedra e logo mais devemos ter aí o depoimento do Leniel Borel, um dos mais aguardados. Débora.
4: Obrigada, Diogo. Esse menino tinha 23 lesões pelo corpo. 23 lesões pelo corpo. Ele foi torturado, ele foi espancado e torturado dentro de casa. Vamos aguardar aí os próximos depoimentos, né? O depoimento de Leniel, que é o pai de Henri. E assim que o Diogo Bugalho tiver mais informações, ele traz aqui pra gente. Vamos fazer mais uma pausa, você fica com notícias da sua região.

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2: O futebol como elemento da brasilidade, a poética das ruas como fonte de aprendizagem, foram temas na quinta edição do Festival LED, realizado este mês no Rio de Janeiro.
3: O que o futebol ensina sobre brasilidade? Para o professor, escritor e educador popular Luiz Antônio Simas, muita coisa.
4: O futebol, ao longo da história do Brasil, não se restringe a um jogo. O futebol, ele adquire dimensões que são muito mais amplas. Envolve construção de sociabilidade, de identidade. O futebol apresenta soluções e, ao mesmo tempo, denuncia alguns problemas muito graves na nossa formação. Quando a gente usa o futebol para falar de educação, traz o futebol para a sala de aula. O futebol, ele apresenta a possibilidade de você debater tudo que você possa imaginar.
3: Durante a quinta edição do Festival LED, esse mês, no Rio, Simas também falou sobre a poética das ruas como fonte de aprendizado.
4: Educação, ela não acontece apenas no espaço institucional da escola. Educação é um fenômeno constante que também acontece na rua, também acontece na igreja, também acontece no terreiro, também acontece no estádio de futebol, também acontece no botequim, numa roda de samba, num baile. Eu acredito na rua como uma escola e acredito numa escola que se abra cada vez mais para a rua.
3: Ao longo de 2 dias de programação gratuita, mais de 11 mil pessoas passaram pelo Festival LED, que promoveu 120 horas de conteúdo, reuniu 190 palestrantes e ocupou 7 palcos com debates, oficinas, apresentações e experiências interativas. Luísa Silvestrini, especial para a CBN.
5: Agora a gente fala sobre a vitória histórica do tenista João Fonseca sobre Novak Djokovic. Vamos a São Paulo com o Rodrigo Bittar. Partida que durou aí quase 5 horas, né, Rodrigo? Boa tarde para você.
6: Tudo bem, Carol, Débora, boa tarde para vocês, para quem tá ligado com a gente. Foram 4 horas e 53 minutos de duração para o número 30 do mundo, João Fonseca, vencer o número 4 do mundo e maior campeão, né, dos Grandes Slams entre os homens, Novak Djokovic. Foi uma vitória impressionante, de virada. O João perdeu os 2 primeiros sets por 6-4, 6-4. Djokovic saiu vencendo por 2 sets a 0. No terceiro, aí a coisa começou a mudar. O João Fonseca fez 6-3. No quarto set, uma dificuldade muito grande, o Djokovic ficou muito próximo de conquistar a vitória, mas aí o João conseguiu dar a volta por cima, fez 7-5 e na última parcial, com um novo 7-5, depois de 3 aces seguidos, ele venceu o Novak Djokovic. O João foi o tenista mais novo da história a vencer o Novak Djokovic em partidas oficiais, né, em torneios da ATP, e também o Djokovic tinha vencido 201 partidas quando abria 2 sets a 0, portanto, em grandes lances. Tinha perdido apenas uma vez. A segunda aconteceu no dia de hoje, então, uma vitória histórica do brasileiro, que agora está nas quartas de final de Roland Garros, local onde o Gustavo Kuerten, o nosso Guga, foi tricampeão. Volto com vocês.
5: Legal demais, Bittar. Já estamos aqui na torcida pelo João Fonseca.
2: É isso. São 5h52.
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8: Quatro times que vão à Copa do Mundo entraram em campo nesta sexta-feira em amistosos preparatórios para o Mundial. O Irã venceu Gâmbia por 3-1. O Iraque ganhou de Andorra por 1-0. A África do Sul ficou no empate sem gols com a Nicarágua. Mesmo placar de Bósnia e Herzegovina e Macedônia do Norte. Amanhã serão mais 7 seleções em campo. A Escócia enfrentará Curaçao, que também está na Copa. Equador e Arábia Saudita também estão no Mundial e se enfrentarão. A Coreia do Sul, que está na Copa, enfrentará Trinidad e Tobago, que não está. Enquanto México e Austrália, 2 seleções que estão no Mundial, encerrarão a noite de amistosos. De São Paulo, Gabriel Dudziak.

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0: Boa tarde, Débora. Boa tarde, Carol. Boa tarde, ouvintes. O Guilherme tem algumas aplicações em fundos de investimento de renda fixa e de renda variável. Recentemente, ele viu a rentabilidade cair consideravelmente, mas numa janela de tempo maior, ainda em linha com o CDI. Ele pergunta em que momento deve reavaliar o investimento nesses fundos e se é indicado fazer realocações constantes entre fundos. Guilherme, é importante você agrupar as suas aplicações em fundos de investimento de acordo com a estratégia de cada um, e especialmente nos fundos com gestão ativa, que buscam superar um determinado indicador de mercado, é aconselhável ter dois ou três fundos de uma mesma categoria. Assim, você consegue comparar fundos semelhantes e identificar se a rentabilidade ruim aconteceu por causa de uma condição geral de mercado ou se foi uma estratégia errada de um gestor específico. O ideal é você ir substituindo os fundos que estão com desempenho ruim em relação aos pares, mas a realocação constante de fundos não faz sentido, porque você vai acabar olhando só a rentabilidade passada e aplicando em novos fundos no momento errado. Até a próxima, um bom fim de semana e continue mandando as suas perguntas para cbndinheiro@cbn.com.br.
1: Ana Carolina Tomé tem informações sobre balanço das declarações de imposto de renda. Oi, Ana, boa tarde.
2: Boa tarde, Débora. 42 milhões de contribuintes enviaram declaração do Imposto de Renda de 2025 até a tarde de hoje, o último dia do prazo para entrega. Segundo, então, essas informações da Receita Federal, a expectativa era receber cerca de 44 milhões desses documentos neste ano, mas a Receita admite que o número final pode ser menor. Segundo o balanço preliminar divulgado pelo órgão agora à tarde, cerca de 1 milhão e 600 mil pessoas ainda não tinham prestado contas ao fisco. Quem é obrigado a declarar e perder o prazo, que termina às 11h59 da noite no horário de Brasília, terá que pagar uma multa mínima de R$ 165,74, podendo chegar a 20% do imposto devido. A Receita também informou, Débora, que aproximadamente 2 milhões de contribuintes devem cair na malha fina, o equivalente a cerca de 5% das declarações enviadas. O índice está dentro do esperado pelo órgão, segundo a Receita. E 59% das essas pessoas que declararam usaram, então, a declaração pré-preenchida. Volto com você.
1: Obrigada, Ana.
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0: sexta-feira, 29 de maio de 2026. O governo brasileiro afirmou que a classificação do PCC e do Comando Vermelho pelos Estados Unidos como facções terroristas pode impactar o sistema de pagamentos PIX. Por meio de nota, o Planalto disse que medidas não negociadas podem reduzir a capacidade de compartilhamento de informações entre as polícias, afetando o sistema financeiro nacional. O governo também classificou como deplorável o fato de mais uma vez integrantes da família do ex-presidente Jair Bolsonaro terem viajado para os Estados Unidos com o propósito, segundo o texto, de defender a intervenção estrangeira no Brasil, como fizeram no caso do Tarifaço. Os planos de saúde individuais e familiares terão reajuste máximo de 5,11%, segundo definição da Agência Nacional de Saúde Suplementar. O índice é o menor autorizado pela ANS desde 2021, quando houve reajuste negativo em razão dos efeitos da pandemia de Covid-19. A medida deve impactar 7 milhões e 700 mil beneficiários. A Bolsa de Valores de São Paulo fechou em queda de 0,73% aos 173.787 pontos. O dólar comercial fechou em alta de 0,21%, cotado a R$ 5,04. O euro fechou valendo R$ 5,88, alta de 0,36%. No horário de Brasília, 6:04.
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0: Vera Magalhães, muito boa noite, tudo bem?
1: Oi, Débora, tudo bem? Boa noite para você, para Carol, para os nossos ouvintes, para quem está nos assistindo.
0: Oi, Vera. Que semana foi essa, hein? Ontem comentávamos, eu e Carol, a hora que abrimos o ponto final, tinha um monte de assunto. Falei para Carol, se não for assim, a gente nem sai de casa, né? E aconteceu mais coisa ainda durante o Viva Voz, durante o ponto final. Vamos começar pela decisão do governo dos Estados Unidos de classificar o PCC e o Comando Vermelho como grupos terroristas. Nosso ouvinte recebeu essa informação ontem no finalzinho do Viva Voz. O que dizer das consequências e das reações do governo Lula e do bolsonarismo, Vera?
1: Acabou dando aquilo que a gente, num primeiro momento, com a notícia ainda bem a quente, esquadrinhou aqui para o nosso ouvinte, né, Débora? Do lado do bolsonarismo, tentativa de faturar essa decisão como tendo sido um aceno, uma concessão do governo norte-americano ao Flávio Bolsonaro, que tinha estado com Donald Trump 2 dias antes, e, portanto, aumentar ali, inflacionar a importância estratégica internacional e geopolítica do pré-candidato do PL à presidência da República. E do lado do governo Lula, eu até falei da necessidade de uma cautela na reação, e fiz isso sem ter tido nem tempo de falar com as fontes, né? Porque a gente recebeu durante o curso do programa informação. Mas sempre há um risco de se protestar demais e se falar, vamos recorrer ou vamos reclamar, parecer que o governo está tomando o partido das facções criminosas. Então, eu acho que a nota, que saiu bem tarde, portanto, foi bem maturada, ela procurou ter esse cuidado. E aí, qual foi o tom, né, da reação? Foi, de novo, enfatizar a questão da soberania, deixar claro que a decisão do governo americano embute riscos para a soberania brasileira, enfatizar uma coisa que eu falei na minha coluna de hoje, que é que o governo vê riscos também para a economia, portanto, para o fechamento de negócios por parte de empresas brasileiras, uma vez que um país que abriga organizações terroristas passa a ser visto com desconfiança por investidores e por empresas que selam negócios com outras empresas brasileiras e talvez até outros problemas como a dificuldade para obtenção de vistos e etc. As autoridades com as quais eu conversei também dizem que isso dificulta muito os protocolos de troca de informação entre os dois países, porque até aqui o Brasil negociava com o FBI ou com a DEA, que é a Agência para Combate ao Narcotráfico dos Estados Unidos, em temas que são ligados à investigação dessas facções. Sendo casos terroristas, né, sendo grupos terroristas, a CIA entra na jogada. E a CIA é uma agência com muito mais dificuldade de compartilhamento de informação, porque é uma agência de inteligência que lida com espionagem e que não tem protocolos tão abertos de cooperação. Então, são muitas as coisas envolvidas. Não dá para tratar só como uma coisa ali na fria letra da ideologia, é bom porque endurece com os bandidos, não é bem por aí. E não necessariamente isso também vai acontecer. Então, eu acho que vai precisar entender direito todas as implicações dessa decisão, mas o fato é que na seara eminentemente político-eleitoral aconteceu o esperado, o bolsonarismo tentando faturar e o governo Lula tentando atribuir à família Bolsonaro uma interferência indevida em assuntos de política internacional e uma tentativa, de novo, de prejudicar o Brasil, como aconteceu no caso do tarifaço.
2: O Vera, acabou sendo um saldo positivo dessa viagem do Flávio Bolsonaro, né, que também deu aquela foto com o presidente Donald Trump. Agora, isso não anula o desgaste do caso Master aqui no Brasil, né?
1: Não anula, Carol. Ele acabou obtendo mais do que só uma foto, então, num primeiro momento, parecia meio pífio aquilo, porque era uma foto toda desconcertada, o Trump sentado, o Flávio Bolsonaro em pé, ela gerou uma série de memes e tal, foi um encontro bem rápido, não parecia ter havido uma consequência efetiva dele, mas 2 dias depois ela veio. Ou por timing ali de sorte, ou porque de fato as conversas com o time do Marco Rubio resultaram, de alguma maneira, na decisão, na tomada de decisão para isso que o governo americano já vinha esboçando, mas o fato é que a correlação ficou evidente. E o próprio Lula tratou de dar esse biscoito aí para o Flávio Bolsonaro, porque na nota ele fala o tempo inteiro da família Bolsonaro, fala do Flávio Bolsonaro, então para o governo brasileiro também foi uma decisão tomada em apreço, em respeito ao Flávio Bolsonaro. Então, o adversário assumiu essa narrativa e vai ser a narrativa que vai prevalecer. Isso, para esses setores mais radicais da direita, que enxergam as coisas muito pelo prisma do maniqueísmo, né, do que é branco, que é preto, sem nenhum tom de cinza no meio. Então, os grupos terroristas, grupos criminosos são maus, então são terroristas, então é uma boa. Essa leitura papapá imediatista está sendo feita e vai gerar alguns dividendos para o Flávio, mas, como você bem disse, não anulam todo o caso Vorkaro, todo o caso Master. Algumas pesquisas começam a mostrar que ele teve um desgaste importante em alguns setores mais esclarecidos do eleitorado de centro-direita. E agora, a própria campanha do Flávio deve encomendar pesquisas para ver o saldo, né? Para ver o que houve de impacto negativo do caso Master, o que pode ter havido de um impacto positivo da viagem dele aos Estados Unidos, e ver se no frigir dos ovos, ali, no encontro de perdas e ganhos, ele conseguiu recuperar o que ele perdeu, conseguiu, portanto, zerar o prejuízo com o caso Master. Mas tudo isso depende daquele fator de sempre, né? Não aparecer nada novo, não aparecer mais nada comprometedor em relação a ele e ao Daniel Vorkaro.
0: Agora, para Lula, com certeza foi um grande revés, né, Vera? Principalmente numa semana que o governo esperava só faturar com a aprovação do fim da escala 6x1, redução da jornada de trabalho, uma pauta extremamente popular. O que deve pesar mais na balança eleitoral?
1: O Lula espera que a 6x1, né? O governo vai bater bumbo com isso, está batendo. O Lula falou a respeito, os ministros falaram, eles vão agora fazer uma grande investida junto ao Senado para que a coisa passe lá com rapidez, como passou pela Câmara, está passando pela Câmara. E isso tem um impacto mais direto e mais imediato na vida das pessoas, né? O que a gente está vendo nesses dias posteriores à aprovação é um monte de empresa, um monte de setor fazendo cálculo, um monte de sindicato fazendo cálculo daquilo que vai precisar reivindicar junto aos setores que empregam. Então, a movimentação na vida palpável das pessoas é muito maior desse caso e para uma parcela muito maior da população do que uma coisa ali retórica, teórica, os grupos criminosos vão ser classificados como terroristas, que pode não resultar em nada de concreto imediatamente. Então, para o Lula, continua sendo um gol ali de boas proporções você fazer uma mudança histórica na relação de trabalho, na forma como o trabalho é estruturado e é organizado. Mas, para isso, a coisa precisa funcionar bem, sem gerar demissões, sem gerar gastos, então ela precisa ter uma transição e uma implementação corretas. Acho que o governo tem trabalho para fazer ainda, o Congresso também, não dá só para ficar cantando os louros em cima disso, precisa fazer com que seja realmente um gol e não um tiro na água.
2: Ô Vera, hoje saiu o resultado do PIB do primeiro trimestre, né? Veio um pouco mais forte do que o esperado, o Brasil cresceu 1,1%. Isso também ajuda a encorpar esse discurso de otimismo que o governo quer vender?
1: Ajuda e vai ajudar a também encorpar aquela pressão para cima do Banco Central em relação à taxa de juros, a uma queda mais rápida dos juros que o governo esperaria ter visto aí nesses primeiros meses, mas que foi impactada pela guerra do Irã, principalmente, pela alta do preço do petróleo, etc. Mas foi um crescimento realmente maior do que se esperava para esse início de ano, que estava pressionado por todos esses fatores, né? As estimativas iam ali da casa de 0,6 e alguma coisa um pouco a mais, então ficou ali numa, digamos, na margem para cima da margem que se esperava. E agora o governo vai enfatizar um pouco esse discurso da necessidade de queda dos juros. O que a gente sabe é que o Banco Central está olhando para outros fatores, e o crescimento ainda aquecido talvez nem ajude nessa hora da decisão de acelerar ou não o ritmo da queda de juros. Então, a gente deve terminar o ano, chegar na eleição com os juros ainda na casa aí, né, dos dois dígitos, que era algo que o governo não queria o ano passado, mas que agora já está meio introjetando. De qualquer maneira, o Lula vai criando essa narrativa de que ele promoveu crescimento em todos os anos do mandato dele, sempre acima do governo anterior, que os índices de emprego ficaram muito acima, e que gerou renda e que gerou aumento real do salário mínimo, que reduziu o imposto para aqueles que ganham menos. Então, esse vai ser o corolário do discurso econômico do Lula na campanha. E é um corolário forte para uma parcela grande da classe média baixa. E é com isso que ele deverá fazer aquela campanha centrada no ele governou para quem mais precisa, ele governou para os mais pobres.
0: Antes da gente encerrar, deixa eu só atualizar aqui o caso PCC e Comando Vermelho. Hoje os Estados Unidos incluíram as duas facções como organizações terroristas na lista do Escritório de Controle de Ativos Estrangeiros dos Estados Unidos, que é um órgão ligado ao Departamento do Tesouro norte-americano. Então, elas agora são classificadas como terroristas globais, especialmente designados, e essa categoria os coloca no mesmo patamar de cartéis internacionais do narcotráfico, como o cartel de Sinaloa e o cartel de Jalisco. Essa lista reúne pessoas, empresas, bancos, organizações e embarcações sujeitas a sanções econômicas impostas pelos Estados Unidos. É um desdobramento, né, da decisão de ontem de incluir a PCC, ICV e Comando Vermelho, as duas facções, classificá-las como organizações terroristas. Essa lista foi a mesma que o ministro Alexandre de Moraes do STF foi incluído depois que ele foi punido pela lei Magnitsky, só que o nome dele foi retirado da relação em dezembro de 2025.
1: Esse é um desdobramento que tende a ser positivo, porque ajuda no estrangulamento financeiro desses cartéis, que são cartéis equiparados aos cartéis do narcotráfico do México e da Colômbia e outros tantos. Isso ninguém tem dúvida. A dúvida é quanto à designação de terrorismo, porque na lei brasileira, para que uma organização seja considerada terrorismo, ela tem que praticar xenofobia, crimes raciais, crimes religiosos, e essas organizações são cartéis do crime organizado que visam apenas o lucro. Então, essa é a distinção que se faz na nossa lei. Mas se houver essa consequência de um endurecimento no estrangulamento financeiro, não deixa de ser uma ótima notícia para todo mundo.
0: Muito bem, vamos de música, Vera, para sextarmos?
1: Vamos de música para sextar. Todo fã ardoroso de qualquer banda adora quando essa banda, esse artista, lança material novo. Quando é um fã dos Beatles, que tende a ser mais emocionado e mais exagerado em tudo, fica mais ainda ansioso. E hoje Paul McCartney, né, do alto dos seus 83 anos, lançou um álbum de inéditas, que não é um álbum qualquer, porque é um álbum com alto tom nostálgico, que fala da infância e da adolescência dele em Liverpool. Traz ali reminiscências de como ele conheceu o George, da região que eles moravam, fala dos pais dele. Então foi um álbum muito aguardado e é bonito de verdade, traz a voz dele um pouco mais fraca, a gente já até tocou os dois primeiros singles aqui e hoje saiu o álbum completo. E eu falei para vários amigos, vou falar também para o ouvinte: se você não está morando nesse álbum, você está vivendo o seu dia errado. Então faça isso assim que o Viva Voz acabar. Eu sei que vocês estavam esperando o Viva Voz, agora já acabou, já dá para ir ouvir o disco. A gente vai tocar a música Lost Horizon, porque tem também aquilo que todo fã gosta, que são as historinhas de cada faixa. Então essa é uma faixa que ele tinha gravado num cassete, esqueceu dela completamente. Um técnico de som lá de Abbey Road falou: ah, e aquela sua música que é ótima? Ele: mas qual? Ah, aquela ótima, chama Lost Horizon. E o Paul, todo blasé: ah, tá, vou ver. E aí sai uma música assim do mais absoluto nada. Só os gênios são capazes.

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0: PVC, muito boa noite, tudo bem?
1: Tudo bem, Débora, tudo
2: tá
1: bem, Carol?
2: Fundo vermelho, Carol.
0: Opa, tem aqui um cruzamento, tem linha cruzada, acho que agora tá limpinho. Oi, PVC, boa noite de novo.
1: Tudo bem, Débora? Carol tá aí também?
0: Carol, acho que ela não tá te ouvindo, não sei por quê.
1: Tem problema,
0: tá.
1: Então vamos lá.
0: Tá sim, agora sim.
1: Tudo bem, Débora, tudo bem, Carol? Boa noite.
2: Tudo bem?
1: Tudo bem, tudo certo.
0: Vamos falar de seleção?
1: Vamos, no domingo tem o primeiro amistoso. Eu acho que hoje, pela primeira vez em 10 dias, o Ancelotti conseguiu, por uma habilidade de comunicação da CBF, ou por uma habilidade de política do Ancelotti, conseguiu mudar um pouco o assunto Neymar. Ainda que existam muitas dúvidas sobre Neymar, vai ficar 3 semanas se preparando, se recuperando. A partir de quando? Da lesão ou do exame? Teoricamente, desde o exame, na quarta-feira, ele tem mais 3 semanas para se preparar, o que significa que tem risco de corte. Mas hoje a seleção falou sobre o amistoso contra o Panamá, às 18h30 de domingo no Maracanã. O amistoso despedida do Brasil, acho uma boa ideia despedir-se do Brasil no Brasil. E o primeiro amistoso preparatório de verdade para estreia na Copa do Mundo, dia 13 de junho, contra o Marrocos em Nova Jersey, Nova York. O Ancelotti hoje montou o time, esboçou um time com Luiz Henrique, Rafinha, Vinícius e Matheus Cunha. As pessoas estão chamando de 4-2-4, o próprio Matheus Cunha falou hoje que é um 4-4-2, defendendo é um 4-4-2, então o sistema é 4-4-2. E hoje se falou do jogo e da possibilidade de ter um time que seja mais competitivo. Neymar tem que ser um capítulo à parte, que a CBF está tentando afastar, mas claro que do ponto de vista da informação, a gente precisa procurar informações. Tem seleção brasileira domingo, 18h30, no Maracanã, mas tem rodada do Brasileirão, os dois jogos mais relevantes. Flamengo e Curitiba abrem a rodada às 16 horas de sábado no Maracanã também, e Palmeiras e Chapecoense, o Palmeiras líder, joga às 16 horas no Nubank Park, em São Paulo, no domingo.
2: É isso. Perdi o que você estava falando no comecinho, PVC. Vim só para te dar boa noite, tá?
1: Boa noite, Carol. Não, no comecinho eu falei só boa noite, Carol. Tudo bem?
2: Eu que não estava te ouvindo. Deu um chabu aqui na comunicação. Deu um tilt, mas depois deu certo.
1: Tá. Valeu. Não, é igual começo a preparação na seleção. Dá um tilt, tomara que dê certo no fim.
2: Tava sentindo minha panturrilha aqui, PVC.
1: É isso aí, panturrilha.
0: As duas cortadas.
1: O senhor batata na perna será o personagem até a estreia.
2: Cortadíssima,
0: minha
2: amiga.
0: As duas cortadas da seleção, eu e Carol. Totalmente as duas perna contundidas no DM. Valeu, PVC. Beijo pra você.
1: Beijo, até segunda.
0: Bom fim de semana.
2: Beijo,
0: até.
2: PVC.
1: Tchau.
0: E a gente se despede, então, do nosso ouvinte. Bom fim de semana. Beijo, Carol.
2: Beijo, Débora. Bom fim de semana pra você e pros ouvintes. Até.
0: Produção foi de Wender Starles, com auxílio de Isabela do Carmo. Trabalhos técnicos, Juliano Fonseca e Henrique Dias. Muito obrigada pela companhia. Tenha um ótimo fim de semana. Aproveite, eu estarei aqui no domingo, no plantão, a partir das 6 da manhã, no Jornal da CBN. Espero você. Até lá!

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0: o adversário do brasileiro João Fonseca nas oitavas de final do torneio de Roland Garros. Assim como Fonseca, ele perdeu os dois primeiros sets, mas virou o jogo sobre o americano Tommy Paul. Casper Ruud é o atual número 16 do ranking, mas já foi número 2 do mundo e finalista de Roland Garros em 2022 e 23. João Fonseca conquistou a maior vitória da carreira ao bater o sérvio Novak Djokovic de virada por 3 sets a 2. Horário de Brasília, 6h32.
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1: 6:33, começou! Está começando mais um fim de expediente diretamente de São Paulo. Vamos bater um papo sobre os principais assuntos da semana e também temos hoje um grande convidado, hein? Semana que marcou um monte de coisa, hein? Organização terrorista, escala 6x1, panturrilha do Neymar, corta ou não corta. Mas hoje aconteceu o que o Hora de Expediente já havia avisado você ontem, mas o mundo não sabia. A maior vitória do tênis brasileiro em 10 anos, 20 anos, não sabemos quantos anos. O número 3 do mundo caiu para João Fonseca, hein? Temos o PIB do Brasil também, temos um monte de assunto, 3 meses já de guerra, Zé Godoy, 3 meses, a gente não sabe como começou, por que começou, mas não acaba essa guerra também. Tô com medo de ficar que nem a guerra da Ucrânia também, que ia durar um dia e já estamos há 4 anos nisso. Tudo bem, Zé?
2: Fala, Teco, boa noite aos ouvintes. Pois é, né? Semana doida também, mais uma, né? Aliás, virou um padrão praticamente, né? Mas é, essa história que o Trump falou, né? Que ia acabar rapidinho, né? Uhum. Já vão 3 meses e com cara de que ainda vai mais ainda, né?
1: Pois é. Apesar, né, Zé, que é uma coisa engraçada, eu não sei como é que tá aí no Rio, mas aqui em São Paulo, acho que todos os televisores da cidade, todo o assunto da cidade é João Fonseca. Não existe nem mais a panturrilha do Neymar nesse momento. Ninguém quer saber mais da panturrilha dele, só se fala do feito esportivo do Brasil hoje.
2: Não, foi um negócio impressionante mesmo, né? E foi uma... O jeito como foi, acho que foi até mais do que o resultado, né? Porque... era um jogo que estava muito difícil, ele perdeu os 2 sets, não é fácil, né, um Grand Slam, são 5 sets, né, você tem que estar, é muita cabeça, é muito físico, é uma exigência absurda, fora o calor, né, que está fazendo lá em Paris e tal, e foi impressionante, né, a reta final do jogo, teve o quarto set teve 85 minutos, né, que é uma loucura, uhum. É mais do que muita partida em torneios menores, né. E o Djokovic é o cara que mais aguenta, que mais tem força mental na história do tênis, né? Então é o tipo de jogo que o Djokovic vai muito bem, né? Que ele sabe jogar os momentos certos e de repente você vê o Fonseca conseguiu realmente tirar tudo ali nos momentos chaves da partida e foi realmente incrível. É pra todo mundo estar falando mesmo.
1: Oh, agora tem um folclore que se eles não jogarem mais, né? Devem jogar mais alguma vez, mas se essa for a única partida da história deles... O João vai ser o único jogador da história que vai ter um track record vitorioso contra o Djokovic, né? Vai ser uma coisa surreal. Vai ser 1-0 contra o maior da história. Isso realmente vai ser uma coisa muito folclórica. É isso. Ó, ouvintes, hoje nós vamos falar aqui de economia, teremos Armínio Fraga aqui entre nós. Você está convidadíssimo a participar para falar sobre a guerra, sobre a escala 6x1, sobre a Champions League que acontece amanhã, sobre Brasil e Panamá, sobre João Fonseca, sobre o que você quiser, inclusive sobre economia, no fim de expediente, @cbn.com.br ou no Twitter, @

0: 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Hoje vamos ter o WhatsApp, chefinho, ou tá com muita coisa para administrar?
1: Com certeza, vamos ter sim. Quem quiser participar do programa é só enviar uma mensagem de texto ou áudio para o número 11 99911 9981, 11 99911 9981. Lembrando que mensagens de áudio de até 30 segundos. Ah, e antes que me esqueça, boa noite, Teco, Zé. Boa noite para os nossos ouvintes. O Dan já chega, nosso convidado já está entrando aqui na sala. Então vou preparar tudinho aqui para o programa.
0: O ouvinte que está se perguntando cadê Dan Stuba, que ele está no multiverso da novela, né? É, a gente avisou aqui há umas 3 semanas, né, Zé, que era um período muito crítico para nós dois. A gente confessa que está mais difícil do que a gente imaginava. Normalmente esse período crítico é mais adiante, né? É mais ali quando a novela pega fogo. Para começo de novela, tá? Esse multiverso está muito enrolado, mas estamos tentando localizar ele em algum lugar, em algum consultório, em algum tribunal, em algum hospital, cemitério. Não sabemos onde Dan Stuba que está hoje.
2: Zé, Nateco, nesse multiverso dele tá abrindo novas janelas, né? É que agora já tá na versão IA, né? Uhum. Que antes a gente pegou ele em versões anteriores ao IA, né? Agora já tem tecnologia IA, multiverso da Stuba, que tá num nível assim que a gente não tá conseguindo mais acompanhar com um olhar humano, né?
0: A grande curiosidade vai ser se ele vai invadir o programa de repente, falando coisas aleatórias, trazendo pessoas aleatórias e desaparecendo de forma repentina, que também parece ser a essência desse multiverso da novela 2026, né? A gente tem que se preparar para qualquer coisa que pode estar acontecendo, né?
2: É isso aí. Ó, tô vendo o nosso convidado, já tá aqui na nossa antessala aqui, acho que podemos...
0: Já tá aí, chefinho?
2: Você já quer chamar...
0: Não sei, tô esperando o chefinho. A gente só chama quando o chefe dá o ok aqui pra gente. Quando ele não der o ok, não existe convidado ainda. Então vamos lá, senhoras e senhores, olha, temos uma grande honra de receber aqui, depois de uns 20 anos tentando, hein, Zé? Estamos tentando. Um dos maiores, mais importantes, mais relevantes economistas deste país, um herói para mim, uma lenda dentro do Brasil, fora do Brasil também, acho que talvez seja um dos dois economistas mais respeitados do Brasil lá fora. Muito bom, Armínio Fraga está entre nós, boa noite.
3: Oi, boa noite, tudo bem?
0: Tudo bem, obrigado por estar aqui conosco, um prazer falar contigo. Que legal que você arrumou um tempo para a gente quer isso há muito tempo, a gente está com perguntas guardadas há 20 anos para você aqui. Então nós vamos ter que ir selecionando, né, Zé? Tem muita coisa aqui, né?
4: O Armínio está na primeira lista, né, de convidados do programa. Em 2006 ele já estava na lista.
0: Você
4: vê que a gente tem persistência.
0: Peraí, perdemos o Zé. Armínio está aí conosco ainda, né?
3: Estou aqui.
0: Armínio, vamos começar. De verdade, tenho uma série de perguntas para você. Queria muito ouvir sua opinião. Vou começar com uma pergunta capciosa. A gente vai, daqui a pouco, né, 31 de dezembro, o governo Lula 3 passa o bastão para alguém, pode até ser para o Lula 4, né, mas ele passará o bastão. Você acha que, sobre a ótica econômica, sobre a economia do Brasil, ele entregará a economia melhor ou pior do que recebeu e por quê?
3: Olha, provavelmente um pouco pior... em função de um quadro que não é sustentável. Uhum. Assim, não é um caso que dá para dizer empurrar com a barriga. É muita dívida, o paciente está com a febre de 43 graus com essa taxa de juros. Uhum. 10% real é um sinal grave. Mostra que as políticas macroeconômicas são inconsistentes. Quer dizer, tem gente tirando água do convés e tem gente jogando água para dentro do convés. Uhum. Primeiro sendo o Banco Central, segundo sendo a parte, o resto, né? Fiscal, crédito público, tudo mais. Então, tem isso. É um país que tem investido pouco. Falta, talvez... mais confiança. Acho que um pouco pior. Aquele período lá foi também foi difícil, sobretudo pela pandemia, e depois, no ano da eleição, aconteceu algo parecido com o que está acontecendo esse ano,
0: uhum.
3: que foi assim, a turma chutando o pau da barraca.
0: Aliás, isso é uma coisa que deveria ter um freio institucional disso, né, Hermínio? Não dá para cada 4 anos o presidente no poder fazer o que quiser para ser reeleito, né?
3: Mas em tese existe, você não pode criar gastos, não pode criar gastos sem receita e tal, mas na prática não tem sido possível. Inclusive, algumas decisões são tomadas que têm impacto de longo prazo e a coisa, pelo visto, tá consagrada, infelizmente.
0: Zé?
2: Armínio, acho que a grande... Bom, a semana no Brasil está tão louca, né, que a gente tem uma grande pauta no começo da semana e uma grande pauta no final. Né? No final da semana, a grande história, essa história de ontem, né, do Trump, da transformação desses grupos criminosos brasileiros em terroristas. Queria saber, do ponto de vista econômico, o que, que você acha que pode ser... Qual pode ser o impacto dessa medida?
3: Você sabe que eu passei esses últimos 2 dias bem enrolado e eu tenho um receio de comentar, porque eu já, assim, só lendo pequenas mensagens e tal, o assunto é mais complexo do que talvez pareça. Então, eu em geral tento responder tudo, mas eu acho que agora seria chutar, eu prefiro... dizer que assim, parece ser algo preocupante, pelo que eu leio, afeta muitas áreas, mas eu não estou preparado para me arriscar aqui, eu simplesmente não tenho conhecimento.
2: Vamos pegar outra história da semana também, que essa semana está muito boa, que é a história do BRB e do socorro ao BRB. Você acha que essa era a melhor solução que a gente tinha ali, dentro de tudo que foi feito em relação à relação do banco do BRB com o Master?
3: Não, cruz credo, não. É um absurdo não privatizarem o BRB. É um absurdo, é um escândalo. A gente parece que não aprende.
0: Uhum.
3: E da onde vem o dinheiro, inclusive? É a mesma pergunta de sempre. Parece que sempre tem um dinheirinho assim que pode, né, ser aproveitado. Não tem, não tem. Isso às vezes é uma coisa contábil, às vezes é isso agora com garantias. Está errado. Sim, está totalmente errado.
0: Armínio, você acha que em algum momento, assim, eu sempre achei que essa pauta ia entrar na discussão para valer, né? Porque a gente, de certa maneira, a gente vem fazendo melhorias estruturais na economia nos últimos, sei lá, desde 94, pelo menos, a trancos e barrancos a gente tem um certo avanço, né? Uma coisa que parece que a gente, apesar de ter tido uma melhora, a gente está muito longe do que poderia ser, a história do juro, né? Existe um problema estrutural, mas o fato é que a gente, por exemplo, nessa última pernada, a gente está com juro acima de 12, 13, desde 2022, indo para 4, 5 anos e, teoricamente, se o Lula for reeleito, podemos jogar mais uns 2 nessa conta aí, pelo menos, né? Quando é que a gente vai... A gente tem chance de ter uma conversa séria, madura, sobre trazer o juro para um patamar que faça o país funcionar, 8, 7%? Por que, que a gente se preocupa com tanta coisa, mas essa história do juro sempre vai sendo jogada para frente, né? Porque, de fato, atrapalha a tudo e a todos, né, no país.
3: Com certeza. Esse é um tema de grande importância. Uma economia não pode funcionar com um juro tão alto. E quando a gente se lembra que na ponta do crédito ainda tem mais um prêmio de risco, mais um tanto, é muito difícil.
0: Uhum.
3: E esse não é um problema novo. O Brasil é, de fato, um ponto fora da curva quando se faz uma comparação internacional. Mas dá para identificar assim, alguns elementos, eu já citei um, essa desconexão entre as políticas monetária e fiscal. Eu vejo, no fundo, também uma questão que tem a ver com quem é o maior devedor do país, que é o governo, que está com uma dívida aí de... hoje chegando a 80% do PIB, com esse juro. Então, assim, é um negócio meio galopante.
0: Uhum.
3: Então, acho que tudo isso afeta e muito. Nós tivemos momentos onde os juros caiu quando houve confiança de que as contas iam ficar em ordem e que o Brasil ia abraçar uma estratégia de desenvolvimento assim, mais completa, mais razoável. Foi, por exemplo, quando se criou o teto de gasto lá atrás.
0: O governo Temer, né?
3: Temer, o governo Temer, o juro caiu muito, muito mesmo.
0: Uhum.
3: Então, isso tem cura. Não creio que seja uma cura rápida. Não adianta. A gente às vezes fala, não, quero uma URV do juro. Não existe.
0: Uhum.
3: Não existe. As pessoas falam, bom, mas isso é só um problema de confiança. É verdade, mas é isso mesmo. Mas não é algo que você possa, assim, por um passe de mágica, ir muito longe. Né? Embora eu tenha dado um exemplo aqui onde a coisa funciona bastante bem. Então, acho que tem que encarar um monte de questões que tem a ver com a taxa de poupança, com o déficit público, com a baixa produtividade da economia também, talvez.
0: É que essa história do juro alto e da produtividade são duas agendas também que a gente fala. Juros altos, produtividade e educação, né? Desde que eu nasci, a gente está falando dessas três coisas e parece que muito pouco estruturalmente tem sido feito e não parece que tem sex appeal para virar uma plataforma de alguém, de virar e falar, olha, eu vou olhar para isso para valer e nós vamos avançar nisso, né? Sempre fica meio que naquilo, olha, vai cair, blá, blá, blá, né?
3: É muito frustrante, eu tô com vocês. Eu quero crer que em algum momento pode surgir uma situação, um governo que possa trabalhar bem com o Congresso e que alongue os horizontes de tempo, as coisas podem melhorar, mas nós temos que lutar também contra mais ideias.
0: Uhum.
3: Assim, é uma pergunta que eu me faço com muita frequência, assim, por que que nós não aprendemos?
0: Uhum.
3: Por quê? É incrível isso. Então, mas, assim, eu sou uma pessoa otimista por natureza, às vezes eu até me ouvindo falar, eu nem me reconheço, mas eu acredito que tem um espaço enorme para melhorar aqui, para melhorar as coisas. Então, o problema da produtividade, o problema da desigualdade, o problema gigante da falta de oportunidade, aí a gente está falando também de educação.
0: Uhum.
3: E o Brasil poderia criar um círculo virtuoso, mas teria que encarar esses grandes problemas. Estamos falando da previdência, dos chamados gastos tributários, que são enormes.
0: Uhum.
3: E ficam meio escondidos. O problema também, de no fundo, de não só da coisa, entre aspas aqui, claro, não só da questão fiscal no que diz respeito ao juro, mas também a própria eficácia do Estado. Será que a gente está gastando bem?
0: Qualidade do gasto, né, dos programas.
3: A qualidade do gasto. Então, assim, eu tenho dito ultimamente... Assim, o que é preciso fazer com o gasto vai além da lei de responsabilidade fiscal, de um novo modelo de prática orçamentária, que eu acho que a gente poderia fazer e tal. Todo. Vai além, porque eu acho que a gente tem que repensar por que, que a alocação de gasto para a saúde é tão pequena e para a previdência é tão grande.
0: Uhum.
3: Será que se for conversar com a população, dizer assim, ó, você topa... Como está todo mundo vivendo muito mais, você topa trabalhar mais 2-3 anos, mas tem um sistema de saúde mais robusto. Que o nosso sistema faz milagres até, diga-se passagem, com os recursos que tem. Mais tecnologia, tudo isso. Não estou querendo só dizer dar um dinheiro a mais, mas é... Então, essas questões não estão nem no radar, nem em pauta, não tem. A maioria das discussões agora são sempre assim, somar. É máquina de somar. Então, vai, gasta mais, toma mais crédito, faz isso, faz aquilo, salva o BRB. Isso, infelizmente, faz a economia funcionar mal, não gera crescimento. É uma grande ilusão, no fundo, uma grande ilusão.
0: Zé.
2: O Armínio, você já deve estar meio cansado de falar disso, mas não tem como não perguntar, que é a história do Master, né? E, assim... Eu e o Teco, a gente conversa direto sobre isso, que é a escala da coisa, né? Assim, porque a gente já viu muitos escândalos no Brasil, mas conseguir se convencer que você pode ter um escândalo que vai comer, sei lá, metade do fundo do garantidor de crédito, é uma coisa que era difícil de acreditar, né? E como que a gente explica isso em termos de regulação, da própria confiabilidade do mercado financeiro? Como que um banco surge, né? Não é um banco operado por esse dono, é um banco até recente, e que faz um estrago desse tamanho no nosso mercado, né? Você tem alguma explicação ou não, assim?
3: É claro que foi uma falha grande, infelizmente, sobretudo meu querido Banco Central, que eu acho que vai tomar providências para que isso não se repita, mas foi uma falha muito grande, infelizmente. Já se falava no mercado sobre o que estava acontecendo. Não creio que alguém imaginasse há 2-3 anos atrás o tamanho da encrenca, mas já se sabia que era grande e a coisa não funcionou. Infelizmente, há indícios, inclusive, de corrupção. Então, foi um negócio gigantesco. Uhum. E, no fundo, se tem que dizer, tem uma falha geral. Agora, eu acho que foi mais, vamos dizer, falha humana do que propriamente da arquitetura do sistema. Tá? Uhum. Mas, de qualquer forma, nessas horas faz todo sentido, vamos repensar, tem boas discussões sobre o FGC, o FGC não pode garantir um cara emitindo um CDB que paga 140% do CDI, sem querer fazer muita conta, mas 40% acima de 15% é mais 6%. O cara está pagando CDI por ano, que é CDI mais 6%. Uhum. Isso tinha que chamar a atenção, né? E aí, quando esse grande escândalo é visto na sua plenitude, é uma porcalhada horrorosa, né? Então, dinheiro rolando para tudo que é lado, dinheiro sumindo, fraudes. É difícil realmente imaginar que isso pudesse ter acontecido. Agora, eu acho que é hora de repensar, de fato, o que for necessário, de investigar também, né? E não é só entre o Banco Central é pequenininho perto do resto, né? Então, tem aí um processo, isso dessa tragédia. Me perguntaram, mas eu temo que uma pizza gigante esteja sendo assada aí por aí, do tamanho do Maracanã, e isso seria muito ruim. Eu não creio que vai ser o caso, tá? Eu acho que as coisas já estão chegaram num ponto em que isso vai até o fim. Os que, enfim, agiram mal, certamente não devem estar se sentindo muito bem nessa altura, não. Eu espero que não, inclusive.
0: Ô, Armínio.
2: A impressão que dá é que ele não precisava saber muito sobre economia, ele só precisava saber de como funciona a política no Brasil, como funcionam as relações e como esse trânsito, né, de influência poderia gerar muito lucro para ele. Acho que nesse caso, assim, é um banco onde houve muita habilidade para lidar com as fraquezas pessoais e coletivas da nossa sociedade, de certa forma, né?
3: Não há como negar. Assim mesmo, eu acho que é incrível que tenha chegado a esse tamanho, sabe? Assim, ok, o cara errou tudo, perdeu lá 2 bilhões, é muito dinheiro. Ele nem sabe mais agora quanto que é, 50 bi, uhum. Não sei, também vão salvar o BRB, vai ser mais alguns. Em última instância, né? Mas, assim, isso tudo é tudo péssima notícia, mas a minha sensação é que a coisa vai ser processada e, do ponto de vista regulatório, as falhas certamente serão corrigidas. Isso não há como ser de outra maneira, e eu acho que o Banco Central está trabalhando dessa maneira. A CVM não estava... Eu acho que ela não tem esse papel. O Banco Central poderia ter acionado a CVM, poderia ter ajudado a CVM a destrinchar que diabo são esses fundos todos que o banco tinha no seu balanço.

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0: Terça-feira, 29 de maio de 2026, o senador Rodrigo Pacheco confirmou que não vai disputar as eleições para o governo de Minas Gerais. Segundo ele, a decisão significa encerramento de ciclo na política depois de ocupar cargos públicos por 12 anos. O senador era o nome favorito do presidente Lula para disputar o governo do estado. No entanto, Pacheco garantiu que a relação com o presidente não foi afetada. O parlamentar descartou pretensão de ser indicado a uma vaga no Supremo Tribunal Federal ou no Tribunal de Contas da União. O tenista brasileiro João Fonseca conquistou a maior vitória da carreira até aqui ao bater de virada o sérvio Novak Djokovic e está classificado para as oitavas de final de Roland Garros. Essa é a primeira vez que ele chega a essa fase em um Grand Slam. O brasileiro estava perdendo por 2-0 para Djokovic, mas saiu vitorioso por 3-2. Em uma partida de quase 5 horas de duração, João Fonseca, de 19 anos, superou o sérvio, que tem 39, e é o maior campeão de grandes lances da história. Na Rússia, o presidente Vladimir Putin rejeitou as acusações de que o país teria sido responsável por um ataque de drone que atingiu um prédio na Romênia. Ao ser questionado, o líder desafiou o país vizinho a entregar os destroços do equipamento para provar que ele foi lançado da Rússia. Putin também afirmou que não está ameaçando a Europa. O drone, que atingiu um prédio residencial em uma cidade da Romênia, próxima à fronteira com a Ucrânia, deixou pelo menos 2 pessoas feridas. Horário de Brasília, 7:05.
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3: De volta com mais informações do trânsito, falando agora das condições da Marginal do Tietê. Você que vai em direção à rodovia Ayrton Senna, reduz a velocidade na passagem pelo sistema Anhanguera Bandeirantes e mais adiante tem redução de velocidade, trânsito mais carregado. Já a partir da passagem pela Ponte da Freguesia e vai assim até pouco depois da Ponte da Vila Guilherme. Passando desse trecho, quem segue aí pela Tietê no sentido da Zona Leste, sentido rodovia Ayrton Senna, já encontra melhores condições. Para você que vai no sentido da rodovia Castelo Branco, a Tietê também tem um trecho mais lento, viu? A partir da passagem pela Ponte Estaiada já tem redução de velocidade e vai assim até pouco depois da passagem pela Ponte Comunidade Húngara. Nesse trechinho aí é a pista expressa e a pista central que está mais complicada, o caminho pela pista local ainda está valendo mais a pena. Falo também das condições da Pinheiros, marginal mais carregada aí no sentido da rodovia Castelo Branco, entre a Ponte Estaiada e a passagem pelo Parque Vila Lobos. E para você que vai em direção a Interlagos e utiliza a marginal do Rio Pinheiros, também tem um trechinho mais lento. Entre a saída do Cebolão e a passagem ali pela Ponte Eusébio Matoso, o caminho está fluindo bem, apesar da movimentação mais intensa. A partir da Eusébio Matoso, fica mais carregado o trânsito na marginal do Rio Pinheiros e você vai com velocidade reduzida até o acesso a Guido Calói. Mesmo com esse trechinho mais carregado, ainda dá para seguir com paciência aí pela marginal do Rio Pinheiros, no sentido da Zona Sul.
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5: 7:08, após a explosão ocorrida no Jaguaré, parte dos moradores que tiveram as casas destruídas iniciaram o processo de mudança para as novas residências. Os imóveis foram adquiridos pela Sabesp e Comgás, companhias envolvidas no acidente.
6: As primeiras 15 famílias atingidas pela explosão no Jaguaré, na zona oeste da capital, iniciaram nesta sexta-feira o processo de mudança para moradias definitivas no residencial Reserva Raposo. Os moradores assinaram as escrituras dos imóveis quitados e receberam as chaves dos apartamentos que já estão mobiliados. Além da moradia, as famílias terão isenção da taxa de condomínio e internet por um ano. Os imóveis foram adquiridos e reformados pela Sabesp e pela Comgás, empresas envolvidas no acidente ocorrido no último dia 11 de maio. Antes da formalização da transferência, os moradores visitaram os apartamentos e concordaram com as condições oferecidas. O acidente aconteceu durante uma obra da Sabesp que atingiu uma tubulação de gás da Comgás. A explosão deixou duas pessoas mortas, dezenas de imóveis danificados e obrigou famílias a deixarem suas casas. Na semana passada, moradores afetados pela tragédia realizaram um protesto contra o encerramento do contrato que garantia estadia em hotéis para as famílias desalojadas. No dia seguinte, a Sabesp firmou um novo acordo com os atingidos, prevendo a manutenção da acomodação temporária e a definição de auxílio moradia, com revisão dos valores a cada 6 meses. De acordo com o governo de São Paulo, as vítimas que optarem por não se mudar para os apartamentos disponibilizados poderão escolher uma carta de crédito para aquisição de um novo imóvel e receber auxílio aluguel diferenciado até a reconstrução das residências. Todo o custeio das medidas será arcado pelas duas concessionárias. De São Paulo, Bruna Barbosa.
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0: Estamos de volta, 7h11.
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0: Quem é, Zé?
2: Esse é o Tom Veloso, filho do Caetano, mas o disco é da Lulu Gilberto, caçula do João Gilberto, que tá cantando junto com ele aí. Acabou de lançar esse disco, o primeiro disco da carreira dela, junto com dois craques, né? O César Menezes, grande violonista, e o Mário Adjené, super arranjador. O disco tá bem bonito.
0: Junção de família, hein? Meu Deus do céu.
2: Não, aí tá muito talento junto.
0: Pô, muito sobrenome junto, bom também, hein? Muito bem, senhores ouvintes, estamos aqui recebendo o grande Armínio Fraga. Continuamos tentando localizar Dan Stuba aqui no multiverso da novela. Estamos com medo do que está acontecendo lá, mas ele daqui a pouco ele vai cair de paraquedas de algum cenário do Projac. Armínio, desculpa, eu te cortei no meio da entrevista porque o produtor estava morrendo do coração aqui. E você estava nos contando, terminando de contar, como é que foi para você aqueles 4 anos à frente do Banco Central. Por favor.
3: Não, vocês tinham perguntado isso, até joga a gente para trás, que eu acho que era o que você estava querendo fazer com uhum. Soros. Mas a minha chegada, assim, eu na época eu achava que aquilo era normal, sabe, até razoável. E me conhecia bem, sabia que eu já tinha sido diretor do Banco Central, que eu tinha assim, interesses em política pública, acadêmicos. Mas que fora isso é meio estranho mesmo. O cara veio de Nova York, trabalhava com Soros. Na época o Soros era assim, o vilão.
0: O vilão.
3: Foi um período de muitas crises cambiais e ele teve uma participação importante na crise da Libra Esterlina. E eu cheguei logo depois e várias outras crises aconteceram. E eu peguei um período assim de muito interessante, de grandes emoções, foi um período profissionalmente muito, muito gratificante. O Soros é uma figura que hoje, aqui no Brasil, é um pouco mais conhecido e as pessoas acho que sabem que ele é um cara, primeiro, assim, que procura fazer o bem, ele é muito generoso com as suas doações e que as ideias dele são... Ele é um cara de uma cabeça muito aberta, assim, então ele chega perto do De ideias originais, às vezes até meio heterodoxas, e isso em geral tem um bom mercado aqui no Brasil também. Mas naquele momento era isso, eu nunca levei assim, essa reação na minha chegada como algo pessoal. Tudo bem, faz parte.
0: A Lisa, só para te contextualizar, o Armínio jogou na seleção de 70 do mundo dos investimentos, né? Ele, Soros e Druckenmiller é praticamente ali, pô, Pelé, Jairzinho e Gerson, assim, e você do lado de fora vendo, né? Toda a crise que tinha, e tinha uma crise a cada trimestre, esses caras estavam sempre do lado certo, sempre ganhando dinheiro.
3: É, quase sempre, tá? Eu tenho umas cicatrizes também, e alguns... Mas na média foi ótimo, não tenho o que falar. E era um trabalho, assim, casava com meu interesse profissional relativamente cedo. Eu resolvi que eu gostaria de ser um investidor especializado em mercados emergentes. Uhum. Mal sabia eu que eu também acabaria me especializando em mercados subemergentes, vamos dizer assim. E aquele período foi realmente incrível. Não tem outra discussão. Agora, tanto o George Soros quanto o Druckenmiller são, assim, tipo Michael Jordan, Pelé e tal. Eu jogo aqui num timinho aqui do... Nem, não sou nem titular de um timinho aqui do Leblon aqui no Rio de Janeiro.
0: Para com isso, Armínio.
3: Dos veteranos. Mas, enfim, foi muito bom. E eu aprendi muito com eles. Eu confesso que eu aprendi muito a meu próprio respeito, assim, as coisas que eu posso tentar fazer para os nossos investidores e tudo mais. Eu sei que eu não sou o Pelé, eu sei que eu não sou o Soros, mas eu entendo que tem, ali na maneira deles agirem, existia um método. E era uma abordagem muito aberta, Eu acho que o Soros, tanto o Soros quanto o Druck, são pessoas brilhantes que pensam fora da caixa, que identificam padrões que nem sempre são óbvios. E foi maravilhoso. Mas depois chegou uma hora que minha família e eu resolvemos voltar para o Brasil. Eu estava assim, um momento, as crianças estavam chegando numa idade onde ou nós voltávamos ou eles iam se enraizar e ficar por lá. Acaba que a nossa filha acabou vindo completar o curso colegial aqui no Rio, mas depois voltou, foi estudar fora e ficou.
0: Precisava aumentar a torcida do Fluminense também, né, Armínio? Zé, bola tua.
2: O Armínio, falando em doação, filantropia, a PUC aqui do Rio lançou, né, um fundo patrimonial de ex-alunos, né, para tentar criar uma estabilidade maior para a instituição. Qual que você acha que é a maior dificuldade da gente ter uma filantropia mais ativa aqui no país? Principalmente nessa área de educação, né, que a gente vira e mexe, a gente traz cientista aqui, ou gente que é ligada à universidade, e todos falam a mesma coisa, que é uma dificuldade enorme de atrair capital privado para a pesquisa. Isso acho que serve para várias áreas. Como que você vê essa questão?
3: Olha, para pesquisa tem algum, mas tipicamente, eu diria, relativamente pouco. Tem alguns heróis assim que dedicam bastante capital a isso. Para outras áreas, tipicamente de impacto social direto, eu acho que, vamos lá, existe um certo movimento positivo de aumento de recursos, mas ainda é, eu diria, relativamente pouco. Nos Estados Unidos se vê muito isso, eles lá têm um mecanismo de fiscal que ajuda, né, você poder abater da sua renda quando você for fazer pelo menos um pouco a sua declaração de imposto de renda. Mas, no geral, assim, eu me sinto hoje bastante integrado com o chamado terceiro setor. Eu próprio, há 5 e 6 anos atrás, fundei 2 institutos sem fins lucrativos, um voltado para a política de saúde, o outro para a mobilidade social. E ambos têm tido a chance de fazer muita coisa, inclusive com apoio de terceiros bastante relevante. Enfim, eu fiz um aporte inicial para a coisa deslanchar, mas nós temos tido bastante apoio e eu acho que também mostrado bastante resultado. Então isso pode se perpetuar, ou pelo menos por um tempo. E várias outras iniciativas, no mundo da educação tem muita coisa sendo feita. Nós temos agido de forma a fazer parcerias com estados e municípios, que têm sido extremamente frutíferas, porque a gente põe a mão na massa junto com eles. Então, assim, eu, pela minha própria experiência, posso dar um depoimento de que essa atitude de compartilhar vem crescendo, assim como o modo de agir, que vai ficando mais e mais rigoroso, procurando, no fundo, atividades, propostas que gerem resultado. Então, a ideia de que tudo que é feito precisa ser avaliado, acho que é vencedora, está acontecendo, sem nenhum prejuízo das santas casas, da caridade tradicional, que também tem o seu papel, né? Não há dúvida quanto a isso. Mas nós estamos no lado ali onde nós procuramos trabalhar em cima de dados e aí confrontar a realidade e ver se aquilo pode dar certo. Se der certo, a gente tenta espalhar. Né? Nós estamos fazendo um trabalho agora, sem me alongar muito também, contar a história demais, mas na escola primária da cidade do Rio de Janeiro, tá? Nessa, junto com a secretaria, buscando um sistema que é um pouco assim de IA com dados, para identificar cedo alunos que podem repetir a série ou até mesmo sair da rotina educacional, né? No caso de evasão também. Isso tem dado bastante certo. O sistema aqui da cidade do Rio de Janeiro é enorme, são mais de 500 escolas, e se confirmando que isso dá certo, é algo que a gente poderia, enfim, oferecer a muitas outras municipalidades. Então, tem umas coisas assim muito bacanas acontecendo, idem para a área de saúde. E eu tô muito feliz com esse lado, assim, para mim, relativamente novo.
0: Armínio, bloqueei um minuto. Deixa eu fazer uma pergunta com uma curiosidade. Você foi ali quando você estava no Banco Central que foi implementado a história do regime de metas de inflação, que é uma coisa ótima para dar previsibilidade, para dar diretriz para todo mundo, né, que está envolvido no país ali, saber o que vem pela frente. A gente chegou num ponto, a gente está num ponto que a gente tem uma meta de inflação de 3% hoje, com essa margem ali de 1,5% para cá. Se não me falha a memória, a gente só atingiu 3% uma vez na história, depois de uma recessão de 2 anos e um aperto do governo nos gastos públicos, que é a época do Temer, do teto de gastos. Todo o resto, a inflação nunca chegou em 3%, nunca foi abaixo de 3,5%, se não me engano, inclusive. Você não acha... O que você acha disso? Porque me parece que a gente não tem condição hoje de ter uma inflação de 3% se a gente não mexer na estrutura, desindexar a economia, fazer uma série de coisas que permitam que essa inflação vá a 3. Me parece que perseguir uma inflação a 3 que é inatingível, eu não sei, eu acho que tem um custo altíssimo. Minha pergunta é, você acha que valeria a pena a gente rever em algum momento essa história da meta de inflação, dado que parece difícil o enfrentamento para que ela seja atingida? Ou se a gente fizesse isso, seria ainda pior?
3: Olha, a experiência mostra, inclusive a nossa, que já houve um momento em que se elevou a meta, e no momento que se eleva a meta, a inflação sobe.
0: Uhum.
3: O que eu acho que a gente precisa é, e repetindo um pouco o que eu falei dos primórdios lá das metas para a inflação, é ter um apoio da área fiscal. Isso é o que está faltando. A nossa política macroeconômica é meio esquizofrênica, porque é aquilo que eu falei, tem um puxando para um lado, outro puxando para o outro. Então, tá, para o Banco Central atingir esse objetivo, ele tem que puxar mais, uhum, do que seria, assim, de se esperar, né? Agora, existem circunstâncias em que o Banco Central pode e deve alongar um pouco o seu horizonte, tentar fazer aquilo acontecer muito rápido.
0: Uhum.
3: Hoje existe um debate entre os economistas, que alguns olhando para o preço do petróleo, que andou subindo, e outros, onde eu me identifico mais com os outros nesse caso, olhando o quadro como um todo e chegando à conclusão que essa desconexão entre o fiscal e o monetário está atrapalhando muito, está custando muito, está saindo muito caro.
0: Uhum.
3: O trabalho do Banco Central é meio assim, é como uma pescaria, mas com uma linha que é fina. E se você às vezes tentar puxar o peixão ali para muito rápido, a linha pode arrebentar. Tá? Os economistas não gostam muito de falar isso, mas é verdade.
0: Uhum.
3: Mas o que a gente precisa fazer mesmo aqui é acertar o lado fiscal, acertar o lado da produtividade, que faz que, em vez de ter um choque de oferta negativo, é um choque de oferta positivo.
0: Sim.
3: E aí eu acho que as coisas podem se alinhar. Uhum. Tá? Mas nós já estamos num ponto em que eu acho que vai ser preciso, além de um apoio fiscal, também um apoio institucional, que alongue os horizontes, que acalme um pouco as coisas. Eu estou vendo um Brasil hoje pegando fogo em muitas áreas, muitas crises de segurança, crises de corrupção, de valores.
0: Uhum.
3: Então, isso tudo cria uma economia meio travada, isso também prejudica. Enfim, é um desafio, eu concordo, eu não mexeria na meta, mas eu consideraria alongar um pouquinho o horizonte de convergência. É verdade que parte do choque é autoimposto, é quase que um autoflagelo, que é essa coisa do gasta, gasta, gasta, gasta, e ali eu acho que uma correção vai ser necessária para que a coisa possa acontecer mesmo.
0: Dan Stuba, que está entre nós, Dan?
4: Oi, eu tô. Você
0: tem
4: tudo bom, amigo?
0: 4 minutos para aproveitar o Minho Fraga. A bola é tua.
4: Pô, é muito pouco tempo para um cara que é muito vasto. Eu te admiro muito, Armínio. Obrigado por ter vindo. Acho que os meninos já devem ter agradecido a tua presença. É um prazerzão para a gente ter você aqui. Além do fato de poder comprovar também por vídeo que você realmente é um ótimo sósia do William Shakespeare, cara. Né? Eu estou fazendo uma peça do Shakespeare, então temos uma relação curiosa, né? Enfim, pô, são muitas perguntas. Se o Brasil é condenado à crise, o que você está fazendo com o seu dinheiro e o que você recomenda a gente fazer com o nosso. Acho que eu vou ficar com essa, porque daí tudo você já deve ter abordado muito de Brasil. Então, para a galera que está ouvindo, e você também contar para a gente livros, coisas que você está vendo e que você recomende. Imagino, atrás de você tem muitos livros bons e você deve estar sempre em atividade cultural, né?
3: Então, muita coisa, vou tentar ser breve, mas assim, de trás para frente, eu estou lendo um livro agora que eu ganhei de presente da Universidade de Princeton, que dá para os seus ex-conselheiros, trustees, todo ano o livro que eles distribuem para todos os alunos. Esse já foi distribuído há um tempo, mas é um livro sobre o poeta Homero e a Ilíada e a Odisseia, contando um pouco a história, as dúvidas. Lindo livro, interessantíssimo, relativamente pequeno, eu leio na cama, então se ele cair na minha cara não vai me machucar muito. Um barato esse livro. Eu tô lendo um outro livro que eu estou gostando muito também, que não é ficção, que é um livro que foi escrito por um jornalista que foi o cara top no Economist, foi também... esqueço agora o currículo todo do cara, mas tem um currículo bem impressionante sobre liberalismo e o centro, um pouco... fazendo uma grande resenha sobre esse tema, sobre o qual eu li muito a vida inteira, mas eu são reencontros assim, muito simpáticos. Eu, em geral, leio mais do que um livro de uma vez. O dinheiro, cara, assim, é assim...
0: A Nagávia.
3: Tem sido um período difícil, sabe, Nagávia, para nós. Eu acredito em investir assim, com base em fundamentos, acho que é importante ter uma visão de longo prazo, mas eu acho que o próximo governo vai enfrentar uma herança complicada, então acho que é hora um pouco de não ousar. Eu acho que a primeira coisa que eu diria, não é nem tanto onde é que eu investiria, eu não tomaria dinheiro emprestado. Então, se eu puder... falar alguma coisa aqui para os nossos ouvintes, foge da dívida. Eu sei que às vezes é um desespero, a pessoa tem que se endividar, não sei, tenta falar com a família, com os amigos. Se endividou aqui com esse juro, é quebra. Uhum. Não há escapatória. E do mesmo lado, portanto, se você hoje aqui no Brasil deixar seu dinheiro no banco ou comprar um título indexado do governo, vai ter um retorno astronômico, tá? Então, eu acho que cabe ser um pouco paciente, não fazer nenhuma
0: parcimônia,
3: loucura, e pegar leve mesmo, acho que é hora disso, sim, sem dúvida.
0: Venda suas criptos, Dan Stuba, que agora é a hora da renda fixa, calma, esperar a tempestade passar, com calma, tem muita coisa no mundo.
4: O Armínio, eu já vendi minhas criptos. O Armínio fez um que é tipo, é roubada as criptos, Armínio, na tua opinião?
3: Não, assim, muita gente ganhou muito dinheiro.
4: É, né?
3: Não, o problema é o seguinte, eu acho que as criptos são um bicho difícil de se analisar. As criptos têm conexões que você não consegue quantificar direito, é dinheiro com frequência, dinheiro que não pode aparecer, não é o seu caso, claro, mas e então, assim, eu não acho que o cripto como moeda, uma moeda, que, vamos dizer, o pessoal que é mais libertário,
4: sim, é
3: contra, contra meio anarquista, contra o governo e tal, não vale isso que está aí. Isso que está aí está indo muito além. Tá? Agora, eu acho importante, assim, uma pergunta fascinante que eu tenho me feito recentemente é a seguinte: o mundo está doido. Certo? A gente está vivendo aqui crises múltiplas e tudo mais, mas, assim, hoje eu tenho, assim, Guerra Fria dos Estados Unidos com a China, Ucrânia invadida, Irã, inteligência artificial, pandemia e tal, é assim, tudo coisa grande. Então, assim, e aí, sei lá, pode acontecer algum acidente. Então, assim, eu fico perguntando, o que, que a gente pode ter que sobreviva, né? Casa própria, em geral, eu acho que é um bom investimento também. Além de eu achar que a pessoa, quem pode, né? Ter a sua casa, tem também um lado psicológico. Então, se for possível, casa própria, eu acho

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0: Quinta-feira, 29 de maio de 2026, uma varredura encontrou escutas no gabinete do governador em exercício do Rio de Janeiro, Ricardo Couto, no Palácio Guanabara. Informação é da jornalista do Globo e colunista da CBN, Miriam Leitão. Segundo o governo, o material é aparentemente antigo e não tem funcionalidade e foi retirado pelos agentes. Agora, o Gabinete de Segurança Institucional investiga a origem dos equipamentos e como foram parar no gabinete do governador. Ricardo Couto é desembargador, assumiu o governo do Rio de Janeiro após a renúncia de Cláudio Castro no final do mês de março. Ele assumiu o cargo porque era presidente do Tribunal de Justiça, próximo na linha de sucessão do cargo, já que o estado estava sem vice-governador. O PIB do Brasil cresceu 1,1% entre janeiro e março. Base de comparação é o quarto trimestre de 2025. A agropecuária, indústria e os serviços tiveram um desempenho positivo. Na comparação com o mesmo período do ano passado, o PIB do país avançou 1,8%. Os dados foram divulgados hoje pelo IBGE. O presidente dos Estados Unidos, Donald Trump, anunciou nesta sexta-feira que se prepara para tomar uma decisão final sobre um possível acordo com o Irã. A declaração foi feita por meio das redes sociais. Entre exigências norte-americanas, o republicano disse que o país persa deve aceitar que nunca terá uma arma nuclear e que o urânio enriquecido do Irã será desenterrado pelos Estados Unidos e destruído. Por meio de um post na rede social X, o presidente do parlamento iraniano, principal negociador do país, afirmou que Teherã segue preparado para retomar a agenda se necessário. Horário de Brasília, agora 7h36.
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1: A rodovia Anchieta apresenta lentidão do quilômetro 18 ao 20 no sentido litoral e do quilômetro 20 ao 18 no sentido São Paulo devido ao alto fluxo de veículos. Já no quilômetro 64 ao 61, há lentidão no sentido São Paulo. Na rodovia Imigrantes, o tráfego está lento do quilômetro 69 ao 70 no sentido litoral. Nos demais trechos, as condições são boas. O tempo está encoberto no trecho de Planalto e na Serra, com tempo encoberto também na interligação. Agora a gente fala da rodovia Ayrton Senna, que apresenta a lentidão do quilômetro 14 ao 23 devido ao alto fluxo de veículos no sentido interior.

0: Estamos de volta? Tudo bem, achei que ia tocar a musiquinha. E aí, Zé, tudo bem? Tá aí? Dan, está aí conosco ainda?
1: Sim.
0: Sim? Você que dentre nós é
1: sim,
0: o...
1: Sim, agora não saiu mais.
0: Ah, você que dentre nós é o que mais entende de panturrilha, imagina que loucura você em 2026 ser enganado pelo Departamento Médico do Santos, hein, Dan? Que loucura.
1: Não sei, viu, Sam? Essa história do Neymar, gente, ela é um prato cheio para todas as teorias da conspiração que a gente quiser ter. Como, por exemplo, de todo mundo sabia de tudo, mas não tinha como não convocar o Neymar, mobilizar o país, não levar a culpa por não ter convocado antes. Uhum. Todas as teorias são possíveis. Da CBF saber, da CBF não saber, daquele dia lá da substituição errada nem ter sido parte de um esquema, não ter sido parte de um esquema, terem falado para substituir o camisa 10 naquele jogo para ele não precisar jogar o segundo tempo porque ele estava machucado. Então todas as teorias da conspiração vai virar que nem o Ronaldo, que nem a história do Ronaldo na Copa de 98. Vamos começar a ter várias teorias. Claro, a dimensão agora é bem menor, né? Mas todas as teorias da conspiração são possíveis. Não sei qual é a de vocês.
0: Eu, teoria da conspiração a gente adora. Inclusive essa que você falou foi a que a gente narrou semana passada que aconteceria, inclusive. Mas assim, excluindo qualquer teoria da conspiração, cara, me parece que a CBF acreditou na palavra, no fio do bigode ali do Departamento Médico do Santos e falou, beleza, então tá tudo certo, ele tá bem, vou chamar. Quando ele chegou lá, resolveram fazer o exame, aí deu outra coisa, né? Porque o presidente do Santos tinha dito que o Neymar poderia jogar quarta-feira passada. E nesta quarta, nessa última quarta, o médico da seleção falou que ele precisa de 3 semanas. Ou seja, tem um erro de 1 mês entre o que o presidente do Santos falou e a vida real, né? É bastante coisa.
1: Pediram pro presidente do Santos falar isso. Resta saber com quem ele tinha combinado. Se tinha combinado isso com a família Neymar, com a CBF, com quem, né? E com certeza nós fomos enganados. E resta saber também qual é a intenção do Ancelotti. Se ele vai levar essa história do Neymar até quando? Se ele vai levar para dentro da Copa ou se ele vai acabar com isso antes da Copa. Muito bem lembrado pelo Sérgio Xavier, jornalista que trabalha no Sport TV e fez tanta coisa no Twitter, ele escreveu uma relação que eu não tinha pensado, que é a do Ancelotti quando era assistente da seleção italiana, em 94 contra a gente, que manteve o Baggio mesmo machucado na final. E o Baggio estava machucado e ele entrou na final, teria entrado na final sem todas as condições de jogo, pela sua figura, pela sua importância e tal. E que isso foi importante para a Itália. Ele jogou realmente abaixo do que ele normalmente jogou naquela Copa. E que seria um pensamento semelhante, né? O Neymar, pela figura dele para os jogadores e para o que ele pode gerar para os adversários. Esse seria um motivo dele estar lá. Se não esse motivo, qual? Motivo financeiro, mercadológico? Isso não me parece suficiente para convencer o Ancelotti, mas realmente tudo é possível.
0: Não sei. Não, eu acho que... Não sei, a coisa mais óbvia para mim é de que a CBF pediu uma informação, deram uma informação errada, ela acreditou. Porque também, assim, se fosse para não convocá-la, a CBF tinha tudo para... O Ancelotti e a CBF estavam com a faca e o queijo na mão, né? Falaram assim, a gente até gostaria de chamar o Neymar, mas ele tá com uma lesão de
1: grau... Tá
0: machucado, não teve jeito, né? Era o jeito, pô, era a saída mais diplomática honrosa possível para todo mundo, né? O que você acha, Zé? O que deu isso tudo?
2: Cara, eu acho uma loucura que a gente, com 2 ou 3 dias de apresentação, já mudou totalmente a pauta. Uhum. A pauta é totalmente dominada por isso. E, assim, se é isso mesmo, né, 3 semanas, 4 semanas, eu não consigo ver ele jogando a Copa, assim. Eu acho que deveria ser feito o corte já. Essa coisa de insistir, pra mim, é uma loucura.
0: Porque são 3 semanas pra ele ser liberado, né, Zé? Não é pra ele estar em campo, é 3 semanas pra ele estar liberado. Aí começa, né?
2: Mas ele precisa entrar em forma, ele uhum. precisa estar entrosado. Sim, é uma loucura. Se fosse um jogador que estivesse voando, um cara jovem, voando e tal, você aposta. Mas um cara que há 4 anos não joga, que teve um monte de lesões, e que vai chegar na Copa machucado, e vai ter que se recuperar durante a Copa, e é um cara que fisicamente está abaixo de todos os outros, Assim, na boa, assim, sendo muito racional, o corte já deveria ter sido feito já. Agora vai ser uma novela péssima, porque vira uma narrativa à parte que domina totalmente o que a gente deveria estar conversando, né? Que é... que vai ter o jogo domingo. A gente não tá nem falando do jogo que vai ter domingo aqui no Rio, que é o jogo de despedida, né?
0: A gente não vai falar de mais nada. Jogo, né? Até sair essa história da panturrilha, não tem outro assunto, né? Tem uma...
2: mas é uma história que vai durar até a Copa, né? Até não, então, que é mais louco.
0: Calma.
2: Né?
0: Tem uma informação que eu vi no Sport TV que eu achei... eu só vi lá eles dizerem isso e eu também não sei se eu entendi direito, mas que é o seguinte, que a CBF tem até o dia 1, ou seja, segunda-feira ou terça, no máximo... para mandar a lista dos convocados. Se ela mandar a lista com o Neymar, ou seja, ela tem que cortar o Neymar até segunda-feira. Não cortou o Neymar. Ela só poderá cortar o Neymar se ela tiver um exame em mãos lá na frente, ali dali a 10 dias, dizendo que o Neymar não joga a Copa. Então, assim, na verdade, a gente vai saber segunda-feira, porque não haverá esse exame que o Neymar não jogará a Copa. Ele vai perder uma parte da Copa, mas não a Copa inteira. Portanto, ele não será mais cortado, né? Então, teoricamente, se for exatamente assim, do jeito que eu entendi, a gente saberá segunda-feira essa história como ficará, né?
1: Pessoal, eu só queria botar um adendo assim. Eu acredito, apesar de esse ser o discurso de boa parte das pessoas, mas enfim, o jornalismo esportivo está em briga, né? Todo mundo briga com todo mundo, e bolsonaristas e esquerdistas brigam quem é a favor ou contra o Neymar, as pessoas acabam se misturando. Mas eu acredito que o Ancelotti não acredita no Neymar, não quer o Neymar, pela questão só mercadológica ou por algum esquema com a CBF ou qualquer esquema que seja. Eu acho que ele acredita na figura do Neymar como referência para essa moçada. As manifestações dos jogadores foram todas muito fortes, líderes do grupo, os caras adoram o Neymar, respeitam o Neymar, e muitos deles se escondem através também dessa figura do Neymar. Uhum. Já deram a camisa 10, já estão falando. Eu acho que isso é muito forte, e internamente lá, me parece, pela informação que eu tenho e tudo, que é mais forte ainda. Espero que isso não banque a permanência dele não podendo jogar, porque daí já seria meio ridículo, não,
0: mas
1: né?
0: Se for isso, Dan, aí era só explicar que vão fazer a aposta mesmo que ele não jogue a Copa do meio pra frente. Aí também encerra a discussão. Ó, a gente sabe, ele não vai jogar o jogo 1, não vai jogar o jogo 2, talvez o 3, mas nós vamos ficar com ele porque a gente acha que dali pra frente vale a pena ficar. Ponto. Boa tarde, né? Acabou.
1: É agora, né? Essa próxima entrevista coletiva dele.
2: Ah. Mas gente, aí o jogo 4, que é eliminatório, é contra o Japão e Holanda, que vai ser um jogo bem duro. Uhum. Vai ser um jogo duríssimo. Aí a gente vai fazer o quê, cara?
0: A gente vai assistir, comer pipoca, tomar Coca-Cola. Só um problema. O Ancelotti está sendo muito bem pago para isso, né? Mas... não, mas é porque o que eu acho chato é isso, é que tira muito foco. Fica todo mundo inferindo coisa, né, imaginando coisa, fazendo teoria da conspiração. Também precisa ter alguém que fale, ó, pessoal, é isso, vai... é isso, ponto, acabou, encerra a discussão, vamos pro treino, né? Porque senão é chato também, né?
1: Mas talvez isso seja positivo, eu acho que tem que dar intervalo aí. Mas isso talvez seja positivo. Talvez eles gostem que a pressão toda e o assunto todo seja o Neymar e eles possam treinar e ficar com menos pressão para eles. Essa é uma seleção que sempre lidou muito mal com a pressão. Os jogadores sempre reclamaram disso. Uhum. Sempre jogaram pior na seleção brasileira do que nos seus clubes, né? Reclamaram de apoio. Então, acho que de repente pode ser algo útil aí. Ou pode ser visto como útil nesse momento.
0: Então, beleza. Vamos para o último intervalo e na volta as dicas da semana.
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9: Sete horas e 51 minutos, a decisão dos Estados Unidos de classificar o PCC e o Comando Vermelho como organizações terroristas acendeu um alerta no mercado financeiro. Relatórios obtidos pelo jornal Valor Econômico e distribuídos a bancos e instituições apontam para um cenário de aumento de riscos para empresas brasileiras que mantêm relações com o mercado americano.
4: O reflexo da decisão dos Estados Unidos de classificar o PCC e o Comando Vermelho como organizações terroristas começou a aparecer no mercado logo na abertura do Ibovespa. Às 10 horas da manhã desta sexta-feira, o principal índice da Bolsa Brasileira chegou a ampliar as perdas e renovar a mínima do dia, refletindo a cautela dos investidores diante das possíveis consequências da medida para empresas e instituições financeiras do país. Ao longo do pregão, o Ibovespa chegou a recuar 1,12% aos 173.108 pontos. No fechamento, porém, diminuiu parte das perdas e encerrou o dia em baixa de 0,57% aos 174.056 pontos. Já o dólar comercial teve um dia de volatilidade. A moeda americana chegou à máxima de R$ 5,07 e a mínima de R$ 5,03. No fechamento, registrou alta de 0,21%, cotada a R$ 5,04. O especialista em investimentos do grupo AXA Investing, Felipe Santana, analisa que a cautela dos investidores ocorre em meio a dúvidas sobre os efeitos da medida para empresas brasileiras que mantêm relações com o sistema financeiro americano.
10: Há um cenário de indefinição. Então, por não saber o que vai acontecer daqui para frente, o investidor prefere vender. Então, o mercado chegou a cair aí mais de 1%, 1,5%, 20 e poucos, e o câmbio está aceleradíssimo. Embora em percentual a gente não tenha ali uma grande queda da Bolsa Brasileira, a gente tem que entender que a Bolsa Brasileira está caindo há 7 semanas. Não há tanto espaço assim também para a gente bater com 3, 4, 5% hoje, justamente por esse acumulado. O que a gente tem percebido é que o investidor prefere ficar de fora nesse momento. O mercado tem dificuldade para subir, facilidade para cair.
4: Relatórios jurídicos distribuídos a bancos e instituições financeiras apontam para a possibilidade de aumento de custos, maior rigor regulatório e elevação dos riscos para empresas que mantêm relações comerciais com os Estados Unidos. Segundo informações reveladas pelo jornal Valor Econômico, dois pareceres, um elaborado por escritório brasileiro e outro por uma banca americana, começaram a circular entre instituições financeiras ainda na noite de quinta-feira. Os documentos alertam para possíveis impactos sobre bancos, empresas de infraestrutura, energia, logística, mineração, agronegócio e exportadores. A preocupação está relacionada ao alcance da legislação americana. A partir do momento em que PCC e Comando Vermelho passam a ser enquadrados como organizações terroristas, empresas e instituições que mantenham relações, mesmo indiretas, com estruturas ligadas às facções, podem ser alvo de sanções, investigações e restrições nos Estados Unidos. Na prática, empresas e investidores tendem a ampliar mecanismos de verificação para evitar qualquer vínculo, ainda que involuntário, com negócios ou pessoas eventualmente ligados às facções criminosas. O receio ganhou força após operações recentes da Polícia Federal, do Ministério Público e da Receita Federal apontarem a infiltração do crime organizado em diferentes setores da economia formal, incluindo combustíveis, fintechs, fundos imobiliários e empresas de serviços financeiros. De São Paulo, Bruna Barbosa.
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2: Estamos de volta.
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2: Hoje numa pegada mais lounge, mais lareira, né? Mais fondue. Compatível com o frio que tem feito aqui em São Paulo, especialmente. Repete aí o disco para todos, Zé.
3: É o disco de estreia da Lulu Gilberto, filha caçula do João Gilberto. Acabou de sair.
2: Boa. Amanhã tem a final da Champions e domingo tem jogo do Brasil para os amantes do futebol, né? E tem uma rodada do Brasileirão que será um Deus nos acuda também. Vamos para as dicas da semana?
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2: Dan Stubach, tá aí? Não, perdemos Dan Stubach já ou tá aí? Apareceu.
4: Dica é Caos Calmo, livro do Sandro Veronese. Caos Calmo, tô lendo, tô adorando. Bom, ele escreve muito bem, né? O Colibri foi, acho que, um dos grandes sucessos do ano passado. Caos Calmo é anterior ao Colibri, acho, não sei se foi lançado agora, acho que até foi lançado agora, mas é anterior. E a série do que eu adorei, tô adorando, que eu não acabei ainda, tô assistindo com meu filho, do Homem-Aranha Aposentado, interpretado pelo Nicolas Cage.
2: Sério?
4: E
2: boa?
4: É muito, muito bem filmado. Muito. E você pode assistir em preto e branco ou em colorido. É demais, tá no Prime.
2: Nossa, eu achei uma cara de picareta essa série, pô. Tem o seu
4: Experimenta. Super bem filmado, todos os clichês de filme no ar, assim, mas é bem bacana, dá uma olhada lá. Nicolas Cage, né?
2: O infinito Nicolas Cage, né?
4: É, que deu uma entrevista maravilhosa num podcast que vale a pena para quem não conhece, chama Interview, do New York Times, onde ele fala dele mesmo e tira sarro dele mesmo, é muito bacana.
2: Boa. Zé, caberá a você todas as dicas importantes e novidades fora essas duas do Dan.
3: Bom, Sandro Veronese, que o Dan falou, vai estar na Feira do Pacaembu, que começa amanhã em São Paulo. Eu participo na quinta-feira, vou participar falando do meu livro, do Ilha do Silêncio, na quinta-feira, 5 da tarde. Ó, tem muita coisa. Terminei o Personas, a Netflix, excelente.
2: Excelente.
3: Altamente recomendável. Para quem gosta muito de futebol, tem uma série agora chamada Untold, o não contado, né? O Untold James Vardy, sobre o atacante inglês, uma das histórias mais incríveis do futebol, o cara que saiu da 8ª divisão do futebol inglês para explodir na Premier League, ser campeão e artilheiro, chegar na seleção inglesa.
2: E tem a da seleção incrível. Francesa também, que é boa, da Copa da África, que saiu agora, saiu essa semana, inclusive.
4: E hoje estreou a melhor reconstituição. Perdão, hoje estreou a melhor reconstituição já feita, assim, com seleções brasileiras em ficção, que é o Brasil 70. Essa série é bem legal, estreou hoje no Netflix.
2: Boa.
3: É isso aí. E tem o filme do Almodóvar que entrou ontem, o mais recente dele, o Natal Amargo. Irei ver amanhã.
2: Natal Amargo?
3: Isso.
2: Promete? Bom? Quem é? Com quem?
3: Ah, com vários atores espanhóis bem conhecidos que já trabalharam com ele. Ah, ele já parte de um 7,5, 8, né? Sim. Filme ruim do Almodóvar é 8, né?
2: Tudo bem, eu tô preso em todas aquelas lá, no Widowmaker, que continua ótima, no Pela Metade, que continua ótima, no Histórico Criminal, que continua ótima, e hoje eu vou ver o último episódio de Hacks, que saiu ontem, né? O do Amigos e Vizinhos eu não vi e continua curiosa.
4: Tá boa, a série foi melhorando, tá ficando legal.
2: É isso.
3: A gente não sabe onde vai dar, mas ela tá boa mesmo.
2: Então é isso, vamos nessa, encerramos a semana. Fim de semana tá aí, amanhã é final da Champions, como eu falei. Próximo jogo do Joãozinho vai ser uma pedreira. Eu apostei no bolão fictício que o próximo adversário do João seria o campeão de Roland Garros.
4: Você falou no Hora do Expediente que aconteceu o que aconteceu hoje, que o Djoko ia começar ganhando e ia levar virado. Foi incrível. Eu ficava gravando a cena hoje e assistindo um pouquinho do jogo. Foi demais, lindo. Você já deve ter falado sobre isso. Parabéns, João Fonseca.
2: E eu vou falar, nos anais, vai ser curioso ver, porque talvez tenha sido a última chance do Djoko ganhar um slam, né? Porque os dois que tiraram ele de todos os últimos 200 não estavam. E eu descobri ontem que ele podia ter mudado o horário do jogo e não mudou. Eu nunca vou entender isso, né? Resolveu jogar no calor, né?
3: Pois é, né?
2: Ele poderia ter jogado à noite.
3: Bom, o Zverev tá babando pra ganhar esse torneio, né? A chance dele, que nunca ganhou, é o cara que mais bateu na trave no tênis atual, né?
2: Campeão de Roland Garros sairá do próximo duelo, anotem aí. Então vamos nessa. Obrigado a todos, boa semana. Certo?
3: Valeu.
2: Semana que vem, falha de cobertura virá aqui, hein?
3: E eu vou aí também pra fazer.
2: É? Show. Eu vou estar em Brasília, mas vai ser ótimo. Beleza. Até a próxima, pessoal.
3: Valeu.
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0: Sexta-feira, 29 de maio de 2026, o presidente Lula afirmou que vai reenviar ao Senado a indicação do advogado-geral da União, Jorge Messias, para a vaga aberta no Supremo Tribunal Federal. Ele fez o anúncio em um evento em Sergipe. Messias foi rejeitado pelo Senado no mês passado. O nome do advogado-geral da União recebeu 42 votos contrários e 34 favoráveis em uma derrota histórica para o governo. Ao menos 21 pessoas foram presas em mais uma fase da Operação Contenção no Rio de Janeiro, realizada hoje. A ação da Polícia Civil combate a expansão territorial do Comando Vermelho e a estrutura de lavagem de dinheiro da facção criminosa. Também foram cumpridos mandados judiciais em São Paulo, Minas Gerais, Mato Grosso do Sul, também no Paraná e no Maranhão. Em um ano e meio de investigações, os agentes descobriram que o esquema movimentou mais de R$450 mil para lavar o dinheiro do tráfico. O grupo usava empresas de reciclagem em ferro velho, além de fracionar depósitos em dinheiro vivo e usar notas fiscais falsas. A operação é realizada um dia depois de os Estados Unidos classificarem o Comando Vermelho e o PCC como organizações terroristas. No horário de Brasília, 8:04.
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1: Hoje é comigo, são 8 horas e 4 minutos no horário de Brasília. Muito boa noite para você que a partir de agora se liga em mais uma edição do 4 em Campo. Hoje é sexta-feira, dia 29 de maio de 2026. Eu não sei se você reparou, mas daqui 2 semanas já estaremos com Copa do Mundo em andamento e daqui 2 semanas já estaremos na expectativa pela estreia do Brasil na Copa do Mundo, que vai acontecer no sábado, né? Então daqui 2 semanas será véspera da estreia da seleção brasileira na Copa do Mundo. Tá chegando a maior Copa do Mundo de todos os tempos. Tema também, claro, do nosso 4 em Campo desta sexta-feira, dia 29 de maio de 2026. E você participa do nosso 4 em Campo pelo WhatsApp 11 999 119981. É o WhatsApp do 4 em Campo para você conversar com a gente até as 9 horas da noite. Sempre deixando, claro, aquele abraço para você que nos escuta também em formato de podcast no seu agregador de podcasts preferido. Sempre 1-2 horinhas depois do fim do 4 em Campo, a edição do programa já está à sua disposição também em formato de podcast. No caso de hoje, com a escalação que eu apresento a partir de agora.
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1: André Neto, boa noite.
2: Fala, Léo. Boa noite para você e para os ouvintes.
1: Rodrigo Bittar, muito boa noite.
3: Tudo bem, Dai? Boa noite para você e para quem está ligado com a gente.
1: Gabriel Dudziak, boa noite.
3: Acho que ele está tímido, viu?
1: Está no 3. Estou ouvindo aqui que ele está no 3. Oi, Gabriel Dudziak, muito boa noite.
4: Tudo bem?
1: Tudo certo, tudo em ordem. Então vamos rolar a bola. 8 horas e 6 minutos. Vamos rolar a bola no 4 em Campo desta sexta-feira.
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1: Bom, muitos assuntos para tratar no programa de hoje, né? Porque tem rodada do Campeonato Brasileiro no fim de semana, tem a Seleção Brasileira no fim de semana também jogando contra o Panamá no penúltimo amistoso antes da Copa do Mundo, tem final de Liga dos Campeões amanhã, mas hoje tivemos o sorteio da chave, do mata-mata inteiro, né? Da Libertadores e da Sul-Americana. Vamos começar aqui pela Libertadores, então, e aí sempre fazendo aquele aviso, né? É muito difícil projetar os confrontos, porque eles vão acontecer depois da Copa do Mundo apenas, só no mês de agosto. Tem uma janela de transferências, vai ser muito tempo sem jogar, os times vão voltar aí completamente diferentes, parte deles, né? Mas enfim, os confrontos que temos são os seguintes. De um lado da chave, né? Ou seja, desse lado da chave aqui vai sair um finalista. Universidade Católica do Chile joga contra o Estudiantes da Argentina. Quem vencer vai enfrentar nas quartas de final o vencedor de Corinthians e Rosário Central da Argentina. Desse mesmo lado da chave, Flamengo e Cruzeiro. Quem vencer esse confronto vai enfrentar nas quartas de final quem passar de Independiente Del Valle do Equador e Deportes Tolima da Colômbia. E aí os vencedores dessas duas quartas de final aí vão fazer a semifinal para definir um finalista. Do outro lado da chave, LDU e Mirassol. Quem passar enfrenta nas quartas de final Cerro Porteño do Paraguai e Palmeiras, ou Palmeiras, né? O vencedor de Cerro e Palmeiras. E desse mesmo lado da chave, Coquimbo Unido do Chile contra Platense da Argentina. Quem passar enfrenta Independiente Rivadavia da Argentina ou Fluminense. E aí os vencedores dessas duas quartas de final fazem a semifinal, definem outro finalista para a decisão da Libertadores, que é em jogo único e esse ano será mais uma vez em Montevidéu. Como eu disse, Gabriel Dudziak, não é difícil, é difícil a gente projetar os confrontos, porque é muito tempo pela frente até esses jogos acontecerem. Mas não me parece muito difícil imaginar que mude o que mudar, o grande confronto dessas oitavas de final vai ser exatamente Flamengo e Cruzeiro, né, Gabriel?
4: Sem dúvida. Já haveria essa expectativa por serem dois brasileiros, né, mas eu acho que a retomada do Cruzeiro nos últimos meses chama muito a atenção. Acho que o Cruzeiro está perto de atingir o potencial que a gente imaginava para essa equipe durante aí a temporada 2026. Talvez até esteja um pouco abaixo ainda, possa melhorar, mas tem evoluído a esse ponto, né, a partir da troca de treinador. E o Flamengo sempre vai ser observado com uma lupa, né, por ser o melhor time do continente no que se refere a elenco, reforços, né? Nesse caso também por ter conseguido a melhor campanha dessa fase de grupos. Então, um embate entre dois brasileiros reunindo essas condições com essas margens para crescimento, né? Porque acho que o Flamengo também pode jogar mais do que está jogando, né? Acho que tudo isso já configura, né, uma grande expectativa para essa partida das oitavas de final. E sim, né, se os elencos forem mantidos, se o Cruzeiro se reforçar, se não tiver nenhuma saída de última hora, uma troca de treinador, né, essas coisas que não vai dar para saber nesse momento o que, que vai acontecer.
1: É, falar em troca de treinador, né, essa é uma das histórias desse confronto. O Leonardo Jardim, que não quis continuar no Cruzeiro, que, enfim, não pôde continuar no Cruzeiro, aquela coisa toda, né, aquela história toda, vai acabar enfrentando o Cruzeiro agora como técnico do Flamengo. E tem uma coisa muito curiosa que esse sorteio colocou aí, André Neto, que é, nas oitavas de final, uma repetição de três confrontos que já aconteceram na fase de grupos, né? LDU e Mirassol, Cerro Porteño e Palmeiras, Independiente Rivadavia e Fluminense. O Rivadavia, o Cerro e a LDU passaram em primeiro lugar, né, em relação a Fluminense, Palmeiras e Mirassol, sendo que no caso do Rivadavia foi uma distância enorme, né? O Rivadavia é a segunda melhor campanha e o Fluminense é a pior campanha dentre os classificados. Só que agora zera tudo, André Neto.
2: Pois é, Léo, eu pessoalmente acharia mais interessante se a Conmebol começasse a colocar trava para não repetir esses confrontos da fase de grupos nas oitavas de final. É, eu não gosto muito. É, eu acho que o Rivadavia pode ser um desses times meio incógnitas, assim, depois da pausa para a Copa do Mundo, porque o futebol argentino anda mudando muito rápido, né? O Platense, que, por exemplo, foi uma equipe sensação na última temporada, esse ano já veio para disputar a sua primeira Libertadores com um elenco muito mais desmontado. Vamos ver se o Rivadavia vai conseguir segurar aí boa parte desse elenco, que tem sido um dos melhores do futebol argentino. Acho que é um duelo muito duro para o Fluminense. Acho que muita gente está olhando o Rivadavia pelo nome, por ser um time argentino mais desconhecido, e está desmerecendo. Acho que vai ser um confronto dificílimo para o Fluminense, assim como foi na fase de grupos. O Mirassol, mais uma vez, né, assim, já tinha pego o Always Red e a LDU na fase de grupos. Ainda escapou de jogar com o Always Red na altitude, mas mais uma vez, altitude nas oitavas de final, LDU de novo. Acho que também é um jogo complicadíssimo para o Mirassol, uma LDU que tem sido muito valente nos mata-matas de competições continentais aí contra brasileiros, tem se dado bem muitas vezes contra as equipes brasileiras, não tem se intimidado com poder econômico, com a distância financeira que o futebol brasileiro vem abrindo para essas equipes. E o outro confronto repetido que eu estou esquecendo... Palmeiras e Cerro, né? O inevitável Palmeiras e Cerro. É o confronto internacional mais repetido da história da Libertadores, né?
1: É o confronto entre equipes... Se colocar a trava, eles desafiam a trava e jogam entre eles mesmo assim. Eles dão um
2: Sim.
1: jeito.
2: Não, impressionante a atração que essas equipes têm uma pela outra, né, Léo? E só uma estatística rápida, né? É o confronto entre duas equipes de países diferentes que mais aconteceu na história da Libertadores. São 18 jogos, contando os dois da fase de grupos desse ano. É o quinto confronto que mais aconteceu na história da Libertadores, contando também os duelos entre equipes do mesmo país. E mais uma vez, né, o Palmeiras se complicou contra o Cerro durante a fase de grupos. Acho que esse Cerro desse ano é um time mais forte em relação, por exemplo, ao Cerro do ano passado, que o Palmeiras venceu e superou com mais tranquilidade. Mas, assim, já foi uma tarefa monumental para o Cerro vencer o Palmeiras no Allianz Parque, como fez agora nesse primeiro semestre. Acho que o Palmeiras é bem favorito, mas não é um confronto tão fácil assim, não. Acho que ano passado o Palmeiras teria ficado mais feliz em jogar com o Cerro novamente no mata-mata. Esse ano já acho que a história é um pouquinho diferente, Léo.
1: Rodrigo Bittar, são 7 títulos seguidos para o futebol brasileiro na Libertadores, né? Uma sequência que vem aí desde 2019. E desses 7 títulos, né, você teve aí 5 conquistados em finais brasileiras, né? Então, até para chegar na final, tá difícil aí para os times de fora. A gente, por pouquíssimo, não teve um lado da chave totalmente underground, digamos assim, né? Porque LDU e Mirassol, Coquimbo Unido e Platense, Rivadavia e Fluminense, todos do mesmo lado da chave, e o Cerro Porteño tinha ali Rosário Central ou Palmeiras, né? Aí acabou entrando o Palmeiras, que dá mais peso para essa chave. Mas poderia ser um lado de chave aí que ofereceria um finalista que está à margem das últimas finais, embora esse lado tenha também o Fluminense, que foi campeão em 2023 da Libertadores. Mas, fazendo a ressalva de sempre, de que vai mudar muita coisa no segundo semestre, mas pelo que a gente viu da Libertadores até agora, quem é, ou se você tiver 2, 3, enfim, quem são os principais candidatos aí a essa missão quase impossível de romper com esse domínio brasileiro na Libertadores, pelo que você viu até agora, Bittar?
3: Ô, Dai, eu acho que a LDU tem a questão da altitude, né? Isso acaba sempre pesando a favor, né, do time equatoriano, pela primeira fase que fez. É claro que foi roubar a primeira vaga dentro do Binassol lá na última rodada, no detalhe, nos últimos minutos, né? Eu acho que pode complicar, até porque na semifinal passada esteve lá, né?
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3: Eu acho do outro lado da chave, né, o lado esquerdo da chave, acho que esse Rosário pode surpreender e também esse time do Estudiantes. Acho que são os dois argentinos aí que podem complicar a vida de Corinthians, Cruzeiro e Flamengo.
1: 8 horas e 16 minutos no horário de Brasília. Dá uma passada aqui na Sul-Americana também, né? E aí na Sul-Americana a situação ainda é um pouquinho diferente, porque antes das oitavas de final ainda tem o play-off das oitavas de final, né? Que vai ter aí 4 times brasileiros: o Santos contra a Universidade Central da Venezuela, o Grêmio contra o Bolívar, o Red Bull Bragantino contra o Sporting Cristal e o Vasco contra o Independiente Medellín. A gente pode ter aí 2 confrontos brasileiros nas oitavas de final, porque o São Paulo vai pegar o vencedor de Grêmio e Bolívar, o Atlético Mineiro vai pegar o vencedor de Sporting Cristal e Red Bull Bragantino. O Santos, passando pela Universidade Central, joga contra o Macará. E a equipe do Vasco, passando, joga contra o Olímpia. E faltou citar o Botafogo, né, que está classificado direto para as oitavas de final também com a melhor campanha. E enfrenta ou Lanús ou Cienciano nas oitavas de final. Possíveis confrontos brasileiros aí, né? Um Santos contra Red Bull Bragantino ou contra Atlético Mineiro nas quartas de final. E um São Paulo, além do São Paulo e Grêmio nas oitavas, pode ter também um São Paulo e Vasco ou um São Paulo ou um Grêmio e Vasco na semifinal, né? Os outros todos somente numa eventual final. E esse lado da chave aí do São Paulo, né, do Grêmio, do Vasco, tem também River Plate, tem Olímpia, tem Boca Juniors. É um lado de chave, né, André Neto, que vai ter os grandes times, mas em uma fase mais complicada, longe das glórias do passado, né?
2: É tanto que tem muita gente falando que a Sul-Americana está mais difícil que a Libertadores esse ano. Eu acho que não, eu acho que a gente tem que ter muito cuidado ao falar isso, porque o Boca Juniors, por exemplo, é um time que, putz, acho que pegar talvez os últimos, desde a final com o River Plate lá em 2018, putz, o Boca Juniors fez pouca frente às equipes brasileiras, chegou numa final em 2023, uhum, aos trancos e barrancos, jogando praticamente nada de futebol para chegar naquela final com o Fluminense, e atualmente é um time que eu também acho bem frágil. Então, assim, tem nomes muito pesados nessa Copa Sul-Americana, isso tem mesmo. Agora, se são times muito fortes, times muito pesados, aí eu já não vejo mais tanto assim. Acho que em relação ao futebol brasileiro, a Sul-Americana tá bem servida esse ano. Acho que São Paulo, Grêmio, Vasco, Atlético Mineiro, Bragantino, Santos e Botafogo me parecem todos aí numa mesma prateleira aí do futebol brasileiro, intermediária mesmo de fato, e que eu não vejo nenhuma dessas equipes muito à frente uma da outra. Acho que vai depender muito de momento aí para ver quem avança mais na Copa Sul-Americana, para ver quem que vai estar priorizando de fato a Sul-Americana ou vai estar pensando em Copa do Brasil, Campeonato Brasileiro. Acho que o reflexo disso também é a tabela do brasileiro, que a gente tem todo mundo muito próximo. Acho que é uma Sul-Americana muito equilibrada. E acho que vai ter muito time brasileiro tendo dificuldade com os times de fora, mas esses nomes grandes de fora, River Plate, Boca Juniors, até o próprio Bolívar, né, que já foi mais forte no futebol boliviano, o Lanús também já não é mais aquela equipe que foi campeã ano passado, deu problema para o Flamengo na Recopa Sul-Americana, mas também era um Flamengo ainda meio em pré-temporada ali para a disputa da competição. Eu acho que a Sul-Americana esse ano me parece que os brasileiros têm um pouquinho a mais do que as outras equipes de fora. Tem sido complicado para os brasileiros levantarem a taça da Sul-Americana, mas acho que tem um nível de equilíbrio muito grande em tudo. E, Léo, só para fechar, queria destacar o Santos. Acho que o Santos se deu muito bem aí nesse sorteio. Primeiro também no chaveamento, né, com quem veio da Libertadores, pegando a Universidade Central da Venezuela, e depois com o Macará nas oitavas de final. Acho que o Santos tem um bom caminho para chegar nas quartas, aí o negócio começa a complicar.
1: Primeiro, só cuidado aí quando você fala que o Bolívar já foi mais forte, porque mais forte é o nome do outro lá em La Paz. Então, só não vai falar isso.
3: Bem do rival, né?
1: Você não vai falar isso na frente da torcida, porque The Strongest é o outro. Mas o Rodrigo Bittar, esse ponto que o André Neto aborda, ele é interessante, né? Porque no meio desse domínio brasileiro aí na Libertadores, nesse período de 19 para cá, o único time que ganhou a Sul-Americana foi o Atlético Paranaense, né? Em 2021.
3: Numa final brasileira, inclusive.
1: Uma final brasileira, né? Contra o Red Bull Bragantino. Você vê essas camisas grandes e, em alguns casos, né, bons elencos aí, aproximando o Brasil de um título na Sul-Americana também esse ano?
3: Odai, acho que e já falei isso algumas vezes aqui, acho que o que afasta os clubes brasileiros de uma decisão de Sul-Americana e dos títulos da Sul-Americana é que os times brasileiros, no geral, eles não levam a sério a competição. Eles levam, como foi falado no início do século ali, né, antes de chegar em 2010, né, como, se não me engano, foi o Marco Aurélio, né, que era médico do São Paulo, que falou que era a Série B da Libertadores da América.
1: Eu não sei se ele falou também, mas quem falou isso e ficou famoso foi o presidente do Atlético Mineiro, acho que era o Sérgio Sete Câmara na época.
3: Também.
1: Que falou isso num contexto ali em que o Atlético Mineiro estava acostumado a jogar Libertadores e tal, aí quando o Atlético foi jogar a Sul-Americana, caiu na primeira fase.
3: Então, eu acho que os times levam um pouco a sério e, na minha visão, às vezes é muito mais fácil de você ganhar a Sul-Americana do que uma Copa do Brasil ou chegar até no G4, não estou nem falando ganhar, tá? Mas chegar no G4 do Campeonato Brasileiro, e faço esse comparativo pensando em uma vaga direta, né, a fase de grupos da Libertadores da América da temporada seguinte. Acho que as equipes começam a mesclar os times titular no Campeonato Brasileiro, alternativo na Sul-Americana, ou então com aquela história de nós somos tão favoritos, que se eu perder o primeiro jogo fora de casa, tudo bem, eu tenho dinheiro, eu sou muito forte, eu tenho camisa, eu ganho em casa. E não é assim, né? Às vezes você leva uns 2-0 fora de casa, depois do jogo em casa você espera que com 15 minutos esteja 1-0, a torcida que normalmente joga a favor começa a pressionar contra, e essa pressão acaba levando o time para uma situação um pouco mais delicada. E acho que o André Neto foi perfeito quando ele fala que, num geral, as equipes estão no mesmo patamar, né? Um pouquinho acima, outro pouquinho abaixo, uns em crise, outros em uma crise até um pouco maior, mas acho que os brasileiros estão bem representados. São camisas bem pesadas que temos, não só brasileiros, mas também os argentinos, e acho que, se a gente for fazer um comparativo entre eles, os brasileiros levam a melhor. Agora, é bom a gente colocar sempre as outras forças aí, porque nos últimos anos, nem brasileiros, a gente fala dos brasileiros, mas os argentinos também. Claro, chegou recentemente com o Lanús, fazendo uma final a Brasil e Argentina até, mas em temporadas anteriores, nem mesmo os argentinos estavam chegando.
1: 8h22, Gabriel Dudziak, aí aconteceu algo que tem sido relativamente incomum nos últimos anos, né, que é o seguinte: todos os 6 brasileiros da fase de grupos da Libertadores passaram de fase e todos os 7 da Sul-Americana foram pelo menos para os playoffs, o que significa que a gente vai voltar da Copa do Mundo com 13 dos 20 times da Série A disputando competições internacionais. E aí, pobre do Campeonato Brasileiro, que vai ficando esquecidinho nessa história aí, né, Gabriel?
4: Aí é por conveniência e decisão dos dirigentes, né? No caso de priorizar uma competição em detrimento da outra, né? Tem muito time que já largou mão do Brasileirão, né? Nem chegamos na metade, já falaram assim: ah, não vai ter nada aqui pra gente, então vamos priorizar as Copas, né? Não é mais o caso de brigar por muita coisa, a não ser evitar rebaixamento. E pronto. E vão ter outros times que vão falar que a Sul-Americana não importa, como disse aí o Rodrigo, né? Vão jogar com reservas, de repente pegar um saldo negativo na ida, e aí se cair, pois é, mas é que a nossa prioridade era outra, né? O que eu acho assim, tá tudo num ambiente, né, muito contaminado, né? Porque se o time cai numa Sul-Americana para uma equipe de pouca tradição, então já vira motivo para empalar o treinador em praça pública, né? E ele tem que perder o emprego e tudo mais. Aí se perde na Libertadores para o Coquinho Bonito, de repente, não, esse time eu não conheço, o símbolo é engraçado, então não.
1: Não, o símbolo eu não sei se é engraçado, pode, né? A sigla que eu sei que é, né? Mas enfim.
4: É. Dá uma busca aí no símbolo depois.
1: Você não, vai, é, você é legal também, é um piratinha. Pirata é um piratinha bonachão, mas a sigla é mais complicada.
4: É, é sim, sem dúvida. Mas assim, é, então assim, como tem esse clima, naturalmente há já uma narrativa de proteção. Então se a gente perdeu é porque a gente não queria, porque o calendário é ruim, porque eu não sei jogar com reservas, não tem como, não tem jeito. E na verdade assim, é, tem alguns jeitos, tem alguns comos, é, deveria ter a possibilidade de disputar, né, essa competição com alguma seriedade junto com o Brasileirão, né? Quem for de repente poupar no Brasileirão pensando na Libertadores, é, todo ano a gente fala a mesma coisa, tem que poupar, mas tem que poupar 11 de uma vez, e quando joga assim com 5 reservas, o time tem que jogar tão mal assim, parece que, olha, tiramos 3 aqui, não funciona o time, não tem como, né? E a gente sabe que, por exemplo, claro que é outra realidade, mas a gente observa o futebol na Europa e os caras sabem fazer time mesclado e sabem jogar com padrão de jogo num time mesclado. Tem razões para isso também. Os trabalhos duram mais, as condições são melhores, tem mais tempo para treino, mas é, eu só queria colocar essa situação que nós vamos ter 13 narrativas sendo impostas e retiradas com a conveniência de quem está aí no comando dos clubes e dos seus torcedores, porque é, ninguém consegue administrar ou nem tenta direito administrar uma realidade na qual você tem duas ou três competições.
1: 8h26, fazer o seguinte, o intervalo, o primeiro intervalo aqui de 3 minutinhos no 4 em campo, na sequência o repórter CBN, a gente volta, hein? Depois do repórter CBN a gente volta com mais no 4 em campo desta sexta-feira, 8h26.
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4: E logo mais a gente vai falar também sobre a 18ª rodada do Campeonato Brasileiro da Série A, que é a última aí antes da Copa do Mundo, com os times paulistas entrando em campo no sábado e também no domingo. Estava vendo aqui a prévia do jogo do Palmeiras contra Chapecoense lá no Allianz Parque, né? Jogo domingo 4 da tarde. É, o André Neto até se ofereceu aqui para falar sobre o Palmeiras. André, se você estiver aí na escuta, por favor, intervenha, porque
17: estou.
4: A gente tem aqui quantos desfalques são? 15, 10? Quantos são?
17: Nossa, é muita gente, Gabriel, porque tem todos os convocados, né, do Palmeiras. A gente tem os uruguaios, o Piquerez, que já até tinha saído antes, o M. Martínez também já foi, Giai Flaco Lopes pela seleção da Argentina, John Arias pela Colômbia, e o Gustavo Gomes, o Sousa e o Maurício. Então são 7 convocados. E aí você tem os suspensos também, que são Carlos Miguel e o Andreas Pereira. Então são 9.
4: Poxa vida, eu tava vendo o provável Palmeiras, Marcelo Lomba, Kelvin, Fux, se voltar, se não é o Coné, Murilo e Arthur, Marlon Freitas, Evangelista, Felipe Anderson e Alan, Eric Belé e Luíde. É por aí mesmo? Estão certos os colegas aqui, não?
17: É por aí, Gabriel Dudziak, é por aí. Palmeiras com muitos desfalques. O Bruno Fux treinou normalmente hoje, então deve voltar, deve estar à disposição do Abel Ferreira para esse jogo, para fazer a dupla de zaga ao lado do Murilo. Lembrando que o Alexander Barbosa, né, reforço que o Palmeiras contratou, ainda não pode jogar porque a janela de transferências não abriu de fato, mas esse deve ser o provável Palmeiras mesmo para esse jogo. Ah, tem o Vitor Roque, né, que eu não contei, que está machucado, mais um desfalque também.
4: É, boa sorte, Abel.
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1: Alertas foram feitos por dois escritórios especializados no assunto, um brasileiro e o outro americano. E a informação foi divulgada pelo jornal Valor Econômico. O assessor especial para assuntos internacionais da Presidência da República, Celso Amorim, afirmou que a cooperação internacional para combater o crime organizado é bem-vinda. Ele disse, no entanto, que esse tipo de colaboração não pode servir de pretexto para intervenção, movimento que Amorim classificou como inaceitável. O Japão perdeu mais de 3 milhões de habitantes em 5 anos, registrando uma queda populacional recorde de 2,5%. De acordo com um levantamento do governo, o número de habitantes recuou para 123 milhões no ano passado, mais de 3 milhões a menos do que o registrado na pesquisa anterior realizada em 2020. O Japão convive há anos com uma das menores taxas de natalidade do planeta e com o rápido envelhecimento da população. Nos últimos anos, o governo tem tentado estimular casamentos com o lançamento de aplicativos de encontros e incentivar a população com aumento de subsídios para a criação dos filhos. No horário de Brasília, 8 horas e 31 minutos.
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1: 8 horas e 32 minutos no horário de Brasília, de volta ao 4 em Campo, comigo Leonardo Dai, com o Gabriel Dudziak, com o Rodrigo Bittar, com o André Neto, e agora vamos a caminho da Copa do Mundo.
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0: aquele detalhe que a gente falava, né, mais cedo, quando estava junto, África do Sul com 80% de posse de bola, 17 finalizações, mas não faz gol. Difícil para esse time fazer gols. Tivemos também Iraque, que está na Copa, contra Andorra, e o Iraque venceu pelo placar de 1 a 0. E o último jogo de hoje foi entre Bósnia e Herzegovina e Macedônia do Norte, placar aí de 0 a 0 entre essas duas equipes. Os mais maldosos vão falar que foi um amistoso de equipes especialistas em eliminar a Itália de Copas do Mundo. Mas só os maldosos falarão isso. Deixa eu só passar amanhã, ó, os
1: Claro.
0: amistosos que nós teremos com times da Copa, né? Escócia contra Curaçao. Quem quiser olhar a Escócia, que é a adversária do Brasil, já pode fazer isso amanhã, 9 da manhã. Amanhã, 8h30 da noite, tem Equador contra Arábia Saudita. Equador foi muito bem avaliado pelos nossos comentaristas aí no trabalho prévio à Copa do Mundo. Teremos Coreia do Sul contra Trinidad e Tobago. Coreia do Sul está na Copa, né? Só lembrar, né? Escócia e Curaçao estão na Copa. Equador e Arábia Saudita estão na Copa. Coreia do Sul está na Copa, Trinidad e Tobago não. E ainda amanhã, aí no final do dia, né, a partir das 11 da noite, México e Austrália, duas equipes que também estarão na Copa do Mundo.
1: O Gabriel Dudziak falou aí da avaliação dos comentaristas, que você acompanha no Raio X das Seleções, podcast da CBN, disponível no seu agregador de podcasts, em videocast, né, com imagens também, mas também no youtube.com/CBN, cbn.com.br, comigo, com o Gabriel Dudziak e com a Michelle Silva, analisando time por time dessa Copa do Mundo, que é a maior de todos os tempos. Hoje, por exemplo, foi ao ar o sétimo episódio, perdão, que é o que fala do grupo G da Copa do Mundo. Teremos mais cinco aí na pista até o começo da Copa, às segundas, quartas e sextas-feiras. O último vai ao ar na quarta-feira, que é a véspera da abertura da Copa, né? A Copa começa no dia 11 de junho, uma quinta-feira, com México e África do Sul jogando às 16h. Esse fim de semana tem amistoso da seleção brasileira também, Brasil e Panamá, domingo às 18h30. Falaremos sobre isso já já. Antes, só abraçar aqui ouvintes que mandam mensagem pelo WhatsApp. O João Alberto, em Bandeirantes, Paraná, ouvindo a programação da CBN. Vai Corinthians, diz ele. Palmeiras vai atropelar o Cerro, diz o Tony. Boa noite aqui também, chegando do André Luiz, de Fortaleza, mencionando aqui a grande vitória do João Fonseca sobre o Novak Djokovic hoje em Roland Garros, no tênis. Maior vitória da carreira do João Fonseca hoje, de virada 3 sets a 2. O Zulu Neves não ficou muito animado com o adversário do Flamengo, não. Jair Palmeirense também, obrigado pelos elogios aqui. Se puder, me manda um feliz aniversário, diz o Jorge, flamenguista da Zona Leste. Eu posso sim, feliz aniversário, Jorge, muitos anos de vida, obrigado pela companhia aí nesse dia especial. Márcio, do Distrito Federal, diz que o Palmeiras é muito sortudo em sorteio. Jorge Arnold, de Florianópolis, fica tranquilo, Jorge, que nós não falaremos de panturrilha do Neymar aqui. Fique tranquilo, eu pelo menos não falarei. O Damião Potência, com a
2: Agora você
1: turma
2: já
1: toda aqui.
2: falou.
1: Agora eu falei, mas foi só para falar que eu não vou falar. Denner Rodrigues, dizendo que o Palmeiras deu muita sorte. Alexandre Pedro, de Indaiatuba, aqui também, obrigado. Escutando a gente também, o ouvinte, que é o Ismael, no Recife, Ismael Leôncio. E aqui também mandando mensagem o Matheus de Londrina, dizendo que estão de parabéns o Rodrigo Bittar e o André Neto nas suas abordagens sobre o tênis. Continuem participando no 11999-119981, 11999-119981, no caso, a abordagem do tênis esporte, né? Não sobre o calçado. Acompanharam na programação hoje a vitória do João Fonseca sobre o Novak Djokovic. 8h37, um intervalinho de um minutinho, já voltamos para falar de seleção brasileira aqui no 4 em Campo. E ainda hoje tem Campeonato Brasileiro, tem Champions, tem muito mais no 4 em Campo de hoje.
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5: 8h39, domingo, 18h30, Brasil e Panamá, penúltimo amistoso do Brasil antes da Copa e contra uma seleção que estará na Copa. O que dá para ver aí? O que dá para testar? O que dá para avaliar de seleção brasileira no jogo deste domingo contra o Panamá? Rodrigo Bittar.
6: Daí, acho que dá para avaliar pouco, né? Primeiro que a seleção brasileira não vai ter os dois principais zagueiros, né? Você já adiantou aí sobre um dos assuntos do programa, a final da Liga dos Campeões. Os titulares estarão lá, né? O Marquinhos do lado do PSG e o Gabriel Magalhães do lado do Arsenal. Então já é uma defesa mexida, não é essa que vai ser titular para a Copa. Agora, com relação ao restante do elenco, eu sempre temo a questão dos quatro atacantes e entendo que isso bem ajustado, isso bem azeitado pode dar certo. Mas isso ainda para mim é um temor, porque eu não acho que a seleção está bem. E quando ela não está bem, isso pode ser um problema, porque a não ser que todo mundo realmente volte para marcar, esteja muito comprometido, pode ficar com um jogador a menos aí para defender, né? Eu acho que um time muito ofensivo, o da seleção brasileira, e por esse motivo eu acho que o teste contra o Panamá não vai dizer necessariamente o que o Brasil vai enfrentar na Copa, né? Acho que a gente vai enfrentar mais Croácias dentro de uma Copa do Mundo do que Panamás, adversários dentro desse nível, né, eu digo. Então, para mim fica mais o que aconteceu contra a Croácia na última data FIFA, ou até do que a gente pode encontrar um pouco contra o Egito, né, já nos Estados Unidos, do que para esse duelo de domingo.
5: Gabriel, do dizer aqui, o time que treinou hoje, a gente não sabe se vai ser exatamente esse time, né, ter o treino de amanhã ainda e tal, mas me chamou a atenção pela lateral esquerda, porque no gol deve ser Alisson, beleza, na direita Wesley, a dupla de zaga sem os titulares fica ali Bremer e Léo Pereira, no meio de campo Casemiro e Bruno Guimarães, e aí o quarteto de frente também, nesse momento, sem muita surpresa quanto aos nomes, né, com Rafinha, Luiz Henrique, Matheus Cunha e Vinícius Júnior. Mas e essa lateral esquerda aí, Gabriel Dudziak, com Alexandro no treino de hoje, não o Douglas Santos, que vinha jogando todos os jogos?
7: Chama atenção. Não sei o que o Alexandro mostrou aí nesses primeiros treinos, se tem a ver com ritmo de jogo, alguma característica especial, se enxergam o Alexandro como mais ofensivo mesmo nesse momento da carreira, né? Não sei, realmente não consigo explicar. Eu acho que Douglas deveria ser o titular, até porque não me parece que o Brasil tenha a solidez necessária, né, a consolidação do trabalho assim, necessária para chegar e falar assim, não, eu vou me adaptar contra um adversário desse tipo, joga tal, e outro adversário joga outro. Né? Se o Brasil tivesse aí 3 anos de trabalho, 2 anos e meio de trabalho, mas não tem, né? Tem 10 jogos com o Carlo Ancelotti, e vai tentar ir no 11º alguma coisa diferente. Acho que era um momento de repetição dentro do possível, né? Não tem alguns jogadores aí por causa da Champions, mas não entendi, e se foi opção assim para alternativa tática, também não entendi.
5: 8h42, André, eu falei que não tem muita novidade em relação ao quarteto de ataque, né? Não tem muito mistério, não tem muita dúvida, mas assim, eu fico pensando no posicionamento desses quatro jogadores, porque o Rafinha, ele, na seleção brasileira, ele geralmente joga ou pela direita ou mais por dentro, né? Mais pelo meio, né? E aí, agora você tem o Luiz Henrique, é direita. O Matheus Cunha tem se consolidado na seleção como esse segundo atacante, esse camisa 10, esse terceiro homem de meio de campo, enfim. E aí o Vinícius Júnior e o Rafinha é um na esquerda e um para ser mais ou menos o centroavante. Como é que você imagina esse encaixe desses quatro jogadores aí de frente?
8: Acho que o Luiz Henrique deve ser o único desses três aí um pouco mais fixo de posição, né? Que a gente deve ver ele com mais frequência mesmo só na direita. Acho que, de resto, o Matheus Cunha vai ser um jogador que vai ter muita liberdade para flutuar, para buscar a bola até às vezes mais atrás, para ser de fato o armador dessa equipe, dessa seleção brasileira. Acho que o Rafinha deve tentar fazer isso bastante também. E aí eu acho que a ideia do Ancelotti é deixar essa liberdade para Rafinha e Vini Júnior alternarem nos posicionamentos preferidos dos dois, né? Que é na ponta esquerda, que é partindo da esquerda para o meio. a ver como é que eles vão se entender. A gente já teve algumas tentativas nesse sentido com a seleção, é o que o Ancelotti tem tentado já desde que ele chegou à seleção brasileira. E eu acho, Léo, que a gente tem uma outra dúvida nesse ataque, que é o Luiz Henrique começando como titular. Porque a gente sabe que o Luiz Henrique vindo do banco é excelente. Agora tem que ver, acho, se o Luiz Henrique vindo dos 11 iniciais vai vir bem também. Acho que é uma dúvida. Eu acho que o Luiz Henrique tem chance de fazer uma grande Copa. Acho que tem uma chance de ser um daqueles jogadores que vai se destacar na Copa, que vai conseguir uma grande transferência por conta da Copa do Mundo. Acho que ele tem potencial para isso. E tá esquecido lá na Rússia, jogando no Zenit, mas acho um grande jogador o Luiz Henrique. Mas tem essa dúvida ainda, né? Tem essa incógnita de como que vai ser o desempenho dele, começando com frequência como titular na seleção brasileira e não sendo muitas vezes o 12º, 13º homem do banco ali, como ele vinha sendo nesse último ciclo de Copa do Brasil.
5: Essa questão aí do Rafinha também é interessante, né? Porque no Barcelona ele costuma mesmo jogar mais da esquerda para o meio, mas na seleção brasileira não foram feitos tantos testes assim com ele. Geralmente ou ele joga mais pela direita ou mais por dentro. 8h44, intervalo, voltamos em 3 minutos com mais aqui no 4 em Campo desta sexta-feira, dia 29 de maio de 2026.
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0: vamos falar um pouco sobre o Santos, que amanhã entra em campo para enfrentar o Vitória na Vila Belmiro. Santos teve um convocado, né, André Neto? Ou teve algum outro?
1: Não, só um, só o Neymar mesmo. E assim, mesmo se não tivesse sido, né, Gabriel do Dziak, o Léo falou que a gente não ia falar, mas vou ter que citar aqui, Neymar não jogaria por conta da lesão na panturrilha.
2: É, não, mas aí, não, mas aí é a lesão na panturrilha que não deixa ele jogar é a da CBF, a do Santos não.
1: É verdade, a do Santos é outra história.
0: Pelo Santos ele estaria jogando.
2: É, saiu aí no UOL ontem, né, que o Santos acha que ele estaria em campo contra o Vitória amanhã.
0: É, são padrões diferentes, né? Para um você pode jogar, para outro você não pode. É normal isso na medicina, não é, André?
1: É, não sei, tô descobrindo agora, viu, Gabriel do Dziak? Cada dia cobrindo o Santos eu aprendo uma coisa nova.
0: É, eu descobri hoje que o Gabriel Brazão tá suspenso.
1: E aconteceu isso aí mesmo, ele foi suspenso por 4 jogos nessa sexta pelo STJD por ofensas à honra da arbitragem no clássico contra o Palmeiras. O Santos agora está correndo contra o tempo aí para tentar um efeito suspensivo e ter o seu goleiro na partida desse sábado contra o Vitória, mas por enquanto Diógenes deve jogar no gol. O Santos pode ter 2 novidades, viu, Gabriel do Dziak? Meia Benjamin Rolaser está recuperado de um problema muscular e também o volante Christian Oliva. Os dois voltaram a treinar aí ao longo dessa semana, foram desfalques nos 2, 3 últimos jogos da equipe do Santos, podem reforçar o time do técnico Cuca, que tem uma última dúvida. Lateral direito, Igor Vinícius está com dores no pé esquerdo, pode ser que fique de fora também do jogo contra o Vitória amanhã na Vila Belmiro.
0: O efeito suspensivo tem que sair hoje.
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2: 8h48, de volta o 4 em campo comigo, Leonardo Dai, com o Gabriel do Dziak, com o Rodrigo Bittar, com o André Neto. Toda a edição do programa tem algum ouvinte que usa a liberdade aqui no 11 999 11 9981 para colocar fome no apresentador, né? Hoje é a Sara de Indaiatuba que está ouvindo a gente na fila do M Luminoso lá para pegar um lanchezinho para a noite. É, Luiz Antônio está aqui também, dizendo que a seleção brasileira é a pior de todos os tempos em qualidade, mas de repente ganha a Copa e vira uma das melhores. Admir Magni, um abraço em todos, em especial no palmeirense Leonardo Dai. Não sei quem é esse, porque esse daqui não é palmeirense, mas enfim, vou dar um abraço. Se eu encontrar um com um xará que seja palmeirense, eu mando um abraço para ele. Um abração do Erickson Cruz, de Ponta Grossa, no Paraná, torcedor do Operário. Um abraço. Abraço aqui também para o Guilherme, que manda figurinhas aqui pra gente, eu gosto, e pro José Maria Guedes, de Januária, norte de Minas, que tava pedindo aqui pra gente falar da seleção no geral e esquecer o Neymar, e foi isso que a gente fez. 8h49, ó, rodada do Campeonato Brasileiro no fim de semana, a última antes da pausa pra Copa do Mundo, amanhã 4 horas Atlético Paranaense e Mirassol, Flamengo e Coritiba, 5h30 Bahia e Botafogo, Grêmio e Corinthians, 8 da noite Santos e Vitória, domingo 11 da manhã Red Bull Bragantino e Internacional, 16 horas Vasco e Atlético Mineiro, Palmeiras e Chapecoense, 8h30 Remo e São Paulo, Cruzeiro e Fluminense. Vamos dar uma passada nessa rodada aqui rapidinho pra gente ter tempo depois de falar de Champions, mas André Neto, se você tivesse que escolher só um jogo para assistir desse fim de semana, qual você assistiria, André?
1: Eita, eu acho que eu iria de Cruzeiro e Fluminense, viu, Léo? Acho que é um jogo bem interessante e não é um jogo tão desfalcado também, né? Porque Flamengo e Palmeiras são 2 equipes muito desfalcadas, acho que é um jogo interessante. Outro que também tá marcado aqui é Santos e Vitória, mas mais pelo drama do Santos mesmo de ir para a pausa para a Copa do Mundo na zona de rebaixamento.
2: Então, Rodrigo Bittar, Palmeiras e Flamengo muito desfalcados pelas convocações aí, só que os dois jogam em casa, só que o Palmeiras pega a lanterna Chapecoense e o Flamengo pega o Coritiba, que tá atrapalhando bem o mundo aí, Bittar.
4: É, e o Palmeiras tem a tranquilidade, né, daí de, independentemente do resultado, saber que vai para a pausa da Copa do Mundo como líder do Campeonato Brasileiro, com pelo menos 4 pontos de vantagem e uma liderança real, já que o Flamengo ainda tem um jogo a menos, então se o Flamengo vencesse os 2 jogos e o Palmeiras perdesse, iria a 37, ainda assim ficaria um ponto à frente na liderança do Brasileirão. Acho que o Palmeiras tem tudo para vencer esse jogo contra a Chapecoense, que é um time realmente muito frágil, vem de mudança aí de trabalho, enquanto o Flamengo, para mim, pode ter trabalho contra o Coritiba, mas eu acho que vai valer aí a questão do elenco do Flamengo, da força que o time tem para que, com peças que não foram convocadas, Samuelino, Pedro e outros tantos possa vencer o jogo.
2: Dos jogos de amanhã, Gabriel Dudziak, além de Santos e Vitória, que o André Neto mencionou, Flamengo e Coritiba, que a gente já mencionou também, interessantíssimo esse Grêmio e Corinthians também, não pela bola que os dois jogam, mas pela necessidade do resultado, né, Gabriel?
0: É verdade, né? O Corinthians teve uma enorme decepção no meio de semana, né? Tudo bem que o jogo não valia tanto, mas estava todo mundo esperando uma festa, né? Contra o Platense e tudo mais, ótima fase, boa Copa do Mundo, Memphis Depay, né? Siu Sun, coisa e tal, mas não aconteceu. Então, fica uma imagem um pouco arranhada, né? Nessa sequência que era bastante positiva. E o Grêmio deu assim, um sinal positivo, né, quando ganhou do Santos, mas aí não conseguiu ganhar do Montevideo City Torque. Então, eu acho que são dois times que têm oscilado, né, altos e baixos. Assim. Claro que o Corinthians em outra situação, porque se classificou na Libertadores em primeiro e o Grêmio acabou indo em segundo na Sul-Americana, mas de uma forma geral, né, nesses últimos jogos sobe e desce para os dois, né? E a proximidade na tabela adiciona um pouquinho de dramaticidade.
2: 8h52, última pausa aqui no 4 em Campo. Em um minutinho nós voltamos.
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1: 8h53, reta final do 4 em Campo, amanhã, e é mais cedo agora, viu gente, é 1h, geralmente final de Champions é no final da tarde, amanhã é 1h a decisão da Champions League, PSG e Arsenal decidindo o principal título da temporada de clubes no futebol europeu. Que o PSG é favorito, acho que é um ponto pacífico, né, mas que jogo o Arsenal tem para jogar amanhã para tentar ganhar esse título, Gabriel Dudziak?
2: Bom, é um jogo de tentar limitar os desequilíbrios que o PSG tem do meio para frente, notoriamente aí, Dembélé, Kvaratskhelia, né? E claro que tem outros jogadores também, mas vou citar apenas dois. Eu acho que para fazer isso, o Arsenal tem que marcar firme, mas não muito atrás, e se possível ficar um pouquinho mais com posse de bola para não deixar o tempo todo o PSG girar de um lado para o outro, fazer o Arsenal correr o tempo todo, né? Então, acho que essas são estratégias para contenção e para dano. O time do Arsenal tem que apostar demais na bola parada, ver o que, que a UEFA permite, né? Que a Premier League permite empurrão no goleiro, cabeçada no goleiro, mergulho no goleiro. A UEFA não, mas aí tem que ver se a UEFA permite algumas coisas.
1: André Neto, pode ser difícil imaginar o Arsenal campeão, mas acho que tomar 5, igual a Inter de Milão tomou do PSG ano passado na final também, é mais difícil ainda, né? Porque o time não toma muito gol.
3: Não, acho que isso não deve acontecer não, Leonardo Daí. Acho que mesmo com a Inter de Milão na última temporada, já foi muito, muito surpreendente, muito fora da curva. Acho que esse duelo da Champions vai ser muito definido pela marcação que o Arsenal vai conseguir encaixar ou não sobre esse Paris Saint-Germain, que é um time que tem muitos recursos para sair de pressão alta, para sair jogando com bola no chão e com muita velocidade dos seus dois laterais, do Hakimi e do Nuno Mendes. O trabalho do Arsenal para conter esses dois, para conter também o Kvaratskhelia, que vem numa temporada excepcional também na ponta esquerda, vai ser fundamental para saber se o Arsenal vai conseguir ou não conquistar a sua primeira Champions League. Acho que vai ser bem interessante ver como é que vai ser esse duelo aí, principalmente o que, que o Mikel Arteta, o técnico do Arsenal, vai planejar para tentar parar essa saída de jogo, essa transição que o Paris Saint-Germain consegue fazer quando é pressionado no seu campo de defesa, se o Arteta vai recuar um pouquinho esse Arsenal para jogar se defendendo no próprio campo, ou se vai tentar roubar a bola lá no campo de ataque, se vai tentar pressionar o Paris Saint-Germain, porque o PSG vai muito bem nessas jogadas, a gente viu bastante isso no confronto com o Bayern de Munique. Acho que o Paris Saint-Germain é favorito, mas o Arsenal tem elenco, tem também um técnico muito capaz para trazer essa primeira Champions para Londres.
1: Para o Arsenal, Rodrigo Bittar, vai ser, se conseguir, né, o maior título da história, nunca ganhou a Champions League. Para esse PSG, uma vitória amanhã é passaporte de entrada assim, para a mesa dos grandes times do futebol recente, pelo menos, Bittar?
4: Ah, acho que sim, né, Dai? Ser bicampeão da Liga dos Campeões acho que não é para qualquer time, e inclusive o Marquinhos pode ser o primeiro brasileiro como capitão, né, a levantar a taça duas vezes seguidas na história da Champions. Isso nunca aconteceu com um brasileiro sendo capitão do time. E o Paris Saint-Germain já está há bastante tempo, né, se mostrando competitivo na competição. Bateu na trave algumas vezes, se não na final, como aconteceu contra o Bayern, em semis, quartas, mas mostrando sempre que poderia ser competitivo. É a questão de que uma hora ou outra não é só o dinheiro que vai fazer a diferença, mas o trabalho bem feito também. Um time que, se você for pegar, abriu mão de ter 3 dos melhores jogadores do mundo em 2 gerações seguidas, né? Uma com o Messi e o Neymar e a outra com o Mbappé. Sem os 3, o time chegou a 2 finais seguidas.
1: 8h57, abraçando aqui Marcelo Lefebvre, que pergunta se eu sou São Paulino. Não. Jair Palmeirense, Nelson Luiz ouvindo a gente aqui em Copacabana. Ô, inveja. Alcides Riso em Nova Iguaçu, dizendo que a Libertadores vai ser diferente para o Fluminense. E o Isaías Franco, porteiro, torcedor do Paraná Clube, ouvindo a gente em Curitiba também. Um abraço para todos vocês no 11999-119981. 11999-119981. André Neto, Rodrigo Bittar, Gabriel Dudziak, um abraço, um ótimo fim de semana para todos, hein?
4: Valeu para você.
2: Valeu
4: também.
1: Um abraço para você.
4: Abraço.
1: Ouvinte. Boa, André. Um abraço para você, ouvinte do 4 em Campo, que esteve com a gente nesta edição do programa. Ficamos por aqui. 4 em Campo volta na segunda-feira, mas no fim de semana a gente se encontra aí nas transmissões do Futebol Globo CBN em todo o Brasil. Agora, vem aí o repórter CBN e na sequência o CBN Noite Total com a Tânia Morales. Desculpa, na sequência, Voz do Brasil para quem tá no radinho, CBN Noite Total com a Tânia Morales a partir das 10 da noite na volta da Voz do Brasil. Para quem tá na internet, repórter CBN e depois o Panorama CBN com o Leandro Gouveia, 9h30, o CBN Noite Total. Boa noite, gente. Obrigado.
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1: Sexta-feira, 29 de maio de 2026, a decisão dos Estados Unidos de classificar o PCC e o Comando Vermelho como organizações terroristas coloca as duas facções criminosas brasileiras em uma lista ao lado de Hezbollah, Hamas, Al-Qaeda, Estado Islâmico e Boko Haram. A medida deve entrar em vigor na próxima sexta-feira. Segundo a legislação americana, esses grupos representam ameaça à segurança do país. O PIB do Brasil cresceu 1,1% entre janeiro e março. A base de comparação é o quarto trimestre de 2025. A agropecuária, a indústria e os serviços apresentaram desempenho positivo. Na comparação com o mesmo período do ano passado, o PIB do país avançou 1,8%. Os dados foram divulgados pelo IBGE. Os turistas brasileiros vão poder utilizar a Carteira de Identidade Nacional, o novo RG, como documento de viagem para entrar em 8 países da América do Sul. Argentina, Paraguai, Uruguai, Bolívia, Chile, Colômbia, Equador e Peru fazem parte do acordo assinado nesta sexta-feira. Ainda não foi definida uma data para que os países comecem a aceitar o documento, mas a expectativa é que ele possa ser utilizado pelos brasileiros a partir de agosto. Com a decisão da Carteira de Identidade Nacional, ela se junta a uma lista de documentos que já são aceitos para entrar nesses 8 países, como registro de identidade civil, o RG expedido por cada estado e o passaporte. Quase 9 mil indígenas estão isolados em decorrência das chuvas que atingiram Roraima. Pelo menos 10 dos 15 municípios do estado foram atingidos pelos temporais. A Defesa Civil anunciou a criação de uma força-tarefa para enfrentar o problema. Na cidade de Bonfim, a ponte sobre o rio Jacamim foi arrastada pela água e a prefeitura declarou situação de emergência. No horário de Brasília, 9 horas.
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0: 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As notícias do governo federal que movimentaram o país no dia de hoje.
1: Olá, boa noite.
2: Boa noite para você que nos acompanha em todo o país.
1: Sexta-feira, 29 de maio de 2026.
2: Vamos ao destaque do dia, avanço da economia.
1: Brasil registra crescimento de 1,1% nos primeiros três meses do ano.
2: Produto Interno Bruto foi impulsionado pela agricultura e consumo das famílias. Luana Karen.
3: Em valores correntes, ou seja, sem descontar a inflação, o PIB somou 3,3 trilhões de reais.
1: Recursos para a saúde. Mais 225 milhões de reais serão investidos em equipamentos para cirurgias gerais e oftalmológicas. Graziela Mendonça.
4: São equipamentos para operações como vasectomia, laqueadura e catarata. A expectativa é reduzir o tempo de espera para as cirurgias no Sistema Único de Saúde.
2: Petrobras anuncia 72 bilhões de reais em Sergipe para fábrica de fertilizantes e exploração de óleo e gás em águas profundas.
1: Durante evento, o presidente Lula pede respeito à soberania brasileira, após Estados Unidos classificarem PCC e Comando Vermelho como grupos terroristas.
5: Não aceitamos ser tratado como um moleque. Nós não aceitamos ser tratado como se fosse uma republiqueta. Não brinque com a soberania desse país, não brinque com a nossa democracia, não duvidem das coisas que nós fazemos aqui nesse país.
2: Move Brasil, já está disponível financiamento para a compra de novos caminhões e ônibus mais seguros e sustentáveis.
1: Hoje, na apresentação da Voz do Brasil, Mariana Jungmann e Luciano Seixas.
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1: O consumo das famílias e a agricultura ajudaram no crescimento do país no primeiro trimestre deste ano.
2: O IBGE divulgou hoje que o PIB, Produto Interno Bruto, aumentou 1,1% no período, com resultado positivo em três setores: agropecuária, indústria e serviços.
1: Lembrando que o PIB é o resultado de tudo que é produzido no país.
3: Na chácara de 3 hectares em Tangará da Serra, no Mato Grosso, José Francisco de Souza planta de tudo. E de tudo a terra dá. Tomate, brócolis, cebola, repolho, cebolinha, alface, couve, milho. A produção é vendida nas feiras, mercados e enviada a escolas públicas da região. Em 2025, José conseguiu financiamento do Programa Nacional de Fortalecimento da Agricultura Familiar.